0: A previsão era de que o partido de extrema-direita Alternativa para a Alemanha conquistasse 37% dos votos, à frente dos social-democratas de centro-esquerda, com 35%. No horário de Brasília, 9:03.
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0: O CBN Auto Esporte de hoje explica quais são os planos da Hyundai para a marca se tornar mais competitiva e também mais eletrificada em todo o mundo. Um mundo que está com uma competição muito alta e por isso as marcas estão tendo que rever planos, aumentar planos. E agora a gente vai poder detalhar o que que a Hyundai pretende fazer nos próximos anos e como o Brasil se encaixa em todo esse planejamento. Eu sou o Guilherme Muniz e hoje estou aqui mais uma vez com o Leonardo Félix, da revista Autosport. E aí, Léo, tudo bem?
1: Olá, Gui, tudo bem? Olá para você e para todos os nossos ouvintes. Pois é, a Hyundai fez esse evento para investidores, né, lá na Coreia do Sul, para passar um plano de médio e longo prazo de investimentos. É um momento muito desafiador para toda a indústria automotiva global, né, com eletrificação, mais a expansão de marcas chinesas. Então, tudo isso gera uma pressão muito forte sobre as montadoras. Não é diferente com a Hyundai. A Hyundai ainda é uma das fabricantes mais valiosas do mundo hoje, né, entre as empresas que são só fabricantes automotivas, a Hyundai é a quarta montadora mais valiosa do mundo, né, está atrás apenas da Tesla, da Toyota e da BYD. Enfim, então ainda é, mas como a Hyundai está com uma previsão de não crescer muito a sua margem operacional agora em 2026, a pressão dos investidores está forte. E a Hyundai precisou fazer esse evento para dar algumas respostas e apontar um pouquinho quais vão ser os investimentos aí para o futuro.
0: O Léo esteve nesse evento presencialmente lá na Coreia do Sul, acabou de desembarcar com essas notícias para a gente. E em se tratando de uma empresa tão valiosa, tão importante no mercado automobilístico, como o Léo acabou de explicar, o plano para ela ficar bem posicionada, se manter tão valiosa num mercado tão disputado, tão aquecido, principalmente com a força das montadoras chinesas em diversos mercados globais, o plano da Hyundai tem que ser também um plano bastante ousado. É um plano que envolve 100 novos carros, mais de 100 novos carros em todo o mundo até 2030, sendo pelo menos 18 carros completamente inéditos. Vamos começar então, Léo, explicando um pouco esse plano global e depois a gente detalha como é que o Brasil se encaixa nele. Como que esses 100 produtos vão estar divididos pelo plano que eles apresentaram para vocês?
1: Pois é, a maior parte desses produtos que você falou, né, e aqui eu vou falar números que quando o nosso ouvinte, o nosso espectador somar, vai dar bem mais do que os 100, mas a gente só precisa explicar que desses 100, alguns desses produtos são intersecções, ou seja, é um mesmo produto que vai estar em diferentes mercados, então por isso que a soma dos números que eu vou falar agora vai dar bem mais do que os 100, mas enfim, a grande maioria desses lançamentos, desses novos produtos vai se concentrar na América do Norte, principalmente nos Estados Unidos. Então, eles anunciaram 58 lançamentos até 2030 só nos Estados Unidos. Por quê? Porque os Estados Unidos são um mercado onde a Hyundai já tem muita força, né? E é um mercado onde as marcas chinesas não conseguem entrar ainda, né? Por restrições do próprio governo dos Estados Unidos aos carros chineses. Então, é uma oportunidade que eles têm de expandir o portfólio, expandir os negócios e aproveitar que a invasão chinesa ainda não consegue entrar. Então, são 58 carros dedicados só para a América do Norte, principalmente os Estados Unidos. Tem também outros 49 produtos que a Hyundai promete lançar só na Coreia do Sul, que é seu país sede, né? E aí, eles também prometem 41 novos produtos para a Europa, 26 para a Índia, que é um mercado onde a Hyundai também tem uma participação muito forte, e 22 produtos para a China, que é onde a Hyundai está tentando fincar mais raízes e crescer, afinal o mercado chinês é o maior mercado automotivo do mundo. Uma coisa que me chamou a atenção, na verdade me deixou até triste, é que em nenhum momento na apresentação global o Brasil foi mencionado, nem o Brasil, nem a América do Sul, embora a América do Sul represente 8% de todas as vendas globais da Hyundai.
0: Vamos explicar um pouco, Léo, como é que a eletrificação entra nesse projeto? Porque hoje em dia, pelo menos os carros que a gente tem aqui no nosso mercado brasileiro, a eletrificação ela acaba sendo muito apartada para alguns modelos e não para a linha como um todo. Então a gente tem o Kona, que é um SUV que chegou eletrificado, tem a linha Ioniq, mas os modelos de maior volume, o Creta, o HB20, agora o i20, não tem eletrificação aqui nos planos. O que está por vir? Eles vão, de fato, passar a eletrificar todos os carros ou vai ter uma linha eletrificada e uma linha a combustão?
1: Vamos falar globalmente e depois a gente fala sobre especificamente sobre o Brasil. Globalmente, foi curioso porque eles anunciaram que vão continuar investindo em eletrificação. Claro que as montadoras, principalmente em relação à Europa, elas deram um passo atrás em relação ao investimento apenas em carros elétricos. E a Hyundai fez a mesma coisa, né? Então, eles anunciaram que vão continuar investindo em carros elétricos, em carros híbridos plenos, né, que é aquela tecnologia híbrida de alta tensão, mas que o carro não tem recarga externa, e também em híbridos em série, né, que são aqueles chamados híbridos, carros de autonomia estendida, que é aquele carro que ele tem a tração do veículo apenas sempre com motor elétrico, mas usa um motor a combustão como gerador de energia. Então, eles vão investir nessas três frentes. E a projeção da Hyundai é que até 2030, 60% de todas as vendas que ela fizer de seus carros no mundo vão ser de veículos eletrificados, ou seja, híbridos ou elétricos, o que daria aí mais de 3 milhões e 300 mil carros por ano só híbridos ou elétricos da Hyundai vendidos no mundo, dentro da projeção que eles têm de alcançar 5 milhões e meio de vendas globais por ano até 2030. No Brasil, qual que é o plano? O CEO deles, quando eu perguntei, o José Muñoz, né, que é espanhol, perguntei para ele, ele falou que sim, o Brasil vai ter veículos híbridos, híbridos flex, nos próximos anos. Não detalhou quais nem quando, mas aí depois, né, a gente faz a nossa apuração ali paralela e a gente apurou e descobriu que o primeiro híbrido vai ser a nova geração do Creta, que vai chegar no Brasil em 2028 e vai ter um projeto unificado com o Kona. A Hyundai já vende um carro híbrido no Brasil, que é o Kona. O Kona é um carro vendido no Brasil com motorização híbrida só a gasolina. O projeto desse Kona vai ser unificado com o Creta em 2028, numa nova geração, e quando chegar no Brasil vai ter uma tecnologia híbrida flex, híbrida plena, né, de alta tensão, sem recarga externa. Esse vai ser o primeiro híbrido nacional da Hyundai no Brasil.
0: Mas vamos falar então de Brasil, Léo. Como é que o Brasil se encaixa nesse plano? Só lembrando para o ouvinte aqui do CBN Autosport, a gente já detalhou um plano recente, que é um projeto, uma parceria da Hyundai com a Chevrolet, focado muito aqui no nosso, né? Tem um interesse muito grande no mercado brasileiro. Essa parceria prevê produzir conjuntamente cinco carros, incluindo um SUV, um carro de passeio, uma picape compacta e uma picape média. O primeiro lançamento chegaria já ao mercado em 2028, mas você já deu aí algumas pistas que a Hyundai não conta só com esse projeto. O que está no radar para o Brasil, para a Hyundai aqui?
1: Pois é, Gui, agora eu vou até trazer uma, não diria uma bomba, mas assim, essa parceria deles com a GM tem atualizações, assim, porque a própria GM declarou que a parceria com a Hyundai ainda não está totalmente fechada e que pode não acontecer. Então, essa parceria ainda está em estudo, pode ser que ela não aconteça. Se ela não acontecer, sendo bem sincero, ela afeta mais a GM do que a Hyundai, do ponto de vista de produto, porque quem cederia a plataforma para os produtos seria a Hyundai. Então a Hyundai tem a plataforma e ela vai conseguir lançar os produtos independentemente da parceria ou não com a GM. De qualquer forma, quais são os planos da Hyundai? Eles lançaram agora o i20 no Brasil esse ano e o i20 é o detentor da plataforma nova. É uma plataforma que se chama K3 e que ela vai gerar uma série de novos produtos. Depois dele vai vir um outro SUV chamado Bayon em 2027, que vai ser um SUV de entrada ali, né, para concorrer com o Jeep Avenger, com o Volkswagen Tera, etc., com motor 1.0 turbo. Em 2028 chega esse novo Creta, que eu te falei, a partir dessa nova plataforma, com motorização híbrida, versões também apenas com motor flex e motorização híbrida. Em paralelo a isso, a Hyundai projeta uma picape derivada desse novo Creta para o Brasil, só que aí, para essa picape sair do papel, depende de eles ampliarem a capacidade produtiva, o que vai depender também de uma outra marca do grupo, que é a Kia, que está negociando instalar uma fábrica no Brasil e assumir a operação no Brasil, e aí a Hyundai pode usar esta fábrica da Kia para ampliar também a sua capacidade produtiva no Brasil. Em paralelo a isso, o que o José Muñoz falou foi: o que a gente vai fazer para aumentar o nosso volume de vendas no Brasil em mais curto prazo é usar modelos importados da Índia e da China. Então, eles estão ampliando a capacidade produtiva nesses dois países E é bem possível que a gente tenha produtos importados da Índia e da China sendo lançados pela Hyundai aqui no Brasil nos próximos anos.
0: E até um contexto, né, Léo? Quando você diz que a Kia estuda assumir a operação no Brasil, é porque hoje em dia a Kia já está no Brasil há muito tempo, mas por um importador independente que tenha o direito de operar a marca Kia, digamos assim, que é o Grupo Gandini, já tem estudos para que de fato a Kia passe a ser responsável por isso. E com isso, caso isso se confirme, abre espaço para, por exemplo, um investimento muito maior na produção local, como o Léo explicou. Então, esse que é o contexto atual dessa discussão. E quando o Léo fala que a parceria entre Hyundai e Chevrolet pode não sair do papel, é muito ruim não só pelo oferecimento da plataforma que a Chevrolet poderia usar, mas porque a própria Chevrolet está carente de opções aqui para o nosso mercado, né, Léo? Ela se baseou, por exemplo, muito no Onix atual, no Tracker atual, que são projetos que têm uma origem chinesa, que foram descontinuados lá fora. Então ela também fica com uma margem menor para poder operar aqui no nosso mercado, carros que são de muito volume. Se essa parceria não sair do papel, de fato, se complica ainda mais a situação da Chevrolet. Só para trazer esse contexto dessa parceria, né, Léo?
1: Não, com certeza. Tanto que a Chevrolet está fazendo, indo já por um outro caminho, uma parceria, ampliando a sua parceria com a chinesa SAIC para trazer produtos para o Brasil. Mas a gente pode falar sobre isso até com mais detalhes num outro programa, porque aqui a gente está focando na Hyundai, né?
0: E tem mais, né? Porque você, depois que pôde conversar lá com o José Munhoz, claro que fica essa curiosidade. Quais são os carros da Hyundai que podem ser importados da Índia e da China? Se eles estudam isso, quais são os modelos que são mais cotados para virem para cá, Léo?
1: Legal. É uma ótima pergunta. Ele não abriu, tá? O José Munhoz não abriu. Aí é claro a gente que vai ali começando a apurar para entender as possibilidades. Vamos lá. Da Índia, eles poderiam trazer, por exemplo, uma versão de 7 lugares do próprio Creta, que já existe lá, que se chama Alcazar. E este carro. Mas eu duvido muito que esse carro seria trazido nesta geração atual, né? Provavelmente ele seria trazido, caso a Hyundai opte por manter essa configuração de 7 lugares desse carro na Índia numa próxima geração, é possível que ele seja trazido para o Brasil. Ou uma variante elétrica do próprio Creta, que também é produzido na Índia e que pode ser trazido para cá também numa nova geração. Eu não acredito que a Hyundai vai trazer algum carro da Índia ou da China antes, por exemplo, de 2028. Então, a gente está falando isso tudo planos para daqui a 2 anos, etc. E na Índia, a Hyundai também já anunciou a produção de um SUV pequeno, compacto, totalmente elétrico, justamente a partir de 2028. É um projeto que poderia ser trazido para o Brasil também, para uma concorrência ali com esses compactos elétricos que estão se expandindo no nosso mercado, né? BYD, Geely, todas essas marcas. Da China, o que que poderia vir? A Hyundai deve produzir na China a nova geração do Tucson, e esse carro está em estudo para o Brasil. O Tucson, ele deve, inclusive, que se for trazido para o Brasil, deve vir numa configuração híbrida, que vai existir. E é possível que essa nova geração seja produzida na China, com uma motorização híbrida que seja trazida para o Brasil. Tem também o Santa Fé, que é um SUV de 7 lugares, que chegou a ser confirmado para o mercado brasileiro, depois não foi trazido. E esse Santa Fé já teve uma versão de autonomia estendida confirmada pela Hyundai nessa apresentação para os investidores. Então, esse carro, se ele for produzido na China com essa motorização de autonomia estendida, tanto ele quanto o Tucson são carros que podem ser trazidos para o Brasil da China. Na China, a Hyundai também produz um SUV médio elétrico chamado Elexio, que ele é feito exclusivamente para o mercado chinês e que poderia ser uma opção aqui para vir para o Brasil para brigar com esses SUVs médios elétricos que os chineses também trazem aqui no Brasil. Por enquanto, são esses produtos, né, que estão ali já no portfólio, no radar da Hyundai para a Índia e para a China, que fariam mais sentido para o mercado brasileiro. E aí, talvez, também alguns carros que funcionariam como flagship, né, trazidos da China, né? Voltar, por exemplo, a vender um Elantra, um Sedã, um Azera, que são sedãs que já foram vendidos aqui no Brasil, que poderiam ser trazidos para fazer essa função de flagship da marca, né?
0: Muito bem, várias opções então em estudo para a gente acompanhar quais devem ser os rumos da Hyundai aqui para o nosso país. Quem está só nos acompanhando em áudio, fica o convite também para assistir esse CBN Autosport em imagens lá no YouTube ou no Spotify, e aí vai poder ver as imagens de alguns desses carros que são mais cotados aqui para o mercado brasileiro. A gente vai publicar também lá no Instagram para quem quiser acompanhar, e no site da revista Autosport tem várias matérias que o Léo já publicou detalhando todos esses planos para a Hyundai, não só aqui no Brasil, mas em todo o mundo. O CBN Autosport faz agora uma rápida pausa e na volta você vai saber de outras novidades, mas agora da Volkswagen, e já novidades bem imediatas para o mercado brasileiro. A gente volta já.
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0: O CBN Auto Esporte segue agora falando sobre outras novidades para o mercado brasileiro, agora de outra montadora. Vamos virar o nosso foco para a Volkswagen, que anunciou novidades já mais imediatas. Teve novidade, uma atualização sutil em um carro atual, e teve um carro que vai passar a ser vendido por aqui. Vamos saber que novidades são essas.
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0: Leonardo Félix, teve ajuste na motorização de algumas versões do Volkswagen Tera. E teve um carro que a Volks até trazia para o mercado brasileiro, mas não vendia propriamente dito. Ela oferecia aqueles modelos de aluguel de longo prazo, as assinaturas. Decidiu passar a vender e com isso vai ter o primeiro elétrico por aqui. Vamos explicar que novidades são essas.
2: Boa, vamos lá. Vou começar pelo Tera. O Tera, né, que é um grande sucesso de vendas da Volkswagen, lançado no ano passado. Neste ano, a Volkswagen atualizou a motorização das versões automáticas do Tera. Então, elas passam a ter motor 1.0 turbo que já tinham antes, porém na calibração do Nivus e do T-Cross, que é que eles chamam de 200 TSI. Então eles passam de 116 cavalos de potência que geravam anteriormente para 128 cavalos com etanol e de 16.8 kg de torque para 20.4 kg de torque. E o câmbio passa a ser automático de 8 marchas. Este mesmo câmbio passa a ser aplicado também ao T-Cross 2027 nas versões 200 TSI. Nas versões manuais, né, na versão TSI manual, que na verdade é uma só do Tera, ele continua com a mesma potência, o mesmo torque anterior, de 116 cavalos e 16.8 kg de torque. E aí tem a versão de entrada do Tera MPI, que é um motor 1.0 aspirado e câmbio manual. E o ID4 foi lançado como o primeiro carro elétrico oferecido à venda, né, no mercado brasileiro da Volkswagen. Para isso, a Volkswagen atualizou, inclusive, o pacote de motor desse carro, né? O ID4 é um carro construído sobre uma plataforma chamada MB, ele tem motor traseiro elétrico e o motor passou de 204 para 286 cavalos, o torque também cresceu de 31.6 para 55.6 quilos. Autonomia no Inmetro de 389 quilômetros e esse carro tem um 0 a 106,4 segundos e está sendo lançado aqui no Brasil à venda pelo preço de R$ 300 mil, né? R$ 299.990. E aí vem a curiosidade que é o mesmo preço do Tiguan, que foi lançado recentemente aqui no Brasil com motor só a combustão.
0: É isso, muito bem. Bom, vamos responder agora a uma dúvida ou a uma tendência que tem acontecido muito nas redes sociais.
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0: Está viralizando nos últimos dias aqui nas redes sociais um comportamento de alguns donos de carro elétrico. O carro elétrico, como não tem ali o motor ocupando o que ficaria debaixo do capô, o que fica debaixo do capô, muitos carros elétricos têm ali naquele lugar um outro espaço de carga. Geralmente é para colocar o carregador do carro elétrico, ou você pode deixar algum item ali que precisa carregar com o carro, mas não precisa deixar no porta-luvas. Tem um espaço ali adicional que é chamado de frunk. É como se fosse o porta-malas da parte da frente do carro. Só que como ele é uma área um pouco menor, e num formato como se fosse um balde, digamos assim, para o ouvinte tentar imaginar um pouco melhor, tem gente que passou a usar aquele lugar para gelar bebida. Leonardo Félix, que história é essa? E mais, o que importa, né? É seguro fazer isso? Não tem um risco aí para o carro de começar a colocar gelo nesse compartimento e, sei lá, misturar com a fiação elétrica, com todos os sistemas do carro? O que vocês conseguiram apurar dessa maluquice que inventaram por aí?
2: Pois é, Gui, o brasileiro sempre, né, surpreendendo e tendo que ser estudado, né? Isso vai ter acontecido principalmente com o Dille X2, que é um carro que tem o que eles chamam de frontamalas, né? Que é um compartimento de 70 litros, bem grande ali na frente. E o pessoal está usando como cooler, né, para gelar cerveja, gelar bebida, outras bebidas, no churrasco de domingo da família, coisas assim, inacreditáveis. A gente procurou um especialista, Eduardo Zambelli, que é diretor de eletromobilidade da AEA, que é a Associação Brasileira de Engenharia Automotiva, para entender se isso tem risco ou não, porque esse compartimento, teoricamente, ele é todo vedado, né? Ele é uma caixa ali vedada, teoricamente não teria risco. Porém, o que o especialista falou, e eu vou aqui ler, inclusive, a frase exata que ele respondeu, foi a seguinte: o principal cuidado está ligado ao cúmulo de água, seja por condensamento, gelo derretido ou líquidos em áreas que não foram projetadas para esse fim. Então, dependendo do modelo, isso tudo ainda é a aspa do Eduardo Zambelli, tá? Que eu estou aqui reproduzindo na íntegra. Dependendo do modelo, pode haver componentes elétricos, conexões ou sistemas eletrônicos próximos ao compartimento, além da possibilidade de danos a revestimentos, vedação e acabamento. Logo, a sugestão é ficar atento ao manual do proprietário do fabricante. Ou seja, no fim das contas, a recomendação é, antes de utilizar esse frank para qualquer finalidade, consulte o manual do fabricante, veja ali o que está escrito, o que pode, o que não pode, qual que é a capacidade máxima ali, se pode ter líquido, se você pode colocar líquido na,

0: Ou seja, com água em volta. E a gente sabe que essa combinação de água e eletricidade realmente costuma não combinar. Então, a sugestão é ter muito cuidado com isso para evitar riscos de choque elétrico, etc.
1: Leonardo Félix, obrigado por hoje, viu? Até a próxima.
0: Valeu, Gui. Obrigado a todos os nossos espectadores e ouvintes. A gente se vê na próxima.
1: A gente se vê na próxima. 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E no rádio você já sabe que a gente volta todo domingo às 9 horas da manhã. Hoje a gente teve os trabalhos técnicos da Priscila Gubbiotti e também do Bruno Carvalho, além da edição do Rafael Furugem e do Luiz Fernando Figliage. Muito obrigado pela sua companhia e até mais.
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0: 6 pessoas morreram no acidente com um ônibus de excursão dos Romeiros que caiu em uma ribanceira de aproximadamente 15 metros em Cruzeiro, no interior de São Paulo. O veículo transportava 48 passageiros e seguia de Minas Gerais para a cidade de Aparecida. A Polícia Militar Rodoviária investiga as circunstâncias do acidente. O ministro do STF, Flávio Dino, determinou que o governo federal revise as regras da Comissão de Valores Mobiliários. A decisão foi tomada após o magistrado identificar fragilidades regulatórias e de fiscalização que ganharam evidência com o caso Banco Master. Ele deu 90 dias para a União apresentar conclusões e eventuais medidas. O trabalho deverá ser coordenado pelo Ministério da Fazenda. O Brasil formou uma dobradinha na prova de trave na etapa da Hungria da Copa do Mundo de Ginástica Artística. Flávia Saraiva ficou com o ouro e Rebeca Andrade ficou com a medalha de prata. O Brasil também brilhou na final do solo, com Flávia levando a medalha de prata e Lohane Oliveira ficando com bronze. No masculino, Arthur Nori fechou o dia com uma medalha de ouro para o Brasil na barra fixa. O presidente dos Estados Unidos, Donald Trump, afirmou neste domingo que está decidindo se explode o Irã inteiro ou não. A declaração dada à emissora norte-americana Fox News ocorre em meio a temores de que os Estados Unidos retomem o bombardeio em larga escala contra o Irã. A guerra no Oriente Médio está no sétimo mês, sem perspectiva de ser finalizada.
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2: Bem-estar e movimento no ar, hoje para falar sobre aulas em estúdios e academias que trabalham com uma atividade individualizada, no esquema um aluno por instrutor. Nesses espaços, é possível praticar modalidades como treino funcional, musculação, artes marciais. E os nossos convidados de hoje são o Eduardo Munha, que é quinto grau na faixa preta de jiu-jitsu, fundador do Functional Fight Club, ele que também já atuou como lutador de MMA. Eduardo, muito bem-vindo, muito obrigado por estar conosco hoje aqui na CBN.
3: É uma honra estar aqui, conhecer os estúdios ali, fiquei impressionado. E a gente vem para somar aí com vocês, com a CBN, que nos chamou. Vamos mostrar o que a gente está disposto aí, né?
2: E a gente já está super curioso. Exato. E a gente quer ouvir também o Vitor Ascioli, que está aqui conosco. Ele é preparador físico, especialista em treinamento

0: funcional e fundador do Funcional Studio Personal. Vitor, tudo bem com você? Como que você está?
1: Tudo ótimo. Prazer grande estar aqui com vocês.
0: Então, eu quero começar entendendo como que funciona o treinamento nos estúdios de vocês. Vitor, a pessoa chega para fazer essa atividade individualizada, um treino de funcional. Como que é na prática?
1: Ele chega como a salvação, né? Muitos que treinam conosco acabam não tendo uma afinidade com a musculação, mas precisa manter um treino ativo, precisa manter a sua saúde em dia. Então ele chega para nós com essa demanda. Eu preciso treinar, não gosto muito, não me identifico muito com academia convencional. E agora, né? O que eu posso fazer? E a gente vai apresentar para ele o tanto de possibilidades que o treinamento funcional permite dentro de uma combinação de treino. A gente faz uma avaliação física nele, é uma avaliação importante isso, que é durante o treino. Então, a gente vai avaliar a execução do agachamento, a execução de alguns exercícios que são considerados como básicos. E a partir disso, a gente vai proporcionar para ele um planejamento adequado para ele conseguir evoluir e tratar as dores, as restrições e os medos também que acompanham.
0: Agora, Eduardo, quando a gente fala de artes marciais, as pessoas já imaginam assim, uma sala, uma aula coletiva, as pessoas repetindo os mesmos movimentos e a proposta de vocês é completamente diferente. Como que funciona?
2: O Funcional Fight, eu desenvolvi esse método e foi em 2012, que nem tu falando, a gente entrava numa aula de, falava em luta, era aquela aula coletiva, várias pessoas, um coach só, então não tinha aquela tensão que precisava ter aqui, porque as artes marciais é um negócio meio mais complicado, porque tem o contato, né? Uhum. Então muita gente não pratica por causa do contato. Então quando eu tive um insight de desenvolver o Funcional Fight, foi pensando nisso, um coach, um aluno sem o contato, porque vai treinar qualquer outro esporte de contato, Muay Thai, boxe, vai acabar tendo contato, mesmo tu colocando proteção, capacete, caneleira, isso aí já é praxe, né? Tu vai ter que ter o contato um com o outro, mesmo treinando, mesmo tu não sendo um profissional, tu acaba segurando um escudo pro outro, que é o escudo do chute. Aí o que acontecia muito que eu via, uma pessoa que é mais experiente, pegava uma pessoa que está ali, primeira aula. Só que o professor não tem como ele comandar, coordenar tudo isso, porque são 20 alunos ali, 25, né? Sei lá, às vezes mais até. Então, a menina segura o aparador, que a gente fala, que é o de chute, uhum, né? Então, ela não sabe que tem que segurar firme. Aí vem a outra menina que já está treinando há um ano, dois anos, dá um chute e, no fim, a menina que estava segurando vai sentir a dor no braço, vai se assustar. Então vai embora, não vai mais voltar. É um cliente que tu perdeu, que vai falar mal do esporte para as amigas. Então eu tive um insight, foi isso aí mais ou menos em 2011, quando da faculdade. Eu estava pensando, eu tinha voltado dos Estados Unidos, né? Que eu tinha me lesionado, voltei para operar. E aí fui para a faculdade, fui ficar no Brasil por causa da lesão. E aí comecei a fazer faculdade de educação física. E aí eu trabalho numa academia grande aí. Não vou citar o nome, né? Mas, uhum, tipo... E ali me contrataram pra isso, pra dar aula de MMA. Só que um MMA diferente. Então, na época, até eu denominei MMA Fitness, né? Começou... E aí eu vi que muita gente tava... Muita gente, tipo assim, que eu digo... Uma advogada, uma modelo... E principalmente mulheres, né? Não que a gente dá aula só pra mulher, mas... Pegou muito, porque as mulheres gostam muito dessa parte de extravasar, descarregar, né? E aí... Eu comecei a ver que o problema era o quê? O medo de se, uhum, machucar, porque não ter o contato. Então, o Funcional Fight é um treino funcional, movimentos de luta, um coach com a aluna, isso na parte personal. A gente tem também a parte coletiva, mas também não tem o contato. Vai ter o contato do aluna com o quê? Com o Bob, que é o boneco aquele que soca, uhum, a torre que tu chuta, saco no chão... Então é um mix, né? Como fosse tu batendo no saco, como fosse imaginando uma pessoa. Uhum. Então tudo aquilo ali tu vai descarregando e vai ao mesmo tempo treinando movimentos funcionais, movimentos de luta, fazendo um treino funcional.
0: A gente estava falando de público e o Eduardo trouxe bastante para a gente esse dado das mulheres. Não são as únicas que fazem, mas tem muita mulher fazendo. E quando a gente pensa no treino funcional que você oferece, que tem ali os treinos de resistência... Tem um público específico, Vitor, que é especialmente interessado ou é um público mais variado?
1: Hoje, atualmente, a gente vê uma crescente, né? Então, os homens têm procurado mais. Foi até um dado que a gente trouxe na nossa última reunião, cresceu 20% a procura dos homens, mas sem dúvida nenhuma o público feminino ainda é maior.
0: E a gente fala de homens, que faixa etária?
1: A gente está falando de homens de 40 anos, são donos de empresa, são advogados, são médicos, que também querem um trabalho mais complementar, fora, um pouco além da estética.
0: E talvez não seja coincidência que é o período da vida que a gente começa a perder massa muscular, tem que começar a correr atrás desse prejuízo, né?
1: Sem dúvida. E também a gente começa a ter interesse por outras atividades, né? A gente começa a ver que talvez somente aquele tradicional, ele vai deixando a desejar, a gente quer uma coisa um pouquinho mais prazerosa, mais divertida, não tão mais somente olhando para a estética, né? Que essa questão da saúde, da mobilidade, a gente vai olhando que precisa desenvolver. Então tem o público maior é feminino, mas nesses últimos anos aí o público masculino tem crescido, sim.
0: Até para trazer um esclarecimento aqui para os nossos ouvintes, quando a gente fala desse treino individualizado, muita gente pergunta, mas qual que é a diferença de um personal? É que já está tudo integrado, né? A gente está falando de espaços que já tem ali o personal, isso já está incluído no custo que você tem daquele espaço para ter aquele tipo de aula. Então você tem a garantia que você sempre vai ter aula com um professor exclusivo para você. E normalmente isso na prática significa também uma economia em relação ao que a pessoa gastaria se ela fosse contratar um personal de luta, um personal de musculação, um personal de funcional e fosse pagar também pelo espaço onde ela realizaria esse treino. O que acaba também significando aí uma comodidade e transformar esse treino em uma coisa um pouco mais acessível do que seria se você for contratar um profissional exclusivamente para isso. Agora, Eduardo, quero saber como que começou a sua vida nesse mundo das artes marciais, da atividade física, como que você se envolveu nesse universo?
2: Eu comecei tarde, né? Comecei com 28 anos. Não, eu já treinava capoeira, mas quando a gente descobre o jiu-jitsu, né? Que é a minha arte, né? Raiz, né, que a gente fala, aí tu vê que o poder que o jiu-jitsu tem, e jiu-jitsu porque ele te centra. Eu sempre fui um cara meio que gostava um pouco de, meio brigão, né, e aí o jiu-jitsu ele me centrou. Quando eu entrei pro jiu-jitsu, minha cabeça mudou, e aí ali começou a minha história, graças ao mestre Zé Mário, que hoje mora nos Estados Unidos, tem uma academia, Mário Sperrin, né, já foi lutador do UFC, do Pride. O mestre Murilo Bustamante foi lutador do UFC, foi o primeiro brasileiro a ganhar o cinturão do UFC. Então, tipo assim, a gente tem uma história. Eu, graças a Deus, eu consegui. Eu sempre gostei de luta, né? Luta marcial. Mas o jiu-jitsu me levou pro MMA. Que eu, na faixa roxa, já quando eu era faixa roxa, eu fiz minha primeira luta de MMA em Porto Alegre. E como foi uma luta muito boa, foi televisionada, foi no Premier Combate, até saiu. E aí o meu mestre me chamou para ir para o Rio de Janeiro, e aí minha esposa tinha sido transferida já, por acaso, para o Rio de Janeiro também, então tudo ficou, sabe, se encaixou. Então, tipo assim, ali começou a minha história, fui para o Rio, e ali comecei a treinar, fiquei 5 anos treinando com eles, com os campeões, né, e ali eu aprendi muita coisa, foi dali que, tipo assim, eu formei o meu caráter, né, de como pessoa, e como pai, como marido. Então, tipo assim, mudou a minha vida. O arte marcial mudou totalmente, assim, melhorou eu como pessoa. E foi ali que eu segui minha carreira. Eu fiz 10 lutas profissionais, perdi 2, fui para os Estados Unidos, daí fui para a América Top Team, treinei também, que hoje a América Top Team ela tem mais de 200 academias nos Estados Unidos, é uma das melhores academias também de MMA do mundo. Então, dali eu continuei lutando até eu me lesionar, o que eu te falei que eu operei o joelho, de voltar pro Brasil para operar, e voltei, rompeu meus ligamentos, né, aí operei, aí tive que ficar parado aqui, fiquei 1 ano, aí fui pra educação física, comecei a estudar, e aí abri um projeto dentro da faculdade de jiu-jitsu, comecei a dar aula pros alunos, que no fim todos viraram, foram o pessoal que foi da minha equipe, e dali eu fui para essa academia grande, e ali eu lancei o MMA Fitness. E aí, como eu tava vindo dos Estados Unidos, tava com aquele fight na cabeça, aquele inglês, funcional, luta, funcional, fight. Pô, funcional, fight. E ali começou. Minha primeira aluna famosa foi a Sabrina Sato. Aí quando a Sabrina Sato veio, aí primeira revista, a gente saiu, acho que tem mais de 40 revistas, né? Então, tipo assim, ali começou a crescer, né? A gente... Chegou uma hora, eu tava dando aulas das 6 da manhã às 11 da noite, Aí que eu montei a equipe e aí virei empresário, tive que começar a treinar a equipe, aí montamos estúdios e aí começou a história do Funcional Fight durante, meu, desde 2010 até hoje, continua aí fazendo sucesso.
0: Quero saber também do Vitor, como que começou a sua história nesse mundo fitness, como que você começou, qual foi a sua modalidade de origem até você chegar hoje ao seu estúdio?
1: Eu começo criança, né, com um clube que eu era sócio, o antigo Banespa, hoje ele não está mais ativo, mas lá tive muitas experiências físicas, né, muitos esportes. Então eu sempre cresci nesse meio, a minha modalidade é o futebol, então em todas as modalidades, né, o salão, o de campo e agora atualmente o society, continuo praticando e graças a Deus é o que salva aí muitas vezes, né, o esporte eu digo que ele salva. E eu começo nisso, então uma infância, uma adolescência muito ativa, com muito esporte, natação, tênis, futebol, todo tipo de esporte, luta, né? Vou experimentando de tudo e aí me interesso muito por esse caminho e hoje eu sigo muito a linha da saúde. Então, dentro da educação física, eu comecei a encontrar um cenário maravilhoso, que é o cenário da prevenção, né? E melhorar a qualidade de vida das pessoas e aí, dali pra frente, o poder do exercício que me encantou.
0: Uhum.
1: Então, mas eu inicio com essa adolescência, essa juventude aí muito ativa, 10 horas de esporte por dia, talvez, lá no clube.
0: Olha que legal. E depois você foi estudar também, eu estava pesquisando, assim como o Eduardo, no seu caso, você é focado bastante, por exemplo, em biomecânica.
1: Isso, então eu tenho uma especialização em biomecânica, em fisiologia, que na minha visão, né, são os dois principais para você conseguir conduzir um treinamento com segurança, e o treinamento funcional, né, que é o berço. Então, eu uno essas três especialidades, e aí como a gente estava conversando, né, para otimizar um pouquinho mais ali o tempo também de aula, né, o tempo de treino. Então dentro do meu treino eu vou colocar, por exemplo, educativo de corrida, treino de força, mobilidade. Então numa hora de treino eu consigo condensar várias estratégias, várias modalidades, e aí também otimiza o tempo do aluno, do cliente ali.
0: A gente vai fazer uma rápida pausa aqui no Bem-Estar e Movimento. Hoje nós estamos falando de aulas em estúdios e academias que trabalham com atividade individualizada, no esquema um aluno, um instrutor. A gente vai fazer uma rápida pausa e já já a gente volta para o segundo bloco.
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0: A pessoa tem sempre aquele acompanhamento individualizado. E para falar conosco sobre esse assunto, nós estamos recebendo dois convidados que têm muita experiência. O Eduardo Munha, que é quinto grau na faixa preta de jiu-jitsu, fundador do Funcional Fight Club aqui em São Paulo, e o Vitor Ascioli, que é preparador físico e especialista em treinamento funcional, fundador do Funcional Estúdio Personal. Eu queria perguntar uma coisa para vocês, que é a seguinte: eu tenho a experiência de ser uma praticante desse tipo de aula. Eu faço musculação nesse esquema, num estúdio, que é um aluno por professor também. E tem um lado que eu acho muito bom, que é você ter a supervisão constante. Então você tem uma chance quase nula ou muito menor de se lesionar, porque tem alguém acompanhando o seu treino, acompanhando a sua evolução, percebendo se você está fazendo todos os movimentos corretamente. Mas ao mesmo tempo, às vezes eu tenho a impressão que para algumas pessoas pode limitar a sua autonomia, porque o professor faz muita coisa por você. Muitas vezes ajusta ali o equipamento, faz todo tipo de ajuste mesmo que você precisa. Você fica quase mal acostumado. Te ajuda a alongar ali no final.
1: Ajudazinha, né? No,
0: exato. Nos movimentos. Quando tá difícil ali, né, Vitor? Dá aquela força. Como fazer para conciliar isso? Você ter uma aula em que a pessoa vai ter esse acompanhamento de perto, mas ao mesmo tempo não vai perder a autonomia para uma hora, se ela quiser e precisar treinar sozinha, ela ter essa capacidade também. Quero começar por você, Vitor.
1: Legal. Eu acho que depende também do objetivo, né? Tem pessoas que realmente vão procurar um atendimento para que ela se preocupe menos com todo esse processo. Mas a gente, enquanto professor, a gente precisa ir direcionando o aluno para essa autonomia, explicando para ele a importância que isso também vai acarretar dentro de uma mudança de estilo de vida, né? Porque não adianta ele ir lá treinar uma hora e todas as outras horas ele não pensar nesse momento do treino que foi importante. Então eu vejo que a autonomia, ela está relacionada também a isso. A pessoa ter esse entendimento do que ela precisa fazer a mais ou fazer durante, para que ela potencialize ali o tempo que ela está investindo naquele momento. Então, o acompanhamento e a explicação, né, direcionar a cada encontro, olha, isso ajuda para a sua autonomia desta forma, você percebe. Então, no primeiro momento, tornar isso consciente. Aí, a partir do momento que ele está consciente, é começar a cobrar alguns acordos. Olha, você fez isso, né? Então, o personal, dentro do seu acompanhamento, 2-3 vezes por semana, às vezes até mais alguns alunos, a gente consegue ter essa constância, né, em encaixar estratégias para que ele consiga ter essa autonomia. Então, poxa, não consegui. Mas por que você não conseguiu? Eu não consegui por causa desses limitadores. Olha, então, a partir de agora, a gente consegue olhar para este. Então, um exemplo que eu vou trazer é eu falar para o meu aluno que quer emagrecer, que busca o processo de emagrecimento. Eu digo, você se hidratou hoje? Né? Então, é nesse processo que a gente vai ter a autonomia do resultado. Você se hidratou? Você lembrou de tomar água? Putz, né? Hoje não. Então, olha, hoje a sua missão é um pouco mais de hidratação. Se a gente conseguir vencer isso, sem dúvida nenhuma, o final da semana a gente já está mais próximo do nosso resultado. Então, é chamar ele nessa autonomia para que ele seja corresponsável pelo resultado. Não terceirize tudo, porque a gente não consegue fazer o exercício pela pessoa. Então, ela precisa participar, sem dúvida nenhuma.
0: Como fazer isso, Eduardo? Garantir que a pessoa tenha, ao mesmo tempo, um acompanhamento ali de perto, mas que a pessoa não fique ali totalmente acomodada no instrutor, acha que não precisa fazer nada sozinha.
2: No treinamento Funcional Fight, ela nunca vai ter isso, né? Ela nunca vai conseguir ficar parada e tendo o auxílio do instrutor, porque a gente... Eu acho que isso aí é mais mecânico, mais na parte da musculação, né? Que tem um aparelho. A gente não trabalha com aparelho, então a gente trabalha com bands, né? Elásticos, de tudo que é tipo. Então, é quase zero, nula, né? Ela querer ajuda em alguma situação. Então, o Funcional Fight, ele tem esse diferencial, né? Ele obriga o aluno a se esforçar. Claro, a gente tem vários tipos de aluno. Tu estava falando essa parte que tem ajuda. Mas tem aluno, se tu não ajudar ou não incentivar, ele não vai treinar ou ele vai treinar errado. Entendeu? Então tem, a gente tem, que nem tu falou, tem que ver, cada aluno é um aluno. A gente analisa ali, quando chega na academia, a gente conversa, pede para contar uma história curtinha, como é que foi o treino, o último treino dele, onde é que ele treinou. Então, tipo, a gente vai adaptando isso tudo no treino, e que nem a gente foca, o Funcional Fight, ele faz muito sucesso porque a gente foca nas regiões que o aluno mais precisa. A gente fala, eu falo regiões, assim, então, tipo, eu analiso os coaches, a gente analisa, que eu passo para eles quando eu dou os workshops também para os alunos. Vocês têm que ter o aluno de vocês, como vocês fossem um pintor, vocês estão fazendo uma obra de arte, e que nem tu falou, o aluno quer emagrecer, tem aluno que quer ficar um pouco, quer emagrecer e quer marcar mais o corpo, né? Então a gente foca, meu braço não consigo de jeito nenhum. Então, o Funcional Fight ali, a gente é famoso por deixar o braço marcado, então muita gente ali que desacreditava disse que nunca ia conseguir, mas que nem tu falou, tu tem que direcionar, não faz isso, não come doce, corta um pouco o açúcar, vai diminuindo. Então, se tu começar a doutrinar o teu aluno, assim, ajudar, né? Doutrinar é uma hora de a gente falar, mas tu ajudar. Ele precisa dessa ajuda mental e na hora ali, claro, tem coisas, no caso da academia, ele acha que vai ter que barras, você tem que alcançar. Eu não trabalho com barra, né? Eu trabalho só mais com halteres, mas ou cuidar da musculação, tu tem que prestar atenção, porque a gente vê que hoje em dia acontece muito acidente, muito acidente direto, tá? A gente vê ou barra que caiu no pescoço, ou aluno que tentou fazer um movimento que... Então é muito complicado isso, então eu acho que tem que continuar prestando atenção, claro. Depende da modalidade, tem que deixar o aluno fazer sozinho, né? Dar menos ajuda, porque senão tu vai estar treinando por ele. No caso da musculação ali, tu vai estar fazendo pelo aluno, entendeu? Mas a Funcional Fight, a gente não tem esse contato assim de ajudar muito. A gente força o aluno dá aquele... cansou, a gente dá, para, respira um pouco, continua, mas não para, sabe? Aquele negócio de...
1: Eu acho que esse é um diferencial do treinamento funcional, né? Ele convida você a ser mais consciente, né? A musculação, a máquina, você acaba estando mais acomodado. O treinamento funcional, ele tem mais essa questão do desafio.
2: É.
1: Então, hoje você tem esse desafio, é um trabalho com querobel, ele é tridimensional, você tem que trocar ele de mão e tal, e então...
0: Em movimentos que guardam similaridade com atividades que você vai ter na tua vida, né, Vitor?
1: É a origem do treinamento funcional, né? Você melhorar esse aspecto funcional do corpo, né? Essa coordenação, esses movimentos integrados que a gente vai fazer no dia a dia, né? Dificilmente a gente vai fazer um movimento isolado. Então, ele convida para isso, né? Essa autonomia. Quem busca o treinamento funcional já está também mais preocupado com essa autonomia.
0: Uhum.
1: Olha, peraí, eu estou envelhecendo, como é que vai ser esse meu envelhecimento? Eu quero estar mais, como a gente comentou, mais ativo, com mais mobilidade. Então, o treinamento funcional, ele tem esse quê de desafio.
0: Eu quero agradecer demais a participação de vocês dois conosco hoje aqui no Bem-Estar e Movimento, falando desse tipo de treino em que a atenção individualizada para o aluno é a marca. Nós recebemos o Eduardo Munha, que é quinto grau na faixa preta de jiu-jitsu, fundador do Funcional Fight Club, e o Vitor Ascioli, preparador físico, especialista em treinamento funcional, fundador do Funcional Estúdio Personal. Eduardo, muito obrigada por ter estado conosco hoje aqui.
2: Eu que agradeço pelo convite, uma honra estar aqui. Gostei muito da apresentadora aí, que, pô,
0: obrigada.
2: Muitas perguntas muito boas. Acho que vai ajudar bastante pessoas aí a seguirem essa parte aí da atividade física, que é essencial hoje.
0: Sim.
2: Principalmente depois dos 40, né? Que tu falou também.
0: Nossa, muito.
2: Que eu acho que tem que. Desde. Eu tenho uma filha de 9 anos, então ela treina desde os 3 anos. Tu vê ela treinando, ela parece uma adulta, né? Mostra pras alunas, não acredito. Então ela faz corda, faz sprawl, ela faz tudo, tem que quando sobe corda, sabe? Então é incrível de ver uma criança de 9 anos. Hoje a gente vê que as crianças estão muito, né? Muita tela, né? Que é um negócio que faz muito mal. Então, tipo assim, eu quero que os pais incentivem os filhos, porque se o pai incentivar a fazer tanto arte marcial quanto treino funcional, é um negócio que não tem idade, é só cuidar para ver, tipo assim, a intensidade do treino para uma criança, mas não tem problema botar uma criança para fazer, vai ter aquele desgaste, vai queimar também, vai chegar em casa cansadinha para...
1: Mais calma.
0: Vitor, muito obrigada também por ter vindo conversar aqui com os ouvintes da CBN hoje.
1: Agradeço o convite, Cássio, espero ter contribuído aí pro pessoal entender que treino, dá para treinar de tudo que é jeito, e ser funcional também é uma, uma via muito importante.
0: É isso. Bem-Estar e Movimento de hoje vai ficando por aqui. Nós contamos com a produção da Ana Luísa Bessa, os trabalhos técnicos em áudio e vídeo da Débora Gonçalves e a edição do Rafael Furugem. Eu volto na semana que vem e espero por você.
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0: 20 de setembro de 2026. O presidente Lula viajou aos Estados Unidos para participar da Assembleia Geral da Organização das Nações Unidas, em Nova York. Além de participar da Assembleia Geral da ONU, Lula tem um encontro previsto com o prefeito de Nova York, Zohran Mamdani. O presidente também deve ter uma reunião breve com o secretário da ONU, Antônio Guterres. Além da expectativa de outros encontros durante a passagem por Nova York, também há possibilidade de um contato entre Lula e Donald Trump nos corredores da ONU. O presidente dos Estados Unidos também participa da Assembleia Geral das Nações Unidas e discursa logo após Lula, que será o primeiro chefe de Estado a falar. A expectativa é que Lula reforce linhas tradicionais da política externa brasileira, como, por exemplo, a defesa do multilateralismo, das negociações de paz e da não interferência nos assuntos internos do país. A seleção masculina de vôlei venceu a Argentina por 3-0 no Maracanãzinho e levou o título de campeonato sul-americano. A conquista confirmou a vaga nas Olimpíadas de Los Angeles, em 2028. O destaque foi para o oposto da Darlan, que marcou 23 pontos e derrubou quase todas as bolas de ataque. A primeira-ministra da Itália, Giorgia Meloni, afirmou neste domingo que o país vai proibir o uso de véu islâmico nas escolas e limitar o número de estudantes estrangeiros por turma. A declaração ocorreu durante um encontro anual de jovens organizado por seu partido, os Irmãos da Itália. Alunos que não são cidadãos italianos representam 11% dos matriculados nas escolas do país.
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3: Olá, tudo bem com você? Seja muito bem-vinda, seja muito bem-vindo a mais um capítulo do Mundo Corporativo, que hoje se dedica a falar de construção de reputação e engajamento de equipes. E a nossa convidada é a Carla Pistori, diretora de assuntos corporativos da Royal Canin Brasil, empresa que atua no setor de alimentos para cães e gatos. Carla, muito obrigado pela gentileza de estar conosco aqui, ter aceitado o nosso convite no Mundo Corporativo. Um bom dia para você.
4: Bom dia, Milton. É um prazer para mim estar aqui hoje com vocês e agradeço o convite.
3: Carla, quando nós falamos em reputação de uma empresa, normalmente a gente pensa na imagem dessa empresa para os clientes, para os consumidores. Bom, você propõe um olhar primeiro para dentro, né? Quer dizer, por que essa experiência do funcionário pode ser determinante para a reputação que a empresa terá do lado de fora?
4: Antes de responder a sua pergunta diretamente, eu queria apresentar a Royal Canin, né? A Royal Canin, como você bem trouxe na introdução, ela é uma empresa de alimentos para cães e gatos, mas ela tem como grande missão transformar a saúde de cães e gatos através da nutrição. E a gente compartilha do propósito de que o nosso trabalho, ele pode impactar o mundo, né, dos cães e gatos e diretamente a sua saúde, qualidade de vida e bem-estar. Então, olhando para dentro, né, e pensando na experiência dos nossos colaboradores, é muito importante, né, que cada pessoa da nossa equipe, ele entenda o papel da nutrição na vida de cada animal, ele entenda conceitos voltados à saúde, ao bem-estar, e ele possa advogar, né, em prol dessa saúde, do bem-estar e da longevidade de cães e gatos, entendendo a importância da nutrição. A gente costuma dizer, Milton, que a nutrição, ela é a primeira medicina, né, onde tudo começa. Então, a gente ter, né, os nossos funcionários, os nossos colaboradores cientes e devidamente educados sobre o papel da nutrição, com certeza ajuda a gente a compartilhar esse conhecimento externamente também.
3: Então, até aproveitando, já que você falou aqui da Royal Canin, qual o tamanho da empresa hoje aqui no Brasil?
4: Hoje no Brasil, a Royal Canin, ela está presente, né, aqui há mais de 35 anos. São quase 200 diferentes fórmulas de alimentos para cães e gatos, o que acaba levando o nosso portfólio a ser bastante extenso. Hoje é um portfólio com aproximadamente 300 SKUs. E a gente atua tanto com alimentos para cães e gatos saudáveis, assim como também pacientes que estão em um processo de tratamento, e o médico veterinário conta com os alimentos coadjuvantes da Royal Canin para apoiar, né, esse processo de tratamento. Hoje nós somos um time de aproximadamente 400 profissionais. A nossa fábrica está localizada no interior de São Paulo, na cidade de Descalvado.
3: O funcionário, ele conhece a empresa por um ângulo que o cliente não conhece, né? Ele sabe como as decisões são tomadas, como as pessoas são tratadas, se o discurso combina com essa prática. Em que momento esse funcionário deixa de ser apenas um empregado e passa a ser também uma espécie de porta-voz da reputação da empresa?
4: A gente costuma dizer que os nossos colaboradores, eles são embaixadores, né, da nossa marca, mas não só da marca, da nutrição e da importância da nutrição também. Eu acho que quando ele começa, a partir do dia que ele pisa ali dentro da empresa, né? O momento em que ele chega, a forma como ele é recebido, a integração que ele tem dentro da empresa. E é por isso que desde o dia 1, né? Eu diria até que antes do dia 1, o momento que ele já começa a participar de um processo seletivo, ele já começa a entender tudo que está por detrás da marca Royal Canin, né? É uma marca muito pautada em ciência, em pesquisa, em estudos constantes sobre a saúde de cães e gatos. E ele começa a ter contato, né, com toda essa experiência, com todo esse pano de fundo da empresa desde o dia 1, para que a partir dali ele consiga externamente poder falar sobre a empresa e sobre a nossa proposta, né, de entregar saúde através da nutrição.
3: Quando nós falamos em reputação, tem três palavras que surgem geralmente em parceria: missão, propósito e valores. Como transformar essas palavras em comportamentos que os funcionários realmente percebam no cotidiano? Você pode, por exemplo, contar um caso em que tenha visto isso realmente acontecer dentro da empresa?
4: Posso sim. Então, primeiro, né, quando a gente fala em propósito, nosso propósito é fazer um mundo melhor para os pets, porque a gente acredita que os pets fazem um mundo melhor para a gente. A nossa missão, transformar a saúde de cães e gatos através da nutrição. E a gente tem dentro da empresa, né, diferentes colaboradores que trazem pra gente relatos genuínos, né, da sua experiência com os produtos, mas acima de tudo com uma nutrição adequada para cães e gatos. Por exemplo, a gente tem o caso de uma associada, que é a maneira como a gente se refere aos nossos colaboradores, que ela tinha uma cachorrinha, ela precisava fazer semanalmente uma lavagem intestinal, porque ela tinha muita dificuldade de fazer as suas necessidades, né? E aí, com a utilização de um produto específico da linha veterinária, que se chama gastrointestinal, essa cachorrinha ela não precisou mais passar por esse procedimento. Com o uso desse alimento, o trânsito intestinal dela foi regulado e hoje ela vive super bem, sem a necessidade de fazer essa lavagem intestinal. Então, esse é um relato, mas eu teria números aqui para compartilhar com você.
3: E o papel da liderança nesse processo? O que que acontece com o engajamento? Por exemplo, se o líder não age exatamente como ele fala ou como ele pede para que os seus colaboradores ajam dentro da empresa. Essa dissociação, que tipo de prejuízo acaba gerando e qual é a importância do líder nesse processo?
4: Eu costumo sempre dizer que a liderança, ela precisa ser walk the talk, né? Então, ela precisa caminhar da maneira como ela fala, como ela orienta o seu time. Porque o líder nada mais é do que um espelho, né, Milton, para o seu time. Então, o time sempre vai olhar para as práticas do líder para poder espelhar também o seu dia a dia, a sua rotina. Eu acredito muito nesse conceito, né? Penso que a liderança, ela precisa tá muito alerta, porque não é só falar, mas é viver os princípios, os valores da empresa, né? As políticas. O líder, ele é uma inspiração para o time.
3: Como é que, ou qual é a estratégia que vocês utilizam na comunicação interna para que todas essas mensagens realmente cheguem até as pessoas, possam engajá-las e as transformem em porta-vozes, inclusive, da empresa?
4: A gente tem uma série de canais de comunicação interna, né, dentro da empresa. Esses canais, eles vão desde os canais mais tradicionais, né, que a gente conhece aí e a grande maioria das empresas tem hoje implementado, como newsletter, TV corporativa, ferramentas de comunicação virtual. Mas tem um momento muito importante que acontece mensalmente dentro da Royal Canin, que é uma reunião de comunicação da liderança com 100% dos nossos colaboradores. Desde o colaborador que está a campo, que está no escritório, mas o que também está trabalhando na fábrica, dentro dos nossos armazéns logísticos. E nesse momento dessa reunião de comunicação mensal, a liderança tem a oportunidade de compartilhar as estratégias da empresa com todos, né, os colaboradores, mas também reconhecer o time, poder endereçar, né, as questões que são mais sensíveis dentro do negócio. E a gente tem um momento muito especial dentro dessa reunião de comunicação que a gente chama de dose de conhecimento. Então, a gente dedica ali aproximadamente 15 minutos para a gente compartilhar conhecimento sobre nutrição de cães e gatos e também os diferenciais do nosso portfólio, para que esses colaboradores, eles estejam aptos, né, de novo, a serem embaixadores da nossa marca e poder falar sobre a Royal Canin e sobre o papel da nutrição externamente.
3: Vocês fazem pesquisa de clima internamente para perceber exatamente esse engajamento dos funcionários?
4: A gente sim, a gente tem duas pesquisas. Uma pesquisa que é uma pesquisa que ela busca mensurar a experiência dos colaboradores, né, dentro da empresa. Essa é uma pesquisa que acontece uma vez por ano. Mas a gente também tem uma segunda pesquisa que acontece anualmente, que é uma pesquisa onde a gente mensura a efetividade do fluxo de comunicação dentro da empresa. Ela não busca avaliar os canais de comunicação que a empresa tem, mas sim como que a comunicação, as informações chegam em cada colaborador, né? Como que esse colaborador se informa, como que ele tem visto o papel do gestor dele, porque a gente sabe que o gestor, ele é um importante interlocutor no dia a dia, ali na rotina desse colaborador. Então, ela é uma pesquisa que mensura também isso, como que a comunicação ela está transitando, passeando dentro da empresa.
3: Eu fico pensando aqui o quanto isso mudou ao longo do tempo, essa forma de se comunicar com os colaboradores, considerando o cenário, o contexto que nós vivemos hoje, desse hábito de uma informação muito mais veloz, com uma sequência de outros estímulos no nosso entorno. Como ter a atenção destas pessoas para que esta mensagem que vocês querem levar à frente seja absorvida por elas?
4: A sua colocação é perfeita, Milton, porque a gente percebe, né, que a maneira como o consumo da informação acontece mudou drasticamente, mas também quando eu olho para a minha realidade, para a realidade da Royal Canin, que é uma empresa que busca, né, construir um time com muita inclusão e diversidade, eu tenho ali perfis de colaboradores que consomem informação de diferentes maneiras. Né? Então, hoje eu tenho dentro do meu time pessoas que acabaram de sair da faculdade ou que ainda estão na faculdade e estão trabalhando com a gente, até pessoas que fazem carreira dentro da Royal Canin, que trabalham com a gente por mais de 30 anos. Né? A maneira como essas pessoas consomem informação, ela é muito distinta. Então, existe sim um desafio muito grande, né, para a área de comunicação dentro da empresa, para que ela busque os canais adequados, para que essa comunicação, essas informações, elas cheguem da maneira com que esse colaborador ele tenha compreensão, ele tenha clareza, né? E aí eu te diria que a nossa estratégia é, a gente tem que customizar os canais, né? A gente tem que customizar os canais, a gente precisa preparar muito os gestores, porque o gestor, ele tem um papel muito importante na comunicação direta com o time. E ele, melhor do que ninguém, consegue customizar a maneira como a mensagem vai chegar.
3: Eu até agora há pouco perguntei para você sim, sobre pesquisas de clima e me veio à mente o seguinte, porque comunicação, nós sabemos, é uma via de mão dupla. Vocês escutam os funcionários e de que maneira isso é feito?
4: Eu concordo com você, é de fato uma via de mão dupla. E hoje, né, dentro da Royal Canin, dentro do grupo Mars, que é o grupo do qual a Royal Canin faz parte, a gente tem uma série de canais, né, para poder escutar os colaboradores. O primeiro canal, sem dúvida nenhuma, eu poderia te dizer que é o gestor, né? O gestor, ele sempre é o primeiro recurso que esse colaborador vai buscar para que ele seja ouvido. Mas se ali, né, ele não encontrar, talvez, a abertura ou o acolhimento que ele precisa, a gente se vale de outros canais para que ele leve essa informação adiante. E aí são canais como, por exemplo, uma área de relações com associados, que fica dentro da área de recursos humanos. A gente tem também o Ombudsman, a gente tem canais internos, né, para que qualquer pessoa possa levar temas que lhe preocupam. Mas acho que a primeira porta de entrada, sem dúvida nenhuma, é o gestor. E aí, né, fica aqui a minha reflexão. O quão importante é esse gestor ele tá preparado para que ele seja, de fato, né, um canal de entrada dessa informação, dessa comunicação, e para que ele esteja ali muito apto para poder acolher, né, ouvir.
3: Como é que um líder constrói esse ambiente no qual também os seus colaboradores, vocês chamam de associados,
4: isso,
3: como eles se sentiriam à vontade para levar suas demandas até o seu chefe, as suas reclamações que porventura tenham, ou até ideias que querem considerar dentro da empresa. Então, assim, como é que o líder constrói esse ambiente em que esta mensagem possa ter algum fluxo?
4: Eu te diria que através de alguns elementos, né? O primeiro deles, precisa ser uma relação de confiança, uma relação em que o gestor confie no colaborador e o colaborador confie no gestor. Essa não é uma relação tão simples, né, Milton, de ser construída, e ela também não se constrói da noite para o dia, a gente sabe disso, mas é importante que ela exista. Existe um segundo elemento que eu considero também muito importante, que é a questão de transparência. As conversas, elas precisam acontecer de maneira transparente, de maneira honesta, né, eu diria, para que essa relação de confiança, naturalmente, ela venha a existir. Então, se eu puder olhar, né, para dentro das práticas que a Royal Canin adota hoje, mas também uma visão minha, né, sobre liderança, eu diria que essa abertura ela se dá através de uma relação de confiança e muita transparência.
3: Você repetiu aqui a palavra transparência, eu quero falar a partir dela com você, porque ao mesmo tempo que você ouve, cria uma expectativa no seu colaborador, esperando que algo seja resolvido, modificado, seja lá qual é a demanda que ele leva. Nem sempre isso é possível. Quando há essa dissociação, ou quando ele percebe que tudo que ele está levando para a sua liderança acaba não retornando da maneira que ele esperava, como evitar esse tipo de frustração?
4: Nem sempre eu acredito que está na mão do gestor, né? Evitar esse tipo de frustração. Acho que, de novo, ela é uma relação de confiança que se dá de forma dupla, né? É uma mão dupla. Mas o que eu penso muito, Milton, é que a transparência ela passa também em você setar a expectativa, você alinhar a expectativa com o colaborador, né? Essa escuta, ela precisa existir dos dois lados. Então, tanto o gestor, ele escutar o colaborador, escutar o time, mas ele também ter espaço, ele também ter voz para poder alinhar a expectativa de tudo isso que você está me trazendo. O que, de fato, você pode esperar da empresa, né? E quando existe uma dissociação, né, um pouco alinhado ao que você me perguntou, nem sempre vai ser possível explicar a razão também, né, do que está por trás. Então, eu sempre digo que uma comunicação clara, transparente, com expectativas alinhadas e devidamente justificadas, ela tem tudo para dar certo.
3: Aliás, por que, que vocês chamam de associados?
4: Ah, essa é uma história bem interessante. A Mars, ela é dona, né, da marca Royal Canin, da nossa divisão de negócios, e ela entende que cada colaborador, ele precisa se sentir dono do negócio, ele precisa se sentir sócio do negócio. Então, é dali que vem o termo associado. E por que, né, a Mars olha dessa maneira? Porque a Mars ela é uma empresa familiar, privada, né, é presente aí no mundo todo, e ela entende que o sucesso do negócio se dá a partir do momento que cada um de nós que trabalha dentro do grupo, a gente se sinta dono, a gente se sinta sócio desse negócio.
3: Perfeito. Agora me conte o seguinte, um pouco mais sobre a sua experiência dentro da Royal Canin. Você está há cerca de 20 anos na Mars, mas passando pela Royal Canin já em outra oportunidade, aí passou por diferentes áreas, vendas, marketing, comunicação, assuntos corporativos agora. Qual dessas mudanças assim, de função mais tirou você da tal zona de conforto? E o que ensinou a você, né, que você não teria aprendido se permanecesse na mesma função lá desde o início?
4: Eu costumo dizer, Milton, que ter iniciado a minha carreira em vendas foi uma escola, né? Eu acredito muito que um profissional, ele ganha demais quando ele tem a oportunidade de viver a área de vendas. Porque a área de vendas, ela é uma área que respira o dia a dia do mercado, né? Que respira a realidade dos parceiros, dos consumidores, né, dos varejistas. Então, ter iniciado a minha carreira em vendas me trouxe uma bagagem muito grande para que eu pudesse atuar nas outras posições que eu atuei. Então, eu comecei minha carreira em vendas, depois eu migrei para marketing e depois para a área que eu estou hoje, que é a área de assuntos corporativos. Mas eu te diria que o momento da minha carreira que mais me tirou da zona de conforto foi quando a Mars, ela compra a Royal Canin. Quando eu entrei na Royal Canin, essa integração, ela ainda não tinha, de fato, acontecido, né? E aí, quando a Mars chega, ela chega com uma cultura muito diferente, com valores diferentes. E ali eu me pude ver, né, nesse papel de profissional de comunicação, de assuntos corporativos, apoiando todo um time, né, muito grande aqui no Brasil, a entender essa cultura, a entender a integração, os benefícios da gente estar agora, né, naquele momento, fazendo parte de um grupo muito maior, que é a Mars. Então, esse processo de integração, ele foi muito valioso profissionalmente e me tirou muito da zona de conforto.
3: E aqui fica a curiosidade, porque a sua formação é relações públicas, mas você começa no varejo?
4: Comecei em vendas, numa posição interna, né, na Royal Canin. Eu trabalhava com relacionamento com varejistas. Então, eu estava dentro de vendas, mas numa área muito mais interna, liderando um programa de relacionamento, de fidelidade com o varejo.
3: Para quem está construindo carreira, sempre a dúvida é entre se especializar profundamente ou buscar experiências diferentes. Você buscou experiências diferentes na sua carreira. O que, que a sua própria trajetória ensina sobre esse equilíbrio?
4: Eu costumo dizer, Milton, que hoje no mercado existe espaço para todos os tipos de profissionais, né? Eu conheço pessoas que trilharam carreiras lindas sendo muito especialistas, né? Elas se veem, elas se realizam, elas se sentem felizes trabalhando numa área muito especialista. Quando eu olho para a minha trajetória, né, para a minha jornada, eu buscava construir uma carreira mais generalista, para que eu pudesse, né, ir me preparando para chegar na posição que hoje eu ocupo dentro do grupo. Então, essa vivência multidisciplinar que eu tive, ela fez muito sentido para mim. Mas eu, sinceramente, não acho que ela deva fazer sentido para todas as pessoas, né? Eu acho que o mais importante é a gente ser muito honesto com a gente, né? Entender o que traz realização, o que traz satisfação. Porque a vida pessoal, ela ocupa um tempo muito grande da nossa vida. Então, ela precisa trazer felicidade.
3: Você tem pets ou animais de estimação?
4: Eu tenho dois. Dois pets, cães.
3: Dois cães.
4: Isso mesmo.
3: É isso. Ah, tá bom. Mas você já tinha quando foi trabalhar na Royal Canin ou veio na sequência?
4: Não, sempre tive.
3: Foi causa ou consequência, né?
4: O cão, ele sempre fez parte, né, da história, da dinâmica da minha família.
3: Ah, então
4: não tive gatos ainda, uhum, né? E aí tenho vários colegas que tentam me convencer de viver a experiência de se ter um gato, né? Porque é uma dinâmica muito diferente quando você tem um gato do que quando você tem um cão, mas eu ainda não me arrisquei nesse território, estou estudando. Por enquanto, eu estou no campo dos cães.
3: Arriscar é uma boa palavra para esse caso. Mas vamos lá, continuando falando aqui sobre o Royal Canin e sobre os seus desafios no campo da comunicação, porque vocês trabalham, e você trabalha, com comunicação científica. E nós estamos num momento em que há um amplo espaço para desinformação. Qual é o tamanho da sua responsabilidade e que tipo de estratégia você e a própria Royal Canin têm adotado nesse sentido, para combater essa desinformação?
4: Sim, a gente vive, né, em um mundo, principalmente com o advento das redes sociais, em que a desinformação ela cresce de maneira desenfreada, né, Milton, eu diria, e existe muita irresponsabilidade, né, nesse processo como um todo. Então, eu costumo dizer, né, que a gente acabar com isso é impossível, mas a gente precisa, assim, como empresa, como setor, ter uma atuação estruturada para que a gente possa movimentar, né, possa liderar alguns movimentos que tragam mais responsabilidade para toda essa tendência que a gente está vendo acontecer. Então, quando eu falo, né, diretamente da Royal Canin, a Royal Canin, ela surge, né, e eu quero aqui resgatar um pouquinho dos conceitos da nossa história. A Royal Canin, ela surge há mais de 50 anos no sul da França, e quem começou a história do nosso negócio foi um médico veterinário e também criador de cães. Ele percebeu naquele momento que uma nutrição de qualidade estava fazendo muita diferença para problemas dermatológicos que os cães dele tinham. Então, a partir daí, nasce a história da Royal Canin. E ela é uma história, Milton, muito pautada em ciência, em estudos, em pesquisa, em escutativa sobre as necessidades de cães e gatos, que vem de diferentes maneiras, né? Então, olhando para a história da Royal Canin e olhando um pouco sobre para a nossa estratégia, né, que a gente vem adotando hoje em dia, a gente acredita muito que existem atores dentro do ecossistema pet que eles precisam se unir e eles precisam estar dentro, sendo parte da agenda da indústria, mas também do setor, para que a gente movimente tudo isso junto. Eu não consigo, como Royal Canin, né, sozinha, como empresa, mover algo concreto, mover algo muito maior. É claro que eu tenho as minhas iniciativas próprias, mas se eu adoto uma abordagem setorial, se eu trago diferentes pessoas que têm credibilidade científica, que acreditam, né, que a medicina veterinária ela precisa ser pautada em evidência, não em achismo, não em tendência, eu ganho muito mais força. Hoje em dia, infelizmente, né, existe ainda uma desinformação muito grande. As pessoas elas pensam que o que é bom para elas é bom para o cão e o gato, quando na verdade não é. São espécies diferentes, né, que precisam ter as suas necessidades respeitadas. Então, de uma maneira sucinta, para mim, a chave do sucesso é a indústria precisa se unir com o setor como todo, trazendo para dentro dessa conversa nomes de credibilidade científica que têm condições de ajudar a gente nessa jornada.
3: Vocês já fazem esse trabalho coletivo com os demais atores desse cenário que você se referiu?
4: Eu te diria que sim, a gente iniciou esse movimento de uma maneira mais estruturada há uns 2 anos atrás, Milton. Então, a gente tem se unido muito, né, com os conselhos regionais de medicina veterinária, a gente tem construído conversas com o Conselho Federal de Medicina Veterinária, com as associações veterinárias e também com as entidades que representam o nosso setor. Além, né, claro, de trazer como fonte, né, de informação importantes entidades para que elas tragam credibilidade, para que elas tragam informações técnicas, científicas, numa abordagem neutra, para dentro de todo esse movimento.
3: Perfeito. Para fechar aqui essa nossa conversa, Carla Pistori, para um gestor que nos acompanha agora, percebe hoje que a sua equipe está pouco engajada, a partir da própria experiência que você tem como profissional, mas da experiência também da empresa em que você representa, qual seria a primeira conversa que ele deveria ter amanhã com as pessoas do time dele para começar a mudar esse cenário?
4: Eu penso, né, então, como representante aqui da Royal Canin, mas também trazendo a minha visão sobre liderança. Primeiro, a gente precisa conhecer o time, Milton. É importante eu conhecer, né, a história de cada um, os valores daquela pessoa. E com base nisso, a gente tentar tirar o que esse profissional tem de melhor, né? Então, essa é uma dica que eu posso dar com certeza para qualquer gestor. A relação que eu comentei aqui também durante a nossa conversa, que caminhos, né, que esse gestor ele tem para construir essa relação de confiança, de escuta junto ao time. Isso é muito importante, né? Porque o desengajamento ele não vem da noite para o dia, né? Existe uma jornada, existe uma trajetória no relacionamento desse profissional com a empresa. E eu penso, né, e acredito muito que, baseado numa relação de confiança, essa trajetória ela vai ser muito menos impactada negativamente. Então, acho que para resumir é isso. É a questão de você conhecer, né, o seu time, entender o que esse profissional ele pode trazer de melhor, como ele se realiza trabalhando ali nessa empresa e como ambos constroem uma relação de confiança.
3: Carla Pistori, quero agradecer a gentileza de você ter compartilhado o seu conhecimento, a experiência que vocês têm também lá na Royal Canin, dentro desse tema da reputação, engajamento de pessoas, mas também na alimentação animal. Muito obrigado pela sua gentileza e até uma nova oportunidade.
4: Obrigada, Milton, foi um prazer.
3: Nós conversamos com a Carla Pistori, diretora de assuntos corporativos da Royal Canin Brasil. Essa entrevista completa fica à sua disposição no canal da CBN no YouTube, no Spotify, no podcast mais próximo do seu celular e lá no meu blog, miltonjung.com.br. Jung você escreve com J-U-N-G. Colaboraram com o Mundo Corporativo Carlos Greco, Letícia Valente, Priscila Rubiotti, Débora Gonçalves e Rafael Furugem. Até o próximo capítulo do Mundo Corporativo.

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0: Domingo, 20 de setembro de 2026. O ministro do STF, Alexandre de Moraes, e a mulher dele, Viviane Bart, viajaram num jatinho pertencente a uma empresa do ex-banqueiro Daniel Vorcaro, dono do extinto Master. Um vídeo divulgado pelo colunista da CBN do jornal O Globo, Lauro Jardim, mostra o casal desembarcando do avião no aeroporto Santos Dumont, no Rio de Janeiro, em 22 de agosto de 2025. 3 meses antes, o escritório de Viviane Bart tinha fechado um contrato de 50 milhões de reais para prestação de serviços e honorários advocatícios com uma companhia de Daniel Vorcaro, segundo apurações da Polícia Federal. Anteriormente, o gabinete de Alexandre de Moraes tinha afirmado em nota que o ministro jamais viajou em nenhum avião do banqueiro. O advogado Nelson Williams negou participação em uma fraude bilionária envolvendo créditos do ICMS e responsabiliza um antigo escritório parceiro pela execução da venda de créditos considerados fraudulentos que são investigados pelas autoridades. O relato está em documentos entregues por Williams ao Ministério Público, obtidos pelo portal G1 e a Globo News. A suspeita é a venda de créditos falsos para reduzir o imposto tenha causado prejuízo de quase 4 bilhões de reais aos cofres públicos. A Coreia do Norte lançou 2 mísseis balísticos em um intervalo de apenas 3 horas neste domingo. Os disparos ocorrem 2 dias após Pyongyang acusar os Estados Unidos de aumentar as tensões na Península Coreana por meio de exercícios militares na região. O governo do Japão afirmou que a série de ações da Coreia do Norte ameaça a paz e a segurança na região e da comunidade internacional. No horário de Brasília, 10h32.
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2: Oi, pessoal, tudo bem? O CBN Sustentabilidade de hoje aborda a agenda ESG no setor de moda. Eu converso com a Suelen Joner. Ela é diretora de sustentabilidade IDI do Grupo Asas. O Grupo Asas é o maior grupo de moda da América Latina e foi criado após a fusão entre a Arezzo & Co. e o Grupo Soma. Suelen, que prazer te receber mais uma vez aqui no CBN Sustentabilidade. Tudo bem com você?
3: Tudo bem, Rosana. O prazer é todo meu e agradeço mais uma vez o convite aqui para falar um pouquinho da nossa trajetória e dos avanços, né, em sustentabilidade dentro do grupo.
2: Boa. Suelen, eu queria que você começasse falando um pouco da trajetória do grupo. Eu sei que hoje ele reúne 28 marcas de vestuário, calçados e acessórios e foi criado recentemente, né? Coisa de 2 anos, mais ou menos.
3: Exatamente. Com 24 foi o ano da fusão, né? E desde essa fusão dessas grandes potências da moda, né? Nos tornamos a maior empresa de moda da América Latina e, como tu falou, com 28 marcas, mais de 22 mil colaboradores, mais de 2 mil pontos de lojas espalhados pelo Brasil e fora, né? Com uma rede de franqueados muito fortes e muitos clientes espalhados pelo Brasil, né? Então, nossa jornada de sustentabilidade, ela nasce junto com a fusão, muito próximo à data da fusão, justamente por entender a necessidade

0: né, da gente ter um direcional único e estratégico, uma vez que a gente também é uma empresa de capital aberto, né, e a gente precisa, né, trabalhar numa visão única, integrada, de que são esses direcionais e quais são esses compromissos desse grande grupo de moda, porque existe uma expectativa do mercado, dos acionistas e até do consumidor com relação às nossas práticas, né, e estratégias de sustentabilidade. E a gente tem uma responsabilidade muito grande sendo essa potência, né, e tendo essa representatividade dentro do setor.
1: Aí é que eu te pergunto como é que foi para criar uma estratégia ESG para um grupo tão grande com um público tão diverso.
0: Olha, não foi difícil criar a estratégia, porque quando a gente olha para o contexto da moda, os temas materiais que regem esse setor como um todo, eles são muito similares, né? Independente do nível de maturidade da empresa, os temas que são de fato relevantes para o setor, eles transitam praticamente nas mesmas frentes, né? Que é a cadeia de fornecedores, que é consumo de matéria-prima, que é gestão de resíduos, que é circularidade. Então, para que a gente chegasse num consenso, né, enquanto dois grandes grupos com duas estratégias diferentes de sustentabilidade, foi fácil porque quando a gente fez a materialidade do grupo Asas 2154, a gente percebeu que os temas materiais permaneciam os mesmos. E construir essa estratégia a partir desses temas materiais que eram os mesmos se tornou muito mais fácil.
1: Gente, só fazendo um adendo aqui na fala da Suelen, quando a gente fala de materialidade, matriz de materialidade, é quando a empresa faz uma verdadeira seleção daqueles temas que são mais materiais, os temas essenciais, os temas mais importantes, e aí a empresa trabalha exatamente em cima de criar uma estratégia para atacar esses temas, não é
0: Isso
1: isso?
0: aí, exatamente.
1: Pois é, agora Suelen, você olhando assim para o grupo como um todo, né, que de fato é essa potência, você tem, por exemplo, marcas como Arezzo, Schutz, Farm, Animale, Hering, Reserva, são marcas que têm posicionamentos diferentes. O consumidor, ele cobra o mesmo tom, o mesmo peso da sustentabilidade em cada uma dessas marcas ou não?
0: Não necessariamente, até porque cada marca, apesar dela ser regida pela mesma direcionamento estratégico de sustentabilidade, ela adapta e desdobra isso de acordo com aquilo que faz sentido para ela, de acordo com a forma como ela dialoga com esse consumidor, né? Então, o consumidor, ele se relaciona com a marca muito alinhado àquilo que é a essência dela, que é a vocação dela. Então, a gente vê um consumidor cobrando muito mais de uma Farm, porque é um consumidor muito mais engajado na agenda, porque ele também aprende com a Farm, porque ele já é também engajado com a Farm de uma certa forma em função, né, da conexão dela com a natureza, com a
1: A mesma
0: biodiversidade.
1: coisa com a reserva, né?
0: Exatamente, a Reserva já tem uma outra conexão, tem um P5P, que é todo esse trabalho, né, toda compra de produto, a cada produto comprado, cinco pratos de comida são complementados. Então, isso existe já desde 2016. Na notinha fiscal do produto da Reserva, já vem ali quantos pratos foram complementados a partir da tua compra. Isso integra, né, a história da Reserva há muitos anos.
1: Mas espera aí, vamos explicar os pratos de comida. O que é que o prato de comida tem a ver com a marca de moda? Não estou entendendo.
0: Então, lá em 2016, quando o Rony ainda, né, estava à frente da marca, ele fez uma visita, ele sempre conta essa história, né? Ele fez uma visita num projeto social no Nordeste, onde ele conheceu crianças, né, nessa instituição. Ele perguntou para uma das crianças o que que era mais importante, o que que eles mais precisavam, né, ali dentro daquela estrutura, para que eles, enfim, pudessem avançar e tal. E ele falou que a coisa mais importante para eles ali era a comida. Então, ele percebeu nessa conversa, e eu estou resumindo aqui a história bastante, né, que não adiantava nenhum trabalho social que olhasse para educação, que olhasse para infraestrutura, para moradia, se o básico não estava sendo atendido, que era o alimento. Então, ele fez daquilo um propósito da Reserva e criou um P5P, que inclusive esse ano faz 10 anos, né? Em 2016 foi criado um P5P, esse ano ela faz 10 anos, com uma série de ações e ativações, e ele fez disso a cada produto que o cliente compra nas marcas reservas, cinco pratos de comida são complementados. Então, existem parcerias com várias organizações sociais, né, que conectam a comida que sobra em lugares que faltam, projetos, né, como o Banco de Alimentos. Então, esse é um trabalho que já distribuiu, que já complementou mais de 170 45 milhões de pratos de comida desde a criação.
1: Que maravilha,
0: então,
1: né?
0: Quando o Rony saiu, né, da frente da companhia, uhum. e a gente, né, o grupo manteve porque essa é uma essência, né, da marca, é uma conexão muito forte do consumidor que já é engajado, já conhece o projeto.
1: E
0: né?
1: o consumidor realmente reconhece e valoriza esse tipo de ação de responsabilidade social. Por mais que ele fuja do core da empresa, né, não necessariamente, não é uma iniciativa de moda diretamente, mas ele repercute muito bem na questão da reputação, né?
0: Exato.
1: Então é algo que é bem estratégico.
0: E para o consumidor final, ele poder entender o valor, ele precisa conhecer também, né? Eu acho que a comunicação nessa hora, Rosana, é fundamental, né? Porque para a gente poder fazer com que algo, de fato, seja entendido pelo consumidor final, a gente precisa fazer uma comunicação clara, a gente precisa mostrar o objetivo por trás da ação, que ela está conectada a algo maior e que aquela iniciativa gera um impacto. E qual é o impacto que ela gera? Então, a Reserva faz isso muito bem, né? Ela comunica muito bem o projeto, ela conecta o projeto com moda, ela conecta o projeto com a vocação da Reserva, né? Então, essa amarração, né, com a estratégia do negócio, com o produto, com o ponto de venda e com esse storytelling é o que faz com que o consumidor perceba esse valor e reconheça esse projeto como um projeto importante.
1: Ou seja, o Grupo Asas hoje tem como um dos pilares a excelência da comunicação para o consumidor, porque não adianta você ter uma plataforma de sustentabilidade robusta se isso realmente não alcança quem está lá do outro lado do balcão.
0: Exatamente. Ao mesmo tempo que isso é uma chave para o sucesso, né, das ações de sustentabilidade, ela também se torna um desafio, né? Porque comunicar sempre é um desafio, né, Rosana? E a gente fazer com que pessoas, o consumidor final, perceba o valor de coisas que às vezes não estão no dia a dia é um desafio. A linguagem é um desafio geracional, um desafio de valores, um desafio do conhecimento. E às vezes, além de comunicar, a gente também precisa educar. E aí entra a educo-comunicação também como um fator importante, né, na construção dessa consciência para o consumo de uma moda cada vez mais responsável, né?
1: Muito bem. Suelen, eu vi no relatório de sustentabilidade de vocês, o mais recente, apontando uma redução de mais de 30% nas emissões de gases de efeito estufa nos escopos 1 e 2, que são a redução que diz respeito às emissões geradas pela própria empresa, diferentemente do 3, que foge ao controle direto da empresa. Não é isso?
0: Sim.
1: Bem, além de vocês também terem batido 100% da meta de energia renovável aí nas próprias operações.
0: Isso.
1: Na questão do escopo 3, né? Aí eu me refiro aos fornecedores e também a alguns parceiros e tal. Como é que vocês conseguem fazer com que todos eles estejam na mesma página, acompanhando o bom ritmo de descarbonização da empresa?
0: Esse é um desafio ainda, né? Quando a gente olha para escopo 3 e redução de emissões, ela é o maior desafio hoje, não só do setor da moda, eu acho que de todos esses setores que tem uma cadeia, né, fragmentada, extensa, que presta serviço, né, para essa grande companhia. E é um trabalho que a gente já iniciou quando a gente submeteu as metas baseadas na ciência, e nós tivemos essas metas aprovadas pelo Science Based Target, ficou como compromisso relacionado ao escopo 3, o engajamento da cadeia para que ele também construísse metas baseadas na ciência. Né? E esse é um engajamento contínuo através dos programas que a gente tem de desenvolvimento de cadeia. A gente, dentro da área de sustentabilidade, esse ano a gente criou uma vertical dedicada à vertical focada em cadeia de fornecedores, onde um dos temas que vão ser trabalhados, de fato, é o trabalho de engajamento para questões climáticas, para questões de redução de gás de efeito estufa, para conhecimento, né, e poder dar as ferramentas para que ele possa atuar e, de fato, reduzir suas emissões e, ao mesmo tempo, tornar a operação dele eficiente, porque quando a gente fala hoje, né, principalmente quando a gente olha o escopo 2, que é o consumo de energia nas operações, a gente vê uma oportunidade muito grande de reduzir custo também, né? Então, trabalhar as emissões de gás de efeito estufa, reduzir as emissões, ela também torna a empresa mais eficiente. Então, é através dessa comunicação e dessa abordagem que a gente pretende engajar a nossa cadeia, porque a gente sabe o desafio que é falar de emissões de gás de efeito estufa, temas complexos, né, CO2, para uma cadeia, às vezes, pouco profissionalizada, né, que não conhece esses termos técnicos, que nunca teve contato com esses temas técnicos, ela sabe da mudança climática, ela muitas vezes é atravessada pelos efeitos físicos, né, das mudanças climáticas, sejam eles as enchentes, as secas, né, as ondas de calor, mas quando a gente coloca isso no papel através, né, de compromissos e objetivos, se torna algo mais distante dele. Então, trabalhar a abordagem da mudança climática, da redução das emissões através da eficiência, torna mais atrativa a conversa.
1: Agora, para você conseguir reduzir as próprias operações, é muito mais fácil, da porteira para dentro, como Exatamente. Dizem. Trabalhar a cadeia produtiva com foco no fornecedor, que muitas vezes não tem porte, não tem musculatura, isso. aí é que está realmente o grande desafio. Mas por que vocês fazem isso? Por uma questão de compliance? Por uma questão de exigência dos investidores? Pela cobrança também dos consumidores? O que que motiva a empresa a fazer com que a agenda ESG esteja em toda a cadeia, tanto nas operações internas quanto no escopo 3?
0: É, quando a gente olha para a questão climática, né, não adianta a gente falar em reduzir emissões na moda se a gente não olhar para o escopo 3, porque é lá onde está mais de 90% das emissões do setor. Né? Então, trabalhar escopo 1 e 2 é enxugar gelo praticamente. Né? Se a gente quer de fato fazer a mudança, a gente precisa olhar para a cadeia de fornecedores, que é onde se concentra a maior parte dessas emissões. E tem uma questão de responsabilidade, mais do que cobrança. A gente não é obrigado a reduzir emissões. A gente submeteu meta baseada na ciência por iniciativa própria, né? A gente tem um compromisso público de redução de emissões de gás de efeito estufa também por uma iniciativa, né, própria, por reconhecer a nossa responsabilidade diante desse setor, reconhecer a responsabilidade do setor diante desse desafio global que é mudanças climáticas. Então, a atuação, ela quase que é por uma questão ética, né, acima de qualquer coisa. Porque a gente sabe, sim, que o consumidor está preocupado, que o investidor ele olha para algumas questões, mas a gente não é obrigado hoje, não existe regulação hoje que obrigue, né, a empresa do setor da moda ou qualquer outra a reduzir emissões do escopo 3. Né? O que ainda a gente vê o mercado se mobilizando é ainda trabalhar escopo 1 e 2, e ainda para setores muito específicos. Né? E essa é uma atuação muito mais ética de responsabilidade do que propriamente motivada por fatores externos.
1: Vamos falar de matéria-prima? Vocês conseguem rastrear todas as matérias-primas na origem, as condições em que os produtos são fabricados ou não?
0: Nem todas ainda, né? A gente começou em 2022 a fazer um trabalho relacionado à rastreabilidade do couro. O objetivo desse trabalho era garantir que a matéria-prima utilizada, né, na produção de calçados, bolsas e acessórios não tivesse relação com desmatamento, qualquer coisa relacionada à violação de direitos humanos nesse processo. Então, em 2022, a gente buscou parceiros no mercado para desenvolver uma plataforma própria, né, de rastreabilidade que utiliza a tecnologia blockchain para fazer toda a validação desse processo, né, desse fluxo da cadeia até chegar à fazenda de cria. Nossa meta enquanto companhia é chegar a 2030 a 100% do couro rastreado até as fazendas de cria, que é um desafio bastante grande no Brasil. Hoje, quando a gente fala, né, em cadeia do couro, a gente está na ponta, né, que é o varejo, mas os elos que chegam até chegar na fazenda de cria, que é onde o animal nasce, que é normalmente onde acontece, né, a violação de direitos humanos ou desmatamento, às vezes a gente está falando de 17 elos. Né? Então, a gente está muito distante. Então, o trabalho da rastreabilidade é um trabalho muito grande de engajamento e de descoberta, né, de rastrear, de encontrar esses caminhos até a gente chegar à origem da matéria-prima, que é isso que a gente faz através, né, da tecnologia blockchain. A gente utiliza recursos como API, com sistemas, né, conexão com notas fiscais, GTAs e outros dados, né, que são possíveis de fazer em conexão através de APIs, e é um trabalho muito maior de engajamento, que é bater nas portinhas, né, de todos os elos dessa cadeia e falar: abre seus dados, conectem com a gente, é importante, a gente não quer saber a estratégia de negócio de vocês, a gente só quer de fato garantir que essa matéria-prima não veio de um lugar, né, que desmatou, ou um lugar que violou direitos humanos. Então é um trabalho que vem avançando a cada ano, né, e a gente pretende, né, e a gente está trabalhando e já tem resultado, né, em 2025, que demonstra que muito provável a gente vai conseguir chegar aos 100% até 2030.
1: Tomara, até porque a pressão internacional é enorme, né? A União Europeia toda hora aí com uma norma diferente, exigindo rastreabilidade, exigindo que a gente saiba de fato a origem, né, dos materiais. Com relação ao couro, eu tenho dados aqui interessantes, que vocês alcançaram quase 44% de rastreabilidade até o abate do animal usando exatamente essa tecnologia do blockchain. Isso. É um avanço, mas significa também que mais da metade do couro de vocês não tem a origem totalmente transparente ainda.
0: Exatamente.
1: E a maior barreira, me parece, para vocês conseguirem rastrear esses 56% que faltam, pode estar onde? Nos frigoríficos menores? Isso. Na falta mesmo de engajamento aí nas fazendas de cria? Onde é que você verifica, de fato, essa maior dificuldade?
0: A maior dificuldade é que o couro que vai para a moda, para o setor do calçado, especialmente, ele não é necessariamente o couro produzido por grandes frigoríficos. Ele é aquele couro que a gente chama o couro da barraca, que é o couro recolhido das fazendas de pessoas físicas que vai para uma barraca salgado. E é lá naquela barraca onde se salga o couro é que se distribui, então, para os curtumes de ribeira que vão fazer todo esse processo de acabamento. Então, a gente chegar na barraca e descobrir de onde aquelas peles vieram, que veio da casa do seu João, da dona Maria, do seu Pedro, que tem uma produção familiar, né, de consumo, de subsistência, que leva para essa barraca, é um desafio muito grande.
1: Imagino.
0: Ainda. Então, esses animais, normalmente, eles são abatidos em frigoríficos de cooperativas, né, que é um coletivo de pessoas físicas e associações que abatem esse animal nesse frigorífico coletivo, né, então, ou às vezes é em casa mesmo, né, e esse couro é revendido nas barracas. Então, a maior parte do couro que a gente utiliza hoje enquanto setor de moda, enquanto empresa, vem dessas barracas. E é muito desafiador para a gente, quando chega nesse lugar, conseguir descobrir esse início da jornada, porque ele é uma jornada de pessoa física, são muitas origens que se desdobram em muitas frentes até a gente encontrar.
1: Muito capilarizado.
0: Quando a gente fala, né, de grandes frigoríficos, por exemplo, como o JBS, a gente tem uma parceria, a gente identificou que a JBS, a gente já tem a parceria, a gente conecta diretamente com o projeto de rastreabilidade deles, e aí do frigorífico para trás, a gente bebe das informações da JBS.
1: Suelen, grande parte da produção de vocês está lá no sul do país. E aí eu quero me referir um pouco à questão do Rio Grande do Sul, né, esse alerta que hoje o Estado vive em relação aos eventos climáticos extremos. De que maneira essa preocupação com as mudanças climáticas já está mobilizando a empresa em termos de prevenção e adaptação aos riscos? No que diz respeito às fábricas, às lojas, aos centros de distribuição, aos escritórios, ou seja, toda a infraestrutura de vocês?
0: Então, Rio Grande do Sul, né, especificamente, viveu um cenário muito desafiador em 2024, né, com aquelas enchentes, e aprendeu ao mesmo tempo muito também com esse cenário. A gente está vivendo agora a iminência, né, de um super El Niño, que também mobiliza o setor como um todo, a região especificamente, porque é uma região que vai ser ainda mais afetada também pelas enchentes, pelas chuvas em excesso, por ventanias, enfim. E o que a gente vem trabalhando, a gente tem amadurecido o nosso protocolo, né, de lá de 2024, que foi o protocolo que a gente criou durante a crise, né, que a gente viveu, para a gente poder adaptar para fazer um trabalho preventivo agora, né. Então, a gente tem medidas sendo tomadas, né, nas unidades fabris, né, com aquisição de equipamentos e bombas, né, de recalque, se for necessário fazer, né, retirada de água de dentro das unidades. A gente tem um protocolo que é o mais importante, no meu ponto de vista, que é relacionado a pessoas. Lá em 2024, quando a gente viveu, né, a situação das enchentes, o maior impacto para o negócio não foi as instalações físicas, mas foi a casa das pessoas que trabalhavam para a gente.
1: É.
0: Né, a gente não teve pessoas para trabalhar na operação do Dia das Mães, que é a operação comercial
1: que mais vende,
0: mais, né, importante, a segunda mais importante, né, para o setor. E não ter pessoas para trabalhar foi tão impactante quanto se a fábrica tivesse sido afetada diretamente. A gente teve uma unidade fabril que foi afetada, mas o maior impacto, de fato, foram as pessoas. A gente teve todo um desenvolvimento de um protocolo que olhou para as pessoas e focou nas pessoas para que elas tivessem as mínimas condições de retomarem o mais rápido possível suas vidas, né? Então, é nesse protocolo que a gente trabalha hoje para garantir a continuidade do negócio através do bem-estar, né, e da segurança das pessoas que trabalham no grupo.
1: Maravilha. Circularidade. Como é que o Grupo Asas está lidando com a questão da revenda, do reparo, da logística reversa, foco na reciclagem?
0: Então, quando a gente fala em circularidade, a gente tem iniciativas diferentes, né, nas diversas marcas. Quando a gente olha para marcas como Hering, né, que tem um parque fabril muito grande, né, e tem um processo de corte, um processo, né, de geração de resíduos têxteis dentro do processo, a gente está trabalhando ali no início do processo, né, que é a recuperação dessas aparas têxteis. 100% delas são recuperadas, com parceria com uma empresa que produz fios. Ela recupera 100% dessas aparas, desses resíduos, e transforma em fio que volta para Hering de novo. Então, é um trabalho de circularidade que já funciona muito bem há muitos anos. Quando a gente olha para as marcas específicas, a gente tem a Farm fazendo um trabalho incrível, né, de recuperação de produtos fora da qualidade ou produtos com pequenos defeitos que são reparados e voltam para comercialização. Um trabalho com a Oficina Muda ali incrível, que traz muito recurso para projetos sociais, que já recuperou mais de 70 mil peças só no ano passado. Então, é um trabalho muito efetivo que trabalha a circularidade lá no final da vida útil do produto, para praticamente. Tem a Animale Vintage, que trabalha também a circularidade numa outra abordagem, abordagem que conecta mais com a sua cliente, com a cliente da Animale, que olha para essa devolução dos produtos que estão parados no guarda-roupa, não necessariamente que não tem mais condição de uso, mas são aquelas peças que estão paradas lá, que a cliente não quer mais. Então é feito todo um brechó a partir desses produtos para que eles sejam revendidos e a receita disso reverte a projetos sociais e faz com que os produtos circulem e faz com que as clientes entendam e se conectem com o tema circularidade. Então, cada marca tem a forma de abordar a circularidade de uma maneira diferente. A Reserva tem a Reserva Circular, que são aqueles coletores onde ela convida o cliente a depositar os produtos já no final de vida, aqueles produtos que não têm mais condição de uso. Então, esse produto, ele pode ter vários destinos finais, né, que pode ser reciclagem, que pode ser a desfibragem, a transformação em novo produto, novo fio, mas também pode se transformar, por exemplo, o que a gente já fez algumas vezes, que é cobertores para pessoas em situação de rua, né, através de um parceiro. Então,
1: ou seja, um portfólio infinito aí de grandes
0: de
1: iniciativas.
0: De possibilidades.
1: Maravilha.
0: Exato.
1: Suelen, para terminar a nossa conversa, queria repercutir com você uma grande contradição que a gente vê hoje no mundo da moda. Por um lado, as empresas precisam crescer, precisam vender mais, ainda mais um grupo como o seu, que é essa vastidão. Mas a sustentabilidade exige exatamente menos recursos, menos resíduos. Como é que vocês lidam com essa equação? A conta fecha?
0: Então, Rosana, eu costumo falar, né, que a solução para os problemas da moda ela é uma solução coletiva e ecossistema. É claro que as grandes empresas, né, elas têm uma responsabilidade muito grande, mas eu acho que a gente, enquanto CPF, enquanto pessoa que consome moda, também tem um papel fundamental em fazer essas escolhas e exigir não digo, mas mudar esse comportamento de consumo também. Eu acho que o ponteiro só vai mudar, de fato, para um consumo mais sustentável quando todo mundo tiver esse objetivo na mesa. E eu acho que sim, as empresas do setor da moda tem a responsabilidade de puxar esse movimento, né, oferecendo produtos com maior durabilidade, produtos, né, mais atemporais, menos coleções, mas o consumidor, no final do dia, tem seu papel fundamental. Porque, ao mesmo tempo que a gente fala, né, que a gente precisa consumir melhor, consumir menos, a gente vê um consumidor, geração Z, que quer uma blusinha diferente toda semana. E como que a gente faz essa conta fechar, colocando todos os responsáveis na mesa e cada um fazendo o seu papel nessa jornada? Então, acho que a gente tem um trabalho muito grande ainda, enquanto sociedade, de cultura, de construir essa cultura do consumo sustentável, da gente educar enquanto companhia, a gente educar enquanto sociedade nossos consumidores, para que a gente também consiga aliar uma intenção à prática. Porque a gente vê as pesquisas, por exemplo, recente que saiu no State of Fashion, né, agora de 2026, que a geração Z, a sustentabilidade é um fator decisivo para ela comprar. Só que na hora de comprar, na hora de tomar a decisão, na hora de agir, ela age de forma diferente. Ela compra o mais barato, ela quer mais quantidade, ela faz escolhas baseadas em outros fatores, né? Então, como que a gente consegue fazer com que a teoria se aplique à prática, né? E a intenção se torne verdadeiramente uma ação. E
1: aí eu genuína.
0: Acho que, genuína,
1: é
0: exato.
1: Isso.
0: Então, acho que a gente tem um trabalho coletivo aqui para fazer. Mais do que responsabilizar as empresas, a gente tem que assumir nosso papel enquanto consumidor. Eu me coloco no meio. A gente tem que se colocar dentro, né, desse contexto. A gente tem uma responsabilidade muito grande também.
1: Muito bem. Eu acho que eu vou desobedecer o tempo para a gente continuar a fazer mais um programa com você.
0: Aí eu concordo. Eu vou
1: Suelen,
0: adorar.
1: Adorei de novo te receber. Muito obrigada, viu? Pena que a gente, de fato, não tem mais tempo aqui para repercutir outros temas da moda, que é tão fascinante, tão desafiadora. Um beijo grande. Volte numa próxima oportunidade.
0: Eu volto.
1: Estamos
0: sempre
1: de portas
0: que
1: abertas.
0: Chamar. Obrigada, Rosana, pela oportunidade.
1: Gente, eu conversei com a Suelen Joner. Ela é head, diretora, né? Eu costumo falar diretora de sustentabilidade e DI do grupo Asas. Além de ter acesso a conteúdo pelo YouTube, você também encontra essa entrevista no site, no aplicativo da CBN ou na sua plataforma de podcast preferida. Colaboraram comigo aqui no CBN Sustentabilidade minha linda produtora Ana Luísa Bessa, nos trabalhos técnicos meus lindos Juliano Fonseca e o Bruno Carvalho, na edição Rafael Furugem e Luiz Fugliage. Um beijo para você, até semana que vem.
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17: O Brasil formou uma dobradinha na prova da trave na etapa da Hungria da Copa do Mundo de Ginástica Artística. Flávia Saraiva ficou com ouro e Rebeca Andrade foi medalha de prata. O Brasil também brilhou na final do solo, com Flávia levando a medalha de prata e Lohane Oliveira ficando com o bronze. No masculino, Arthur Nori fechou o dia com uma medalha de ouro para o Brasil na barra fixa. O presidente dos Estados Unidos, Donald Trump, afirmou neste domingo que está decidindo se explode o Irã inteiro ou não. A declaração foi dada à emissora norte-americana Fox News e ocorre em meio a temores de que os Estados Unidos retomem os bombardeios em larga escala contra o Irã. A guerra no Oriente Médio está no sétimo mês, sem perspectiva de ser finalizada. No horário de Brasília, 11:03.
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1: Vamos lá, minha gente, começando o fim de expediente, como vocês percebem, é uma nova gestão, acabou a gritaria, acabou a euforia nesse programa, agora a ancoragem séria chegou para ficar, segunda semana seguinte, respondendo aí o pessoal que tava cansado, né, daquela coisa performática, né, que tanto tempo vigorou, nós, os calados, os tímidos, agora finalmente temos voz nesse programa, depois de 20 anos, né? Programa suave, tranquilo, vamos tocar com diligência, com calma, porque tem muito assunto sério, muita coisa complicada para discutir. Semana bastante tranquila, mais uma semana tranquila, né? Como nos últimos 15 anos no Brasil, quase nada aconteceu, STF, o pessoal tá quase indo pro box, né? Entrando no clinch ali, né? Uma coisa violentíssima. Pra quem gosta de esporte e tá totalmente alienado do mundo, tem a Copa Davis. Você pode ficar vendo a Copa Davis, esquecer do mundo pelo menos por alguns minutos. João Fonseca ganhou a primeira partida, daqui a pouco começa a segunda. E pra quem gosta muito de futebol, tivemos o fenômeno Memphis Depay inaugurando uma nova performance, assim, no futebol sul-americano, que é o pênalti touchdown, né? O pênalti que ele bateu, assim, pra fora do estádio, pra acabar de vez com o nosso ano corintiano. Comigo, eu tô aqui tô numa situação pindaíba, né? Porque a gente mandou o Teco Medina pra Brasília, o coitado não consegue mais sair de lá. E a gente tá com outro elemento do quadro que tá preso, né? Prenderam ele na novela e, por consequência, ele não vem no programa, né? Uma coisa meio esquisita, não sei.
2: Aliás,
1: se
2: você explicou. Aliás, que incorporação de personagem, Zé. O cara tá uma semana preso na novela e sumiu da vida real. Não vê mais filho, não janta, não almoça, não aparece na CBN. Pouca gente percebe o que é incorporar um personagem, é isso.
1: É, as pessoas ficam perguntando o que é verdade, o que é ficção. É tudo verdade, gente. O cara vai preso na novela e desaparece da vida normal, não dá as caras na CBN e acha tudo normal. Ele tá preso e tá achando tudo normal, assim. Então, vamos seguindo aqui hoje sem Dan Stubach, mas para compensar, a gente tem um convidado de peso aqui, acho que já tá com a gente aí no estúdio do Rio, o Ronilson Pacheco. Toma muito tempo tentando trazer o Ronilson. Prazer poder conversar com ele nessa hora e meia do programa. Teólogo, pastor, colunista do UOL. Acho que ele vai ajudar aqui a gente esclarecer alguns dos pontos que mais mexem com a gente no Brasil de hoje. Oi, Ronilson, boa noite. Obrigado por ter aceito o nosso convite. Bem-vindo.
3: Boa noite a vocês pelo convite. Godoy, Luiz. Espero que vocês não se frustrem, porque entender questões no Brasil atualmente está difícil. Tem que ter chamado um profeta mesmo, não? Mas estamos aí.
1: Bom, você é o teólogo, né? Você é o que está mais próximo do profeta aqui de nós três, é você.
3: Eu sou um estagiário,
1: Quer começar, Teco?
2: Um estagiário que nesse momento não sabe nem se é bom ser efetivado, né? Nessa confusão toda que tá, às vezes é melhor ficar só meio período, né? Vamos lá. Ó, Zé, só para dar o caminho, ó, para os ouvintes, convidar os ouvintes para participar do fim de expediente, @cbn.com.br, pelo e-mail, pelo Twitter, @fdcbn, pelo WhatsApp. Perguntas para o Ronilson, comentários sobre a semana, sobre o ETF. A gente vai falar mais para frente sobre o Emmy também. Foi semana do Emmy, teve indicação do filme brasileiro para o Oscar. Então, escolha o assunto e mande perguntas aí ao longo do programa. A gente vai encaixando tudo. Pô, Ronilson, boa noite. Obrigado aí por você tá ao vivo aqui conosco do estúdio, né? Situação rara, né, Zé? Três pessoas em três estúdios diferentes, fazendo uma ligação, mostrando a tecnologia da CBN toda. Queria saber de você, como é que tem sido para você, teólogo, pastor, estudioso, esses últimos anos que esse assunto tá na moda, né? Tem agora mesa redonda para discutir, para tentar entender essa mudança religiosa, os evangélicos, quem são, onde são, como comem, onde vivem. Imagino que para você esteja sendo um momento interessante de explicar ou de, enfim, encaixar essas pessoas no momento atual do país, que é para lá de complexo, né?
3: É verdade, você tem razão. Você sabe que eu sou diretor no instituto, né, o ISER, Instituto de Estudos da Religião. E a gente sempre conversa no o ISER é uma instituição longa, né? Ela tem 56 anos, foi fundada pelo Rubem Alves na década de 70, durante a ditadura militar. E é basicamente um instituto de pesquisa, mas também no campo dos direitos humanos, e olha para a religião e como a religião atravessa várias questões da sociedade brasileira. Em especial surge na ditadura, olhando, né, a contribuição da religião, ou como a religião era instrumentalizada por muitas lideranças religiosas em apoio à ditadura, etc. Então, né, olhava para todas aquelas lideranças mais progressistas que foram perseguidas também durante a ditadura e tal. Mas tudo isso para dizer que durante muito tempo é uma organização, o terceiro setor, como qualquer organização desse tipo, a gente batalha bastante no sentido da captação, né? A captação de recursos, conversar com fundações, convencer, apresentar projetos, conseguir financiamento, etc. E a gente tem um pouco um divisor de águas, assim, né? Que até os anos Bolsonaro, a ascensão de Bolsonaro e essa instrumentalização da religião, o ISER custava muito a conseguir financiamento para os projetos que fazia, para as pesquisas e tal, tudo era muito difícil. E a gente buscava as fundações, e as fundações sempre pensavam que religião era uma coisa mais periférica, né? não era uma questão importante e tal. E aí vem Bolsonaro, vem 2018, e o ISER passa no movimento contrário. A gente quase não tem braços e pernas, porque todo mundo, de uma hora para outra, quer entender tudo sobre evangélico em 15 minutos, sabe? Como você me explica aí sobre o segmento evangélico e como que a gente faz para convencer esse segmento pro campo progressista, vencer o conservadorismo, etc. Então, isso mostra bem, né, a ascensão desse tema. É interessante observar isso. Eu colocaria, assim, chamaria atenção para um turn point que para mim é importante. Não sei se vocês provavelmente vão lembrar disso, que é quando o Marcos Feliciano ocupa a cadeira de presidente da Comissão de Direitos Humanos, né? Em 2013. Aquilo ali para mim é muito significativo, porque é uma reorganização de uma certa direita religiosa, né, evangélica sobretudo, batendo mais de frente com a agenda de direitos humanos. Não, esse grupo evangélico, ele vem crescendo e se fortalecendo ao longo dos anos, tem muita força ali na ditadura, tem a coisa da concessão, das rádios e TVs e tal. Mas tem uma diferença, né? Uma nova estratégia surge ali a partir dessa ocupação dos direitos humanos, muito em resposta ao Plano Nacional de Direitos Humanos, né? Que surgiu ali no final do mandato do Lula e início da Dilma. E aí tem essa ocupação da Comissão de Direitos Humanos e dali em diante começa esse um certo casamento, assim, desse conservadorismo evangélico mais na linha de frente, né, com agendas mais progressistas, e tem o auge com o apoio à ascensão de Bolsonaro. Então é muito interessante olhar, de fato, o crescimento não apenas do segmento, mas da importância política, né, e bom, aí tem muitas... tem muitos mitos também para se desconstruir sobre esse segmento, os estereótipos, estigmas, mas de fato ele se tornou muito relevante.
4: Ô Ronilson, a questão, né, dessa relação religião e política, ela não é exatamente nova no Brasil, né? Agora, que você acha que tem de dado novo, né? Fico pensando, por exemplo, no integralismo, né, nos anos 30, né, que era, você tinha uma conexão ali com o catolicismo ali mais conservador naquela época e com esse grupo muito importante nos anos 30, né? Era uma época também de ascensão do fascismo, a gente tinha outras questões até internacionais. Mas também a gente volta a ter hoje também outras questões internacionais, um novo conservadorismo, um neofascismo. A gente tem uma série de recorrências históricas que a gente tem observado recentemente. No que você diferencia esse fenômeno do ponto de vista político, da relação dos evangélicos com a política? O que tem de novo em relação aos outros momentos aí da história do país?
3: Eu acho que talvez o mais novo... Primeiro, eu acho que tem um fator... De fato, tem um fator Bolsonaro. Ele não é um fator trivial. Porque até 2018... esse segmento evangélico, ele sempre foi muito diverso e muito plural, né? Você sempre teve se você pensar nas grandes lideranças evangélicas, elas sempre foram muito divididas, sabe? Né? Você sempre teve uma parte desse grupo, se dividiu apoiando Lula, apoiando FHC, apoiando Aécio, Serra, Dilma. Sempre foi um grupo dividido de acordo com os seus interesses e mobilizando suas bases a partir dos seus interesses. E você tinha como parte do segmento evangélico também, porque ninguém é só evangélico, né? Então você tinha o Partido dos Trabalhadores, o Lula em especial, tinha uma base popular evangélica muito significativa, muito, muito expressiva. Mas, de fato, você perguntando em termos que há de novo, eu acho que quem coloca um primeiro elemento novo nesse debate, eu acho que, de fato, é a eleição de Bolsonaro. Porque o Bolsonaro é o primeiro presidente que assume de maneira muito, muito direta, quase que um compromisso de construir no país uma certa supremacia cristã, assim, sabe? Aquela ideia de o Brasil acima de tudo, Deus acima de todos, um cara que sai usando versículos bíblicos como jingle de campanha, sabe? Conhecereis a verdade vos libertará, que falava de igreja o tempo todo, que passou grande parte, né, da sua campanha, da sua gestão também, muito presente nas igrejas, fazendo abertamente campanha em culto, visitando igrejas, fomentando uma certa hostilidade com relação à esquerda e ao campo progressista e ao Lula de maneira especial, prometendo mesmo privilégios, né, defender os interesses das igrejas evangélicas, em especial das igrejas mais conservadoras. Então isso aglutinou um movimento conservador evangélico em torno do Bolsonaro. Então é a primeira vez que você tem praticamente 100% desse campo evangélico conservador, pensando nas lideranças, obviamente, aqui, né? Em torno de um único candidato que foi o Bolsonaro. Então esse é um primeiro elemento, né? Essas lideranças abraçam um compromisso de alguém que praticamente promete um certo poder destacado para as igrejas e para o segmento evangélico no país. Por extensão, o campo conservador católico, mas em especial o segmento evangélico. Depois, a presença desse segmento evangélico dentro do próprio governo, não só o Ministério dos Direitos Humanos, nada mais, mas como você tem segundo, terceiro escalão, diversas figuras, pastores quase sempre, conservadores dentro ali, usando a máquina do Estado para governar e decidir a partir de uma perspectiva evangélica. Então, acho que isso não é um fator trivial a eleição do Bolsonaro. Depois é como isso acompanha uma certa ascensão, um novo movimento da extrema-direita de uma maneira global. Então, você tem a ascensão daquilo que a gente chama de nacionalismo religioso, que é como a religião é instrumentalizada como um discurso de poder e de identidade nacional em diversos países, né? Por que nacionalismo religioso? Porque você tem essa perspectiva nos Estados Unidos, com Donald Trump, uma perspectiva protestante, na Hungria, com Orbán, uma perspectiva católica, com Netanyahu, numa perspectiva judaica, o Modi na Índia, com uma perspectiva hindu, etc. Então, a religião como esse aglutinador e, consequentemente, como uma certa... ele funciona um pouco como uma liga, sabe? É uma nova aliança, sabe, que faz uma certa conexão com diversos governos autoritários, movimento ultraconservador, de extrema direita, mundo afora. Se você pensar naquilo que chamam de ascensão de nova extrema direita, em especial em 2014, você pegar a Europa, como a Europa é um ano muito peculiar, né? A Europa é varrida por uma série de ascensão de partidos de extrema direita que ocupa pela primeira vez desde a Segunda Guerra Mundial, lugares de destaque no legislativo europeu, no parlamento europeu, etc. Mas todos esses partidos têm uma narrativa, uma abordagem cristã muito forte. Ou defesa da cristandade ocidental, da civilização ocidental, da herança judaico-cristã, da moral cristã, da família. Todos eles têm um pouco esse perfil. E não é diferente no contexto americano, não é diferente no contexto brasileiro. Não é diferente nem no contexto latino-americano. Se você pensa num debate de segurança pública, o Bukele está falando de guerra espiritual. Não é uma guerra contra a facção, não é uma guerra só contra o crime, é uma guerra espiritual. O Spray, ela fala sobre guerra espiritual na Colômbia também. Então, acho que isso é algo novo também, né? Como como o tema da religião, a religião, a instrumentalização da religião, ela costura as conexões dessa nova extrema-direita também.
4: Uhum. Teco.
2: Ronilson, uma pergunta. A gente vê todo mundo falando o tempo todo, os evangélicos, tem crescido muito o número de evangélicos, os evangélicos estão apoiando A, apoiando B, são a favor disso, a favor daquilo. Mas eu tenho a impressão que dentro dos evangélicos tem diversas teorias diferentes de pensamento, acreditam em coisas diferentes ou são favoráveis a coisas diferentes. Você vê muito mais consenso do que divergência entre os evangélicos, entre os batistas, presbiterianos, entre pentecostais e afins? É fácil você chegar com um discurso e pegar todo mundo de uma vez só?
3: Não, não é uma... Você não tem uma impressão, não, sobre essa diferença e diversidade. É uma constatação. De fato, é um grupo muito, muito plural, muito diverso. Aí tem várias leituras que são muito estigmatizantes, né? Muito fruto de estigmas. Tem, por exemplo, essa uma certa estratégia antiga de que se você convence a grande liderança, você leva com ele quase sempre toda a membresia, né? Todos os membros da igreja, como se fosse uma conexão quase automática. Mas a verdade é que as pessoas também fazem suas decisões muito autonomamente. E em especial o segmento evangélico, é muito difícil essa nuance, porque aí por uma questão religiosa, né? Não de consenso, mas quase de compromisso com a comunidade, ninguém vai ficar expondo suas divergências, né? Ninguém vai ficar expondo as divergências com o seu pastor, por exemplo. Seu pastor pode falar o tempo todo para você votar em alguém, votar em um determinado projeto, mais do que votar em alguém, não votar em alguém. E você não vai bater de frente com isso. Você vai para a igreja todo domingo, ele está falando, você fala amém. Mas todo mundo sabe que na hora do voto é você e o voto. Então as pessoas votam a partir em grande parte a partir da sua consciência, muitas vezes a partir dos seus interesses, tem a ver com seus interesses, com seus interesses locais, daquilo que ela desenha, daquilo que ela pensa, das suas redes de relações, da sua rede comunitária mais próxima, mais íntima. Então é um grupo com muita diversidade, por isso que é sempre um risco, né? A gente está falando isso há bastante tempo, no Zé a gente fala isso há bastante tempo, essa ideia do voto evangélico. O que é o voto evangélico, afinal? Porque ninguém vota única e exclusivamente só porque é evangélico. Vários interesses atravessam a vida dos evangélicos, como atravessa a vida de qualquer pessoa na sociedade. Então é um grupo muito diverso, com interesses muito diversos. O Zé acabou de lançar uma pesquisa agora, que é uma pesquisa gigantesca, né? Foi aplicada pela Quest, mas foi desenvolvida pelo Zé. São mais de 15 mil entrevistas. Ela vai ser lançada publicamente, acho que essa semana agora, né? Acho que a publicização dela, vamos dizer assim, o nascimento dela para o mundo, para o Brasil, vamos dizer assim, vai ser em breve aí com uma matéria no Globo sobre. Mas é uma pesquisa muito interessante, em que a pesquisa é exatamente isso, é religião e vida pública. Então a gente pega diversos temas da sociedade brasileira e pergunta, atravessado pela religião, como a religião atravessa ou impacta essas opiniões. É feita com uma metodologia também muito interessante. E aí eu estou evocando a pesquisa para poder dizer, por exemplo, alguns dos dados que a gente tem. É quase 100% das pessoas, dos entrevistados da pesquisa aí, no âmbito mais geral, por exemplo, discordam com o uso dos seus templos, das igrejas, para fazer campanha política. São contrários, são 85%, quase 90%. E quase 90% delas não concordam com os pastores indicando, por exemplo, candidatos. Ou seja, querem que o seu templo, o seu lugar de fé, seja único e exclusivamente um lugar de fé, onde ela vai, onde ela pode adorar, louvar, cantar, fazer suas redes de relações, sem ser usada politicamente. Então, é um grupo muito diverso. Inclusive, acho que vale a pena destacar, um campo progressista evangélico muito significativo. Ele pode ser menor, ele pode ser menos expressivo, inclusive porque ele tem menos poder, poder de mídia, poder de capacidade de alcance, de se mostrar, ou, por isso menos visibilidade, mas é um grupo muito significativo, é um grupo expressivo. Evangélicos definitivamente identificado com a temática progressista, e evangélicos identificado com o campo conservador, mas cuja prática e crenças estão muito mais próximas das agendas de direitos humanos e de liberdade de expressão e de defesa da democracia do que de uma perspectiva persecutória mais aliada à extrema-direita ou ultraconservadora. Então, olhar para a diversidade desse grupo é um dos grandes aprendizados que o Brasil ainda tem nesse sentido.
2: Tem uma pergunta aqui, Ronilson Boa, do Pedro. Ele fala o seguinte, que por que parece que ficou tão diferente o voto do evangélico e do católico, se pelo menos nas coisas grandes, em princípio, todos defendem ou acreditam na mesma coisa, né? Por que a gente hoje diferencia que o católico vota mais assim, o evangélico mais assado, se teoricamente no grosso eles têm a mesma opinião?
3: Não sei o quanto que eu concordo, assim. Eu precisava ver um momento em que eu... O que ele acha que causa esse link em que evangélicos e católicos votavam de maneira mais semelhante, assim. Eu não acho que isso aconteça, eu não vejo pesquisas que mostrem muito isso, assim. Acho que tem uma... acho que tem uma diferença de presença. Né? Mas assim, o que é esse diferente? Acho que são interesses diferentes, mas pensando isso o quê? A partir das lideranças, por exemplo, porque, repito, né, tanto esse voto evangélico quanto esse voto católico, eles são atravessados por diversas outras questões. Agora, se for pensar, vamos pensar aí nas lideranças que meio que negociam o seu voto, o seu poder de construção de adesão, engajamento de votos e etc. Acho que tem uma diferença aí de um certo protagonismo, né? Primeiro que o segmento evangélico ele veio crescendo gradativamente, significativamente, quase que em consequência disso, né, o catolicismo, a incidência católica, ela foi diminuindo, né, na população, mas isso tem a ver com uma mudança mais ampla também na sociedade, né, se você pegar, tipo, sei lá, 100 anos atrás, quase 90% da população era católica. Isso tinha várias questões, né? Políticas, sociais. Uhum. Pensar, por exemplo, quantas pessoas de religião de matriz africana respondiam censos como sendo católicas porque era mais aceitável, por exemplo, né? Uhum. Ou quem nunca ouviu essa história, né? Do católico praticante e não praticante, isso significando... Até então, significando aquelas pessoas que, sei lá, ia à igreja uma vez, ia uma missa uma vez por ano e num censo respondia como católica. Era melhor responder ser católico do que dizer, por exemplo, que não tinha religião. Então tudo isso acho que foi sendo gradativamente desconstruído e mudando na sociedade brasileira. Então a Igreja Católica ou o catolicismo, ele continua sendo muito forte, muito central na sociedade brasileira, né? Então ele não precisa de muito, não é tão histriônico quanto o campo evangélico, porque também não precisa, né? Ele é quase que a base cultural da sociedade brasileira, está ali por trás de uma certa identidade brasileira, né? Pensa em um debate sobre o Estado laico, o Estado é laico até a página 2, né? A gente tem sempre esse debate da presença de crucifixos nos prédios públicos, nas escolas, as orações, etc. Então, acho que tem um certo protagonismo católico que foi mudando, ou o evangélico foi ganhando mais proeminência. E o interesse pelo segmento evangélico também aumentou muito, né? Então, eu acho que essa impressão é muito pela ideia de um de um poder de barganha mesmo, que é feito com o voto evangélico. Tanto que, uhum. Sei lá, muita gente... vamos falar de um assunto atual, né? O André Mendonça é escolhido como ministro do Supremo Tribunal Federal. Então, como ele é descrito? André Mendonça, evangélico, ganha a posição no Supremo Tribunal Federal. Mas ninguém usa o epíteto, né? O apelido da sua religião para o Gilmar Mendes, para o Toffoli, para o Fux. Você não sabe quem é judeu, você não sabe quem é católico.
2: A gente nem sabe qual é a religião deles, né?
3: Não sabe quem é ateu, você não sabe, mas o Mendonça você sabe, porque o segmento evangélico conseguiu trazer essa força. Então, por exemplo, o setor mais organizado, conservador, evangélico e católico, eles dialogam bastante, eles votam muito, muito conjuntamente. Você pensa na bancada evangélica, por exemplo, ela é gigantesca, mas ela tem uma contribuição e um diálogo frequente com a bancada católica, com políticos católicos, muito, muito forte. Em grande parte, todo o evento de um está o outro. Então, nesse sentido, sim.

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0: Domingo, 20 de setembro de 2026. Uma carga brasileira de produtos de higiene pessoal a caminho da Europa escondia cocaína em frascos de shampoo. A Polícia Federal realizou uma operação secreta para rastrear o esquema e apreender a droga no aeroporto de Guarulhos, em São Paulo. A investigação começou com a informação de que os cosméticos estariam sendo contaminados e enviados para a Europa. Segundo a Polícia Federal, a fabricante do shampoo é vítima do esquema. A Polícia Civil do Ceará apreendeu o celular e um tablet da mãe do namorado da estudante de Direito, Isabelle Caracristi, de 22 anos, encontrada morta no pátio do condomínio onde morava em Fortaleza. O homem não foi encontrado e continua sendo procurado. Nem ele nem a mãe são citados como investigados ou suspeitos, mas os aparelhos da mãe dele serão periciados. O celular de Isabelle também foi recuperado e será periciado. Isabelle foi encontrada morta no último domingo em um condomínio no bairro Aldeota. Segundo a perícia forense do estado do Ceará, foram identificadas lesões no corpo da jovem compatíveis com impacto contra o solo. Exames laboratoriais realizados na vítima tiveram resultado negativo para substâncias de interesse toxicológico. Um agente federal de imigração dos Estados Unidos atirou e feriu um homem em Austin, no Texas. Segundo autoridades locais, o agente do ICE colidiu com o carro do homem, saiu do veículo federal e abriu fogo pelo menos 5 vezes. A vítima foi levada para um hospital. O estado de saúde dela não foi divulgado. O horário de Brasília, 11h34.
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CBN, estamos ouvindo Lady Z. Ô Henrique, separa outra faixa pra gente dar uma animada aí na marginal também, que essa é Let's Do It. Esse é do disco. Eu vou explicar aqui. A Lady Z, né, que é uma extraordinária cantora de Nova New Orleans, ou de Nova Orleans, como você preferir. Ela tinha gravado um disco tributo em relação a Nina Simone. E agora ela fez um tributo a Diana Washington. E agora, o Diana Washington saiu no final do ano passado e agora ela está fazendo uma edição de luxo da Diana Washington, que vai sair em outubro. Estou tocando agora essa faixa nova que eu vou tocar agora, vai nessa edição de luxo aí, vamos ouvir.

0: Busyness é a contribuição do grupo Fim de Expediente para quem precisa surpreender ou agradar nessa sexta-feira, né? Para quem tá ali em fase de teste, treinamento, primeiro encontro.
1: É, no primeiro encontro, se você leva a Ledizia e a outra parte não gosta, você já parte para outra, né? Você nem vai perder mais tempo com isso, né? Não dá, sim, né? É tipo assim, é premissa básica, né? Se você não compartilha esse gosto, não vai dar certo essa relação, né, gente? É isso aí, estamos de volta aqui. Hoje a gente tem o prazer de ter o Ronilson Pacheco com a gente, teólogo, pastor, grande conhecedor aí da questão da religião no Brasil. O Ronilson, você falou do André Mendonça. Tem essa questão, como você coloca, que ele realmente é o único que a gente associa a religião à carreira dele, mas também tem uma performance pública dele do ponto de vista de se colocar como evangélico. Essa semana, acho que, ou essas últimas duas semanas, isso ficou muito claro, né? Assim, claramente ele performa a religião dele fora do tribunal para um público muito específico, né? Então, tem uma afirmação da religião como... Eu não sei como que você vê essa participação dele no Supremo em relação a esse julgamento, em relação a uma espécie de comunicação que ele faz para esse grupo evangélico especificamente. Né, como se ali, eu posso estar errado, mas é como se ele tivesse ali uma cruzada que ele tivesse imbuído ali de um ideal, de um grupo muito maior do que só ele como indivíduo, né?
2: Preferia falar sobre o Prince, mas vamos lá, sobre o André Mendonça. Bom, primeiro essa coisa da performance, né? Eu acho que isso também tem a ver com o tempo, com o momento. Se você reparar, por exemplo, a Benedita é evangélica desde sempre. Uhum. E a Benedita nunca até então havia mobilizado a identidade evangélica para fazer sua candidatura. Nunca foi uma questão. Ela é uma política, ela faz isso há muito tempo. Ela foi uma das fundadoras do Evangélicos com Lula, desde da primeira candidatura do Lula lá atrás. Ela nunca precisou mobilizar isso, ela nunca precisou fazer isso. A Marina é evangélica desde sempre. A Marina nunca mobilizou essa identidade evangélica nas suas assembleiana. Nunca mobilizou essa identidade evangélica. Ela nunca precisou fazer isso. Se você reparar bem, a Benedita tem performado, aqui para usar sua expressão, a identidade evangélica dos últimos anos para cá, né? De novo, a gente volta para 2018, assim como Marina. Então, tudo isso para dizer que o Mendonça recorre a essa identidade evangélica para mobilizar de alguma forma, mas porque também o momento político acabou pedindo isso, porque o segmento evangélico entrou no centro do debate político, para onde vai, para quem vota, como conquistar, como trazer esse segmento, que é uma diferença significativa que faz em qualquer eleição. Então, performar ser evangélico se tornou importante como uma forma de comunicação social, né? Comunicação social no sentido de se comunicar com a sociedade. Então, eu acho que o momento é assim. Você pensa aí a eleição de 2018 e 2022, mas sobretudo de 2018, a gente tem uma pesquisa que fala muito sobre isso também. A religião transformada em política, sabe? Mais do que política como religião, que é um debate do passado, uhum, das ciências sociais, uhum, é religião usada como política. Pense em então, quantos candidatos que você mal sabia se era evangélico, se ia para a igreja, se não ia, mas ele fazia de questão de colocar lá no seu, na sua bio, nas suas redes sociais, né? Se era evangélico, colocava evangélico, se era pastor, ou cristão, família, etc, etc. Isso passou a ser um ativo político importante. E aí agora eu vou pro André Mendonça. O André Mendonça entra no governo Bolsonaro, né, a convite do governo Bolsonaro, muito dentro de um movimento que é iniciado com a Damares, que vai para o Ministério dos Direitos Humanos. A Damares tem um histórico, né, com a ANAJURE, a Associação Nacional dos Juristas Evangélicos, né, esse campo que teve muita atividade ali em 2018, 2022 nem tanto, mas ali em torno de Bolsonaro, 2018, teve muita atuação, muita presença ali de litígios, né, na Suprema Corte. A Damares foi meio que secretária da ANAJURE, né, ali desde o início, quando ele surge em 2012. Então, o André Mendonça está nesse circuito, né, também em torno desses juristas evangélicos. Ele, né, um advogado, participou de vários eventos da Ana Júri. Ele é um pastor presbiteriano, portanto, calvinista. E a Damares, quando vai para o Ministério de Direitos Humanos, leva uma parte significativa desse grupo, esse grupo calvinista em especial, alguns presbiterianos, alguns batistas, mas com essa... como que eu vou dizer, essa corrente teológica, né, calvinista e neocalvinista, leva esse grupo para uma parte significativa do governo. O Mendonça vem dentro desse bojo. E ele performa muito pouco ali enquanto o seu lugar de pastor. Pelo contrário, ele prefere se colocar como um servidor de carreira, né, um advogado, alguém que trabalhou por muito tempo lá na AGU, etc., um cara discreto, mais de bastidores. E aí, né, ele vai para a Suprema Corte, tem aquela cena clássica, né, dele comemorando com a Michelle dá aqueles pulinhos, faz aqueles, né, oração em língua lá, que aí grande parte da sociedade, né, sobretudo jornalistas, analistas, campo dos direitos humanos, fica meio que hostilizando, que parece uma loucura, mas aquilo tem uma comunicação religiosa muito forte, muito importante, sobretudo para o campo pentecostal. E o Mendonça tenta tocar ali, se distanciando desse lugar de pastor, sobretudo para provar que ele sabe separar, né, religião e Estado, que ele respeita o Estado laico, etc. Quando que ele performa? Ele performa agora, né? O André Mendonça está no foco, está na Berlinda, está no centro entrou no centro da maior crise da Suprema Corte, ali nas divisões de forças, né? A gente sabe daquela correlações de forças. Ele é minoritário, porque, né, a gente já sabe ali na leitura ali das alas, né, quem é a favor de quem, do lado de quem. E não, curiosamente, não surpreendentemente, ele recorre, manda uma mensagem, uma coisa que ele nunca fez, que ele poderia ter feito assim que ele entrou, por exemplo. Ele manda uma mensagem pro povo evangélico, né, pedindo orações, etc. E ele poderia fazer isso, por exemplo, de uma maneira mais privada, dentro da igreja dele, num culto, pedindo para ninguém gravar, porque é um pedido para ele e a comunidade dele. Ele é um pastor também, ele pode fazer isso. Mas ele faz isso como um vídeo, ele publica, viraliza. Então ele recorre quase que como, cria quase como uma linha protetora, uma convocação para o segmento evangélico, que vai fazer uma leitura meio espiritualizada, sabe, desse combate. Então eu acho que é isso, é estratégico também, sabe, não é só... Não é genuinamente religioso, sabe? Porque é um pastor no seu papel de pastor. É uma estratégia política também.
1: O Ender tem pergunta de ouvinte? Se quiser, você me fala. Tem? Quer que eu espere um pouquinho? Tá bom. E aí, Teco?
0: Ô, Ronilson. Ronilson, uma pergunta. Você comentou agora há pouco sobre o católico que se declara católico e que vai à missa uma vez a cada X anos, né? Acho que tem muito no Brasil esse personagem. Mas tem também muita gente que frequenta muito igreja, independentemente de qual igreja, né? Aqui em Brasília, por exemplo, eu tenho impressão, não estou baseado em dado nenhum, mas tem muita igreja cheia. Seria capaz de afirmar que a maioria das igrejas são evangélicas aqui. Conheço pouca gente aqui em Brasília que não frequenta igreja, nem seja uma vez a cada 15 dias ou por mês. Então, assim, eu tenho a impressão que o brasileiro ele se apega muito à religião, independentemente de qual seja, né? Qual que você acha que é a principal razão que explicaria esse fato, se você concordar com ele? Por que a gente gosta tanto de religião, frequenta tanto a igreja, essa comunidade, esse senso de pertencimento, de ajuda também, né? Porque as igrejas têm uma ajuda muito grande, um trabalho social enorme entre os membros dela, as pessoas contribuem com dízimo ou afins. Por que que isso é um case tão forte aqui no Brasil?
2: Essa é uma pergunta de milhões, né? O Brasil é um país muito religioso, uma sociedade muito, muito religiosa. Acho que tem muitos fatores aí. Vai desde uma coisa mais filosófica, no sentido de que as pessoas têm mesmo um apego a uma coisa que seja transcendente, na qual ela pode crer. nessa pesquisa do ISE, por exemplo, é bem interessante, né? Porque muitas das pessoas que consideram, a maioria das pessoas que se consideram sem religião, esse segmento, né? Você tem, são católicos, evangélicos, sem religião, depois vem religião de matriz africana, depois vem outras, né, religiões e tal. Então, mas muitas dessas pessoas que se consideram sem religião assumem que creem em Deus ou vão pelo menos uma vez no mês, no ano, sei lá, em algum momento, sobretudo numa igreja, né? Em geral, a questão é que vão em algum templo, elas visitam, por exemplo, um terreiro, mas majoritariamente elas vão em alguma igreja. Vão voluntariamente porque querem ter essa experiência. Vão pelo rito da vida, porque é parente de alguém, aí é batismo de um, é aniversário de outro, é casamento de outro, é uma celebração de outro, então as pessoas têm essa relação. Mas o fato é que a religião compõe a sociedade brasileira. Essa é uma das grandes questões do ISE, né? Quando lá atrás, aí voltando para a minha primeira fala, né? Quando eu falei do ISE lá atrás, quando ele é fundado e tal, e convencer as fundações, financiadores, de que a religião é um tema importante. É isso, a religião colocada como uma questão periférica, que pertence à vida privada, etc. Essa relação, não, política e religião não se misturam, ou não deve se misturar. Cara, sinto muito, no Brasil não vai ter como. O Brasil é uma sociedade religiosa, é um país muito religioso. Religião e política vai se misturar, por isso esse debate é importante, como ela se mistura é importante, como ela é instrumentalizada é importante, os lados com os quais ela se alia ou para onde ela é inclinada é importante, mas o fato é que o Brasil tem essa herança religiosa muito forte. E aí a gente experimentou esse crescimento evangélico muito significativo. A maioria, né, dos pesquisadores são convergentes na ideia de que esse crescimento ele chegou no teto, ou seja, muita gente achava que os evangélicos iam passar 30% no censo recente do IBGE, não passou, ficou ali em 27, 28, quase 30, mas não passou de 30. E pode ser que não chegue a 35 no próximo censo. Mas se você perceber a curva, né, de crescimento, entre um censo e outro, esse crescimento ele tem e continua crescendo, sempre cresceu, mas a dimensão desse crescimento tem diminuído. Então é difícil responder, sabe? Por que o Brasil é tão religioso? Não sei, é uma pergunta profunda mesmo, mas tem alguma coisa a ver com a nossa identidade enquanto país, né? O fato é que é difícil negar a existência da religião, a importância da religião, como religião atravessa, como religião... E é aquilo que você falou, né? As igrejas, elas também têm um papel social importante, pensar nas igrejas, nas periferias, como ela forma uma comunidade importante. Eu, particularmente, nem gosto muito de endossar esse tipo de reflexão, essa relação entre... É uma reflexão que se fazia muito no Brasil, né? no campo da pesquisa e dos direitos humanos. A igreja é muito presente nas periferias por causa da ausência do Estado, ausência de políticas sociais. Não gosto muito desse raciocínio porque eu não acho que tenha a ver com isso, sabe? Eu acho que você disse algumas palavras-chave. Pertencimento, reconhecimento, uma questão de identidade, algo que te conecta. É mais do que ter cesta básica, é mais do que ter comida, é mais do que ter lazer, Sim. É mais do que ter alternativas. Claro que tudo isso é importante, mas tem algo que preenche um sentido mais humano mesmo, né? Que a religião, que a comunidade, que a igreja, aqui no caso que a gente está discutindo, preenche, que faz com que ela seja tão presente e tão importante.
1: Tem pergunta de ouvinte, Wender?
3: Tem sim. Antes eu vou ler um comentário aqui do Lucival Ferreira, da cidade de Leme, aqui no interior de São Paulo. Ele fala que como ele é evangélico, ele acha que a igreja se perdeu um pouco ao dar entrada no campo político e, na opinião dele, a fé não se confunde com o que ele chamou de hipocrisia, que é a política brasileira. E a Ana Lúcia, de Fortaleza, ela pergunta para o Ronilson o que explica o aumento do interesse dos evangélicos aqui no Brasil em Israel.
2: Bom, estou pensando aqui no aumento do interesse. Acho que esse interesse sempre houve, né? Eu acho que ele tem dimensões e protagonismos diferentes ao longo da história, mas essa conexão de grande parte do segmento evangélico com Israel, ele sempre houve por razões óbvias, né? Essa conexão com a história bíblica, obviamente, né? Para muita gente tem a ideia daquilo que a gente chama no campo da pesquisa, né? Do Israel imaginário, que é quase imaginar Israel como se ainda fosse uma Israel bíblica, né? Eu acho que a diferença é como isso tem sido mobilizado, né, ao longo da história. Então, agora, nesse contexto atual, né, pensando aí politicamente, a gente tem uma, sobretudo pro campo mais conservador, e a extrema-direita, de uma maneira geral, tem mobilizado exatamente esse Israel bíblico, né, essa ideia de que todas as nações devem olhar, proteger, defender incondicionalmente Israel, porque defender, proteger Israel é quase que um condicionante para uma nação ser abençoada por Deus, né? Então é o povo escolhido de Deus, e aí consequentemente se você abençoa Israel, se você defende Israel ali quase que incondicionalmente, você está se colocando ao lado de Deus, vamos colocar assim. Isso é uma instrumentalização, né? Uma manipulação dessa relação de Israel com a história do cristianismo, né? Com a história do evangelho, etc. Então, em diferentes momentos da história, isso é mobilizado de acordo com esses interesses, né? Aquilo que a gente chama de sionismo cristão, que é esse quase que essa fusão de uma perspectiva evangélica, na sua grande maioria de uma perspectiva mais pentecostalizada, né, do campo pentecostal, com Israel, né, ou com a religião judaica, né? Então a gente tem essa fusão que faz com que muitas igrejas, a maioria de vertentes pentecostais, mas é bom que se saiba, não só, mas muitas igrejas têm ali a bandeira de Israel ornando o seu culto, o seu púlpito, né? O uso de símbolos judaicos muito fortes, muitas músicas, né? Muitos louvores com títulos em hebraico, igrejas cujos nomes são em hebraico, né? Portuguesado, mas em hebraico. É sempre a busca desse vínculo como uma demonstração de uma certa um certo cristianismo genuíno, que reconhece a sua história e a sua tradição, né, da história hebraica como sendo principal. Então é um uso político que tá em evidência, muito utilizado por diferentes movimentos, né, da ultraconservadores e de direita, de extrema direita ao redor do mundo, muito utilizado nos Estados Unidos, cola mais em alguns países do que outros, nos Estados Unidos menos do que no Brasil. No Brasil isso tem uma expressão muito forte, mas é isso, né? É um uso político de uma, claro, de um vínculo que é real, né? Todo evangélico tem uma afeição por Israel, pela história de Israel, por causa da história bíblica e por causa da Bíblia. Mas essa instrumentalização política, pensando no Estado de Israel hoje como se fosse esse Israel bíblico, o qual deve ser defendido incondicionalmente, a despeito do que faça, isso é uma instrumentalização política usada como parte desse momento da história.
1: Interessante. Não vamos perder tempo, vamos às dicas da semana.
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1: Ronilson, já falou bastante, refletiu, teve que queimar a pestana aí com só assuntos cabulosos aí para ter que responder. Agora você tá relaxado, o que você tá vendo, ouvindo, lendo ou não fazendo nada?
2: Não fazer nada é o que eu mais tenho gostado de fazer, mas não consigo, não, infelizmente não tem... É uma opção, mas não tem sido possível. Mas eu acho que leitura, assim, Mais recentemente eu me reencontrei com 100 anos de solidão, né?
0: Uhum.
2: Eu sou um grande, fã do Garcia Marques, né? Embora meu escritor latino preferido seja o Miguel Ângelo Astúrias, eu gosto muito do Garcia Marques. E aí eu me reencontrei assistindo a série, né? A segunda temporada da série, 100 anos de solidão. E por conta disso, tô lendo 100 anos de solidão novamente, né? Eu já li 100 anos de solidão várias vezes e eu tô lendo uma edição que eu comprei há 2 anos atrás, na Colômbia. Então, 100 anos de solidão, recomendando sempre. Mas aí, talvez em paralelo, A Parábola do Semeador, da Octavia Butler, é um livro que eu gostei bastante e gosto bastante da Octavia Butler e dialoga bastante com o texto atual. Até li o livro para poder fazer uma fuga das ciências sociais, das grandes reflexões, mas ali tem coisas muito boas, assim, muito importantes. Então eu colocaria essa recomendação aí para quem quiser passar o fim de semana lendo alguma coisa, lê esse clássico já da literatura mundial, que é o 100 anos de solidão, e A Parábola do Semeador, da Octavia Butler, que é um livro bastante interessante, leve e bastante interessante.
0: Bacana.
2: E convido a maratonar aí o 100 anos de solidão, que, embora um pouco ligeiramente abaixo das minhas expectativas, mas considero uma grande série.
1: Impressionante, acho que é o terceiro convidado que a gente tem aqui recentemente que fala muito bem da série. Eu ainda estou lutando contra a minha memória do livro, é tão intensa que eu fico ainda me brigando internamente para ver se embarco ou não na série, mas acho que eu vou me dar por vencido em breve, eu acho.
2: Muito, vale muito a pena.
1: E aí, Teco, o que você está vendo, ouvindo, lendo?
0: Bom... Várias coisas. Primeiro, mandar um abraço lá para aquele ouvinte que mandou a pergunta pro chefinho de Leme. Dar um abraço para Leme, que Leme pertence à Grande Araras. É a primeira cidade da Grande Araras, que vai desde Leme até Campinas. Ó, vamos lá. Primeiro, para quem gosta de Falda, essa temporada é espetacular. Talvez a melhor de todas. Continua difícil, não é fácil. É melhor ver de dia, é melhor ver acompanhado, mas para quem gosta, é espetacular essa temporada. Para quem está em São Paulo, teatro, quer ver uma peça boa, vá ver o Alienista. Ótima montagem que está aí em São Paulo, procure e veja como compra, dá para ir. E de séries, a gente falou pouco, a gente não falou hoje, né? Falamos na hora de expediente do Emmy.
1: Uhum.
0: Foi muito legal a premiação, né? Não só por quem ganhou, mas assim, alguns recordes ali quebrados. Mas as minhas 3 séries que eu estava pessoalmente torcendo, elas foram muito premiadas e elas são um convite para o ouvinte. Porque tem ouvinte que não gosta, não sei se é o caso de vocês dois. Não, às vezes é ruim você ver uma série que já está na quarta temporada.
1: Uhum.
0: Porque aí você tem que ver, é uma decisão de 40 episódios, né? Você tem que falar, pô, vou entrar aqui e vou me dedicar aqui um mês nesse negócio. Mas... Segredo de Widow's Bay, DTF St. Louis e O Monstro em Mim, as 3 só tem uma temporada. Devem ser na soma delas ali 18 capítulos, no máximo 20, na soma das 3. E são 3 grandes séries vencedoras do Emmy, é a dica pro fim de semana.
1: Muito bem, também concordo, acho que são 3 excelentes séries que estão à disposição. A minha dica, teve uma grande perda essa semana para quem cobre ou gosta de cultura latino-americana. Um dos maiores cineastas aqui do continente morreu, que é o Patrício Guzmán, cineasta chileno, autor da Batalha do Chile, e tem uma trilogia dele extraordinária, que ele conta, ele compara o território do Chile, né, o deserto, a Cordilheira dos Andes e o extremo sul com a ditadura chilena. São 3 filmes: O Botão de Pérolas, Nostalgia da Luz e A Cordilheira dos Sonhos. Os 3 são extraordinários. Para quem tiver interesse, é um dos maiores cineastas que esse continente teve nessas últimas décadas. Ronilson Pacheco, queria te agradecer muito a tua presença. Acho que iluminou muito uma questão que é super importante no Brasil para a gente. A gente queria te trazer bastante tempo e foi um prazer compartilhar esse tempo contigo. Muito obrigado, viu?
2: Obrigado, eu que agradeço o convite. Passou rápido, foi bom. E espero que tenha sido útil também, né?
1: Com certeza foi. Grande abraço para você. Abração, Teco, alguma coisa por aí?
0: Não, valeu, é isso. Semana que vem a gente se vê. Se o chefe tiver sido solto, com ele aqui.
1: Tá certíssimo. Um abraço aqui pro Wender, que teve com a gente na produção. A gente teve aqui na produção hoje Henrique Dias, torcedor do Santa Cruz, frequentador do Mundão do Arruda. E a gente acaba hoje com Prince.

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0: Segunda-feira, 21 de setembro de 2026. O Brasil, junto com a União Europeia, o Canadá e o Quênia, lançou uma iniciativa em defesa do multilateralismo. O movimento diplomático, batizado de Parceiros pelo Multilateralismo, foi anunciado por meio da publicação de um manifesto conjunto no jornal britânico Financial Times. O objetivo principal da aliança é formar coalizões capazes de apoiar reformas na ONU e tornar as instituições globais mais representativas, sem criar uma burocracia exclusiva. As lideranças justificam a medida diante da atual fragmentação e polarização global. O manifesto destaca, por exemplo, que 65 conflitos armados entre estados foram registrados em 2025, a maior quantidade de confrontos documentada desde 1946, um ano após o fim da Segunda Guerra Mundial. O ministro Flávio Dino, do STF, deu 90 dias para que a União reavalie as regras para a atuação da Comissão de Valores Mobiliários. O Ministério da Fazenda deverá coordenar os trabalhos. Para Dino, os documentos apresentados no processo demonstraram fragilidades relevantes nos mecanismos de controle interno, entre elas o arquivamento de denúncias sem a devida verificação. Esses arquivamentos incluem uma denúncia de 2022 que antecipava irregularidades no Banco Master. As forças ucranianas dispararam mais de 1.000 drones contra a Rússia durante este domingo, último dia das eleições parlamentares russas. Na região metropolitana de Moscou, o ataque matou 2 pessoas e feriu 20, segundo o governo local. Em uma área da região de Kherson, na Ucrânia, ocupada pela Rússia, um ataque de Kiev matou um membro do comitê eleitoral local. A Ucrânia afirma ter atacado infraestruturas para danificar o aparato bélico da Rússia. No horário de Brasília, 00:04.
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2: Muito bom dia, você que está conosco aqui na CBN, em todo o Brasil, em diversas partes do mundo. Começa aqui o CBN Madrugada, hoje é segunda-feira, 21 de setembro de 2026. E a gente começa com Michel Alcoforado, ele indica um livro que discute a contribuição tributária de bilionários. A conversa com a Tatiana Vasconcelos e com o Fernando Andrade.
3: Os bilionários não pagam imposto de renda e nós vamos acabar com isso. É o maravilhoso título do livro de Gabriel Zucman, uma publicação da editora Zahar. Mas antes eu quero saber, é verdade? Você que é um especialista na classe?
4: Não, o que eu estou querendo dizer é para botar o nós aqui entre aspas, né? Porque eu e você e Fernando não merecemos processo não. O Zucman deve estar com dinheiro para pagar isso aí.
3: É, esse é o nome do livro, mas eu tô perguntando se é verdade se os bilionários não pagam imposto de renda, você que é um especialista na classe.
4: Não, então, mas o que é mais especialista do que eu, porque vem pesquisando isso há muito tempo, de um outro ponto de vista. É muito interessante esse livrinho que acabou de sair do Zahar, eu quis trazer ele aqui, porque ele trata de um assunto que vira e mexe, permeia as conversas cotidianas, todo mundo, quando tá naquele março, sei lá, abril, quando é o momento que a gente tem que mandar um imposto de renda, começa a se perguntar, meu Deus, janeiro, você olha pro IPTU, IPVA e pensa, meu Deus, ou na hora que a gente se dá conta mesmo do preço das coisas e o quanto essas coisas também são caras por conta do preço dos impostos, a gente se pergunta, meu Deus, como é que a gente vai fazer com isso? E aí o Zucman é gênio porque escreveu um livrinho com prefácio de Marcelo Medeiros, que é um sociólogo, esse também um grande especialista no assunto, que discute um assunto que, em geral, fica no colo dos economistas e dos estatísticos, mas é um livrinho feito para quem não sabe fazer conta. Tipo eu e vocês dois, né?
3: Acertou. O pessoal de humanas, basicamente.
4: E o Zucman, para quem não conhece, ele é professor da École Normale Supérieure, que é uma das escolas principais de formação de grandes intelectuais e políticos na França. Ele também é professor em Berkeley, nos Estados Unidos, na Califórnia, que é uma universidade prestigiada. E ele foi aluno de uma outra figura que vem pensando a beça em impostos há muito tempo no mundo, que é o Piketty. E o Zucman, ele tem uma proposta simples, que é muito interessante, porque ela facilmente E todo mundo entende, assim, não importa quanto dinheiro você tem ou quanto de imposto você paga. O Zuckerman diz: olha, a coisa que a gente inventou no passado, que é o imposto de renda, ela funciona para quem é assalariado. Para quem vive da fortuna que herdou, do dinheirinho que tem no banco, imposto de renda não funciona. E aí ele estabelece uma série de comparações. Perdão.
3: Imagina.
4: Uma das comparações que ele coloca é que, por exemplo, na França, que é um lugar onde a carga tributária é muito maior do que no Brasil, gira em torno de 51%, quando você olha para a população, em média as pessoas pagam isso. Mas quando você olha para os ricos, a taxa cai para 22%. E no Brasil, o problema é ainda mais grave. Quando a gente está olhando para o grupo que compõe o 0,01%, que é em torno de 20 mil pessoas que estão com grana beça para ficar se preocupando com outras coisas, não só com a fatura do cartão de crédito, a taxa de imposto gira em torno de 4%. Então, quem está ouvindo a gente aí, CLT, está tendo que se olhar para o contra-cheque, o holerite, todo final de mês ou no começo do outro mês e ver que você está sendo descontado, se você ganhar mais de 7 mil reais, se eu não me engano, 27,5%. E quando você olha para alguém que está com muita grana, essa pessoa só está pagando em média 4%. Aí o que o Zuckerman fala? Olha, vamos resolver esse negócio. Sem nenhum dilema. Todo mundo que é super rico, e aí isso varia de país para país, mas na França ele está olhando para pessoas que ganham, que têm renda, né, um patrimônio acima de 100 milhões de euros. Nos Estados Unidos, eles olhariam para a gente que tem um patrimônio acima de 1 bilhão de dólares, mas varia, ele diz assim: olha, não importa. Se a gente olhar para os super ricos do mundo, ou para os bilionários do mundo, que dão em torno de 3 mil pessoas, e a gente taxar eles só em 2% do dinheiro deles por ano, 2%, não é nada. Se eles pagarem mais do que 2%, não tem problema, a gente desconta, não tem dilema. Mas vamos cobrar só 2% de imposto desse pessoal. A gente consegue arrecadar todos os anos algo em torno de 250 bilhões de dólares para ser investido na humanidade. Aí você está pensando assim: putz, mas o que eu faço com essa grana? O Zuckerman vai te explicar: olha, 250 bilhões de dólares dava para matar tranquilamente a fome de 350 milhões de pessoas que estão aí sem conseguir fazer as três refeições diárias. Se a gente tivesse essa grana só cobrada de 3 mil pessoas, você ia conseguir ter escola de qualidade, universidade de qualidade e também aumentar os salários dos professores. Porque, em média, o mundo gasta ou investe em educação algo em torno de 700 bilhões de dólares. Aí ele vai olhando assim para outros elementos interessantes. A questão do meio ambiente, né, que é uma questão central hoje, porque o mundo já vem provando todos os dias que a gente está à beira de uma bancarrota. Olha, em 2 anos, a gente pagaria todo o investimento em sustentabilidade que os países mais pobres precisam fazer para entrar nessa nova era e diminuir o impacto que eles provocam, os mais ricos também, nas questões ambientais. Então ele vai com uma linguagem fácil dizendo: olha, imposto é um assunto delicado, a gente fica se perguntando a todo momento quem deve pagar, o que é justo, o que é legítimo, mas tem gente que está pagando pouco e pode pagar um pouquinho mais e vai ser bom para todo mundo. Mas continua sendo um foco de atenção, tá, Tati, Fernando? Na França, a proposta foi levada ao Congresso, mas não passou, mas continua fervilhando dentro da sociedade francesa. Na Califórnia, vira e mexe aparece um novo referendo, gente querendo discutir esse assunto. E no Brasil, a gente, em alguma medida, tá pensando, né? Eu acho que os avanços aí, né, estão aparecendo. E não estou falando aqui, é óbvio que toda vez que a gente toca nesse assunto, alguém diz: ah, o problema não é pagar o imposto, o problema não é ter o retorno. Nessas horas eu sempre falo: olha, por mais que. Fala.
3: Não, não vai.
4: Não, por mais que a classe média que paga muito imposto no Brasil, com razão, sempre diz: ah, a gente não vê o retorno do nosso imposto, porque eu tenho que pagar a
3: Sim.
4: escola particular para o meu filho, eu tenho que pagar meu plano de saúde, por aí vai. É legítimo esse questionamento, é super importante a gente trazer para a baila para, inclusive, pensar a efetividade do pagamento dos nossos impostos. Só que a gente não pode esquecer que o teu imposto não está só resumido à educação e saúde. Se você está andando numa rua que é asfaltada, se você passa por uma ponte para chegar na sua casa, se você consegue um passaporte, né, que vai te garantir a tua saída do país nas tuas viagens de férias. Se você tem eleição de 4 em 4 anos, democracia, tudo isso é pago com imposto, que é muito mais do que só o nosso uso individual. Então, Cada sociedade ou cada contexto precisa inventar aquilo que é legítimo, ou pensar isso de um jeito sem menos... a gente fica muito com... Eu diria com... os contra-argumentos são sempre maiores do que a capacidade que a gente tem de pensar sobre esse tema. Então, acho uma boa provocação o livrinho do Zuckman.
3: Boa. Porque toda vez que a gente fala em taxar grandes fortunas, tem uma gritaria, né? O povo classe média achando que estão falando do Renegade deles.
5: Mas não é. São vários dígitos. E tem uma outra questão também, porque não existe mobilidade, muito pouca mobilidade social no mundo. Haja vista uma sociedade de herdeiros que a gente tem, né? Porque um vai passando para o outro e não tem mobilidade social.
4: E, Fernando, essa questão ela vem se transformando num assunto ainda mais importante por conta dos estudos que a gente vem vendo a academia produzir nos últimos anos. E elas estão relacionadas a uma transformação do capitalismo, que é esse modo que a gente decidiu aí nos últimos 300, 400 anos, que era o modo que ia pautar as nossas relações no campo do trabalho e no campo da economia. O que mudou nos últimos 50 anos? Primeiro ponto aqui é que as desigualdades no mundo todo vêm se acirrando. E vêm se acirrando por quê? Porque a maneira como a gente produz ricos e a maneira como a gente mantém os ricos onde estão se transformou. Então, não é por acaso que a gente teve o primeiro... trilionário do mundo, que é o Elon Musk, esse ano de 2026. Por conta disso, né? Não é que o Elon Musk é um fulano que é iluminado só. A maneira como a gente produz dinheiro mudou. E essa maneira tem acirrado ainda mais a desigualdade. Mas o segundo ponto, que foi defendido pelo Piketty, que é o professor do Zuckman, anos atrás, é que o Piketty começou a reparar que trabalho não deixa ninguém rico. O que deixa alguém rico... É herança. É herança por quê? Porque as taxas de retorno financeiro para o dinheirinho que você tem investido no banco, e se você tem muito dinheirinho investido no banco, as taxas são ainda maiores, as taxas desse dinheirinho, elas sobem numa velocidade infinitamente maior do que o dinheiro que você ganha do teu salário. Então, você pode trabalhar pra caramba, adorar que teu chefe te dá um 14º salário se você tá aí se performando muito bem com bônus. Você pode achar teu salário legal, você pode estar muito satisfeito com a tua vida. Mas rico, rico, rico mesmo, você não vai ficar. Porque para você ficar rico, você tem que ter dinheiro dando filhote sobre dinheiro. Quando você está tendo trabalho dando filhote dinheiro, isso aí não dá em muita coisa, não. E aí o capitalismo mudou. Então a gente precisa, de algum modo, trazer novas questões à baila. Com menos fígado e mais razão.
3: Isso.
4: E eu acho que isso é um pouco da transformação que o debate público está trazendo, né? O título do Zuckman parece que tem muito fígado, né? Não à toa ele teve uma briga muito forte com o presidente, né, do grupo LVMH, que é um grupo de luxo, que é dono da Louis Vuitton e outras marcas. Mas apesar do título ser raivoso, isso é mais uma estratégia de comunicação do que qualquer coisa. O trabalho do Zuckman e do Piketty são dois trabalhos sérios que pensam, através de dados e da ciência, como é que a gente pode reformular para ter uma sociedade, não é igualitária, porque eu acho que ninguém tem essa pretensão, mas uma sociedade com menos desigualdades e com menos contradições, né?
3: Sim, sem dúvida. Muito bom. Os bilionários não pagam imposto de renda e nós vamos acabar com isso. Não nós aqui. Esse é o título do livro do Gabriel Zuckman, uma publicação da editora Zahar, em que Michel Cofrado baseia o comentário dele hoje aqui com a gente. Hoje é sexta-feira, mas você ouve o Michel a hora que você quiser, o dia que você quiser, nas plataformas digitais da CBN. Ao vivo, ao vivão, ele está aqui segundas, quartas e sextas. Valeu, Michel. Um beijo para você. Bom fim de semana.
4: Um beijo e ouça sem moderação, né?
3: Isso porque... aí.
4: É isso aí. Um beijo, até segunda.
5: Bom trabalho.
2: Leni Quirilos comenta sobre como lidar com as emoções no momento do desemprego.
6: Hoje nós vamos responder a pergunta do Felipe, de São Paulo. Ele nos diz o seguinte: fui demitido, estou mal, o que eu faço? Essa preocupação do Felipe, ela é algo que assombra grande parte das pessoas no mundo todo. Para você ter uma ideia, uma pesquisa recente da consultoria RH Randstad, que ouviu 35 mil adultos em 34 países, incluindo o Brasil, constatou que 52% das pessoas têm preocupação com os impactos das incertezas econômicas no mercado de trabalho. 37% temem perder o emprego. Claro, é algo que realmente assombra as nossas mentes, e eu tenho que contar para você que a perda do trabalho, ela funciona como realmente um luto, que os pesquisadores chamam de luto demissional. É sempre muito difícil lidar com uma demissão, muito além da perda da renda, do desenvolvimento profissional, do afastamento dos colegas, do seu plano de carreira, até do seu plano de saúde. Emocionalmente, a demissão envolve dois grandes medos muito presentes em grande parte de nós todos. O primeiro é o medo do fracasso e o segundo é o medo da rejeição. Eu tenho que contar para você que nós, seres humanos, somos seres muito frágeis, muito mais frágeis do que o leão, o touro, a cobra venenosa, até mais frágeis do que o bichinho da Covid, tão pequenininho e que acabou matando tantos de nós. E nós só conseguimos sobreviver como espécie porque nós aprendemos a viver em bando. O bando nos protege, nós somos seres sociais e o nosso cérebro busca essa interação. Nós todos temos um medo atávico, primitivo, de sermos banidos do bando. E uma demissão, no fim das contas, representa isso. Alguém nos excluiu de um determinado grupo que nos protegia. Existe, nesses casos, um grande sofrimento mental que pode evoluir para depressão, ansiedade, pânico. E é importante a gente levar em conta também que nós vamos vivenciar todas as etapas do luto. Doutora Elizabeth Kubler-Ross, uma médica que trabalhava com pacientes em momentos terminais, traz para a gente a ocorrência de 5 fases específicas relativas ao luto. A negação, que é quando a gente, não é possível, isso não pode ter acontecido comigo. A revolta, que é o incômodo, a raiva. A barganha com Deus, que é quando a gente resolve prometer coisas para buscar reverter a situação. A fase da depressão, quando nos entregamos efetivamente aí à tristeza. E, finalmente, a parte da aceitação, quando a gente encara o fato e segue em frente motivados para buscar novos caminhos. Então, eu quero trazer agora umas sugestões para o Felipe e para todo mundo que estiver vivenciando esse tipo de situação. A primeira é que você deve aceitar a dor. Entender, claro, que aquilo que te aconteceu mexeu com você. Vale a pena você respeitar o seu período, o seu tempo de adaptação. Não se cobrar mais do que você pode entregar. Tem que manter o autocontrole, principalmente levando em conta que uma emoção que vai ser base nesse período pode ser aí a emoção da raiva, que muitas vezes nos leva a uma ação da qual a gente pode acabar se arrependendo. Muito cuidado com respostas impulsivas, com comentários de menos paciência com as pessoas que vão estar ao nosso redor buscando nos ajudar. Vale a pena você reconhecer claramente o seu próprio valor e, claro, identificar eventuais pontos de melhoria e arregaçar as mangas e partir para esse desenvolvimento. Se ocupe. Evite ficar entregue, acordar muito tarde. Então, tenha uma rotina com atividades físicas, com a realização de contato com pessoas da sua área e vá em frente. Busque uma rede de apoio composta por familiares, amigos, colegas da área e ressignifique. Olhe para essa situação como uma oportunidade de mudança que, olha, muitas vezes acaba sendo para muito melhor. Boa sorte, Felipe. Boa sorte a quem está vivendo essa situação. E vamos em frente.
2: Na conversa com a Petra Chaves, o Victor Stillman parte da palavra legal, que surgiu em um sonho, para refletir sobre a transformação do seu significado no Brasil.
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7: A cada semana, uma palavra é o nosso ponto de partida para essa conversa com Victor Stirnimann. Uma palavra que pode surgir de uma notícia, de um livro, de uma frase, de uma experiência cotidiana, ou até mesmo da escuta do que acontece por aí. A origem dessa palavra muda, mas o movimento nosso permanece. É sempre partir de algo concreto e abrir espaço para uma reflexão maior sobre o nosso tempo e sobre nós mesmos. E ele já está aqui comigo, filósofo, podcaster. Às vezes eu publico o Victor assim nas minhas redes, né, nas redes da CBN, e sempre falo, ah, tá aí um elefantinho perdido aí no Revista CBN. Ele que também apresenta o brilhante podcast Elefantes na Neblina. É o Victor Stirnimann que está aqui com a gente para a nossa palavra de hoje, Victor.
8: Oi, querida. Bom estar com você de novo. E hoje a palavra veio de um outro jeito, né? Você sabe que eu sou um junguiano. Eu estou muito impactado com o fato de que eu sonhei com a palavra.
7: Eu tô
8: Foi
7: muito
8: essa a história.
7: Estou curiosa. Quando você
8: Ontem
7: sugeriu...
8: Ontem de manhã eu acordei com a palavra flutuando na minha cabeça e a informação de que era essa palavra que a gente devia falar no programa.
7: E a
8: então
7: palavra...
8: foi diretinho do inconsciente.
7: Foi direto de lá. Eu fiquei muito curiosa. Eu não perguntei para o Victor quando ele me falou a palavra que eu já vou contar para vocês. E ele me disse a palavra e eu falei, da onde, de onde o Victor tirou? Será que foi do noticiário? Será que foi de um livro? Foi, então, direto do inconsciente, direto de um sonho. E a palavra de hoje, Victor Stirnimann, é legal.
8: Então, a primeira coisa, a palavra veio legal e veio pelo contexto da gíria. Então, que legal, o legal. Fale sobre o legal. E aí eu fui investigar o que meu inconsciente estava querendo me dizer. E eu entendi, eu acho. É o seguinte, Petra, essa palavrinha, ela é o maior sintoma da loucura brasileira, da psicose do Brasil. Olha que coisa forte de dizer, mas eu vou tentar explicar. A gente não se dá conta, mas essa gíria tão comum, tão simpática, que a gente usa desde sempre, ela só existe no Brasil. Tá? Nós somos o único país do mundo que, para falar de alguma coisa bacana, de alguma coisa que a gente gosta, de alguma coisa que nos é subjetivamente, emocionalmente positiva, a gente usa o termo legal. Eu fui dar uma pesquisada, isso existe... Foi começando lá pelos anos 40 do século passado, 50, e se estabeleceu mesmo a partir dos anos 60. Essa ideia de que quando você quer dizer que alguma coisa está bem, você diz que ela está legal. É óbvio que na origem isso queria dizer está correto, está certo, está de acordo com a lei. Mas o que interessa, Petria, é como o nosso inconsciente coletivo foi mudando esse sentido até que eu fiquei legal quando eu me sinto bem. E o legal foi metamorfoseando daquilo que diz respeito à lei para aquilo que diz respeito apenas ao meu bem-estar pessoal subjetivo, que é o contrário daquilo que a lei normalmente representa. Então, isso é a coisa mais interessante. Sabe, quando a gente estuda psicanálise, a gente vê que na psicanálise tem sempre dois princípios. Tem aquilo que se chama o princípio da realidade e o princípio do prazer. O princípio da realidade é o limite, o atrito, o obstáculo, a dificuldade, aquilo que a gente tem que enfrentar. E o princípio do prazer é aquilo que nos satisfaz. Pois bem, o que o nosso imaginário brasileiro foi fazendo no decorrer das décadas é pegar o real, que tem a ver com o legal, e foi transformando ele no princípio do prazer. Isso diz respeito, claro, a um anseio nosso. A gente tem um anseio de que as coisas legais sejam sempre positivas para nós. Nós gostaríamos que todas as leis fossem leis agradáveis. Mas o fato é que não é esse o espírito da lei. Não à toa a palavra lei, né, vem lá do latim, do lex, tem a ver com aquilo que são as regras que você acumula. E os latinos diziam dura lex, sed lex, o que significa a lei é dura, mas é lei. Ou seja, o que a psicanálise e os romanos explicavam é que se fosse por prazer não precisava ter regra. A regra existe justamente para equilibrar as coisas de uma maneira que a gente não faça simplesmente aquilo que a gente quer na hora que a gente quer. E a lei e a regra existem para equilibrar os poderes. O que acontece quando você pega a lei e a lei vira aquilo que eu acho que é legal? O que acontece é que a gente cai num mundo que não é legal. A gente cai num mundo onde todos os poderes existem sem controle. Então, aqueles que têm mais poder dizem que aquilo que é legal para eles é o legal para todo mundo. Quando o legal é para não ser legal, o legal é para ser alguma coisa meio dura, mas onde todo mundo faça um certo sacrifício, todo mundo faça uma certa restrição para que os poderes possam ser equilibrados. Então, todo o princípio da civilização é todo mundo se frustrando um pouquinho para que haja alguma justiça. Quando você não faz isso e o legal vira aquilo que o poderoso acha que é legal, então você não está mais na justiça. Você, na verdade, por trás da aparência do legal, você está no puro jogo de poder, que é o contrário daquilo que estava por trás da ideia de justiça e de lei. Então, o incrível é que o nosso inconsciente foi mudando as palavras e nos levando para um cenário onde a gente, na verdade, não tem mais separado aquilo que é a lei daquilo que é o agradável. E quando os opostos se misturam,

0: coisas. E exatamente isso que você está trazendo para a gente no significado do legal. Aí eu vou te fazer mais uma pergunta, então. O que é legal? O que é de fato legal, Victor?
1: Então, legal é quando você consegue pensar num bem comum e você é capaz de fazer sacrifícios em nome desse bem comum. Quando você tem uma regra e você segue a regra, mesmo quando ela não te favorece, aí você é legal. A gente tem a tendência a perverter isso sem perceber, até sem maldade. Então você faz a transgressão e você faz o sinal de positivo para o outro, do tipo, eu sei que eu estou transgredindo, mas como eu sinto que para mim isso é bom, eu quero que você também ache bom. E não pode ser assim. Isso é o contrário da lei. A lei existe para ser alguma coisa que não é fácil, mas a partir desse sacrifício, todos nós possamos conviver com alguma ordem e com alguma esperança. Quando não é assim, então a lei passa a ser apenas aquilo que a autoridade do momento diz que é a lei. A regra passa a ser aquilo que o poderoso da ocasião diz que é a lei. E quando você está assim, na verdade você não está na civilização. Você está na lei da selva. E ninguém é feliz na lei da selva.
0: Victor Stirneman, com a nossa palavra de hoje, o nosso mergulho no significado profundo do que as palavras têm para nos dizer. Meu querido, um beijo enorme para você, de olho e com os ouvidos abertos e atentos para tudo que a nossa vida tem para nos passar como informação.
1: É isso, foi muito legal falar com você
0: Foi
1: hoje.
0: muito legal. Beijo.
1: Beijo.
0: Até semana que vem. Para quem quer seguir o Vitor, estão me mandando mensagem aqui. Eu não estou achando o Vitor onde ele está. Victor Stirneman, ele está nas redes. Não sei se ele é muito habitué nas redes de maneira aberta,
1: Escondido.
0: mas ele também está, além aqui do Revista CBN, no podcast imperdível que é o Elefantes na Neblina.
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Segunda-feira, 21 de setembro de 2026. A primavera começa nesta terça-feira, pouco depois das 9 da noite pelo horário de Brasília. Depois de um inverno marcado por períodos de chuva e instabilidade, a estação das flores terá influência do fenômeno El Niño, que já está sendo considerado de intensidade muito forte e deve atingir o pico até o final da estação. Os meteorologistas alertam que o El Niño desta primavera poderá ser o mais intenso já registrado pela ciência, pelo menos desde 1950. A Climatempo prevê temperaturas médias acima do normal em todo o país. As regiões mais quentes devem ser o extremo norte de Minas Gerais, o norte de Goiás e de Mato Grosso, o interior dos estados do Nordeste, Tocantins, Pará, leste do Amazonas e Roraima. Essas regiões devem experimentar muitos dias com calor acima dos 40 graus Celsius. Um partido de extrema esquerda venceu as eleições estaduais de Berlim, capital da Alemanha. A principal candidata fez campanha com base no custo exorbitante da habitação na

0: capital alemã e prometeu cumprir imediatamente a promessa de nacionalizar as associações privadas de habitação, que representam uma grande parte do parque habitacional da cidade. O resultado pode fazer dela a primeira prefeita de Berlim, pela sigla que surgiu do antigo Partido Comunista da Alemanha Oriental, após a reunificação do país há 36 anos. Cinco jogos encerraram neste domingo a 28ª rodada do Campeonato Brasileiro. Grêmio e Palmeiras ficaram no 0-0 em Porto Alegre. O Corinthians perdeu em Itaquera para o Fluminense por 3-1, mesmo placar pelo qual o Cruzeiro venceu o Vitória no Barradão. O Flamengo ganhou do Bragantino por 2-1 no Maracanã. Por fim, o Atlético Paranaense venceu o Bahia por 2-1 na Arena da Baixada.
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3: Espaço aberto mais uma vez aqui no CBN Madrugada para Tatiana Vasconcelos. Ela conversou com o cantor e compositor Nando Reis, que revisita Pra Você Guardei o Amor em uma nova turnê e parceria com Marisa Monte.
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5: Você tá ouvindo Pra Você Guardei o Amor, nome da música que dá nome a turnê do cantor e compositor Nando Reis.
6: É um prazer estar aqui falando com vocês.
5: Tudo bem aí?
6: Tudo ótimo, tudo ótimo.
5: Você sabe que eu estava dando uma olhada no material de divulgação da turnê, e ele diz que você, nessa turnê, coloca em primeiro plano a sua faceta mais conhecida, a romântica. E aí eu fiquei pensando nessa palavra, porque o romântico na música brasileira, numa época, foi muito associado ao brega. Mais recentemente, é muito associado ao sertanejo. Você se considera um artista romântico, um compositor de músicas românticas? O romântico hoje, para você, é um gênero musical?
6: Eu acho que há uma certa, digamos, conotação um pouco pejorativa, ou depreciativa, quando se fala da música romântica, justamente que isso é quase que uma tradição, sabe? Nos anos 70, 80, grandes compositores e grandes que faziam programas, né, programas de auditório, eles eram vistos como uma espécie de segunda classe. E acho isso preconceituoso, né? Uhum. Porque esse tema, por exemplo, do amor, eu acho que ele é tão universal que ele está presente em qualquer, digamos, estilo. Então, me chama um pouco a atenção caracterizar um estilo sobre um tema que está presente em todos. Mas, por outro lado, não é nem um pouco descabido, né? Porque é característico do meu trabalho, do ponto de vista temático, eu abordar as relações humanas, né? E tanto nesse âmbito amoroso, que vai desde do conjugal, namoro, etc., com uma outra pessoa, até filhos e tudo mais, mas eu acho que ele tem uma abordagem também mais ampla, de que é uma relação amorosa com o mundo, que nesse sentido é uma coisa que não só não deveria ser visto como uma forma pejorativa, muito pelo contrário, como uma forma fundamental de se difundir, né, algo que está se perdendo. As pessoas estão vivendo a base do ódio.
5: Eu também fiquei pensando sobre a música, porque Pra Você Guardei o Amor é de 2009, né, Nando? É uma música já longeva, tem mais de 17, né? Também 26. 17 anos, foi muito tocada, muito cantada pelas pessoas. Conheço gente que casou com a sua música e imagino que essa não seja a primeira vez que você esteja ouvindo algo assim. Conta a história dela, como é que ela surgiu, como foi feita.
6: Isso é curioso, né? Porque ela foi gravada originalmente no meu disco Dres, que é de 2009, numa versão que eu cantei junto com a Ana Canhas. Naquele momento, antes mesmo da gravação, quando eu compus a canção, eu terminei e falei, nossa, essa é uma música muito triste, porque a primeira estrofe, especialmente, ela fala de uma pessoa que tem muita dificuldade de receber e expressar o amor, ou seja, uma solidão, né? E é uma canção no qual todo o desenvolvimento dela é numa perspectiva otimista daquela pessoa, né, do sujeito, de fato sair dessa situação. E, para minha surpresa e felicidade, a música foi vista de uma outra forma, o que é muito bom, né? Porque, na verdade, significa que as pessoas se projetam na música, se identificam e reconhecem na música aquilo que faz parte, né? Se relaciona com a vida delas. E passou a ser uma canção tocada muito em playlists de parto, em casamentos, inúmeras pessoas falam. E essa é uma das razões que me levou a fazer uma nova versão, justamente porque a primeira versão eu acho ela muito frenética, sabe? O meu sentimento sobre o caráter da canção na época era um pouco de uma urgência, de um desejo. E eu fiz uma versão agora com a Marisa, que é, curiosamente, a primeira vez que foi Marisa Monte, gravamos juntos, né? Nós, que somos meus amigos de longa data. E é uma versão com um arranjo mais sinfônico, orquestral, mas, digamos, muito distinta da primeira.
5: Tá. Ô, Nando, a gente tá com um pouquinho de dificuldade na nossa comunicação, conexão de internet, tá prejudicando um tiquinho o entendimento.
6: Então, vamos lá, recapitulando. A canção, ao longo desses anos, né, de sua própria existência, passou a ser tocada muito em casamentos, em playlists de parto, e a primeira versão, ela é muito frenética, muito acelerada, rápida, muito bonita, tanto que foi como a música se firmou, né? E eu queria fazer uma versão um pouco mais suave, mais romântica, vamos dizer assim, e convidei Marisa Monte, com quem sou parceiro, amigo dela há décadas, e nunca havia gravado, né? Então fizemos essa versão, que daí justamente como relacionado com o nome da turnê, né? Assim, um cartão de visitas da turnê.
5: Como é que você e Marisa se conheceram? Você acabou de dizer, são amigos há décadas, mas nunca tinham gravado juntos, e como é que se deu essa parceria, Marisa, artística? Como é que vocês trabalham?
6: A Marisa, o primeiro disco dela, que eu acho que é de 91, era um disco ao vivo, e ela gravou Comida dos Titãs, né, do Arnaldo, do Brito e Marcelo. E aí a gente passou uma vez fizemos programa de televisão juntos, né? E eu fui assistir ao show dela, nos ficamos próximos, né? Ela é da mesma geração, vamos chamar assim. E naquele momento eu e ela estávamos, digamos, no início, eu acho que do nosso desenvolvimento como compositores. Eu tenho parcerias com ela dessa época e, enfim, ao longo dessas três décadas de convivência, de amizade, fizemos mais canções. Eu acho que há uma afinidade muito grande, né, da nossa linguagem, da nosso modo de pensar, da nossa sonoridade.
5: Uhum. Bom, além de Pra Você Guardei o Amor, o que é que mais você escolheu para compor o repertório dessa turnê e como é que você escolheu? Que linha de raciocínio você percorreu para escolher as músicas que comporiam a turnê?
6: Então, eu não sei se o áudio ficou truncado no momento, porque eu estava dizendo que a minha compreensão do que é o amor, né, ela vai além das relações conjugais, pessoais e tudo mais, ela se estende a um olhar e uma atitude perante ao mundo. Então, eu reuni como repertório, fazer uma seleção para um repertório é uma coisa muito subjetiva, que atende a critérios de cada artista. Eu tenho, felizmente, na minha história, né, uma quantidade grande de músicas que ficaram, se tornaram conhecidas, que as pessoas vão aos shows e querem ouvir. Então, estarão presentes essas e outras, resgates, coisas que há algum tempo eu não apresentava, versões minhas que eu fiz de duas canções muito conhecidas e lindas, né, que é o Muito Estranho, do Dalto, que eu já gravei, e a gente não apresentava, nunca, acho que eu nunca apresentei com a banda, salvo no disco ao vivo que eu gravei.
5: Mas em show então, nunca. Coisa... Legal.
6: Legal.
5: É. E algo que me ocorre aqui, depois de tanto tempo de carreira, tão acostumado com a sua rotina artística, com essa vida de artista, como é que você se prepara para uma turnê, Nando?
6: Cara, eu vou confessar que eu ainda fico nervoso. Eu estava comentando aqui com o meu pessoal que a gente tem uma estreia no sábado e nunca se sabe, né? De uma forma geral, quando você sobe ao palco, por mais preparado que você esteja, o show ele acontece ali, na interação com a plateia, naquele momento. Então, há pequenas variáveis, né? Que são muito... que inclusive dão a graça e vida ao show. No entanto, para montar uma turnê nova, eu acho que a preparação vai desde a concepção, né, da escolha do repertório, a concepção visual, cênica, iluminação e tudo mais, o repertório, né, como eu disse, e os ensaios. Né? Eu gosto de ensaiar, eu acho fundamental. E nessa turnê há um elemento novo, vamos chamar assim, quem vai se apresentar junto com a gente, está, né, na banda, é a Lanlan, percussionista, com quem eu conheço, trabalhei há muito tempo. Ela já participou, né, da turnê do Luau, era da banda da Cássia, né, num período onde eu produzi os discos. Então, ter uma percussão, ele é um elemento também que modifica a sonoridade, a gente tem que ensaiar para cuidar, e aí é uma delícia, é uma parte do trabalho que eu gosto muito de fazer.
5: Você trouxe a Cássia, eu ia justamente citar a Lanlan, porque além de ser sua amiga e de ter trabalhado muito com você, foi uma parceira artística muito importante na carreira da Cássia Eller também. Né? E bom, a Cássia tá sempre com você, né, Nando? Nos shows, nas turnês, nas entrevistas, através das suas músicas que ficaram muito populares na voz dela. Vamos ouvir um tiquinho, vai.
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5: Eu fico pensando se você não canta, se não tem uma turma do lado de fora te esperando depois no fim para fazer protesto. Essa tem que ter, né?
6: Sim, não, eu tenho que cantar, e eu gosto de cantar, canto com o maior prazer, porque, obviamente, fico muito feliz de que a música, que as pessoas gostem da música, pois ela foi feita, né, não exatamente para a Cássia, mas sobre a nossa relação, né, no momento da nossa convivência, e ela fala diretamente sobre a Cássia, e ela passou a ser, o emblema da nossa relação, né? Pois a Cássia continua sendo a cantora que mais gravou músicas minhas, né? 25 anos após a sua morte, nós tivemos, eu produzi dois discos dela com ela e um terceiro póstumo. Então poder cantar essa música É emocionante, é prazeroso, e de fato ela teve uma importância definitiva na minha vida por dar voz e versões definitivas das minhas canções.
5: Uhum. Vocês, quando se encontram, quando estão se preparando para uma turnê, para tocar juntos, para, enfim, executar músicas que, como você disse, ficaram marcantes na voz da Cássia, e a Cássia sendo um elo entre vocês, você e Lalã. Vocês racionalizam esse encontro? Vocês falam sobre o legado da Cássia? O que que tem dela quando vocês sobem ao palco? Ou virou algo já tão natural que só acontece?
6: Isso, a gente tocar as músicas que ela gravou e tocar com pessoas que eram próximas do círculo dela, né, como tem o Walter Vilaça, o grande amigo dela, que é guitarrista da banda, aliás, amigo e que presente na vida da Cássia muito antes de mim. Né? Indiretamente ou inevitavelmente a gente evoca a presença dela, mais ainda por eu cantar essa canção. Mas, no entanto, ano passado eu fiz um show único no Koala com o Chico, filho dela, né? Que há razões óbvias por ser filho, mas uma característica muito mais marcante, né, que é o timbre da voz muito semelhante, coisas gestuais, e ali nós, com a banda, grande parte da banda, que era a banda da Cássia, tocamos uma parte do show, era, tinha essa, digamos, o repertório, né? Então, nesses dois anos, e logo em seguida, em dezembro, eu fiz um outro projeto com a Corona, no qual eu era um luau, que homenageava o luau da Cássia, no qual eu participei. Ou seja, em pouco tempo a gente se reaproximou, se reconectou não só com o repertório, como pessoas e como arranjos muito próprios. Então, sabe, passado tanto tempo da morte dela, isso já não é uma coisa tão triste, assim, passa a ser uma memória boa, positiva, lembrar de momentos felizes de uma pessoa tão importante nas nossas vidas.
5: Né? Lindo, bonito demais. Bom, já que você falou da banda, Lalã na percussão, Walter Vilaça na guitarra, Felipe Cambraia no baixo, Alex Vellen nos teclados, Eduardo Schuller na bateria e Sebastião Reis no violão. Seu filho faz parte da banda. Eu me lembro de quando vocês estiveram aqui no Estúdio CBN, eu não sei se foi na pandemia ou logo depois da pandemia, falando do disco, do EP que vocês gravaram juntos, voz e violão, e que ele produziu. Como é que tem sido trabalhar com seu filho? O que é que você se preocupa em transmitir artisticamente para ele? O que é que você tem aprendido com ele?
6: Nossa, eu acho que eu aprendo mais do que eu transmito, porque o Sebastião é muito talentoso, muito, muito. Ele é muito dedicado, ele é perfeccionista, ele tem um timbre de voz lindo, né? Então, junta-se a amizade, o amor, né? E aquela surpresa, né? Porque todo mundo que é pai ou mãe mantém uma relação com o filho, né? De que se volta, você se lembra quando nasceu, aquela incógnita, aquela apreensão do futuro e ver. É um milagre, né? Assim, a vida é magnífico, né? Então, é muito bom tê-lo no palco. E ele é um menino também querido, é uma peça importante na banda, musicalmente e emocionalmente.
5: Legal. Bom, tem mais duas perguntas aqui para fazer para você sobre assuntos diferentes. Primeiro, quero relembrar a turnê dos Titãs, o encontro. Que eu achei que foi, eu falei, foi o ano passado? Foi 2024? E não, foi 2023 e o tempo tá passando muito loucamente. E foi uma turnê muito legal, né? O ano inteiro vocês tocaram, fizeram show em tudo quanto é cidade do Brasil, shows lotados e tal. Como é que você se sentiu? Vocês falam em fazer mais disso?
6: Olha, me senti muito bem. Foi um reencontro, né? A turnê chamava-se Encontro. Emocionante. A gente não tocava juntos. Eu fiz uma participação, porque aquela turnê comemorou os 40 anos do primeiro show, né? Eu fiquei 20 anos na banda. E ali, com a presença do Arnaldo também, a gente privilegiou no repertório as canções, né, que a gente gravou juntos. E foi muito bom ver que as músicas são completamente atuais, elas se dialogam, né, não ficaram datadas.
5: Nem vocês.
6: Pessoalmente, para mim foi muito especial, porque eu voltei não só a tocar com meus amigos, tocar músicas que eu não tocava há muito tempo, e voltar a tocar contrabaixo, porque eu nos Titãs era contrabaixista e cantor, e depois que eu saí para minha carreira solo, eu nunca mais toquei baixo. E foi divertidíssimo, assim. A gente não fala, né, sobre isso, porque ainda estamos curtindo o barato que foi fazer essa turnê.
5: Muito bom. Quero trazer um outro assunto que veio à tona recentemente. João Bosco, nome importante, histórico da nossa música, e a defesa que ele fez da música Gol Anulado, de 1976, Nando, cuja letra fala de uma reação violenta de um homem ao descobrir que a mulher dele torce para outro time. Uhum. Isso num contexto em que a violência contra a mulher, num tempo, né, diante da luz contemporânea, em que a gente está tirando isso da normalidade, problematizando como deve ser e entendendo isso como um enorme problema a ser resolvido. Ele foi muito criticado por causa dessa postura ao dizer que a música deve continuar sendo cantada, executada, porque, segundo ele, não é uma lei, é uma expressão artística. Outros artistas preferem reformular as letras ou, quando revisitam os seus repertórios mais antigos, acabam fazendo uma outra adaptação ali quando executam essas músicas ao vivo. Eu queria te ouvir, como é que você entende questões como essa revisão, essa readequação de letras compostas há muito tempo e que podem ter se tornado anacrônicas?
6: Cara, eu acho, em primeiro lugar, o artista, o compositor, é do direito dele decidir o que ele faz com sua obra e arcar com as consequências ou defendê-las da forma. Então, eu não vou atacar o João Bosco de maneira alguma, nem criticar um artista magnífico. No entanto, essa questão é complexa, né? Porque dentro desses temas, né, cuja... A conotação que eles têm, o sentido que eles têm nesse momento, muito distinto do que o momento que eles foram compostos, assim, a análise de uma obra, ela tanto se dá no contexto da sua criação, como no contexto da apresentação dela. Então, são coisas delicadas e, de certa maneira, relativas, sensíveis, melhor dizendo, sabe? Onde você, o artista, de certa maneira não, é intrínseco da sua profissão a sua consciência da sua responsabilidade, daquilo que o que ele fala, ele se coloca, ressoa, né? Então, a maneira como cada um se expressa, ela tem, digamos, áreas delicadas e sobre questões como... Qualquer conotação que possa ser, digamos, vista como incentivadoras ou legitimadoras de violência, elas são perigosas. No entanto, eu acho que há coisas muito mais graves sendo pronunciadas do que do que o João Bosco faz, né? Eu acho que a atitude de gente cuja responsabilidade social e política é muito maior, que fala coisas inadequadas completamente. Então, claro, a área cultural, de música artística, ela tem uma área de atuação, mas esse assunto, ele é, a grande responsabilidade é de quem comanda, né? Governo, política e tudo mais.
5: Bem. Nando Reis, cantor, compositor, se prepara, alongando para começar essa turnê. Vai para Minas Gerais, vai para Santa Catarina, Pernambuco, Sergipe, Bahia, volta para São Paulo, vai para o Rio Grande do Norte, outras cidades em Pernambuco, na Paraíba, Rio de Janeiro, termina no Rio Grande do Sul. Quero te agradecer mais uma vez, Nando, por estar aqui conosco.
6: Eu que agradeço a você, Tati, a CBN.

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1: Marcelo, Júlio escreveu para nós, mandou mensagem para cbndinheiro@cbn.com.br e manda a seguinte pergunta: se vale a pena diversificar as aplicações financeiras no exterior investindo em dólares?
2: Olha, Júlio, teoricamente, diversificar é sempre bom, porque você equilibra os ganhos com um determinado tipo de investimento com as perdas de outros. Por exemplo, quem só investe em aplicações atreladas ao CDI está tendo um ganho alto agora, porque os juros estão muito acima da inflação. Mas quando a taxa Selic cair, a rentabilidade vai diminuir. Daí, outros ativos, como os investimentos em ações, podem ter uma valorização maior. Só que o investimento em ações oscila muito mais do que as aplicações de renda fixa. Então, você tem que encontrar um peso para cada tipo de investimento para equilibrar essas oscilações. O ponto importante da diversificação é que o objetivo principal é reduzir o risco, mais do que aumentar os retornos. O aumento do retorno a longo prazo acaba sendo uma consequência da redução desses riscos. E especificamente sobre investir no exterior, a gente vê duas coisas. Primeiro, que a variação cambial tem ciclos. Só para ficar no período mais recente, de 2023 até 2024, o dólar subiu em relação ao real. Então, quem investiu no exterior se deu bem. Só que de 2025 para cá, o dólar caiu. Daí, tem que ter esse cuidado para não olhar a rentabilidade passada e acabar investindo quando a cotação do dólar está subindo, porque depois fica difícil de recuperar. E outra coisa é que não necessariamente você precisa abrir uma conta no exterior para investir em dólares. Existem vários fundos brasileiros e ativos negociados aqui na Bolsa que refletem a variação de um ativo estrangeiro. Então, em resumo, conceitualmente a diversificação é sempre importante, mas é fundamental achar o peso ideal para as aplicações no exterior. E também não precisa necessariamente abrir uma conta fora do Brasil. Pode começar com os produtos locais.
1: Muito obrigado pela sua orientação e um bom dia.
2: Bom dia, um abraço e até amanhã.
3: Até amanhã.
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0: Segunda-feira, 21 de setembro de 2026. O ministro do STF, Alexandre de Moraes, e a mulher dele, Viviane Bart, viajaram num jatinho pertencente a uma empresa do ex-banqueiro Daniel Vorcaro, dono do extinto Banco Master. Um vídeo divulgado pelo colunista da CBN do jornal O Globo, Lauro Jardim, mostra o casal desembarcando do avião no aeroporto Santos Dumont, no Rio de Janeiro, em 22 de agosto de 2025. 3 meses antes, o escritório de Viviane Bart tinha fechado um contrato de R$50 milhões para prestação de serviços e honorários advocatícios com uma companhia de Daniel Vorcaro, segundo apurações da Polícia Federal. Anteriormente, o gabinete de Alexandre de Moraes tinha afirmado em nota que o ministro jamais viajou em nenhum avião do banqueiro. O advogado Nelson Williams negou participação em uma fraude bilionária envolvendo créditos do ICMS e responsabiliza um antigo escritório parceiro pela execução da venda de créditos considerados fraudulentos que são investigados pelas autoridades. O relato está em documentos entregues por Williams ao Ministério Público obtidos pelo Portal G1 e a Globo News. A suspeita é de que a venda de créditos falsos para reduzir o imposto tenha causado prejuízo de quase R$4 bilhões aos cofres públicos. A Coreia do Norte lançou 2 mísseis balísticos em um intervalo de apenas 3 horas neste domingo. Os disparos ocorrem 2 dias após Pyongyang acusar os Estados Unidos de aumentar as tensões na Península Coreana por meio de exercícios militares na região. O governo do Japão afirmou que a série de ações da Coreia do Norte ameaça a paz e a segurança da região e da comunidade internacional.
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2: Olá, tudo bem com você? Seja muito bem-vinda, seja muito bem-vindo ao Mundo Corporativo, que hoje se dedica a falar de desenvolvimento de lideranças. O nosso convidado é Elcio Trajano Júnior, diretor de Recursos Humanos, Sustentabilidade e Comunicação da Eldorado Brasil Celulose. Elcio, muito obrigado pela gentileza de estar conosco aqui no Mundo Corporativo. Bom dia.
3: Bom dia, Milton. Muito obrigado. Eu que agradeço o convite, o seu convite, a CBN, por poder compartilhar aqui com vocês um pouquinho da minha experiência.
2: Propus aqui para os nossos ouvintes que falaremos de desenvolvimento de liderança. E temos vocês aqui da Eldorado, à medida que vocês têm um trabalho nesse processo, com uma academia de liderança. Como é que funciona essa academia e o quanto efetivamente vocês percebem os resultados nesse trabalho final?
3: Bacana. A academia é um processo, né? Você chegar a ter algo constituído na empresa e focado no desenvolvimento de pessoas e liderança principalmente é fruto de cultura, é fruto de valores que a gente pratica o tempo todo. Eu acho que Eldorado Brasil é uma empresa de fabricação de celulose que tem grandes negócios dentro dela. O negócio florestal, que emprega, que gera muitas pessoas. O negócio industrial, que transforma ali a madeira, que transforma ali o eucalipto em celulose, e a logística que leva e escoa a produção de celulose e também transporta ali a madeira para a indústria, para sua transformação e demais áreas que suportam tudo isso fazendo acontecer, né? Hoje, aproximadamente, são 6 mil colaboradores, né? Você imagina que a gente tem em torno de 800 líderes na companhia trabalhando. E desses 800 líderes, eles são responsáveis pelos resultados, pela eficiência, pelo foco e pelo desenvolvimento de outras pessoas na empresa. Então, preocupados com isso, nós investimos bastante em líderes. E nos últimos anos transformamos e colocamos a Academia da Liderança de pé. Um programa guarda-chuva, que ele tem programas de formação de novos líderes, que tem programas de desenvolvimento de líderes que já estão ali atuando na tomada de decisão. E pensando também nos líderes na linha de sucessão, no desenvolvimento estratégico, para efetivamente se tornar um executivo da companhia, né? Então, a gente tem muita atenção para esses líderes.
2: Quantas pessoas já passaram por esse tipo de trabalho, por essa formação?
3: Ah, muitos. Todo ano a gente tem aproximadamente mais de 100, até 200 pessoas passando nessa formação ou nesse processo de atualização de informações. A academia ela tem programas formais, de programas de gestão, de network, de fortalecimento, mas ela é ampla, né? Você tem desde processos de disseminar conhecimento, letramento das demais pessoas, através de diversos outros canais, que aí nós temos muito suporte da comunicação interna, isso dando amparo a tudo isso, né? Então você tem o Mais Saber, que é um programa de bate-papo com líderes da empresa, onde você cria momentos onde o próprio líder compartilha experiência, compartilha conhecimento, compartilha erros para a gente aprender com os erros também e compartilha a visão do mercado como um todo. Você também tem canais digitais onde o líder também pode compartilhar a experiência de vida, troca o dia a dia dele no trabalho, coloca o orgulho de pertencer à empresa, né? Então a gente tem muito essa ideia de levar o propósito para as pessoas e nada como o próprio líder falar da sua própria experiência. Você tem programas também que o líder quer aprender com outros líderes. Então, você tem uma própria mentoria interna, que a gente fez todo um processo de capacitação dos líderes para se tornar mentores, e até mesmo coachings, que muitas vezes ajudam muito o líder a pensar como é que eu chego num patamar de maior desafio na minha carreira, na minha trajetória, né? Além de tudo isso, a gente tem um momento que a gente considera importantíssimo na liderança, que a gente chama de AVD, que é uma avaliação de desempenho, mas desempenho do comportamento. A Eldorado Brasil ela é pautada pelos seus valores. A gente tem 7 valores que a gente, desde a sua origem e todo o grupo compartilha desses valores. Atitude de dono, né? Simplicidade, entre outros. E através desses valores, a gente acompanha o comportamento dia a dia das pessoas. E ali a gente aprende o que a gente pode melhorar, o que a gente pode desenvolver. Ela se dá efetivamente, ela começa agora em novembro, tá? Nosso ciclo de AVD começa em novembro. Com um processo 360 graus, ouvindo as pessoas. Então, todo líder, ele faz sua autoavaliação, ele busca um feedback, uma avaliação do seu líder imediato, ele busca feedback dos seus pares, a sua equipe também fala de você. E tudo isso compõe uma base de informações ali, onde depois dessa etapa, através de profissionais qualificados, a gente conduz reuniões. reuniões para falar de gente, reuniões para entender como foi aquele ano, reuniões para a gente entender como é que está o futuro com relação à equipe que nós temos hoje. Então a gente gera um processo de feedback muito bem estruturado depois e planos de desenvolvimento, entendendo quais são as oportunidades de melhoria. Então isso é fantástico. Só para você ter uma ideia, mais de 850 líderes passaram por esse processo de avaliação. Então a gente entende que isso faz parte dessa academia de liderança também. A AVD, programas estruturados técnicos, o próprio centro de treinamento itinerante florestal, como eu te disse no início, que é ali onde a gente está muito atento à capacitação das pessoas, que aí vai além da liderança, mas toda a nossa força de trabalho, tá certo? E o cuidado na conversa, participando de reuniões, a liderança vivendo eventos nacionais e internacionais, você tem as reuniões, os comitês, todos que acontecem na empresa.
2: E ao senhor, até que ponto é possível ensinar alguém a ser realmente líder?
3: A facilidade, não facilidade, mas a oportunidade de ensinar, ela acontece a todo momento. Mas eu acho que o fator-chave de sucesso é a pessoa querer aprender. A gente sempre fala que, quando eu falo de competências, hoje em dia isso está muito falado, né? Com a tecnologia, com IA, com as transformações organizacionais. Quais são as novas competências, né? O que se espera para o futuro até do agro e tudo mais? Eu sempre coloco que a vontade de aprender é fundamental. Então, toda pessoa que chega hoje no Eldorado, uma das perguntas no processo seletivo é a sua disposição para aprender coisas novas, né? Porque a grande maioria das pessoas estudaram, fazem cursos técnicos, tiveram acesso a muita informação, e hoje a informação está disponível em todos os canais, hoje digitais. Nunca tivemos tanta informação, tanto conteúdo disponível para as pessoas. Mas o querer aprender coisas novas é fundamental. Então, a atitude é algo importantíssimo. Então, quando eu falo, eu posso tentar passar o meu conhecimento para alguém, mas se essa pessoa não estiver aberta para aprender, ouvir, questionar, fazer perguntas, ter uma escuta ativa, não funciona.
2: Muitas vezes, até aqui mesmo no mundo corporativo, conversando com diferentes gestores das mais variadas áreas, surge uma questão, que é o profissional tecnicamente muito bem preparado e até pela qualidade do trabalho que exerce, acaba assumindo posições de liderança. E depois se percebe que, ao assumir esta posição de liderança, ele não consegue desempenhar como ele desempenhava antes. E às vezes sequer é tão realizado assim. Como é que se resolve esse tipo de cenário?
3: Isso acontece muito. Inclusive, é algo que tira todos os profissionais que lidam com pessoas e gestores. A gente sempre chama atenção com relação a isso. Às vezes, uma pessoa que tem um excelente resultado não quer dizer que ela vai ser uma excelente gestora de pessoas, né? E tudo bem, não há problema nenhum. Por isso que existem diversas metodologias, uhum, ou formas de carreira, que você pode ter uma carreira brilhante técnica. Brilhante técnica. Sei fazer muito bem, sei colocar de pé esse projeto, sei idealizar novas soluções. Mas eu gosto de trabalhar fazendo isso. Outras pessoas já têm uma habilidade gigantesca de gestão de pessoas. Por isso que a conversa entre líderes, o próprio comitê de pessoas, ele é muito importante. A gente tem no processo da empresa, na admissão, um negócio que se chama comitê de valores. No final do processo seletivo, não importa o cargo que você ocupe, desde um diretor até um início da operação da organização, passa por um comitê de valores no final, onde pessoas de outras áreas batem um papo com o candidato ali para entender se a pessoa gosta daquilo que faz, se a pessoa entende na empresa que ela está entrando, tá certo? E se existe um fit de valores. Eu acho que isso é muito importante, né? Então, esse processo de ajustar o rumo, ele é importantíssimo. Se a pessoa assumir um papel de gestor de pessoas e deparou com a dificuldade, vamos para a academia de liderança para trabalhar isso, exercitar isso, melhorar os seus aspectos, melhorar os seus gaps para você fazer a gestão de pessoas. Se eu estou nesse papel e, de repente, eu percebi que eu não estou indo bem, ok, tudo bem, vamos rever a sua trajetória profissional dentro da empresa, vamos entender se não é melhor você voltar a trabalhar de uma forma especialista em determinado projeto. Eu acho que a resiliência corporativa nunca foi tão exigida atualmente. As pessoas têm mudado rapidamente, as empresas têm mudado, transformado rapidamente, e como gestor de pessoas, como área responsável em acompanhar as pessoas, a gente tem que estar atento a isso.
2: Elcio, o que vocês percebem que falta ou que estaria faltando nos profissionais que chegavam às posições de liderança e aí percebem a necessidade, precisamos desenvolver os nossos próprios líderes?
3: Olha, Eu vou dizer para você assim, não é uma ausência absoluta, mas cada vez mais o líder ele é demandado para ter uma escuta muito ativa. Por que isso? E acompanhar as pessoas que estão na equipe. Porque cada vez mais nós estamos com diversidade corporativa. Cada vez mais nós temos gerações dentro das empresas. Só na Eldorado Brasil eu trabalho hoje com 4 até 5 gerações trabalhando no mesmo ambiente de trabalho. O que isso significa? Expectativas diferentes, vontades de crescimento diferentes, agilidade na resolução de problemas ou tomada de decisões de forma diferente, processo de comunicação diferente, né? Então, assim, está ficando mais complexo. Cada vez mais complexo, né? Cada vez a gente fica mais tempo nas empresas. A Eldorado Brasil, hoje, você tem em média, os profissionais estão na organização por mais de 5 anos. Eu tenho indicadores que representam que o tempo de casa hoje na Eldorado Brasil é de torno de 5,2 anos. Tá certo? Então, é um tempo significativo. A pessoa conhece muito bem a empresa. Uhum. A pessoa conhece muito bem os corredores organizacionais, né? Então, a habilidade de ouvir de forma ativa e proativa é muito importante. Um outro aspecto importantíssimo na liderança, saber lidar com a diferença, saber lidar com essa diversidade, saber entender que a forma que eu tenho para determinada pessoa é diferente com a outra pessoa. Então, o entender do indivíduo, dedicar tempo para conversar, ela é muito importante, muito mais do que era antigamente. E entender que tecnologia, ferramentas, elas estão para apoiar, mas elas não são fator-chave para a minha decisão com relação a pessoas. Eu preciso de ter essas soluções para me suportar, para me apoiar. Mas a grande chave é eu dedicar tempo conversando, é eu dedicar ouvindo fortemente as pessoas.
2: O que que significa realmente, concretamente, ter uma atitude de dono?
3: Opa! Olha, você está atento a tudo que acontece na organização, não só no seu dia a dia, não só na sua responsabilidade. Eu acho que a atitude de dono é entender do negócio. Eu sou da área de pessoas, da área de sustentabilidade e de comunicação. Mas eu tenho que saber como é que funciona vendas, eu tenho que saber como é que está o mercado de celulose, eu tenho que saber como é que está o clima, se pode afetar a plantação, eu tenho que saber como é que a indústria funciona, eu tenho que entender do negócio. Isso é ter atitude de dono. Às vezes eu não tenho que ter a profundidade do conhecimento, mas é estar atento ao todo. É estar atento ao resultado da organização. O resultado das coisas que eu sou responsável e o resultado das outras organizações, das outras unidades de negócio da empresa. Isso é ter atitude de dono. É ficar incomodado, às vezes, com coisas que não estão relacionadas ao negócio, que às vezes tira o foco das pessoas. Tá certo? Então, é estar atento ao todo na companhia. E é um dos valores que a gente coloca assim, que engloba todos os demais valores, né?
2: Quando você gera essa ideia na mente do seu colaborador de que ele tem de ter uma atitude de dono, você tem que oferecer poder, autonomia e possibilidade de erro também. Eu imagino que esse seja um desafio na formação das pessoas.
3: Com certeza, com certeza. A gente ainda depara com situações de intolerância às vezes ao erro, mas o erro faz parte. Acho que o errar não é o problema. O persistir no erro que possa ser um problema. Né? Então, assim, eu cometi um erro, eu aprendi com isso. Então, a importância do líder, de novo, é essa. Chamar a pessoa para conversar, o que que você aprendeu com esse erro, vai fazer diferente, como é que vai mudar o trajeto. Opa, e vamos embora. Vamos embora, vamos seguir.
2: E volta aqui com erro novo.
3: ou com resultado melhor, porque sim, a gente sempre aprende, né?
2: Exato, mas me traga um erro novo. Cada dia a gente erra uma coisa nova. Não podemos errar a mesma coisa de ontem.
3: Somos humanos. Né? Eu acho que uma das características também da Eldorado é uma gestão humanizada. Tá, nós temos isso, a gente escuta muito, a gente fala muito com as pessoas, a gente está muito atento às pessoas, acolhimento às pessoas, desde a hora que chega ao seu desenvolvimento até na saída das pessoas na empresa. A gente está escutando sempre, conversando sempre. Então, isso demanda energia. Demanda energia do líder, da empresa. Nós temos, por exemplo, todo um olhar para prevenção da parte da saúde mental, dos riscos psicossociais. A gente está o tempo todo atento a tudo isso.
2: O avanço da inteligência artificial, da própria automação, isso aumenta ou diminui a importância do líder?
3: Acho que aumenta a importância do líder. Porque a inteligência artificial, ela gera agilidade. A inteligência artificial, para mim, ela, na organização, ela gera eficiência e produtividade de muitas coisas. Contudo, eu preciso de pessoas qualificadas que saibam utilizar tudo isso da melhor maneira possível para gerar esse resultado todo. Então, o líder capacitado, sabendo utilizar de tecnologia, das ferramentas novas que estão aí, vai agregar muito ao negócio. A gente sempre fala que pessoas é a base de tudo. Não importa a tecnologia que chegue, né? Primeiro, eu tenho que aprender a utilizar essa tecnologia, né? Aquilo que eu te falei no início, né? O aprendizado, querer aprender coisas novas. Então, está chegando uma tecnologia nova, eu tenho que saber utilizar essa tecnologia nova. Um exemplo muito que a gente utiliza, até alguns anos atrás nós colocamos muito isso, a área florestal estava adquirindo tratores, caminhões novos, com alta tecnologia, cabines, todas computadorizadas. E na florestal você tem muita mecanização, tratores autônomos que vão lá fazendo plantio, irrigando, fazendo muita coisa. Eu preciso de pessoas que saibam utilizar tudo isso. E isso não pode ser elemento para assustar as pessoas, ou as pessoas reagirem do tipo, opa, não me querem mais aqui. Não, isso tem que ser visto como uma oportunidade, coisa nova para aprender. Então, se eu souber utilizar bem a tecnologia, se eu souber utilizar bem uma inteligência artificial, todo mundo ganha. A empresa ganha resultado, eu ganho produtividade, tem espaço para novos profissionais, novas competências na empresa.
2: Do ponto de vista de treinamento, eu imagino que a inteligência artificial pode ajudar muito nos trabalhos que vocês realizam, nos cursos, etc.
3: Muito, muito. Eu acho que aí tem uma grande oportunidade de melhoria. Hoje você já tem as nossas plataformas todas, o nosso conhecimento todo armazenado, tudo lá. Agora nós estamos justamente nessa fase de como integrar tudo isso. Como colocar essa inteligência para a pessoa certa e para o lugar certo. A gente, em vários momentos, a gente fica buscando muito fazer trilhas de desenvolvimento. Né? Então, trilhas de carreira, trilhas, você está aqui nesse ponto, para chegar naquele ponto, tem que ter esse conhecimento. Será que isso é igual para todo mundo? Será que eu estou numa fase que posso estar diferente da sua, eu posso estar buscando outro conhecimento, ou posso estar buscando conhecimento fora até da minha trilha? Porque eu estou curioso, porque eu quero aprender coisas novas. Então vamos disponibilizar isso. Então eu acho que ela vem justamente para democratizar isso tudo na empresa. Ela vem justamente para facilitar o aprendizado. E o nosso desafio é como é que a gente amarra tudo isso, como é que a gente atende a tudo isso.
2: Eu fico imaginando que também vocês ficam diante de um paradoxo, porque quanto mais vocês preparam os profissionais de vocês, mais eles devem ser demandados no mercado pela concorrência, não só da própria área. Como é que vocês se deparam com esse tipo de situação e que trabalho para reter esses profissionais muito mais bem preparados nos quais vocês investiram?
3: Perfeito. Toda essa tecnologia e toda essa informação, ela está em todas as empresas. Não é... A gente até fala, estamos investindo? Estamos, mas nada impede que um colega, uma outra empresa, tenha a mesma tecnologia ou esteja até mais adiante. E em breve, isso vai estar extremamente nivelado, a utilização de tudo isso, a disponibilidade de informação e de conteúdo. A diferença que vai gerar atração de pessoas, que vai melhorar a nossa retenção de pessoas e que vai fazer fortalecer o nosso diferencial perante os concorrentes ao mercado, é o líder. A forma que ele fala com as pessoas, que faz a gestão das pessoas e que suporta tudo isso na empresa. Então, assim, vivemos hoje, o mercado de celulose está muito aquecido. Mato Grosso do Sul, onde nós estamos, é um estado de pleno emprego, para você ter uma ideia. Hoje a gente busca profissionais não só do estado, mas até de outros estados, tá certo? A gente está sempre contratando, a gente está sempre com as nossas vagas disponíveis no nosso portal, na nossa intranet, na nossa internet, todos podem ter acesso a tudo isso. E não só nós, como todas as outras empresas. Agora, o diferencial é o propósito, são os valores de cada uma dessas empresas. E como a gente lida com relação às pessoas. Olho no olho é uma prática nossa, muito comum. O comitê de pessoas na reta final da admissão é outro fator. Toda a jornada de aprendizado do profissional e todo o processo, que a gente trabalha até com 6 meses, que é esse processo de entrada do profissional na empresa, de acompanhamento do líder, desse profissional que está chegando. Todo esse cuidado com o ser humano é muito importante para reter e manter as pessoas. Além, obviamente, de práticas consistentes de pessoas. E aí eu falo, ou políticas. Política de remuneração, de benefícios, política de desenvolvimento, política de promoção, políticas de mérito, políticas de acompanhamento, de trilha de desenvolvimento, tudo isso faz parte.
2: Eu vou pegar aqui o seu cargo, né, para trazer a próxima questão, porque você trabalha com recursos humanos, sustentabilidade e comunicação. O que a comunicação tem a ver com tudo isso que nós estamos falando aqui?
3: Peça-chave. Um dos fatores de sucesso para levar todos esses programas e fortalecer a nossa cultura são ações de comunicação extremamente estruturadas. Então, assim, desde nossa parte de intranet, que eu vou dizer assim, que a gente chama Eldorado Conectada, desde os murais. A Eldorado Brasil é uma empresa que eu tenho que utilizar todos os canais de comunicação que você possa imaginar. Eu tenho, na fazenda, tenho que usar o mural. Eu tenho que, no campo, ter que trabalhar com folhetos. As pessoas estão num trajeto, num ônibus, têm que receber informação, ou pelo celular, ou por uma rádio, ou quando chegar o ônibus na fazenda, ele tem que ter alguém que lá repasse aquela informação para as pessoas. Na indústria, já tem as plataformas, tecnologia, então a gente consegue utilizar todos os ambientes corporativos, no restaurante, em áreas de convivência para levar informação. Você tem programas para fortalecer o protagonismo das pessoas também. Então, você tem todas as campanhas durante o ano, de todos os negócios acontecendo e funcionando muito bem, né? Você tem as pesquisas que acompanham, captam como é que as pessoas estão percebendo ou sentindo. E a comunicação é a grande alavanca para fortalecer tudo isso, né? Sem a comunicação, eu acho que a gente teríamos ali uma dificuldade gigantesca, que as pessoas não estão todas no mesmo local de trabalho. Eu tenho pessoas em diversas plantas, eu tenho pessoas até no exterior. Então, a gente investiu muito para a empresa brasileira, que você tem o maior contingente de empregados no Brasil, mas eu tenho pessoas que trabalham no exterior e elas não bebiam água do que estava acontecendo aqui, vamos dizer assim, né? Então, a gente começou a colocar todo o nosso processo de comunicação interna bilíngue, levando para a China informações, levando para a Europa, levando para os Estados Unidos informações. Em todos os momentos onde eles estão presentes também no Brasil, a gente tenta ter o cuidado de fazer um processo que integre, que acolha todas as pessoas.
2: E qual é a importância dessa competência comunicação para esses líderes em formação?
3: Eu acho que ela é peça-chave também, porque todo processo de avaliação sai sempre, foi falha de comunicação. Você deve ter ouvido isso, eu acho que os nossos ouvintes, todo mundo percebe isso, é uma realidade. Falha de comunicação, essa foi falha de comunicação, aquele problema teve uma falha de comunicação. Que não necessariamente é essa a comunicação que eu estou falando para vocês, mas é uma competência importante de gestor de pessoas, de um líder, saber ter uma boa oratória, saber levar a informação, entender o público-alvo, saber que ele é diverso, que você pode ter profissionais muito bem qualificados, com ótima formação, bilíngues e tudo mais, mas eu tenho público-alvo também, com profissionais ainda no início de um processo de formação, de educação, um processo que demanda um cuidado maior na linguagem, na forma de levar a informação. Então, a comunicação do líder ela é fundamental. Eu acho que o líder que não sabe se comunicar, ele tem dificuldade de liderar.
2: Qual é a sua formação?
3: Eu sou, para você ter uma ideia, administrador de empresas e contador, sou bacharel em contabilidade, com MBA em área de recursos humanos e de pessoas.
2: E antes de chegar na Eldorado Brasil Celulose, passou por outros setores. Você passou pelo sistema financeiro.
3: Financeiro, muitos bancos. Depois eu fui para birô de crédito, com empresa de TI muito forte, de serviços, e agora na indústria.
2: O que, que você aprendeu do que é ser um bom líder ao longo dessa sua trajetória, seja pelo que você aprendeu com os líderes que teve ou quando você foi desafiado a liderar?
3: Na minha visão, o líder para ter sucesso é o líder que

0: pessoas estão em todos os lugares. Entendeu? Então, eu acho que esse é o segredo, é saber lidar com pessoas, e o líder tem que gostar de gente.
1: Bom, só de Eldorado são 14 anos.
0: Isso.
1: Né? Então, você teve toda uma trajetória anterior. E eu imagino, assim, a transformação que o papel do líder teve ao longo desse tempo. É mais difícil, mais desafiador ser líder de uma empresa ou de um grupo de trabalho nos dias de hoje?
0: Ele está ficando cada vez mais complexo, acredito eu. Não sei se é difícil, mas é mais complexo por causa da diversidade que nós temos hoje nas organizações. Tem profissionais de 14 anos e profissionais já sêniores, profissionais maduros já nas organizações, com suas expectativas diferentes e com fases profissionais diferentes. E a liderança hoje ela tem que saber lidar com tudo isso. Né? A liderança hoje ela tem que saber transitar com tudo isso nas organizações. E a forma de lidar com as pessoas é completamente diferente, distinta, né? E esse é o grande desafio, né? Porque aquelas frases que sempre foi assim não funciona mais para os dias de hoje. A frase que sempre deu certo não funciona mais para os dias de hoje. A gente tem que aprender muito com as pessoas de todas as gerações, e isso se torna desafiador para a liderança.
1: Eu sempre repito aqui que o nosso passado é a referência, mas não é a resposta para o futuro. Nós temos sempre que olhar para essas questões e avançar também. Elcio, muito obrigado pela sua gentileza de compartilhar o seu conhecimento, a sua experiência e a experiência de Eldorado aqui com os nossos ouvintes. É uma nova oportunidade.
0: Eu que agradeço. Muito obrigado.
1: Elcio Trajano Júnior, diretor de Recursos Humanos, Sustentabilidade e Comunicação da Eldorado Brasil Celulose, conversou com você no Mundo Corporativo. 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Jung você escreve com J-U-N-G. Colaboraram com este Mundo Corporativo Carlos Greco, Letícia Valente, Débora Gonçalves e Rafael Furugem. Até o próximo capítulo do Mundo Corporativo.

0: Segunda-feira, 21 de setembro de 2026. 6 pessoas morreram no acidente com um ônibus de excursão com romeiros que caiu em uma ribanceira de aproximadamente 15 metros em Cruzeiro, no interior de São Paulo. O veículo transportava 48 passageiros e seguia de Minas Gerais para a cidade de Aparecida. A Polícia Militar Rodoviária investiga as circunstâncias do acidente. O ministro do STF, Flávio Dino, determinou que o governo federal revise as regras da Comissão de Valores Mobiliários. A decisão foi tomada após o magistrado identificar fragilidades regulatórias e de fiscalização que ganharam evidência com o caso Banco Master. Ele deu 90 dias para a União apresentar conclusões e eventuais medidas. O trabalho deverá ser coordenado pelo Ministério da Fazenda. O Brasil formou uma dobradinha na prova da trave na etapa da Hungria da Copa do Mundo de Ginástica Artística. Flávia Saraiva ficou com o ouro e Rebeca Andrade com a medalha de prata. O Brasil também brilhou na final do solo, com Flávia levando a medalha de prata e Lohane Oliveira ficando com o bronze. No masculino, Arthur Nori fechou o dia com uma medalha de ouro para o Brasil na barra fixa. O presidente dos Estados Unidos, Donald Trump, afirmou neste domingo que está decidindo se explode o Irã inteiro ou não. A declaração, dada à emissora norte-americana Fox News, ocorre em meio a temores de que os Estados Unidos retomem os bombardeios em larga escala contra o Irã. A guerra no Oriente Médio está no 7º mês, sem perspectiva de ser finalizada.
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2: Bem-Estar e Movimento no ar para falar sobre aulas de samba. E eu sei, minha gente, quando a gente fala de exercício, muita gente pensa imediatamente em academia, em corrida, bicicleta, natação, caminhada. Mas existe uma infinidade de possibilidades para colocar o corpo em movimento. E uma delas pode estar muito mais perto da nossa cultura do que a gente imagina. Para quem não gosta de atividades convencionais ou tem dificuldade de manter uma rotina de exercícios, uma aula de samba pode ser justamente a porta de entrada para uma vida mais ativa. Isso para não falar do componente de socialização, do componente cultural, tudo isso a gente vai abordar nessa conversa. Nós vamos conhecer a experiência de quem começou recentemente e também a experiência de quem praticamente nasceu sambando. Quem está aqui conosco hoje? A Mayara Santos, que é instrutora de samba, praticante desde criança. Sim. E que dá aula já há 11 anos. Mayara, seja muito bem-vinda.
3: Oi, bom dia, gente, tudo bem? Muito obrigada pelo convite. Aulas de samba no pé, costumo dizer que quem samba é mais feliz.
2: Ah, eu tenho certeza disso. E quem está aqui com a gente também é a Benedita Justino Ferreira. Ela é enfermeira e começou recentemente a fazer aulas de samba. Benedita, muito obrigada por ter vindo conversar com a gente aqui na CBN.
4: Quem tem que agradecer sou eu, a oportunidade de estar aqui com vocês. Muito obrigada.
2: E Benedita, como que começou essa história de fazer aula de samba? Conta pra gente.
4: Curiosidade de conhecer uma pessoa, a Mayara.
2: Ah, é?
4: É.
2: Você seguia ela nas redes sociais.
4: Correto. Então eu tinha muita vontade, é um sonho meu de conhecê-la pessoalmente. Então eu fui atrás. Aí eu procurei o estúdio onde ela tem os estúdios dela. Achei que ia ter aula com ela. Mas não tive aula, mas tive um acolhimento muito gostoso. Me senti em casa, me senti numa família. Então, eu estou muito bem lá e quero continuar.
2: Olha esse componente de socialização, como que é isso. Importante também nessas aulas, né, Mayara?
3: Justamente.
2: Agora sim, para quem não tem ideia, como que é uma aula de samba? Você estava me falando fora do ar que existem tipos diferentes de aulas de samba, né?
3: Justamente, né? No caso do Samba Fitness, quando eu lanço o Samba Fitness há 11 anos atrás, está justamente na ideia de socializar e fazer com que as pessoas entendam que o samba no pé, que é onde o nosso carro-chefe, está relacionado à qualidade de vida, saúde, bem-estar, e não necessariamente você ser uma passista. Então, hoje, eu aprendi na escola de samba, eu aprendi com os meus pais dentro de casa, porém, tem pessoas que não tiveram o mesmo privilégio que o meu de ter acesso ao samba e por N situações. Então, o Samba Fitness está justamente nessa ideia de tornar possível que a pessoa aprenda a sambar para além da atividade física, também ter qualidade de vida, cuidar da autoestima, que é muito grande. E aproveitando que estamos no mês de setembro, né, amarelo, tem a questão também da saúde mental. Então, a dança, o samba, por ser um ritmo estimulante mais brasileiro que há, criei essa ideia de ter o Samba Fitness para poder socializar e fazer com que as pessoas aprendam a sambar do zero.
2: Você falou várias coisas muito legais. Quero pegar uma delas para abordar com a Benedita, que é a seguinte, a questão da saúde mental. Benedita, você é enfermeira.
4: Correto.
2: Eu sei que é um trabalho super estressante, você lida com coisas muito importantes e com a mais importante de todas, que é a vida das pessoas, correto, né? Imagino que fazer essas aulas de samba numa vida como a que você leva deve te trazer muitas coisas boas.
4: Sim, não só coisas boas, como também eu levar isso no meu ambiente de trabalho, né? Quando você começa a participar de algo diferente daquilo que você faz, você começa a observar onde você pode melhorar dentro do seu local de trabalho, né? Então, isso é importante para mim, porque, assim, tem 3-4 meses que eu participo das aulas, eu tô tentando melhorar como pessoa dentro do meu local de trabalho, porque eu acho que isso também ajuda.
2: Mayara, você estava falando agora há pouco que dá para aprender do zero. Justamente. Aí eu já fiquei interessada, tenho certeza que muitos ouvintes e muitas ouvintes também. Porque Sim. tem uma certa ideia, assim, mas a pessoa tem que sabe, ter aquela habilidade, tem que ter o dom. Mas não dá para aprender isso, não dá para aprimorar?
3: Ah, com certeza. O samba fitness, ele é baseado, né? Eu não costumo dizer que é uma metodologia, porque o samba, ele tem essa coisa de você ser livre, você dançar o seu corpo, né? Mas nós temos alguns mecanismos, algumas atividades que são relacionadas a treinamento e preparação física, baseado em métodos e treinamentos de fisioterapia. Então, a gente ativa, geralmente, as articulações, os membros, que vai tornar possível esse entendimento, né? Tem algumas pessoas que têm questões de mobilidade e coordenação, e dentro dos programas que a gente cria ali de aula e repetição, é possível soltar o quadril, ter um pouco mais de ritmo, coordenação motora, musicalidade. Então, o fitness, ele está relacionado a isso para ficar mais atrativo e por ser uma atividade cardiovascular intensa. Mas, ainda assim, é uma aula de samba no pé, como qualquer outra, onde a gente estimula mesmo a pessoa. Então, dentro do samba fitness, nós temos níveis. Então, base zero, base iniciante, base dinâmico, intermediário, avançado, e até chegar no samba artístico, que são as aulas que hoje eu ministro, né? Mas já passei por todos esses, e os meus instrutores, que hoje somos em 16, que foram treinados por mim, que estão nessas unidades, eles também têm. Então, eu peguei cada um que tem o seu forte, um é mais atencioso na parte de carisma, outro no quadril. Então, eu peguei esses instrutores, distribuí para que os alunos tenham melhor aproveitamento. Sim. Aí, a partir disso, as pessoas começam a rodar as unidades e eu também passo em algumas unidades, que foi o caso que aconteceu. Ela procurou por uma localidade, por ser mais próximo dela, mas eu fico em outra unidade. E aí, teve um dia que eu cheguei lá, fui dar aula pra ela, ela passou direto, porque ela não reconheceu, porque lá era outra instrutora.
2: Uhum.
3: E ela, não vai ter aula de samba? Eu falei, eu que vou dar aula. E comecei a aula, comecei a aula. Aí eu virei, eu sou a Maiara. Ela, meu Deus, você é a Maiara, eu não te reconheci e tal. Então, tem essa troca de energia e principalmente de particularidade, que você acaba pegando afinidade com o instrutor. Então, acaba sendo uma aula interativa, uma aula divertida, né? Muito, prazerosa, nossa. Mas você está trabalhando a mente, trabalhando o físico também.
2: Eu fiquei impressionada com esse número, digamos assim, de estágios, né? Uhum. Pelos quais a pessoa passa, desde, digamos, as categorias de base até chegar no samba artístico. Samba artístico é nível passista.
3: Nível passista, e assim, eu tenho umas histórias ótimas aqui. Por exemplo, eu tenho um instrutor que está agora na Turquia, uma que acabou de chegar da Coreia, que estava na China, e tem uma que é a história da Letícia, que eu sempre conto, que eu acho incrível. Ela casou com um estrangeiro, e samba, a bateria, quis levar esse entretenimento pro casamento dela, e ela morava na Itália, e agora está no Brasil, mas morava na Itália e queria fazer aula de samba para poder entrar como passista, com bateria, e o marido dela, italiano, para ver
2: igreja.
3: O carnaval. Na festa.
2: Na festa.
3: Na
2: tá.
3: festa de, né, pós o casamento.
2: Uhum.
3: E aí ela começou a fazer aula online e eu vi um potencial, começou a treinar. E aí nesse processo, ela está comigo há 4, 5 anos. E nesse processo ela passou, fez, virou passista, virou princesa do Carnaval de São Paulo, atual princesa do Carnaval de São Paulo e hoje faz parte da minha equipe. Então ela começou do zero e hoje ela dá aula de samba.
2: Imagina a entrada triunfal na festa do casamento, essa mulher entrando sambando.
3: Justamente. E ali a gente trabalha a autoestima da mulher, né? Eu costumo dizer que, infelizmente, por uma questão até mesmo do racismo estrutural que existe dentro da comunidade preta, o corpo preto sempre foi visto de uma maneira ruim, né? Nessa ideia. Então, o carnaval, esse corpo preto em movimento, né? A desvalorização do samba. Então, quando você consegue pegar isso e criar, de fato, um business, um negócio, e mostrar que o samba vende, que o samba é profissional e tudo mais, com o samba fitness eu venho conseguindo, nesses 11 anos, trazer pessoas comuns para dentro dessa comunidade e estimular as pessoas a dançarem e cuidar da saúde sambando.
2: E super importante também o componente histórico, componente cultural,
5: correto.
2: Né, Benedita?
5: Isso, correto.
2: O que você sente que você aprendeu desde que você começou a se dedicar a essas aulas e os benefícios físicos também, porque a gente sabe que tem, né?
4: Sim, a minha panturrilha tá linda.
3: Olha isso!
4: Sim, temos sim. Eu imaginava, tipo assim, imaginava que eu fosse para uma aula de samba e chegasse lá e ia só samba. Não, antes da aula de samba a gente tem uma preparação. Existem alguns os exercícios que nós fazemos antes de começar a dança para estimular as articulações para a gente não ter problemas durante a dança. Tá? Então isso, como você disse para a gente no começo, em questão de academia, o samba hoje eu vejo de uma outra forma. O samba também entra na partinha lá da academia, porque a gente faz alguns exercícios, a gente tem mobilidade, traquejo para levar as mãos, a gente aprende também. Então, assim, e pessoal, autoestima. Isso é incrível, deixa a gente assim numa autoestima fantástica.
5: Muito bom. E Mayara, você estava falando dessa experiência de uma aluna que começou com você nas aulas virtuais, hoje em dia também está na sua equipe, evoluiu do zero até chegar à princesa do carnaval. E você tem uma experiência muito importante também, levando samba para fora do Brasil, né?
3: Justamente. São 37 anos de idade. Ai, meu Deus, entreguei minha idade aqui. E são 33 anos que eu tive uma pausa por conta de estar fora do Brasil, de dedicação e contribuição ao carnaval. Então, fora isso, fora ter sido princesa do carnaval, rainha de bateria, filha de sambista, eu com esse processo do samba fitness, até mesmo por ser bailarina profissional, que eu fui bailarina profissional até um determinado momento, de 2007 a 2000 até agora... Venho fazendo alguns trabalhos internacionais, como bailarina, primeiro dançarina de samba profissional e agora com o samba fitness. Então eu já passei por todos os continentes, mais de 20 países, levando a cultura do samba. Então são turnês que eu faço na Europa, Estados Unidos, México, acabei de vir da Europa agora em julho. E vou levando um pouco da cultura, falando sobre colorismo também, falando sobre a miscigenação que existe dentro da cultura do samba. E essa parte principal, que é artística, para além do carnaval, né? O carnaval, ele tá no mundo todo hoje, faz carnaval no mundo todo, porém a cultura samba, a cultura preta, capoeira, dança afro, samba no pé, vem ocupando espaços incríveis fora do Brasil. Então é um grande prazer poder fomentar a cultura.
5: É muito diferente ensinar estrangeiro a sambar, porque eles não têm algumas das referências que a gente tem,
3: sim,
5: né?
3: Sim. É, eu costumo dizer que a dedicação supera o talento, tá? Oh. Nós temos o dom, né? O dom e a herança. Por estar no Brasil, você está parada num trânsito, você para o carro do lado, o som, alguém está ouvindo o samba, você escuta. O estrangeiro já não tem essa mesma particularidade, né? Esse privilégio. Porém, a dedicação vem superando isso. Então, hoje eu tenho alunas estrangeiras que são, de fato, muito boas e que estão no Brasil com uma grande frequência. Mas, ainda assim... Existe uma parte da corporeidade brasileira, do corpo latino, que acaba sendo mais vantajoso para questões da movimentação. Então, eu costumo dizer que qualquer pessoa pode aprender sambar, porém, existem umas que têm mais facilidade. É como o Neymar, um exemplo que eu dou. Ele é maravilhoso, joga muita bola, ele tem um dom, uma habilidade absurda. Porém, o futebol europeu hoje, com dedicação e treinamento, vem superando os talentos brasileiros. Isso comprova... A Copa do Mundo, que foi que a gente passou,
5: verdade,
3: né? Então a dedicação vem fazendo isso, mas ainda assim o Brasil é predominante e o samba é nosso. E todos podem, né? Mas...
4: Com certeza.
3: O molejo é nosso ainda.
5: É. Agora, tem uma outra coisa que também sempre me chama a atenção, quando a gente fala de qualquer tipo de atividade física, de exercício, de dança, que é a habilidade que a gente percebe em muitas crianças, né? Natação também.
3: Sim.
5: Assim, criança não tem medo, já começa daí, talvez tenha menos travas sociais, né? Ainda não adquiriu todas essas travas que a gente vai ganhando, infelizmente, ao longo da vida. Você também tem alguma experiência com crianças? Porque eu fico muito espantada de ver algumas crianças em desenvolvimento no meio de uma escola de samba.
3: Muito.
5: Como elas já sabem tudo, assim.
3: Eu acho que a memória afetiva, principalmente, ela é a maior responsável. Eu sou uma prova disso, né? Porque eu tô no carnaval desde criança e tenho algumas habilidades, não somente como samba, mas toco instrumento, sei fazer fantasia. Então, o que acontece? Dentro, vou trazer pra realidade, que é a minha realidade, que é dentro do carnaval, né? A escola de samba, na minha vida e a vida de algumas pessoas, ela funciona realmente como uma escola. Nós temos a escola acadêmica e temos a escola cultural, que eu costumo dizer. Então, dentro dessas escolas de samba, existem esses projetos que estimulam isso. Então, eu acredito que a vivência, né, a experiência e principalmente o convívio ali diário torna-se melhor. E com a tecnologia hoje, as crianças, né, essa geração, ela vem muito mais preparada para receber isso. Então, sim. Fora a questão social de sem julgamentos que a criança tem, também o contato com outras pessoas, a liberdade de ir e vir, os acessos estão muito melhores. Então, sim, as crianças hoje elas estão surpreendentes. E tenho dentro do samba fitness, como tenho samba para 50 mais, 60 mais, também tem o Samba Kids, né? Então, damos aulas para crianças.
5: Ah, a partir de que idade?
3: Ah, eu já tive aluna de 5 anos. A ideia está em estimular, porque eu tenho uma ideia de continuidade, né? A cultura preta tem uma questão de continuidade muito forte. Então, eu faço alguns projetos sociais, onde eu viso direcionar essas crianças, até mesmo se um dia elas quiserem virar profissionais como eu sou, que elas tenham um direcionamento para elas entenderem por onde ir, como fazer. Então, eu tenho a opção de ter o samba como hobby de vida e como também uma profissão.
5: Maiara, é possível adaptar intensidade das aulas? Porque a gente sabe que algumas pessoas estão começando, mas ao mesmo tempo já tem alguma familiaridade, já participam de rodas de samba e tem gente que não sabe nada, que vai começar do zero. Como que você trabalha nesses primeiros estágios a intensidade para diferentes perfis de alunos?
3: Geralmente, quando esses alunos chegam, eu faço uma divisão, né? Tem uma triagem ali, a gente pergunta, eu já sei sambar, mas eu não sei. Por conta dessas, da rede social hoje, né, que tem essas firulas, uhum. Então algumas pessoas falam, eu sei sambar, mas eu quero aprender a fazer esses passinhos, porque eu quero ficar mais à vontade. Então nós temos esses níveis, né? Mas acontece, por exemplo, da pessoa chegar e, por uma questão de localidade, e ir para uma unidade que está mais próxima a ela e chegar ali ser uma aula mais avançada. E aí nós direcionamos, né? Mas sempre na aula, principalmente na minha aula, tem sempre instrutor fazendo aula junto. E aí eu peço para que ele direcione ao aluno e faça ali aquela base mais atenciosa para dar uma construção. Só que como as aulas são também didáticas e teóricas, no decorrer ali durante uma segunda, terceira aula, o aluno já começa a acompanhar. Porque a ideia está não dançar igual o outro, dançar como você dançaria, dançar como o seu corpo e respeitando os seus limites. Então, a técnica acaba sendo a mesma, porém o entendimento é diferente. Então, a gente trabalha em cima da dificuldade do desenvolvimento do aluno.
5: O Benedito, e como que é a sua história com atividade física de uma forma geral? Antes dessa experiência com o samba, você tinha alguma outra experiência de movimento? Qualquer tipo de atividade física, como que era a sua rotina?
4: Sim, eu sempre gostei de me cuidar em relação a isso. Eu já fiz natação há muito tempo, faço academia, porque eu também gosto,
5: sim.
4: Mas no samba me encontrei.
5: Ah, muito bom. E é importante isso que você falou da academia, né? A gente sabe hoje em dia da importância dos exercícios de resistência para te ajudar a chegar a outros movimentos, correto. Inclusive movimentos de dança. Previne, por exemplo, lesão, né?
4: Correto. É por isso que eu te falei, antes de qualquer início de aula, nós temos também nosso preparo físico lá, né? A gente faz nosso preparo físico também.
5: E como que é uma aula clássica? Cheguei ali para minha primeira aula. As etapas da aula, como que começa? Cheguei, não sei sambar, não sei nada, acho lindo, tô meio envergonhada. O que vai acontecer na minha primeira aula de samba fitness?
3: A primeira recepção já é maravilhosa, né?
4: O acolhimento que você tem é maravilhoso.
3: Você já chega feliz, aí já é recebido. Eu tenho um slogan que eu falo, estrela maravilhosa, e os meus instrutores seguem isso, né?
4: Correto.
3: É sempre diva, musa, como você... Ah, grande estrela, vem o sambar, se divertir. Então, já chega nessa energia, nesse calor. Porque, principalmente hoje, mesmo sendo uma dança do carnaval e de grandes passistas do carnaval, o samba fitness tem 80% de pessoas comuns, que tem o seu dia a dia cansativo, trabalhos em escritório, que na maioria das vezes você está sentado o dia inteiro, curvado em cima de computador. Então, a ideia do samba fitness foi essa, quando eu criei o samba fitness há 11 anos atrás. Foi através de uma depressão minha, uma autoestima baixa minha, né? Que eu estava muito baixa, uma baixa estima muito grande. Então, eu criei o samba fitness a fim de me curar, porque era o samba que eu gostava e que me fazia bem. E hoje eu curo outras pessoas. Então, a ideia está justamente essa. Teve um dia cansativo? Vem fazer aula de samba. Vem se reconectar, vem fazer amizade, vem movimentar o corpo, transpirar, jogar a sua atenção fora. E ali a gente começa. Aí a base, vem os pés, aí vai trabalhando as articulações, isso. Sempre com aquecimento, preparando esse corpo. Esse período agora, esses dias que está muito frio, chuvoso, nossos aquecimentos são mais intensos, então a gente aquece o corpo, cria mobilidade, trabalha as articulações e depois vai trabalhando. Sempre com estímulos, né, de músicas brasileiras, então trazendo os ritmos como o pagode baiano, axé, funk, samba, partido alto, bole-bole, trazendo realmente o ritmo, a cultura musical brasileira e depois a aula rola. Aí vai acontecendo tudo.
5: Pergunta das mais básicas. Vou fazer aula de samba, vou de tênis, vou de sapato, como que eu faço?
3: Como tem essa questão preparatória e nós temos toda a questão de articulação, como eu disse, tem muitas pessoas que sabem andar de salto, porém dançar de salto tem outra dificuldade, né? Tem saltos adequados, né? Que tem a meia pata, outros não têm, saltos altos, saltos baixos. Então, de início, criamos primeiro a mobilidade e o entendimento do membro, onde eu piso, como eu uso o metatarso, como eu distribuo o meu balance, onde eu coloco a força abdominal, região pélvica, tudo mais, para entender, principalmente por conta dos joelhos, né? O samba é um movimento repetitivo que exige uma força e uma dinâmica muito forte, porém, se você pisar e fizer a movimentação errada, pode lesionar suas articulações e principalmente o joelho. Então, primeiro, cria-se um entendimento, a memorização desse membro para depois subir no salto alto. Então dizem as lendas aí, ah, eu só sei sambar no salto alto, no samba alto é muito melhor. Gente, calma, o samba no pé, ele nasce no corpo, ele começa num corpo de escravizado. Escravizado nem sapato tinha, roupa tinha. Então essa ideia de sambar no salto alto, calma, você vai aprender. Você aprende no tênis, eu, por exemplo, dou aula descalça porque eu gosto de me conectar com o chão, com a energia do lugar. E depois você vai criando isso. A força abdominal, onde eu distribuo, como eu travo meu diafragma, trapézio alto, baixo, escápulas para respirar, porque é uma frequência rápida, né? Então você pode criar aquela dorzinha, sabe aquela pontadinha no estômago? Justamente você está respirando errado, então eu preciso distribuir o ar. Então tudo isso é ensinado em samba e com cultura também. Então enquanto a galera está suando, transpirando, está recebendo informação. De onde vem, por que vem.
5: Olha que interessante. Isso que você falou da pontadinha é uma coisa que aparece quando você respira errado em qualquer modalidade, em corrida, é super frequente. Justamente. Então a importância da respiração também aí. Tem uma coisa interessante do samba, da dança em geral, do samba em particular, que é encontrar o seu próprio estilo, não sei se o próprio estilo é a melhor palavra, mas o seu samba, né? Como que você percebe as pessoas nesse percurso? Como que dá para medir essa evolução? Você fala, ah, Benedita tá chegando, Benedita chegou. Esse é o samba da Benedita.
3: Eu acho que tudo começa na ideia de deixar a pessoa à vontade, né? Hoje, eu acho que a era digital, principalmente, ela vem influenciando muitas pessoas à perfeição. E o imediatismo, né? Quando a pessoa é imediatista, fica muito difícil. Por quê? Os processos. Eu vou trazer uma experiência, por exemplo, eu... Tenho 37 anos, estou no carnaval há 37 anos. Claro que eu recebi o privilégio de ter o dom, porém também a herança de ter a oportunidade de estar ali desde criança. Mas eu fui atrás de conhecimento, eu fui atrás de aperfeiçoar e melhorar o que eu já tinha. Então hoje eu tenho técnicas e tudo mais. Então a Mayara de 10, 15 anos atrás, hoje eu danço com mais consciência corporal por conta dos treinamentos e as repetições, né? Então o que eu daria assim de dica, que é o que eu sempre falo, para as pessoas terem paciência e esperar os seus processos e principalmente respeitar a sua década, eu falo isso. Por quê? Um corpo, uma mulher com 50 anos e eu com 37 e uma menina de 14, 15. As opressões, a sociedade, como a gente vive é diferente, são décadas diferentes. Então hoje, a juventude, né, essa galera que está vindo nova, tem mais liberdade de expressão, tem julgamento, porém tem o poder de fala, de posicionamento. Então a movimentação de um quadril de uma menina de 16 anos vai ser diferente de uma mulher de 50 anos. Então, o que a gente precisa fazer ali? Mostrar que essa mulher de 50 anos, ela pode. Ela não está sendo vulgar, ela não está se oferecendo, ela não está desrespeitando a família, ela não está fazendo nada pelo simples fato de estar dançando. Aconteceu, por exemplo, em Dubai, eu tenho unidade em Dubai, e eu achei maravilhoso, uma vez eu estava lá em Dubai dando aula, a mulher chegou de burca toda fechada, e as salas, unidades lá são separadas na academia. Então tem um lado que só pode entrar homem, um lado que só pode entrar mulher. E nessa parte que só entra mulher, elas chegam, elas tiram a roupa no vestiário e ali elas vão dançar. Então é sobre isso. Então, imagina, um país extremamente opressor, machista, ver uma mulher se permitindo a dançar, a rebolar, a sentir o seu corpo, a se sentir bonita. Então é isso, a sociedade ela tem nos traumatizado. Porém, com aulas de samba e principalmente autoconfiança, nós estamos mudando a cena. Então, com aulas de samba você vai conseguir chegar nesse lugar.
5: Maravilha. Eu podia ficar algumas horas conversando com vocês. Infelizmente, nosso tempo está esgotado. Mas eu quero agradecer demais as aulas de vocês duas aqui com a gente. Da Maiara, a Maiara, que está conosco, que é professora de samba, aliás, instrutora de samba, como isso. Ela me explicou no comecinho do programa. E a Maiara Santos, você está vendo os perfis dela no Instagram? A gente vai colocar aqui na tela. Não perca a oportunidade de assistir as performances da Maiara Santos, as performances e também todas as atividades dela no Samba Fitness. Maiara, muito obrigada por ter vindo conversar com a gente. E quero agradecer demais também aqui a Benedita Justino Ferreira, que é enfermeira e está fazendo aulas de samba e é um grande exemplo, tenho certeza, para todo mundo que está nos escutando e está pensando, será que é para mim? Será que está cedo? Será que está tarde para começar? Não tem hora, né, Benedita?
4: Não tem hora. O que tem é a sua vontade, a sua curiosidade. Se você tem curiosidade, vai pelo menos uma vez, participa, verifica se realmente é aquilo que você gosta. Como a Maiara disse, você disse, tem outros estilos de dança que você pode se aperfeiçoar nelas. Não precisa ser só o samba. Mas deixa a música entrar em você, deixa a dança entrar em você.
5: Muito obrigada, Benedito. O Bem-Estar e Movimento de hoje vai ficando por aqui. Nós contamos com a produção da Ana Luísa Bessa, da Karina Almeida, os trabalhos técnicos em áudio e vídeo da Débora Gonçalves e a edição do Rafael Furugem. Eu volto na semana que vem e espero por você.
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0: Segunda-feira, 21 de setembro de 2026. Uma carga brasileira de produtos de higiene pessoal a caminho da Europa escondia cocaína em frascos de shampoo. A Polícia Federal realizou uma operação secreta para rastrear o esquema e apreender a droga no aeroporto de Guarulhos, em São Paulo. A investigação começou com a informação de que os cosméticos estariam sendo contaminados e enviados para a Europa. Segundo a Polícia Federal, a fabricante do shampoo é vítima do esquema. A Polícia Civil do Ceará apreendeu o celular e um tablet da mãe do namorado da estudante de direito Isabelle Caracristi, de 22 anos, encontrada morta no pátio do condomínio onde morava em Fortaleza. O homem não foi encontrado e continua sendo procurado. Nem ele, nem a mãe são citados como investigados ou suspeitos, mas os aparelhos da mãe dele serão periciados. O celular de Isabelle também foi recuperado e será periciado. Isabelle foi encontrada morta no último domingo em um condomínio no bairro Aldeota. Segundo a perícia forense do estado do Ceará, foram identificadas lesões no corpo da jovem compatíveis com impacto contra o solo. Um agente federal de imigração dos Estados Unidos atirou e feriu um homem em Austin, no Texas. Segundo autoridades locais, o agente do ICE colidiu com o carro do homem, saiu do veículo federal e abriu fogo pelo menos 5 vezes. A vítima foi levada para um hospital. O estado de saúde dela não foi divulgado.
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2: Conosco agora a Tânia Morales. Ela conversou com o médico José Afonso Salé sobre emagrecimento saudável.
3: Vamos falar sobre emagrecimento sustentável. Como manter o peso. Esse é o grande desafio. Nós estamos aqui com o doutor José Afonso Salete, ele é especialista em obesidade e doenças metabólicas. Doutor José Afonso Salete, muito bem-vindo, boa noite.
4: Boa noite, Tânia, é um prazer estar com seus ouvintes aqui da CBN e agradeço a oportunidade de esclarecer um pouco mais a respeito dessa pandemia mundial e das diferentes formas de tratamento que a gente dispõe.
3: Sobre obesidade, pois é. Bom, agora com as canetas emagrecedoras, ficou até mais fácil perder peso, né? Mas o desafio é manter, né? Fazer um emagrecimento sustentável, que independa de qualquer outros recursos. Quais que são os principais obstáculos, doutor, para que as pessoas se mantenham magras?
4: Olha, a base de todo o tratamento da obesidade, Tânia, é a mudança comportamental. Então, nós vamos ter na base da pirâmide a determinação do paciente em adquirir um hábito alimentar saudável, em fazer uma atividade física regular e ter um controle psicológico, às vezes com algum distúrbio psiquiátrico que pode ocorrer, para que você contenha a compulsão ou a vontade de, digamos assim, descontar na comida alguma frustração que a gente tenha do lado pessoal, que isso é muito frequente também. Então, o equilíbrio disso é que vai levar, primeiro, a um bom resultado na perda de peso, que é o primeiro grande desafio, e o segundo desafio, que talvez até maior, que é a manutenção a longo prazo. Diante disso, a gente tem, no escopo do arsenal terapêutico aí dos tratamentos, o tratamento clínico propriamente dito, de adequação comportamental, como nós falamos há pouco, medicações, eventualmente procedimentos endoscópicos, balão intragástrico, e em casos mais extremos, o tratamento cirúrgico para tratar tanto a obesidade como as doenças metabólicas.
3: Depois eu quero falar um pouco sobre as doenças metabólicas. O senhor falou da determinação do paciente mudar hábitos e conter a compulsão. Agora, talvez os hábitos sejam mais fáceis de serem mudados por uma determinação, né? Agora, a compulsão já entra no terreno da saúde mental, né, doutor?
4: Perfeito. Olha, você novamente colocou muito bem. A gente sempre fala, nós trabalhamos com o tratamento da obesidade e cirurgia bariátrica há praticamente 28 anos. Hoje o Instituto tem mais de 25 mil pacientes operados nesse período todo, né? Então é uma experiência bastante robusta e a gente fala, até em tom de brincadeira, que a obesidade é a doença que mais mata no mundo. Nós temos mais da metade da população mundial com algum grau de sobrepeso, e desses, mais de 20% já com obesidade, e cujo diagnóstico é fácil de fazer, não é? A relação aí de peso normal, sobrepeso ou diferentes níveis de obesidade é uma continha de matemática simples, é o tal IMC. Você pega o peso, divide pelo quadrado da altura, vai dar um número. Se der maior que 25, você já começa com sobrepeso e por aí vai. E as doenças associadas também, principalmente hipertensão, diabetes, dislipidemias, problemas osteoarticulares, distúrbios ventilatórios e tal. Então, não tem nem, o médico não tem nem que interpretar muito, o diagnóstico é muito fácil. E o tratamento também é muito fácil. Quem não ouviu, fecha a boca e vai malhar. Se isso funcionasse de uma maneira tranquila.
3: Se fosse assim, se né?
4: Seria muito fácil, né? Então, por que que a gente tem tanta dificuldade? Porque, na realidade, essa mudança comportamental, ela tem que ser, o paciente tem que ser orientado. O paciente precisa procurar uma equipe médica que tenha no seu escopo os diferentes arsenal terapêutico, e tenha uma equipe transdisciplinar que possa dar a ele suporte psicológico, suporte psiquiátrico, orientação, reorientação de hábito alimentar, de atividade física, e que tenha as diferentes alternativas que sejam de maneira individualizada ao melhor de cada um. Quando a gente fala da compulsão alimentar, nessa grande casuística nossa, nós chegamos a ter um estudo feito pelo Departamento de Psiquiatria da USP, junto com o Dr. Paulo Salé, que é o psiquiatra que nos dá todo o suporte há mais de 20 anos, uma tese de mestrado do Dr. Pedro Gordon, da nossa casuística pessoal, que mostrou que 30% dos nossos pacientes tinham algum grau de transtorno de comer compulsivo, e que obviamente foram diagnosticados e tratados com medicação, com psicoterapia, mas mesmo com todo esse suporte, esse é um percentual de pacientes que tem resultado menos bons do que o paciente que não tem compulsão. Então, deixando muito claro que esse componente psiquiátrico, psicológico, também é muito fundamental, fundamental, não só na perda de peso, como na manutenção a longo prazo.
3: A compulsão é a pessoa jogar na comida alguma inquietação emocional, né?
4: Um tipo de compensação.
3: Compensação na comida.
4: Então isso, exatamente.
3: Você sabe que eu conheço uma pessoa muito próxima e tal, que está muito obesa, e aí vem aquela pressão, não, mas agora com caneta emagrecedora, ela falou assim, mas se eu usar a caneta emagrecedora, eu vou perder o apetite, e a minha grande fonte de alegria é a comida, então eu vou perder essa fonte. Eu fiquei tão embasbacada, porque eu nunca tinha pensado por esse ângulo, né? Vocês vão me tirar a minha fome, que é a forma de eu me saciar emocionalmente, né, de alguma forma. E aí eu fiquei pensando, uma pessoa que tem esse perfil psicológico, né, que esteja passando por isso, que é um transtorno, né, como o senhor disse, E ainda assim, vai fazer o emagrecimento, vai usar caneta, enfim, ou vai submeter uma dieta, vai ter um desequilíbrio. Existe o risco dela recorrer a outras formas para compensar a comida? E isso também ser igualmente perigoso?
4: Olha, sua pergunta é uma das perguntas que eu mais escuto em todo esse tempo a nível de consultório, tanto dos pacientes como de quem tem interesse no assunto. Na verdade, assim, a questão da compulsão alimentar é um mecanismo de compensação, como nós falamos, que alguns pacientes realmente buscam isso. Mas não existe nenhum estudo que evidencie que uma vez o paciente submetido a um tratamento eficiente, como as canetas, ou então a cirurgia, que ele, emagrecendo, vai procurar um outro mecanismo, ou no álcool, ou no cigarro, ou em compra, né? Então, assim, não existe essa causa-efeito. Até porque se existisse assim, não faria muito sentido tratar, né? Porque você estaria resolvendo um problema e dando margem a surgir outras situações. Então, na verdade, isso não tem um mecanismo de causa-efeito bem estabelecido. Agora, é óbvio que o paciente que tem transtorno de comer compulsivo, ele precisa de um suporte também da parte psiquiátrica, com medicação, com psicoterapia, para que ele tenha uma situação sustentável no seu tratamento. E uma outra coisa muito importante, Tânia, é a gente ter a certeza de que a estrela principal dessa história não é a caneta, não é a cirurgia, não é o cirurgião, não é só o psiquiatra. A estrela principal é o paciente. É foco no paciente que a gente precisa ter para acolhê-lo, envolver ele num tratamento que tenha, assim, disciplina, mas que mostre um objetivo muito claro e que mostre resultado. E nesse sentido, envolver também os familiares e os convivas é muito importante, porque são eles que vão ver os primeiros sinais de alerta de mecanismo de compulsão ou eventualmente de troca de compulsão, que vão alertar o paciente, que vão procurar dar um suporte no sentido de que ele procure uma equipe médica. Por exemplo, esse paciente que você falou que tem uma obesidade extrema e que não quer tratar com medicação ou cirurgia, porque ele vai perder, talvez, a principal motivo de prazer atual dele, que é comer, é um transtorno psiquiátrico sério. Não tem como. A gente sabe que a gastronomia é um dos grandes prazeres que a gente tem na vida. Mas, Tânia, não tem como a gente conceber que uma pessoa que num almoço ingira 3 litros de alimento e tome 2 litros de refrigerante faça isso por prazer, não é? É uma escalada que não tem fim, né? Então, a primeira coisa é resgatar a saúde mental desse paciente.
3: E aí precisa conscientizar. Medicamento também, né?
4: Precisa
3: psiquiátrico.
4: Perfeito. E olha, como eu falei para você, não é algo assim, é muito raro. 1/3 dos nossos pacientes tinham algum grau de transtorno de comer compulsivo. Então, é o contrário, é muito frequente. Claro que existem níveis diferentes. Existem aquelas situações mais extremas, como essa que você relatou, e outras que a gente precisa ter uma acurácia para fazer o diagnóstico correto. Então, faz parte do preparo pré-tratamento, seja pré-cirúrgico, pré-medicamentoso, uma avaliação rigorosa e criteriosa de uma equipe transdisciplinar, psicólogo, psiquiatra, quando necessário, nutricionista, orientador de atividade física, que a gente dê ao paciente condições e orientações para que ele tenha essa mudança comportamental e ele irradie isso para a vida toda.
3: É, porque jogar só na força de vontade é até injusto com o paciente. Né? Porque aí a gente faz um julgamento moral.
4: É muito injusto, você tem toda a razão. Esse é outro cuidado que a gente tem que ter. É muito frequente a gente receber pacientes já traumatizados, que às vezes não é só o familiar, o convívio social, às vezes os próprios médicos pouco informados em relação ao problema, que levam para esse lado de falta de virtudes morais ou falta de determinação. Não tem nada a ver, muito pelo contrário. Esse paciente precisa muito de acolhimento, de atenção e de uma abordagem transdisciplinar.
3: Agora, voltando um pouquinho para as canetas, né, que virou assim a grande coqueluche, solução milagrosa e tal. Tem gente que usa indiscriminadamente e usa, depois para, aí volta a engordar, usa de novo, sem nenhum acompanhamento médico. A gente sabe que essas coisas, infelizmente, acontecem, né? Essas canetas, quando elas não são indicadas e acompanhadas com o médico, elas oferecem algum risco, imagino eu, né? Elas, eu ouvi falar que elas fazem a gente perder massa magra, músculo. É isso? Isso pode ser um problema, né?
4: Sim, é o que está muito em voga aí, que é o problema da sarcopenia, que é justamente a perda de massa magra e o acúmulo de massa gorda com retenção de líquidos, não é? Então, isso acontece em qualquer tratamento que leve a uma perda de peso muito agressiva. Seja com a cirurgia, seja com o balão, seja com as canetas. Então, é fundamental que se tenha uma orientação de equipe transdisciplinar adequada. O problema, Tânia, é o seguinte: até a gente não gosta muito de falar de canetas emagrecedoras, porque isso, de certa forma, dá um tom de vulgaridade, que você vai em qualquer farmácia, ou então alguém traz dentro do pneu de caminhão de algum lugar um monte de caneta, você vai lá, pega e te aplica na barriguinha aí uma vez por semana e vai emagrecer. Isso aí é um risco enorme, e a gente tem aí os riscos inerentes ao tratamento, problemas de formação de cálculo de vesícula, pancreatites relatados e tal, como todo tratamento médico tem um monte de benefícios e tem as suas intercorrências. Agora, se você usar isso de maneira indiscriminada, por exemplo, paciente de peso normal que quer perder mais tantos quilos porque vai casar ou vai ser testemunha de um casamento, quer entrar no vestido de noiva, a apologia ao corpo perfeito que não é perfeito. Não é? Então, a gente tem aí uma situação muito difícil em relação a isso. Então, assim, o paciente precisa ter uma avaliação, uma orientação médica adequada. Esses, a gente chama de análogos do GLP-1, desse hormônio intestinal aí, a gente conhece na cirurgia bariátrica e metabólica há mais de 25 anos. Né? Então, isso começou a ser estudado a partir do momento que nós observamos que eu faço uma cirurgia bariátrica num paciente que tem 150 quilos, diabetes tipo 2, e com 60 dias de operado ele está com glicemia normal, está euglicêmico. Mas ele não emagreceu o suficiente para isso. E aí se estudou essas incretinas que é produzido no intestino e estimula a célula pancreática a produzir mais insulina. Não é? Então, foi a partir daí que a farma conseguiu sintetizar esses derivados. Nós começamos com o GLP-1, depois o GIP, e agora está associando aí um terceiro agonista. Então, são mecanismos conhecidos. Eu acho que outra coisa que tem que ficar muito clara, Tânia, é o seguinte, que nós não temos um shopping de venda de emagrecimento. Quer dizer, você procura um médico e tem na sua prateleira lá mudança comportamental, medicação, balão, procedimento endoscópico e cirurgia. Qual que a senhora escolhe? Pede esse aqui da prateleira segunda que está em promoção. Quer dizer, a equipe tem que ter o domínio das diferentes técnicas e selecionar o paciente certo para cada tipo de tratamento. Eu não tenho nenhuma dúvida que paciente que tem indicação médica eticamente correto, por exemplo, de tratamento cirúrgico e sabe que precisa e quer operar, ele vai ser melhor tratado com a cirurgia do que qualquer outro. Por quê? Porque ele vai ter uma perda de peso adequada e uma possibilidade de manutenção a longo prazo muito maior do que qualquer tratamento medicamentoso. Agora, não é por isso que sai operando todo mundo.
3: Sim, cada caso
4: como
3: é um caso.
4: Exato, como o contrário também é verdade. Não é porque as canetas permitem emagrecer que todo mundo que quer emagrecer vai lá e compra caneta ou na farmácia ou na esquina e sai tomando. Quer dizer, é equivocado e não é inócuo.
3: Agora, doutor, falando um pouquinho da questão metabólica, né? Tem pessoas que têm um metabolismo mais acelerado que outras, tem pessoas que têm mais tendência a engordar, aquelas que têm um metabolismo mais lento. E o que, que determina o ritmo do nosso metabolismo?
4: Olha, a gente tem tido possibilidades de estudar profundamente a questão da obesidade, até pela abrangência mundial que ela toma nos últimos 20 anos, de uma forma muito significativa. E a gente sabe que vai muito, muito além só de comer errado, inatividade física, são os fatores ambientais, são fundamentais, mas assim, você tem perfil genético, tem perfil hereditário, os genes da obesidade estão sendo muito estudados, principalmente nesses últimos 5 anos, ao ponto de que provavelmente daqui a alguns anos nós vamos ter exames laboratoriais que vão nos permitir orientar melhor ainda o tipo de tratamento. Eu vou saber, através de uma avaliação pré-tratamento, qual o paciente meu que vai ser melhor responsivo ao tratamento medicamentoso, ao tratamento cirúrgico. Então, isso é um caminho muito longo ainda. Se você for considerar dentro da medicina os tratamentos clássicos para as principais doenças, são todos aí estabelecidos há 70 anos, 80 anos, o caminho. Uhum. O tratamento da obesidade em níveis extremos, cirurgia bariátrica e metabólica, ainda é uma criança quase adolescente. Nós temos 30, 40 anos aí de experiência, mas a evolução do conhecimento científico nessa área nos últimos 5 a 10 anos foi muito superior aos outros 30 anteriores. Então, nós estamos no caminho certo, mas já tem muito conhecimento, mas temos que andar muito mais.
3: Então, né, nesse sentido, cada um tem uma característica, para além dos nossos hábitos e tal, cada um tem uma característica já orgânica, né? De maior ou menor tendência a engordar.
4: Tem também componente genético hereditário, tudo você isso, colocou muito bem.
3: Tudo isso incluído, né? É, porque tem gente que fica disso, muito brava, né? Fala, pô, mas eu não como tanto, o outro é magrinho, come bem mais que eu. Também tem essas coisas que a natureza nem sempre é justa, né, doutor? Então a gente tem que fazer o que está ao nosso alcance, né?
4: Verdade. E a equipe médica transdisciplinar que trabalha com essa doença, com esse perfil de paciente, tem que ter muito cuidado. Porque às vezes o paciente senta à nossa frente, está muito, muito acima do peso e diz que não faz nenhum excesso. A tendência da gente é dizer, todos falam a mesma coisa. Mas muitas vezes, procede.
3: Mesmo, né? Procede. Às vezes é a tendência mesmo.
4: Tem características, por exemplo, tem um pintor colombiano, o Botero, que é um cara que clássico, que pinta pessoas lindas, gordinhas, sim, que dançam, que são felizes e tal. Tem um quadro dele que retrata muito, muito essa situação que você está colocando, Tani, que tem uma família toda de obeso. O pai é obeso, a mãe é obeso, o filho é obeso, a filha é obesa, mas do lado está um gato obeso e um cão obeso. Então, quer dizer, qual é a genética disso, né?
3: Aí o pessoal gosta de comer bastante. Muito bom,
4: é hábito, né?
3: Somos resultado de tudo isso, né? Dos hábitos e da genética. Muito bom, doutor. Muito obrigada, viu, pelos esclarecimentos. Uma ótima noite aí para o senhor.
4: Você também. Foi um prazer falar com você.
3: Prazer foi meu. Até a próxima.
4: Tchau, tchau.
3: É o doutor José Afonso Salete. Ele é especialista em obesidade e doenças metabólicas. Não é fácil, não. São muitos os fatores, né? Relacionados à obesidade. Agora, com as canetinhas, o pessoal acha que é fácil. É só emagrecer, tomar... Não, mas o desafio é manter. De preferência, sem precisar recorrer a essas soluções milagrosas que, não vamos nos esquecer, sempre trazem efeitos colaterais, né? É um medicamento.
2: Conosco agora o Dr. Luiz Fernando Correia, conversando com a Cássia Godoy e com o Milton Jung.
5: O que o senhor nos traz aí sobre dormir no escuro?
6: Pois é, Milton, uma recomendação bem antiga, né? A gente escuta isso desde criança. E agora um estudo bem interessante foi publicado no European Heart Journal. Foram 11 mil pessoas no Reino Unido que não tinham doença cardiovascular e que usaram durante uma semana um sensor no pulso que media tanto o movimento deles quanto a quantidade de luz que recebiam durante o sono. E 3 anos depois, essas pessoas fizeram uma ressonância nuclear magnética do coração. E aí foi um achado interessante. Quem tinha mais exposição à luz durante a noite, especificamente acima de 3 lux, a medida de luminosidade, isso é muito pouco, gente. É um pouco mais do que a luz da lua cheia na noite clara, que tem 0,25 a 1, ou mais ou menos o nível de um abajur muito fraco ou uma luz da rua entrando pela janela. Quem dormia exposto a essa luz, parece muito pouco, tinha um coração estruturalmente diferente. O ventrículo esquerdo, que é a parte do coração que bombeia o sangue para fora, estava com mais massa, estava mais musculoso e paredes mais espessas, um padrão que os cardiologistas costumam chamar de hipertrofia concêntrica. E não parava por aí. A capacidade de bombeamento, feita medida pela deformação, ou seja, pelo quanto esse saquinho conseguia se apertar, também estava reduzida. Desculpe. O ventrículo direito e o átrio esquerdo também tinham sinais parecidos de dilatação. Vamos mostrar que isso aqui é uma associação, não dá para a gente provar ainda causa e efeito, mas chama atenção e é sinal de que deve-se pesquisar mais sobre isso. Os pesquisadores ajustaram a estatística com vários testes, por exemplo, quem já tinha um problema cardíaco no início da pesquisa, que não tinha sido detectado, analisaram separadamente um grupo pequeno cuja ressonância tinha sido feita antes da medição da luz, para checar se o coração já estava alterado pela ressonância, mesmo sem sintomas, né? Não. Isso não apareceu, ou seja, parte do efeito, eles estimam em torno de quase a metade, foi explicada por um fator concreto e claro, o sono deles era mais curto. Vamos lembrar que o monitor media também o movimento, né? Então a gente já sabe que luz, mesmo em níveis baixos, suprime a melatonina, o hormônio que regula o sono. Só que menos da metade do efeito era explicado só por isso, então eles acham que a ação da luz sobre o sistema nervoso, sobre estímulo ao processo inflamatório, que não dá para medir com os testes feitos, tem essa característica. Então, mostra o seguinte, exposição à luz durante o dia é fundamental, mesmo uma quantidade alta, mas não mostra nenhum problema, porque justamente não é problema, é para você regular seu sono. Então, parece ser que a exposição à luz durante o sono, durante a noite, é prejudicial. Já sabia que atrapalhava o sono, Milton. Eu gosto sempre de lembrar de uns inimigos da qualidade do sono que a gente esquece, que são aquelas luzinhas vermelhas que tem no quarto. Uhum. Se você apaga a luz e está muito escuro, parece que tem um monte de bicho dentro do quarto, né? É stand-by da TV, stand-by do controle de não sei mais o quê. E você olha, tem 4 ou 5 luzinhas vermelhas perdidas no seu quarto, você nunca reparou. Então, gente, vamos prestar atenção. Faz parte da tática de higiene do sono a gente ter um quarto escuro sem nenhuma interferência.
7: Perfeito. Muito obrigado, doutor Luiz Fernando Correa. Obrigado pelas informações. Um bom dia.
6: Bom dia para você, Milton, Cássia e todos os ouvintes.
3: Bom dia, doutor. Até amanhã.
6: Até amanhã.
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Segunda-feira, 21 de setembro de 2026. O Brasil, junto com a União Europeia, o Canadá e o Quênia, lançou uma iniciativa em defesa do multilateralismo. O movimento diplomático, batizado de Parceiros pelo Multilateralismo, foi anunciado

0: O STF deu 90 dias para que a União reavalie as regras para a atuação da Comissão de Valores Mobiliários. O Ministério da Fazenda deverá coordenar os trabalhos. Para Dino, os documentos apresentados no processo demonstraram fragilidades relevantes nos mecanismos de controle interno, entre elas o arquivamento de denúncias sem a devida verificação. Esses arquivamentos incluem uma denúncia de 2022 que antecipava irregularidades no Banco Master. As forças ucranianas dispararam mais de 1.000 drones contra a Rússia durante este domingo, último dia das eleições parlamentares russas. Na região metropolitana de Moscou, o ataque matou 2 pessoas e feriu 20, segundo o governo local. Em uma área da região de Kherson, na Ucrânia, ocupada pela Rússia, um ataque de Kiev matou um membro do comitê eleitoral local. A Ucrânia afirma ter atacado infraestruturas para danificar o aparato bélico da Rússia.
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3: Oi, pessoal, tudo bem? O CBN Sustentabilidade de hoje aborda a agenda ESG no setor de alimentos. Eu converso com a Fernanda Faca. Ela é gerente de sistemas de gestão integrado da Nissin Foods do Brasil, que é uma multinacional japonesa criadora do macarrão instantâneo, o famoso miojo. Está presente em mais de 100 países e atua no Brasil há quase 60 anos. Fernanda, que prazer te receber aqui no CBN Sustentabilidade. Tudo bem com você?
4: Tudo jóia, prazer é todo meu, muito obrigada.
3: Queria que você compartilhasse aqui com os nossos ouvintes um pouco da história da Nissin.
4: Bom, a Nissin, ela surgiu, né, no Japão logo depois da Segunda Guerra Mundial. O nosso inventor e fundador, o Sr. Momofuku Ando, ele vendo, né, todas aquelas filas que tinham para poder disponibilizar alimentos, né, no final da guerra, né, ele teve o incentivo, né, ali, a vontade de poder minimizar o sofrimento da população japonesa no pós-guerra. E a partir daí ele começou a pensar em como poderia fornecer alimentos de forma mais rápida para a população e mitigar, né, todo aquele terror que aconteceu depois da guerra. Uhum. E foi daí que surgiu o macarrão instantâneo ali perto da década de 50, né, em 1948, foi quando ele efetivamente inventou o macarrão instantâneo. E de lá para cá, né, a gente vem aí crescendo muito, não só na Ásia, mas também em todos os outros países aí ao redor
3: crescendo
4: do mundo.
3: Crescendo não apenas expandindo o miojo, né, inventando cada vez mais novos ingredientes e acompanhando toda a evolução, mas também expandindo o portfólio. A gente estava conversando aqui, gente, nos bastidores, a Fernanda compartilhou que a Nissin hoje tem um portfólio muito abrangente que envolve snacks, chocolate, outros produtos.
4: Exato. Fora do Brasil, né, a Nissin tem já outras categorias de produto. E aqui no Brasil, desde o ano passado, a gente tem um chocolate, um produto, né, à base aí de chocolate, que veio trazer essa inovação para o nosso portfólio nacional. Então, a gente saiu da exclusividade da categoria de macarrão instantâneo e passou a entrar também na exclusividade, né, na categoria de doces.
3: Agora, sempre com esse foco em alimentos mais práticos, que possam facilitar o seu dia a dia.
4: Isso, esse é um dos princípios, né, dos 7 princípios que a gente tem. Então, o produto ser saboroso, ele ser prático, ter um custo acessível, ele estar disponível para todos os consumidores. Então, isso faz parte do conjunto de iniciativas, né, que fazem com que os produtos sejam desenhados. Né?
3: Muito bem.
4: Então, esse é o propósito.
3: Fernanda, eu queria entrar um pouco agora na seara das mudanças climáticas, né, que já estão provocando uma verdadeira revolução na agricultura. vocês dependem muito de algumas matérias.

0: matérias-primas, como trigo, óleo de palma e alguns outros ingredientes aí que são usados pela Nissin. De que maneira os eventos climáticos extremos já estão afetando a produção dessas matérias-primas?
1: Hoje a gente, por ser um país, né, que tem um grande território nacional, né, nem todas as nossas matérias-primas são nacionais, mas a maior parte delas são, a gente tem, como brasileiros, né, a gente tem aí uma diversidade muito grande de materiais. As mudanças climáticas, elas podem sim impactar aí na qualidade dos produtos, na qualidade do grão do trigo, na qualidade da palma em si, que vai depois gerar o óleo. Então, nosso processo, né, de seleção de fornecedores e de análise, né, de recebimento, ele precisa ser muito rigoroso para garantir que essas mudanças elas não impactem no produto final. Porém, não é só isso, né? A gente precisa olhar para a cadeia de abastecimento para garantir aí a sustentabilidade a longo prazo. Uhum. Então, hoje, quando a gente fala de mudanças climáticas, a nossa avaliação, né, do inventário de gases do efeito estufa, por exemplo, ele já contempla fornecedor, cadeia do ciclo de vida das principais matérias-primas, questões de desmatamento. Então, tudo isso já é levado em consideração quando a gente vai fazer a análise aí do qual é o nosso impacto dentro dessas mudanças.
0: Agora, já existe algum tipo de matéria-prima que está preocupando vocês em razão desses eventos extremos? Por exemplo, vocês pensando em utilizar um outro ingrediente que seja menos impactado pelas mudanças do clima?
1: Atualmente, nós não temos nenhum tipo de impacto direto a respeito desse ponto, né? Pensando em falta de abastecimento. Mas é uma questão que está no nosso radar, sim, não só da operação no Brasil, mas dentro do nosso grupo como um todo, né? Então, dentro da Nissin, existe um grupo de compras sustentáveis que olha para todo esse cenário aí de impacto de mudanças climáticas, que fica alinhado com a equipe técnica de sustentabilidade para a gente garantir aí esse crescimento de uma forma adequada para o futuro.
0: Você já acabou de mencionar um pouco da relação com a cadeia de fornecedores, né? De como é importante um monitoramento contínuo, um rastreamento para garantir que todos estejam ali na mesma página ESG. Muitos dos ingredientes não são cultivados aqui no Brasil, eles vêm de fora. Como é que vocês conseguem realmente colocar uma lupa sobre toda a cadeia de fornecedores, que é super fragmentada? Uhum. Muitas vezes não tem como você controlar o processo produtivo que é feito, por exemplo, na China, no Japão.
1: Então, as nossas iniciativas hoje, elas têm esse olhar. Então, o processo da gente fazer de qualificação dos nossos fornecedores hoje, ele é similar tanto para o produto nacional quanto para o produto importado. Então, todos os critérios que a gente usa para fazer a qualificação de um fornecedor de matéria-prima no Brasil, a gente usa para os internacionais. China, Japão, Inglaterra. Então, independente de qual é o produto, a origem do material, o processo de qualificação que olha tanto as questões de qualidade, mas questões ambientais, questões de governança com a regularidade, né, das legislações locais, ele é visto para ambos os cenários.
0: E aí a gente toca na questão, por exemplo, de ocorrência de trabalho infantil, trabalho análogo ao da escravidão, e que em muitas cadeias ainda é frequente, infelizmente. Quando vocês, por exemplo, notam esse tipo de irregularidade, qual é o comportamento da Nissin? Excluir de pronto aquele fornecedor ou buscar ali um letramento, uma capacitação para que ele possa ser reinserido na cadeia e continuar fornecendo para vocês?
1: O nosso processo hoje, ele é de desenvolvimento de fornecedor. Então, é fazer com que o fornecedor, ele também, ele atue, né, nesse crescimento. Historicamente, a gente não tem nenhum histórico de fornecedor que tivesse um trabalho escravo, análogo, ou que pudesse usar mão de obra infantil. Então, é um processo que ele é, como as nossas avaliações, elas são in loco, a gente consegue ter essa visibilidade realmente para a gente garantir que a gente não vai estar se expondo e não vai estar expondo de uma forma negativa, né, a comunidade local que fornece esses ingredientes.
0: Vocês trabalham sempre com matérias-primas certificadas. Existe um planejamento na empresa de ampliação dessas matérias-primas, especialmente o óleo de palma, o trigo e a soja?
1: A Nissin Global, ela tem uma iniciativa dentro da parte de certificação de óleo de palma, então ela faz parte do grupo, né, do RSPO, E por isso a gente tem um compromisso de fazer a migração. Todas as subsidiárias, não só o Brasil, né, tem um compromisso de fazer a migração para a gente usar óleo de palma 100% certificado.
0: Uhum.
1: Então aí nos próximos anos, né, as cadeias de abastecimento, elas estão se preparando para fazer todo esse processo de migração.
0: Sobre a questão do uso de energias renováveis, eu sei que vocês batem um bolão, me parece que 100% da energia utilizada de vocês vem de fontes limpas, né? E agora, depois que vocês já atingiram aí essa meta, qual é o próximo passo para se tornar cada vez alinhada mesmo à neutralidade climática?
1: Sustentabilidade, eu acho que é um caminho sem volta, né? Então, quando a gente chega nessa etapa, realmente a gente precisa ter uma visão aí de o que fazer além disso. Então, nós somos certificados, usamos energia certificada AERREC desde 2020, 2021, né, para as fábricas, e esse ano nosso escritório também, ele já é de fontes renováveis. E para a nossa nova fábrica em Ponta Grossa, né, que está sendo construída, a gente já está pensando em usar, por exemplo, biomassa como fornecimento para as caldeiras, né, como matéria insumo para as caldeiras. Então, está dentro do planejamento, né, dentro aí de toda a concepção do DNA da empresa, a gente não retroceder, né, nesses pontos relativos à parte não só de mudanças climáticas, mas aí também de energia renovável.
0: Com certeza. Fernanda, e a questão da água, hein? A gente sabe que a agricultura usa muita água, a indústria de alimentos, sobretudo. O que vocês fazem para reduzir o consumo hídrico nas operações e de que maneira vocês contribuem também para a perenidade desse recurso que é tão precioso?
1: Bom, a água faz parte dos nossos ingredientes, né? Como acho que a maioria das indústrias de alimentos, né? A água faz parte do composto ali de ingredientes. Então, é realmente uma preocupação que nós temos. E não é de agora, né? A gente já tem aí esses trabalhos relativos à parte de preservação, né? Do consumo de água já há bastante tempo. Inclusive, na nossa fábrica de Pernambuco, nós fomos pioneiros num processo de reutilização de água para a irrigação, né? Então, toda a água do efluente tratado, né, o pós-uso, que atende ali as legislações de lançamento de efluentes, passa por um processo de ultrafiltração, e para a gente garantir toda a parte de irrigação da área, a gente acaba utilizando essa água tratada para não ter, né, não ter um desperdício dessa água de tão boa qualidade. E a partir daí, a gente começou a crescer, né, com outros processos. Então, por exemplo, torres de resfriamento do processo, né, de utilidades. Então, isso já acontece lá no Nordeste, e a gente já tem projetos aqui para São Paulo também, né? Lógico, tudo isso depende no processo de licenciamento com os órgãos, né, competentes, mas a gente tem essas iniciativas que nos ajudam, né, a minimizar a necessidade de uso de água para fins aí, vamos dizer, secundários, né? A gente não pode utilizar como a água de efluentes, né, mesmo tratado, para ingredientes, mas a gente pode utilizar para usos secundários.
0: E é uma mão na roda, né? Porque a água que poderia estar sendo desperdiçada e que vocês utilizam, muitas vezes até possibilitando que uma determinada comunidade possa utilizar água de um determinado rio ali, né, sem comprometer muito ali o volume, é uma grande iniciativa.
1: Olhando para o volume e também olhando para a nossa preocupação com relação ao atendimento de parâmetros, né? Então, nós temos realmente uma preocupação para que, né, tudo o que acontece a jusante da nossa instalação não seja prejudicado pelo lançamento de efluentes tratados que acontecem ali, né?
0: E o compromisso da empresa com programas de preservação, por exemplo, das nascentes, né? Vocês têm essa preocupação, esse olhar com as florestas, essa questão mesmo de conservação da água?
1: Hoje, né, a gente tem trabalhos no perímetro de onde a gente está instalado, né? Então, dentro, por exemplo, da fábrica aqui de São Paulo, a gente tem a área de preservação, né? Então, todo nosso esforço, né, ele acaba sendo voltado para isso. Inclusive, pensando em a gente não ter erosão, né, a gente não prejudicar, né, aquele trecho onde a gente está inserido.
0: Muito bem. Essa preocupação com os recursos naturais é mesmo uma questão de sobrevivência do negócio, né, Fernanda? Muita gente pensa, aquela empresa é boazinha, conserva uma área ali de reflorestamento, recuperação de área degradada, mas tem que fazer parte da estratégia, né? Porque à medida que você preserva o recurso, você tem disponibilidade dele por um tempo muito maior.
1: Eu vejo, né, tecnicamente esse assunto, eu entendo que, assim, né, deixou de ser uma questão só de ambiental no sentido de somente de preservação, né? Somente da iniciativa do ambientalista. Ele realmente passou a ser uma necessidade, né? Senão, se a gente não cuidar, a gente vai ficar sem no futuro. Então, isso hoje faz parte da nossa rotina. A gente sempre pensar em ter projetos que possam nos favorecer, a gente ter essa perenidade e a gente continuar.

0: continuar seguindo sem prejudicar a comunidade local.
1: Muito bem. A questão do macarrão instantâneo, né, especificamente aí do miojo, depois a gente vai entrar nos outros aspectos das inovações que vocês estão trazendo, mas com o miojo especificamente, você tem ali uma dificuldade com relação à embalagem no sentido da reciclagem, né? Porque me parece que é uma embalagem que ainda tem alguns aditivos que vão exigir um processo de reciclagem mais específico, mais complexo. Que tipo de programa, que tipo de ferramenta vocês estão desenvolvendo para tornar essa questão da reciclabilidade, ampliar a reciclabilidade desse tipo de embalagem na empresa?
0: Eu acho que a gente tem como indústria de alimentos de uma forma geral, né, que usa a embalagem flexível, né, como principal ponto de preservação, porque a função principal da embalagem é preservar o produto. E muitas vezes ela precisa ser adicionada, né, não é um plástico puro, às vezes ele vai ter ali uma questão de camadas para poder preservar o produto, que a gente precisa garantir a segurança do consumidor. Mas existe uma dificuldade com relação à reciclabilidade, não só para o nosso processo, isso é uma dificuldade geral de quem usa a embalagem flexível. Então, o que nós trabalhamos hoje? Primeiro, né, a gente trabalha com cooperativas, pensando na reciclagem do produto pós-consumo, né, não só para atendimento legal, mas a gente escolhe trabalhar com cooperativas porque ela é uma iniciativa mais estruturante para poder fazer o desenvolvimento do quarto setor. Né, que realmente é um setor mais carente, né, e poder também viabilizar com que essa roda ela gire, né, quanto mais é uma questão de oferta e procura ali, né, pensando no plástico. Apesar do plástico flexível ele ser reciclável, hoje ele tem baixo valor agregado e esse é um dos itens que prejudica a reciclabilidade do material. Nós já começamos a fazer alguns projetos, né, de reciclagem de flexível. A legislação sanitária não permite que a gente use o material reciclável direto em contato com alimentos, mas a gente está utilizando para outras finalidades. Então, nós fizemos um trabalho, né, no último ano para a gente poder ter bancos de material reciclado, feitos com as embalagens do nosso produto. Então, a gente consegue, inclusive, disponibilizar essas ações de bem-estar para o nosso colaborador. E ele também fica ciente de que a gente está fazendo um trabalho, né, de reciclagem com o nosso material e proporcionando para eles ali uma ação adicional de bem-estar.
1: Agora, programa de logística reversa, né? Da responsabilidade do fabricante, da empresa, em trazer de volta esse material para dar uma destinação correta. Vocês têm algum tipo de incentivo, de estímulo para que o consumidor possa, por exemplo, levar lá a embalagem? Ou não? Como é que funciona essa questão da logística reversa?
0: Hoje, para garantir o volume estabelecido pela Política Nacional de Resíduos Sólidos, então a gente usa, né, um trabalho através de cooperativas para poder fazer com que esse volume aconteça, porque os pontos de entrega voluntária, eles são educativos, porém eles não trazem volume. O volume, ele é muito mais baixo do que o que as cooperativas conseguem angariar, né, de material efetivamente. Então, o nosso maior trabalho, ele acaba acontecendo com cooperativas, mas nós temos aí alguns trabalhos com pontos de entrega voluntária e dentro do nosso site, dentro das nossas, né, do nosso atendimento com o consumidor, a gente tenta trabalhar com a educação do consumidor justamente para que ele possa separar o material, né, fazer a coleta seletiva, que isso facilita, né, o pós. Né, se ele já, uma vez o material contaminado no resíduo comum, a gente não consegue mais descontaminar. Então, aí esse trabalho de educação ele vai servir para isso, para a gente poder fomentar esse tipo de atividade.
1: O que acontece com os resíduos que são gerados ali nas fábricas da Nissin?
0: Hoje, 100% dos nossos resíduos eles recebem algum tipo de destinação ambientalmente adequada. Então, nós não mandamos nenhum resíduo para aterro. E isso faz parte do processo, do nosso processo ali de gestão de resíduos, né, que a gente encontre uma destinação, uma reciclagem energética, uma reciclagem nos materiais que são recicláveis, plástico, papelão 100%. Então, o que eventualmente a gente tem aí de resíduos de processo, né, ele acaba indo para a ração animal, que é um produto seguro que a gente pode utilizar para uma destinação que seja mais adequada do que o aterro. Então, 100%, a gente consegue garantir hoje que 100% dos resíduos eles são destinados para algum tipo de reciclagem.
1: Fernanda, existe hoje uma patrulha muito grande com relação ao teor de açúcar e de sódio nos alimentos, né?
0: Uhum.
1: Toda aí uma vigilância em cima dos alimentos ultraprocessados que, se consumidos de forma exagerada, podem trazer muitos danos à saúde. Como é que vocês lidam com isso? Para onde caminha essa questão da saudabilidade da Nissin?
0: É, nós hoje atendemos a legislação relativa à parte, né, dos desníveis de sódio de materiais, né, não só disso, mas de todos os ingredientes. É, mas como você comentou, né, os alimentos ultraprocessados hoje, eles são, eles estão na mira, né, principalmente porque os hábitos alimentares, eles vêm sendo mais, vamos dizer assim, menos cuidadosos pelos consumidores, né? Então, acho que o alimento ultraprocessado em si, ele, dentro de uma dieta bem administrada, não é ele que vai fazer com que a gente tenha algo prejudicial à saúde. Porém, em excesso, né? Como tudo, né? Aquela questão da dose, né? O remédio, dependendo da dose, é remédio, dependendo da dose, é veneno. É a mesma coisa, né? Nesse sentido. Então, o ponto aqui seria, né, ter uma dieta equilibrada. E nós se preocupamos com isso, inclusive pensando, né, em a gente ter aí produtos que sejam nutricionalmente mais ricos. Uhum. Né? Então, isso faz parte da estratégia do negócio.
1: E aí, para conscientizar o consumidor de que ele pode consumir ali um alimento processado, mas com parcimônia, com critério, vocês têm programas de conscientização, de educação? Como é que vocês fazem nas escolas, por exemplo?
0: Hoje os nossos produtos não podem ser consumidos em escolas, né? Então, a gente não faz essa atuação direta justamente por causa da proibição, né? Então, existe aí um atendimento legal que a gente precisa garantir, mas a gente trabalha pensando, né, em educação com o consumidor nas nossas campanhas, em todas as campanhas de marketing que a gente faz, eles são pensados nisso, em a gente ter aí o consumo responsável dentro da faixa etária que é permitida.
1: E há mesmo foco em desenvolver novos produtos com perfil nutricional, digamos assim, mais saudável, sem comprometer o sabor, né? Que esse é o grande desafio, isso. E a questão do preço também?
0: Sim, sim. Assim, existe um plano aí, né? De como eu comentei, a gente chegou com um produto novo ano passado, mas além desse produto, existe uma estratégia bem grande por trás disso, de novos produtos que vão vir por aí. Então, teremos novidades aí daqui para frente.
1: Eu espero te chamar aqui para você trazer essas novidades para a gente provar. Hein?
0: Será um prazer. Será um prazer.
1: Fernanda, vamos falar de diversidade e inclusão, né? Você é o cartão postal da empresa quando a gente fala de mulheres na liderança. Que bom que você está à frente dessa questão da sustentabilidade na Nissin. Mas como é que está a participação das mulheres nos altos cargos da empresa? A gente sabe que na base ali, né, corporativa, da pirâmide, as mulheres estão bem representadas. E lá no topo?
0: Hoje eu sou só um exemplo, né, de pessoas que estão aí dentro da gestão, né, de executivas que trabalham dentro da empresa e que brilhantemente podem conduzir as suas atividades. O nosso perfil, né, de distribuição entre homens e mulheres hoje, ele é público, então o nosso site contém ali qual é a equidade salarial, inclusive, entre homens e mulheres. Mas posso dizer, né, que tenho muitos exemplos, tenho muitas colegas de trabalho que realmente atuam, né, e se dedicaram para chegar nessa posição dentro da empresa e estão lá há muito tempo. Então, realmente, hoje isso é uma realidade dentro da Nissin, que a gente tenha mulheres dentro de cargos de gestão. Tenho satisfação de dizer isso.
1: Que maravilha! Ô Fernanda, você trouxe para a gente aqui várias iniciativas que mostram, de fato, o compromisso da Nissin com a agenda ESG. Por que que a empresa resolveu realmente enveredar por essa jornada? Por que que ela pode ser um player inspirador para outras empresas do setor de alimentos?
0: Bom, sempre foi uma iniciativa da Nissin no Brasil, né? A gente começou com as questões ambientais, depois ele partiu aí para as preocupações sociais, né, de governança. E depois, em 2015, quando a Nissin, né, adquiriu as ações da Ajinomoto aqui no Brasil, isso veio com mais força. Né? Então, a Nissin Global, ela já tem aí metas, já tem compromissos públicos relativos à ESG, e todas as subsidiárias entraram dentro desse pacote, o que deu mais força ainda para a gente poder ter essas iniciativas. O Brasil tem projetos que são inovadores, que não tem em outros países, e a gente faz benchmark disso com outras subsidiárias, e isso valoriza cada vez mais. Então, esse valor agregado que está gerando o valor de marca, ele acabou sendo enraizado dentro da empresa, né? Você não consegue mensurar, né, o que é essa questão da imagem, né, representativa, porém ela existe e ela, acho que ela não vai voltar atrás.
1: Mas isso se dá em razão da cobrança dos investidores, dos consumidores?
0: Acho que foi realmente uma combinação. Eu acho que hoje o nosso consumidor, ele já pede por isso, né? Então a gente tem aí consumidores que nos questionam sobre as iniciativas aí, principalmente ambientais, a respeito dos nossos processos, dos nossos produtos. E aí é comum no mercado, né, de investidores, a gente ter aí seguranças relativas à parte de sustentabilidade. E a gente aderiu a essa prática e assim estamos. Daqui para frente, eu acho que é só uma curva crescente.
1: E algo que realmente vem do coração, da alma da empresa, né? Não só pela cobrança externa.
0: Sim, vem, faz parte das premissas da empresa, né? Dos compromissos aí da empresa. E aí dentro da organização a gente tem aí diversas áreas que tratam isso realmente com carinho. O que facilita, né? E faz com que a gente consiga trabalhar de uma forma mais forte com esses assuntos, né? Para todos os níveis da cadeia.
1: Fernanda, eu quero te agradecer imensamente pela sua participação aqui no CBN Sustentabilidade. Eu vou revelar aqui uma curiosidade para os nossos ouvintes. Todos os colaboradores, gente, ganham todo mês um kit com produtos da Nissin. Eu vou trabalhar lá na Nissin. Que tal? Que bom, hein?
0: Pois é. É um benefício que é muito, muito querido pelos colaboradores.
1: Que bom. Parabéns. Que bom.
0: Muito obrigada.
1: Eu já te convido para uma próxima oportunidade.
0: Ai, muito obrigada. Muito obrigada. Foi um prazer estar aqui.
1: Prazer o nosso. Gente, eu conversei com a Fernanda Faca, gerente de sistema de gestão integrado da Nissin Foods do Brasil. Além de ter acesso ao conteúdo pelo YouTube, você também encontra essa entrevista no site, no aplicativo da CBN ou na sua plataforma de podcast preferida. Colaboraram comigo aqui no CBN Sustentabilidade, minha linda produtora, Ana Luísa Bessa, nos trabalhos técnicos, meus lindos, Juliano Fonseca e o Bruno Carvalho, e na edição, Rafael Furugem e o Luiz Fugliage. Um beijo para você, até semana que vem.
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0: Segunda-feira, 21 de setembro de 2026. A primavera começa nesta terça-feira, pouco depois das 9 da noite pelo horário de Brasília. Depois de um inverno marcado por períodos de chuva e instabilidade, a estação das flores terá influência do fenômeno El Niño, que já está sendo considerado de intensidade muito forte e deve atingir o pico até o final da estação. Os meteorologistas alertam que o El Niño desta primavera poderá ser o mais intenso já registrado pela ciência, pelo menos desde 1950. A Climatempo prevê temperaturas médias acima do normal em todo o país. As regiões mais quentes devem ser o extremo norte de Minas Gerais, o norte de Goiás e de Mato Grosso, o interior dos estados do Nordeste, Tocantins, Pará, leste do Amazonas e Roraima. Essas regiões devem experimentar muitos dias com calor acima dos 40 graus Celsius. Um partido de extrema esquerda venceu as eleições estaduais de Berlim, capital da Alemanha. A principal candidata fez campanha com base no custo exorbitante da habitação na capital alemã e prometeu cumprir imediatamente a promessa de nacionalizar as associações privadas de habitação, que representam uma grande parte do parque habitacional da cidade. O resultado pode fazer dela a primeira prefeita de Berlim, pela sigla que surgiu do antigo Partido Comunista da Alemanha Oriental, após a reunificação do país há 36 anos. Cinco jogos encerraram neste domingo a 28ª rodada do Campeonato Brasileiro. Grêmio e Palmeiras ficaram no 0-0 em Porto Alegre. O Corinthians perdeu em Itaquera para o Fluminense por 3-1, mesmo placar pelo qual o Cruzeiro venceu o Vitória no Barradão. O Flamengo ganhou do Bragantino por 2-1 no Maracanã. Por fim, o Atlético Paranaense venceu o Bahia por 2-1 na Arena da Baixada.
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3: Hoje, na série 50 debates para o Brasil, nós vamos discutir o fim das saídas temporárias de presos e participam desse debate procurador César Dario Mariano da Silva, procurador de justiça do Ministério Público de São Paulo, professor de direito penal e processual penal, e o doutor Renato Vieira, mestre e doutor em direito processual penal e ex-presidente do Instituto Brasileiro de Ciências Criminais. Procurador César Mariano da Silva, muito obrigado pela sua gentileza ter aceitado o nosso convite. Um bom dia para o senhor.
4: Bom dia, Milton, bom dia, Cássia, bom dia ao doutor Renato, bom dia aos telespectadores.
3: Renato Vieira, muito obrigado pela sua gentileza também de estar conosco, bom dia.
5: Eu é que agradeço, Milton, Cássia, é um prazer estar aqui com vocês, bom dia também, doutor César. E a quem está nos assistindo.
3: E eu lembro que, conforme combinado previamente, serão feitas duas perguntas para cada um de vocês e que vocês terão até 2 minutos para cada uma das respostas. Começo com o procurador César Mariano da Silva. Procurador, que evidências mostram que as saídas temporárias aumentam a criminalidade e colocam a população em risco?
4: Eu trabalhei nessa área por mais de 15 anos. Então eu posso dizer, na prática, que nós tínhamos um índice de evasão, isso daí é comprovado, de cerca de 4%. E quando pensamos em 4% em cada saída temporária de 30 mil presos, nós temos 1.200 presos, e quase 5 mil presos ao ano. Então, são 5 mil presos a mais na rua. Há também evidências de que muitos desses presos praticavam outros delitos. E, sem dúvida nenhuma, se nós tivermos mais presos na rua e a grande maioria deles sem a devida fiscalização, nós teremos o aumento da prática de crimes, sem contar a sensação de insegurança que as pessoas tinham. Nas épocas festivas, as pessoas faziam, simplesmente diziam, abriram as portas do inferno. E é verdade. Então, nós, da forma como a saída temporária era implementada, praticamente todos os presos tinham direito a ela desde que estivessem na saída temporária. Nós, no regime semiaberto, nós não tínhamos uma fiscalização eficiente, e nem se analisava se os presos estavam em condições ou não de retornar ao convívio social. Eu não sou totalmente, eu não sou favorável à proibição absoluta. Eu sou favorável a que presos sem periculosidade, que haja regime em que haja exame criminológico, que tenham cumprido determinado tempo de pena, determinados crimes sem violência, sem grave ameaça, vedado aos crimes hediondos, com realização de exame criminológico, e presos que tenham bom comportamento carcerário e monitorados eletronicamente, tenham direito à saída. Mas estou contra a vedação absoluta, mas também sou totalmente contra o liberal geral que havia antigamente.
3: Professor Renato Vieira, como justificar a saída temporária diante das fugas e dos crimes cometidos por presos durante o benefício?
5: Bom, o doutor César tocou num ponto importante, que é a questão da fiscalização. Ele tocou em vários pontos importantes, na verdade. A questão da fiscalização, a questão do número, em que nós estamos discutindo aqui. Então, vamos a eles. De fato, os dados da Secretaria Nacional de Políticas Penais oscilam entre 4% e 5% dos presos em saída temporária que poderiam cometer essas irregularidades no retorno. Dentre essas irregularidades, há atrasos no retorno. Então, não se pode generalizar para dizer que pelo fato de não ter voltado durante o tempo combinado e aprazado para o retorno à situação prisional, haja essa prática indiscriminada de crimes e que gera a sensação de insegurança. Um segundo aspecto que o doutor César também colocou é a questão da fiscalização. Nós temos, primeiro, um número excessivo de presos no Brasil, uma situação vexatória, o estado de coisa inconstitucional, o Supremo já declarou isso, temos um número excessivo de presos. Segunda coisa, a falta de fiscalização supõe que a resposta seja uma política do Estado e não castrar um benefício concedido a quem está, e por estar, pela lei, já no regime semiaberto, já está próximo à reaquisição do convívio social em liberdade quase plena, está em vias de ser reintegrado à sociedade. Quando nós castramos esse benefício, nós estamos tirando a possibilidade de uma progressão do regime, como manda a Constituição, que é da individualização da pena. Nós estamos tornando o regime semiaberto próximo ao regime fechado. E se nós tornamos um regime semiaberto, que é o regime onde as pessoas têm direito a essa reaquisição de um convívio mais próximo da liberdade, se nós tornamos isso mais próximo do regime fechado, nós estamos tornando a pena uma pena cruel, nós estamos ferindo a individualização da pena e nós estamos, por incrível que pareça, tornando a situação ainda mais perigosa. Porque a periculosidade, as facções nascem nas prisões. E se nós estamos tirando a oportunidade de um retorno ao convívio com fiscalização adequada, nós estamos sendo contraproducentes em todo o espírito de individualização da pena.
6: Procurador, quero ouvi-lo a respeito desta questão. Restringir as saídas temporárias significa alterar esse princípio da individualização da pena?
4: Veja que a legislação ela não proibiu totalmente. O preso tem direito a sair para estudo, né? Um regime, o ensino médio, ensino profissionalizante, ensino superior. E a individualização da pena nessa situação, ela está sendo observada. Como eu já disse, eu sou favorável para justamente para que não seja suscitado isso no Supremo Tribunal Federal, que não haja uma vedação absoluta. que haja a possibilidade daqueles presos que não sejam perigosos, em que o índice de reincidência será diminuto e que a probabilidade de evasão é pequena. Então, eu sou favorável à alteração nesse sentido, justamente para que não se diga que está havendo violação e individualização da pena. Veja bem, a pena ela não tem apenas a finalidade de ressocialização. Ela tem a finalidade também de dizer às outras pessoas, olha, não pratiquem crimes, senão vocês serão punidos. É o efeito inibitório dissuasivo da pena também. Então, nós temos que observar bem isso. Então, não está sendo violada a individualização da pena, por quê? Ele está sendo progredido. Ele está sendo progredido do fechado, se for o caso, do semiaberto e do semiaberto para o aberto. A grande realidade é o seguinte, o preso, há presos que podem ser ressocializados, há presos que não querem ser ressocializados e aqueles presos que nunca serão ressocializados, que são aquelas pessoas chamadas de criminosos profissionais. Então, isso não viola, no meu modo de ver, a ressocialização da pena, porque nós temos o sistema progressivo de regime e a possibilidade do preso estudar se quiser.
6: Doutor Renato, como conciliar essa questão da individualização da pena com o controle da evasão dos presos que não retornam para o sistema prisional depois da saída temporária?
5: Eu vou retornar ao ponto da fiscalização. Essa alteração legislativa que acabou sendo concluída em 2024, ela teve início há muito tempo atrás, em 2011, com um projeto que ainda nem era esse projeto estrepitoso desse personagem Guilherme de Ritchie, que saiu da Secretaria de Segurança Pública para assumir um cargo de deputado para depois voltar a ser secretário de Segurança Pública. Em 2011, com o projeto originário, o grande mote era o monitoramento desses presos nessa fase final do regime. Então aí nós temos já uma possível resposta que abre um debate sobre a razoabilidade de nós sairmos colocando tornozeleira eletrônica em todo mundo no regime semiaberto ou às vezes até no aberto. Esse é um ponto. Mas esse é um ponto que responde uma parte da pergunta, Cássia, que é da fiscalização. O outro ponto da fiscalização, mesmo com essa alteração, reside no seguinte: se o sujeito volta atrasado, se há alguma irregularidade, ele comete uma falta grave no cumprimento da pena e ele regride de regime pela lei brasileira. Ele volta para o fechado, portanto. Isso é sabido da lei de execução penal. Então, é uma questão de fiscalização do poder público. Nós não podemos imaginar que, pelo fato da pessoa estar presa no regime A, B ou C, o poder público vai deixar de fiscalizar. É ônus, aliás, é responsabilidade tratar as pessoas com a sua dignidade durante todo o tempo em que elas estão entregues aos aparatos do Estado. Quando houve esse debate, o governo, com razão, no meu sentir, vetou esses dispositivos alterados, porque, por exemplo, o que se vetou aqui, o que se castrou aqui, foi o contato, a visita à família. A visita à família é nitidamente um passo para o retorno ao convívio social. Um outro dispositivo, participação em atividades que concorram para o retorno social. São aspectos nítidos que facilitariam ou facilitavam um retorno tranquilo ao convívio social. Nós temos as situações mais dificultosas, de pessoas que são de fato perigosas, mas nós não podemos fazer uma tábula rasa, na minha opinião, do que acontece em situações realmente excepcionais, e sempre haverá, para a partir disso rotularmos e castrarmos e fazermos com que na prática não haja mais regime semiaberto no Brasil, que foi o que aconteceu com essa alteração legislativa.
3: Professor Renato Vieira, procurador César Mariano da Silva, muito obrigado pela oportunidade que vocês nos oferecem de podermos ouvir estes argumentos para que as pessoas tirem suas próprias conclusões sobre este tema proposto hoje aqui nos 50 Debates para o Brasil.
2: O CBN Esportes, Carlos Eduardo Éboli, conversou com Cris Cajuara, presidente da Confederação Brasileira de Futebol Americano.
7: Eu tenho uma convidada agora para bater um papo sobre futebol americano, porque, mais uma vez, gente, a NFL vem com tudo para o Brasil para realizar mais um grande jogo da temporada regular. Dessa vez o palco é o Maracanã. A gente vai estar recebendo o Dallas Cowboys e o Baltimore Ravens. Dia 27, domingão, à tarde, Maraca, é justamente na janela da data FIFA. Então não teremos jogos de futebol, né? Jogos de campeonato brasileiro, nada disso. Um holofote máximo para a NFL no Brasil e o quanto que isso vem impactando na evolução da modalidade. A Cris Kajiwara já está ao vivo com a gente, você já vê a imagem dela aí pelo YouTube, pelo Globoplay, presidente da Confederação Brasileira de Futebol Americano. Cris, seja bem-vinda mais uma vez, bom dia.
8: Bom dia, Éboli, tudo bom? Primeiro, muito obrigada aí pelo convite para a gente falar de novo, né, sobre a NFL, sobre futebol americano. Acho que as expectativas agora para esse ano, assim, são bem grandes, né? É, a gente já fez dois jogos, né, a NFL já fez dois jogos aqui na Arena do Corinthians, agora no Maracanã, num estádio icônico, super símbolo, né, do Brasil. Então, acho que a expectativa está altíssima e nós aqui ansiosos também para receber mais um jogo, né, no Brasil.
7: Eu imagino, eu lembro, Cris, que a gente conversou pouco antes, assim, do primeiro jogo, né, ser realizado no Brasil, e foi ali um momento histórico, uma primeira partida de temporada regular, o jogo foi em São Paulo, como você já destacou. Então eu te pergunto, de lá para cá, né, já se foram dois jogos, vamos para um terceiro, virão outros, porque o contrato prevê isso, virão outros jogos, né, inclusive no Maracanã, a cada jogo, que empurrão que isso dá na modalidade aqui no Brasil?
8: Não, o empurrão assim é muito grande, né? Porque assim, antes era uma coisa que só se falava em TV fechada, né? Em canais de esporte, né? Por assinatura. É, muitas pessoas não tinham acesso à informação, a saber o que era NFL, o que é o futebol americano, mesmo, né, uma das principais ligas, né, americanas, a gente sabe que é uma das mais influentes, mais ricas, mas assim, era muito restrito, né, ao público que assistia TV fechada, por exemplo. No momento que, né, a gente faz jogos aqui no Brasil, vem para a grande imprensa, vem para o público, outdoors pelas ruas, pelas cidades, então isso assim, funciona muito grandemente das pessoas, do grande público, conhecer e saber que existe, né, o futebol americano. E não somente, né, a Liga, a NFL, mas também o futebol americano é praticado aqui no Brasil, né? Então acaba assim, funcionando muito fortemente, né? Então, por exemplo, né, quem nunca ouviu falar, vê, caramba, tem os times de futebol americano de fora, aí depois conhecem que, e sabem que tem grandes escudos do futebol também, que apoiam e emprestam o escudo também para times de futebol americano aqui no Brasil, né? Por exemplo, aí no Rio de Janeiro, nós temos o Flamengo, Imperadores, o Vasco, Patriotas, aqui em São Paulo tem o Corinthians e Steamrollers, né? Então tem o Cruzeiro, o Atlético Mineiro, Galo, então são várias equipes do futebol nosso, da Bola Redonda, que acabam também emprestando esse escudo, né, para times de futebol americano, e aí pouco a pouco, assim, acaba popularizando, né? É, fica um pouco mais comum para o grande público saber da Bola Oval também.
7: Eu acho legal, né? Porque mesmo adotando as camisas, né? Os clubes dando algum tipo de suporte, de apoio, eu também queria te ouvir mais sobre isso. É mais do que usar o nome, o quanto que os clubes estão envolvidos com a modalidade, né? O quanto que os clubes dão suporte, dirige algum tipo de investimento, mas você tem ali os sobrenomes, né? Os apelidos, que aí é uma conexão com a cultura do futebol americano, né? Então é bacana isso, você não perde ali um pouco da origem, mas tá com jeitinho brasileiro, né?
8: Sim, com certeza, né? Porque normalmente os times da NFL têm um nome composto também, normalmente o nome da cidade, e um outro nome, ou de um mascote, de alguma coisa nesse sentido, e os clubes brasileiros muitas vezes também têm isso, né? Ou o nome do escudo, ou às vezes da própria cidade também, como, por exemplo, Rio Preto Vilers, né, que também é um time do estado de São Paulo, que aí coloca o nome da cidade e o Weiler, né, do Rottweiler, enfim. É, e aí os que têm escudo também, né, coloca o nome do time, do clube, vamos dizer assim, e depois o segundo, né. Então é uma cultura aí do futebol americano ter esse nome composto, seja pela equipe, seja pela cidade, mas enfim, hoje assim, essas equipes, né, na maior parte delas, não tem um apoio muito grande, vamos saber, investimento, recurso financeiro, tá? Mas, assim, trazendo o escudo, querendo ou não, né, possibilita, de repente, parcerias, né? De repente atrai algumas formas de patrocínio, ou pode atrair um pouco mais de público, de repente, para os seus jogos, né? De repente na venda de camisas, mas eu sei que grande parte deles não recebe investimento direto dos clubes do futebol, né? Muitos deles treinam, por exemplo, na estrutura, né? Conseguem treinar, por exemplo, no CT, conseguem ter algum apoio de transporte, né? Mas, assim, grandes recursos financeiros ainda não. Né, assim, faz parte, tem parcerias, mas assim, não é que não faz parte assim, de uma, como se fosse uma modalidade do clube do futebol, né? Então eles têm algum certo benefício por ter, né, essa parceria, acaba atraindo públicos diferentes, né? Porque a gente sabe, por exemplo, um flamenguista, um corintiano, acaba torcendo para a tua equipe, independente da modalidade. Então, quando tem alguma transmissão no YouTube, alguma coisa nesse sentido, atrai torcedores, né, que não só os do futebol americano, mas, assim, especificamente, assim, recurso financeiro direto, que seja alguma coisa, assim, que expressiva, vamos dizer assim, a maioria deles não tem.
7: E é claro que isso, de uma certa forma, né, torna o processo de crescimento um pouco mais lento, né, porque ele começa de maneira muito orgânica, né, baseado na paixão, no fã do futebol americano que mora no Brasil e que resolve se reunir, os fãs se reúnem, criam um time e aos pouquinhos vão criando essa estrutura e logicamente que vendendo essa estrutura ou esse interesse ou essa modalidade para os clubes que abraçam, como você falou, abraçam oferecendo ali a possibilidade de usar o nome de um grande clube, mas comercialmente é algo muito orgânico ainda, né? De qualquer forma, Cris, nós temos um crescimento, né? Eu queria que você, não sei se você tem números na cabeça, mas a NFL Brasil, ela está afincando o território de fato aqui no Brasil com o escritório. Acredito que você vem trocando muita figurinha com o pessoal do NFL Brasil, né? O mercado brasileiro é um mercado muito importante para a sede principal da NFL nos Estados Unidos, assim como a NBA Brasil cresceu e hoje se coloca como o segundo maior mercado fora dos Estados Unidos, apenas atrás da China, né? Eu queria entender onde é que a gente está posicionado, né, nesse interesse da NFL e como isso se reflete no número de praticantes aqui no Brasil, Cris.
8: Não, com certeza, né? Nós somos, depois do México, acho que é o segundo país com maior número de fãs, com maior número de interessados, né, nos jogos da NFL. Não é à toa, né, que a NFL está aqui e tem feito esse trabalho cada vez maior, fincando realmente raízes, né, como você comentou. Então, hoje temos a NFL Brasil presente aqui, né, com escritório, com pessoas trabalhando especificamente para cá, e isso reflete muito, né, acaba refletindo no nosso esporte, né. O futebol americano, além, né, da falta de investimento, como a gente falou, tem a dificuldade do custo dos equipamentos para praticar. Então, tem um capacete, a ombreira, que às vezes dificultava um pouquinho da grande expansão no número de praticantes. E aí a gente tem trazido, né, muito fortemente agora também o flag football, né, que é uma modalidade derivada do futebol americano, que, né, entrou no movimento olímpico agora para Los Angeles. E aí é uma situação que, assim, facilita muito, né, porque tem o mesmo objetivo do futebol americano, que é avançar o território e marcar o touchdown, porém não tem aquela necessidade de comprar equipamento de proteção, o capacete, a ombreira. Então, a própria NFL também, junto, né, com todo esse movimento global olímpico, tem feito uma força muito grande para divulgar também o flag football. Então, para nós, hoje a gente já passou dos 350 equipes no Brasil, tá, somando o futebol americano e o flag football. Então, temos categorias de base. Então, esse fomento da modalidade agora está sendo muito forte e muito impulsionado, né, tanto por nós da CBFA, da Confederação, tanto pelo NFL, principalmente pelo flag, né, que acaba sendo, né, na época antes era só uma modalidade porta de entrada, mas agora está sendo muito reconhecido também como alto rendimento, com essa possibilidade de uma chance olímpica, né. Então, assim, tem crescido bastante e eles têm batido bastante também nessa tecla do flag football também, né, como uma modalidade mais fácil de pegar, por exemplo, aqui no Brasil, até por conta desse investimento inicial para praticar, para o praticante, para o atleta.
7: ainda carece de mais divulgação. Você tem os canais oficiais, você tem os canais que, logicamente, são reconhecidos pelo nicho, né, que está mais próximo do futebol americano, mas a grande divulgação do futebol americano no Brasil, ela ainda está em que estágio, na tua opinião?
8: É, ainda nós estamos ainda bem, assim, embrionários, vamos dizer assim, né? Em algumas partidas, grandes partidas específicas, como, por exemplo, as finais nacionais, alguns momentos mais, assim, específicos, a gente encontra até uma divulgação um pouco maior, né, na imprensa, vamos dizer assim, de massa, né? A gente ainda está muito voltado ao mercado, assim, né, da comunidade interna, né? Então, a gente sabe que precisa, né, furar um pouco mais essa bolha, né, para que fique mais falado cada vez mais os nossos campeonatos nacionais e não só a NFL, mas que a gente consiga divulgar, né, nossos campeonatos, a Superliga de Futebol Americano, né, os campeonatos do Flag Football. Então ainda a gente precisa, assim, ter um caminho ainda longo, né, para a gente furar essa bolha e começar a falar para a grande massa, para a grande imprensa, dos campeonatos nacionais.
7: É... Vamos lá, vamos ver se a coisa, né, ganha corpo, porque assim, a divulgação da NFL, ela é muito grande no Brasil, né? Essa aí, não há dúvida, ela é muito grande, e a gente tá falando aqui da força que a NFL tem, ela é a liga mais valiosa do mundo, tá, gente? É a liga que mais arrecada no mundo, né? É uma liga curta, como já falei aqui, pela questão física, ela exige muito fisicamente dos atletas. Os elencos são enormes, né? Porque o desgaste físico é muito grande, então são poucos jogos, o que valoriza ainda mais cada jogo. Então você imagina esse movimento de tirar um jogo da temporada regular do território americano, onde, assim, com antecedência, né, a liga toda é vendida, todos os estádios dão sold out, tudo casa cheia, lotado, tudo lotado, né? Com preços altíssimos, não à toa. A NFL, ela chega a arrecadar mais de 20 bilhões de dólares por temporada. 20 bilhões, isso é muito mais do que a segunda liga mais valiosa no mundo. Segunda liga esportiva mais valiosa no mundo. Então, é um negócio que movimenta bilhões e bilhões de dólares, né? E aí você tira um jogo lá do território americano, já são poucos, para jogar aqui no Brasil, eu imagino que realmente o mercado brasileiro tá com moral. E o Maracanã, na tua opinião, Cris, o que representa, né? O Maracanã receber um jogo de futebol americano, Maracanã, que é o estádio mais emblemático do nosso país, um dos mais emblemáticos do mundo do futebol.
8: Não, com certeza, eu acho que essa é a coisa, tipo, pô, começaram com São Paulo, a NFL começou com São Paulo e agora foi para o Maracanã, que, como você falou, né, é um estádio icônico, histórico, então acho que vai marcar muito, né, acho principalmente para a vinda de turistas, né, que, assim, Rio de Janeiro acaba sendo um pouco mais bem visto e assim, tem mais, é um destino, vamos supor, melhor, assim, para pessoas que vêm de fora, então acredito que não só brasileiros, mas muitos turistas virão ver esse jogo da NFL aqui no Maracanã, querendo conhecer, né, a cidade maravilhosa, conhecer o estádio que já foi palco, né, de Copa, de muita coisa, assim. Então, acho que, assim, é muito emblemático e toda a movimentação que a NFL está fazendo na cidade do Rio de Janeiro, né? Eles também já divulgaram muitas das ativações que vão acontecer na semana da NFL, então acho que o Maracanã vai ser muito bacana, e ter os mais de 70 mil torcedores ali também assistindo o jogo da NFL no dia 27, acho que vai ser incrível.
7: Eu acompanhei nessa semana uma apresentação do Luiz Martínez, né, que é o CEO da NFL no Brasil, argentino, né? A Argentina tem toda uma tradição no rugby, por exemplo, né? Então já tem uma coisa mais familiar com esse ambiente. Mas é impressionante, vão vestir o Rio de Janeiro de NFL. Vão vestir o Rio de Janeiro de NFL com várias ações em pontos turísticos, tem corrida, tem ações na praia, no bondinho, em todos os pontos turísticos, né? Então, muito bacana. E tudo vai ser feito antes, né, da cereja no bolo, que é o jogo no dia 27. Então, acho que em São Paulo houve uma inversão de ordem, onde o jogo e depois do jogo algumas ações. Né? O jogo, acho que em São Paulo foi na sexta, foi numa sexta-feira. O último jogo em São Paulo, acho que foi numa.
8: Não o foi, jogo Cris, foi na sexta-feira.
7: Então, aí algumas ações foram realizadas no final de semana após jogo. Dessa vez, não. O jogo é no domingo, então as ações todas fazendo uma espécie de aquecimento e contagem regressiva para o jogo no dia 27 no Maracanã. Uma sugestão, humilde sugestão que eu dou, eu não sei até que ponto eu estou viajando aqui, mas vamos lá, né? Já que a Cris está assim com o Luiz Martínez, né? Está conversando direto com a NFL, né? Vai que, né? A NFL também bota uma grana a mais aqui no futebol americano nos Estados Unidos, no Brasil. Cara, eu acho que seria muito legal se o futebol americano, se a Confederação Brasileira de Futebol Americano conseguisse fazer uma preliminar no jogo da NFL. E aí apresentando duas das nossas principais equipes, para a rapaziada sentir essa atmosfera de um jogo todo com a roupagem da NFL, com 70 mil pessoas, uma preliminar do jogo principal da temporada regular da NFL. É muita loucura da minha parte isso, Cris?
8: Não, é assim, olha, fica a dica, quem sabe, assim, Luiz, se você estiver nos escutando, seria incrível, realmente seria incrível, né, de repente trazer, né, uma abertura com algumas equipes, ou até a própria seleção brasileira, enfim, seria
7: isso,
8: muito legal.
7: Isso, a própria seleção brasileira.
8: É. Sim, com certeza, seria incrível.
7: Seria muito bacana. Ó, eu tô tentando o Luiz Martínez, tá? Que ele tá com compromisso pra caramba, mas ele já na próxima semana já vem pro Brasil. Eu tô tentando, junto à NFL, pro Luiz Martínez também conversar com a gente, falar de todo esse projeto comercial envolvendo o Brasil. Aliás, só pra gente encerrar, Cris, como é que estão as conversas com a NFL? De que maneira essas conversas se transformam em investimento mesmo? A NFL tá botando grana no futebol americano no Brasil?
8: Assim, especificamente na confederação, não. É, nós temos um acordo de

0: futebol, que é o futebol americano. Então, eles têm feito esse trabalho no momento, né? Então, a gente acaba apoiando, né, essas iniciativas dentro das escolas, dos colégios, enfim, mas financeiramente ainda a gente não tem nenhum acordo. Então, normalmente a gente apoia isso, a escolha das escolas, acaba operacionalmente assim também envolvendo, né, tipo assim, nos torneios que eles executam aqui no Brasil, dos torneios estudantis, torneios de base, mas em investimento financeiro não. Então, só a gente tem esse apoio para fomento do esporte aqui no Brasil.
1: Se eu conseguir conversar com o Luiz Martins, deixa comigo. Mais de 20 bilhões de receita? Deixa comigo, Cris. Obrigado, querida. Obrigado. Bom domingo para você, tá?
0: Obrigada, Éboli. Boa tarde para você. Até mais. Tchau, tchau.
1: Cris Kajiwara, presidente da Confederação Brasileira de Futebol Americano, conversando com a gente aqui no programa. A NFL vem com tudo! Mais um jogo aqui no Brasil, temporada regular para agitar o Maraca. Gente, vai ser muito bacana mesmo, e mais um momento único para o esporte no Brasil.
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0: Segunda-feira, 21 de setembro de 2026. O presidente Lula viajou aos Estados Unidos para participar da Assembleia Geral da Organização das Nações Unidas em Nova York. Além de participar da Assembleia Geral da ONU, Lula tem encontro previsto com o prefeito de Nova York, Zoran Mandani. O presidente também deve ter uma reunião breve com o secretário-geral da ONU, Antônio Guterres. Além da expectativa de outros encontros durante a passagem por Nova York, também há a possibilidade de um contato entre Lula e Donald Trump nos corredores da ONU. O presidente dos Estados Unidos também participa da Assembleia Geral e discursa logo após Lula, que será o primeiro chefe de Estado a falar. A expectativa é que Lula reforce linhas tradicionais da política externa brasileira, como, por exemplo, a defesa do multilateralismo, das negociações de paz e da não interferência nos assuntos internos dos países. A seleção masculina de vôlei venceu a Argentina por 3 sets a 0 no Maracanãzinho e levou o título do Campeonato Sul-Americano. A conquista confirmou a vaga nas Olimpíadas de Los Angeles em 2028. O destaque foi o oposto Darlan, que marcou 23 pontos e derrubou quase todas as bolas de ataque. A primeira-ministra da Itália, Giorgia Meloni, afirmou neste domingo que o país vai proibir o uso de véus islâmicos nas escolas e limitar o número de estudantes estrangeiros por turma. A declaração ocorreu durante o encontro anual de jovens organizado por seu partido, o Irmãos da Itália. Alunos que não são cidadãos italianos representam 11% dos matriculados nas escolas do país.
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3: Bom, para você que está com a gente há tanto tempo, saiba, Rita Lobo faz parte, para o nosso orgulho, honra e júbilo e alegria, do nosso quadro de comentaristas a partir de hoje. Às segundas, entre 4h15 e 4h20, ela vai estar aqui com a gente para falar sobre o tema preferido dela, a que ela se dedica há tantos anos, né, a estudar comida de verdade. Mas se a gente fala que existe comida de verdade, é porque talvez presuma-se que haja uma comida de mentira.
4: É isso mesmo. Olha...

0: Olha que coisa maluca, se a gente parar para pensar no tempo dos nossos avós, o termo comida de verdade não existia, né? Não fazia sentido, porque tudo, não havia no abastecimento, digamos assim, uma oferta de uma comida que não fosse a comida de verdade. Então, esse vai ser um dos assuntos que a gente vai explorar assim exaustivamente às segundas, entre, como é que é, 4h15, 4h20,
1: Por aí.
0: aqui na CBN, por aí, né, Tati, Fernando, que alegria estar com vocês. E, inclusive, eu quero aproveitar já antes mesmo da gente começar, porque eu sei que vai surgir uma série de dúvidas
1: Vai.
0: nos nossos queridos
1: E eles são
0: ouvintes. E aí, como é que as
1: participativos, hein?
0: pessoas.
1: Saiba.
0: Pois é, e como é que as pessoas podem se comunicar conosco?
1: E-mail, e-mail.
0: E-mail,
1: Panelinha,
0: panelinha
1: panelinha
0: na
1: na CBN.
0: CBN,
1: Isso.
0: @cbn.com.br.
1: Mas já tem
0: Então,
1: várias participações
0: Tati.
1: chegando aqui no WhatsApp, que é o 99911-9981. Vários ouvintes já estão aqui celebrando sua chegada. Legal.
0: Ah, que simpáticos, muito bom. Então eu pensei na gente começar hoje essa nossa conversa aqui falando um pouco justamente dessa história de comida de verdade, se existe comida de verdade, então tem comida de mentira? Tem comida de mentira, mas de mentira para quem? Para nossa saúde. De mentira porque é uma comida que a gente come, que tem cheiro de comida, tem gosto de comida, tem textura de comida, mas não tem os nutrientes da comida de verdade. E em função disso, esse tipo de comida de mentira tem sido atrelado o consumo desse tipo de comida, as principais doenças crônicas não transmissíveis, e não só a obesidade, porque você falar de alimentação e falar em obesidade é uma ligação mais ou menos simples, mas vai muito além disso, né? Hoje em dia tem ligação dessa comida de mentira, que a gente já vai falar exatamente o que que é essa comida de mentira que o corpo da gente não entende como comida. Então tem, além, né, de diabetes, doenças coronárias, obesidade, também doenças mentais que são associadas ao consumo da comida de mentira. Essa comida de mentira também não tinha nome quando, né, no, na época dos nossos avós, bisavós. Foi somente a partir de meados da década de 90. Olha que coisa interessante que aconteceu. Um grupo de cientistas brasileiros da USP percebeu que o consumo de sal, açúcar e gordura no país estava caindo e os índices de obesidade e doenças crônicas não transmissíveis estavam subindo. E essa contradição é um prato cheio para a ciência. E, para resumir, um trabalho de quase 20 anos desse grupo, que é o NUPENS, o Núcleo de Pesquisas Epidemiológicas em Nutrição e Saúde da USP, que eles entenderam? Que os brasileiros estavam consumindo menos sal, açúcar e gordura, porque esses são ingredientes que as pessoas compram para cozinhar. E, portanto, as pessoas estavam cozinhando menos e comendo um tipo de comida que eles chamaram de pronta para consumo. Uma comida que você compra e ela foi feita e temperada na fábrica. Essa comida não tinha nome. Então, eles entenderam que, diante desse novo sistema alimentar, né, que estimula que as pessoas cozinhem menos e comam mais desse tipo de comida, não dava mais para responder às questões de saúde ligadas à alimentação só falando de macronutrientes, que são gordura, carboidratos, proteína, ou calorias. Que a gente precisava pensar quantas vezes aquela comida foi processada industrialmente até chegar no nosso prato, na nossa mão, na nossa boca. Então, eles dividiram a comida em quatro grupos, sendo que os três primeiros, que são alimentos in natura, minimamente processados, ingredientes culinários processados, são os grupos de alimentos que fazem a comida de verdade. E o quarto grupo que é o grupo dos ultraprocessados, é que são esses alimentos que o nosso corpo não entende mais como comida, porque ele foi processado tantas vezes, Fernando, tantas vezes, Tati, que não tem mais os nutrientes da comida de verdade. Então, por isso que a gente pode sim dizer que essa é uma comida de mentira e a comida que a gente faz em casa ou nos restaurantes a partir dos alimentos que vêm da natureza é a comida de verdade.
2: Muito bom.
0: Então isso, eu acho que esse é um ponto aqui para a gente começar o nosso papo, para a gente diferenciar a comida de mentira e a comida de verdade.
2: E tô te ouvindo, anos 90, no Brasil, uma época em que houve uma democratização, uma ascensão de freezer e fornos micro-ondas, o que acho que também, vendendo a ideia de que as mulheres estavam partindo para o mercado de trabalho, que a vida autônoma das mulheres era isso mesmo, que cozinhar era perda de tempo. Tem muita gente que foi criada assim. Eu estou falando aqui por experiência própria, porque eu sou filha de uma mãe que nos anos 90 teve que voltar ao mercado de trabalho e que encontrou nesses eletrodomésticos e na comida ultraprocessada uma solução para a família e para a ausência dela no preparo das nossas refeições. Tenho certeza que boa parte dos nossos ouvintes se identifica em alguma medida com essa narrativa. E agora acho que a gente está dando a volta, né, Rita? A gente está, à medida que a sociedade avança, obviamente, percebe quais são os males que os ultraprocessados fazem para a nossa saúde, acho que a gente voltou a se preocupar bastante com isso, né?
0: Sem dúvida. Eu diria o seguinte, se essa comida não fizesse mal, teria sido uma maravilha.
2: Claro.
0: Imagina, né? As mulheres precisaram sair da cozinha para encontrar um lugar no mundo, no mercado de trabalho, no mundo acadêmico, ou onde elas quisessem, né? E a verdade é que a cozinha ficou lá meio vazia, os homens não entraram na cozinha, como estou falando em números gerais, não estou falando de você, Fernando.
2: Não, Fernando tudo bem, vai bem mais para a cozinha do que eu.
1: Adoro.
2: Aqui é a exceção que confirma
0: inclusive,
2: a regra.
0: Inclusive, né? Mas enfim, então se essa comida não fizesse mal, eu não estaria aqui falando de ultraprocessado com você e o Nupens não teria feito esse estudo e chegado a essa nova classificação dos alimentos por grau de processamento. Então o problema, na verdade, assim, nem é o micro-ondas ou o freezer, aliás, vou te falar, o freezer, ele é uma solução. O problema é o que você congela.
2: Perfeito.
0: Se o que você congela é um ultraprocessado, o que você descongela também é um ultraprocessado. Agora, se o que você congela é a comida feita em casa, é a comida caseira, é a comida feita por mãos humanas, digamos assim, sem os aditivos químicos dos ultraprocessados, então enfim, o que você está descongelando é a comida de verdade e vou te falar, é um belíssimo atalho para as famílias que não têm muito tempo para cozinhar ou mesmo quando tem a divisão de tarefas em casa, mesmo quando tem esse entendimento da importância da comida de verdade, o freezer, né, o congelador, é um excelente apoio, né? O problema é que essa comida, ela é feita de uma forma que ela tem que ficar muito, muito barata, para vender muito, e para que isso aconteça, é como se vamos dizer assim, cada ingrediente, cada alimento, ele não é o milho que é usado para fazer o salgadinho de milho, não é o milho da espiga de milho que a gente come em casa, ou da farinha, da polenta, ou da farinha de milho que a gente usa para fazer o bolo. Ele é um milho que ele é desmontado. É por isso que quando a gente vê a lista de ingredientes dos ultraprocessados, a gente vê ali amido modificado, isolado proteico, ou proteína isolada. Quer dizer, é como se os alimentos fossem desmontados, remontados na indústria e desmontados para que eles fiquem mais baratos e possam ser alimentos os mais baratos possíveis. E aí, na fábrica ele vai ser remontado e daí para ele ficar com gosto, com cor, com textura da comida de verdade, é que entram os chamados aditivos cosméticos, que são os aromatizantes, os emulsificantes, os saborizantes e, além disso, os ultraprocessados, voltando para o nosso começo da conversa, eles levam excesso de sal, açúcar e gordura em níveis que a gente não usa na cozinha de casa. E,
2: Perfeito.
0: portanto, lá na década de 90, quando esse grupo de cientistas começou a estudar e não estava entendendo o que que estava acontecendo, se a gente estava consumindo menos sal, açúcar e gordura, a gente estava comprando menos sal, açúcar e gordura e óleo no supermercado e consumindo muito mais nesses produtos que hoje a gente chama de ultraprocessados.
2: Perfeito.
1: Lindo
2: Bom,
1: demais.
2: então a partir de hoje a gente vai com certeza, vou pegar uma frase sua que eu aprendi com você, a gente vai descascar muito mais e desembalar muito menos. Toda segunda-feira às 4h15 aqui no Estúdio CBN. Rita, obrigado pela estreia. Até segunda-feira que vem e um Bem-vinda.
1: beijo.
0: Até lá. Muito obrigada. Beijo, Fernando. Beijo,
1: Beijo.
0: Tati. Até
2: Até.
0: mais.
3: Com Cássia Godoy e Carlos Alberto Sardenberg, a Rosana Jatobá comenta sobre uma nova plataforma que fortalece a luta contra o assédio moral nas empresas.
4: O assunto é a questão do assédio moral nas empresas, Rosana.
5: Sardenberg, já existem pelo menos quatro frentes organizadas para combater o assédio moral no ambiente de trabalho e a mais nova iniciativa é uma plataforma que vai ser lançada amanhã para ajudar o trabalhador a denunciar esses casos. É a plataforma Trabalho Sem Assédio, TSA, que foi criada dentro da ONG Eu Quero Contar. É uma iniciativa importante, Sardenberg e Cássia, porque tem crescido muito o número de casos de assédio moral no país. Só no ano passado, a Justiça do Trabalho recebeu mais de 142 mil processos, uma alta de 22% em relação a 2024. E para esse ano é esperado um aumento de mais de 30% dos casos. É bom dizer que as empresas estão avançando na criação de códigos de conduta e de canais de denúncia. 93% delas dizem que já tem esses canais. O problema é que na prática não funciona. Primeiro porque grande parte dos trabalhadores nem sabe o que caracteriza assédio moral. Cobrar resultado dos funcionários, estabelecer metas, apontar erros ali, ou então demitir alguém não é necessariamente, por si só, assédio moral. O problema começa quando essa cobrança vem acompanhada de práticas abusivas, né? Quando vem para humilhar, constranger, intimidar ou desqualificar sistematicamente o trabalhador. E tem uma outra questão complicada nesse caso, é que 58% dos trabalhadores não se sentem seguros para denunciar por medo de retaliação. E dos que tiveram coragem de denunciar, 57% disseram que não deu em nada. São dados da consultoria KPMG. E tem mais um aspecto que agrava, que é o chamado assédio moral organizacional. Ou seja, quando a prática abusiva está incorporada à cultura da empresa. Por exemplo, uma empresa que expõe publicamente aquelas pessoas que não conseguem bater as metas, né? Ou seja, ela usa humilhação como método de gestão. Então, eu trouxe aqui o lançamento desse aplicativo, né? O TSA, Trabalho Sem Assédio, que traz o beabá do tema. Ajuda o trabalhador a caracterizar o assédio moral, mostra como reunir provas e denunciar os casos. E eles também vão contar com uma comunidade digital anônima para essas pessoas conseguirem trocar experiências. É uma boa iniciativa para a gente combater esse problema no nosso ambiente corporativo. Sardenberg e Cássia.
3: Patrícia Kogu apresenta uma nova série alemã para Fernando Andrade e Tatiana Vasconcelos.
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1: Esse é o clima de Unfamiliar, uma série alemã que está na Netflix. Vamos falar sobre ela hoje. E aí, Patrícia?
7: Adorei, adorei começar assim. Então, série em 6 episódios, fez sucesso, está fazendo sucesso no mundo inteiro. A ação se passa em Berlim, só isso já dá para já dá a ideia do charme, do universo dessa história que se passa nos dias de hoje. A gente acompanha um casal de ex-espiões do serviço secreto alemão, que vive uma vida banal, de fachada, mas uma vida burguesa, com uma filha adolescente. Ele é chefe num restaurante, ninguém sabe desse passado deles, a filha não faz a menor ideia. E eles gerenciam um esconderijo onde eles recebem pessoas que precisam sumir do mapa. Mas é vida dupla, tá? Então tem todos os ingredientes daquelas séries clássicas de espionagem. Não é para ninguém esperar aqui uma série que vai inovar, vai marcar para sempre o mundo das narrativas de espionagem, mas é uma série bem feita, com roteiro bem construído, tem lá seus furos, mas assim, tem qualidade. O elenco é bom, eu não conhecia nenhum dos atores.
1: Ah, é?
7: São alemães, né? Eu não conhecia, ela é falada em alemão, mas também em russo. Eles têm um passado que envolve a Bielorrússia, uma operação sangrenta da qual eles participaram na Bielorrússia. Por isso eles caíram nessa clandestinidade, por causa dessa operação acontecida 16 anos antes. Eu tô com medo de dar algum spoiler, mas eu vou evitar isso.
1: Tudo bem,
7: tá?
1: Só quero saber uma coisa que me chamou a atenção. As locações, o cenário, as cidades escolhidas, isso é legal?
7: Então, Berlim, tem mil externas em Berlim, é muito legal. Isso é parte do charme da série. E tem muita perseguição pelas ruas, né? Aquelas cenas que você vai, misturam lugares conhecidos da cidade, quem já foi a Berlim vai reconhecer, lugares famosos, pontos turísticos, com ruas e moradias, e tem cenas fora de Berlim também, mas assim, áreas rurais.
1: Espionagem sempre me atrai, sabia? Eu acho legal. Eu gosto.
7: É que nem eu também, eu gosto, eu gosto. Então, eu acho que essa daí é uma dica legal, a série aqui, ela estreou sem muito alarde, mas em outros países ela fez muito sucesso. Eu acho que ela merece a atenção do ouvinte.
1: Muito bem.
7: Então, agora, essa é uma dica. Essa é uma dica.
1: Tem um bônus que eu achei muito legal, porque vai fazer 20 anos que foi lançado Roma. Eu lembro de ter assistido. Eu achei muito legal.
7: Eu achei que você ia gostar, sabia?
1: Sim, sim.
7: Legal, que bom.
1: Você tá revendo?
7: Roma, eu tô revendo, e é engraçado que eu não me lembro, tem muita coisa que eu não me lembro, e de repente eu vejo uma cena, falo assim, eu me lembro dessa cena. Roma foi uma das séries mais caras da televisão. Ela tá na HBO, ela foi lançada pela HBO, ela é uma parceria com a BBC, com a Rai italiana, o elenco é britânico no geral. Lógico que tem atores, são muitos atores, é um elenco muito numeroso, mas no geral ela é falada em inglês e ela se passa no ano 52 antes de Cristo para frente um pouco. Então os personagens Marco Antônio, Júlio César, Otávio, aquelas figuras romanas que a gente conhece dos livros de história e dos filmes que a gente viu. E tem dois protagonistas que são dois soldados. E são figuras que existiram porque estão documentados. E tem uma coisa interessante de você assistir uma série de 20 anos, né?
1: Imagina.
7: Velha, de 20 anos, que você conhece, tem muitos atores conhecidos. E você sabe o que aconteceu com esses atores depois de Roma. Quem que fez grandes papéis? Quem que sumiu? Quem que não deu muito certo? Todo mundo, no geral, o elenco principal continuou na televisão. Então tem essa curiosidade assim que atravessa a história. É uma camada, como se diz, e a série é maravilhosa, maravilhosa. É o programa da televisão no momento, eu acho, que é rever Roma.
1: Um pouquinho de Roma. Are you with me? Legal, adorei as duas. Faz pra gente agora então aquele amarrar, pra gente amarrar aqui as duas séries que você indicou hoje, Patrícia.
7: Então, vamos lá. É Unfamiliar, que é a série da Netflix de espionagem, série alemã em 6 episódios, dá para maratonar no fim de semana. E Roma, série magistral, incrível, tá na HBO Max, uma série que está fazendo 20 anos, que merece toda a atenção do ouvinte.
1: O que você desrecomenda?
7: Então, tem uma desrecomendação que é o Agente Noturno, a 3ª temporada tá na Netflix, fujam, porque é horrível.
1: Obrigado, Patrícia.
7: Tchau.
3: Conosco a Suzana Barelli, ela conversa com a Cássia Godoy e com a Nadédia Calado sobre como a onda de calor externo na Europa tem afetado a colheita das uvas.
2: Suzana está em Portugal nessa semana e nos conta uma pequena aventura que ela viveu no Alentejo. O que, que aconteceu, Suzana?
8: Então, Cássia, eu fui me atrever a colher uva, até aí tudo bem, mas a diferença, assim, a gente está aqui em plena colheita e a colheita adiantou bastante porque está muito quente. E aí eu fui colher uva à meia-noite.
2: Opa.
8: Né? Eu fui fazer a minha primeira colheita noturna. Eu já tinha, hoje em dia, assim, tem muitas vinícolas que fazem uma colheita que a gente chama colheita mecânica, que é um caminhão, um trator especializado para colher uva. Tem um sistema todo, vento, chacoalha e colhe a uva, que a gente chama de colheita mecânica. O que está acontecendo em uma quantidade cada vez maior é a colheita noturna manual, ou seja, são pessoas que, em vez de estar dormindo da meia-noite às 8, estão colhendo uva. E isso, assim, eu estou chamando atenção porque está acontecendo muito aqui na Europa, né? Durante o dia aqui no Alentejo, a gente pegou piques de calor de 37, 38 graus. Semana passada estava 40 graus, ou seja, está muito quente. E o trabalhador não consegue, não só não consegue colher a uva, né? Que você vai ficar num terreno aberto com o sol na cabeça. Como o horário tradicional da colheita, a uva também ela está muito quente, aí né, ela chega já muito, muito madura, você tem que esfriar para poder começar a vinificar. Então, o que cada vez mais os produtores estão fazendo? Eles estão investindo em colocar os trabalhadores no vinhedo de madrugada para colher uva. E foi o que eu fiz. Eu falei, já quem está na chuva, né? Vamos se molhar. Então vamos colher uva de madrugada. E assim, me deram assim uma tesoura super afiada, uma lanterna, essa lanterna de camping que você põe na testa. E lá estava eu no vinhedo colhendo uva junto com as equipes. Aí tinha uma moça que é especialista na vinícola que eu estava, que era a Herdade das Servas, né? Me ensinou o que eu tinha que fazer. Teoricamente não é difícil, só que assim, você colher, você cortar o cachinho, né? O cabinho que segura a uva pendurada na videira à noite só com essa lanterna, dá um certo medo de você cortar também o seu dedo junto, né? Eles fazem isso super rápido, eu fui super devagar. Mas foi uma experiência tão diferente, assim, e aí sim, você põe uma roupa, eu tava com a minha roupa normal, mas assim, você tenta manga comprida, calça, tudo, apesar do calor, tava quente à noite, não tão quente, né, mas assim, tava uns 25, 20, sei lá, 24 graus por aí, você se protege que pode ter qualquer bicho, né, aqui nos vinhedos tem uma espécie de uma aranha que tem bastante, e você não pode ser picada, né, quer dizer, melhor que você não seja picada. Então eu passei lá, e não fiquei até, obviamente, às 7, 8 da manhã, eu fiquei meia hora, 40 minutos, mas foi muito interessante perceber como é que você colhe uva e como os critérios mudam. Você não consegue fazer a colheita manual, você teoricamente consegue escolher melhor os cachos que você está colhendo. Só que naquela escuridão, você vai colhendo o que você consegue e o que você vê de cachos. Então, mostrar que assim, esse calor está mudando o jeito até dos produtores colherem a uva no vinhedo, né? Não é mais de dia, é cada vez mais à noite e com essas pequenas aventuras da madrugada.
2: É isso aí. E infelizmente parece que é uma mudança que veio para ficar, a mudança climática. Suzana, muito obrigada. Até a próxima.
8: Até amanhã.
2: Até.
3: E agora a reflexão aqui no CBN Madrugada com Rossandro Klinger.
9: Existe uma pergunta que incomoda qualquer vida, ainda mais nos confusos dias em que vivemos. A pergunta é: você consegue dizer sim ao seu destino? Joseph Campbell, estudando os mitos de todos os povos, deu nome ao momento em que essa pergunta bate na porta. Chamou de chamado à aventura. é aquele instante em que a pessoa percebe pela primeira vez que tudo vai mudar, quer ela saiba, quer não. E repara como o chamado costuma chegar. Quase nunca vem como convite elegante. Vem como doença, como a morte de alguém amado, como o fim de um relacionamento, uma demissão, uma crise que desmonta a rotina inteira. Para uns poucos sortudos, vem como encontro espiritual. Mas, em geral, é abrupto, repentino, sem pedir licença. E como nos lembra Toquinho. Depois, nos convida a rir e a chorar. A vida bate na porta e não pergunta se é boa hora. Aí abrem-se dois caminhos. Atender o chamado ou se agarrar com todas as forças ao que já existe. E essa decisão silenciosa muda o resto da história. No consultório vi as duas escolhas de perto e posso dizer, por mais assustador que seja ouvir o chamado, não ouvir é mais assustador ainda. A vida não atendida cobra em prestações que se chamam ressentimento, adoecimento, aquela sensação de estar vivendo a biografia errada. Muitos de nós já viveu isso de forma extrema, aquele momento no qual somos arrastados para as partes mais escuras da própria psique, num confronto com o inconsciente. Recusar esse mergulho, para muitos, é uma forma de desistir da vida que surge depois dos desertos da existência. O caminho de quem atende é incerto, claro, mas a incerteza é bom sinal. Se a estrada à sua frente está completamente livre, desconfia. Você provavelmente está andando no caminho de outra pessoa. Por mais paradoxal que pareça, é quando o caminho tem mato, pedra, abismo e nenhuma placa que você reconhece. Ele é seu. E está em construção, como todo caminho verdadeiro esteve um dia. A criança anda pela estrada que os pais pavimentaram. É assim que deve ser na infância. Mas tornar-se adulto é outra obra. Cada metro daqui para frente, quem assenta é você. Sem mapa herdado, sem atalho emprestado, o chão que ainda não existe é justamente a prova de que a vida, enfim, começou a ser sua.
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0: Segunda-feira, 21 de setembro de 2026. O presidente Lula viajou aos Estados Unidos para participar da Assembleia Geral da ONU em Nova York. Além de participar da Assembleia das Nações Unidas, Lula tem encontro previsto com o prefeito de Nova York, Zoran Mandani. O presidente também deve ter reunião breve com o secretário-geral da ONU, Antônio Guterres. Além da expectativa de outros encontros durante a passagem por Nova York, também há a possibilidade de um contato entre Lula e Donald Trump nos corredores da ONU. O presidente dos Estados Unidos também participa da Assembleia e discursa logo após Lula, que será o primeiro chefe de Estado a falar. A expectativa é que Lula reforce linhas tradicionais da política externa brasileira, como, por exemplo, a defesa do multilateralismo, das negociações de paz e da não interferência nos assuntos internos dos países. A seleção brasileira de vôlei venceu a Argentina por 3-0 no Maracanãzinho e levou o título do Campeonato Sul-Americano. A conquista confirmou a vaga nas Olimpíadas de Los Angeles em 2028. A primeira-ministra da Itália, Giorgia Meloni, afirmou neste domingo que o país vai proibir o uso de véus islâmicos nas escolas e limitar o número de estudantes estrangeiros por turma. A declaração ocorreu durante o encontro anual de jovens organizados por seu partido, Irmãos da Itália. Alunos que não são cidadãos italianos representam 11% dos matriculados nas escolas do país.
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2: Espaço aberto mais uma vez para Tânia Morales. Ela conversa com a Fernanda Amorim, que é uma das coordenadoras do livro Protagonistas.
3: Vamos falar sobre as pioneiras no futebol feminino aqui no Brasil. Esse é o tema do livro reportagem Memória, Futebol e Pioneirismo. As primeiras gerações da seleção brasileira feminina. O livro da jornalista Ingrid Achiver, que está aqui conosco. Oi, Ingrid, bem-vinda. Boa noite.
4: Boa noite, Tânia. Boa noite a toda a audiência aí que está acompanhando com a gente. Primeiro, eu gostaria muito de dizer como é um prazer gigantesco estar aqui com você. Eu sou mineira, não sou de São Paulo, mas já acompanhava seu trabalho aí pelas redes sociais. Então, é um prazer enorme estar aqui hoje dividindo esse espaço com você.
3: Ah, que bom! Eu amo Minas. Amo seu estado. Ô, Ingrid, bom, a gente está num momento super importante, né, do futebol feminino. O Brasil vai sediar a Copa do Mundo de Futebol Feminino no ano que vem. E você joga a luz ao início, né, de toda essa história, as pioneiras, né, aquelas que passaram por dificuldades lá, né, quando o esporte nem sequer era reconhecido. Você traz relatos das jogadoras. Vamos falar sobre tudo isso. Mas dá uma situada. Eu sei que o objeto do seu livro não é o contexto, né? É o relato dessas mulheres, dessas protagonistas do nosso futebol. Mas só dá uma situada pra gente. Quando começa essa história, né? O futebol feminino brasileiro, quando começa, quando é regularizado, quando que a gente começa a ter uma seleção? Só pra gente ter uma ideia no tempo, por favor.
4: Olha só, é uma história muito complexa, muito difícil, mas muito rica também, né? Foi isso que eu descobri estando imersa aí nesses relatos com essas jogadoras. Também teve participação de outras jornalistas, de pesquisadoras. É, como você muito bem disse, o foco do meu livro não é um relato histórico completo e detalhado, porque outras produções, inclusive que foram base para esse livro, fazem isso assim com grande maestria. Eu quis, né, me propus aí para um lado mais desses relatos não oficiais, né, para a gente entender como que isso foi construído a partir das próprias memórias, das lembranças dessas jogadoras que foram aí pioneiras para o esporte estar chegando nesse patamar onde ele está hoje, que ainda não é o ideal, a gente sabe, mas que está chegando, né, está se desenvolvendo e com a Copa do Mundo aqui o ano que vem. Então, Tânia, a gente não sabe assim exatamente, até pesquisando para esse livro, quando teve uma data exata assim de início do futebol, mas há relatos ali que antes da década de 20, a gente já tem algumas festividades que as moças, as mulheres participavam aí de torneios festivos, em celebrações, em festas, e durante algum tempo ali na década de 30, por exemplo, chegou a ser uma das atrações do circo, né? O circo aí, alguns circos viajavam pelo Brasil e usavam times de mulheres com as camisas de cada local. Então, por exemplo, em Minas Gerais seria um Atlético Cruzeiro, pelo Sul, né? A gente tem alguns relatos do circo que também usava, do Atlético Paranaense, do Curitiba. Então já começa a se movimentar a partir disso. Ainda não é o esporte, né, de fato, como a gente conhece, um estádio, em uma disputa, mas ele já começa a aparecer aí nesse cenário. Em 1941, a gente tem um dos marcos assim que o futebol é de fato proibido no Brasil, né, através de uma lei. Então, só para a gente ter uma noção do quanto que isso impacta, inclusive, o futuro da modalidade e onde a gente está hoje. Porque a modalidade poderia ter se desenvolvido, ter progredido muito mais.
3: Foi proibido o masculino e feminino ou só o feminino?
4: Só o feminino, por um decreto-lei. Exatamente, em 1941.
3: Por que será?
4: Então foi de fato. Então, teve uma grande campanha na época, porque as mulheres já estavam começando a se organizar para jogar futebol ali, seja principalmente no subúrbio ou nessas festividades, em jogos aí amistosos, amadores, né, vamos dizer assim. Mas, então, em 1941, isso foi institucionalizado, porque teve, inclusive, na época, uma carta enviada ao presidente, ao Getúlio Vargas, pedindo para salvar o país dessa calamidade que ia
3: que
4: se abater.
3: Que era o futebol,
4: né,
3: feminino.
4: Exatamente. Então, assim, a gente tem... É surreal,
3: né? É surreal. Aí o Getúlio proibiu, mas depois... voltou.
4: Isso. Aí ficou quase 40 anos proibido, pra gente ter uma ideia do tempo, né, que isso, o impacto que isso teve, na verdade, é imensurável da gente pensar. Só em 1979, ou seja, bem recente, que esse decreto foi revogado, mas só em 1983 que o futebol feminino foi, de fato, regulamentado aqui no Brasil. Fora daqui já existiam competições, já era mais estruturado em alguns locais, mas aqui no Brasil só em 1983. Então é muito recente na nossa história, né?
3: Pois, gente, eles achavam que eram todas subversivas, né, as jogadoras, sabe-se logo que passava pela cabeça. Então, quando a gente fala do futebol feminino, começa assim, como um esporte a partir de 1980, dessa década. Mas ainda não, assim, não tinha uma seleção ainda, né?
4: Então, não, ela começa a ser montada, na verdade, ali por volta de 1900 na segunda metade ali da década, porque o primeiro torneio, assim, de fato, que a gente chama, foi um teste para uma possível Copa do Mundo, que foi realizado em 1988, chamado normalmente de Mundialito, mas foi o torneio experimental que aconteceu lá na China, em 1988. Então, eles fazem esse torneio para ver a viabilidade de realizar uma Copa do Mundo. E foi, assim, um sucesso para a época. Os estádios ficaram cheios. Tem relatos das jogadoras, de algumas jogadoras que participaram desse torneio e de uma única jornalista brasileira que foi para lá cobrir. Eu consegui conversar com ela, a Cláudia Silva Jacobs. Então, assim, ela era bem jovem, foi acompanhando a delegação brasileira e ela conta, assim, que foi uma aventura, o despreparo era muito grande no sentido da própria organização para levar a nossa seleção para lá. Questão de uniforme, para você ter ideia, era o uniforme do masculino. Então, as jogadoras ali menores tinham que ficar reaproveitando o uniforme, a chuteira. Então, foi bem complicado, assim. Mas são relatos muito ricos. E foi isso que eu tentei trazer nesse livro, para a gente resgatar e essas memórias não se perderem.
3: Então, e aí você encontra algumas dessas jogadoras, né, Ingrid, para trazer o relato. Como é que foi? Como é que você chegou até elas? Quem são essas jogadoras? Além dessa jornalista, tem a acadêmica também, né, que estuda o futebol, mas vamos falar das jogadoras. Quem são elas? Como é que você chegou até elas?
4: Então, eu cheguei até elas, na verdade, a minha porta de entrada para ter interesse nesse tema foi o fato da proibição, porque eu também, na época, quando descobri, eu achei tão surreal que eu falei, meu Deus, eu preciso saber mais sobre isso. Só que descobrindo depois sobre esse fato, a gente descobre que tem um universo ali gigantesco de outras histórias. Então, eu fui pesquisar quem eram essas jogadoras que participaram dessas primeiras seleções e cheguei em uma lista ali de alguns nomes dessas convocadas e justamente graças ao trabalho, né, de outras mulheres que pesquisaram sobre esse tema, de outras equipes em geral. Então eu consegui algum desses nomes e passei a buscar por elas para tentar esse contato. E elas foram assim, incríveis, super gentis, super dispostas a compartilhar suas histórias. Eu falei com a Cici, que foi a grande camisa 10 do Brasil antes da Marta, inclusive recebeu o apelido de Imperatriz. Era assim, uma jogadora super habilidosa. Aí conversei com a Leda Maria, com a Márcia Tafarel, com a Cristiane, que hoje em dia, né, a gente ainda sabe que é um dos grandes nomes aí do nosso futebol, da história também, e a Meg, que é curioso porque ela foi uma goleira de 2 gols, ela jogou ali praticamente simultaneamente no handball e no futebol feminino, então a história dela também é bem interessante. Essas foram as 5, né, jogadoras entrevistadas, e eu tentei buscar por temas, assim, então a gente passa por esse torneio experimental, a gente passa pela primeira Copa do Mundo, a segunda, a primeira participação em Olimpíadas, tudo a partir das memórias delas. Então eu falo que esse livro, ele não é meu, ele é nosso, porque é constituído delas, dessas memórias riquíssimas que elas têm para dividir com a gente.
3: É, a Ingrid traz os relatos dessas jogadoras, né? É o livro reportagem Memória, Futebol e Pioneirismo, as primeiras gerações da seleção brasileira feminina. E os relatos são muito parecidos no sentido, assim, da falta de estrutura. Elas não eram remuneradas ou eram?
4: Olha, algumas e assim, muito pouco. Não dava para viver só do futebol, uhum, né? Como depois se tornou um sonho para os homens, né? Para os meninos brasileiros. Para elas, esse sonho ainda não era possível. E muitas delas falam isso, que às vezes estudavam e trabalhavam. Algumas, inclusive, tiveram que negar a convocação porque não podia sair do trabalho.
3: Então, você vê que jogavam mesmo porque na raça, né, Ingrid? Sim.
4: Uhum. Exatamente, isso fica explícito assim em várias histórias que elas contam, sabe, Tânia? Por exemplo, era uma coisa muito por amor mesmo ao esporte, e eu acho que era uma vontade muito grande de também fazer parte desse país do futebol, né? Que a gente fala que o Brasil é o país do futebol, mas é para quem esse futebol? Então é muito potente assim as histórias, tudo que elas passaram para estar jogando pelo Brasil, para serem reconhecidas assim, e muitas delas não tiveram esse reconhecimento ainda até hoje. Agora vem sendo feitos novos trabalhos assim, acredito que para a Copa do Mundo ano que vem aqui no Brasil isso vá ser valorizado, essas pioneiras devem participar de alguma forma, pelo menos eu espero que sim, porque elas merecem muito, né, para a gente não esquecer quem veio construindo aí desde lá do nosso passado até a gente chegar agora.
3: Construindo um caminho quando não tinha caminho ainda, né? Desmatando, né? Quebrando assim para fazer o caminho que hoje está sendo trilhado, ainda com dificuldade, mas a gente vê que o futebol feminino está tomando uma outra proporção, vai ter a nossa Copa do Mundo, que o Brasil vai sediar. Essas brasileiras, que são as nossas pioneiras no futebol, e que você entrevistou, Ingrid, elas vêm de uma classe social mais baixa, em geral, assim como com os homens?
4: Exatamente, a grande maioria sim. A grande maioria, inclusive, não teve ali um suporte da família, vamos dizer assim, pelo menos nesse momento inicial, é diferente, né? Os meninos por essa questão histórica, cultural que a gente tem, desde cedo eles são incentivados a praticar esportes, a jogar bola, com as meninas não. Então tem um relato, inclusive, muito interessante da Cici, que ela fala assim que em determinado momento ela começou a arrancar a cabeça das próprias bonecas dela para poder fazer de bola, porque ela não queria brincar de boneca. E ela fala, tudo que eu podia fazer de bola, eu fazia. Então era laranja, era a cabeça da boneca, eu juntava meias. Então elas foram arrumando ali caminhos, meios para jogar futebol, né? Que se a gente pensar assim, é uma coisa muito simples, né? Uma brincadeira que começa de criança, sim, até se desenvolver aí para chegar num sonho de ser profissional. Mas era uma brincadeira de criança. Muitas delas falam isso e falam, inclusive, que não entendia por quê. Porque elas não poderiam podia, estar
3: né?
4: nesse
3: é esporte
4: lugar
3: de menino, né? Os meninos incentivados. Imagina o estigma dessas mulheres que jogavam futebol quando, né, imagina, nem se imaginava mulheres jogando futebol. As nossas pioneiras que estão no livro da Ingrid Achiever, que é o livro Memória, Futebol e Pioneirismo, as primeiras gerações da seleção brasileira feminina. Ai, meu Deus, eu tenho dois minutinhos aqui. Então vamos falar, você, a jornalista que você identificou também, que trouxe relatos, e também tem alguém da academia, é isso? Para falar como é o estudo na academia?
4: Exatamente, Tânia, eu tentei trazer assim, um universo quase completo, assim, pelo menos com algumas representantes, porque como eu disse, eu aprendi muito com essas mulheres. É graças a elas, aos estudos delas, aos trabalhos que elas fizeram, que é possível a gente estar, inclusive, pesquisando sobre esses temas hoje, porque são memórias, registros, assim, que ficaram esquecidos, né? Durante muito tempo, ficaram praticamente apagados, e elas vêm fazendo esse trabalho de buscar isso, de fazer exposição, de tratar em museu, de escrever livros. Então, a jornalista é a Cláudia, como eu disse, que participou desse torneio experimental lá na China, e graças aos relatos delas, as matérias que ela fez, a gente tem um detalhamento muito grande, inclusive, desse torneio. É muito legal da gente ver isso hoje, ela fala um pouquinho no livro sobre isso, e as duas pesquisadoras é a Aira Bonfim e a Silvana Villodrego-Elner, que são aí duas referências na área também, claro que junto com outras mulheres e outras equipes, mas que formaram uma base muito importante para eu ter acesso a essas informações que eu tenho. Então foi muito impactante, muito importante assim para mim conseguir conversar com elas também e unir todas essas informações de quem jogou e de quem ajuda a pesquisar, ajuda a trazer essas memórias e essas histórias à tona.
3: Muito legal, muito bacana mesmo, que a gente tem que realmente reverenciar essas mulheres que foram pioneiras no futebol feminino. Ingrid, muito obrigada, viu? Parabéns pelo seu livro.
4: Muito obrigada, Tânia. Nossa, foi um prazer, uma honra. Obrigada pelo espaço, por essa conversa maravilhosa. E eu espero aí que a Copa no Brasil seja um grande sucesso ano que vem. Também. E que seja uma virada de chave para que mais meninas possam estar aí com esse sonho de jogar futebol aqui no Brasil. Então, muito obrigada, viu? Boa noite.
3: Boa noite. A Ingrid Achiever, ela que está lançando então esse livro reportagem, que ela ouviu as mulheres jogadoras de futebol, pioneiras do futebol brasileiro, né? Com seus relatos. Imagina a pedreira no começo para jogar futebol sendo mulher? Hoje em dia já não tá fácil, imagina lá atrás, na década de 80. O nome do livro: Memória, Futebol e Pioneirismo, as primeiras gerações da seleção brasileira feminina. É isso. E agora caminhamos para a Copa do Mundo de futebol feminino aqui no Brasil, que vai ser no ano que vem.
2: Em que momento uma vida cotidiana sem tanto perrengue virou artigo de luxo, hein? Michel Coforado, Tatiana Vasconcelos e Fernando Andrade falam sobre as pequenas facilidades de conforto e conveniência do cotidiano.
5: Olha, foi um pouco engraçado ouvir essa vinheta depois de ontem, viu, Michel? Boa tarde.
6: Eu, antes de entrar aqui no ar, estava ouvindo a entrevista que vocês fizeram com...
5: Mas o assunto nosso aqui é se o básico virou premium. Eu estou ficando cada vez mais ranço dessa expressão, Michel Coforado.
6: Não, Não, premium. É luxo mesmo, pode chamar de luxo. Luxo é aquilo que a gente acha que é para poucos, né, em geral. E por conta disso, custa caro. É.
5: Você vai pedir uma comida, se você quiser que chegue mais rápido, você tem que pagar. Você vai pedir um carro, então, tá um inferno o trânsito em São Paulo. Se você quiser um mais rápido, você tem que pagar. Se você quiser embarcar mais rápido, você tem que pagar. É, então, assim, eles vão criando dificuldade para depois vender a facilidade, né? Que é o símbolo máximo do capitalismo.
6: Quiser um copo d'água dentro do avião, se bobear, tem que pagar.
5: Tem que pagar.
6: Né? Quiser um espaço pro seu joelho não encostar
5: isso
6: no assento do coleguinha da frente,
5: você
6: tem que pagar. Então, esse é um negócio super interessante que eu trouxe essa pauta aqui porque acabou de sair uma pesquisa feita por um instituto de pesquisa, que é o Casamundo, onde eles tentaram identificar essa relação que as pessoas estão tendo no Brasil com a dimensão do mimimi. O que é o mimimi? São esses pequenos privilégios que a gente traz no nosso dia a dia que dão pra gente a sensação de que, olha, não só eu posso, mas também tá valendo a pena estar aqui. Eu brinco que na categoria mimimi, cada um inventa a sua, sei lá. Toda vez que você tem uma semana muito difícil no trabalho e você tem a possibilidade de, na sexta-feira, abrir aquela cerveja preferida sua, ou tomar um drink, ou levar teu filho para passear, ou sair para jantar, ou comprar uma coisinha para você, aquilo não está relacionado só diretamente à sua necessidade, à sua vontade de fazer aquilo, ou um hábito, mas está relacionado a essa sensação de indulgência, de que valeu a pena você fazer o que você está fazendo e continuar fazendo o que você está fazendo, independente das intempéries que vão se apresentando ao longo da vida. Então, mimimi é isso. Só que o que essa pesquisa mostrou é que no Brasil há um elemento super interessante que as pessoas estão dispostas mesmo a pagar caro ou pagar mais para ter o básico. E o básico é o quê? O básico é não passar perrengue.
5: É
6: muito interessante esse processo, porque a gente, em geral, gosta de separar essas duas categorias, básico, luxo, básico e premium, como se fossem coisas atreladas diretamente a uma sofisticação, a uma ostentação e por aí vai. E no outro lado tem um território do básico, que é o território sem nada disso. Na real, o que é interessante, a pesquisa reforça, é que essas duas categorias, básico e premium, básico e luxo, elas são contextuais. O que é isso? Varia de acordo com a situação, varia de acordo com a tua vida, varia de acordo com o teu momento e varia de acordo também com a cultura. Então, quando a gente acha que pode viver alguma coisa sem precisar justificar para os outros aquilo que está fazendo, em geral, esse é um tipo de comportamento que a gente diz que é básico. Eu já vou dar um exemplo para entender. Agora, quando você acha que está vivendo alguma vida, assim, que você precisa justificar para os outros o que você está fazendo, a gente acha que esse negócio é do território do luxo ou do premium. Quer ver, ó. Se você e Fernando vão correr aí, que vocês são da bicicleta, da natação, da corrida, sei lá do quê, no Parque do Ibirapuera. Aí, terminou a corrida do Parque Ibirapuera, Fernando vira para Tati e diz: Tati, vamos tomar uma água? A Tati fala: claro, vamos tomar uma água.
5: Onde está o bebedouro?
6: É básico. Não, é o bebedouro, não sei se agora o Parque do Ibirapuera
5: tem
6: bebedouro.
5: Esse bobear respirar também não é de graça lá hoje, não. Mas vamos.
6: Mas aí você tem lá a água, né? Se eu estou bebendo água, eu estou com sede porque eu fiz exercício, é óbvio que isso é básico. Agora, se o Fernando vira para a Tati e diz: Tati, vamos beber uma água? E ela responde: eu só bebo água de tal marca. Aí o Fernando vai perguntar: ué, mas você não tá com sede? Por que você tá bebendo água de tal marca? O que, que é isso? Isso aí entra nesse território do luxo, ou do território do premium. Porque a Tati vai ter que gastar um tempo para justificar esse comportamento que foge da média. O que é interessante é que as pessoas agora, elas estão pagando mais caro para coisas que, teoricamente, elas não precisavam perder nenhum tempo justificando porque que elas deveriam pagar mais caro por aquilo. E aí o rol de coisas você já colocou. A pesquisa pontua, né, que dentro desse rol de coisas que os brasileiros estão valorizando dentro da categoria mimimi, tá, pagar uma categoria mais sofisticada do carro de aplicativo porque a chance de cancelamento é menor. Dois, pagar por uma entrega mais rápida de algo que vai chegar na sua casa e deveria chegar num tempo hábil. Quem já entrou no aplicativo de comida aí sabe, né? Tem aquilo: entrega em 15 minutos é X, entrega em 5 minutos é 2X.
7: Eu nunca faço isso, que eu acho que o cara vai correr demais, eu acho perigoso. Verdade.
5: Mas é que às vezes o tempo de espera é tipo uma hora e eles prometem te entregar em meia hora se você pagar uma módica quantia de, sei lá, às vezes R$20.
7: Tô fora. Continua.
6: É, básico, né? Isso, o Fernando traz um ponto interessante, porque não, acho que não tem mais, mas tinha aquela modalidade de turbo, né? Que era a modalidade que o fulano era obrigado a te entregar em 10 minutos, né? É, na sua casa. É, então, as pessoas pagavam por isso também. É, um outro ponto importante, a gente estava falando de companhia aérea, que é exatamente isso. Ali é o território maior dessa coisa do que o básico acabou se transformando num elemento que você precisa pagar para ter acesso. Como é que o fulano vai viajar sem mala? A gente começou a aceitar e achar normal que tem que pagar por isso. Como é que a gente vai viajar com nenhum conforto, com teu joelho encostando na poltrona da frente? A gente começou a achar normal pagar para marcar lugar, pagar para não sentar no meio, pagar para você que odeia viajar de janela porque morre de medo. Você tem horror à janela, para você sentar em outro lugar, você tem que pagar. Pagar para beber uma água, pagar para tudo, né? E aí, ela mostra que esse é um cenário claro no Brasil, assim. Quando a gente pergunta para as pessoas o que elas fariam se elas tivessem um dinheirinho a mais para poder gastar no orçamento com pequenos luxos, a primeira coisa que elas vão falar é conforto, 54% delas, mas empatado quase na margem de erro, está na coisa do não ter perrengue. E não ter perrengue é o quê? É viver uma experiência com o básico garantido. Então é chegar no show, o show começar, teu ingresso tá lá. É, você se preocupar em ter... É, chegar num determinado estabelecimento que tá tendo algum evento, ter banheiro para você facilmente encontrar o que você precisa fazer lá dentro do banheiro. A gente começou a normalizar que básico é luxo.
5: E o básico é perrengue.
6: É perrengue. É o perrengue mor, né? É o perrengue mor.
7: Ó, um ouvinte que fala o seguinte, o Jonathan, fala, olha só que bom exemplo. Pagar mais pelo streaming sem anúncios, que quando todo mundo contratou, não tinha anúncio.
5: Exato.
6: Era isso que a gente pagava.
5: É o famoso criar dificuldade para vender facilidade.
7: Quando eu contratei, não tinha anúncio.
5: É isso.
6: É, eu sei. É a mesma coisa.
5: Quando os aplicativos de transporte chegaram em São Paulo, eles funcionavam maravilhosamente bem. Os preços eram baixos, os carros vinham rápido. E aí né? Enfim.
6: O carro estava em condição,
5: isso,
6: né? Agora
5: você
6: paga um plus para poder o carro ter quatro rodas, né?
5: Quase isso. Ai, Michel, tá louco, viu? É isso. Para o mínimo de previsibilidade, então, para não passar perrengue, se você tá pagando, sinta-se especial. Você é um cliente premium.
6: Você é chique.
5: Muito bom. Michel Conforado.
6: Previsível é a coisa mais chique agora, hein?
5: Michel Conforado conosco às segundas, quartas e sextas, ou a qualquer momento, nas plataformas digitais da CBN.

0: Segunda-feira, 21 de setembro de 2026. O ministro do STF, Alexandre de Moraes, e a mulher dele, Viviane Bart, viajaram num jatinho pertencente a uma empresa do ex-banqueiro Daniel Vorcaro, dono do extinto Master. Um vídeo divulgado pelo colunista da CBN, do jornal O Globo, Lauro Jardim, mostra o casal desembarcando do avião no aeroporto Santos Dumont, no Rio de Janeiro, em 22 de agosto de 2025. 3 meses antes, o escritório de Viviane Bart tinha fechado um contrato de 50 milhões de reais para prestação de serviços e honorários advocatícios com uma companhia de Daniel Vorcaro, segundo apurações da PF. Anteriormente, o gabinete de Alexandre de Moraes tinha afirmado em nota que o ministro jamais viajou em nenhum avião do banqueiro. O advogado Nelson Williams negou participação em uma fraude bilionária envolvendo créditos do ICMS e responsabiliza um antigo escritório parceiro pela execução da venda de créditos considerados fraudulentos que são investigados pelas autoridades. O relato está em documentos entregues por Williams ao Ministério Público, obtidos pelo Portal G1 e a Globo News. A suspeita é de que a venda de créditos falsos para reduzir o imposto tenha causado prejuízo de quase 4 bilhões de reais aos cofres públicos. A Coreia do Norte lançou 2 mísseis balísticos em um intervalo de 3 horas neste domingo. Os disparos ocorrem 2 dias após Pyongyang acusar os Estados Unidos de aumentar as tensões na Península Coreana por meio de exercícios militares na região. O governo do Japão afirmou que a série de ações da Coreia do Norte ameaça a paz e a segurança da região e da comunidade internacional. O horário de Brasília, 4h35.
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2: Em entrevista ao Show da Notícia com Leandro Gouveia, o roteirista e criador Igor Verde fala sobre Fúria, uma série da Netflix que mistura ação, suspense e MMA.
3: Todo lutador carrega um trauma. O senhor sabe quem eu sou?
4: Você perdeu a memória?
5: Acabou de entrar na Netflix a série brasileira Fúria, com 6 capítulos. A série cheia de mistérios, violência, que conta a história de Marcelo, um homem encontrado à beira da morte e sem memória, que ganha uma nova identidade ao ingressar no universo do MMA. O elenco reúne nomes consagrados da dramaturgia, como Cláudia Raia e Eduardo Moscovis, e também traz o protagonista Vinícius Neri, também Fábio Lago, Alice Carvalho, entre outros. Estamos em contato com Igor Verde, que assina a criação da série, ao lado de Gustavo Bragança. Tudo bem, Igor? Seja bem-vindo.
6: Prazer estar aqui no Show da Notícia.
5: Prazer é nosso. Acompanhei a série esta semana. Queria saber como é que surgiu essa ideia, a criação de uma série. Eu sempre fico encucado, assim, como é que tiveram a ideia de fazer qualquer história, né? Mas essa em específico, como é que surgiu?
6: Então, eu tenho um histórico de ter um interesse pela relação de memória, né? Como a gente constrói o nosso eu a partir da memória. E, por outro lado, eu tenho um interesse muito grande por luta, por arte marcial, por MMA. Eu acho que isso está no coração de uma certa identidade brasileira que se vê como guerreiro, né? É muito comum a gente chamar um ao outro de guerreiro, guerreiro do dia a dia e tal. E o MMA é um esporte que é muito popular no Brasil. E aí eu sempre gosto de ficar testando elementos que me parecem muito diferentes, como colocar eles no mesmo balaio. E aí Fúria nasce de um jogo de tentar conectar a memória à ideia de luta, a esse universo de luta. E aí, obviamente, nasce daí um lutador desmemoriado, porque um lutador desmemoriado, ele é potencialmente o melhor lutador que pode existir, porque ele age só pela coluna vertebral, né? Se ele não precisa pensar, se ele não precisa lembrar do golpe, ele sempre vai estar mais preparado para a luta do que aquele que precisa lembrar alguma coisa. Então é dessa provocação que nasce Fúria, assim. Foi um pouco pensando em conectar essas duas

0: coisas, sabe? E aí daí para frente é a história, né? Daí para frente é a narrativa desse lutador sem memória que é encontrado quase morto no lixão e que de alguma forma é um grande lutador, é um cara que luta por osmose, que se encontra com esse treinador que tá necessitando reerguer a vida e a sua academia de lutas e vê nesse lutador uma chave para isso, um enviado de Deus, um milagre. Só que à medida que vai avançando, ele vai tendo sucesso. A memória vai voltando e junto com ela todos os problemas do passado que fizeram ele ser baleado e ficar num lixão, obviamente.
1: É que supostamente alguém sem memória seria alguém sem traumas, mas não é exatamente isso, né?
0: Pois é, não, né? Não é exatamente porque esse cara não tem memória que os traumas não estão lá, né? Muito pelo contrário. Talvez os traumas fiquem ainda mais intensos quando você não tem a memória para encobrir eles no dia a dia. E acontece exatamente isso com ele. Fúria, a tentativa nossa ali foi de colocar na tela uma série que em cada luta, ela não tá lá só para carregar a luta em si, ver corpos suados e tal, mas ela tá lá também para falar dos traumas e dilemas humanos com o corpo. Então é isso que a gente tenta fazer.
1: Bom, o Fábio Lago é o dono aí dessa academia, posso chamar, de treinamento de MMA. Se você não tá ligando o nome à pessoa, coloca no Google Fábio Lago, você vai lembrar do rostinho dele. E o Vinícius Neri eu já não conhecia. Onde que você encontrou ele, hein? Que é o protagonista, é o Marcelo, é esse lutador que perde a
0: Certo.
1: memória.
0: Isso. Fábio Lago tá também no ar como Bartô na novela das 18 da Globo, Nobreza do Amor, e eu tô dirigindo ele lá também. Estamos nos reencontramos. Amo Fábio Lago. E o Vinícius é um lançamento, uma descoberta. Eu acho que quem deve reivindicar essa descoberta, na verdade, é José Henrique Fonseca, nosso diretor-geral, que tocou a série, que fez os testes de maneira exaustiva e buscou esse elenco ali, no processo de produção. Então, foi nesses testes que a gente encontrou o Vinícius. O Vinícius já tinha feito algumas coisas no teatro, né? Ele tinha uma propaganda do ar na época que ele fez o teste. E eu lembro de ter visto o teste dele e falar assim: rapaz, é o rapaz da propaganda de cerveja. Mas a gente viu nele tudo para ele ser um herói, né? Ele tem, óbvio, uma beleza incrível. Eu acho um homem muito bonito. Mas, além disso, ele tem uma capacidade muito grande de incorporar e dar voz a esse personagem sem memória, que é um desafio danado você atuar um personagem sem memória, porque não tem background, né? E ator tá sempre procurando background para montar o personagem. Aí você imagina eu toda hora tendo que falar para ele: aqui é o contrário, o background tem que estar no teu corpo, não pode estar na sua mente, entendeu?
1: E aí, ele é quase
0: Isso é uma dificuldade
1: um
0: para mim.
1: bicho, né?
0: Ele é quase um bicho. Aliás, esse é o grande questão dele, né? Ele chega a vociferar isso, né? Eu não sou um homem, eu sou um bicho, né? Ele fala isso pro Tony durante a série. E esse é o grande desafio, né? Porque é basicamente você trabalhar com um tipo de memória que é muito difícil, que é basicamente a memória autônoma do corpo ali. E ativar isso talvez seja uma das partes mais difíceis da atuação. E o Vinícius passou por uma preparação assim, Vinícius e o Vitor Hugo principalmente, mas todos os lutadores, uma preparação corporal para ativar esses gatilhos de memória, para estar pronto para as coreografias, para estar com o corpo do jeito que esses personagens pediam, que é uma preparação de uma intensidade assim, meu irmão, eu vou te falar que é uma intensidade de atleta assim.
1: Não, então, eu queria saber, alguém ali tinha experiência com luta? Qual que são os desafios para filmar essas cenas também, né?
0: O Vitor Hugo, MC Cabelinho, ele já tinha uma experiência com boxe, né? Alguma coisa com jiu-jitsu também. O Vinícius, não. Então foram aí 6 meses de preparação, com 2 a 3 treinos por dia, nutricionista, o acompanhamento muito, muito, muito, muito de perto de uma equipe completa ali, na parte toda de preparação física liderada pelo Chico Salgado. E na parte de coreografia, toda liderada por um cara, uma descoberta muito especial, assim, que é o Lee, que veio lá dos Estados Unidos, é um coreógrafo americano que veio trabalhar com a gente, o Peter Lee Thomas. que fez um trabalho incrível, e eles foram responsáveis assim por moldar, por esculpir esses corpos e essa capacidade para dar aquelas coreografias super realistas com impacto, tá? Tem impacto real nas coreografias, tem muita coisa que não, que é construída e tal, mas tem também muito impacto real. E foi o trabalho dessa gente aí, cara. Um trabalho muito exaustivo, assim.
1: Alice
0: Impressionante.
1: Carvalho, que ficou famosa especialmente pelo Ainda Estou Aqui, né? Foi indicado ao Oscar, também tá lá lutando, tá no ringue.
0: A Alice está lutando e tem uma coisa curiosíssima, né? A personagem da Alice tem um problema no joelho e ela, de fato, teve que fazer uma cirurgia no joelho no meio da produção, assim.
1: Nossa.
0: Foi uma doideira. Então, de alguma forma, a vida imita a arte. A Alice foi uma guerreira incansável. A Alice, inclusive, se revelou uma grande lutadora, né? Ela já praticava o esporte, mas eu achava impressionante que de todos do elenco, assim, a pessoa com mais resistência ao impacto e ao toque e a fazer sparring e com uma intensidade física muito alta era a Alice Carvalho, assim. É impressionante a intensidade física da Alice.
1: E ninguém se machucou ali, não é possível.
0: A Alice machucou o joelho.
1: Ah, mas por
0: Treinando.
1: causa da cena?
0: Treinando, não treina, mas, na verdade, numa preparação de elenco, ela machucou o joelho. Entendeu?
1: Achei.
0: Mas ainda assim ela continuou na série, fez as cenas, operou e voltou e terminou a série. Foi assim, uma pessoa de uma resiliência incrível.
1: E ainda eu fico muito curioso com isso. As pessoas ali, quando estão encenando as cenas de luta, você falou que tem um impacto real, as pessoas saem roxas, como é que
0: Olha, se tudo sai como planejado, ninguém sai roxo,
1: é?
0: tá? Porque não é um impacto forte, né? Você tem a luva e é um impacto devagar, porque depois você acelera isso na edição, você tem maneiras de editar aquilo para que ele fique mais rápido, que o impacto fique mais real, fique maior. Você tem o toque, né? Que é o mesmo toque, se você for fazer uma aula de boxe, o mesmo toque de um sparring, assim. Mas, cara, às vezes as coisas saem acidentalmente, né? Acontecem acidentalmente. Por exemplo, teve uma cena que o Vinícius, sem querer, acertou o queixo do Vitor Hugo, do cabelinho. Acontece. Não, não raro o Vinícius estava roxo de fazer sparring, assim, durante os treinos. Mas são os mesmos ossos do ofício de quem luta MMA, entendeu? A gente está aqui no mesmo, de alguma forma, falando do mesmo tipo de preparação física, sabe?
1: Às
0: E
1: vezes,
0: talvez.
1: ossos quebrados do
0: Talvez.
1: ofício.
0: Ossos quebrados do ofício. E talvez, às vezes, nem cenas de luta, tá? Eu lembro que, por exemplo, Fábio Lago tem uma cena em que ele entra na academia, ela tá toda destruída, eu não vou falar por quê, pra não dar spoiler, mas é uma cena em que a academia tá destruída e ela tá, de fato, revirada, com um entulho e tal. E o Fábio Lago fez essa cena com muita intensidade, ele tropeçou, caiu, se machucou. Então tem uma coisa também de botar o corpo em cena que, às vezes, causa isso, mas nada perigoso. Tudo dentro de níveis de segurança muito alto e uma equipe controlando tudo, sabe? A gente brinca com segurança nisso.
1: Estou conversando com o Igor Verde, que é roteirista e diretor da série Fúria, que acabou de ser lançada na Netflix. E quem é que falou que o MC Cabelinho atuava? Porque eu consegui ficar com raiva dele durante a
0: Ele
1: série.
0: atua muito bem, né? Ótimo ator, cara. Então, não é a primeira coisa que o Cabelinho faz,
1: Não
0: né?
1: é?
0: Não, não é não, não é não. Ele já tinha feito um filme pros Estúdios Globo, inclusive fez uma novela também, né? Da Rosane Schwartzman. Então, ele não é uma descoberta da série nesse sentido. Ele já vinha atuando. E que baita ator, cara. Assim, que entrega, é um cara muito aplicado, muito dedicado. E eu, sinceramente, pô, espero que o Vitor Hugo ele cada vez atue mais em papéis mais diversos, porque eu vejo nele uma potência, cara, para fazer qualquer papel que ele queira, entendeu? Fora do. Porque às vezes a gente vê ele no, sei lá, no estereótipo do rapper e tal, mas se você precisar para ele para fazer um executivo, cara, e botar um cabelo nele, um terno, ele vai fazer, porque ele se entrega tanto e ele consegue entregar tanta verdade em tudo que ele faz e ele atua, que, cara, É um ator maravilhoso, assim. Eu não sei quem disse que ele atua, mas ele com certeza atua. Quem disse estava certinho. Quem na primeira vez olhou e falou assim: esse cara atua, estava muito certo, assim, porque ele é um ótimo ator, assim. Ele é um. Acho impressionante quem tem esses múltiplos talentos, né? O cara canta, é bom de palco, atua, é um artista muito completo, assim.
1: Ô, Igor, e é uma série que tem muita violência, né? Que vai além da luta tradicional do MMA, né? E algumas cenas chocantes até. Existe algum dilema ético, assim, na hora de criar essas cenas, até colocar a gravação, executar a gravação?
0: Eu acho que tem muita discussão em torno da representação da violência no audiovisual. Aliás, da representação da violência em qualquer forma de arte. Eu não diria que tem um dilema ético, mas você tem que ter muita consciência de que quando você representa a violência, aquilo tem que ser uma ferramenta narrativa que faça sentido ou que dê sentido à trama que você está criando. Ela não pode ser gratuita, ela não pode ser uma forma apenas de atrair o espectador pelo fetiche que ele tem pela violência. A violência em fúria, ela na verdade está ali para colocar em xeque a própria relação de o que é combater o bom combate, né? O que é ser o guerreiro de verdade, o lutador de verdade. Então, a violência é aquele contraponto que faz você enxergar o que de fato é esporte e o que é um desejo de sangue, violência e arena e dinheiro e, enfim, e pura necessidade de capital e de aposta e de, enfim, da vilania que está representada ali no personagem do Moscovitz, principalmente. Do Novais, né? A violência está ali para gerar esse contraponto, né? Para você olhar assim e você ter dentro da narrativa um contraponto entre o que que é o esporte, o que que é a beleza do esporte, a beleza de lutar, a beleza de se formar como um guerreiro, a ideia de honra, ética, trabalho, disciplina, e de outro lado, como isso também pode ser usado para despertar dentro da gente aquilo que tem de mais furioso e abissal, sabe?
1: Ô Igor, foi você que apresentou essa ideia da série? Como é que foi?
0: Eu estava, na época, eu estava em contato com a Netflix ali com a Julia Settembrino, que era executiva criativa na época na Netflix. Eu apresentei essa ideia para ela, aí depois a gente chamou o Gustavo e o Zé Henrique Fonseca para embarcar junto. O Gustavo assina a criação comigo porque ele foi essencial, de fato, ali na criação da primeira ideia e tal. Ele entrou bem cedo. Teve uma primeira equipe que tinha também a Amanda Jordão e a Bruna, e depois entrou uma outra equipe de roteiristas, mas fui eu que apresentei a ideia inicial lá há 3 anos atrás, longínquos 3 anos atrás, 2023.
1: E agora você está na novela Nobreza do Amor, é a novela das 6 da TV Globo.
0: Estou fazendo Nobreza de Amor, do Amor, a atual novela das 18 da Globo, estou na equipe de direção lá, com a direção artística do Gustavo Fernandes e a direção geral do Pedro Peregrino, a novela que é do Elísio Lopes Júnior, do Júlio Fischer e da Duca Rachid. Então, tô lá dirigindo essa novela que está sendo muito divertido também. Eu gosto muito. Gosto muito de novela.
1: Então, eu tava dando uma olhada na sua trajetória, que foi muito interessante, né? Você entrou como estagiário na TV Globo.
0: Entrei como estagiário de direção em 2011. Depois eu virei assistente de direção, aí eu fiz ali Cordel Encantado, Avenida do Brasil, que vai ter. Tô ficando tão velho que já estão regravando Avenida do Brasil, né? Ficando velho pra caramba.
1: Vale a pena ver de novo.
0: Pois é, eu sou favelado, né? Então fui criado, meu audiovisual foi criado com novela. A primeira vez que eu fui pro cinema, eu tinha mais de 20 anos, quando eu fui ter dinheiro pra ir pro cinema, assim.
1: Nem existia Netflix.
0: Não, nem existia Netflix. Então, eu tenho uma relação muito grande com a novela como produto principal da minha formação de audiovisual, assim. E aí, em algum lugar, isso se reflete em tudo que eu crio, assim. Se você vê Fúria, ele tem muitos elementos melodramáticos de novela. família, as relações familiares, as relações de amor, os tropos de memória, perda da memória, personagem que não é reconhecido, tudo isso são tropos de novela que, de alguma forma, a gente coloca na linguagem da série. E eu acho que funciona muito bem, principalmente no mercado brasileiro, porque é nosso, novela é nossa linguagem. Eu acho que o nosso cinema tem cada vez mais que conversar com a nossa novela conversar com o nosso cinema, as nossas séries têm que conversar com a novela e com o nosso cinema. Eu acho que tem um lugar aí que é mais do que qual o formato que a gente está fazendo, é a forma como nós brasileiros contamos e reconhecemos nossa história, nossa indústria cultural e formamos nosso pensamento quanto país, quanto nação, quanto sociedade, sabe?
1: E tem toda uma discussão, a gente falou que nem existia Netflix, né? Netflix e outras plataformas transformaram todo esse mercado, né? E a gente discute isso no jornalismo, que mudou muito com a chegada da internet, com a música, né? Que mudou com os streamings, etc. Mas para você que está trabalhando na direção de uma novela, você dirige diferente a Avenida Brasil da Mania de Você, que aconteceu no ano passado, ou da Nobreza do Amor, por causa disso, de como as pessoas estão consumindo a novela, seja pelo Globoplay ou pela TV aberta?
0: Eu acho que teve uma diferença de linguagem, sim. É muito difícil hoje você dirigir uma novela, sei lá, quando eu fiz Malhação em 2013, por exemplo, você tinha 4 câmeras rodando quase que numa boca de cena, como se fosse um palco de teatro, assim, sabe? E a multiplicidade de linguagem que as pessoas têm acesso hoje, é muito difícil você ter a manutenção da atenção se você não tiver uma variedade de planos, sabe? Se você não tiver uma cinematografia mais rica e tal. Então as novelas começaram a ter quarta parede, estúdio fechado, você trabalha com uma câmera, às vezes duas câmeras, você começou a ter planos um pouco diferente daquilo que te proporcionava ter uma boca de cena como se fosse um teatro. Então sim, tem uma diferença do pensamento da linguagem, tem uma diferença do pensamento da construção dos personagens também. Em algum lugar os personagens, eles, e aqui eu tô falando só da direção, nem tô falando tanto do texto ainda, mas os personagens começaram a ter que ser construídos com uma maior complexidade ali, quando o ator faz a leitura daquele texto, né? A gente não, o nosso público, ele não engaja mais com um personagem que ele seja maniqueísta em excesso, sabe? Ou que seja meio aquele vilão meio ridículo, entendeu? Então a gente tem uma série de mudanças na linguagem da novela que esse mercado trouxe. Agora tem uma coisa muito interessante, tá? Se você pega muitas obras brasileiras, muitas novelas brasileiras ali dos anos 70 e 80, eu vou dar só uma dica aqui, quem quiser, tiver curiosidade, vai lá no Globoplay e assiste uma novela chamada Fogo Sob Terra, da Janete Clair, do final dos anos 70. E essa novela, ela já tinha uma linguagem que, se você coloca numa série hoje, ela pareceria disruptiva.
1: É mesmo? Em que sentido?
0: No sentido de que a novela começa, o primeiro plano da, a abertura da novela já é muito doida. Se você vê a abertura da novela, ela já parece, ela tá mais próxima do que é o cinema novo do Glauber Rocha do que você espera de uma novela. Mas o primeiro plano da novela é uma apresentação em câmera na mão, andando de lado de uma cidade, e é um plano sequência que dura mais ou menos 9 minutos. Uma coisa que, assim, as pessoas falam, sei lá, o Orson Welles fazia isso nos anos 50, 60, e as pessoas achavam incrível, a nossa novela está fazendo nos anos 70, entende? Então, a gente tem no nosso histórico, a gente tem no berço da nossa televisão também, disrupções de linguagem e inovações linguísticas do audiovisual que são maravilhosas, que são incríveis, sabe? E que eu acho que a gente tem que valorizar e olhar mais para isso, porque eu acho que isso vai fazer a gente também conectar com esse público que é cada vez mais exigente com aquilo que vê, porque tem muita opção, né? O cardápio tá muito grande.
1: Eu fiquei curioso, você falou da quarta parede, né? Porque geralmente os estúdios de novela têm 3 paredes, né? Como um teatro.
0: Isso.
1: Mas por que que isso mudou?
0: Mudou. Muitas novelas hoje trabalham com 4 paredes.
1: E
0: muito
1: por quê?
0: Menos parecido com teatro. Porque a quarta parede te possibilita mais uma maior variedade de planos, porque você simplesmente pode girar a câmera para outro lado, e ou
1: não
0: seja,
1: não
0: você
1: vai
0: pode
1: aparecer
0: girar
1: a equipe.
0: Os corpos. Exato. Você pode girar os corpos, você pode girar a câmera gira junto com os corpos. As pessoas podem, de fato, sair da pia e ir para a janela do outro lado e olhar a paisagem, e a câmera fazer uma panorâmica e olhar o estúdio todo, entendeu? É, tanto ter quarta parede como ter teto. Antigamente não tinha teto, hoje tem teto. Você pega uma novela que foi direção artista também, Gustavo Fernandes, Renascer, tinha muito, muito quadro de baixo para cima, com muito teto, que você via teto dos cenários. Isso faz diferença, isso gera possibilidades de linguagem que você não tinha antes, sabe? Você não via, você vê diferença de altura entre as pessoas descem a escada de fato. É, parece um pequeno detalhe, mas faz uma diferença na linguagem enorme, assim.
1: E é uma forma de competir, não sei se é a palavra errada, com as produções dos streamings.
0: Eu acho que é uma forma de trazer maiores possibilidades de linguagem audiovisual para a novela e dar a nós, diretores de novela, ferramentas para prender a atenção do nosso espectador, tanto quanto qualquer outro formato, sabe? Claro que é desafiador, porque na novela você faz isso gravando 20 páginas no dia, enquanto, sei lá, Fúria, eu gravava 4 páginas por dia. Tem uma diferença de produtividade muito grande. Mas ainda assim, eu acho que essas ferramentas têm que estar lá e cada vez mais é tarefa nossa de nós, contadores de histórias, nos desafiarmos a trazermos coisas mais interessantes e mais engajantes para o nosso público.
1: A Neuza, de São Caetano do Sul, falou: Nobreza do Amor, adoro, acompanho. Quando perco, vou lá no Globoplay. Só que aí tem um problema, Igor. Ela vai desligar o rádio para ver a novela.
0: É verdade, vai começar já já. Mas não, pera, ainda dá tempo, porque ainda falta 20 minutos, olha.
1: É isso aí, tá chegando. A hora da novela das seis.
0: Tá passando Avenida Brasil ainda, não vale a pena ver de novo agora.
1: Igor, obrigado pela participação, parabéns pelo trabalho na série Fúria, que está disponível então na Netflix, já desde agora, 29 de julho, né, que estreou.
0: Exato. Tá no ar aí pra galera assistir, são seis episódios de mais ou menos 40, 50 minutos, ou seja, é uma série fácil de maratonar, gostosa de maratonar. Eu acho que é bem divertida, eu me divirto vendo a série. Então, fica o convite.
1: Igor Verde, roteirista e diretor, conversou com você aqui no Show da Notícia.
2: Ponto final no CBN Madrugada desta segunda-feira, produção da Karina Almeida, trabalhos técnicos do Cláudio Antônio e do Ricardo Garcia.
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2: Mais uma vez, muito obrigado pela sua companhia. Você tem uma excelente segunda-feira, um ótimo início de semana. Meia-noite estamos de volta para mais uma edição aqui do CBN Madrugada e eu espero você. Tchau.
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0: Segunda-feira, 21 de setembro de 2026. 6 pessoas morreram no acidente com um ônibus de excursão com romeiros que caiu em uma ribanceira de aproximadamente 15 metros em Cruzeiro, no interior de São Paulo. O veículo transportava 48 passageiros e seguia de Minas Gerais para a cidade de Aparecida. A Polícia Militar Rodoviária investiga as circunstâncias do acidente. O ministro do STF, Flávio Dino, determinou que o governo federal revise as regras da Comissão de Valores Mobiliários. A decisão foi tomada após o magistrado identificar fragilidades regulatórias e de fiscalização que ganharam evidência com o caso Banco Master. Ele deu 90 dias para a União apresentar conclusões e eventuais medidas. O trabalho deverá ser coordenado pelo Ministério da Fazenda. O presidente dos Estados Unidos, Donald Trump, afirmou neste domingo que está decidindo se explode o Irã inteiro ou não. A declaração, dada à emissora norte-americana Fox News, ocorre em meio a temores de que os Estados Unidos retomem os bombardeios em larga escala contra o Irã. A guerra no Oriente Médio está no 7º mês, sem perspectiva de ser finalizada. No horário de Brasília, 5 e 2.
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1: Muito bom dia, 5 horas e 3 minutos, estamos no ar. É, mais uma edição do CBN Primeiras Notícias, mais uma semana, começando segunda-feira, dia 21 de setembro de 2026. Todo mundo acordando, todo mundo no despertador aqui da CBN para saber quais são os principais assuntos desse dia que começa aqui no Primeiras Notícias, até às 6 horas da manhã. A gente conta tudo para você, te prepara para esse dia. Os destaques da política, da economia, os destaques internacionais, tem a prestação de serviço, a previsão do tempo, informações do futebol, as capas dos jornais. Se liga no Primeiras Notícias também com imagens no YouTube e no Globoplay. Nossa transmissão está no ar. Você coloca o PN nas telas e assiste como é que está amanhecendo aí pelo Brasil. Agora são 5 horas e 4 minutinhos. Hora para eu dar meu bom dia para Clara Simão, que está aqui com a gente na produção do Primeiras Notícias. Tudo bem, Clara? E aí?
2: Bom dia, Fred. Bom dia aos nossos ouvintes. Tudo certo? Hoje temos um dia animado por aí, hein?
1: É, mais um, né?
2: Mais um.
1: Mais um. Foi bem de final de semana, descansou, curtiu, tá relaxada.
2: Descansei, deu para descansar e deu para curtir também.
1: Ah, que bom. Melhor jeito, né? Melhor jeito, né?
2: É.
1: E aí, vamos para os três assuntos principais de hoje, né?
2: Dessa, pois é.
1: Dessa segunda-feira... Você sabe que a gente tá entrando na penúltima semana, né, da campanha. Daqui a pouquinho tem eleição, tá?
2: Daqui a pouco chega o dia 4.
1: Tem esse detalhe.
2: Tá todo mundo lá, tendo que votar.
1: É, a gente tem a agenda dos candidatos. O presidente Lula foi para os Estados Unidos. Amanhã ele abre a Assembleia Geral da ONU. História relacionada a Borcaro continua pautando aí no centro das discussões também da eleição, né? Final de semana saiu aquele vídeo... divulgado pelo colunista da CBN, do Jornal Globo, Lauro Jardim, do Alexandre de Moraes, pousando no aeroporto Santos Dumont, num jatinho de Daniel Borcaro. A gente vai contar, para quem não soube disso, a gente vai contar os detalhes e falar um pouquinho mais dessa penúltima semana de campanha eleitoral com vários. Hoje tem mais uma pesquisa, né? Quest, daqui a pouquinho também na parte da manhã.
2: Chega.
1: E vamos saber como é que impactou toda aquela sessão no Supremo Tribunal Federal na corrida eleitoral, né? Na disputa presidencial. Bom... Esses três assuntos que eu citei aqui na abertura vão logo de cara pro podcast e até às 6 horas da manhã tem muito mais comigo, com a Clara Simão. Vamos nessa?
2: É isso, vambora, Fred.
1: Vambora que tá na hora, 5 horas e 6 minutos, CBN Primeiras Notícias no ar.
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1: O ministro Alexandre de Moraes e a esposa aparecem em um vídeo no aeroporto Santos Dumont descendo de um jatinho de Daniel Borcaro. O voo aconteceu 3 meses depois de um novo contrato assinado entre o banqueiro e o escritório de advocacia de Viviane Barsi de Moraes. A advogada disse que contrata o serviço de táxi aéreo de diferentes empresas e que em nenhum dos voos Daniel Borcaro esteve presente. Quem conta os detalhes de um novo capítulo de toda essa história é o repórter Felipe Igreja.
3: Oi, Fred. A crise envolvendo o Supremo Tribunal Federal ganhou um novo elemento com a divulgação de uma imagem que mostra o ministro Alexandre de Moraes e a esposa, Viviane Barsi, desembarcando de um avião ligado a um banqueiro Daniel Borcaro, ex-controlador do Banco Master. A informação foi divulgada pelo colunista Lauro Jardim de O Globo. A imagem registra o casal no aeroporto Santos Dumont, no Rio de Janeiro, em agosto de 2025, 3 meses depois de um segundo contrato entre Viviane e o Master, de R$50 milhões, segundo aponta a PF. O avião utilizado estava ligado a uma empresa de Borcaro. Além das imagens, mensagens encontradas pela Polícia Federal no celular de Borcaro tratam justamente do uso das aeronaves. Em julho de 2025, pouco mais de um mês antes do voo registrado no Rio, Borcaro perguntou a Marcos Mata, proprietário da Prime U, empresa responsável pela administração dos aviões e helicópteros, se Moraes e a mulher estavam usando o serviço. Mata respondeu que o uso das aeronaves estava liberado e afirmou que o casal já havia utilizado aviões e também helicópteros. A divulgação da imagem ocorre em meio a uma série de questões que ainda precisam ser resolvidas pelo Supremo e que ampliaram a tensão entre os próprios ministros. Uma delas é o tratamento dado ao conteúdo extraído do celular de Borcaro. ministros receberam cópias do material e houve divergência sobre o acesso, a distribuição e a utilização das informações. André Mendonça e Luiz Fux chegaram a solicitar auxílio técnico da Polícia Federal para conseguir acessar o conteúdo. Permanecem ainda sem solução o andamento dos inquéritos do Master e do INSS, que estavam com Mendonça, mas agora ficaram com Fachin. O presidente da corte precisa definir ainda o afastamento do diretor-geral da PF, que foi mantido no cargo, mas aguarda a análise final da ação. Em nota, o escritório de Viviane Barsi de Moraes informa que contrata serviços de táxi aéreo de diferentes empresas, entre elas a Prime, cujos serviços foram utilizados em determinadas ocasiões, algumas delas com Alexandre de Moraes, mas que em nenhum dos voos realizados em aeronaves da Prime esteve presente Daniel Vorcário ou qualquer outra pessoa alheia ao escritório.
1: O presidente Lula deu uma pausa na campanha e já desembarcou nos Estados Unidos para participar da Assembleia Geral da ONU, onde espera ter um encontro com Donald Trump. A eventual conversa acontece depois que o Departamento de Estado americano afirmar que o Brasil falhou no combate às facções criminosas e no contexto de um alerta da ABIN para o risco de interferência dos Estados Unidos nas eleições brasileiras. Samantha Klein.
4: O presidente Lula está em Nova York para participar da Assembleia Geral da ONU. Na terça-feira, ele vai discursar na abertura do encontro. Para além da Assembleia, o governo espera uma possível conversa entre Lula e o presidente americano Donald Trump. Não há uma bilateral agendada, mas como os dois mandatários discursam em sequência, a probabilidade é de conversarem, ainda que de forma bastante rápida. Um eventual encontro vai ocorrer às vésperas das eleições e dias depois de o governo americano ter dito que a gestão do petista falha em combater as ações do PCC e do Comando Vermelho, classificados por Washington como organizações terroristas. Já neste fim de semana, veio a público que a Agência Brasileira de Inteligência elevou a possibilidade de influência dos Estados Unidos nas eleições brasileiras a um nível de criticidade. O relatório foi encaminhado no fim de agosto ao Palácio do Planalto, Ministério da Justiça e Tribunal Superior Eleitoral. O texto afirma que os objetivos do presidente norte-americano são a redução da influência de potências rivais dos Estados Unidos na América Latina e de negação do acesso dessas potências a ativos estratégicos, riquezas naturais e infraestruturas na região, em favor do seu controle, direto ou indireto, pelo governo ou pelo capital privado estadunidense. As informações foram publicadas pela Folha de São Paulo. Na última quarta-feira, Lula antecipou parte da mensagem que pretende levar à ONU, que tem como ponto de partida o discurso da soberania. Em um ato em Ceilândia, no Distrito Federal, o presidente disse que pretende dizer a Trump que não interfira nas eleições brasileiras. Para o embaixador Paulo Roberto de Almeida, ainda que eles conversem, não há qualquer disposição de Trump em deixar de interferir nas eleições brasileiras.
5: O trumpismo está empenhado em derrotar o Lula agora. E ele não teria motivo para receber amigavelmente o Lula. Se ocorrer, é apenas para uma figuração, entendeu? Mas as ações clandestinas abertas ou fechadas a favor da candidatura da direita já é um fato, há muito tempo.
1: E os candidatos à presidência abriram a penúltima semana de campanha antes do primeiro turno. Ainda nessa manhã, deve ser divulgada mais uma pesquisa Quest, dessa vez com o impacto da decisão do STF de empurrar a crise Moraes para depois da eleição. Na semana passada, a Quest mostrou pela primeira vez na campanha Flávio Bolsonaro numericamente à frente de Lula. O repórter Fábio Portugal conta agora que, nessa nova semana, os dois líderes escolheram Santa Catarina para fazer comícios.
6: O presidente e candidato à reeleição esteve na capital Florianópolis, onde, no segundo turno, em 2022, foi derrotado por uma margem apertada para Jair Bolsonaro, 53% a 47% dos votos. No discurso, Lula voltou a falar sobre a medida provisória que o governo prepara para restringir as bets. E, assim como fez em um comício em Guarulhos na última sexta-feira, ironizou o posicionamento dos grandes clubes brasileiros, que em uma nota conjunta afirmaram que o fim das bets poderia significar o fim do futebol.
7: Essa gente está mentindo, porque o São Paulo foi 3 vezes campeão do mundo sem ter bet. O Flamengo foi campeão do mundo sem ter bet. O Santos foi campeão do mundo sem ter bet. O Corinthians foi campeão do mundo sem ter bet. Vou conversar com o meu pessoal do Banco Central, mas a verdade é que eu quero acabar com as bets.
6: Já Flávio Bolsonaro escolheu fazer campanha em Joinville, onde o pai venceu com 76% dos votos em 2022. O candidato do PL afirmou que Lula tentou comprar o voto dos mais pobres ao assinar o decreto que reajustou o Bolsa Família em 15%.
8: Mas sabe o que ele fez, gente? Ele viu as pesquisas que a gente vai ganhar no primeiro turno. Aí ele foi e tentou comprar o voto dos mais pobres, dando R$90 de reajuste para o Bolsa Família. Que vergonha, Lula!
1: Agora são 5 horas e 14 minutos.
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2: Agora são 5 horas e 15 minutos. Lembrando que o podcast do CBN Primeiras Notícias chega nos tocadores de áudio antes das 6 horas da manhã. E para quem acompanha a gente no Rio de Janeiro, temos na tela imagens agora da praia de Copacabana. Não é isso? Amanhã você sabe, viu, Clara? Amanhã termina o inverno e começa a primavera.
3: Amanhã termina o inverno, Fred. A chegada da primavera...
2: Tá preparada pra essa notícia?
3: Eu tô mais que preparada, porque eu amo a primavera.
2: É?
3: Além de ser uma super estação, também é a chegada do meu aniversário.
2: Olha aí.
3: Pronto. Olha só.
2: Arrumamos mais uma que gosta de fazer propaganda do aniversário. Quando é que é seu aniversário?
3: 30 de setembro, Fred. Oh, quarta-feira.
2: Tá chegando mesmo. É. Tá chegando mesmo. Vamos organizar isso aí direitinho.
3: É, vai ter que organizar depois, né? Porque sendo jornalista, primeiro a gente tem que lidar com as eleições, que vai ser no final de semana. E depois
2: pelo menos
3: a gente...
2: só apareceu aí no final de semana. Já é um prenúncio do que seu aniversário vai ser ensolarado, tá bom?
3: Ai, Deus te ouça.
2: Diogo Bugalho, você tem informações aí pra gente sobre o VLT? Bom dia.
4: Bom dia, Fred. Bom dia a todos. VLT e BRT, que a partir de hoje passam a aceitar pagamento com cartão de débito por aproximação diretamente nos validadores do JAE, função que vai estar disponível nas catracas dos dois sistemas. Esses testes de pagamento com cartão de débito começaram na semana passada em alguns equipamentos do Terminal Gentileza. E agora, com essa mudança, o passageiro não precisa ter saldo no cartão JAE para fazer uma viagem avulsa. Facilita aí o pagamento, né, no BRT e VLT. Fred.
2: Obrigado, Diogo.
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2: Vamos para a agenda do dia. Hoje, segunda-feira, dia 21 de setembro de 2026. O que está programado aí para as próximas horas no noticiário? Você fica sabendo aqui na nossa agenda do dia. A presença do presidente Lula em Nova York. Já comentamos aqui no abre do nosso programa. O presidente Lula amanhã participa da Assembleia Geral, da abertura da Assembleia Geral da ONU. Mas hoje ele tem uma série de encontros importantes em Nova York, por exemplo, reunião com o presidente do Uruguai, Yamandu Orsi, e com o prefeito de Nova York, Zohran Mamdani. Também tem audiência com o senador americano, senador Bernie Sanders, uma das principais lideranças da esquerda americana. Amanhã, como é tradição, o líder brasileiro vai ser o primeiro chefe de Estado a discursar na abertura da Assembleia Geral da ONU, seguido do presidente americano Donald Trump. Termina hoje o prazo dado pelo presidente do Supremo Tribunal Federal, Edson Fachin, para que o ministro André Mendonça apresente a defesa formal sobre as suspeitas de irregularidades levantadas contra ele por Alexandre de Moraes. As acusações envolvem, por exemplo, supostos atos de improbidade, abuso de autoridade, favorecimento político na condução de investigações ligadas às fraudes no INSS e ao Banco Master. O ministro André Mendonça é o relator desses casos no Supremo. A sessão, que estava prevista para quarta-feira e analisaria a atuação de André Mendonça, foi suspensa por Edson Fachin e ainda não tem nova data. Provavelmente só depois da eleição, lembrando que aquela audiência no plenário, né, do Supremo para decidir se Moraes vai ser ou não investigado pelas relações com Daniel Vorcaro foi também adiada depois de um pedido de vista do ministro Flávio Dino. Hoje, 21 de setembro, é o Dia da Árvore e o Map Biomas vai divulgar, nas próximas horas, novos dados sobre a transformação da Mata Atlântica brasileira nos últimos 41 anos. Um dos principais achados é que um em cada 4 hectares de vegetação nativa existente hoje no bioma é de vegetação secundária. São áreas que voltaram a crescer depois de terem sido desmatadas desde 1985. Assim que esses números saírem, a gente conta para você. 5h19 agora.
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2: Vamos para a previsão de hoje, da semana. A primavera começa amanhã, às 9 horas e 7 minutos da noite, pelo horário de Brasília. Então hoje é o último dia do inverno, né? Hoje, parte de amanhã, depois de um inverno marcado por períodos de chuva e instabilidade, a primavera chega com a influência do El Niño, considerado de intensidade muito forte nesse ano e com previsão de picos até o final da estação, lá em dezembro. A Climatempo, Instituto de Meteorologia, por exemplo, está prevendo temperaturas médias acima do normal em todo o país, com destaque para áreas no Nordeste, no Norte e no Centro-Oeste, onde o calor, nesses próximos 3 meses, pode passar dos 40 graus de maneira muito recorrente. Para hoje, a previsão na região sul do país, Paraná, Santa Catarina e Rio Grande do Sul, expectativa de chuva forte, raios, rajadas de vento e granizo. O risco de temporais é maior lá na área sudoeste do Paraná e no oeste de Santa Catarina. Tem possibilidade de rajadas acima de 100 km por hora nos 3 estados nesta segunda-feira. Na região sudeste, a aproximação de uma frente fria aumenta a instabilidade. A previsão de chuva no início da manhã no sul de Minas Gerais, e em áreas do norte e nordeste do estado de São Paulo. Ao longo do dia, as pancadas podem atingir o sul, o litoral e o leste e oeste do estado de São Paulo, além do Triângulo Mineiro. No Rio de Janeiro, a chuva deve retornar depois de um final de semana de trégua entre o final da tarde e a noite, com maior possibilidade no sul do estado. Espírito Santo, a circulação marítima mantém a nebulosidade em toda a faixa litorânea. No centro-oeste, o estado de Mato Grosso do Sul vai concentrar hoje as áreas de instabilidade com possibilidades de temporais, chuva forte, raios, vento e granizo. No sul, no sudeste, sudoeste e também no sudeste do estado de Mato Grosso do Sul. Em Goiás, no Distrito Federal e na maior parte de Mato Grosso, o tempo vai permanecer firme hoje. Em Mato Grosso, tem possibilidade de pancadas de chuva na área oeste e noroeste. O calor pode passar dos 40 graus na região centro-oeste. No nordeste, a umidade vinda do Oceano Atlântico vai favorecer a formação de nuvens e pancadas de chuva entre o litoral da Paraíba e Alagoas, além da faixa entre Salvador e o sul da Bahia. No interior, a massa de ar seco vai manter baixos índices de umidade relativa do ar no oeste da Bahia, no sul do Piauí e no interior de Pernambuco, Ceará e Maranhão. No Maranhão, os acumulados podem passar dos 20 milímetros, as máximas podem chegar até 41 graus no interior dos estados do Nordeste. E tem possibilidade de chuva, pancada de chuva também na região norte do país, principalmente na faixa centro-oeste do Amazonas e do Acre. Roraima, Rondônia, Acre, Amazonas, Tocantins e Pará podem registrar chuvas passageiras, períodos de abertura de sol, de melhoria ao longo do dia. Os acumulados vão variar entre 15 e 20 milímetros. Tocantins, alguns pontos podem ter registros de baixa umidade durante a tarde, a máxima pode chegar aos 42 graus. 5:23 agora. No futebol, destaque do final de semana, o Flamengo venceu o Bragantino por 2-1 ontem no Maracanã e com essa vitória abriu 3 pontos de vantagem para o Palmeiras na liderança da competição. Em Porto Alegre, o Palmeiras empatou em 0-0 com o Grêmio. O Grêmio entrou na zona de rebaixamento, né? E com esse tropeço, o Flamengo conseguiu descolar um pouquinho mais do Palmeiras na ponta da tabela. O terceiro colocado é o Atlético Paranaense, que venceu o Bahia por 2-1 nesse final de semana na Arena da Baixada. E ontem o Fluminense também venceu o Corinthians por 3-1 em São Paulo, subiu para a 4ª colocação. Apesar da 6ª derrota seguida, o executivo do futebol do Corinthians, Marcelo Paz, afirmou que o técnico Fernando Diniz vai ser mantido. No outro jogo do domingo, o Cruzeiro venceu Vitória por 3-1 em Salvador. E no final da noite, o técnico Paulo Pezzolano, esse não vai continuar. Foi demitido pelo Internacional. Internacional que perdeu para o São Paulo por 1-0 está na zona de rebaixamento, derrota no último sábado. Alguns destaques do esporte no final de semana, seleção de vôlei, seleção masculina, venceu a Argentina no Maracanãzinho por 3-7-0, conquistou o título do Campeonato Sul-Americano e, além do troféu, garantiu também a vaga para os Jogos Olímpicos de Los Angeles em 2028. E na ginástica, Flávia Saraiva brilhou nesse final de semana, ganhou 3 medalhas, foi o grande destaque da equipe brasileira na etapa da Hungria da Copa do Mundo de Ginástica Artística. Sábado ela venceu nas barras assimétricas, conquistou o ouro. E ontem ela levou outro ouro, dessa vez na trave de equilíbrio, superando a Rebeca Andrade. Foi uma dobradinha brasileira, né? A Flavinha com o ouro e a Rebeca com a medalha de prata. E no solo, ao som de Asa Branca e Homem com H, Flávia Saraiva conquistou a medalha de prata. E E a Lohane Oliveira ficou com o bronze. E no masculino, o Arthur Nori fechou ontem a participação dele com uma medalha de ouro para o Brasil na barra fixa. Sucesso aí dos atletas da ginástica brasileira. 5 horas e 25 minutos agora. Vamos seguindo em frente aqui com o CBN Primeiras Notícias. Clara Simão está de volta para trazer as manchetes dos jornais de hoje. Os destaques, as capas que logo mais estarão nas bancas por todo o país. Vamos nessa, Clara?
3: Vamos começar? Vamos embora, sim.
2: Capa do jornal Estado de São Paulo, nessa segunda-feira, destaque na tela para você que acompanha a nossa transmissão aí com imagens. E é exatamente a manchete, né, que você vai comentar aqui pra gente.
3: Pois
2: é. Um vídeo que mostra que suspeitos de fraudes no INSS estavam ali discutindo a volta aos negócios. Que história é essa? Explica aí pra gente.
3: Complicado, né, Fred? Pois é. Então, teve o capa do Estadão, ele destacou o vazamento dessas gravações, né, de câmeras de segurança, mostrando esses empresários que estão sendo investigados no escândalo do INSS, discutindo aí uma possível volta aos negócios e comentando até matérias, jeitos novos de esconder dinheiro. O jornal, Fred, teve acesso aos vídeos depois de um mês de os investigados serem alvos de buscas e apreensões pela Polícia Federal. As imagens e os áudios foram gravados ainda em maio de 2025 por meio de um equipamento instalado no apartamento do Anderson Cordeiro Vasconcelos em Alphaville, Santana de Parnaíma, na Grande São Paulo. Vasconcelos, Fred, foi um dos alvos da Operação Sem Desconto, que investiga o esquema envolvendo as associações suspeitas de realizar descontos indevidos na folha de pagamento de milhões de aposentados e pensionistas. Segundo as investigações, o prejuízo pode chegar até mais de 6 bilhões de reais. A defesa afirmou desconhecer esses vídeos e também disse que quem vazou as gravações cometeu crimes. Fred.
2: Bom, informações aí relacionadas ao escândalo do INSS na capa de hoje do jornal Estado de São Paulo, que traz também ali um frame, né, exatamente do momento em que o ministro Alexandre de Moraes com a mulher dele descem do jatinho do Porcaro no aeroporto Santos Dumont. Esse assunto que foi revelado inicialmente aqui pelo colunista Lauro Jardim do Jornal Globo, hoje também ganhando todas as capas dos principais jornais brasileiros, por exemplo, a capa da Folha de São Paulo. Vamos para a capa da Folha agora? Também essa imagem aí do ministro Alexandre de Moraes com a mulher dele descendo do jatinho. E a Folha traz, entre os principais assuntos do dia, uma reportagem que trata dos gastos do judiciário brasileiro batendo um novo recorde no ano passado. Não é isso, Clara?
3: Pois é, novo recorde em 2025, Fred. Os gastos do judiciário, eles chegaram a 164 bilhões de reais, segundo os dados do Conselho Nacional de Justiça. É o maior valor, Fred, desde 2009, quando teve início essa série histórica. O aumento foi puxado principalmente pelas despesas com pessoal, que cresceram 9% em relação ao ano anterior. Ao todo, os gastos com servidores e magistrados somaram mais de 147 bilhões de reais, cerca de 90% de toda a despesa do judiciário no ano passado. O restante dos recursos foi destinado para outras áreas, como tecnologia, infraestrutura, também investimentos que podem contribuir para acelerar a tramitação de processos. Os chamados supersalários estiveram entre os principais fatores de desgaste da imagem do judiciário em 2025. O envolvimento dos magistrados também, das cortes superiores, no caso do Banco Master, também ampliou a pressão sobre o poder. Segundo a pesquisa Datafolha, divulgada na sexta-feira, mostrou que 38% dos brasileiros dizem não confiar mais no judiciário. Outros 43% afirmam confiar pouco, enquanto 17% dizem confiar muito, Fred.
2: Destaque da Folha de São Paulo, e agora a gente vai para a capa do Jornal Globo, né, Clara? Olha, sim, aí, na tela a capa do Globo também, tratando de assuntos em destaque dessa segunda-feira relacionados ao Banco Master, jatinho de Vorcaro, Alexandre de Moraes, tem tudo isso na capa de hoje do Globo, mas a matéria que a Clara separou tem um assunto curioso, né? Uma reportagem especial que o Globo preparou, mostrando como os professores estão recorrendo à linguagem da internet, memes e trends dentro de sala de aula para ensinar, não é isso?
3: Pois é, dentro da sala de aula vale tudo, né, Fred? Para ajudar os nossos estudantes brasileiros. Pois é, então, a estratégia agora dos professores é usar esses conteúdos, essas trends que a gente vê aí nesses aplicativos verticais, é para atrair o aprendizado mesmo. São músicas virais para decorar fórmulas, dancinha, e também isso tudo faz parte, Fred, do chamado edutenimento. essa é a nova prática adotada pelo... Nova nem tanto assim, né, Fred? Porque eu lembro que na minha época tinha musiquinha de tabuada, entre outros. Mas também é uma prática adotada pelos professores do ensino médio e fundamental para engajar mais os estudantes que estão mais imersos na cultura digital. É uma forma de ganhar a atenção dos alunos que muitas vezes ficam dispersos pelo mundo online. Os especialistas, Fred, apontam que as paródias, músicas, meme e humor ajudam o aluno a reter o conteúdo ensinado. Para mim, funcionava. Já que o tema fica mais fácil ali de ser compreendido. Em outras palavras, o professor mostra que o assunto não está distante da realidade do estudante. O desafio é usar o entretenimento como conexão para o conhecimento e não como objetivo final da aula. A disseminação desses métodos dá pista dos motivos que levaram os docentes brasileiros a terem uma ótima avaliação no PISA, o Programa Internacional de Avaliação dos Estudantes. O estudo, divulgado no início do ano, mostrou uma avaliação positiva dos educadores por 82% dos brasileiros que reconheceram o interesse dos docentes na aprendizagem de cada estudante, Fred.
2: É claro que tudo isso utilizado de maneira regulada, né, por um adulto ali dentro de sala de aula, um profissional, um professor qualificado sem o celular, que
3: claro.
2: Está sendo banido aí nas escolas, né? E uma maneira de tentar dialogar, né, de tentar atrair, né, a atenção dos alunos utilizando essas ferramentas, já que elas são realidade aí na linguagem dos jovens brasileiros de todo mundo. Sim. Curiosa essa reportagem do Jornal Globo, que a Clara traz aqui pra gente no nosso giro com os principais assuntos dos jornais brasileiros dessa segunda-feira. Obrigado, Clara. Até já. Vamos pro Repórter CBN? 5 horas e 31 minutos. Vamos pro Repórter CBN. Daqui a pouquinho, Primeiras Notícias está de volta.
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Segunda-feira, 21 de setembro de 2026. Uma carga brasileira de produtos de higiene pessoal a caminho da Europa escondia cocaína em frascos de shampoo. A Polícia Federal realizou uma operação secreta para rastrear o esquema e apreender a droga no aeroporto de Guarulhos, em São Paulo. A investigação começou com a informação de que os cosméticos estariam sendo contaminados e enviados para a Europa. Segundo a Polícia Federal, a fabricante do shampoo é vítima do esquema. A Polícia Civil do Ceará apreendeu o celular e um tablet da mãe do namorado da estudante de Direito, Isabelle Caracristi, de 22 anos, encontrada morta no pátio do condomínio onde morava, em Fortaleza. O homem não foi encontrado e continua sendo procurado. Nem ele nem a mãe são citados como investigados ou suspeitos, mas os aparelhos da mãe dele serão periciados. Isabelle foi encontrada morta no último domingo em um condomínio no bairro Aldeota. Segundo a perícia forense do estado do Ceará, foram identificadas lesões no corpo da jovem compatíveis com...

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1: Abre espaço agora na volta do repórter CBN, aqui dentro do CBN Primeiras Notícias, para os assuntos internacionais com o Fernando Andrade. Está chegando o Mundo em 3 Minutos. E hoje, nessa segunda-feira, ele vai resumir aqui para a gente o destaque que a Rússia sofreu o maior ataque de drones durante eleições parlamentares e a extrema-direita voltando a vencer na Alemanha, em mais um estado na Alemanha, vitória que já tinha acontecido aí nas últimas semanas se repetindo. É o resumo de hoje do Noticiário Internacional com Fernando Andrade.
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2: Olá, seja bem-vindo ao Mundo em 3 Minutos. A Ucrânia realizou seu maior ataque com drones contra Moscou. O prefeito da capital falou em 450 drones. No total, foram mais de 1.000. A principal refinaria de petróleo da cidade e um edifício residencial foram atingidos. Pelo menos 2 pessoas morreram e 20 ficaram feridas. Essa refinaria que foi atingida fornece mais de 1/3 do combustível da região de Moscou. Moscou, que passou a registrar filas em postos de gasolina e também limites para abastecer. Muita gente não consegue mais encher o tanque. Já a Ucrânia disse que no sábado, 9 pessoas, incluindo 3 crianças, foram mortas em ataques russos nas regiões de Kiev e Sumy. Agora, esses ataques contra Moscou acontecem em meio às eleições parlamentares russas. Eleições que começaram na sexta e terminaram neste domingo. É a primeira eleição parlamentar desde o início da guerra. Por que 3 dias de eleição? Primeiro porque são 111 milhões de eleitores aptos a votar e também para incluir áreas ocupadas pela Rússia no território ucraniano. A eleição é controlada pelo Kremlin, é rejeitada por grande parte da comunidade internacional. O partido Rússia Unida, governista, que apoia o presidente Vladimir Putin, deve manter a maioria na Câmara Baixa, chamada Duma Estatal. Até existem outros partidos da chamada oposição sistêmica, que sempre votam em sintonia com o governo. Agora, de oposição à guerra, é oposição à guerra, não ao governo. Aí existe um, que é o Liberal Partido Yabloko, que estava inicialmente na cédula, mas a Suprema Corte determinou que ele fosse retirado no mês de agosto. Desde que Putin chegou ao poder em 2000, a Rússia Unida venceu todas as eleições para a Duma, geralmente por uma ampla margem. Agora passamos para a Alemanha também para falar de eleições. O partido de extrema-direita, AfD, o Alternativa para a Alemanha, ficou em primeiro lugar nas eleições estaduais realizadas no estado de Mecklenburg-Pomerânia Ocidental, no nordeste da Alemanha, segundo as pesquisas de boca de urna. O AfD estava a caminho de obter ali cerca de 37% dos votos. Já o Partido Social Democrata de centro-esquerda aparecia com 35,5%. E o Partido Conservador do primeiro chanceler Friedrich Merz estava com apenas 5,5%. Mal ultrapassaram a cláusula de barreira para entrar no parlamento estadual. Se confirmado, esse resultado será o pior para uma eleição estadual para o partido de Merz desde 1949. Mecklenburg-Pomerânia Ocidental é um estado predominantemente rural, no antigo leste comunista. Mas essa é a segunda eleição em menos de um mês que o Alternativa para a Alemanha fica em primeiro lugar. No começo do mês, na Saxônia-Anhalt, a AfD chegou bem perto do feito raro de conquistar uma maioria absoluta. Bem, nas duas regiões é improvável que o partido de extrema-direita governe, já que os outros principais partidos descartam trabalhar com a legenda. O AfD é um partido de extrema-direita, nacionalista, fortemente contrário à imigração. O partido também é muito crítico à União Europeia e do euro e defende uma reaproximação da Alemanha com a Rússia. Mundo em 3 minutos. Até a próxima edição.
1: Até a próxima edição, Fernando Andrade, 5 horas e 38 minutos. 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Em 3 minutinhos com o Fernando Andrade no Mundo em 3 Minutos. Não é isso, Clara Simão? Como é que tá o pessoal aí? Chegando na nossa audiência, lembrando que estamos no YouTube e no Globoplay.

0: transmissão ao vivo com imagens. Se você quiser conhecer a Clara, ó, bota a Clara aí na tela pra gente apresentá-la aos nossos ouvintes de todo o Brasil. Ela que tá monitorando hoje aí o chat, né, Clara? Tá controlando todo mundo aí, né?
1: Sim, aqui no chat, Fred, pessoal animado.
0: Ela é brava, hein, pessoal? Sempre. Cuidado, hein?
1: É, recebi meus primeiros bom dias, Fred.
0: Olha só.
1: Nomeada. Momento
0: tá emocionada?
1: Tô emocionadíssima.
0: Ah,
1: tô...
0: muito bem.
1: Super momento. É, a Elane me deu bom dia, o Franklin me deu bom dia. É, lá em Contagem, Minas Gerais, a temperatura tá de 16 graus, segundo aqui o Franklin. É... Olha, ganhamos muito, muito bom dias.
0: Muito bom. É, lembrando que comentando... estamos também no WhatsApp, tá? No 21 997 64 2381, 997 64 2381. Conta aí pra gente como é que tá amanhecendo na sua região. Temperatura já subiu, ainda tem um pouquinho de frio, de chuva. Nesse que é o último dia do inverno, né? Sim. Amanhã, a partir de 9 e pouquinho da noite, começa a primavera. Vamos dar a largada no nosso passeio pelo Brasil?
1: Vamos passear, Fred.
0: Vamos, afiliadas da CBN, os destaques dessa segunda. Começando por Brasília, capital federal, agora tem temperatura de 20 graus, baixa umidade, 31 é a máxima do dia. E a Samantha Klein é que está aqui com a gente. Por aí hoje, qual é o destaque que você separou para a gente? Samantha, bom dia.
2: Oi, Fred. Um caso bem grave aqui em Brasília, porque na tarde deste domingo, um incêndio em uma lancha no Lago Paranoá deixou pelo menos 4 pessoas em estado grave. Conforme as informações do Corpo de Bombeiros, 11 pessoas foram atendidas, todas com ferimentos e queimaduras. 8 pessoas precisaram ser levadas para hospitais da região. Desse total, 4 apresentaram queimaduras graves. Nas imagens que foram disponibilizadas pelos bombeiros e que estão nas redes sociais, é possível ver que as chamas tomaram conta do barco de forma muito rápida e uma grande coluna de fumaça preta acabou se formando no local. Segundo os bombeiros, não se sabe ainda os motivos desse incêndio e o SAMU, Serviço de Atendimento Móvel de Urgência, também foi acionado para prestar apoio no atendimento às vítimas. Agora o caso vai ficar a cabo da perícia e depois do atendimento da ocorrência, a Marinha do Brasil ficou responsável pela embarcação e também pelos procedimentos cabíveis.
0: Obrigado, Samantha. Informação da Samantha Klein, direto de Brasília, desse incêndio, né? Desse episódio que aconteceu numa lancha nesse domingo com 4 pessoas feridas depois dessa explosão. De Brasília, dá um pulinho na região Nordeste, trazer aqui também uma informação que tem repercutido muito por lá e nesse final de semana, um caso de feminicídio em Fortaleza, na capital do estado do Ceará. Fortaleza está amanhecendo agora com 25 graus, já o sol já apareceu, dia claro e hoje predominantemente ensolarado. Nas próximas horas a máxima vai chegar aos 30 graus. A polícia do Ceará está procurando pelo namorado da estudante de direito Isabelle Caracristi, de 22 anos, que foi encontrada morta na área externa do prédio onde morava com ele, né, com um casal em Fortaleza. Imagens das câmeras de segurança mostraram ela subindo para o apartamento do edifício pouco antes do crime, além de registrar também o namorado, o João Munhoz Neto, trocando de roupa e saindo do apartamento, saindo do prédio. Exames periciais confirmaram que a causa da morte foram lesões provocadas pela queda, sem presença de substâncias toxicológicas. Segundo a mãe da Isabelle, a filha dela vinha reclamando do comportamento ciumento e possessivo do namorado. Ele continua foragido, enquanto a polícia está analisando novas possíveis imagens e também já fez uma ação, né, para apreender os celulares e para a perícia depois desse caso que aconteceu na capital do Ceará. A gente segue acompanhando também o avanço das investigações desse episódio de feminicídio em Fortaleza. São 5h43. Vamos seguindo agora para Belo Horizonte, Minas Gerais. Vamos a Minas, Lila Vati Oliveira, BH, 16 graus é a temperatura de momento, friozinho por lá. A máxima hoje é de 29, céu parcialmente nublado, imagens ao vivo por lá também. O sol já dando as caras nesse comecinho de manhã. Por aí, Lila Vati Oliveira, qual é o destaque de hoje? Bom dia.
3: Olá, Fred. Muito bom dia para você. Bom dia também para o ouvinte que nos acompanha. A adolescente de 12 anos, que recebeu mais de 100 picadas de abelhas em Ibirité, na região metropolitana de Belo Horizonte, teve melhora do quadro de saúde, mas segue ainda em observação. A jovem foi internada no Centro de Terapia Intensiva Pediátrico do Hospital Municipal de Contagem após ser atacada na última segunda-feira. Esse ataque, Fred, aconteceu quando uma colmeia se desfez e caiu de uma árvore. A menina estava no local para buscar a irmã na escola, acompanhada pelo avô, de 79 anos. Todos os pedestres que estavam na rua correram para fugir das abelhas, porém a adolescente ficou imóvel na calçada, sem conseguir se locomover e acabou sendo picada. Ela foi retirada do local por um motociclista que parou na via e a puxou para o pátio da escola. Toda a ação foi registrada por uma câmera que estava acoplada ao capacete do motociclista. A menina foi atingida principalmente no rosto, pescoço e nos braços. No sul de Minas, um idoso de 73 anos está internado após um ataque semelhante, viu, Fred? Nessa sexta-feira, a vítima estava em uma área de mata e pretendia buscar água no leito de um rio quando foi surpreendida. De acordo com especialistas, esse ataque frequente de abelhas nesta época do ano acontece principalmente por causa da aproximação da primavera e do calor. Com isso, as abelhas ficam mais defensivas em relação às suas colmeias e podem ficar mais agressivas. O Corpo de Bombeiros reforça que a aproximação de enxames de abelhas sem equipamentos de proteção e treinamento adequados pode representar risco grave à vida. Em situações envolvendo ataques de abelhas, a orientação é manter distância do enxame e evitar movimentos bruscos. Fred, uma ótima semana a todos.
0: Ótima semana, Lila Vatti. Essa é a Lila Vatti Oliveira, direto de Belo Horizonte. São 5 horas e 45 minutos agora. Vamos seguir em frente com o nosso giro ainda pelo Sudeste, Rio de Janeiro. Temperatura de momento de 23 graus. Começando o dia aí, a imagem da praia de Copacabana. Algumas nuvens no céu, também já clareou por lá. E o Diogo Bugalho está aqui com a gente. Só apareceu no final de semana, né? No sábado e no domingo, Diogo.
4: Finalmente, né? Foi finalmente destaque aqui na programação da Rede CBN, a volta do sol no Rio de Janeiro, depois de duas semanas aí de chuva e tempo fechado.
0: E né? Ele veio pra ficar, não?
4: Olha, mais ou menos. O sol aparece aí hoje, também nos próximos dias, só que a gente também tem previsão de momentos de nebulosidade mais intensa e até chuva fraca hoje e nos próximos dias dessa semana. Deve chover fraco, principalmente no período da manhã aqui no Rio, e também vamos ter pancadas de chuva que podem chegar a moderadas durante a noite. Só que o alerta é para os ventos, porque a gente tem previsão de rajadas que podem ser fortes hoje e para amanhã, previsão de vento que pode chegar a muito forte, ou seja, passando de 76 km por hora. E aí a gente lembra, né, daquela ventania que a gente teve no final de julho, que causou muitos estragos, deixou muita gente sem luz. Enfim, ficou alerta aí para todo mundo se proteger, se programar já, porque a gente tem essa previsão de ventania para hoje e para amanhã. Temperaturas em elevação, ficou maiores do que nos últimos dias. Hoje podemos bater 35 graus. Voltamos àquele clima típico do Rio de Janeiro. E vocês estavam falando aí da primavera. Bom, dessa época do ano é que 5 da manhã já tá sol, né? A gente chega aqui, já tá dia, é mais gostoso.
0: Pra quem trabalha de madrugada, dá uma, né? Uma animada, uma, né? Animada. O sol aparecendo, aquela, fica aquele clima um pouquinho melhor, né? Fica menos sombrio, né, Diogo? Então, isso assim, aí. Eu fico feliz quando vejo aí Brasília, Belo Horizonte, já esse horário, já com um dia bem claro no Rio de Janeiro. Solzão já. Algumas nuvens, né? Mas pelo menos a gente tem aí o sol já aparecendo. Diogo.
4: É isso. E Fred, a gente segue também acompanhando aqui os desdobramentos de um caso que a gente teve no fim de semana, que foi o desabamento de um casarão no Cosme Velho, que deixou duas pessoas feridas, uma mulher de 43 anos e a filha dela de 2. A prefeitura informou que esse imóvel já tinha sido vistoriado 3 vezes pela Defesa Civil antes do acidente e que o proprietário havia sido orientado a recuperar a construção, mas as obras não foram feitas. Por sorte, essas duas mulheres, mãe e filha, né, a mãe e a criança, estão em estado estável, estão se recuperando agora em um hospital particular. E a gente segue aguardando a possível desapropriação do imóvel e de mais outros 2 casarões históricos do bairro, todos endereços a poucos metros da entrada do trem do Corcovado, um dos pontos turísticos mais visitados aqui do Rio. Essa desapropriação foi prometida pelo prefeito Eduardo Cavalieri. Deve incluir também a casa do pintor Cândido Portinari e o Solar dos Abacaxis, um palacete tombado lá no bairro. Esses dois imóveis também estão em estado de abandono. Só que essa medida ainda não foi publicada no Diário Oficial nessa segunda-feira. Vamos seguir cobrando e vendo quando que isso vai ser concretizado, Fred.
0: Destaque do Diogo Bugalho, as informações pra gente direto do Rio de Janeiro. São 5 horas e 48 minutos. Vamos seguir para São Paulo, antes da capital. Uma passadinha em São José dos Campos para acionar o repórter Matheus Andrade. O Matheus está acompanhando a investigação e os desdobramentos daquele acidente de ônibus que aconteceu nesse final de semana. Um ônibus que caiu numa ribanceira, deixou pelo menos 6 mortos. Ele vinha de Minas, levava romeiros para a região de Aparecida, em São Paulo. E os detalhes a gente vai saber agora. Matheus.
5: 6 pessoas morreram em um acidente com um ônibus fretado que seguia para Aparecida nesse domingo. O veículo saiu da pista e caiu em uma ribanceira de aproximadamente 15 metros em Cruzeiro, no Vale do Paraíba, interior de São Paulo. O acidente aconteceu na rodovia Doutor Avelino Júnior, a SP-52. O chamado para o Corpo de Bombeiros ocorreu por volta das 5h15 da madrugada. 48 vítimas foram contabilizadas. 5 morreram ainda no local. Uma 6ª vítima, que havia sido socorrida em estado grave, morreu depois no pronto-socorro. As demais vítimas foram encaminhadas para unidades de saúde da região. As equipes de Cruzeiro, Cachoeira Paulista, Lorena e Guaratinguetá participaram do atendimento. 2 vítimas chegaram a ser classificadas em estado grave. Uma delas morreu posteriormente. As demais apresentaram ferimentos moderados, de acordo com as informações divulgadas pelos bombeiros. O ônibus fazia o trajeto de Lavras, do estado de Minas Gerais, para Aparecida, em São Paulo. Segundo o Corpo de Bombeiros, o veículo era particular e havia sido fretado para uma excursão com romeiros. De acordo com as informações, o ônibus saiu da pista em um trecho de curva da rodovia e caiu na ribanceira. O motorista foi submetido ao teste do etilômetro, que apresentou resultado negativo.
0: 5h50, agora vamos para a capital. São Paulo tem 18 graus agora a temperatura de momento. A máxima vai ter chegar até os 30, pode ter pancada de chuva. O Matheus de Souza conta para gente as informações dessa segunda-feira na maior metrópole do país. Tudo bem, Matheus? Bom dia.
6: Bom dia, Fred. Bom dia também a você, ouvinte do CBN Primeiras Notícias. Aqui em São Paulo, 4 alvos da operação que investiga a relação de empresas de ônibus com o PCC continuam foragidos. Entre eles está José Daniel Satilite, o dono do celular que deu origem às investigações que culminaram na operação. De acordo com as investigações, ele é integrante do PCC e fazia intermediação de negociações entre empresários, advogados e políticos. Neste fim de semana, o presidente da A2 Transportes, Paulo Corec, se entregou à polícia. Ele também é presidente do clube de futebol Água Santa, de Diadema, que chegou a ser vice-campeão paulista em 2023. Pelas redes sociais, antes de se apresentar à polícia, Paulo Corec negou envolvimento com facções e pediu garantia de vida. Na sexta-feira, foi a vez do ex-presidente da Câmara Municipal de São Paulo, Milton Leite, se entregar às autoridades. Segundo os investigadores, ele seria responsável diretamente pela operação de algumas empresas que estariam sob controle do PCC, além de ser dono de fato da Transwolf. A empresa já sofreu uma intervenção da prefeitura em 2024. Milton Leite chegou a ser levado a um hospital no fim de semana por causa de um mal-estar, mas recebeu alta depois dos médicos não constatarem nenhuma alteração. O ex-vereador foi encaminhado de volta à prisão em Mogi das Cruzes, na Grande São Paulo, onde estão concentradas as investigações. Antes de ir para a cadeia, Milton Leite falou com jornalistas e negou as acusações. E uma atualização, ontem à noite, um escritório do ex-presidente da Câmara Municipal, Milton Leite, foi invadido por criminosos. Segundo a apuração da TV Globo, os bandidos levaram um HD onde ficavam armazenadas as imagens da câmera de segurança do local em Santo Amaro, que fica na zona sul da capital. Então, esse é o destaque dessa segunda-feira, Fred. Um bom dia para você e um bom dia para o ouvinte do CBN Primeiras Notícias.
0: Ficamos atentos. Obrigado, Matheus de Souza, aos desdobramentos aí das investigações relacionadas ao ex-presidente da Câmara de Vereadores de São Paulo, Milton Leite. Agora são 5h53, vamos para o campo.
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0: Hoje o Cassiano Ribeiro vai trazer como destaque aqui pra gente no CBN Agro o que está no centro mais recente aí da guerra comercial envolvendo Estados Unidos e China. Cassiano, bom dia.
8: Oi Fred, bom dia para você ouvinte. Essa será a semana em que o mundo ficará de olho no encontro previsto para a próxima quinta-feira entre o presidente dos Estados Unidos, Donald Trump, e o da China, Xi Jinping, em Washington. Na verdade, ontem já houve encontro entre autoridades dos dois países como parte aí dessa agenda, uma agenda prévia entre os dois líderes políticos, portanto, no domingo. Eles devem tratar de diversos assuntos na quinta-feira, como terras raras, inteligência artificial e também assuntos agrícolas, especificamente o comércio desses produtos entre os dois países. Em 2024, os produtos agrícolas representaram cerca de 29 bilhões de dólares das exportações americanas para a China, com a soja aí entre os principais itens. Mas com a guerra de tarifas entre as duas potências, esse comércio vem esfriando nos últimos anos. Por isso, um dos compromissos em discussão envolve justamente a soja. Segundo a Casa Branca, Pequim concordou em comprar 25 milhões de toneladas de soja americana por ano até 2028 e também teria se comprometido a adquirir mais de 17 bilhões de dólares em outros produtos agrícolas dos Estados Unidos. Mas a China nunca reconheceu oficialmente esses acordos e, de fato, colocou em prática esse plano. Ainda assim, segundo a agência de notícias Reuters, o país está caminhando para cumprir a meta de compras de soja. Para alcançar o segundo objetivo, as importações agrícolas provavelmente precisariam ficar fora da tarifa de 10%, que ainda permanece em vigor. Talvez esse seja aí um dos principais assuntos nessa discussão entre Donald Trump e Xi Jinping na quinta-feira. Analistas também avaliam que podem surgir isenções para produtos agrícolas americanos e entre os itens que podem se beneficiar estão, além da soja, o milho e o sorgo, que historicamente aparecem entre as principais exportações agrícolas dos Estados Unidos para o mercado chinês. Qualquer avanço na negociação entre Trump e Xi Jinping poderá mexer não apenas com o comércio entre essas duas potências, esses dois países, mas também com os preços e os fluxos mundiais aí de commodities agrícolas, portanto, um movimento que é acompanhado de perto também pelo agronegócio brasileiro. Eu volto amanhã, bom início de semana e até lá.
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0: Trânsito. Diogo Bugalho está chamando para atualizar aqui as informações do trânsito para a gente. Tem muito ouvinte comentando no WhatsApp 997-642-381, ouvinte do Rio, sobre o vento, né? O Diogo já trouxe aí um panorama de que a previsão de vento forte aí para as próximas horas. Barra da Tijuca, por exemplo, nosso ouvinte Flávio está por lá, Guaratiba, a Tereza, esse vento forte já começou, então todo mundo fique atento, não é isso, Diogo?
4: Isso aí, Fred. De acordo com os registros oficiais, a gente ainda está na faixa do vento moderado. A rajada mais forte foi registrada agora entre as 4 e 5 da manhã na estação meteorológica da Marambaia. Chegou a 43 km por hora, o que já é bastante coisa. É um vento acima daquele que a gente está acostumado assim, no dia a dia, né? Mas olha, alguns alertas aqui para o motorista que já está circulando pelo Rio. Na região de Madureira, uma ocorrência policial na rua Domingos Lopes está interditando a calha do BRT no sentido Fundão, à altura da estação Campinho. O desvio está sendo feito pela pista de rolamento, o trânsito ainda não tem congestionamento ali, mas está acontecendo um bloqueio PM no local. A gente está procurando saber exatamente o que causou essa interdição por lá. E observo aqui também as condições das vias expressas na cidade. Hoje, Avenida Brasil, com bastante congestionamento em toda a extensão, a linha vermelha é uma opção melhor. Fred?
0: Obrigado, Diogo. 5h59.
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0: Vamos encerrando o CBN Primeiras Notícias, convidando todo mundo a continuar aqui com a gente. Daqui a pouquinho tem o Milton e a Cássia no Jornal da CBN. Clara Simão, bom dia pra você, até amanhã, hein?
1: Bom dia, Fred, até amanhã, bom dia pros nossos ouvintes, nos vemos aqui no CBN Primeiras Notícias.
0: Clara Simão, Ana Paula Jalma na produção, Renato Silva e Ricardo Garcia nos trabalhos técnicos. Todo mundo desejando pra você uma ótima semana. Tchau, até amanhã.
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Segunda-feira, 21 de setembro de 2026. O ministro Flávio Dino, do STF, deu 90 dias para que a União reavalie as regras para a atuação da Comissão de Valores Mobiliários. O Ministério da Fazenda deverá coordenar os trabalhos. Para Dino, documentos apresentados no processo demonstraram fragilidades relevantes nos mecanismos de controle interno, entre elas o arquivamento de denúncias sem a devida verificação. Esses arquivamentos incluem uma denúncia de 2022 que antecipava irregularidades no Banco Master. A primavera começa amanhã, depois de um inverno marcado por períodos de chuva e instabilidade. A estação das flores terá influência do fenômeno El Niño, que já está sendo considerado de intensidade muito forte e deve atingir o pico até o final da estação. Os meteorologistas alertam que o El Niño dessa primavera poderá ser o mais intenso já registrado pela ciência, pelo menos desde 1950. A Climatempo prevê temperaturas médias acima do normal em todo o país. As regiões mais quentes devem ser o extremo norte de Minas Gerais, o norte de Goiás e de Mato Grosso, o interior dos estados do Nordeste, Tocantins, Pará, leste do Amazonas e Roraima. Essas regiões devem experimentar vários dias com calor acima dos 40 graus. No horário de Brasília, 6:01.

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0: Top de 5 segundos.
1: Seis e dois.
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2: Olá, muito bom dia a você. Este é o Jornal da CBN. Eu sou Milton Jung e ao nosso lado está Cássia Godoy. Bom dia, Cássia.
1: Bom dia, Milton. Bom dia aos ouvintes do Jornal da CBN.
2: Fique agora mais bem informado com os destaques desta segunda-feira, 21 de setembro de 2026.
1: Quase 1 milhão de pontos amanheceram sem energia no Rio Grande do Sul por causa de um forte temporal que atingiu o estado entre a noite de ontem e a madrugada de hoje.
2: Somente na região metropolitana de Porto Alegre, mais de 400 mil imóveis estão sem energia.
1: Na capital gaúcha, os ventos atingiram até 100 km por hora, provocando quedas de árvores, alagamentos de vias e desligamento de diversos semáforos.
2: Por volta das 13h30 da manhã, a Defesa Civil emitiu alerta para os celulares na Grande Porto Alegre.
1: O aviso recomendava aos moradores que buscassem abrigo imediato diante das rajadas severas de vento e do avanço das tempestades que colocavam a população da região metropolitana em risco.
2: No interior do estado, os maiores impactos foram registrados na Zona Sul e na Campanha Gaúcha, afetando fortemente municípios como Pelotas, Rio Grande e Bagé.
1: No centro de Pelotas, um prédio desabou em decorrência da força da ventania e das chuvas intensas.
2: Também houve diversos relatos de destelhamentos na cidade e em cidades vizinhas.
1: Até o momento, a Defesa Civil não registrou informações sobre vítimas ou feridos.
2: Agora são 6 horas e 4 minutos.
1: O presidente Lula desembarcou em Nova York para participar da Assembleia Geral da ONU.
2: Amanhã, como é tradição, o líder brasileiro será o primeiro chefe de Estado a discursar, seguido pelo presidente Donald Trump.
1: Lula deve defender o multilateralismo e a soberania dos países, além de abordar o combate ao crime organizado e as eleições brasileiras.
2: A viagem a Nova York ocorre a menos de 2 semanas do primeiro turno das eleições e, em meio à tensão entre Brasília e Washington, por parte ou por causa das suspeitas de interferência.
1: Por enquanto, não está previsto um encontro formal entre Lula e Donald Trump, mas o presidente brasileiro já manifestou a intenção de conversar com o republicano.
2: Para o embaixador Paulo Roberto de Almeida, ainda que eles conversem, não há qualquer disposição de Trump em deixar de interferir nas eleições brasileiras.
3: O trumpismo está empenhado em derrotar o Lula agora, e ele não teria motivo para receber amigavelmente o Lula. Se ocorrer, é apenas para uma figuração, entendeu? Mas as ações clandestinas abertas ou fechadas a favor da candidatura da direita já é um fato, há muito tempo.
1: Às vésperas da Assembleia da ONU, Brasil, a União Europeia, o Canadá e o Quênia lançaram um manifesto pelo multilateralismo.
2: O movimento diplomático foi anunciado em manifesto conjunto, publicado no jornal britânico Financial Times.
1: No documento, chefes de Estado e de governo justificam a articulação, apontando que o planeta registrou 65 conflitos armados entre estados em 2025, o patamar mais elevado desde 1946, enquanto as despesas militares globais bateram um recorde histórico de quase 3 trilhões de dólares.
2: Para a doutora em Direito Internacional Priscila Canepparo, apesar da queda de confiança no multilateralismo, a ONU continua exercendo importância global.
4: Acho que é importantíssimo destacar que a gente vê, de fato, né, uma queda do multilateralismo encabeçada pelos Estados Unidos, mas nesse momento, nesse ano de 2026, talvez as situações já tenham se estabilizado, né, a postura do Donald Trump já tenha sido entendida por diversos estados, e esses estados eles se rearranjaram em uma nova ordem internacional que a gente está ainda tentando fazer a leitura, mas que, de fato, o multilateralismo continua presente. E aqui eu posso destacar um acontecimento da última semana, que é justamente o Canadá ser Estado associado da União Europeia. A gente jamais outrora teria pensado que a União Europeia teria aberto as portas justamente para fazer, né, uma associação com um Estado para além mar.
2: 6 horas, 7 minutos agora.
1: Termina hoje o prazo dado pelo presidente do STF, Edson Fachin, para que o ministro André Mendonça apresente a defesa formal sobre as suspeitas de irregularidades levantadas contra ele por Alexandre de Moraes.
2: As acusações envolvem supostos atos de improbidade, abuso de autoridade e favorecimento político na condução de investigações ligadas a fraudes no INSS e ao Banco Master.
1: Neste domingo, o escritório da mulher do ministro Alexandre de Moraes confirmou que o casal viajou em um jatinho do banqueiro Daniel Vorcaro.
2: A confirmação foi feita depois da repercussão do vídeo que mostra Moraes e a advogada Viviane Barsi desembarcando no aeroporto Santos Dumont, no Rio de Janeiro, no dia 22 de agosto de 2025.
1: O vídeo foi revelado pelo colunista do jornal Globo e comentarista da CBN, Lauro Jardim, e desmente o ministro, que em abril havia dito jamais ter voado em avião do banqueiro.
2: O voo decolou do Catarina Aeroporto Executivo, em São Roque, interior de São Paulo, para levar o magistrado a um compromisso com empresários na capital fluminense.
1: Dados da investigação da Polícia Federal apontam que a aeronave pertencia à empresa Prime U, que tinha como sócio o dono do Banco Master.
2: Na véspera da viagem, Daniel Vorcaro trocou mensagens com uma funcionária da empresa de aviação para confirmar a decolagem e determinou expressamente: não deixe de atender Barsi.
1: O relatório da Polícia Federal também citou o jatinho como forma de pagamento de um segundo contrato de 50 milhões de reais entre a mulher do ministro e uma empresa de Vorcaro, a Viking Participações.
2: Um dos sócios de Vorcaro na Prime U Aviation chega a informar ao banqueiro que as aeronaves já eram usadas pelo ministro e a esposa.
1: O relatório da Polícia Federal traz diálogos entre o contato salvo como Marcos Prime e Daniel Vorcaro em julho de 2025. Vamos nos reunir amanhã para vermos os ajustes finais das duas cotas da P1 para eles.
2: Vorcaro responde: poxa, mas já era para ter resolvido. Eles não estão usando?
1: Marcos responde: sim, a nossa parte foi feita, mas terá mudança na empresa, não será mais Barsi. O Leonardo estava pilotando com eles os detalhes de vocês.
2: Sobre o uso das aeronaves, Marcos diz: liberado desde quando me pediu. Já usar, sim.
1: Vorcaro responde: mas isso tem 3 meses. Marcos reforça: já usaram aviões e helicópteros.
2: No dia 16 de julho de 2025, Marcos enviou um print a Vorcaro, que, de acordo com a polícia, era uma conversa dele com Viviane Barsi de Moraes. Boa tarde, Viviane. Tudo bem? Passando para saber se estão gostando da utilização das cotas de vocês e se meu time está atendendo bem vocês.
1: Viviane responde: boa noite, Marcos, tudo bem? Espero que também esteja. Sim, estamos gostando muito. Todos que nos atenderam sempre foram muito educados e atenciosos. Obrigada pela atenção.
2: 6:10.
1: Os candidatos iniciam hoje a penúltima semana de campanha antes do primeiro turno.
2: Daqui a pouco será divulgada mais uma pesquisa Quest, dessa vez com o impacto da decisão do STF de empurrar a crise Moraes para depois das eleições.
1: Na semana passada, a Quest mostrou pela primeira vez na campanha Flávio Bolsonaro numericamente à frente de Lula.
2: Neste fim de semana, os dois líderes escolheram Santa Catarina para fazer comícios.
1: Em Florianópolis, o presidente voltou a defender o fim das bets e ironizou os grandes clubes brasileiros que falaram em fim do futebol se a medida for adotada.
5: Essa gente está mentindo, porque o São Paulo foi 3 vezes campeão do mundo sem ter bet. O Flamengo foi campeão do mundo sem ter bet. O Santos foi campeão do mundo sem ter bet. O Corinthians foi campeão do mundo sem ter bet. O Internacional de Porto Alegre foi campeão do mundo sem ter bet. O Grêmio foi campeão do mundo sem ter bet. Vou conversar com o meu pessoal da Fazenda, vou conversar com o meu pessoal do Banco Central, mas a verdade é que eu quero acabar com as bets.
2: Durante comício em Joinville, o candidato Flávio Bolsonaro voltou a criticar a decisão de Lula de reajustar o Bolsa Família em 15%.
6: Se ele pensasse no povo brasileiro, ele tinha feito isso lá em 2023, no primeiro ano de governo. Não fez. Podia ter feito em 2024, não fez. Podia ter feito em 2025, também não fez. Podia ter feito há 2 semanas, quando mandou o orçamento para o ano que vem, também não fez. Mas sabe o que ele fez, gente? Ele viu as pesquisas que a gente vai ganhar no primeiro turno. Aí ele foi e tentou comprar o voto dos mais pobres, dando R$90 de reajuste para o Bolsa Família. Que vergonha, Lula!
1: 6:12.
2: O Flamengo venceu o Bragantino por 2-1 no Maracanã e abriu 3 pontos de vantagem para o Palmeiras na liderança do Campeonato Brasileiro.
1: Em Porto Alegre, o time paulista empatou em 0-0 com o Grêmio, que entrou na zona de rebaixamento.
2: O terceiro colocado é o Atlético Paranaense, que venceu o Bahia por 2-1 na Arena da Baixada.
1: O Fluminense venceu o Corinthians por 3-1 em São Paulo e subiu para a 4ª posição.
2: Apesar da 6ª derrota seguida, o executivo de futebol do Corinthians, Marcelo Paz, afirmou que o técnico Fernando Diniz será mantido.
1: No outro jogo de domingo, o Cruzeiro venceu o Vitória por 3-1 em Salvador.
2: No fim da noite, o técnico Paulo Pezzolano foi demitido do Internacional, que perdeu para o São Paulo por 1-0 e está na zona de rebaixamento.
1: Pelo Campeonato Brasileiro Feminino, Corinthians e Bahia disputam hoje uma vaga na final. O time paulista venceu o jogo de ida por 1-0.
2: Quem passar hoje vai enfrentar o São Paulo, que se classificou a vencer o Flamengo por 1-0.
1: A seleção masculina de vôlei venceu a Argentina por 3-0 no Maracanãzinho e levou o título do Campeonato Sul-Americano.
2: Além do troféu, o Brasil garantiu a vaga nas Olimpíadas de Los Angeles em 2028.

0: A ginasta Flávia Saraiva ganhou 3 medalhas e foi o grande destaque da equipe brasileira na etapa da Hungria da Copa do Mundo de Ginástica Artística.
1: No sábado, ela ficou com a medalha de ouro nas barras assimétricas.
0: No domingo, Flavinha levou mais um ouro, desta vez na trave, quando superou Rebeca Andrade, que ficou com a prata.
1: No solo, ao som de Asa Branca e Homem com H, Flávia Saraiva conquistou a medalha de prata e Lohane Oliveira ficou com bronze.
0: No masculino, Arthur Nori fechou o dia com uma medalha de ouro para o Brasil na barra fixa.
1: Na ginástica rítmica, o Brasil dominou o pódio do individual geral nos Jogos Sul-Americanos de Santa Fé, na Argentina.
0: A jovem paranaense Maria Eduarda Alexandre conquistou a medalha de ouro e a capixaba Giovana Santos garantiu a prata.
1: A seleção brasileira levou a medalha de ouro no conjunto geral e na final das 5 bolas. Esses são alguns dos destaques de hoje do Jornal da CBN. Você é nosso convidado, participe, mande sua mensagem para o WhatsApp 99911-9981, 99911-9981, DDD11. Você também pode assistir as imagens do Jornal da CBN, vendo lá no Globoplay. 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
0: 6h15.
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2: 6:16.
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1: Olá, bom dia para você que está ligado aqui na programação da CBN nessa manhã de segunda-feira, dia 21 de setembro. É, hoje é segunda-feira, 21 de setembro, agora são 6 horas e 19 minutos, vamos começando mais uma semana. Você que chegou agora aqui na audiência, você que estava comigo desde o CBN Primeiras Notícias, eu, Frederico Goulart, passo a tratar dos assuntos da nossa cidade, do estado do Rio, e você participa e interage comigo pelo WhatsApp. Aqui no Rio, o número 997-64-2381, 997-64-2381. Depois de um final de semana de sol aparecendo, sábado e domingo, iniciamos o dia hoje com céu parcialmente nublado, ventos de intensidade moderada sendo registrado em vários pontos aqui do Rio de Janeiro, pelo Sistema Alerta Rio e também pelos nossos ouvintes. Hoje a gente tem possibilidade de chuva fraca em alguns momentos. Daqui a pouquinho eu detalho a previsão do tempo para você, daqui a pouquinho eu trago também as primeiras informações do trânsito nas principais vias expressas do Rio, transporte público, como é que está a operação nesse comecinho de manhã. Mas antes de trazer também os destaques do dia, eu faço o convite para quem quiser acompanhar a nossa transmissão com imagens. Já estamos lá no Globoplay, movimentação do trânsito nas principais vias aqui do Rio. Você também acompanha as cenas aqui do nosso estúdio na região central do Rio de Janeiro. O Globoplay, você sabe, é gratuito. Só baixar o aplicativo e nas opções de transmissão ao vivo e escolher CBN Rio. Tem o aplicativo do Globoplay com as imagens, tem o aplicativo da CBN também, onde você acompanha o nosso conteúdo gratuitamente, as reportagens, os comentários e a CBN ao vivo também. Você baixa e fica aqui com a gente. Além do bom e velho radinho 92,5 FM, sintoniza aí a CBN na frequência da CBN para você também ficar com a gente nessa manhã. Vamos iniciar os trabalhos então agora às 6 horas e 21 minutos com os destaques do dia aqui no Rio. A partir de hoje, os passageiros do BRT e do VLT vão poder pagar a passagem com cartão de débito por aproximação diretamente nos validadores do JAE. A função vai estar disponível nas catracas dos dois sistemas. Os testes começaram na semana passada em alguns pontos do Terminal Gentileza. Com a mudança, o passageiro não precisa ter saldo no JAE para fazer uma viagem avulsa. Basta aproximar o cartão de débito do validador. O casarão que desabou no Cosme Velho deixou uma mulher de 43 anos e a filha de 2 anos feridas já tinha sido vistoriado 3 vezes pela Defesa Civil antes do acidente. Segundo a Prefeitura, o proprietário havia sido orientado a recuperar o imóvel, mas as obras não foram feitas. As duas vítimas seguem com estado de saúde estável. O desabamento aconteceu na manhã do último sábado na rua Cosme Velho. Nas agendas de campanha no final de semana, neste domingo, o candidato do PSD ao governo do estado, Eduardo Paes, fez promessas de melhorias aos moradores da Baixada Fluminense. E o candidato do PL, Douglas Ruas, anunciou medidas para combater a violência contra as mulheres. O candidato Antônio Garotinho, do Republicanos, cumpriu a agenda em Mesquita, Queimados e Madureira. E a gente traz daqui a pouquinho, com a nossa reportagem também, a agenda desse começo de semana. Estamos entrando aí na penúltima semana de campanha eleitoral, antes do primeiro turno, no dia 4 de outubro. E nesse primeiro final de semana do Rio Gastronomia, o evento teve grande público, estandes lotados e contou com shows de Samuel Rosa, Manhano e Pretinho da Serrinha. O público provou pratos de restaurantes já consagrados no festival e comidas de restaurantes estreantes. O evento, você sabe, vai até o dia 4 de outubro no Jockey Clube da Gávea, sempre de quinta até domingo. E hoje a Prefeitura do Rio e a NFL vão anunciar os detalhes da operação do primeiro jogo da Liga de Futebol Americano em terras fluminenses. O duelo vai ser entre Baltimore Ravens e Dallas Cowboys, no próximo domingo, no estádio do Maracanã. O evento inédito também vai contar com atrações musicais de peso no intervalo. Entre os artistas que vão se apresentar estão, por exemplo, Rick Martin e Pedro Sampaio. Os detalhes desses assuntos, a partir de agora, para o ouvinte do Rio, aqui no Jornal da CBN. São 6 horas e 23 minutos.
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1: Já trago as primeiras informações das vias expressas para você que está circulando pela cidade, ouvindo a CBN nessa manhã. Motorista que está agora pela Avenida Brasil, em direção ao centro da cidade, você vai encontrar movimentação intensa ali já desde a altura de Deodoro, também no trecho de chegada ao centro, Ramos, Bom Sucesso, até a área do Caju. No sentido contrário, quem vai para baixo, para a Zona Oeste, o trânsito está fluindo bem na maior parte da via nesse instante. Quem está pela linha vermelha, também em direção à região central, aqueles pontos tradicionais de movimentação maior, de Caxias até o trecho do Parque das Missões. O entroncamento ali com a Washington Luiz também complicado, o trânsito melhora na altura do aeroporto do Galeão e volta a ficar lento ali do Hospital Universitário até a chegada ao Caju. Sentido Baixada está fluindo bem. Na região central, o trânsito está um pouquinho mais lento agora no elevado Paulo de Fronten, em direção ao Túnel Rebouças, por conta de um acidente que aconteceu por ali. O trânsito está um pouquinho mais complicado desde a altura de São Cristóvão, no elevado. No túnel está tudo bem, nos dois sentidos, tanto para a Zona Sul quanto para o centro da cidade. Mesmo cenário no túnel Santa Bárbara, não há dificuldades para quem vai para a Zona Sul, nem para o motorista que segue em direção ao centro. O Aterro do Flamengo também, por enquanto, com as pistas livres, motorista que está circulando ali pela região da Grajaú, Jacarepaguá, imagem na tela no Globoplay por ali. Pistas um pouquinho molhadas, né? Chuva fraca ali na região. Você que tá pegando o Alto da Boa Vista e a Grajaú, fique atento. A saída da Barra da Tijuca também tem um trânsito um pouquinho mais lento, especialmente ali no elevado do Joá. Teve um registro de um acidente agora em direção à Autoestrada Lagoa Barra. O trânsito fica um pouquinho mais agarrado. Na Autoestrada também a movimentação é mais intensa do que na Avenida Niemeyer, especialmente ali no trecho de chegada aos túneis Zuzo Ângelo e Acústico. A Niemeyer tem melhores condições nesse momento. Agora são 6 horas e 25 minutos já.
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1: Previsão para essa segunda-feira é de vento forte e de chuva fraca em alguns momentos aqui do Rio. Lembrando que no final de semana o sol voltou, as praias chegaram a ficar movimentadas, né? Cheias no sábado e no domingo, as temperaturas subiram. Hoje é mais um dia de tempo abafado, os termômetros vão chegar ali a 35, 36 graus e a previsão é de nebulosidade variada ao longo das próximas horas. Chuva fraca agora nesse período da manhã, como a gente está vendo aí na Grajaú, Jacarepaguá, na nossa transmissão na tela. Tem pancadas isoladas de chuva moderada durante a noite. Ventos também podendo chegar, superar os 75 km por hora. Então é rajada de vento pontualmente forte e as temperaturas subindo em elevação com a máxima de 35 graus. Esse é o cenário para essa segunda-feira. Para amanhã, terça-feira, último dia do inverno, começo da primavera, 9:07 da noite, amanhã começa a primavera, 37 graus, temperatura sobe muito, é o pré-frontal, que aí na quarta-feira despenca para 23 graus e o céu fica mais encoberto e carregado. 6:26, deixa eu chamar o Diogo Bugalho, dá o meu bom dia, e ele já tem informações também aí para gente sobre as estradas. É isso, Diogo? Bom dia pra você.
2: É isso, Fred. Tem alerta pro motorista, porque a partir de hoje a gente volta a ter aquelas interdições da Via Dutra no sentido São Paulo para detonamento de rochas aí na obra da nova Serra das Araras. A pista no sentido Rio-São Paulo, né, de quem sai aqui do Rio para São Paulo, vai ser interditada no quilômetro 225 em Paracambi, da 1 às 3 da tarde. Bloqueio que acontece hoje, amanhã, quarta e quinta-feira, sempre no mesmo horário. Na sexta-feira, dia de maior movimentação da rodovia, não há interdição prevista. No sábado, aí, voltam as detonações também. Interdições que são necessárias para essas obras da nova pista das novas pistas de subida e descida da serra que a gente vai acompanhando por aqui, Fred.
1: Ok, Diogo. E daqui a pouquinho eu volto com outras notícias do Rio para você.
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0: Muito bom dia para você, Eduardo Howen.
1: Bom dia, Milton. Bom dia, Cássio. Bom dia a todos os ouvintes.
2: Bom dia, Eduardo.
0: Nelson Júnior mandou para cá uma mensagem pedindo sua sugestão. Ele tem 68 anos, faz musculação 5 vezes por semana. O problema é o seguinte, ele tem uma artrose no tornozelo direito com edema e dor. A ortopedista deu como solução um tratamento, né, um procedimento que é artrodese, que é seguro e resolve o problema da dor, diz ele, mas vai limitar meu movimento. A outra solução seria a artroplastia, que seria a minha preferência, mas que seria menos estudada e poucos médicos realizam. O senhor podia dar uma orientação a respeito? É a mensagem aqui do Nelson.
1: Bom dia, Nelson. Milton, quando a artrose do tornozelo está bem avançada e tem dor, edema e limitação, mesmo apesar do tratamento clínico, realmente tem esses dois caminhos, artrodese e artroplastia. A artrodese é aquela cirurgia mais tradicional, ela meio que funde a articulação, ela limita aquela articulação, fica parada e ela elimina aquele movimento naquele ponto onde dói. Em geral é muito eficaz para aliviar a dor, tem resultados bem conhecidos ao longo da medicina de tantos anos. A desvantagem é justamente perde parte da mobilidade. E ao longo dos anos, isso faz o quê? Aumenta a sobrecarga ali nas articulações do pé, nas outras articulações. Já a artroplastia, ela substitui a articulação por uma prótese. Tem a vantagem de preservar melhor ali o movimento, proporciona uma marcha mais natural. Hoje ela já tem resultados assim, bastante bons em pacientes bem selecionados. Mas não serve para todo mundo. Então a durabilidade dessa prótese ainda é uma preocupação, diferente da do quadril e joelho, que dura mais. Então existe a possibilidade de ter que fazer uma nova prótese no futuro. Aos 68 anos, a idade ali não impede dessa artroplastia, mas para decidir, Milton, é preciso avaliar a qualidade do osso, alinhamento do tornozelo, ver se os ligamentos são bons, o peso desse paciente, o nível de atividade e o grau da artrose. Então, não é o qual que ele quer, assim, é passar por um bom profissional que sabe fazer as duas, e esse sim vai avaliar o que é melhor para aquele paciente e também para o estilo de vida dele. Então, como ele é ativo, faz musculação, passa ali no ortopedista de pé e de tornozelo, que tem experiência especificamente na prótese, antes dele decidir, porque às vezes ele está pensando o qual fazer e não sabe qual que é o mais adequado para o Nelson. Então, Nelson, primeiro vai ouvir essa segunda opinião de um profissional que sabe fazer essa cirurgia para ver se você é elegível aí você fazer essa cirurgia. E as duas, com certeza, aí vai ser avaliado o seu caso, vai ser bom para você, porque a dor realmente é muito limitante para a sua qualidade de vida.
0: Muito obrigado, Eduardo Raul, e obrigado ao Nelson Júnior, que mandou a mensagem para bemestar@cbn.com.br. Até mais.
1: Até mais e um bom dia a todos.
2: Bom dia.
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0: Segunda-feira, 21 de setembro de 2026. Presidente Lula desembarcou em Nova York para participar da Assembleia Geral da ONU. O líder brasileiro será o primeiro chefe de Estado a discursar, seguido pelo presidente americano Donald Trump. Lula deve defender o multilateralismo e a soberania dos países, além de abordar o combate ao crime organizado e as eleições brasileiras. Termina hoje o prazo dado pelo presidente do STF, Edson Fachin, para que o ministro André Mendonça apresente a defesa formal sobre as suspeitas de irregularidades levantadas contra ele por Alexandre de Moraes. As acusações envolvem supostos atos de improbidade, abuso de autoridade e favorecimento político na condução de investigações ligadas a fraudes no INSS e ao Banco Master. A sessão que estava prevista para quarta-feira e analisaria a atuação de André Mendonça foi suspensa por Edson Fachin e ainda não tem nova data. O Flamengo venceu o Bragantino por 2-1 no Maracanã e abriu 3 pontos de vantagem para o Palmeiras na liderança do Campeonato Brasileiro. Em Porto Alegre, o time paulista empatou em 0-0 com o Grêmio, que entrou na zona de rebaixamento. Terceiro colocado é o Atlético Paranaense, que venceu o Bahia por 2-1 na Arena da Baixada. O Fluminense venceu o Corinthians por 3-1 em São Paulo e subiu para a quarta posição. No horário de Brasília, 6h33.
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0: agora um acidente com um carro e uma moto. Em razão da gravidade, o corpo de bombeiros acionado e a Sete Rio também está no local. Há reflexos desde o acesso à linha vermelha. Está tudo congestionado ali em razão dessa ocorrência que aconteceu. O trânsito com problemas na altura da Pavuna. Então agora pela Avenida Brasil, Ramos, Bom Sucesso, até o Caju, a área mais complicada nesse instante.
1: 6h34.
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0: Quando foi a última vez que alguém te disse que você faz falta? Se a memória demorou para encontrar, deixa eu fazer às vezes hoje. Caso ninguém te diga, você importa. Você é necessário. Tem gente que é melhor porque você existe. Gente que aprendeu com você sem você perceber que ensinava. Tem pessoas que conseguiram passar por dias difíceis, com mais leveza, só porque você mandou uma mensagem boba na hora certa. Gente que se sente mais feliz no mundo simplesmente porque sabe que você está nele. E repara numa coisa que quase ninguém valoriza: sua capacidade de se doar, mesmo reclamando. Isso é mais bonito do que parece. O santo que ajuda sorrindo o tempo inteiro só existe em vitral de igreja. Gente de verdade ajuda cansada, resmungando, dizendo que é a última vez, e vai de novo. A doação com má vontade e presença vale mais que a boa vontade que nunca aparece. Você não é uma pessoa perfeita. Eu também não sou. Na verdade, ninguém encomendou perfeição. O saldo é que importa. Você faz mais bem do que mal ao mundo. E num tempo como o nosso, esse saldo é quase heroísmo. Agora, um aviso de terapeuta. Vai existir quem trabalhe para te fazer sentir pequeno. Quem diminua sua entrega, aponte só a falha. Lembre só o dia em que você não deu conta. Escuta o que 30 anos de escuta me ensinaram. Quem se dedica a te fazer sentir mal está quase sempre pedindo companhia na lama emocional em que vive. Infelicidade profunda raramente quer solução, quer vizinhança. Não aceite esse convite. Você pode até estender a mão para quem está na lama. Entrar nela para fazer companhia, jamais. Siga sendo essa pessoa imperfeita que melhora os lugares por onde passa. O mundo, mesmo sem dizer, agradece.
1: Esse é o Rossandro Klinger, todos os dias conosco aqui no Jornal da CBN. E se você quiser ouvir novamente o Refletir para Viver ou encaminhar esse conteúdo, você pode fazer isso lá no nosso site cbn.com.br. 6h37.
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1: 6h40.
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11: Agora são 6 horas e 42 minutos. Diogo Bugalho vai trazer informações para você que pega VLT e BRT. A partir de hoje está valendo cartão de débito e crédito lá nos validadores do Jaé. Não é isso, Diogo?
12: É isso, Fred. Por enquanto, funcionando somente na modalidade débito, né? No BRT e no VLT. Os passageiros já vão poder pagar com a aproximação diretamente nos validadores do Jaé, como você disse, função que já está disponível nas catracas dos dois sistemas. Os testes começaram na semana passada em alguns equipamentos do terminal Gentileza. E agora, com essa mudança, o passageiro não precisa ter saldo no cartão Jaé para fazer uma viagem avulsa. A resolução da Secretaria Municipal de Transportes que regulamentou a modalidade determina que não pode haver cobrança de taxa adicional nessas operações feitas no débito. Mas quem pagar dessa forma não tem direito às integrações tarifárias. Cartão de débito vale, portanto, para apenas uma viagem. Para usar benefícios como o bilhete único carioca, continua sendo necessário usar o cartão Jaé vinculado ao CPF. Fred?
11: Muito bem, tá certo, Diogo Bugalho. Então, cartão de débito a partir de hoje disponível nos validadores do Jaé. Você que está circulando aí pelos ônibus do BRT, pelo VLT, quiser compartilhar aqui o seu relato, manda para a gente no WhatsApp.
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14: 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Estamos chegando na reta final do 50 Debates para o Brasil.
2: 6h45.
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1: 6h47.
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3: E a partir de agora com a gente aqui no Jornal da CBN, monitorando as informações do trânsito, a gente tem o Paulo Lage. Tudo bem, Paulo? Bom dia.
4: Muito bom dia para você, Fred, e também a todos os ouvintes da CBN. Uma excelente segunda-feira para todo mundo. Início de semana, Fred, já começando com problemas lá na Avenida Brasil. De momento, observa um acidente entre dois carros no trecho da Vila Militar. Para quem vai rumo ao centro da cidade, complica já a movimentação naquele trecho, chegando mais à frente, tanto na passagem por Irajá e também próximo ao Parque das Missões em Cordovil, também movimentação está carregada. Portanto, melhor escolha para o ouvinte é seguir pela estrada Marechal Alencastro, vai até mais à frente, Albérico Diniz, passa pela região da Solacap sem dificuldades. Por enquanto, a Avenida Duque de Caxias também pode servir de alternativa até o momento. Linha Vermelha tinha acidente mais cedo, ali no trecho de chegada a Pavuna, carro e moto bateram, já liberado, inclusive, trânsito por lá permanece com lentidão entre Vigário Geral e o Parque das Missões. Reflete também na saída da Baixada Fluminense, motorista perde tempo pela BR-040, já a partir do trecho da Vila São Luís. Fred?
3: Obrigado, Paulo.
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0: 6h51.
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0: Muito bom dia para você, Pedro Doria.
1: Bom dia, Milton. Bom dia, Cássia.
2: Bom dia, Pedro.
0: Pedro, nos ajuda a entender em que estágio está essa discussão sobre a segurança com a inteligência artificial, já que nós temos visto diferentes movimentos surgindo nesse momento.
1: Pois é, Milton, tá pior. Vamos lá. Algumas mudanças concretas aconteceram nessa última semana. Primeiro, OpenAI, Anthropic e Google, que são as companhias que mais investem em inteligência artificial pelo lado da criação de modelos, estão ativamente trabalhando juntas. Elas montaram um comitê no qual existem encontros regulares dos seus cientistas para definir procedimentos. Além disso, a OpenAI anunciou que detectou pelo menos mais 6 casos em que o GPT escapou da casinha, foi para fora da internet, entrou no site dos outros e invadiu, hackeou, modificou sistemas. O que o pessoal da OpenAI está dizendo é o seguinte: eles não tinham uma maneira adequada interna de policiar o seu modelo e, portanto, muitos desses incidentes aconteciam sem que eles percebessem. Alguém de fora dizia: estou sendo hackeado, parece que é uma IA. E aí a OpenAI ia lá e via que era ela que estava hackeando, que estava fazendo, ou o modelo dela, por conta própria, estava fazendo esse tipo de mudança. E a partir daí você também tem uma crise que a gente já sabia que ia acontecer conforme essas empresas começam a se articular, que é ter empresas de IA pequenas dizendo: olha, precisa aplicar a lei antitruste aqui, porque o que concorrentes de grande porte fazem no mercado quando começam a articular é evidentemente montar um cartel. Isso não pode ser legal nos Estados Unidos, então estamos também num problema legislativo. É necessária uma legislação especial, alguma autorização especial para que elas possam fazer essas reuniões concomitantes, coisa que ainda não apareceu.
2: E o caminho continua sendo uma espécie de autorregulação dessas empresas ou vai ter de ter algum tipo de interferência para que a gente tenha esses riscos diminuídos, Pedro?
1: Cássia, olha, não está claro, tá? Evidentemente que os dois modelos são possíveis. Na Califórnia, e essas três são empresas da Califórnia, OpenAI, Anthropic e Google, na Califórnia, o governador Gavin Newsom, que é pré-candidato à presidência, ele tem uma coisa meio John Kennedy ali, bonitão, jovem e tal, e é o candidato que os democratas estão gostando para a presidência. O Gavin Newsom anunciou o início de estudos na Assembleia Legislativa da Califórnia para ter uma regra que impõe às empresas de inteligência artificial aquilo que a gente chama de um kill switch, um botão que você aperta para ela desligar imediatamente. E seria mandatório no estado da Califórnia que toda IA criada lá tenha algo assim. Então é algo que começa pela ponta da legislação estadual. Entre outros motivos, porque Donald Trump, o presidente americano, está dizendo que, embora as empresas de inteligência artificial digam que existe um risco, ele garante que não existe risco nenhum e que os americanos podem ficar tranquilos. Então a gente vai ter que ver esse avanço também no debate com legislação. Americanos e chineses já combinaram, o governo americano e o governo chinês, uma hotline, né? Um canal de comunicação em que a China possa dizer que tem uma crise de IA ou que os Estados Unidos possam dizer que tem uma crise de IA, como a União Soviética e os Estados Unidos já tiveram no tempo do perigo nuclear.
0: Certo. É bom que a conversa ocorra com a China, porque senão de nada adiantará todas essas
1: tentativas.
0: Né? E é interessante eu saber da opinião de Donald Trump, do alto da sua sabedoria sobre inteligência artificial, que ele diz para nós que podemos ficar bem tranquilos quanto a isso. Muito obrigado, Pedro Doria.
1: Até
0: mais. Seguinte, daqui a pouquinho nós temos o horário eleitoral obrigatório no rádio. 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

0: Segunda-feira, 21 de setembro de 2026. O Brasil passou este ano a disponibilizar mais dinheiro para investir em empresas em crise do que em negócios em expansão. Segundo um estudo da gestora Spectra, em junho, os fundos voltados a companhias em dificuldade tinham R$ 17,4 bilhões disponíveis para aportes, contra R$ 14,6 bilhões dos fundos de expansão. A inversão aconteceu em meio ao ciclo prolongado de juros altos e ao aumento de recuperações judiciais e extrajudiciais. Em 10 anos, o volume disponível nos chamados fundos de situação especiais cresceu quase 9 vezes, enquanto os recursos livres do private equity cresceram 46%. O movimento acompanha a crise de grandes empresas como Casas Bahia, Americanas, Pão de Açúcar, Braskem e Raizen. Uma carga brasileira de produtos de higiene pessoal a caminho da Europa escondia cocaína em frascos de shampoo. A Polícia Federal realizou uma operação secreta para rastrear o esquema e apreender a droga no aeroporto de Guarulhos, em São Paulo. No horário de Brasília, 6h58.
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1: Sete horas.
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2: Muito bom dia a você que escolheu ficar mais bem informado ouvindo o Jornal da CBN. Na manhã desta segunda-feira, 21 de setembro de 2026, nós começamos com as informações de Brasília, porque termina hoje o prazo dado pelo presidente do STF, Edson Fachin, para o ministro Alexandre Mendonça apresentar defesa sobre as suspeitas de irregularidades levantadas contra ele por Alexandre de Moraes. E nós, eu falei aqui Alexandre Mendonça, né? Misturei os dois agora, mas eu estava me referindo ao prazo dado por Edson Fachin a André Mendonça, né, sobre as irregularidades levantadas contra ele por Alexandre Moraes. Colocados os nomes nos devidos lugares, o Felipe Igreja conta como é que está essa história para nós nesse início de semana. Bom dia para você, Felipe.
3: Bom dia, Milton. Bom dia a todos que nos acompanham. Essa manifestação do ministro André Mendonça é aguardada no procedimento que apura questionamentos sobre a atuação dele nas investigações envolvendo o Banco Master e também as fraudes do INSS. O prazo dado pelo presidente da corte, Edson Fachin, termina hoje e as acusações são feitas pelo colega Alexandre de Moraes. Moraes levou a Fachin informações sobre um relatório da Polícia Federal que apontavam possíveis irregularidades na condução dessas investigações por parte de Mendonça. O material levantou questionamentos sobre a atuação do ministro na relatoria dos casos e deu origem, inclusive, a um procedimento separado dentro do Supremo Tribunal Federal. Fachin determinou que Mendonça apresentasse esclarecimentos sobre a forma como as apurações foram conduzidas, incluindo aspectos relacionados ao conteúdo e à regularidade dos procedimentos. Essa etapa, no entanto, não representa uma conclusão do STF sobre a existência de irregularidades ou não nesse rito adotado pelo ministro André Mendonça. Mas com o fim do prazo, caberá então a Fachin receber essa manifestação de André Mendonça e decidir como o procedimento vai prosseguir dentro do Supremo Tribunal Federal. Essa definição ocorre em meio a um impasse na corte sobre a possibilidade de reunir num julgamento só os processos que envolvem tanto André Mendonça como Alexandre de Moraes. Na semana passada tivemos aquela sessão para avaliar a abertura de uma investigação contra Alexandre de Moraes, mas os ministros terminaram ali sem um desfecho, sem dar uma destinação nesse caso, e segue essa discussão, inclusive, se os procedimentos de Moraes e de Mendonça devem ou não ser analisados juntos. Ainda nessa semana, também, Milton, o Supremo Tribunal Federal, na verdade o Conselho Superior do Ministério Público, também entra nesse caso Master e vai analisar na próxima sexta-feira as menções ao Procurador-Geral da República, Paulo Gonet, que foram encontradas pela Polícia Federal no celular de Daniel Vorcaro. O colegiado vai avaliar se elementos reunidos pela PF comprometem a imparcialidade de Paulo Gonet na condução das investigações relacionadas ao Banco Master e se ele deve continuar à frente dos casos. No fim de semana, circulou na imprensa uma fotografia de Gonet ao lado de Vorcaro em Londres em abril de 2024. A imagem foi enviada posteriormente a Vorcaro pelo advogado Ciro Soares. A Procuradoria-Geral da República confirmou a autenticidade dessa fotografia. Paulo Gonet, no entanto, afirma que não tinha relação de amizade ou interesse pessoal com Vorcaro. E em manifestação já encaminhada ao Conselho Superior do Ministério Público Federal, diz que encontrou o banqueiro apenas uma vez durante um evento em Londres com a participação de outras autoridades. Milton.
2: Obrigado, Felipe Igreja. Ainda a propósito de Alexandre de Moraes, nós tivemos mais um complicador aí nesses últimos dias, especialmente aí nesse final de semana. E ontem, o escritório da mulher dele confirmou que o casal viajou num jatinho do banqueiro Daniel Vorcaro.
1: A confirmação foi feita depois da repercussão do vídeo que mostra Alexandre de Moraes e a advogada Viviane Barsi desembarcando no aeroporto Santos Dumont, no Rio de Janeiro, no dia 22 de agosto de 2025.
2: O vídeo foi revelado pelo colunista do Jornal Globo, nosso colega aqui no Jornal da CBN, Lauro Jardim, e desmente o ministro, que em abril havia dito jamais ter voado em avião do banqueiro.
1: O voo decolou do Catarina Aeroporto Executivo, em São Roque, no interior de São Paulo, para levar o magistrado a um compromisso com empresários na capital fluminense.
2: Dados da investigação da Polícia Federal apontam que a aeronave pertencia à empresa Prime U, que tinha como sócio o dono do Banco Master.
1: Na véspera da viagem, Daniel Vorcaro trocou mensagens com uma funcionária da empresa de aviação para confirmar a decolagem e determinou expressamente: não deixe de atender Barsi.
2: O relatório da Polícia Federal também citou o jatinho como forma de pagamento de um segundo contrato de 50 milhões de reais entre a mulher do ministro e uma empresa de Vorcaro, a Viking Participações.
1: Um dos sócios de Vorcaro na Prime U Aviation chega a informar ao banqueiro que as aeronaves já eram utilizadas pelo ministro e a esposa.
2: O relatório da Polícia Federal traz diálogos entre o contato, salvo como Marcos Prime, e Daniel Vorcaro, em julho de 2025. Estava lá escrito: vamos nos reunir amanhã para vermos os ajustes finais das duas cotas da P1 para eles.
1: Vorcaro responde: poxa, mas já era para ter resolvido. Eles não estão usando?
2: Aí Marcos diz: sim, a nossa parte foi feita, mas terá mudança de empresa. Não será mais Barsi. O Leonardo estava pilotando com eles os detalhes de vocês.
1: Sobre o uso das aeronaves, Marcos afirma: liberado desde quando me pediu. Já usar, sim.
2: Vorcaro responde: mas isso tem 3 meses. Marcos reforça: já usaram aviões e helicópteros?
1: No dia 16 de julho de 2025, Marcos enviou um print a Vorcaro que, de acordo com a polícia, era uma conversa dele com Viviane Barsi de Moraes. Boa tarde, Viviane, tudo bem? Passando para saber se estão gostando da utilização das cotas de vocês e se meu time está atendendo bem vocês.
2: Viviane responde: boa noite, Marcos. Tudo bem? Espero que também esteja. Sim, estamos gostando muito. Todos que nos atenderam sempre foram muito educados e atenciosos. Obrigada pela atenção. 7h07. Vamos até Porto Alegre. Logo na abertura do Jornal da CBN, já chamamos a atenção para uma série de problemas que tanto região metropolitana como cidades mais ao sul do estado enfrentam com as chuvas extemporais dessas últimas horas. O Gustavo Gossen está conosco e traz as informações ao vivo. Bom dia, Gustavo.
4: Bom dia, Milton, ouvintes da CBN. Temporal intenso desde a madrugada em boa parte do Rio Grande do Sul. Em Santa Maria, por exemplo, na região central, tivemos um adolescente de 17 anos que ficou ferido após ser arrastado pela correnteza no bairro João Goulart. Foi resgatado pelos bombeiros, levado para atendimento médico. A gente ainda está atualizando o estado de saúde dele. Em Nova Santa Rita, um centro de distribuição da empresa de logística Mercado Livre, registrou também destelhamento, relatos de carretas que tombaram no pátio. Bombeiros nos confirmam que auxiliaram para retirar alguns dos funcionários que não conseguiram sair do local. Não houve feridos. Transtornos em pelo menos 6 rodovias gaúchas por conta de árvores caídas. Na BR-116, em Pelotas, também em estradas de Erechim, Hulha Negra, Santa Maria, São Lourenço do Sul e Rio Grande. Aliás, em Pelotas e Rio Grande são os municípios que há muitos estragos com relação a quedas de árvores, destelhamentos. Com relação à falta de energia elétrica, chegou a perto de 1 milhão de clientes, a maioria justamente em Pelotas e Rio Grande. As cidades que estão inteiras sem luz, como é o caso de Sapiranga, no Vale dos Sinos, há também tem uma cidade de Nova Roma do Sul também, com muitos moradores sem energia elétrica. Aqui em Porto Alegre são 48 mil pontos sem energia. Aqui o temporal mais forte foi por volta das 3 da manhã, quando inclusive recebemos no celular o alerta Cell Broadcast. Escolas e universidades de diferentes regiões suspenderam as atividades em função do temporal, a maioria justamente na região sul e centro-sul gaúcha. Milton.
2: Muito obrigado. As informações foram do Gustavo Gossen, ao vivo de Porto Alegre, agora que são 7h09.
1: O presidente Lula desembarcou em Nova York para participar da Assembleia Geral da ONU.
2: Amanhã, como é tradição, o presidente brasileiro será o primeiro chefe de Estado a discursar, seguido pelo presidente dos Estados Unidos, Donald Trump.
1: Lula deve defender o multilateralismo e a soberania dos países, além de abordar o combate ao crime organizado e as eleições brasileiras.
2: A viagem a Nova York ocorre a menos de 2 semanas do primeiro turno das eleições e em meio à tensão entre Brasília e Washington, por causa das suspeitas de interferência.
1: Por enquanto, não está previsto um encontro formal entre Lula e Donald Trump, mas o presidente brasileiro já manifestou a intenção de conversar com o republicano.
2: Para o embaixador Paulo Roberto de Almeida, ainda que eles conversem, não há qualquer disposição de Trump em deixar de interferir nas eleições brasileiras.
5: O trumpismo está empenhado em derrotar o Lula agora. E ele não teria motivo para receber amigavelmente o Lula. Se ocorrer, é apenas para uma figuração, entendeu? Mas as ações clandestinas abertas ou fechadas a favor da candidatura da direita já é um fato, há muito tempo.
1: Às vésperas da Assembleia da ONU, Brasil, a União Europeia, o Canadá e o Quênia lançaram um manifesto pelo multilateralismo.
2: O movimento diplomático foi anunciado em manifesto conjunto publicado no jornal britânico Financial Times.
1: No documento, chefes de Estado e de governo justificam a articulação, apontando que o planeta registrou 65 conflitos armados entre estados em 2025, o patamar mais elevado desde 1946, enquanto as despesas militares globais bateram um recorde histórico de quase 3 trilhões de dólares.
2: Para a doutora em Direito Internacional Priscila Canepparo, apesar da queda de confiança no multilateralismo, a ONU continua exercendo importância global.
6: Acho que é importantíssimo destacar que a gente vê, de fato, né, uma queda do multilateralismo encabeçada pelos Estados Unidos, mas nesse momento, nesse ano de 2026, talvez as situações já tenham se estabilizado, né, a postura do Donald Trump já tenha sido entendida por diversos estados, e esses estados eles se rearranjaram em uma nova ordem internacional que a gente está ainda tentando fazer a leitura, mas que, de fato, o multilateralismo continua presente. E aqui eu posso destacar uma acontecimento da última semana, que é justamente o Canadá ser Estado associado da União Europeia. A gente jamais outrora teria pensado que a União Europeia teria aberto as portas justamente para fazer, né, uma associação com um Estado para além mar.
1: Agora são 7:12.
2: Lula e Flávio Bolsonaro fizeram atos de campanha em Santa Catarina neste fim de semana. O petista esteve em Florianópolis, onde voltou a se posicionar contra as bets. O candidato do PL foi a Joinville, onde chamou o decreto de reajuste do Bolsa Família de compra de votos.
7: Santa Catarina foi o estado escolhido por Lula e Flávio Bolsonaro para os atos de campanha desse final de semana, a 15 dias do primeiro turno da eleição presidencial. O presidente e candidato à reeleição esteve na capital Florianópolis, onde no segundo turno, em 2022, foi derrotado por uma margem apertada para Jair Bolsonaro, 53 a 47% dos votos. No discurso, Lula voltou a falar sobre a medida provisória que o governo prepara para restringir as bets. E, assim como fez em um comício em Guarulhos na última sexta-feira, ironizou o posicionamento dos grandes clubes brasileiros que, em uma nota conjunta, afirmaram que o fim das bets poderia significar o fim do futebol.
8: Essa gente está mentindo, porque o São Paulo foi 3 vezes campeão do mundo sem ter bet. O Flamengo foi campeão do mundo sem ter bet. O Santos foi campeão do mundo sem ter bet. O Corinthians foi campeão do mundo sem ter bet. O Internacional de Porto Alegre foi campeão do mundo sem ter bet. O Grêmio foi campeão do mundo sem ter bet. Vou conversar com o meu pessoal da Fazenda, vou conversar com o meu pessoal do Banco Central, mas a verdade é que eu quero acabar com as bets.
7: Já Flávio Bolsonaro escolheu fazer campanha em Joinville, onde o pai venceu com 76% dos votos em 2022. O candidato do PL afirmou que Lula tentou comprar o voto dos mais pobres ao assinar o decreto que reajustou o Bolsa Família em 15%.
9: Se ele pensasse no povo brasileiro, ele tinha feito isso lá em 2023, no primeiro ano de governo. Não fez. Podia ter feito em 2024. Não fez. Podia ter feito em 2025. Também não fez. Podia ter feito há 2 semanas quando mandou o orçamento para o ano que vem. Também não fez. Mas sabe o que ele fez, gente? Ele viu as pesquisas que a gente vai ganhar no primeiro turno. Aí ele foi e tentou comprar o voto dos mais pobres, dando R$ 90 de reajuste para o Bolsa Família. Que vergonha, Lula!
7: Os dois líderes das pesquisas foram criticados por Augusto Cury, do Avante, que fez uma caminhada no mercado municipal de Ribeirão Preto, no interior de São Paulo. Ele afirmou que vai fazer ajustes nas contas públicas e que os adversários não têm projetos para os produtores rurais.
10: Eu tenho conversado com líderes do comércio no Brasil todo e eles estão preocupadíssimos, vai haver ajuste. Eu só não quero me adiantar agora, porque eu não quero fazer uma pauta eleitoreira. Como estadista, eu vou abraçar o comércio como nunca abraçou, como o comércio nunca foi abraçado. Até porque, pense bem, Lula da Silva nunca plantou uma horta, nem Flávio Bolsonaro também nunca plantou uma horta e quer defender o futuro da agricultura. O Flávio não tem experiência nenhuma gerencial. O modelo de Lula está falido.
7: Ronaldo Caiado, do PSD, esteve em São Paulo. Em uma caminhada na Avenida Paulista, afirmou que a agenda fiscal de um eventual governo dele derrubaria as taxas de juros.
11: O Brasil do varejo, o Brasil do comércio, o Brasil da indústria, o Brasil da agropecuária brasileira clama para que haja exatamente um presidente da República que não estimule a essa agiotagem oficial que nós estamos vivendo. Basta ter tudo aquilo que nós já prometemos que você terá um resultado de uma queda substantiva, provavelmente a taxas de 7% de juros e uma inflação de 3,5%, 4%.
7: Romeu Zema, do Partido Novo, fez uma caminhada na Feira de Artes e Artesanato no centro de Belo Horizonte e também criticou a taxa de juros brasileira.
12: Isso tem feito com que as empresas paguem um valor de juros muito maior do que os seus concorrentes lá fora. Esse é um dos custos Brasil que faz com que essa onda de falências de recuperação judicial seja a maior da história.
7: Renan Santos, do Missão, fez campanha nos três estados da região sul nesse fim de semana. Em Criciúma, defendeu uma política de corte de gastos para atrair investimentos.
13: O nosso governo que vai fazer reformas no Brasil inteiro e que vai cortar gastos, vai investir muito em infraestrutura. Aqui é um lugar que vai ter muito investimento em infraestrutura. E o que eu vou exigir dos governos e da gauchada aqui é: vocês vão cortar gasto igual vão cortar gasto no governo federal. O Rio Grande do Sul vai voltar a exportar seus produtos e vai voltar a ser o quarto PIB do Brasil, que era o que ele sempre foi.
7: O candidato do Missão encerrou o giro pelo sul do país com uma atividade de campanha em Curitiba. Com colaboração de Desirê Miranda, de São Paulo, Fábio Portugal.
1: 7 e 17.
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2: Nós estamos com o Lucas Taveira aqui ao nosso lado, em São Paulo. Tenho outras informações a propósito do caso que envolve o ex-presidente da Câmara Municipal de São Paulo, Milton Leite, que se apresentou à polícia na sexta-feira. E agora, no final de semana, o escritório político dele foi, curiosamente, invadido e roubaram documentos e HD. Conta essa história pra gente.
15: Isso mesmo, Milton. Ótimo dia para você, para Cássia, todo mundo ligado aqui na CBN. A polícia está investigando essa história agora, uma invasão ao escritório do ex-presidente da Câmara, o Milton Leite, que fica em Santo Amaro, na Zona Sul de São Paulo. O ex-vereador segue preso em Mogi das Cruzes, na Grande São Paulo. Segundo a apuração da TV Globo, o local onde fica esse escritório foi arrombado por volta das 9h20 da noite deste domingo e ficou ali completamente revirado. Os criminosos levaram o equipamento responsável por armazenar as imagens das câmeras de segurança, além de alguns documentos. A polícia ainda não informou tudo o que foi levado do escritório. Uma das hipóteses investigadas é que os criminosos estivessem procurando alguns documentos específicos, mas ainda não há confirmação sobre o objetivo dessa invasão. Esse caso aconteceu justamente 2 dias depois do Milton Leite se entregar à polícia, né? Ele foi alvo de uma operação do Ministério Público e da Polícia Civil que investiga a suspeita de infiltração do PCC no sistema de transporte público e de lavagem de dinheiro por meio de empresas de ônibus. Milton teve a prisão preventiva decretada na quinta-feira e chegou a ser considerado foragido. Ele disse que se entregaria em até 24 horas e se apresentou à polícia na sexta-feira. Segundo os investigadores, o ex-vereador seria responsável diretamente pela operação de algumas empresas que estariam sob o controle do PCC. Já o presidente do Clube de Futebol Água Santa, o Paulo Corec, se entregou à polícia no sábado. O empresário, que foi afastado da gestão da A2 Transportes, também estava foragido desde a última quinta-feira. Além deles, o ex-presidente da SP Trans, Levi dos Santos Oliveira, e o ex-candidato à Prefeitura de Praia Grande, Danilo Marco Morgado Silva, do PL, também foram presos nesta operação. Quatro pessoas ainda seguem foragidas.
2: Então, do escritório político dele, levaram documentos, e confirma essa informação, que levaram um HD de computador
15: isso,
2: também.
15: Aquele sistema de monitoramento ali.
2: O sistema de monitoramento, isso. Aquele que registra as imagens
15: das
2: de entrada e
15: saída
2: das câmeras. Isso. Foi isso. Tá bom. Fica na investigação da polícia agora para tentar entender o que estavam buscando ou estavam tentando esconder dos investigadores. Chama atenção porque vários locais em que, que Milton Leite poderia estar, foram vasculhados pela polícia nos dias anteriores também. Será que o material de lá não teria sido recolhido, não deveria ter sido recolhido, até como busca de provas, etc.? Será que havia essa autorização também na justiça para isso? Enfim, tudo isso a gente vai verificar aí nessa cobertura que Lucas Taveira começa agora pela manhã para a gente. 7h21.
1: Temos informação chegando com a nossa reportagem, chegando direto de Campinas com o Felipe Pereira. E é a respeito de uma jovem que perdeu movimentos do corpo depois de andar em uma montanha-russa do Hopi Hari. Felipe Pereira já está conosco, tem detalhes dessa história. Felipe, bom dia.
16: Oi, Cássia, bom dia a você e a quem acompanha o Jornal da CBN. O Ministério Público de São Paulo investiga o caso de uma jovem de Londrina que sofreu um traumatismo crânio-encefálico após andar duas vezes na montanha-russa Montezum, no Parque Hopi Hari em Vinhedo. O caso foi mostrado ontem pelo Fantástico. O acidente aconteceu em abril desse ano. Na volta do percurso, a jovem aparece desacordada e convulsionando. A jovem, ela foi socorrida, levada para Santa Casa de Vinhedo, onde exames apontaram hemorragia intracraniana e edema cerebral. Segundo o laudo médico citado pela reportagem, a lesão foi causada por um mecanismo conhecido como contragolpe, provocado por movimentos bruscos de aceleração, desaceleração e rotação da cabeça durante o trajeto. A jovem passou por 7 cirurgias e 5 meses depois ainda enfrenta dificuldades de fala e perda parcial dos movimentos do lado esquerdo do corpo. De acordo com o Fantástico, uma plataforma de reclamações de consumidores reuniu ao menos 40 relatos de visitantes que disseram ter sofrido lesões ou dores após utilizar a montanha-russa nos últimos 2 anos. Em uma nota encaminhada também aqui para a CBN, o Hopi Hari informou que a Montezum tem certificação internacional, passa por inspeções periódicas e opera dentro das normas de segurança. O parque também afirmou que, no caso da jovem, ela recebeu atendimento imediato, que acompanhou o tratamento da jovem e disponibilizou suporte jurídico e seguro à família. A família, inclusive, estuda entrar na justiça sobre esse caso. Cássia.
1: Muito obrigada. Esse o Felipe Pereira falando conosco direto de Campinas. E a polícia do Ceará procura pelo namorado da estudante de direito que foi encontrada morta em um prédio de Fortaleza. O corpo de Isabelle Caracristi, de 22 anos, foi encontrado no domingo passado, na área externa do edifício em que ela morava com João Munhoz Neto e a mãe dele havia algumas semanas. Ontem, os agentes localizaram Sara Regina Alexandre Munhoz, a mãe do rapaz, em uma praia de Caucaia, na Grande Fortaleza, e apreenderam o celular dela para perícia. Secretaria de Segurança Pública do Ceará informou que os exames iniciais identificaram lesões corporais compatíveis com queda de impacto violento contra o solo. Exames laboratoriais deram resultado negativo para substâncias toxicológicas. Isabelle e João se conheceram em julho em um escritório de advocacia, onde ele trabalhava já como advogado e ela era estagiária. Muitas dúvidas em relação a esse caso, porque essa jovem foi encontrada morta no pátio do condomínio. A mãe dela não foi avisada da morte, tentou falar com a filha, não conseguiu. No dia seguinte, foi até o condomínio e lá foi informada pela síndica que a filha dela tinha morrido e o corpo já estava no Instituto Médico Legal. Agora a polícia procurando por este jovem que estava morando com essa moça que foi encontrada morta.

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12: Para você que estava acompanhando a propaganda eleitoral obrigatória, para você que estava com a gente no aplicativo e também no site cbn.com.br, voltamos a falar das coisas do Rio, agora 7h28.
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12: Informações atualizadas com Paulo Lage. Diga aí, Paulo.
14: Digo sim, Fred. Agora estou de olho no acesso do elevado da Avenida Paulo de Fronten. Continua já lentidão para quem vai para a Zona Sul. Motorista perdendo tempo na chegada à Praça da Bandeira. Até que melhora, tanto no trecho do Rio Comprido e também no acesso para a primeira Galeria do Rebouças. Mesmo assim, o ouvinte da CBN tem opção. Por enquanto, boas condições. Estou observando pelo viaduto 31 de março. Quem chega mais à frente, lá pelo elevado... pela chegada a Laranjeiras, também vou observando o bom panorama, mesmo também na Pinheiro Machado, sentido Botafogo. Aterro do Flamengo nesse lado de Botafogo, sem problemas por enquanto, o mesmo na chegada a Lauro Sodré. Não posso dizer a mesma coisa do entorno da Lagoa. Essa sim, já com lentidão a Borges de Medeiros, começando no trecho da rua JJ Serra. Um pouco melhor para Epitácio Pessoa, também movimentação está intensa na chegada mais à frente ao viaduto Sanilé, com melhores condições até o momento, Fred.
12: Ok, obrigado, Paulo.
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12: A gente daqui a pouquinho traz mais informações, mas já vou alertando que tem uma operação acontecendo nesse momento ali no complexo de Israel, região ali de Brás de Pina, com impactos na Avenida Brasil. Já chegou a ser fechada, reaberta e há relatos ali de motoristas com apreensão por conta dessa troca de tiros ali na região. o motorista que passa pela Avenida Brasil, quem está pela região do Complexo de Israel, quiser compartilhar o seu relato aqui no 997-642-381, número do nosso WhatsApp, 997-642-381. Daqui a pouquinho a gente traz informações atualizadas sobre isso para você. Seguimos acompanhando o Jornal da CBN com Milton Jung e Cássia Godoy, que volta daqui a pouquinho, depois do Repórter CBN.
0: 7:30.
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0: Segunda-feira, 21 de setembro de 2026. A Polícia Civil do Ceará apreendeu o celular e um tablet da mãe do namorado da estudante de direito, Isabelle Caracristi, de 22 anos, encontrada morta no pátio do condomínio onde morava em Fortaleza, no domingo passado. O homem não foi encontrado. Nem ele nem a mãe são citados como investigados ou suspeitos, mas terão os aparelhos investigados. O celular de Isabelle também foi recuperado e passará por perícia. A perícia forense do estado do Ceará identificou lesões no corpo da jovem compatíveis com o impacto contra o solo. Exames laboratoriais realizados na vítima tiveram resultado negativo para substâncias de interesse toxicológico. Quase 1 milhão de endereços amanheceram sem energia no Rio Grande do Sul depois de um forte temporal entre a noite de ontem e a madrugada desta segunda-feira. Só em Porto Alegre, mais de 400 mil imóveis ficaram sem luz. Na capital, as rajadas chegaram a 100 km por hora e provocaram quedas de árvores, alagamentos e desligamento de semáforos. No interior, os maiores impactos foram registrados na Zona Sul e na Campanha Gaúcha. Em Pelotas, um prédio desabou no centro da cidade. Até o momento, a Defesa Civil não registrou vítimas ou feridos. A China confirmou que o presidente Xi Jinping fará uma visita oficial aos Estados Unidos nesta semana. Xi Jinping ficará no país de quarta a sexta-feira e terá reuniões com Donald Trump. Será o segundo encontro entre os dois líderes neste ano, depois da visita de Trump a Pequim em maio. A viagem deve tratar da administração de diferenças entre os dois países. China e Estados Unidos têm divergido sobre tarifas, inteligência artificial, além das guerras no Irã e na Ucrânia e a situação de Taiwan. No horário de Brasília, 7h32.
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1: Para você que está pela ponte Rio-Niterói, o tempo de travessia agora está em 17 minutos no sentido Rio, caiu um pouquinho já, esteve perto dos 30. A lentidão vai dos acessos até o Mocanguê. Para Niterói não há problemas, 13 minutos é o tempo que você vai gastar agora. Estamos acompanhando a movimentação de veículos pela Avenida Brasil. Teve um acidente agora nos últimos minutos, no sentido centro. Tem uma faixa que está ocupada na altura da Estrada Marechal Alencastro, ali no trecho da Vila Militar. Um acidente com dois carros. Os bombeiros foram acionados e estão atuando ali naquela região. Há bloqueios intermitentes também no trânsito da Avenida Brasil, na altura da Cidade Alta, Brás de Pina, aquele trecho ali do Complexo de Israel. Uma operação acontece que vai impactando ali a circulação de veículos. Já já a gente traz mais detalhes sobre isso.

0: o horário eleitoral obrigatório no rádio aí na sua cidade. E nós voltamos a acionar o repórter Felipe Igreja, em Brasília, com as principais informações a propósito ainda dos embates lá no STF entre André Mendonça e Alexandre de Moraes. Felipe Igreja, suas informações.
1: Milton, o prazo dado pelo presidente do Supremo Tribunal Federal, ministro Edson Fachin, para que André Mendonça se manifeste sobre as acusações feitas por Alexandre de Moraes termina hoje. Essa manifestação é aguardada no procedimento que apura questionamentos sobre a atuação de Mendonça nas investigações envolvendo o Banco Master e a fraude no INSS. Moraes levou a Fachin informações em um relatório da Polícia Federal que apontavam possíveis irregularidades na condução das investigações por parte de Mendonça. O material levantou também questionamentos sobre a atuação do ministro na relatoria dos casos e deu origem a um procedimento separado dentro do STF. Fachin determinou que Mendonça apresentasse esclarecimentos sobre a forma como as apurações foram conduzidas, incluindo aspectos relacionados ao conteúdo e à regularidade dos procedimentos. A abertura dessa etapa, no entanto, não representa uma conclusão do STF sobre a existência de irregularidades ou sobre a responsabilidade de André Mendonça. Mas agora, com o fim do prazo, caberá a Fachin receber os esclarecimentos de André Mendonça e decidir como o procedimento vai prosseguir dentro da corte. Isso em meio a um impasse no Supremo sobre a possibilidade de reunir os processos que envolvem Mendonça e Alexandre de Moraes. Já o Conselho Superior do Ministério Público vai analisar na próxima sexta-feira, as menções ao Procurador-Geral da República, Paulo Gonet, encontradas pela Polícia Federal no celular de Daniel Vorcaro, do Banco Master. O colegiado vai avaliar se os elementos reunidos pela Polícia Federal comprometem a imparcialidade de Gonet na condução dessas investigações relacionadas ao Banco Master. No final de semana, circulou na imprensa uma fotografia de Gonet ao lado de Vorcaro, em Londres, em abril de 2024. A imagem foi enviada posteriormente a Vorcaro pelo advogado Ciro Soares. A PGR confirmou a autenticidade da fotografia. Gonet afirma, porém, que não tinha relação de amizade ou interesse pessoal com Vorcaro. E, na sua manifestação ao Conselho Superior do Ministério Público, disse que encontrou o banqueiro apenas uma vez durante um evento em Londres, mas com a participação também de outras autoridades. Milton.
0: Esse foi o Felipe Igreja em Brasília.
2: De Brasília para São Paulo, temos informação com o Lucas Taveira a respeito do fato de o escritório do ex-presidente da Câmara Municipal de São Paulo, Milton Leite, que está preso, se entregou na última sexta-feira, ter sido invadido por criminosos no fim de semana. Lucas Taveira.
3: Isso mesmo, Cássia. A polícia está investigando esse caso, a gente já está a caminho aqui do 11º Distrito Policial em Santo Amaro, na zona sul de São Paulo, onde fica esse escritório que foi invadido neste domingo. Segundo a apuração da TV Globo, o local foi arrombado por volta das 9h20 da noite deste domingo e ficou completamente revirado. Os criminosos levaram o equipamento responsável por armazenar as imagens das câmeras de segurança, aquele HD. A polícia ainda não informou o que, de fato, tudo que foi levado do escritório. Uma das hipóteses investigadas é que os criminosos estivessem procurando documentos específicos, mas ainda não há a confirmação sobre o objetivo dessa invasão. A gente lembra, esse caso acontece 2 dias depois de Milton Leite se entregar à polícia. O ex-vereador foi alvo de uma operação do Ministério Público e da Polícia Civil, que investiga a suspeita de infiltração do PCC no sistema de transporte público e de lavagem de dinheiro por meio de empresas de ônibus. Milton Leite teve a prisão preventiva decretada na quinta-feira e chegou a ser considerado foragido. Ele se apresentou à polícia na última sexta. Segundo os investigadores, o ex-vereador seria responsável diretamente pela operação de algumas empresas que estariam sob controle do PCC. Já o presidente do Clube de Futebol Água Santa, Paulo Corec, se entregou à polícia no sábado. O empresário, que foi afastado da gestão da A2 Transportes, também estava foragido desde a última quinta-feira. Além deles, o ex-presidente da SP Trans, Levi dos Santos Oliveira, e o ex-candidato à Prefeitura de Praia Grande, Danilo Marco Morgado Silva, do PL, também foram presos. Ao todo, a operação já prendeu 12

0: pessoas. Quatro ainda seguem foragidas. A gente continua atualizando as investigações aqui e voltamos assim com novidades, viu, Cássia?
1: Muito obrigada. Esse foi o Lucas Taveira, 7h40.
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0: Muito bom dia para você, Miriam Leitão.
1: Bom dia, Milton. Bom dia, Cássia. Bom dia, ouvintes da Rádio CBN.
2: Bom dia, Miriam.
0: Miriam, o ministro Flávio Dino, lá do STF, determinou ontem que o governo faça uma revisão das regras da CVM. Origem desse pedido está nas investigações em torno das falcatruas do Banco Master. O ministro teria identificado, no processo que tramita lá no STF, fragilidades regulatórias e de fiscalização que ganharam eficiência com o caso do Master. O que, que é preciso mudar? O que, que o ministro está chamando a atenção?
1: O ministro está chamando a atenção, estou com o documento em mãos, ele tomou essa decisão no pleno domingo, que o governo tenha 90 dias para apresentar suas conclusões sobre esse problema, que é o seguinte, explicando para os nossos ouvintes. Bom dia para você, bom dia para a Cássia, bom dia para todos os nossos ouvintes. O caso Master, ele tem várias complicações. Uma das complicações foi o emaranhado de fundos, que é um que detém parte do outro, que detém parte do outro, que detém parte do outro. Eles vão fazendo fundos em camada de tal forma que se faz lavagem de dinheiro e também se esconder quem são os verdadeiros proprietários daquele dinheiro. Então, e isso não é fiscalizado pelo Banco Central. O Banco Central fiscaliza os bancos, a CVM fiscaliza os fundos. E os fundos tiveram, em 2021, 2022, segundo a decisão do ministro, ele aponta decisões tomadas em 2021 e 2022 que flexibilizaram muito, que tornaram, portanto, mais difícil a fiscalização. E aí, isso está na origem do caso Master. Quando o caso Master começou a surgir como em falência, a dificuldade que o Banco Central tinha, inclusive na fiscalização e na detecção exatamente da dimensão do problema, era esse emaranhado de fundos. E depois se descobriu, várias coisas foram sendo descobertas, como que esses fundos, na verdade, serviam como um biombo. Então, o que ele está dando prazo para o governo, é para o governo analisar essa regulação e ver o que precisa ser alterado. Dentro da própria CVM tem um grupo de trabalho, Master, para analisar exatamente como é que o Master usou essa legislação flexível demais e que permitiu, na verdade, um processo engenhoso de lavagem de dinheiro, Cássia.
2: E a gente teria aí uma situação, Miriam, que inclusive é mencionada aqui pelo ministro Flávio Dino, de um cenário de transparência muito reduzida. E tem uma reportagem hoje no Globo falando também de problemas na proteção de denunciantes de eventuais irregularidades.
1: Esse é outro ponto que ele levantou. A Mariana Muniz fez uma excelente matéria explicando, tratando em miúdo esse voto, que é um voto complexo, de um assunto muito complexo. E é isso aí. Foi feita uma denúncia e eles eles trataram, a maneira como trataram a denúncia, expunha os denunciantes. Então o Dino fala desse problema de proteção dos denunciantes, porque você tem que ter proteção para quem vai lá e fala, ó, isso aqui está errado, né? Ele, de acordo com os documentos que o ministro analisou, denúncias sensíveis, aqui lendo a matéria da Mariana Muniz, teriam sido processadas fora da plataforma Fala.br e sem os mecanismos adequados de proteção da identidade dos informantes, o que poderia expô-los a risco de retaliação. Então é isso, mudanças que foram feitas no governo passado, na CVM, nas regras de regulação, favoreceram o surgimento desse ecossistema do Banco Master, por falta de transparência e por permissão de uma permissão de existência de fundos que controlam fundos, e que foi exatamente o caminho usado por Daniel Vorcaro. Milton e Cássia.
0: Muito obrigado, Miriam. Bom dia.
1: Bom dia.
2: Bom dia.
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3: 7h46.
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7: 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Vamos atualizar as informações com o Paulo Lage. Diga aí, Paulo.
8: Digo sim, Fred, agora de olho na linha amarela, lentidão por ambas as pistas. Tinha acidente agora há pouco ali na Via Expressa, já liberado, o que não aliviou a movimentação por enquanto. Porém, portanto, você que está saindo da zona sudoeste ou acessando ali a região de Jacarepaguá, autoestrada, grade ao Jacarepaguá é uma boa por enquanto. Não vou observando lentidão, inclusive na chegada mais à frente a José do Patrocínio. O problema, por enquanto, está na Avenida Rei Pelé. Saída da Grande Tijuca em direção ao centro, essa sim com dificuldade pelo trecho do estádio, também na altura do viaduto do Valdo Cosi. Lentidão também pela Praça da Bandeira, com a melhor escolha para o ouvinte da CBN saindo ali da região da Grande Tijuca, sendo a São Francisco Xavier. Até mais à frente, Heitor Beltrão, Rua Doc Lobo, passa pelo Largo da Segunda-feira, também tudo tranquilo pela Rua do Bispo e Avenida Paulo de Fronten. Quem vai passar pelo entorno do Largo do Estácio também vai encontrando pistas livres nesta manhã de segunda-feira, Fred.
7: Obrigado, Paulo.
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7: Vou atualizar a situação lá no Complexo de Israel. Diogo Bugalho tem as informações da operação que acontece nesse momento por lá, né, Diogo?
9: É isso, Fred, uma operação da Delegacia de Roubos e Furtos da capital contra criminosos do Terceiro Comando Puro que atuam no roubo de cargas. Mais cedo, durante uma das incursões lá no Complexo de Israel, no bairro Parada de Lucas, os policiais foram atacados por bandidos e houve tiroteio, como a gente relatou aqui. Motoristas que passavam pela Avenida Brasil acabaram parando ali, a circulação foi interrompida por alguns instantes e já foi liberada. De acordo com o Centro de Operações, não houve bloqueio por parte das autoridades, foram os próprios motoristas que foram parando ali por medo do intenso tiroteio. A polícia cumpre mandados de busca e apreensão lá na região do Complexo de Israel, também na Barra da Tijuca e em Cordovil. Essa investigação identificou, né, partiu de 4 roubos de carga e acabou identificando, encontrando uma estrutura responsável por roubar pneus e rodas com prejuízo superior a R$2 milhões. A operação segue em andamento, buscando aí as mercadorias roubadas e outros elementos também que possam aprofundar e ajudar a esclarecer a participação dos envolvidos. A gente segue acompanhando. Fred.
7: Ok, obrigado, Diogo. 7h51 agora.
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7: Hanna Silveira, tudo bem com você, Hanna? Bom dia.
11: Olá, Fred, muito bom dia para você e bom dia para todos os nossos ouvintes.
7: Vamos começar falando do final de semana? Só apareceu, né, Hanna? Bora.
11: Apareceu, né, Fred? Foi a alegria de todo mundo, né? Seja para aproveitar, para sair um pouquinho, distrair ou então para dar aquela desafogada lá naquele cesto de roupa suja. Realmente foi um final de semana de sol aqui no Rio de Janeiro. O sol apareceu até bem mais do que a gente esperava. A temperatura chegou ali nos 30 graus e não teve registro de chuva. Pelo menos aqui na cidade do Rio, a gente não teve chuva nem durante sábado, nem mesmo durante o domingo, né? A chuva só apareceu agora na última madrugada, mas o final de semana realmente foi lindo de se ver aqui no Rio de Janeiro.
7: Cada um aproveitou do jeito que deu, né? Ou indo pra praia, curtindo a cidade, ou lavando roupa, porque tava acumulado, né?
11: Exatamente. Muita roupa acumulada e agora deu pra dar aquela desafogada.
7: E hoje, o que, que a gente tem pela frente?
11: Bom, Fred, hoje parece que o sol voltou a se esconder, né? A gente tá com uma circulação de ventos lá em altitude, níveis mais elevados da atmosfera, e por isso que agora de manhã a gente tá realmente com bastante nuvens aqui no nosso estado, principalmente nessa parte da região metropolitana, região serrana, parte sul do estado também, só lá o norte e noroeste que tem um pouquinho mais de sol que a gente. Tá chovendo fraco por diversas regiões do estado, inclusive aqui na capital. Essa área de chuva, ela vai se deslocar e aí, ao longo da tarde, a gente pode ter realmente algumas brechinhas de sol novamente. A temperatura, apesar dessa quantidade de nuvem, né, tá bem elevada agora cedo. A gente tá em torno de 22, 23 graus agora cedo. E a gente ainda tá em condições pré-frontais. Tem uma frente fria lá no sul do país. Então, agora, no Rio de Janeiro, a gente tem uma facilidade na elevação das temperaturas, mesmo que o céu fique com mais nuvens. A previsão ainda é de 33 graus aqui na capital. E justamente por conta desse tempo mais abafado, a chuva pode retornar ainda lá para o fim do dia, principalmente na Costa Verde, na região sul do estado, região serrana e região metropolitana. A gente ainda tem condições de pancadas de chuva, isso lá para o fim do dia. E pancada de chuva, aquela chuva que ela pode vir de moderada forte, com raios e até com ventos, Fred. Hoje também é esse destaque, a gente tem ventos mais intensos ao longo do dia. As rajadas variam ali entre 50 e 70 km por hora. Esses ventos mais fortes devem ser observados no momento dessa chuva e no fim do dia com essa pancada de chuva que normalmente vem com esse vento mais forte associado.
7: Amanhã a saideira, né, do inverno também vai ser com o tempo abafado e com essas pancadas de chuva.
11: Sim, Fred, o último dia do inverno, a primavera começa às 9h05 da noite, então praticamente vai ser uma terça-feira ainda considerando como uma estação do inverno. Vai ser abafada também, porque tem essa frente fria se aproximando do nosso estado, então o dia ainda vai começar muito abafado e as temperaturas ainda sobem bem, a gente chega até os 32 graus aqui na capital. Mas com esse tempo abafado e essa frente fria mais próxima, aí a gente tem condições para chuva ainda durante a manhã. Aqui na cidade do Rio, essa chuva deve começar já no fim da manhã, mas com certeza ali ao longo da tarde, da noite, a gente vai ter chuva aí, aquela chuva de pancadas, mesmo que realmente ela pode ser forte ainda, com raios. Vai ser um dia com chegada dessa frente fria, mais lá pro fim do dia. Vai ser um dia que a lei da virada de estação vai ter virada no tempo também.
7: E rapidinho, Hanna, pra gente fechar o restante da semana, como vai ser?
11: Bom, quarta e quinta vai ser com temperatura baixa aqui no Rio, vai ser um céu mais nublado, com chuva ao longo do dia. A gente volta até aquele dia mais nublado realmente. A temperatura fica entre 22 e 21 graus aqui no Rio, primavera começando com um pouquinho de frio. Mas tudo vai mudando ali ao longo da sexta-feira, Fred. A chuva diminui, a quantidade de nuvens também e a temperatura sobe para 26 graus.
7: Valeu, obrigado, Hanna. Bom dia, até amanhã.
11: Até amanhã, Fred. Tchau, tchau.
7: 7h55.
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7: Estamos abrindo a penúltima semana de campanha. Pedro Bonenberger, o que os candidatos ao governo do estado vão fazer hoje? Bom dia.
1: Fala aí, Fred, bom dia para você, para quem nos acompanha, reta final e os candidatos começam a acelerar os compromissos. Fred, hoje o Eduardo Paes, do PSD, visita uma base de apoio a motociclistas de aplicativo aqui em Botafogo ao meio-dia. Douglas Ruas, do PL, participa de uma reunião com instituições que atuam com pessoas com deficiência às 11 da manhã. O Garotinho do Republicanos tem 3 carreatas pela Baixada Fluminense hoje, passando por Nilópolis, São João de Meriti e depois por Duque de Caxias. William Siri, do PSOL, participa às 5 da tarde de uma panfletagem no Meier, na Zona Norte. O André Marinho, do Novo, tem um café da manhã com candidatos do partido logo mais às 10 da manhã no Jardim Botânico. Já o Ciro Garcia, do PSTU, reserva amanhã para a gravação de vídeos e a parte da tarde para reuniões internas do partido. Coronel Busnello, do Missão, tem 3 compromissos no Rio hoje. Participa agora pela manhã de uma reunião com a equipe do comitê. Ao meio-dia, se reúne com Paulo Pereira, também no comitê, e 15h, ele tem uma reunião com empresários no centro. A Juliette Pantoja, da UP, e o Luan Monteiro, do PCO, não divulgaram compromissos de campanha para essa segunda-feira. Fred.
7: Ok, obrigado, Pedro Vandenberg. Mas você tá chegando, hein?
1: Tá chegando
7: a hora, viu?
1: Já começou a fazer aquela colinha?
7: Já.
1: Eu comecei também a fazer a minha, hein? Quem não fez ainda vai anotando lá os números, hein?
7: Isso, minha colinha já tá pronta. Se você não sabe, não deixa pra hora da fila, não. Vai pesquisando sobre o candidato, não deixa pra última hora.
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0: Muito bom dia para você, Marcelo D'Agosto.
1: Bom dia, Milton. Bom dia, Cássia. Bom dia, ouvintes.
2: Bom dia, Marcelo.
0: A Cristina, nosso ouvinte de São Paulo, disse que viu na internet que o Tesouro Direto teve que interromper as negociações na semana passada por causa do reajuste do Bolsa Família. Isso realmente aconteceu e por quê? Pergunta a Cristina.
1: Olha, Cristina, as taxas dos títulos negociados no Tesouro Direto refletem o preço de mercado naquele dia. Quando acontece algum evento importante que não estava previsto, o preço dos títulos pode mudar. E o Tesouro Direto, então, espera as definições das novas cotações para abrir os negócios. Isso não chega a ser um fato incomum. Toda vez que tem um evento relevante, as negociações são suspensas. E foi o que aconteceu na semana passada, depois do anúncio do reajuste do Bolsa Família. A explicação é que qualquer aumento de despesa gera um impacto no orçamento do governo. E se não tiver um remanejamento de outros gastos, aumenta o déficit público, que por sua vez aumenta a dívida pública, que já está alta e, teoricamente, dívida mais alta implica juros mais elevados. Essa é a lógica toda dessa movimentação. O principal temor do reajuste do Bolsa Família é desencadear uma demanda por outros reajustes. E aí o governo pode ter que ceder e agravar o problema das contas públicas. Só um detalhe, mas que é importante: o déficit do governo é diferente das despesas das pessoas e das famílias. Para a gente gastar mais do que o nosso orçamento, a gente precisa primeiro se endividar, pegar um financiamento lá no banco. O governo pode gastar antes e só depois pensar como vai se financiar. E é por isso que as regras fiscais são importantes. Agora, em resumo, na quinta-feira da semana passada, o Tesouro Direto, de fato, interrompeu momentaneamente as negociações. O motivo alegado foi o anúncio do reajuste do Bolsa Família, mas logo depois os negócios voltaram ao normal e sem grandes impactos nas taxas. Então, hoje continua a negociação normalmente. Se você quiser investir, continua sendo uma boa oportunidade.
0: Muito obrigado, Marcelo D'Agosto. Muito obrigado também ao nosso ouvinte que mandou uma mensagem aqui para cbndinheiro@cbn.com.br. Até amanhã, Marcelo.
1: Até amanhã, um abraço.
2: Até amanhã, 8 horas.
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0: Segunda-feira, 21 de setembro de 2026. O ex-banqueiro Daniel Vorcaro afirmou que atuaria para manter Otto Lobo na presidência da Comissão de Valores Mobiliários. Segundo mensagens analisadas pela Polícia Federal, o antigo dono do Banco Master soube que Lobo buscava apoio político para permanecer no cargo e então prometeu o aproximar de senadores. Vorcaro chegou a escrever que iria fazer acontecer. Lobo foi efetivado no cargo neste ano, depois da aprovação do Senado. Ele negou ter buscado apoio de Vorcaro. Criminosos invadiram um escritório do ex-presidente da Câmara Municipal de São Paulo, Milton Leite, e levaram equipamento que armazenava as imagens das câmeras de segurança. A polícia investiga a hipótese de que os invasores também procuravam documentos. O caso aconteceu 2 dias depois de Milton Leite se entregar à polícia. Ele é alvo de uma investigação sobre a suspeita de infiltração do PCC no transporte público de São Paulo. Leite seria responsável diretamente pela operação de algumas empresas de ônibus que estariam sob controle da facção. O ex-vereador está preso em Mogi das Cruzes. O partido Rússia Unida do presidente Vladimir Putin conquistou um número recorde de 355 cadeiras na Câmara do Parlamento Russo. O legislativo tem 450 assentos, o que garante ao partido uma super maioria ainda maior do que em 2016. A eleição durou 3 dias e não contou com partidos de oposição a Putin. O pleito foi o primeiro realizado desde o início da guerra na Ucrânia e era tratado pelo Kremlin como uma forma de medir o apoio da população ao conflito. No horário de Brasília, 8:02.
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1: O motorista que está indo em direção à Zona Sul, nesse momento pelo Elevado das Bandeiras, encontra boas condições ali no tablado superior, o trânsito intenso no inferior. Túnel Rebouças, em direção à Lagoa, o trânsito um pouco mais complicado ali desde o Elevado Paulo de Fronten, no túnel Santa Bárbara, as condições são menores. Melhores para quem segue em direção à Zona Sul também, para quem segue em direção ao centro da cidade. Avenida General Justo, ali nas proximidades do Aterro do Flamengo, também com condições boas para o motorista. Tem uma ocorrência na Avenida das Américas, uma queda de poste. É na altura do Recreio, sentido Jardim Oceânico. A calha do BRT está interditada na altura da estação Pontal. Um poste caiu por ali, então o motorista, atenção, o desvio do trânsito está sendo feito. O desvio para os articulados do BRT acontecendo para a faixa de rolamento da Avenida das Américas. As equipes da Sete Rio estão ali no local para fazer a orientação do trânsito sentido Recreio na Avenida das Américas, nesse trecho ali do sentido Jardim Oceânico, no trecho do Recreio.

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1: Muito bom dia a você que escolheu ficar mais bem informado ouvindo o Jornal da CBN na manhã desta segunda-feira, 21 de setembro de 2026.
0: Plantão Lauro Jardim.

0: Muito bom dia para você, Lauro Jardim.
1: Bom dia, Milton. Bom dia, Cássia. Bom dia, ouvintes.
2: Bom dia, Lauro.
0: Lauro, pelo que as imagens que você divulgou neste fim de semana mostram, e também pelo que o próprio escritório de Viviane Bassi de Moraes acabou confirmando depois, Alexandre de Moraes também gostava de voar nas asas de Vorkar Air. E aí eu lhe pergunto o seguinte, como é que fica a situação a partir de agora?
1: Pois é, Milton. Ontem eu publiquei na minha coluna do Globo esse vídeo, né, que acabou circulando a beça, mostrando o ministro Alexandre de Moraes desembarcando no aeroporto Santos Dumont, ao lado da mulher dele, a advogada Viviane Bassi. Esse vídeo mostrou o casal descendo no dia 22 de agosto do ano passado na pista do Santos Dumont, saindo de um jato Legacy, que era, na ocasião, de uma empresa que tinha o Daniel Vorkar como sócio. Esse vídeo, Milton, recoloca as relações entre o ministro e o Vorkaro em primeiro plano, menos de uma semana depois da sessão do Supremo que havia sido convocada para decidir se abria uma investigação contra ele justamente por causa dessas relações entre os dois. E que uma sessão que acabou sendo empurrada com a barriga por causa de um pedido de vista do ministro Flávio Dino. Ou seja, o Supremo empurrou com a barriga o caso, mas essa história insiste em cercar, em rodear o ministro Alexandre de Moraes como se fosse um fantasma insepulto. Tanto é um fantasma insepulto, Milton e Cássia, tanto incomoda e desconcerta o ministro Alexandre de Moraes que ele foi flagrado duas vezes mentindo sobre o uso que ele fez dos aviões do Vorkaro. Em abril, quando a imprensa já havia publicado que ele tinha viajado em aviões do Vorkaro, o gabinete dele, numa nota oficial, o gabinete dele tinha sido peremptório. Disse que o ministro jamais viajou em nenhum avião do Daniel Vorkaro. Bom, é uma resposta que não para de pé, né? Só que agora tudo ficou mais complicado por causa do vídeo. Na sexta-feira passada, Milton e Cássia, durante o processo de apuração da nota que eu publiquei ontem, eu perguntei para a assessoria dele sobre esse voo. Eu fui específico. Perguntei sobre esse voo para o Rio de Janeiro, no dia 22 de agosto do ano passado. Eu forneci o prefixo do avião, o modelo do avião. Eu disse que o jato era do Vorkaro. E eu quis saber se ele tinha voado, além dessa vez, quantas outras vezes em aeronaves do Vorkaro, que, é sempre bom lembrar, tinha um contrato de 130 milhões de reais com a advogada Viviane Bassi, mulher do ministro. E a resposta que veio, Milton e Cássia, foi: Lauro, vale a resposta dada em abril. Ou seja, o ministro insistiu que nunca havia voado no avião que ele voou. E isso tudo é muito constrangedor, porque um ministro do Supremo mentiu, as imagens registradas no vídeo não deixam qualquer tipo de dúvida sobre esse fato. Ontem, aliás, eu procurei novamente a assessoria dele e não veio resposta alguma do ministro. Que foi divulgado como resposta foi uma nota oficial do escritório de advocacia da Viviane Bassi. Em resumo, o escritório confirmou o voo, claro, mas alegou que contratou aviões dessa e outras vezes como táxi aéreo e que essa vez do vídeo foi uma das vezes em que isso aconteceu. Só que, dada a gravidade do que está em jogo, Milton Cássio, era importante que, junto com essa explicação, viesse também uma nota fiscal, um recibo, pelo menos, dessa contratação do avião como táxi aéreo, como eles alegam. E isso não apareceu. É importante dizer também que o momento em que essa viagem ocorreu foi um período em que a situação do Banco Master se deteriorava bastante. No mês anterior à viagem, o Banco Central já havia enviado um comunicado ao Ministério Público Federal apontando fortes indícios de crime de gestão fraudulenta nas operações que envolviam o Master e o BRB, o Banco Regional de Brasília. E para terminar, Milton e Cássia, tudo isso que foi revelado ontem tem um evidente impacto na campanha presidencial, porque não tira o assunto das manchetes e é um assunto que causa um incômodo forte na campanha do presidente Lula.
0: Só para fechar aqui essa nossa conversa, eu vi aqui na sua coluna que você publicou hoje que por uma dessas coincidências, essa viagem do Alexandre Moraes seria para participar de evento ao lado de André Mendonça?
1: Pois é, Milton, é dessas coincidências da vida. O grande oponente, o grande adversário do ministro Alexandre de Moraes no Supremo, o ministro André Mendonça, eles estavam juntos no mesmo evento no Rio de Janeiro, promovido pelo Grupo Lide, do ex-governador João Dória, e era um evento que tinham ali diversos empresários, tinha o ex-governador do Rio, Cláudio Castro e tal. E ali eles tiveram, inclusive, uma discussão, não ao mesmo tempo, mas o ministro André Mendonça, antes do ministro Alexandre de Moraes falar, na fala dele, ele fez no discurso dele, ele disse que o judiciário precisava de exercer a autocontenção. Era uma crítica sutil, indireta, ou nem tão indireta, ao ministro Alexandre de Moraes, que é sempre muito visível ali no Supremo. E o ministro Alexandre de Moraes respondeu, na palestra dele, que aconteceu algumas horas depois, respondeu também dizendo que, enfim, que não é preciso contenção, o Supremo tinha que ser, para defender a democracia, o Supremo tinha que exercer determinadas funções, etc, etc. Foi também ali, além dessa coincidência dos dois estarem juntos, um momento de embate de ideias.
0: Muito obrigado, Lauro. Um bom dia.
1: Bom dia para você, Milton, para você também, Cássia, para os ouvintes, e até quarta.
2: Até quarta, Lauro. Agora são 8h12.
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2: A quinta edição do Women Inventory, realizado nos dias 15 e 16 de setembro, reuniu cerca de 100 mulheres para debater inovação, inteligência artificial e empreendedorismo feminino. Organizado pela Apex Brasil e pelo Global Corporate Venturing, com apoio da ABVCAP, o encontro destacou a liderança feminina em decisões de investimento e deu visibilidade a startups lideradas por mulheres, fortalecendo pontes, ampliando diversidade e impacto nos negócios. 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
6: 8h14.
7: 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Voltamos a prestar serviço e informar para o ouvinte do Rio de Janeiro a situação do trânsito nessa manhã com o Paulo Lage. Diga aí, Paulo.
8: Sim, Fred, agora de olho em Niterói, quem vai sair da Zona Sul e região oceânica desse município já encontra muita lentidão pela Roberto Silveira. Dessa dificuldade acontecendo na saída do túnel Raul Veiga, na altura do Almirante Ari Parreiras e também na chegada mais à frente ao campo de São Bento. Até mesmo quem está passando pela Lopes Trovão está encontrando essa dificuldade. Orla de Caraí, inclusive, é uma boa para quem está acessando a região da Cantareira e também pelo centro de Niterói. Quem chega mais à frente a Marquês do Paraná não vai ter muito jeito. Lentidão também, inclusive, na subida para Jansen de Melo, para quem vai chegar à Ponte Rio-Niterói. Alameda, São Boaventura, problemas. Por enquanto, a partir do trecho do Hospitosa e Via do Lima. Vai assim até Professor João Brasil, melhora no acesso à ponte. Essa com 17 minutos. O tempo médio estimado de travessia, o trânsito está um pouco mais lento até a chegada à Ilha de Mocanguê. A diferença é que melhora, tanto no acesso para o vão central e na chegada ao viaduto do gasômetro. Esse já começa a complicar também o caminho para a Cidade Nova. Fred?
7: Obrigado, Paulo. Até já.
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7: Edson Mauro. Tudo bem, bom de bola? Bom dia.
18: Bom dia, Fred. Bom dia, amigos da CBN.
7: Edson, Campeonato Brasileiro, a gente teve uma rodada boa para quase todo mundo, né? Vasco, Fluminense e Flamengo.
18: É verdade. A 28ª rodada realmente foi muito boa para esses três e o único perdedor, Fred, foi o Botafogo, que justamente perdeu no sábado para o Mirassol, em Mirassol, por 2-0. E ganharam Vasco, Fluminense e Flamengo, criando então um bom cenário para esses três cariocas na tabela de classificação do Brasileirão. O Vasco saiu no sábado da zona do rebaixamento, uma festa incrível em São Januário, da torcida, e com muitos gols, 5-0 sobre o Curitiba, um resultado histórico, e o time do Vasco demonstrando eficiência e um futebol, na verdade, muito bonito. Ontem tivemos o Fluminense ganhando bem também em São Paulo, 3-1 sobre o Corinthians, uma tarde do atacante Hulk, que marcou 2 gols, e o Fluminense dando uma demonstração de força e eficiência no Brasileirão e voltando à 4ª posição dentro do G4 do campeonato. O Flamengo no Maracanã ontem voltou a jogar bem no primeiro tempo e fez um segundo tempo estranho. Mesmo assim, ganhou por 2-1 do Bragantino, manteve a liderança do Campeonato Brasileiro, esticou a liderança e abriu 3 pontos agora sobre o Palmeiras, o Flamengo chegando à marca dos 60 pontos no Brasileirão. O único perdedor, como falamos, foi o Botafogo, foi derrotado sábado pelo Mirassol por 2-0 na estreia, justamente na estreia do seu novo técnico Tite, e o Botafogo assim manteve a 12ª posição e faz uma campanha que deixa um alerta para o novo treinador. Só que ele agora vai ter uma folga muito grande, né? Porque vem aí a data FIFA e a volta do Campeonato Brasileiro acontecerá somente no dia 7 de outubro com a 29ª rodada. A seleção brasileira agora entra em campo com a data FIFA para 3 amistosos internacionais contra a Austrália, 2 jogos a partir da sexta-feira e na outra terça-feira, e depois no sábado, dia 3 de outubro, a seleção brasileira jogará contra a Índia na Índia. Então agora um respiro principalmente para o Botafogo arrumar a casa. Fred.
7: A falado, bom de bola, valeu, bom dia, boa semana, até amanhã.
18: Um abraço.
7: Comentário de hoje do nosso Edson Mauro no Momento do Esporte, 8h21. Destaques do Noticiário do Rio nessa manhã de segunda-feira. Nossa equipe de reportagem segue acompanhando o trabalho de perícia feito naquele imóvel, aquele sobrado que desabou no final de semana, ali no sábado, no Cosme Velho. E o Diogo Bugalho tem informações atualizadas sobre isso, né, Diogo?
19: É isso, Fred. Foi publicado no Diário Oficial do município, agora há pouco, a medida que desapropria o imóvel que desabou no sábado no Cosme Velho. O sobrado vizinho, que também está abandonado, foi incluído no decreto. Esse texto cita somente esses dois casarões, nos números 362 e 370 da rua Cosme Velho. Ficaram de fora do decreto a casa de Cândido Portinari e o solar dos Abacaxis, ambos ali na mesma rua que o prefeito Eduardo Cavalieri havia prometido desapropriar no sábado. O 362, que desabou, abrigou durante cerca de 50 anos uma padaria que fechou em 2021 e desde então o sobrado de 2 andares estava abandonado. A prefeitura já havia feito vistorias no imóvel e notificado o dono que não fez as obras solicitadas. O desabamento do segundo andar, a gente lembra, feriu uma mulher de 43 anos e a filha de 2, que estavam saindo de uma vila ao lado onde elas moram. As duas têm estado estável e agora se recuperam num hospital particular. Fred.
7: Ok, obrigado, Diogo. 8h23. Trânsito. De volta, Paulo Lage. Paulo.
8: Estou de volta, sim, Fred. Agora de olho na passagem da Zona Sul da cidade, movimento bem tranquilo. Por enquanto, por Botafogo, ainda assim, quem vai pela Voluntários da Pátria vai encontrar um pouquinho mais de lentidão, principalmente no trecho de chegada a Nelson Mandela. Quem está pela General Polidoro, Pinheiro Guimarães, por enquanto, boas condições, inclusive na chegada à Enseada de Botafogo mais à frente. Você que está passando pela Pinheiro Machado, também dificuldade na chegada ao Palácio Guanabara. É algo bem pontual, já melhora pelo viaduto Engenheiro Noronha, Rua das Laranjeiras também, sem problemas na passagem pela Gago Coutinho. No Flamengo, você que está seguindo pela Marquês de Abrantes e também a chegada à Praça José de Alencar, não vai encontrar lentidão. Ah, o trânsito está um pouco mais intenso, sim, pela Rua do Catete, isso na passagem pelo Largo do Machado. Fred.
7: Obrigado, Paulo. Até já.
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7: Nosso canal está aberto para você informar. Está ventando forte aí na sua região? Como é que está a condição do tempo? Choveu? Parou? Está carregado o céu? Manda uma foto aqui no 997642381.
21: 8h24.
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0: Tudo bem? A nossa pergunta de hoje é: posso recusar um convite para mudar para outro país? A resposta é: poder pode, mas pense bem. Mudar de país não é simples e envolve muitas decisões que vão além de simplesmente aceitar um convite de trabalho. A mudança pode envolver a família e influenciar não só a sua carreira, mas a de quem estiver com você. Portanto, no geral, é uma decisão compartilhada. Trocar de país vai influenciar sua rotina, mudar o idioma do seu trabalho e exigir adaptações culturais. Uma executiva me disse que aprendeu que precisava beber ao fechar negócios na China, ou então ela não pareceria alguém confiável. Pense nas vantagens que a proposta oferece. Você vai ganhar mais? Existe um prazo para voltar? Entenda que tipo de apoio a empresa pode oferecer. Se você for, existirá espaço para quando você voltar? Observe se a cultura de expatriação é valorizada onde você trabalha e você vai perceber qual é o custo de dizer não. Você já viu alguém recusar um convite e ir para a geladeira depois? As experiências internacionais costumam ser valorizadas pelos empregadores, mas eu vejo um valor incrível para o próprio indivíduo. Resta saber se o convite veio no momento certo. Só quem vai saber isso é você. Muita gente pode achar que você está sendo snob por não querer ir, mas a vida é sua, o custo da mudança é seu. Esqueça os outros e coloque tudo na balança. E se você tem alguma pergunta ou sugestão, manda aqui para a gente no e-mail trabalhasa@cbn.com.br. Até a próxima!
1: Horas e 26 minutos. 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

0: segunda-feira, 21 de setembro de 2026. Candidatos e partidos de direita e do Centrão lideram as doações privadas nestas eleições. Segundo o levantamento do Valor Econômico com dados do Tribunal Superior Eleitoral, PSD, PL e MDB concentram 43% dos recursos recebidos de pessoas físicas até agora. Ao todo, as doações privadas somam R$ 415.700.000, contra mais de R$ 4.600.000 do fundo eleitoral. O dinheiro foi direcionado principalmente para candidaturas masculinas em São Paulo, Minas Gerais e Paraná. Quem mais recebeu foi o governador de São Paulo, Tarcísio de Freitas, do Republicanos, com R$ 8.300.000. Entre os 10 maiores beneficiados, metade disputa a reeleição e outros 3 já têm mandato. A Anvisa mandou apreender lotes falsificados de um medicamento contra determinados casos de câncer de mama. A medida atinge um lote do Fesgo e 3 lotes do Disport. De acordo com a agência, as empresas responsáveis pelos registros informaram que os produtos encontrados no mercado não correspondem aos originais. A Anvisa também proibiu o armazenamento, a comercialização, a distribuição e o uso das unidades falsificadas. As eleições regionais na Alemanha reforçaram a tendência de perda de espaço dos partidos tradicionais no país. Enquanto a esquerda radical venceu em Berlim, a extrema-direita ficou em primeiro lugar em Mecklenburg-Pomerânia. O co-presidente da Alternativa para a Alemanha afirmou que a sigla já substituiu a direita moderada do chanceler Friedrich Merz como Partido do Povo. Merz classificou os resultados como um desastre para o partido, mas afirmou que pretende continuar no cargo e promover reformas. O horário de Brasília, 8h31.
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3: Atualizações para você, motorista, que está circulando nesse momento pela Avenida Brasil. Teve um acidente na altura de Vigário Geral, no sentido Zona Oeste, por isso uma faixa está ocupada agora na pista lateral, perto da estação do BRT Vigário Geral. O acidente envolvendo uma carreta e um carro. O trânsito vai apresentando lentidão ali naquele trecho. Quem passa pela região vai encontrar as equipes do Corpo de Bombeiros e da Sete Rio atuando ali no local. Tem informações atualizadas também para quem está pela ponte Rio-Niterói. A travessia para o Rio está em 17 minutos, trecho mais complicado ali de lentidão dos acessos até o Mucanguê. A Avenida do Contorno, Niterói, Manilha, Alameda, São Boaventura também com trânsito lento. Quem está saindo de Niterói em direção ao Rio antes de chegar à ponte. Muita retenção também na Borges de Medeiros, caminho para o túnel Rebouças está complicado, também no sentido contrário. Quem segue em direção à Gávea, o trânsito está complicado, principalmente ali na altura do Piraquê e também do Parque dos Patins.
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4: Hoje nós abrimos a última semana da série 50 debates para o Brasil. Estamos no 46º e vamos discutir a exploração de petróleo na região conhecida por Foz do Amazonas. Fica na margem equatorial brasileira, abrange o litoral do estado do Amapá, parte do estado do Pará, faz fronteira marítima com a Guiana Francesa. Para tratar desse assunto, nós convidamos Mariana Andrade, coordenadora da Frente de Oceanos do Greenpeace Brasil, e Mahatma Ramos dos Santos, diretor técnico do Instituto de Estudos Estratégicos de Petróleo, Gás Natural e Biocombustíveis, o INEP. Mariana Andrade, muito obrigado pela sua gentileza de aceitar nosso convite, participar desse debate. Bom dia.
5: Bom dia, Milton, Cássia, Mahatma. É um prazer estar aqui com vocês.
4: Mahatma Ramos, muito obrigado também pela oportunidade que você nos oferece de estar aqui conosco.
5: Bom dia, Milton. Bom dia, Cássia. Bom dia, Mariana. E um bom dia aos ouvintes.
4: E aí, conforme combinado... Muito obrigado. Conforme combinado, Cássia e eu faremos duas perguntas para vocês, que não terá até 2 minutos para a resposta. Eu começo com você, Mariana. Considerando a experiência brasileira na exploração de petróleo, alta capacidade tecnológica já desenvolvida, o impacto econômico que uma descoberta nessa região pode gerar, por que mesmo assim deveria se impedir a atuação na Foz do Amazonas?
6: Bom, a Foz do Amazonas é uma região bastante diferente, né, de outras regiões do Brasil onde já se explora petróleo. Ela abriga ecossistemas únicos, é cercada ali por manguezais, um grande sistema recifal e por realmente estar numa região que é uma das regiões mais preservadas e conservadas do Brasil em termos de biodiversidade. A exploração de petróleo ali, onde tem uma frequência de correntes marítimas muito forte, muito particulares, colocam para a gente uma situação um pouco mais complexa do que seria explorar como

0: extremamente fundamental para os povos e comunidades tradicionais na região e para a biodiversidade marinha e costeira, né, dentro dessa conexão com a floresta amazônica.
1: Passo para você agora, Mahatma Ramos dos Santos. O Brasil já é um dos maiores produtores de petróleo do mundo. Por que que o país precisa abrir uma nova fronteira e esta fronteira de exploração, numa geração que é ambientalmente tão sensível, como chamou a atenção a Mariana?
2: Bom, não há dúvidas de que aquela é uma região de ampla sensibilidade, de ampla biodiversidade, né? No entanto, o Brasil não pode prescindir hoje de petróleo e gás, né? Eles são insumos estratégicos para nossa segurança energética, alimentar e territorial, ainda mais em tempos de guerra e fragmentação da ordem global, né? Que ampliam as incertezas e as volatilidades, né, dos preços dos combustíveis no mundo todo, né? E diante dessa projeção de queda na produção do pré-sal, que hoje é responsável por 80% da nossa produção de óleo e gás, é muito difícil abrir mão dessa oportunidade, né? Abrir mão dessa oportunidade hoje significa reduzir a capacidade brasileira de gerar a riqueza necessária para ampliar o combate às desigualdades históricas e estruturais do nosso país, né? Seja a desigualdade de renda, raça, gênero ou território, e também de melhorar a qualidade de vida da nossa população, em especial da população da região norte, né? Hoje, a cadeia de óleo e gás representa no Brasil 44% da nossa oferta interna de energia, gera mais de 1,5 milhão de empregos diretos e indiretos, empregos de alta qualidade, é responsável pelo principal insumo da nossa pauta de exportações e já provou, com a descoberta do pré-sal, que é capaz de gerar investimentos, acúmulo em ciência, tecnologia, inovação e também investir na preservação ambiental se a gente tiver um arcabouço regulatório que indique para isso, né? Então, diante das projeções internacionais, que indicam, né, uma crescente demanda por energia nas próximas décadas e de maneira mais acelerada ainda nos países emergentes como o Brasil, e com o crescimento da participação das fontes renováveis, a gente vai observar que o petróleo ele vai perder participação do ponto de vista relativo, mas ainda haverá uma crescente demanda por óleo e gás no Brasil. Então, se a gente juntar nessa projeção de demanda crescente acentuada de óleo e gás nas próximas décadas, com essa queda projetada do pré-sal, a gente avalia no INEP, né, que essas novas fronteiras exploratórias são estratégicas para a manutenção da nossa segurança energética, do
0: Mahatma.
2: abastecimento nacional e, sobretudo, da manutenção da qualidade de vida da nossa população.
0: Obrigada por concluir seu pensamento, colocar novamente aqui a Mariana na conversa. Mariana, quem defende a exploração nessa área, diz que o financiamento da transição energética pode ajudar a ser feito a partir da exploração desta região. Queria te perguntar se dá para garantir que isso vai acontecer e se compensa o risco em relação ao que pode acontecer do ponto de vista ambiental e também para aquelas comunidades naquela área.
3: Correto, ótima pergunta. Acho que esse é um debate que a gente vem tendo desde que a especulação sobre a região da Foz do Amazonas, a margem equatorial como um todo, ganhou mais tração no último ano. Esse argumento, essa argumentação de que o dinheiro, a gente precisa do recurso, do dinheiro do petróleo para poder financiar a transição energética, isso vem sendo pressionado, né, na narrativa pública. Mas, em primeiro lugar, não faz muito sentido, né? Como que a gente vai realmente investir numa estratégia energética coerente, ao mesmo tempo que a gente busca uma transição para longe dos combustíveis fósseis, aumentando a exploração de combustíveis fósseis, né? É por si só, a premissa já é incoerente por si só. E o que a gente tem no Brasil é uma situação onde tem uma série de cidades que vivem, né, associadas a essa atividade de exploração da indústria de combustíveis fósseis, assim, em vários lugares do Brasil, especialmente na região sudeste, por exemplo, que não são cidades que hoje, por viverem, né, se beneficiarem do recurso de royalties, por exemplo, não são cidades que estão em condições de desigualdade social ou condições humanas e dignas que dão um exemplo e que nos mostrem um caminho que isso vai acontecer, por exemplo, com a região do Amapá, que já é uma região bastante sensível e, como o próprio Mahatma mencionou, que vem sendo foi negligenciada e tem sido negligenciada com relação à oferta, né, de possibilidades para a população local. muita população local.

0: não necessariamente precisa desse tipo de incentivo de empregos relacionados à cadeia do óleo e gás para conseguir encontrar uma situação de prosperidade, né? Eles já têm outras formas, inclusive de economia baseada na sua biodiversidade, que poderia ser incentivada nesse caso. Então, hoje a gente tem uma série de cidades no Brasil que são extremamente vulneráveis por terem acolhido esse tipo de atividade e continuam sem tratamento de esgoto, sem educação adequada, sem transporte público ou serviços de saúde que justifiquem o uso desse recurso. Então, para a gente fica um pouco. A gente já tem evidência suficiente para entender que esse dinheiro do petróleo e gás não está trazendo prosperidade para o Brasil. E que uma verdadeira estratégia de transição energética, que a Petrobras ou qualquer outra empresa no Brasil tem total capacidade de liderar, é o que a gente deseja, né? Que de fato nos distancie desse tipo de exploração. E nos leve para outros investimentos que, de fato, tragam tanto prosperidade para o Brasil quanto a transição energética que a gente realmente precisa.
1: Quero passar agora a palavra para o Mahatma te perguntando o seguinte: como a questão da soberania, do aproveitamento das riquezas potenciais que estão localizadas naquela região, entra nessa discussão na sua avaliação?
2: Bom, se for acreditado o potencial daquela região, o INEP crê que o Estado brasileiro, a partir da Petrobras, do Ministério do Meio Ambiente, do IBAMA e de um sistema coordenado de políticas públicas, tem condições, tecnologias, ferramentas e conhecimento para atuar naquela região, cumprindo todos os parâmetros para evitar ou minimizar, né, acidentes ou desastres ambientais, sobretudo nessa fase exploratória. No entanto, nós não acreditamos que se deve explorar de qualquer maneira e nem ser explorado por qualquer empresa. Nós acreditamos que para que construamos novos parâmetros regulatórios ou uma segurança institucional para essa exploração, né, nós precisamos de mudanças, produzir mudanças, tanto mudanças regulatórias, institucionais, na governança pública e na forma de distribuição da riqueza produzida pelo setor de óleo e gás, né? Só com novos parâmetros institucionais que a gente vai reduzir riscos e impactos dessas atividades, seja do ponto de vista climático, social, econômico ou geopolítico, que é a questão da soberania, né? Nós vivemos tempos de guerra e o Brasil tem uma singularidade, uma particularidade que é muito distinta à característica da matriz energética brasileira e à formação econômica do Brasil de países, por exemplo, do norte global. Aqui nós ainda convivemos, por exemplo, com a pobreza e desigualdades estruturantes. E essa renda pode ajudar a fundamentar ou a financiar e promover a transição energética justa no Brasil, ou seja, desenvolvimento de políticas industriais, garantia do abastecimento, garantia da segurança energética e ainda o financiamento para combater pobreza e disparidades que estruturam o nosso país, sejam disparidades de gênero, de raça, ambientais ou de territórios. Então, para nós, o que o INEP defende é que haja sim uma mudança na regulação das instituições para garantir ampliação da transparência, democratização e participação popular em espaços decisórios de planejamento energético no Brasil, que se crie um comitê tripartite de gestão da renda petroleira com participação da população, que sejam retomadas ou redirecionadas essas receitas do setor de óleo e gás para financiamento da transição energética, mas que, sobretudo, para garantir que essa exploração seja feita de maneira soberana, que se encerre o modelo de oferta permanente de blocos exploratórios da ANP e se reverta o quinto ciclo de oferta permanente realizado em junho de 2025, que, sem debate público, transferiu para o controle e operação de empresas transnacionais, sem qualquer vínculo com o interesse público brasileiro, como a Chevron, ExxonMobil e a CNPC, cerca de 75% das áreas já leiloadas na Foz do Amazonas,
3: Mahatma.
2: ampliando os riscos tanto ambientais quanto econômicos para o país. Então, só para encerrar, para nós, a função do Estado não deve ser limitada à redução dos riscos para investimentos privados, como acontece, por exemplo, no setor de renováveis. Essa fórmula até aqui falhou sistematicamente no enfrentamento de desigualdades. É preciso construir um arcabouço regulatório que garanta, sim, a produção de riqueza e distribuição mais equânime dessa riqueza para enfrentar os problemas que a gente tem no país. Muito obrigado.
3: Mahatma Ramos dos Santos, Mariana Andrade, eu agradeço a participação de vocês aqui em mais este debate para o Brasil que nós estamos promovendo desde o início eleitoral. São 50 debates que nos propusemos a fazer. Esse é o 46º. Estamos na reta final, última semana. E todos os debates que nós trouxemos aqui, sempre com argumentos de lado a lado, para que você possa desenvolver o seu próprio pensamento crítico sobre esses diversos assuntos, ficam à sua disposição lá no canal da CBN, no YouTube ou no nosso site cbn.com.br. 8h45. 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
4: 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Paulo Lage de volta com informações atualizadas. Paulo.
5: Estou de volta, sim, Fred, e estou de olho também na Avenida Rei Pelé, a movimentação já complicada, começando ali no trecho do Museu do Índio, vai assim até mais à frente, a chegada à Praça da Bandeira, inclusive também pela Professor Manuel de Abreu, onde o motorista vai encontrando essa lentidão maior também, sobretudo na passagem pela Praça Niterói e também no acesso para a Pereira Nunes. Portanto, a Rua Maxwell é uma boa para desviar dessa lentidão da Professor Manuel de Abreu. Você que está saindo da região da Grande Tijuca para o centro do Rio também pode optar pela São Francisco Xavier, sem problemas por enquanto, na passagem também pela Heitor Beltrão. A Rua do Aquilobo também segue com boas condições ali no acesso pelo Largo da Segunda-feira. De olho na Tijuca, você que está seguindo pela Conde de Bonfim, está encontrando melhores condições pela Praça Sãs Penha. Piora um pouco no acesso para a Rua Pareto, sendo algo bem pontual, já melhorando também no acesso pela Rua A do Aquilobo mais à frente. Avenida Maracanã, também dificuldade, principalmente no trecho da Estátua do Bellini, para quem vai seguir em direção ao centro do Rio. Fred.
4: Ok, obrigado, Paulo.
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4: 8h54, agora há pouco a gente comentou aqui a respeito do início, né, do pagamento do VLT e do BRT no Rio de Janeiro por meio do cartão de débito. Gabriel Freitas está aqui com a gente agora para nos explicar que a prefeitura recuou, né, decidiu ampliar o período de testes e especialmente ali na estação Gentileza, no terminal Gentileza do BRT e do VLT. Conta aí os detalhes pra gente. Gabriel, bom dia.
17: É, Fred, bom dia para você, para o nosso ouvinte também. E com esse adiamento, né, a prefeitura vai continuar com os testes internos do débito e também da função de crédito, algo que não está disponível, obviamente, para o passageiro. Essa liberação para os passageiros estava prevista no débito hoje, segunda-feira, dia 21, ali nas catracas do BRT e do VLT do terminal Gentileza. Só que com esse novo adiamento, ainda não há uma nova data para que o passageiro consiga pagar no débito. A prefeitura informou que a tecnologia continua passando por esses testes e ajustes técnicos, né, internamente. Na semana passada, a secretaria tinha dito à CBN que essa fase já havia começado em algumas roletas ali do Gentileza e que a partir dessa segunda, hoje, o débito seria liberado nos validadores de todos os validadores ali do terminal. Quando o serviço começar, aí sim vão ser aceitos cartões Visa e Mastercard por aproximação. No débito, o passageiro vai pagar só o valor normal da tarifa, que hoje está em R$ 5,00, né? Sem cobrança adicional. O pagamento por cartão de crédito também está sendo testado internamente, mas ele continua sem data para chegar ao público. E aí a gente lembra que uma resolução publicada no Diário Oficial na semana passada até autorizou uma cobrança extra de 30 centavos por viagem paga no crédito para cobrir os custos de intermediação desse tipo de pagamento. Mas no dia seguinte à publicação, a prefeitura informou à CBN que esse valor não vai ser repassado ao passageiro. A secretaria explicou que esses 30 centavos que constam na resolução correspondem ao custo cobrado pelas operadoras e instituições financeiras, que ainda está estudando também, né, a prefeitura, uma forma de absorver essa despesa antes de liberar o crédito nas roletas. O pagamento com cartão de débito vai valer para uma única viagem e não dá direito a integrações tarifárias, e quem precisa pegar mais de um transporte, quer manter esse benefício, continua tendo que usar o JAE quando o débito for de fato liberado, porque, como a prefeitura reforçou hoje, esses testes internos vão continuar e em breve uma data vai ser divulgada, então, para que o passageiro consiga pagar suas passagens no débito, além do JAE, algo que a gente faz naturalmente todos os dias quando pega o transporte público, e também por Pix, que é uma modalidade que já está disponível há algum tempo. Fred.
4: É isso. Então volta tudo, permanece como estava, né? Nesse período de testes, a gente vai informando aí as próximas etapas para o nosso ouvinte. Obrigado, Gabriel. 8h57 agora.
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4: De volta o Paulo Lage. Paulo?
5: Estou de volta sim, Fred, destacando que tem ventania na zona sul da cidade. Por conta desses ventos mais intensos, já tem queda de árvore acontecendo. Na Borges Medeiros, essa árvore caiu nas proximidades da rua General Garzon, complica a passagem em direção à Gávea. Inclusive, o acesso pelo viaduto San Helier já registra reflexos. Portanto, o ouvinte da CBN tem a alternativa de seguir pela Epitácio Pessoa, mesmo com a lentidão. Na descida do San Helier e também na chegada à Fonte da Saudade, é melhor comparada com a Borges Medeiros nesta manhã de segunda-feira. Em Copacabana também teve problemas, queda de árvore na Barata Ribeiro, ali próximo da Miguel Lemos. Motorista também está perdendo bastante tempo por essa região e também na chegada à Estação Cardeal Arco Verde do metrô. Avenida Atlântica, tudo tranquilo, na passagem para Ipanema e também na chegada ao Forte de Copacabana. Você que vai pela Nossa Senhora de Copacabana, a movimentação está intensa. Isso próximo da São Siqueira Campos, Fred.
4: Obrigado, Paulo.
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19: É do Atlético! Rivaldo! Rivaldo! Para estremecer as estruturas da Arena da Baixada. Quando eram jogados 23 passados, etapa complementar de partida. Passa à frente outra vez o Atlético.
20: Do Fluminense! Hulk de novo ele! Iluminado no dia de hoje, Hulk recebeu no contra-ataque fatal.
21: Paulo Vinícius Coelho, muito bom dia para você.
22: Muito bom dia, Milton. Muito bom dia, Cássio Godoy. Tudo bem?
23: Tudo jóia. Bom dia, PVC.
21: Atlético é terceiro, Fluminense é quarto, Corinthians não ganha. E lá no alto, Flamengo começa a abrir, hein?
22: Abriu três pontos. Na verdade, o Palmeiras não podia ter permitido que o Flamengo assumisse a liderança. O Flamengo queria assumir a liderança e abrir o máximo possível. Mas ficou uma abertura de pontuação, que certamente Abel Ferreira queria que fosse menor, mas que dá para tirar nas próximas três rodadas depois da eleição. O campeonato só volta no dia 7 de outubro. E vai voltar com um monte de desfalque, porque tem seleção jogando dia 6 de outubro. Eu não entendo porque que a data FIFA não consegue... Se tem dois finais de semana que vão ser Copa do Brasil, por que que não podia recomeçar o campeonato no sábado? Já que vai ficar 3 semanas parado, fica 3 semanas inteiras. Mas enfim, o Palmeiras não lamenta tanto ter aberto 3 pontos, porque na volta o Palmeiras vai pegar o Bahia em casa, o Corinthians em casa e o Atlético Paranaense fora. E o Flamengo vai enfrentar o Santos, que melhorou muito, na Vila Belmiro, o Fluminense no Maracanã e o Bahia na Fonte Nova. Então, ainda tem muita coisa para andar. Claro que o Flamengo conseguiu a vitória ontem, perdeu muitas chances de gol, mas sofreu um pouco no final, aí ganhar por 2-1 do Bragantino, era o que o Flamengo queria. Diante de 66 mil torcedores, o Flamengo abriu 3 pontos de vantagem, uma vantagem considerável para quem tinha... Chegou a ter 8 pontos de desvantagem, R$5, porque tinha um jogo a menos. Agora, com o mesmo número de jogos, são 3 pontos reais. O Flamengo é o líder e o favorito para conquistar o campeonato. Mas esse pós-eleição vai ter 3 jogos, vai na sequência de 3 jogos, pode mudar bastante coisa.
23: E a crise no Corinthians, sexta derrota seguida, PVC?
22: É a terceira vez na história que o Corinthians tem 6 derrotas consecutivas no Campeonato Brasileiro. Aconteceu em 2006, em 2000, quando era campeão do mundo. Sofreu 9 derrotas consecutivas, agora 6 derrotas de novo. Muita gente achou que o Fernando Diniz não ia suportar e seria demitido. Não foi. Corinthians mantém o Fernando Diniz como seu treinador. O Paulo Pezzolano é que não continua no Internacional. O Pezzolano foi demitido depois da derrota para o São Paulo no sábado à noite. E é a primeira vez na história que Grêmio e Inter frequentam a zona de rebaixamento simultaneamente no Campeonato Brasileiro. A crise é muito forte no Corinthians, mas é demais também no Rio Grande do Sul, na dupla Grenal.
21: Muito obrigado por lembrar disso. Fico muito feliz da sua parte. Um abraço grande.
22: Precisamos falar da notícia.
21: Até mais.
22: Estamos aqui para dar notícia.
23: É, isso aí.
22: E analisar a notícia.
21: Exatamente. Um abraço. Tchau, meu amigo.
22: Valeu.
23: Obrigada, PVC.
22: Até amanhã. Tchau.
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0: segunda-feira, 21 de setembro de 2026. O mercado reduziu pela segunda semana seguida a previsão de crescimento da economia brasileira. Segundo o Boletim Focus, divulgado hoje, a estimativa para o PIB deste ano passou de 1,89 para 1,88%. Há quatro semanas, a projeção ainda estava em 1,95. Para 2027, os analistas também ficaram mais pessimistas e reduziram a expectativa de crescimento de 1,45 para 1,43%. Termina hoje o prazo dado pelo presidente do STF, Edson Fachin, para que o ministro André Mendonça apresente a defesa formal sobre as suspeitas de irregularidades levantadas contra ele por Alexandre de Moraes. As acusações envolvem supostos atos de improbidade, abuso de autoridade e favorecimento político na condução de investigações ligadas a fraudes no INSS e ao Banco Master. A sessão, que estava prevista para quarta-feira e analisaria a atuação de André Mendonça, foi suspensa por Edson Fachin e ainda não tem nova data. O Google foi multado em 403 milhões de euros por violar regras europeias sobre o uso de dados de geolocalização de usuários. A punição equivalente a 2 bilhões e 400 milhões de reais foi aplicada hoje pelo órgão regulador de proteção de dados da Irlanda, que atua em nome da União Europeia. Segundo a autoridade, as infrações ocorreram entre maio de 2018 e fevereiro de 2020. A penalidade é a quarta maior já aplicada pela comissão. No horário de Brasília, 9:04.
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2: E a gente volta a falar do trânsito. Para o motorista que está circulando pela cidade do Rio, tem problemas ainda na Avenida Brasil. O acidente que aconteceu ali na altura de Vigário Geral, no sentido Zona Oeste, está ainda ocupando uma faixa na pista lateral perto da estação do BRT Vigário Geral. Uma batida entre uma carreta e um carro está impactando a circulação de veículos ali pela região. Na ponte Rio-Niterói, o tempo de travessia atualizado para o motorista que segue em direção ao Rio, saindo de Niterói, está em 28 minutos. Subiu, está quase 30 minutos agora, lentidão dos acessos até o Mocanguê e na saída para o gasômetro. Para Niterói, não há problemas por enquanto. Deixa eu também falar do tempo, né? Porque tem registro aí de vento de intensidade moderada nos últimos minutos, já chegando perto dos 80 km por hora. Então é rajada de vento forte. Ali por volta de 8 da manhã, na região do Vidigal, esse registro de 77 km por hora. Mais tarde um pouquinho, agora às 8h30, 66 km por hora também no Vidigal. Marambaia, Santa Cruz, no aeródromo de Santa Cruz, foram os registros mais altos nessa manhã aqui no Rio. E essas rajadas podem continuar nas próximas horas.
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3: Bom dia a você que escolheu ficar mais bem informado ouvindo o Jornal da CBN na manhã desta segunda-feira, 21 de setembro de 2026. Voltamos a falar com Felipe Igreja, que está em Brasília, e agora tem informações sobre a situação de Eduardo Bolsonaro. Felipe.
4: Milton, o Ministério da Justiça oficializou hoje a demissão do ex-deputado federal Eduardo Bolsonaro do cargo de escrivão da Polícia Federal. A informação consta no Diário Oficial da União de hoje. De acordo com a portaria do ministro Wellington César Lima e Silva, o motivo da demissão é infração disciplinar de abandono de cargo, após Eduardo faltar ao serviço injustificadamente pelo período superior a 30 dias consecutivos. Decisão foi assinada pelo ministro Wellington César Lima e Silva desde a última sexta-feira, dia 18, e publicada na edição de hoje do Diário Oficial da União. Eduardo Bolsonaro era escrivão da Polícia Federal. Em julho, a corporação concluiu um processo administrativo disciplinar contra o ex-deputado, que estava fora das funções desde que viajou aos Estados Unidos no ano passado. A recomendação nesse processo já era pela demissão de Eduardo Bolsonaro. O relatório final foi divulgado no dia 21 de julho, mas a decisão definitiva cabia ao ministro da Justiça. Eduardo Bolsonaro se mudou para os Estados Unidos no início de 2025, afirmando que estava buscando refúgio contra perseguições políticas no Brasil. Ele também teve um mandato cassado na Câmara por ausências não justificadas numa decisão que foi tomada pela mesa diretora da Casa em dezembro de 2025. Milton.
3: Obrigado, Felipe Igreja, 98.
0: Temos informação chegando agora direto da CBN Vale com o Pedro Bavuso. Mais informações sobre o acidente que aconteceu neste fim de semana, matou 6 romeiros em Cruzeiro, no interior de São Paulo. Pedro, bom dia.
5: Bom dia para você, Cássia. Bom dia para todos. Pois é, as 6 vítimas do ônibus que caiu de uma ribanceira rumo ao Santuário Nacional de Aparecida já estão sendo veladas nas cidades de Lavras e Itumirim, no interior do estado de Minas Gerais. 5 corpos foram translados para Itumirim por volta das 2 horas da madrugada de hoje. O velório começou por volta das 8 horas e o sepultamento está previsto para as 5 da tarde. Por outro lado, o sepultamento da 6ª vítima será feito na cidade de Lavras. Lembrando que os outros 42 passageiros que ficaram feridos neste acidente foram encaminhados para hospitais de Cruzeiro, Lorena e Guaratinguetá, aqui no Vale do Paraíba. No entanto, não há informações atualizadas sobre os seus estados de saúde. Lembrando também que o acidente aconteceu, como você falou, na madrugada deste domingo, na rodovia Doutor Avelino Júnior, a SP-52, na Serra da Mantiqueira, divisa entre os estados de São Paulo e Minas Gerais. O motorista que transportava os romeiros foi preso em flagrante após o acidente. Em depoimento à polícia, ele afirmou que tentou reduzir a marcha durante a descida da serra, mas não conseguiu engatar a própria marcha. O ônibus acabou, né, ganhando velocidade e perdeu o controle. O motorista também alegou uma falha mecânica repentina e apresentou resultado negativo no teste do bafômetro, mas foi preso por homicídio culposo na direção de veículo automotor, com agravante por exercer profissionalmente o transporte coletivo de passageiros. A Polícia Civil e a perícia também vão investigar possíveis problemas de conservação do ônibus, incluindo informações sobre autuações anteriores e desgaste de componentes, como pneus, freio e transmissão. A investigação continua e deve analisar laudos do acidente, condições do ônibus, histórico de manutenção, inspeções, eventuais infrações, além de documentos relacionados ao motorista. Cássia.
0: Muito obrigada. Esse foi o Pedro Bavuso.
3: Nós temos agora 9 horas e 11 minutos. Vamos ao noticiário internacional. Acionamos agora a Daniela Franco, da Rádio França Internacional, que nos traz inicialmente informações sobre as eleições na Rússia. Daniela Franco, bom dia.
6: Olá, Milton. Bom dia para você, para Cássia e aos ouvintes. Olha, Milton, sem surpresa, o partido do presidente russo Vladimir Putin venceu com uma ampla margem as eleições legislativas para a Duma, que é como é chamada a Câmara Baixa do Parlamento Russo. Essas votações foram realizadas de sexta até ontem, um pleito praticamente sem campanha eleitoral e com a proibição ou impedimento para partidos da oposição participarem. Com 95% dos votos contabilizados até agora, o Partido Rússia Unida do Putin obtém 57,5% dos votos contra 14% dos comunistas e 8,7% dos nacionalistas do LDPR. Todas essas legendas, aliás, são aliadas ao governo. E daí, com esse resultado, Rússia Unida obtém um recorde de 355 assentos, do total de 450 na Câmara Baixa do Parlamento Russo. O desempenho supera o recorde anterior da legenda, que havia obtido 343 assentos em 2016, e dessa forma o Putin Putin vai ter o caminho livre para endurecer ainda mais a legislação contra qualquer oposição ou dissidência e também dar continuidade à sua política pró-guerra. As autoridades eleitorais também celebram um aumento na participação dos eleitores, 56,7%, apesar aí da expectativa da vitória governista nesse país que é famoso pela repressão e onde a população demonstra cansaço com a prolongação do conflito na Ucrânia. Aliás, a votação também foi marcada por ataques cibernéticos e investidas de drones ucranianos comemoradas pelo presidente da Ucrânia, Volodymyr Zelensky. Milton e Cássia.
0: E nós temos também informações com você, Daniela, a respeito das eleições regionais na Alemanha.
6: Exatamente, duas eleições regionais realizadas ontem lá e que deram vitória a dois partidos considerados radicais no espectro político do país. A legenda da esquerda radical Die Linke em Berlim e da extrema-direita, a Alternativa para a Alemanha, a AfD, na região de Mecklenburgo-Pomerânia Ocidental. Aliás, nesse estado aí do Nordeste alemão, a AfD chegou em primeiro lugar com 38% dos votos, à frente do partido SPD de centro-esquerda, que ficou com 35% dos votos. Já na capital Berlim, que é uma cidade-estado e, portanto, também conta com um governo regional, o partido da esquerda radical Die Linke conseguiu uma vitória inédita, chegando em primeiro lugar com 25% dos votos. O Die Linke sofre do mesmo mal aí da AfD. Os dois conseguem cada vez obter boas votações, conquistar mais eleitores, mas eles não conseguem o suficiente para formar maiorias parlamentares e governar. E agora, então, vão começar as disputas para as formações de alianças. O que é certo, Cássia, é que esses resultados são considerados uma dura derrota aí ao partido de direita CDU, do chanceler alemão Friedrich Merz. Há, inclusive, rumores de uma revolta interna na legenda contra ele. A extrema-direita, inclusive, já faz campanha para que o líder conservador renuncie e afirma que ele não vai conseguir se segurar no cargo de chanceler até o final do ano. Milton e Cássia, volto com vocês.
3: Muito obrigado. As informações foram da Daniela Franco, da Rádio França Internacional. Agora que são 9 horas e 14 minutos e nós seguimos acompanhando aqui o noticiário agora aqui no Brasil.
0: E vamos falar a respeito daquele caso da garota de 22 anos que foi encontrada morta numa espécie de hall, é mais adequado dizer um pátio, ali de um prédio de alto padrão em Fortaleza. Isso aconteceu no domingo da semana passada e ainda há muita coisa para ser esclarecida neste caso. Quem fala conosco direto de Fortaleza é a repórter Bruna Lira. Bruna, bom dia.
7: Bom dia, Cássia e ouvintes. A polícia do Ceará procura João Munhoz Neto, namorado da estudante de direito Isabelle Caracristi, de 22 anos, encontrada morta no último domingo na área externa de um condomínio em Fortaleza. A jovem morava no local com João e a mãe dele havia algumas semanas. Neste domingo, a polícia localizou Sara Regina Alexandre Munhoz, mãe de João, em uma praia de Calcaia, na região metropolitana de Fortaleza. O mandado de busca e apreensão foi cumprido no local e o celular e um tablet dela foram apreendidos para perícia. A Secretaria da Segurança Pública e Defesa Social informou que as diligências continuam para localizar João. A Polícia Civil também analisa o celular de Isabelle e outras informações reunidas durante a investigação. A professora Ione Maria Bezerra, que conhecia a estudante, descreveu à TV Globo a gravidade do que ocorreu no dia da morte de Isabelle.
8: Muito grande. Só depois, mais tarde, né, que o carro da perícia forense passou, foi que a gente teve a constatação que tinha acontecido algo muito grave.
7: A perícia forense do Ceará identificou no corpo da estudante lesões compatíveis com impacto contra o solo. Exames laboratoriais também deram resultado negativo para substâncias de interesse toxicológico. A família de Isabelle descarta a hipótese de suicídio que teria sido considerada inicialmente. Em entrevista ao jornal O Povo, o irmão da estudante, o psicólogo Rafael Magalhães, disse que a família não acredita nessa possibilidade. Isabelle e João se conheceram em julho em um escritório de advocacia onde ele trabalhava e ela era estagiária. Segundo a mãe da estudante, a jovem tinha queixas sobre o comportamento ciumento e possessivo do namorado. Isorlanda Caracristi também contou que a filha havia passado o fim de semana na casa dos pais com queixas de dores musculares e que percebeu Isabelle diferente nos últimos dias. A mãe relatou à TV Globo o que a estudante havia contado sobre o relacionamento.
9: Ela começou a me relatar que bastava ela descer para lanchar com as amigas do trabalho, quando vira já estava lá, junto. Quando ela descia, às vezes, para comprar um remédio na farmácia, quando sentia cólica, ele já estava lá, reclamava que ele era muito ciumento, que para onde ela ia, ele estava também.
7: A última mensagem de Isabelle para a mãe foi enviada às 7h22 da noite do domingo. Imagens das câmeras de segurança do prédio ajudam a reconstruir o que aconteceu nas horas anteriores à morte. Isabelle chegou ao condomínio por volta das 5h58 da tarde. João desceu para encontrá-la na portaria e os dois subiram juntos pelo elevador. Às 6h33 da noite, João deixou o prédio sozinho e com outra roupa. Antes de sair, ele aparece nas imagens no elevador fazendo um movimento na mão direita que parece ser uma troca de anel. Cerca de 40 minutos depois, às 7h12, Isabelle entrou no elevador e seguiu para o rooftop do prédio no 23º andar, 8 andares acima do apartamento onde o casal morava. Segundo a polícia, essa foi a última vez que a estudante foi vista com vida nas câmeras. A morte de Isabelle teria ocorrido por volta das 8h40 da noite. As imagens também mostram João retornando ao condomínio às 10h48, quando o carro da perícia forense já estava na garagem. Outras imagens do condomínio continuam sendo analisadas pela Polícia Civil. Até o momento, 4 pessoas foram ouvidas e outras 4 devem prestar depoimento nos próximos dias. A mãe de Isabelle só soube da morte da filha no dia seguinte. Segundo Isorlanda, como a jovem não respondia às mensagens, ela foi até o apartamento para tentar obter notícias e também tentou contato com João sem resposta. O caso se tornou público depois que Isorlanda relatou a situação nas redes sociais e pediu respostas sobre o que havia acontecido com a filha.
9: Liguei para ele várias vezes, nada. Aí eu disse, como é que é isso? Até que eu me toquei que a imagem dele não estava mais no WhatsApp e que eu tinha sido bloqueada. E alguém da família poderia ter tido a dignidade de entrar em contato comigo. E ninguém entrou. Então eu quero respostas. Por que não me avisaram? Por que fugiram? Por que até hoje ninguém entrou em contato comigo? Eu quero essas respostas. E quero justiça para minha filha.
7: A polícia segue nas buscas por João Munhoz e na análise dos materiais recolhidos durante a investigação, Kátia.
0: Muito obrigada. A gente vai continuar acompanhando esse caso. Por enquanto, não se sabe do paradeiro do João Munhoz Neto. 9h20.
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2: Trânsito. Paulo Lage de volta com informações atualizadas. Paulo.
13: de volta aqui em prédio, falando agora da Zona Sul. Tem ventania acontecendo, ventos chegaram a mais de 70 km por hora, de acordo com o sistema Alerta Rio. Isso já causou queda de árvore em algumas regiões, é o caso da Avenida Borges Medeiros. Essa queda aconteceu próximo da General Garzon, para quem vai no sentido Gávea. Complica bastante a chegada a essa região, inclusive já no acesso pelo viaduto Sanilé. O motorista foi pelo caso pessoa, transitar um pouco melhor. Ainda assim, a gente não acontece até a Ponte da Saudade. O Jardim Botânico, essa sim é a melhor escolha para quem está acessando essa região e seguindo para a Gávea. Em Copacabana teve queda de árvore também na Barata Ribeiro. Isso próximo da Miguel Lemos, motorista perde tempo por lá e também na chegada à Estação Cardeal Arco Verde do metrô. A Avenida Atlântica surge como a melhor escolha para quem vai até Ipanema. Até amanhã, Fred.
2: Valeu, até amanhã, Paulo. Bom dia.
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2: Bom, a prefeitura está anunciando hoje o esquema completo de operação aqui na cidade, trânsito, transporte público, para a partida de futebol americano. Domingo que vem agora tem NFL no estádio do Maracanã. O Diogo Bugalho traz os detalhes aqui para a gente, né, Diogo?
15: Isso aí, Fred. Primeiro jogo da Liga que acontece aqui no Rio de Janeiro vai ser nesse domingo, como você disse, às 5h25 da tarde. E aí, a Prefeitura está montando um esquema especial que, de acordo com as autoridades, é o mesmo esquema que foi montado na Copa do Mundo, nas Olimpíadas e na final da Libertadores. A proibição de estacionamento no entorno do Maracanã vai ser maior do que de costume e as vias ali da região, incluindo faixa lateral da Avenida Rei Pelé, os dois sentidos da Avenida Maracanã e a Professora Eurico Rabelo, além das transversais, vão ser fechadas entre 10 e 11 da manhã do domingo e reabertas 2 horas depois do final do jogo. Também haverá viagens extras, né, de trem e metrô para dar vazão à saída dos torcedores e esquema especial de policiamento e operações de ordenamento urbano ali no entorno do estádio. Duelo vai ser entre Baltimore Ravens e Dallas Cowboys e vale pela temporada regular da competição. É um dos 8 jogos da Liga realizados fora da América do Norte e é a primeira vez que acontece aqui no Rio, num contrato que prevê a realização desse evento por mais 5 anos. O show do intervalo vai ter a apresentações de Rick Martin e Pedro Sampaio. Fred.
2: Ok, obrigado, Diogo. Ao longo da semana a gente vai explicando aí os detalhes de toda essa operação até a chegada no domingo dessa partida importante da NFL. São 9h25. Você que está circulando aí pela cidade do Rio já percebeu nessa manhã registro de vento. Vento forte, né? Rajada de vento muito forte, inclusive, em alguns momentos. 77,7 km por hora foi o registro de maior intensidade ali na estação do Vidigal por volta das 7h30 da manhã, Zona Sul, Zona Oeste, Marambaia, Aeroporto de Santa Cruz também com registro chegando perto dos 60 km por hora. Hoje esse cenário vai ser a principal característica das condições do tempo aqui, ventos em altitude influenciando as condições do tempo. Temos a aproximação de uma frente fria deixando tempo abafado, pré-frontal, né? Tá bem abafado, temperatura subindo, sol tímido entre nuvens, bem diferente do cenário do fim de semana. No sábado e no domingo, sol apareceu, não choveu. Agora pela manhã já tivemos registros de chuva fraca em alguns pontos aqui da cidade. Na parte da tarde, especialmente à noite, podemos ter pancada de chuva. Hoje, como eu falei, tempo abafado, temperatura chegando aos 33 graus na máxima aqui no Rio. E alerta para os ventos de mais de 70 km por hora. Já teve esse registro aí chegando perto dos 80, 77,7 na estação do Vidigal. Amanhã é um dia parecido, 32 de máxima, é o dia do pré-frontal, vai chover a partir do final da manhã. Essa chuva tende a se intensificar ao longo do dia, os ventos também vão passar dos 70 km por hora. Quinta e sexta-feira, tempo volta a ficar bem fechado aqui na capital fluminense, chuva ao longo de todo o dia, temperatura despenca, cai para 22 graus de máximo na quarta e 21 graus na quinta-feira. E na sexta-feira o sol volta a aparecer entre nuvens com chuva fraca e isolada. Esse é o desenho das condições do tempo aí para essa semana que está começando aqui no Rio. E vou ficando por aqui, convidando todo mundo a continuar na programação da CBN, porque já já, a partir das 9h30 da manhã, a edição dessa segunda do CBN Rio. Continua pelo radinho, pelo aplicativo, pelo Globoplay, pelo YouTube, pelo WhatsApp 997-642-381, 997-642-381. Eu sou Frederico Goulart, volto amanhã a partir das 5 no CBN Primeiras Notícias. Um ótimo dia, até lá.
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0: Muito bom dia, doutor Luiz Fernando Correia.
1: Bom dia, Milton. Bom dia, Cássia. Bom dia, ouvintes.
2: Bom dia, doutor.
0: O que o senhor nos traz aí de alerta em relação ao autismo?
1: Então, Milton, a frase é: não existe uma epidemia de autismo. É, muita gente já ouviu falar disso, algumas pessoas repetem, seja lá por quê. Enfim, a prevalência, ou seja, o número total de diagnóstico, realmente subiu bastante desde os anos 80. Só que aí tem grupos políticos, ideológicos, enfim, que usam isso, com esse número, essa elevação, como uma bandeira política. Até o próprio secretário de saúde, né, do governo americano, Robert Kennedy Jr., chegou a afirmar que existiria uma causa ambiental escondida. Mas é o seguinte, será que tem dado para confirmar isso? Então, um estudo foi publicado na revista JAMA Pediatrics essa semana, e que é um estudo desenhado para responder essa pergunta. E a resposta foi: não existe evidência de que mais crianças estejam desenvolvendo autismo. O que mudou foi a capacidade de diagnosticar e encontrar essas crianças. O desenho foi bem interessante. Eles acompanharam 12 grupos consecutivos de crianças, nascidas entre 98 e 2010, numa cidade da Coreia. Ou seja, quando as crianças chegavam aos 7 anos de idade, todas elas eram avaliadas com o mesmo instrumento de triagem todos os anos. Mesmo grupo de testes diagnósticos, uma coisa que é utilizada em vários lugares do mundo. Foram 62 mil crianças rastreadas. Aquelas que apresentavam sinais de diagnóstico do espectro autista eram convidadas para uma avaliação diagnóstica mais completa, com testes padronizados e seguindo um consenso clínico internacional. E o resultado mostrou o seguinte: a quantidade de crianças com diagnóstico é estável, ano após ano. Entre 1,9% e 3,2% das crianças receberam o diagnóstico, sem que isso mostrasse nenhuma tendência de alta ou de queda nesses 12 anos seguidos de estudos. Isso, aliás, é um patamar compatível com o que o Centro de Controle de Doença americano relata para crianças americanas de 8 anos de idade, por volta de 3%. E por que isso é importante? Porque a maior parte das estatísticas que a gente tem do diagnóstico, elas vêm de registro administrativo, ou seja, contagem de diagnóstico que já foi feito, serviço que já foi utilizado em sistemas de saúde, em planos de saúde, por exemplo. Então, é importante entender, os critérios diagnósticos vieram evoluindo nesse tempo, políticas públicas passam a incentivar o diagnóstico. Agora, nada disso quer dizer que mais crianças estejam nascendo com autismo. Então, isso é importante, que esse estudo teve esse cuidado de eliminar essa variável. Esse estudo rastreou ativamente toda uma população da mesma maneira durante todos os anos seguidamente. Importante, entre as crianças com autismo que nunca tinham sido diagnosticadas antes e estavam, obviamente, em salas de aula regulares, existia sim uma proporção desigual, as meninas. Ou seja, o que a gente pode estar olhando, Milton, é um problema de saúde pública que não seja um excesso do diagnóstico e, ao mesmo assim, um alerta. Existem grupos, como as meninas, que continuam sendo subidentificadas e ficando sem o suporte que precisam. Tem um ressalvo, tem que fazer uma ressalva importante, é o estudo de uma cidade na Coreia do Sul, que utiliza uma metodologia que não é nem a que a gente usa no Brasil, mas é uma metodologia replicada em várias partes do mundo. Agora, é um desenho que mostra, visa mostrar isso, quantos diagnósticos existem, quantos casos realmente existem. Os achados, Milton, volto a dizer, não sustentam uma ideia de uma epidemia ou de um aumento do nascimento de crianças com esse problema.
0: Muito obrigado, doutor Luiz Fernando. Um bom dia.
1: Bom dia para você, Milton, Cássia e todos os ouvintes.
2: Bom dia, doutor. Até amanhã.
1: Até amanhã.
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0: segunda-feira, 21 de setembro de 2026. O Ministério da Justiça demitiu hoje o ex-deputado federal Eduardo Bolsonaro do cargo de escrivão da Polícia Federal. A decisão aponta abandono de cargo depois de mais de 30 dias seguidos de faltas sem justificativa. Eduardo estava afastado da Polícia Federal para exercer o mandato de deputado federal, mas perdeu o cargo na Câmara em dezembro por excesso de faltas. Ele vive nos Estados Unidos desde o início do ano passado. Na sexta-feira, o Supremo rejeitou por unanimidade um recurso da defesa contra a condenação de Eduardo a 4 anos e 2 meses de prisão por tentativa de interferir no julgamento do pai, o ex-presidente Jair Bolsonaro. O mercado financeiro voltou a elevar a previsão para a inflação deste ano. Segundo o Boletim Focus, divulgado hoje, a estimativa para o IPCA de 2026 passou de 4,90% para 4,92% em uma semana. Apesar da alta recente, a projeção continua abaixo dos 5,02% registrados há 4 semanas. Para 2027, a expectativa ficou estável em 4,30%. O técnico Paulo Pezzolano foi demitido pelo Internacional e se tornou o 18º treinador a deixar um clube no Brasileirão 2026. O uruguaio saiu um dia depois da derrota por 1-0 para o São Paulo. Ele deixa o Inter na 18ª colocação dentro da zona de rebaixamento. Pezzolano estava no cargo desde dezembro do ano passado e teve aproveitamento de cerca de 48%. O treinador passou 10 jogos sem vencer no Brasileiro e foi eliminado pelo Grêmio nas quartas de final da Copa do Brasil. Até a chegada de um substituto, o auxiliar Pablo Fernandes vai comandar as atividades. No horário de Brasília, 9h34.
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2: 9h35, um ótimo dia para você, um bom início de semana. Seja bem-vindo.

0: E já tem expectativa de vento, né? Já tem registro, aliás, de vento forte em algumas áreas na zona oeste. A gente vai acompanhando as condições do tempo também junto com você ao longo do CBN Rio, tá? Outros assuntos em destaque, quero falar de saúde, porque o Rio ampliou a vacinação com a pneumovinte para idosos a partir de 85 anos. Muito importante essa vacina e a gente vai trazer o serviço completo.
1: Vamos falar também sobre eleições, minha gente. Faltam 2 semanas para as eleições 2026, 14 dias para a chegada das eleições. E o CBN Rio hoje começa uma nova série de reportagens. O repórter Pedro Bonenberger começa hoje a contar para a gente uma história curta, os últimos anos aqui do Rio de Janeiro. Em 5 atos, a gente vai falar sobre o que aconteceu nos últimos 4 anos na segurança pública, nos transportes, na saúde. Hoje, claro, a gente abre a série com aquilo que mais nos mobiliza enquanto eleitor. Segurança pública. Em 4 anos, o Rio de Janeiro não prendeu nenhum dos mega bandidos de 2022. Continuam sendo os de 2026. O Pedro faz a genealogia do nosso problema nos últimos 4 anos e começa essa série de reportagens ali por volta de 10h30 da manhã.
0: Tem hoje o Toque de Letra, claro, trazendo tudo sobre o Campeonato Brasileiro. Mais uma vitória do Mengão ontem. A liderança agora está com a vantagem maior, né, sobre o Palmeiras. Teve também uma goleada do Vasco no sábado.
1: Coisa linda. 5-0.
0: Tá que tá esse Vasco da Gama, hein?
1: Agora, o que me preocupa é isso, né? Para. O Vasco entra no seu melhor momento da temporada e o campeonato para. São 20 dias aí sem futebol, mas tudo bem. O Fluminense também venceu muito bem, venceu o Corinthians ontem em São Paulo. Só o Botafogo que não venceu na rodada. Vasco, Flamengo e Fluminense venceram. E eu preciso destacar, Bianca, que o grande destaque do futebol no final de semana pra mim é do Vasco também. Só que é lá no Campeonato Brasileiro A2, recorde de público no futebol feminino em 2026. As meninas da Colina venceram o Itabirito em São Januário no placar agregado. Foi o maior público do futebol feminino em 2026. 8 mil torcedores lá em São Januário. Muito legal, o futebol feminino ganhando popularidade no Rio de Janeiro, que ano que vem sedia a final da Copa do Mundo de futebol feminino, né? Copa do Mundo 2027, a final vai ser aqui no Maraca, tomara que com casa cheia também, cada vez mais espaço para as nossas meninas também.
0: É isso aí. Na reta final do CBN Rio de hoje tem Ronald Vilardo com o Circulando e hoje será especial. Ele vai trazer um papo com Otávio Guedes, que já foi âncora aqui do CBN Rio, jornalista da Globo News.
1: Craque.
0: Que lançou em Niterói, neste fim de semana, o novo livro dele, Heróis por Acaso, Improváveis Personagens que Mudaram a História do Brasil. Estive lá, fiquei arrepiada, emocionada, com uma fila gigante.
1: É mesmo?
0: Que foi
1: legal.
0: Demais.
1: Que legal,
0: é,
1: que legal.
0: E foi primeiro em Niterói, né? 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E a gente vai bater um papo com Otávio Guedes, então, no finalzinho do CBN Rio de hoje. Você não pode perder.
1: Gostei desse conceito Niterói First, né? Primeiro Niterói do Otávio Guedes, nosso grande mestre, vai vir aqui conversar conosco na reta final do CBN Rio. Olha, final de semana foi especial nessa cidade, Bianca. Preciso aqui, desde já, fazer um registro à Semana de Arte do Rio de Janeiro. Rio de Janeiro tem imensos desafios. A gente sabe muito bem disso. Segurança pública, sinais apagados, inclusive já vamos daqui a pouco colocar aqui na roda sinais justamente na Glória, no centro do Rio, vários apagados. Questão das pessoas em situação de rua, problemas na saúde, educação, são imensos os nossos problemas, mas preciso registrar aqui quando alguma coisa dá certo. A Semana de Arte do Rio, primeiro final de semana, foi um espetáculo. Centro do Rio de Janeiro bombando, tudo cheio, mas aquele cheio gostoso. Praça Tiradentes, Praça 15... Palácio Gustavo Capanema, que fica ali no castelo. Uma beleza a exposição da Beth Carvalho. O MAM também fazendo parte disso tudo. Museu de Arte Moderna também. Muito bacana. Famílias inteiras. Clima realmente festivo na cidade por conta da Semana de Arte do Rio. Um golaço, um acerto mesmo. Foi o primeiro final de semana, vem aí o segundo, várias festas. Tudo de graça. A maior parte das atividades de graça também. Galera engajou, ocupou o centro do Rio e, claro, aproveitou, né? Porque o sol saiu, quem ficou em casa realmente se esforçou muito para ficar em casa, porque os dias foram muito bonitos também. Então, deixo esse registro de uma atividade bacana que rolou no final de semana aqui no nosso Rio de Janeiro. Muito bom.
0: Muito bom mesmo. Agora é 9h41, CBN Rio tá no ar.
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1: A gente abre os trabalhos da reportagem com Rafaela Lima na rua, acompanhando os desdobramentos de um desabamento de um sobrado que aconteceu no sábado no Cosme Velho. Mãe e filha ficaram feridas, passaram pelo local no momento em que esse sobrado, a parte de cima, desabou. E hoje a Prefeitura do Rio desapropriou o imóvel e um prédio vizinho. Rafaela, você tem todas as informações pra gente, né? Bom dia.
2: Oi, Bianca. Bom dia para você e para o Leandro, para os nossos ouvintes também. A Prefeitura do Rio publicou nesta manhã esse decreto que determina a desapropriação desses dois imóveis aqui na rua Cosme Velho, na Zona Sul. Nos dois imóveis, em um deles, funcionava uma padaria há mais de 30 anos. Ela fechou em 2021 e fica bem ao lado desse casarão que desabou parcialmente no sábado. Deixou uma mulher de 43 anos e a filha dela de 2 anos feridas. O outro imóvel, no número 370, também estava abandonado e foi atingido pelos escombros. O decreto cita somente os números 362 e 370. Ficaram de fora a casa do Cândido Portinari e o solar dos abacaxis, que haviam sido mencionados pelo prefeito Eduardo Cavalieri no sábado também. A padaria fechou em 2021, como eu falei, e segundo a prefeitura, o imóvel que desabou, que fica ao lado, passou por 3 vistorias e o proprietário foi notificado para fazer obras de recuperação. Em uma dessas inspeções, Bianca, realizada em 2025, os técnicos constataram que os serviços não tinham sido feitos. As vítimas foram socorridas, essa mulher e a filha foram socorridas pelos bombeiros, foram levadas inicialmente para o Hospital Miguel Couto, depois elas foram transferidas para um hospital particular, segundo a Secretaria Municipal de Saúde. O risco também já vinha sendo apontado pelos moradores. 6 meses antes desse acidente, a Associação Viva Cosme Velho entregou à Subprefeitura da Zona Sul um dossiê de 51 páginas com problemas em 5 casarões aqui da região. No número 370 havia registros de infiltrações, revestimentos se desprendendo, esquadrias danificadas, problemas no telhado e vegetação avançando sobre a construção. Por aqui, Bianca, a situação ainda está bem ruim, ainda tem muitos escombros caídos, na rua não tem mais nada, mas a estrutura ainda está bem danificada, tem várias madeiras penduradas, quem acompanha a gente pelo Globoplay, pelo YouTube, consegue ver as fotos. O documento também, esse dossiê, também alertava para a faixa de interdição colocada pela Defesa Civil e para a falta de uma passagem segura para os moradores da vila vizinha. Eu tirei uma foto, tem uma vila bem coladinha, assim, do lado, bem ao lado de um desses estabelecimentos que desabou, então é bem perigoso para esses moradores. Segundo a associação, um pedido de vistoria pelo 1746 já havia sido feito no fim do ano passado. A Defesa Civil esteve no local e instalou a faixa de interdição. Eu conversei com o morador, que ele preferiu não se identificar, mas ele questionou essa demora para uma solução.
3: Esperam desabar para desapropriar, quer dizer, infelizmente a sociedade carioca, principalmente aqui no Rio de Janeiro, isso tem um detalhe, o Rio de Janeiro é uma cidade que não respeita a sua própria cidade, que não tem amor verdadeiro pela cidade, porque quando você ama a cidade, você não joga lixo nas ruas, você não entope os bueiros de lixo. O carioca tem esse problema e as autoridades acompanham esse savoir-faire, esse modo de vida, entendeu? Que parece descontraído, não é descontraído, é relaxado mesmo.
4: Bem, gostei da palavra, né, do entrevistado da Rafaela Lima aqui, pessoal, mas só para registro, né? Ele faz uma análise correta, o carioca ele tem realmente, muitas vezes, um descuido mesmo com a própria cidade, essa coisa de jogar lixo onde não deve, é recorrente aqui no nosso CBN Rio. Mas a questão que ele está apontando aqui, eu vou até para além, né? Existe uma responsabilidade objetiva do poder público ali. O poder público não pode se limitar mais, e cria mecanismos para isso, a Prefeitura do Rio de Janeiro, a vistoriar imóveis que estão prestes a desabar. Vistoriar, dizer, olha, vai desabar. Não adianta nada, né? A desapropriação. E aí, o ponto inicial da fala desse ouvinte, desse entrevistado da Rafaela, é exatamente esse, Rafa. Já vou te devolver a palavra. Porque ele diz, bom, desapropriar depois que desabou, né? Aí complica. Então, a prefeitura precisa criar mecanismos que sejam legais de desapropriar antes do desabamento.
1: É, até porque já havia todos os indícios, né, para essa tragédia. Já havia. Esse imóvel já estava no mapa de risco, entregue à prefeitura do Rio de Janeiro. Então, é, e aí? A prefeitura fica de braços cruzados esperando acontecer?
4: Tá quando, né?
1: É o que parece. Pois é. Rafaela, continue, por favor.
2: Pois é, Bianca, Leandro, e esse caso faz parte de um problema que aparece em diferentes pontos aqui do Rio, né? Entre janeiro e setembro desse ano, o 1746 recebeu mais de 2.100 chamados para vistorias por ameaça de desabamento de estrutura. O número já supera as 2.005 solicitações registradas durante todo o ano de 2025. A Zona Norte concentra a maior parte dos chamados deste ano, com 1.074 registros, depois vem a Tijuca e Engenho Novo, estão entre os bairros com mais solicitações. Na Zona Oeste, Campo Grande aparece com 122 solicitações. Depois desse desabamento, os andares superiores dos dois imóveis serão demolidos pela Secretaria Municipal de Conservação, enquanto a Colurbe faz a retirada dos escombros. Mas por aqui, a situação fica, ainda está bem parecida com o sábado. A única coisa que mudou é que eles tiraram os escombros que estavam na rua, né, para os pedestres poderem passar, os carros também, mas a estrutura desse prédio, desses estabelecimentos, ainda estão bem danificadas. Bianca e Leandro.
1: Obrigada, Rafaela. E mãe e filha foram transferidas, né, do Hospital Miguel Couto para uma unidade particular e ainda não há detalhes sobre o estado de saúde. A família está preferindo preservar as duas depois de um susto terrível que elas viveram. Você imagina, a mãe com a filha no carrinho,
4: nossa, gente,
1: ser atingida ali pelos escombros, tentando proteger a menina, claro, né? Naquele momento de desespero. E poderia ter sido uma tragédia ainda pior, Leandro, porque fica próximo a uma escola, a um colégio.
4: Isso.
1: São Vicente de Paulo, ali muito perto, né?
4: Isso.
1: Quer dizer, um local por onde circulam crianças, adolescentes, o dia todo.
4: Imagina num dia de aula isso,
1: aí,
4: né? Sorte que foi num, assim, sorte, né? Foi num sábado, imagina uma saída de aula. Quem passa ali pelo Cosme Velho, você que está agora nos dando uma carona aqui em 92,5, está circulando, passa pelo Cosme Velho, sabe do trânsito que fica ali nessa região, por volta de meio-dia, uma hora da tarde, horário de saída de colégio, Laranjeiras, o trânsito fica muito complicado sempre. Imagina um troço desse na hora de saída das escolas. Realmente, a prefeitura precisa ter esse mecanismo mais firme de evitar que vistorias sejam nada, né?
1: É.
4: Sejam
1: ignoradas
4: no vento, papéis jogados ao vento, né? Porque no caso foi exatamente isso que aconteceu. Inclusive, já falei com os nossos ouvintes aqui. Dá um bom dia para a Laís Vieira, então, que a gente não deu ainda, 9h49. Está aberto o nosso WhatsApp, Laís Vieira. Bom dia para você.
5: Muito aberto o WhatsApp do CBN Rio para sua participação. Já estou recebendo muitas mensagens aqui, o pessoal comentando os primeiros assuntos que vocês já destacaram. Falando também do tempo, onde já está friozinho, chovendo fino, região serrana já apresentando essa chuva fina, muitos ouvintes participando, e você tem até o meio-dia para estar com a gente aqui no programa 99764-2381, 99764-2381.
1: Agora 9 horas e 49 minutos, vamos saber como é que está o trânsito no Rio nesta manhã.
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1: Paulo Matos com a gente e abrindo pela Avenida Brasil, que chegou a ficar bloqueada mais cedo por conta de uma operação policial contra o TCP. Oi, Paulo, bom dia.
6: Bom dia para você também, Bianca Santos, Leandro Rezende, a todos os ouvintes do CBN Rio, primeira edição. Uma excelente segunda-feira para todo mundo. Destaco a Avenida Brasil, Bianca. Neste momento, o motorista está encontrando ainda muita lentidão. O ouvinte do CBN Rio, acompanhando pelo Globoplay e também pelo canal oficial da CBN no YouTube, vai acompanhando essa lentidão, tanto no trecho de Benfica, Manguinhos, e também na chegada ao Caju. Linha Vermelha também com dificuldade para quem vai passar rumo à região central da cidade, entre Amaré e o Caju também. O destaque da imagem. Portanto, a melhor escolha para você que está saindo ali da zona norte do Rio, vai até o centro, pode ser a Leopoldo Bulhões. Bem melhor a passagem, inclusive mais à frente, pela senador Bernardo Monteiro. Você que vai seguir mais à frente na Visconde de Niterói também vai encontrar boas condições. Melhorou a passagem pela Avenida Rei Pelé. Ainda assim, o motorista vai perder um pouco mais de tempo, isso já na chegada ao viaduto do Valdo Cose. Melhores condições ali no trecho de chegada à Praça da Bandeira e no acesso a Presidente Vargas. Voltamos com vocês do estúdio. Bianca, Leandro.
4: Obrigado, Paulo, pelas informações. Um abraço para você. Até mais.
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4: 9 horas e 51 minutos. Bora lá na apuração conversar com o Diogo Bugalho. Ele acompanha uma operação policial contra o avanço do terceiro comando puro na manhã de hoje. Motoristas ficaram assustados ali na Avenida Brasil. O Diogo vem trazendo os detalhes agora pra gente. Bom dia pra você.
8: Bom dia, Leandro. É a operação da Polícia Civil, da Delegacia de Roubos e Furtos de Cargas, contra criminosos do terceiro comando puro que atuam justamente no roubo de cargas. Durante uma dessas incursões no Complexo de Israel, ali no bairro de Parada de Lucas, os policiais foram atacados por bandidos e houve tiroteio. Isso hoje mais cedo. A Avenida Brasil teve a circulação interrompida por alguns instantes e já foi liberada. Centro de Operações disse que não foi interdição por parte das autoridades, mas que os próprios motoristas acabam parando, assustados ali com o tiroteio. Felizmente, não houve feridos. Os mandados de busca e apreensão estão sendo cumpridos lá em Parada de Lucas, também na Barra da Tijuca e em Cordovil. Essa investigação identificou pelo menos 4 roubos de cargas e uma estrutura responsável por roubar os pneus e rodas dos caminhões. Todo esse prejuízo somado das cargas e dos pneus e rodas roubados chegaria a R$ 2 milhões. Com base no trabalho de inteligência, a Delegacia de Roubos e Furtos de Cargas conseguiu identificar os veículos e estabelecimentos comerciais que teriam sido usados no transporte e na possível receptação desses materiais. A ação de hoje busca, portanto, localizar as mercadorias roubadas, os veículos usados nesses crimes e outros elementos que possam ajudar a esclarecer a participação dos envolvidos nesse esquema. A operação segue em andamento, a gente segue acompanhando por aqui. Leandro e Bianca.
4: Obrigado pelas informações, Diogo Bugalho. Qualquer nova informação sobre essa operação da polícia contra o avanço do terceiro comando puro, você coloca aqui pra gente dentro do CBN Rio. Só pra destacar que o chefe do terceiro comando puro, o Peixão, ele será um dos destaques aqui da série de reportagens que o Pedro Bonenberger começa a apresentar pra gente ali por volta de 10h30 da manhã. Nessa série, o Rio em 5 atos, a gente vai recuperar fatos, números e decisões que vão ajudar o eleitor a conhecer o passado recente do Rio de Janeiro. Nesse trabalho, acompanhei a produção da série do Pedro Bonenberger, vamos conhecer juntos aqui todo esse material. Fiquei muito surpreso, Bianca, de lembrar desse passado tão recente do Rio de Janeiro, 4 anos atrás, coisas que você pensa, nossa, isso realmente aconteceu? Isso realmente foi dito no Rio de Janeiro? Minha gente, foi. De 2022 para 2026, cabe o mundo inteiro. A gente vai tentar condensar aqui nessa ótima série que vem aí, O Rio em 5 atos. Vamos juntos.
1: Vamos nessa. Vamos falar de saúde às 9 horas e 54 minutos, porque a Secretaria Municipal de Saúde aqui da capital ampliou hoje a vacinação com a pneumovinte para idosos com 85 anos ou mais. A vacina está disponível, então, ou melhor, estará disponível a partir das 2 da tarde nas clínicas da família, nos centros municipais de saúde e em unidades do Supercentro Carioca de Vacinação. A pneumovinte, deixa eu te lembrar, protege contra infecções causadas pela bactéria pneumococo, que pode provocar doenças como pneumonia, meningite e infecções na corrente sanguínea. E a vacinação ajuda a reduzir o risco de complicações, de internações e mortes, especialmente entre idosos, né? A ampliação segue uma orientação do Ministério da Saúde e foi possível depois que a cidade recebeu novas doses da vacina. Nesse primeiro momento, então, o foco é proteger o público idoso mais vulnerável. Com a chegada de mais vacinas, aí a faixa etária deverá ser ampliada para outros grupos, assim como acontece com a vacina contra a Covid-19, né? Para receber a vacina, o idoso deve procurar uma das unidades de vacinação ou pode ter também vacinação em domicílio. Aí a prefeitura orienta que idosos acamados façam o pedido pela unidade de saúde de referência. Outras informações pelo 1746 ou então, para quem está fora do município, pelo 21-3460-1746. Lembrando também que a pneumovinte faz parte da rotina de vacinação infantil para crianças a partir de 2 meses até 4 anos, 11 meses e 29 dias.
4: 9h56, Laís Vieira está chamando mensagem de ouvinte chegando. Manda, Laís.
5: Leandro, e tem aquela mensagem que a gente gosta de receber. O Rodrigo, nosso ouvinte, semana passada mandou uma mensagem reclamando sobre buracos na Via Light. E hoje ele está trazendo um retorno para o CBN Rio.
4: Manda.
9: Bom dia, CBN. Bom dia, galera.
4: Bom dia.
9: Eu quero agradecer pelo socorro dado lá no Nova Iguaçu, que eu tinha feito pedido lá com vocês na quinta-feira. Do buraco na Via Light lá, a Prefeitura de Nova Iguaçu conseguiu finalmente resolver isso. Muito obrigado. Pena que eu tive que perder um pneu para eles conseguirem resolver isso. Muito
5: obrigado. Ele que é motorista de aplicativo, semana passada mandou mensagem para a gente direto da oficina, depois que escangalhou o carro nesse buraco, mas agora a nossa intervenção conseguimos resolver o problema. E você também pode fazer a mesma coisa, mandar mensagem para a gente contando qual é o problema que você não consegue resolver aí por onde você passa. 99764-2381.
4: Aproveitar e mandar um abraço para o Rodrigo, para todos os motoristas de aplicativo. Obrigado pela mensagem. Você monitora a cidade do Rio de Janeiro aqui junto conosco no CBN Rio. Sempre aberto o nosso WhatsApp, 99764-2381. Um abraço também para os taxistas e vou mandar um abraço especial para o Patrick, meu querido amigo taxista, amigo de infância, de muitos anos, que está fazendo aniversário hoje, 21 de setembro. Abraço para o Patrick, que está rodando aí pelas ruas do Rio de Janeiro e é um ouvinte, Bianca, divulgador do CBN Rio, está sempre na nossa audiência, interage, né, conosco aqui. Quando um passageiro interage também, ele fala, pô, isso aí, meu amigo, desde que a gente cresceu junto lá no Catete. Patrick, meu irmão querido, um abraço para você, feliz aniversário.
1: Então a gente vai ficar esperando aqui ao longo do CBN Rio de hoje mensagens de taxistas, motoristas de aplicativo, mandem para cá, depois que pararem o carro, claro, aí mexe aí no celular, vai no WhatsApp, 99764-2381 e manda, ó, tô divulgando para todo mundo, para todos os passageiros aqui, o CBN Rio. A gente gosta muito de saber. 9h58, intervalinho, na sequência o repórter CBN e já voltamos com a previsão do tempo. Não sai daí.
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0: Segunda-feira, 21 de setembro de 2026. O Ministério das Relações Exteriores afirmou que a América Latina tem mulheres à altura para assumir o comando da ONU. A manifestação do Itamaraty veio depois que a ex-presidente do Chile, Michelle Bachelet, desistiu da disputa pelo cargo. O Brasil apoiava a candidatura e defende que, pelo critério de rotatividade, a próxima liderança da organização seja da região e ocupada por uma mulher. A nota não informa quem o governo brasileiro apoiará agora. O presidente Lula está em Nova York e discursa amanhã na Assembleia Geral da ONU. A Secretaria Nacional do Consumidor abriu 70 processos contra postos de combustíveis suspeitos de aumentar preços de forma abusiva. A fiscalização identificou margens de lucro superiores a 70% em parte dos estabelecimentos espalhados pelos estados do Rio de Janeiro, Espírito Santo, São Paulo e Paraná. Os postos podem ser multados em até 14 milhões de reais. A Senacom se reúne amanhã com entidades de defesa do consumidor de todo o país para discutir novas ações de fiscalização. O presidente americano Donald Trump afirmou que o governo dos Estados Unidos está promovendo um ataque às fake news que classificou como uma ameaça à segurança nacional. A declaração ocorre um dia depois do presidente banir três veículos de imprensa da Casa Branca. Trump acusou, sem apresentar provas, as TVs CNN e MS Now, além do site político, de fabricar mentiras contra o governo. Os jornalistas já tiveram acesso negado durante o fim de semana e os veículos anunciaram que vão recorrer à justiça. No horário de Brasília, 10:02.
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7: 10 horas e 5 minutos, estamos de volta com o nosso CBN Rio. Muito obrigado pela audiência, muito obrigado pela companhia também. Vamos juntos até o meio-dia com o que é mais importante aqui na nossa cidade e no nosso estado também. Bianca, efemérides, né? Aquelas datas redondas que a gente gosta de marcar aqui no nosso calendário. Nesta quarta-feira temos uma, 6 meses de Ricardo Couto à frente do governo do Rio de Janeiro. Veja, ele deu uma entrevista para o Canal Livre da Rede Bandeirantes dizendo que uma astróloga previu anos atrás que ele seria governador do Rio de Janeiro. Essa astróloga é poderosa, hein? É. Porque era improvável do homem sentar lá nessa cadeira. Sentou na cadeira e a gente traz um dado aqui relevante, Bianca, como marco desses 6 meses que vão ser completados agora na quarta-feira. A gestão do governador em exercício se aproxima da marca de 7 mil exonerações de cargos comissionados desde o começo em março. 21% dessas 7 mil exonerações ocorreram na Casa Civil, que é o coração administrativo do estado do Rio de Janeiro. A medida representa uma economia estimada de cerca de 315 milhões de reais. Justamente no momento, a gente traz esse número aqui, na sexta-feira, depois do CBN Rio, por isso a gente não comentou.
8: É, no sábado a gente chegou a trazer aqui, mas na sexta-feira não deu tempo.
7: Esqueci que sábado tem programa, né? Então, convenientemente, não vem trabalhar nesse sábado, tá? Beleza? Aí você vem também de novo. Mentira. Sexta-feira a gente não falou, sábado, claro, você falou aqui dentro do CBN Rio. Estamos no azul, né?
8: Isso.
7: Rio de Janeiro está com as contas no azul. Algo também fora da curva, considerando que 10 anos atrás decretamos calamidade financeira no estado do Rio de Janeiro, medida tomada pelo então governador Francisco Dornelles. Bom, 62% dessas quase 7 mil exonerações se concentram em 11 pastas. Me chamou a atenção nesse número é que a maior parte dessas exonerações aconteceu na cozinha do governador. Casa Civil e Secretaria de Governo. Depois aparece Secretaria de Desenvolvimento Econômico, DETRAN, Direitos Humanos, Agricultura, Meio Ambiente, a falecida Secretaria de Economia do Mar, Saúde, Instituto Estadual do Ambiente e o DETRO. Nesse mesmo período, o governo interino nomeou 3.020 pessoas. O saldo ainda é, óbvio, balanço, né? Ainda é de enxugamento grande da folha de comissionados. Essas exonerações, a maior parte delas, sobretudo as que se deram ali dentro do Palácio Guanabara, eram de pessoas que estavam nomeadas e jamais tinham sequer ido trabalhar. Não tinham ponto, não tinham acesso aos sistemas internos do governo do Rio de Janeiro. E um ponto que a gente sempre chamou atenção aqui no CBN Rio, desde que essas exonerações começaram, Bianca, nenhum serviço foi prejudicado.
8: É, o que mostra que eram pessoas que realmente não trabalhavam.
7: Nada faziam, né? Pessoas que nada faziam. Num formato que, inclusive, na semana passada o governo criou uma nova regra para acabar com uma medida que o governo anterior tomava, o governo do Cláudio Castro tomava, que era o seguinte: você pegava um cargo e desmembrava em infinitos outros. E aí você criava cargos com salário de R$1. De R$1. Só que, obviamente, a administração pública não pode pagar R$1 de salário. Se você cria um cargo, mesmo ele valendo R$1, naturalmente ele precisa, no mínimo, pagar o salário mínimo. E aí, nesse desmembramento, um cargo virava 10. 10 cargos viravam 100. E aí a máquina foi inchando, pagando de salarinho em salarinho, R$315 milhões. Essa é a economia que o governo interino está fazendo. Vai completar aí 6 meses. Ricardo Couto, depois da previsão da astróloga, sentou lá na cadeira de governador, acumulando também com a presidência do Tribunal de Justiça, para ficar aí no governo até o final de 2026.
8: 10h09 agora, vamos falar com o Diogo Bugalho sobre um outro assunto importante do dia. Autoridades em alerta por conta de um caso de raiva que foi registrado aqui na capital no mês de agosto, divulgado recentemente em um alerta mesmo feito pela Secretaria Estadual de Saúde. Diogo, traz os detalhes, por favor.
3: É isso, Bianca. O município do Rio voltou a registrar raiva em animais. Um cão que vivia na área urbana da cidade teve o diagnóstico confirmado em agosto. De acordo com a Secretaria de Estado de Saúde, esse animal tinha histórico de contato com morcegos. O alerta da SES, né, Secretaria Estadual, foi divulgado em 18 de setembro e as informações foram agora repassadas pelo Conselho Regional de Medicina Veterinária. A variante do vírus ainda está em análise. A capital havia registrado um outro caso de raiva em 2021, também em cachorro, depois de 26 anos sem ocorrências. Aqui na região metropolitana, outros casos esporádicos aconteceram ao longo dos últimos anos. No estado do Rio, as duas últimas mortes de pessoas por causa da doença aconteceram em São José do Vale do Rio Preto em 2006 e em Angra dos Reis em 2020. Em ambos os casos, a transmissão também aconteceu por causa de morcegos infectados. A raiva é uma doença viral que provoca encefalite progressiva, um problema neurológico, e tem letalidade próxima de 100% depois do início dos sintomas. Mesmo as pouquíssimas pessoas no mundo que sobreviveram à raiva carregam sequelas muito graves. É uma doença praticamente totalmente letal. A principal maneira de prevenir é vacinar os cães e gatos e, em caso de mordida por qualquer animal, seja animal doméstico ou animal silvestre, a pessoa deve procurar uma unidade de saúde para receber a vacina antirrábica e, se necessário, o soro com anticorpos para prevenir aí o aparecimento, a instalação dessa doença. Bianca.
8: A gente está sempre noticiando aqui vacinação contra a raiva, trazendo os pontos em que ela acontece. Teve até no sábado, né? Divulgamos na semana passada. E certamente as autoridades de saúde vão intensificar essa vacinação depois desse caso que foi registrado no mês de agosto.
7: 10 horas e 11 minutos é a hora da previsão do tempo.
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7: Lívia Caetano, bom dia para você. Ventania já em vários pontos do Rio de Janeiro. Como é que ficamos para hoje? Bom dia.
9: Oi, Bianca e Leandro, bom dia. Bom dia a todos que nos acompanham também. Bom, isso mesmo, Leandro. Hoje o dia começa sob a influência de uma condição pré-frontal. Ao longo dessa segunda-feira e da terça-feira, a gente tem a aproximação e o avanço de uma frente fria pela região sudeste. Então, para hoje, são esperados esses ventos um pouco mais fortes também e calor em algumas áreas. Já foram registrados rajadas de vento mais fortes em alguns pontos. E ao longo dessa segunda-feira, esses ventos eles continuam presentes e podem variar em geral entre 50 até 70 km por hora. Na capital, hoje, o começo do dia ainda pode ter bastante nebulosidade, ocorrência de chuva em alguns momentos. Porém, ao longo das próximas horas, essa condição ela tende a perder um pouquinho de força, porém isso não significa que o tempo deve seguir mais firme ao longo do dia. A previsão é de retorno de chuva entre o final da tarde e também à noite, principalmente em forma de pancadas de chuva. E hoje a máxima na cidade do Rio pode chegar até os 33 graus, Leandro.
8: Ah, ainda tá quente,
7: tá,
8: né?
7: Tá calor.
8: Agora, foi só uma passadinha do sol por aqui mesmo, né? Ele volta mesmo quando, Lívia?
9: Olha, Bianca, sem expectativa ao longo dos próximos dias, a gente vai ter essa frente fria avançando a partir de amanhã, quarta-feira também, trazendo pancadas de chuva, chuva moderada, forte, também temporais previstos para quarta e para quinta-feira para a cidade do Rio. Então, os próximos dias devem ser dias com tempo um pouco mais fechado, bastante nebulosidade e chuva a qualquer momento. Amanhã ainda tem temperaturas um pouco mais elevadas, com máxima de até 32, porém, conforme essa frente fria avança, uma nova massa de ar frio vem na retaguarda desse sistema frontal, provocando uma queda nas temperaturas. Então, entre quarta e quinta, as temperaturas diminuem e a expectativa mesmo do sol aparecer é mais pro fim de semana mesmo, Bianca.
7: É, pelo menos isso, né?
8: Tá bem.
7: Pelo menos isso.
8: A gente vai se falando até lá, Lívia. Um beijo.
9: Tá bom, pessoal. Até mais.
8: Cadê aquela musiquinha do Vitor Clay que você colocou no sábado, Laerte Afonso? Ô sol, vê se não me esquece e me ilumina.
7: Caramba, que foi demais, né? Eu vi muitos relatos, assim, com amigos na rua e vi nas redes sociais também. As pessoas até emocionadas com a saída do sol, né? É. Porque, minha gente, eu não me lembro de um número tão grande de dias no mês de setembro com chuva no Rio de Janeiro. Até agora, o sábado, até o domingo, realmente foi uma coisa impressionante. Deixa eu puxar um assunto aqui com o ouvinte do CBN Rio, Bianca, que também acho que vale a gente voltar a fazer uma reportagem do tipo. Não sei se é a questão do clima, não sei o que está acontecendo, mas uma mosquitada nessa cidade, que está uma coisa impressionante. Também conversando com amigos aí da minha própria experiência também. Olha, a galera está colocando aquele negocinho na tomada, né, que afasta os mosquitos, tela, raquete, reza forte, sei lá. Tudo que tem direito aí, porque uma mosquitada impressionante. E daquelas que você tá ali no teu décimo sono, né? Ela vem no teu ouvido.
8: Ai, meu Deus do céu.
7: É uma das
8: piores sensações, né? Um mosquitinho zunindo no seu ouvido.
7: A gente já fez matéria sobre isso, mas assim, tô impressionado. Muitos relatos, tenho visto nas redes sociais também, de mosquitos do Rio de Janeiro inteiro, né? Coisa impressionante.
8: É. E vamos ver como é que vai se comportar o El Niño durante a primavera, que começa amanhã, né? Como é que serão os impactos do El Niño na primavera aqui no Rio de Janeiro. Vamos seguir de olho nas condições do tempo junto com os nossos meteorologistas da Climatempo. Agora 10 horas e 15 minutos. Seguimos em frente. Gabriel Freitas vai falar justamente sobre a expectativa para a chegada da primavera depois desse inverno marcado por períodos de chuva e muita instabilidade. E aí, Gabriel, bom dia.
10: Inverno bem atípico, né, Bianca? Bom dia para você, para o Leandro, para o nosso ouvinte também. Hoje é o último dia dessa estação. A primavera começa amanhã às 9h05 da noite e traz mudanças que vão além da temperatura. A troca da estação acontece no momento do equinócio, né, quando o sol fica alinhado com a linha do Equador, e o dia e a noite têm praticamente a mesma duração. Muita gente já está percebendo, né, que nessa proximidade aí da primavera, amanhã já vira oficialmente a estação, o dia está começando um pouco mais cedo, né? O sol está aparecendo mais cedo. Isso é bom para algumas pessoas que precisam acordar ali no finalzinho da madrugada, já acorda com a luz do sol. E teremos agora esse avançar do tamanho dos dias, né? Aqui no nosso hemisfério. E é nessa época que algumas mudanças também começam a aparecer na paisagem aqui da cidade do Rio, principalmente, né? A primavera é muito associada à floração, ainda que cada espécie tenha o seu próprio ciclo, nem todas floresçam aí exatamente nessa estação. O aumento das horas de luz influencia o desenvolvimento de muitas plantas e também interfere, claro, no comportamento de alguns animais. E nesse ano tem esse fator que vocês estavam citando aí agora há pouco, que é o El Niño. A primavera de 2026 acontece sob influência desse fenômeno climático e os órgãos de meteorologia estão apontando mais de 90% de chance de o fenômeno atingir intensidade muito forte agora, entre setembro, outubro e novembro, justamente nos meses da primavera. O El Niño vai alterar essa circulação da atmosfera, pode mexer muito no comportamento das chuvas e das temperaturas em diferentes regiões do país ao longo da estação. E a chegada da primavera também pode ser sentida no corpo, pessoal. Para quem sofre com rinite, asma ou outras alergias respiratórias, fatores como pólen, poeira, mofo e mudanças na umidade vão favorecer, sem dúvida, o aparecimento ou então alguns sintomas aí que as pessoas vão começar a sentir a partir desses próximos meses, algo que é tradicional todos os anos nessa época do ano. Para quem sofre com rinite, então é o momento aí de ficar atento à proteção também, né? E procurar atendimento médico quando for necessário. Até agora, não tem um dado oficial que mostre quanto os atendimentos por esses problemas aumentam especificamente durante a primavera no Rio. Estou conversando com alguns especialistas, né, em saúde, pneumologistas, que já a gente vai trazer a fala para mostrar para o nosso ouvinte como são os cuidados nessa época do ano, mas é sempre um momento em que as pessoas sofrem um pouco mais, né, com relação a essas questões climáticas. E a gente vai tentar entender já com um carioca, né, que já está sentindo essa mudança no tempo, está ventando e muito aqui no Jardim Botânico, pessoal, até para passar a informação de momento, as árvores estão mexendo muito, estou passando aqui com o nosso motorista Claudinho pelo Jardim Botânico, a gente abriu o vidro do carro agora há pouco. Sabe aquela sensação de quando a gente chega perto de um condensador de ar-condicionado do lado de fora, que a gente sente aquele ar quente vindo do aparelho? Tá muito parecido.
8: Tá parecido
10: tem
8: mesmo.
10: Tem mudança vindo aí. A primavera... Tá parecido, não é, Bianca? A gente vai entender com os cariocas quais são as principais mudanças que eles fazem agora durante essa primavera, início de primavera, amanhã, começando oficialmente aqui na cidade do Rio, e entender quais são os principais cuidados que todos nós vamos ter que ter nesses próximos dias, nesses próximos meses, da estação mais florida do ano, mas que também vai ter impactos. Volto com vocês no estúdio.
8: Valeu, Gabriel. Obrigada. Minha voz tá entregando, né? Já tô.
7: Já
8: resfriadinha,
7: tá.
8: Alérgica, sei lá. Sei que deu até uma esquentada na voz desde cedo até agora.
7: Pegou
8: depois que
7: tranco.
8: Eu gravei o Panorama CBN, peguei no tranco. Mas até pedi desculpa pro pessoal que tava ouvindo o Panorama cedo, porque tava bem ruim. É, haja saúde.
7: Haja saúde, né? Não tem muito jeito, né? O negócio é beber bastante água, minha gente. É se alimentar legal, porque... Essas mudanças, quem tem rinite, quem trabalha com a voz, precisa, de fato, se cuidar mais do que nunca. 10 horas e 20 minutos agora. Antes da gente fazer um intervalinho, Laércio Afonso, deixa eu fazer um registro aqui de uma reportagem importante que está no jornal O Globo de hoje sobre uma nova corrida armamentista do crime organizado no Rio de Janeiro. Um problema que, de fato, não fazia parte do nosso vocabulário no ano passado e que passa a fazer neste ano. O uso de drones lançando bombas, que isso está mudando o padrão dos confrontos no Rio de Janeiro. A super repórter Roberta de Souza obteve um levantamento interno da Polícia Civil com base em registros de ocorrências e identificou pelo menos 17 ataques usando drones com bombas com equipamento desde o ano passado. Era uma ferramenta de vigilância, o que já é bastante preocupante, e virou uma arma de guerra. Dos 17 ataques que aconteceram desde 2025, 12 aconteceram somente neste ano. Isso é uma mudança que está sendo comparada à chegada dos fuzis aqui no Rio de Janeiro. Isso aconteceu lá atrás, na década de 1980. É uma nova mudança de paradigma, explica Roberto Shoa, que é conselheiro do Fórum Brasileiro de Segurança Pública e foi ouvido por essa reportagem do Jornal Globo. Tal qual os fuzis que chegaram e desde então eles não pararam de chegar, porque uma facção vê que a outra facção tem, vai atrás e a gente começa uma corrida armamentista, os drones, como bombas, já viraram também uma realidade e a gente já está num ponto de não retorno. Os drones já fazem parte da rotina dos conflitos e, inclusive, investigações mostram um traficante que enviou para o DOCA, um chefe do Comando Vermelho, a imagem de um drone numa comunidade dominada por uma facção rival. E aí o DOCA responde: é isso aí, vamos matar. Os drones sendo usados pelos criminosos, pelos líderes de facção, para definir quem vive e quem não deve viver no Rio de Janeiro. O grande problema disso tudo, existe uma população, né, vivendo sob esses drones que estão em altitudes que a gente nem consegue observar e já mostram em uma nova fronteira do crime organizado. Muito preocupante, e a reportagem é super importante lá da Roberta de Souza no Globo de hoje.
8: Vamos para o intervalo e na volta a gente vai falar sobre o jogo da Liga de Futebol Americano que vai rolar no Maracanã no próximo domingo, com o show de Rick Martin e tudo. Já saiu o esquema especial. Não sai daí.
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8: Saiu o esquema especial para o jogo da NFL, Liga de Futebol Americano, no Maracanã, no próximo domingo. Diogo Bugalho traz os detalhes.
3: É isso, Bianca. A prefeitura divulgou esse esquema para o jogo da Liga de Futebol Americano que vai acontecer domingo a partir das 5h25 da tarde. E olha, o prefeito Eduardo Cavalieri disse que é o mesmo esquema que foi adotado na Copa do Mundo, nas Olimpíadas e na final da Libertadores. A proibição de estacionamento no entorno vai ser maior e as vias ali do bairro, incluindo faixa lateral da Avenida Rei Pelé, os dois sentidos da Avenida Maracanã, a Rua Professor Eurico Rabelo e transversais vão ser fechadas entre as 10 e 11 da manhã do próprio domingo, sendo reabertas só 2 horas depois do jogo. Também vai haver trens extras e composições extras no metrô, né? Viagens extras para dar vazão à saída dos torcedores. O policiamento vai ser reforçado no entorno e a Secretaria de Ordem Pública da cidade também vai fazer operações de ordenamento urbano por ali. Esse duelo entre Baltimore Ravens e Dallas Cowboys vale pela temporada regular da competição da NFL e é um dos 8 jogos da liga realizados fora da América do Norte. É a primeira vez que o evento acontece aqui no Rio, num contrato que prevê a realização por 5 anos. O show do intervalo vai ter apresentações de Rick Martin e Pedro Sampaio. Cavalieri destacou que esse jogo se junta ao calendário de grandes eventos da cidade e disse ali, fez um comentário dizendo que não gosta de futebol americano, fazendo inclusive uma comparação com o carnaval, mas afirmou que o investimento nesse tipo de evento é importante e gera um retorno muito maior para a cidade. Vamos ouvir.
16: Carnaval a gente ama e a gente investe porque é muito importante para o Rio e para o Brasil. Agora, a NFL, por exemplo, eu mal conheço e a gente investe porque é importante para o Rio e para o Brasil. Então, não tem aqui um fã de NFL, não tem aqui um fã de futebol americano, eu não sei se outros aqui são, eu não sou fã de futebol americano, não assisto futebol americano, mas sei que é muito importante para a nossa cidade. Então, seja muito bem-vindo à NFL, seja muito bem-vindo, mais um grande evento que veio para ficar no Rio de Janeiro. Parabéns à decisão da NFL e muito obrigado pela parceria.
3: Aí, diretoria da NFL também estava lá presente, disse que o jogo no Rio de Janeiro é uma prioridade aí do calendário de eventos fora dos Estados Unidos, né, fora da América do Norte, que eles vêm promovendo nos últimos anos. O jogo, relembrando, nesse domingo, 27 de setembro, às 5h25 da tarde, ingressos estão à venda pela plataforma Ticketmaster. Leandro e Bianca.
17: Epa! 1, 2, 3, tres, un pasito para adelante, María. Un, dos, tres, un pasito para atrás.
8: Você vê que o nosso DJ Laerte Afonso tá tipo o nosso prefeito Tato Cavalieri. É. Não curte muito, curte mais o Rick Martin.
18: Eu acho que vai ser a melhor parte do jogo, né? Mas tudo bem. Ah. Vai. O negócio é uma febre, o troço é caríssimo. E é uma febre. O futebol americano tem uma comunidade no Rio de Janeiro, no Brasil, muitos fãs. Eles fizeram um jogo em Itaquera, lá no estado do Corinthians, no ano passado também, São Paulo, né? Que bombou, agora veio pro Maracanã, Rio de Janeiro também, né? Alecrim Dourado, não pode ficar pra trás nada e nunca, né? Nada e nunca. Aí vieram jogar, claro, no Maracanã. Quais são os times, Diogo Bugalho? Baltimore Ravens e Raising Lions? Qual é o nome do time?
3: Vamos lá, são Baltimore Ravens e Dallas Cowboys.
18: Ó, legal. Vai torcer pra quem?
3: pelo empate, Leandro.
18: Não tem empate nesse jogo? Nesse futebol americano não tem empate. É, não tem.
8: Não tem empate. Mas se você me perguntasse, eu ia falar a mesma coisa, hein?
18: É. Pra ninguém voltar triste pra casa, né?
8: É. Vamos falar de um esporte que eu adoro.
18: Qual?
8: Vôlei.
18: Vôlei.
8: Poxa, a seleção masculina de vôlei arrasou, hein? Venceu a Argentina por 3-0 no Maracanãzinho e levou o título do Campeonato Sul-Americano. E além do troféu, garantiu vaga também nas Olimpíadas de Los Angeles em 2028. Fim de semana também foi dos nossos e das nossas ginastas. Flávia Saraiva, Flavinha, ganhou 3 medalhas. Foi o grande destaque da equipe brasileira na etapa da Hungria, da Copa do Mundo de Ginástica Artística. Ela ficou com a medalha de ouro nas barras assimétricas. E ontem levou mais um ouro na trave de equilíbrio, superou a Rebeca Andrade, que ficou com a prata. No solo, dançou Asa Branca, Homem com H, conquistou a medalha de prata. E Lohane Oliveira ficou com o bronze. E ainda teve, no masculino, o Arthur Nori, que fechou o dia ontem com uma medalha de ouro para o Brasil na barra fixa. Na ginástica rítmica, também não ficamos para trás, muito pelo contrário. O Brasil dominou o pódio do individual geral nos Jogos Sul-Americanos de Santa Fé, na Argentina. A Maria Eduarda Alexandre conquistou a medalha de ouro e Giovana Santos garantiu a prata.
18: Maravilha. Somos bons em todos os esportes.
8: Menos no futebol americano.
18: Menos no futebol americano.
8: Tinha que ser, né? 10:30.
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0: Segunda-feira, 21 de setembro de 2026. A Polícia Civil do Ceará apreendeu o celular e um tablet da mãe do namorado da estudante de direito Isabelle Caracristi, de 22 anos, encontrada morta no pátio do condomínio onde morava em Fortaleza. O homem não foi encontrado e continua sendo procurado. Nem ele nem a mãe são citados como investigados ou suspeitos, mas os aparelhos da mãe dele serão periciados. O celular de Isabelle também foi recuperado e será periciado. Isabelle foi encontrada morta no último domingo em um condomínio no bairro Aldeota. Segundo a perícia forense do estado do Ceará, foram identificadas lesões no corpo da jovem compatíveis com o impacto contra o solo. Exames laboratoriais realizados na vítima tiveram resultado negativo para substâncias de interesse toxicológico. Os criminosos que invadiram um escritório do ex-presidente da Câmara Municipal de São Paulo, Milton Leite, deixaram para trás cerca de R$19 mil em dinheiro. O local foi arrombado na noite de ontem e teve somente o equipamento que armazenava as imagens das câmeras de segurança furtado. A polícia investiga a hipótese de que os invasores procuravam documentos. O caso ocorreu 2 dias depois de Milton Leite se entregar à polícia. Ele é investigado em uma operação sobre suspeita de infiltração do PCC no transporte público e lavagem de dinheiro por meio de empresas de ônibus. O ex-vereador permanece preso em Mogi das Cruzes. A Bolsa de Valores de São Paulo abriu em alta de 0,54% aos 186.231 pontos. O dólar comercial começou o dia com baixa de 0,52%, cotado a R$ 5,11. O euro vale R$ 5,87, com oscilação negativa de 0,51%. No horário de Brasília, 10 horas e 32 minutos.
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4: 10h34, estamos de volta com o CBN Rio, nessa manhã de segunda-feira, de vento na cidade, em outros pontos também do estado. Segundo o sistema Alerta Rio, que monitora as condições do tempo aqui na capital, na região do Vidigal, já ventou forte, com 74,8 km por hora registrados. Na região de Marambaia também, entre 8 e 9 da manhã, foram 60,8 km por hora. No Vidigal, mais cedo, já teve rajada de vento forte e na região de Copacabana também, tá? Então, recomendações em caso desses ventos na sua região, fechar janela, portas de armário para evitar canalizações de vento no interior de casa. Persianas, cortinas ou blackouts também devem estar fechados para evitar que estilhaços se espalhem em caso de alguma janela quebrar. Manter árvores do jardim ou do quintal sempre podadas e bem cuidadas. E na rua, não estacionar debaixo de árvore, ter cuidado quando vai passar também, né? Porque galhos se soltam com muita facilidade, a gente sabe bem disso. Já teve registro mais cedo de queda de árvore, a gente vai trazendo aqui aos poucos para você a situação do trânsito atrelada a essas quedas de árvore. O Gabriel Freitas, inclusive, está circulando pelas ruas e pode trazer um panorama por onde ele já passou agora, né, Leandro?
5: Vamos lá, Gabriel, vamos lá contigo. Está passando por onde agora, nesse momento, e traz a situação do vento, porque está realmente demais em vários pontos do Rio de Janeiro. Diga lá. Gabriel Freitas.

0: B, é um sinal muito movimentado ali no finalzinho da Lapa e que está apagado o final de semana inteiro. Passei por lá hoje de manhã, estava apagado também. Clara Argento entrou em contato e a Sete Rio vai estar por lá. Aliás, toda essa região, Lapa, Glória, que abriu o CBN Rio aqui falando de como essa região ficou movimentada no final de semana por conta da Semana de Arte do Rio de Janeiro, como uma prova de que Rio de Janeiro tem imensos problemas, toda essa região está com sinais apagados. Hora pisca, hora desliga, mas o trânsito realmente complicado. Observei ao longo do final de semana uma presença pontual ali de agentes da Sete Rio, mas isso é insuficiente, o sinal precisa funcionar. Inclusive, saindo desse ponto, indo para Vila Isabel, que também foi um lugar que amigos passaram durante o final de semana, ali no Boulevard 28 de Setembro, em frente à quadra da Vila, a própria Vila Isabel fez uma postagem nas redes sociais dizendo que há anos o sinal não passa uma semana funcionando. Então, é um problema que a gente cobrou muito no mês de agosto, muito no mês de setembro, a Prefeitura do Rio de Janeiro, e vamos continuar em cima, porque a Prefeitura tem uma iniciativa para tentar mudar isso, concretar, mudar o material dos cabos, fazer uma força-tarefa. Vamos continuar em cima disso, a gente conta com você, ouvinte do CBN Rio, para monitorar, porque é uma situação grave. O Rio de Janeiro precisa permitir que as pessoas circulem em segurança. Sinal não é só organizar o trânsito, é garantir segurança para as pessoas trafegarem também.
1: Aí. Tem um caminhão enguiçado na Avenida Brasil, na altura da estação BRT Marinha Mercante, sentido centro, uma faixa ocupada. Redobre a atenção, o trânsito já está engarrafado pela Avenida Brasil neste trecho. Gabriel Freitas agora com a gente. E aí, Gabriel, como é que está a situação do vento? Puxa vida, a gente ouve o Gabriel aqui, entre nós, no off, no bastidor, e não consegue ouvi-lo no ar. Tem algum probleminha técnico que precisa ser resolvido, pedimos desculpas a você. Então, 10h39.
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0: A partir de hoje, a CBN exibe uma série de reportagens que faz uma viagem no tempo pelos principais acontecimentos que marcaram o estado do Rio de Janeiro nos últimos 4 anos. Segurança, transportes, política, economia, saúde e educação. Vamos passar aqui pelas 5 matérias especiais conduzidas pelo repórter Pedro Bonenberger para a gente recuperar fatos recentes. Tudo que a gente viveu de 2022 para cá. E o Pedro começa falando de segurança pública. Bom dia para você, Pedro Bonenberg.
1: Oi, Pedro.
3: Fala, Leandro. Bom dia para você, Bianca, quem nos acompanha. E o cenário é complicado, viu? Esses últimos 4 anos foram muito difíceis para a segurança pública do Rio de Janeiro. Eu vou começar falando 3 apelidos, ou vulgos, né? Como se diz aqui no Rio de Janeiro. Abelha, Peixão e Doca. São apelidos conhecidos aqui da população do Rio de Janeiro. A gente fala bastante desses criminosos. São os vulgos dos criminosos mais perigosos do estado. E eles, com as suas diferenças, têm um ponto em comum, Leandro e Bianca. Os 3 estão foragidos há mais de 5 anos. Nos últimos 4 anos, o Rio não conseguiu prender nenhum dos principais chefes do crime à prometida retomada de territórios. Também não aconteceu. E o único plano para reconquistar áreas dominadas pelo crime, o Cidade Integrada, foi abandonado pelo governo. Enquanto isso, lá em 2023, a maior facção criminosa do estado mantinha um centro de treinamentos para confrontos no Complexo da Maré. São linhas que a gente vai traçando por aqui. Vamos começar pelo nosso Cidade Integrada, que a gente tem um áudio do governador Cláudio Castro, ainda governador, em que ele fala um pouco sobre esse plano.
4: Cidade Integrada é um programa de retomada de um território, para que esse território retomado seja dado para quem é dono dele, que é a comunidade que vive aqui. Não é a polícia, não é tráfico, não é milícia, é da comunidade esse espaço aqui.
3: Esse plano, a gente falava bastante dele, Leandro e Bianca, e ele acabou não sendo levado para frente. Como nosso ouvinte bem sabe, essa retomada de territórios acabou ficando pelo caminho. O governo que afirmou, né, Leandro, Bianca, ao longo dos anos, que as restrições impostas pela DPF das favelas impediram o trabalho. O STF, ele limitou operações policiais em comunidades do Rio a situações de excepcionalidade. Só que a DPF, ela foi encerrada em abril de 2025. Enquanto isso, nós tínhamos uma facção criminosa, o Comando Vermelho, uma das maiores do Rio, criando um centro de treinamento para confrontos no Complexo da Maré, na Zona Norte. Esse espaço ocupava até uma área de lazer.

0: lazer, vocês lembram disso, gente? Sim. Tinha quadra de futebol, piscina, né? Até num local que era bem próximo de escolas e creches. O estopim dessa, que é uma das maiores crises de segurança lá em 2023, foi a morte do sobrinho de um dos milicianos mais procurados aqui do Brasil, o Luiz Antônio da Silva Braga, o Zinho, durante um confronto com policiais. E aí, em represália, nosso ouvinte vai se lembrar desse dia, um dia de terror aqui pro Rio de Janeiro.
1: Foram quantos ônibus incendiados?
0: 35 ônibus incendiados, Bianca. Um dia que a mobilidade ficou totalmente complicada, restrita na cidade.
1: E o maior ataque ao transporte coletivo, né?
0: Exato, é o maior ataque e foi um dia que o Rio viu seu direito de ir e vir ainda mais restrito naquele momento. O governo federal chegou a entrar em cena, enviou 300 agentes daquela Força Nacional para cá, para atuar nas rodovias, determinou uma GLO, Garantia de Lei da Ordem, mas acabou que isso tudo não conseguiu dar conta desse plano de segurança.
2: A violência que nós temos assistido, ela tem se agravado a cada dia que passa e nós então resolvemos tomar uma decisão fazendo com que o governo federal participe ativamente com todo o potencial que ele tem para que a gente possa ajudar os governos dos estados e ajudar o próprio Brasil a se livrar do crime organizado, da quadrilha, do tráfico de droga e do tráfico de armas.
0: A gente falava sobre a dificuldade de prender chefes do crime organizado, Leandro. E aí aconteceu uma coisa curiosa pouco tempo depois desse ataque. O Zinho, um dos mais procurados, se entregou à Polícia Federal por vontade própria, vamos dizer assim, né? Bom, a atuação cada vez mais ousada do crime organizado produziu um caso que marcou o país. Nosso ouvinte vai se lembrar lá em outubro de 2023. A morte de 3 médicos ortopedistas lá na Barra da Tijuca. É um caso que marcou, né, pessoal, e que, na prática, o que aconteceu foi que integrantes do Comando Vermelho confundiram um dos médicos com um miliciano rival. Esse crime ganhou mais repercussão e repercussão internacional e mobilizou forças estaduais, federais. Os 4 suspeitos pelas mortes desses médicos, no entanto, acabaram executados pelo próprio crime, a mando de um tribunal do tráfico.
3: As investigações da Polícia Civil do Rio, com apoio da Polícia Federal, apontam que os médicos foram executados após um traficante confundir Perseu Almeida, um ortopedista, com um miliciano Tylon de Alcântara Pereira Barbosa, envolvido na morte de um integrante da quadrilha do tráfico. Os dois são fisicamente parecidos e Tylon, que está em liberdade condicional, mora na região da Barra da Tijuca, a cerca de 700 metros do local do atentado.
1: Aí um trecho da reportagem do Pedro Bonenberger da época.
4: E aí, Bianca, fica difícil até aqui de pincelar e pescar qual foi o mais desmoralizante dos momentos que o estado do Rio de Janeiro viveu. Não sei se a morte do Zinho e a reação dos criminosos que tomaram conta da cidade, decidiram tomar conta da cidade por reação à morte de um criminoso, de um miliciano. Esse foi o momento que o Rio de Janeiro realmente ficou de joelhos. Mas esse caso dos médicos, ele me parece ainda mais emblemático. Porque o crime mata 3 inocentes dentro da sua lógica de guerra. O crime percebe, há uma reação e mata quem matou. Mostrando para o Estado, aqui não é com vocês. Acontece no território que, em tese, é governado a partir do Palácio Guanabara. Mas a gente resolve aqui. Essa foi demais, esse episódio dos médicos, nossos sentimentos até hoje, as famílias laceradas por esse luto absurdo. E Pedro, o que o governo fez para reagir, né? Relembra para a gente, porque foi criada uma estrutura administrativa já muito... recriada uma estrutura administrativa já bem conhecida, né?
0: É, a Secretaria de Segurança Pública, Leandro, nosso ouvinte vai se lembrar, ela foi recriada em 2023 e a promessa era exercer uma liderança estratégica nessa área da segurança. Só que na prática, a gente vem acompanhando, Bianca, que não houve uma liderança nesse sentido porque a Secretaria não comandou as polícias, né? As polícias continuam com secretários independentes.
1: Isso, e aparecendo inclusive nas coletivas, né? Isso.
0: Exato.
1: Foi muito marcante também no governo Castro com os secretários da Polícia Militar e da Polícia Civil ganhando protagonismo. E teve também aquela mega operação em 2025, não podemos esquecer, Pedro.
0: Essa ação ocupou os complexos da PEN e do Alemão na Zona Norte e o objetivo era combater o Comando Vermelho. Ao longo do dia 28 de outubro, Leandro e Bianca, o número de mortes aumentava a cada balanço divulgado pelo governo. Eu lembro de acompanhar desde o início da manhã essa operação. E a gente a cada hora vinha aqui, a cada momento, aumentando esse número de mortes, detalhando para o nosso ouvinte. Só que a real dimensão da operação só vem no dia seguinte, quando mais de 60 corpos foram retirados de uma área de mata pelos próprios moradores, enfileirados lá naquela praça, né, na Praça São Lucas. A cena repercutiu no mundo inteiro. Quem acompanhou essa história foi minha parceira Laís Vieira.
5: A cena aqui na Praça São Lucas é de muita comoção e revolta por parte dos moradores. Desde a madrugada, eles começaram a trazer os corpos para cá, pelo menos 64 até agora, todos de homens, cobertos por lençóis e panos improvisados. Clima pesado, difícil até da gente descrever.
6: Chega mais um veículo trazendo corpos aqui para a entrada no IML, uma movimentação muito intensa.
4: E o Rio de Janeiro registra a operação policial mais letal de sua história. Deixou 122 mortos nos complexos do Alemão e da Penha.
0: 5 desses mortos policiais, sempre bom a gente ressalvar para o nosso ouvinte, nunca antes haviam morrido tantas pessoas numa mesma operação.
1: É.
0: Tudo isso aconteceu, gente, depois de um mês de outra operação revelar uma teia de crimes que ligava o então deputado estadual, TH Joias, ao Comando Vermelho. Ele acabou preso, as investigações levaram posteriormente à prisão do próprio presidente da Alerj, Rodrigo Bacelar. Ele foi preso também e ele é acusado de ter vazado informações sobre as operações para prender o TH Joias e de ser um braço do crime no Legislativo do Rio de Janeiro. Não parou por aí. O desembargador do Tribunal Regional Federal da 2ª Região, Macário Júdice, também foi preso. Esse caso escancarou conexões do crime organizado com a política e o judiciário aqui do Rio de Janeiro. A gente também cobriu esse caso à época.
7: O TH Joias usou um mandato para favorecer o Comando Vermelho, inclusive com a nomeação para cargos na Alerj. Foi acusado de intermediar a compra e venda de drogas, fuzis que vêm do Paraguai. Todos os materiais também seriam revendidos para facções rivais, como o Terceiro Comando Puro.
8: Foi preso, portanto, o presidente da Alerj, deputado Rodrigo Bacelar, por vazamento de informações de operação da prisão do deputado TH Joias.
0: Bom, em 2024, por outro lado, Leandro e Bianca, o Ministério Público voltou a prender o contraventor Rogério de Andrade, patrono da escola de samba Mocidade. Naquele mesmo ano, também começou o desfecho de um dos crimes mais emblemáticos do Brasil. Os ex-policiais militares Rony Lessa e Elcio de Queiroz foram condenados pelos assassinatos da vereadora Marielle Franco e do motorista Anderson Gomes.
9: A justiça, por vezes, é lenta, é cega. É burra, é injusta, é errada, é torta, mas ela chega.
0: Bom, depois disso tudo, ainda teve, para o desfecho desse caso Marielle, uma coisa que escancarou essa conexão do crime e da política, né? Os irmãos Chiquinhos e Domingos Brazão foram presos, apontados como mandantes do assassinato. O ex-chefe da Polícia Civil do Rio, Rivaldo Barbosa, também foi acusado de participação e eles acabaram condenados em 2025. Para detalhar e fechar essa história, Leandro, uma coisa que você sempre traz aqui no CBN Rio e que mostra também essa questão da gestão da segurança. Entre 2022 e 2026, a Polícia do Rio teve 6 secretários e a Polícia Militar 3 comandantes. Então, trocas de gestão marcaram também esses últimos 4 anos na segurança aqui do Rio, pessoal.
1: Falta de continuidade total, né? Aliás, não só na segurança, a gente vai falar também sobre outros setores do nosso Rio de Janeiro nessa série de reportagens que começou hoje com Pedro Bonenberger.
4: E é muito boa, né? A gente vai acompanhar, claro, dando espaço aqui sempre nesse bloco, por volta de bloco de 10h30, né? E aí vamos entre 10h30 e 11 horas da manhã com essa série. O que fica, né? Tanta coisa para a gente discutir, e aí cabe também ao ouvinte recuperar essa reportagem no site da CBN também, dos nossos tocadores de áudio, porque fica realmente como um documento histórico do que vivemos nos últimos 4 anos, né? E foram 4 anos em que o governo Cláudio Castro usou como uma bandeira quase dogmática, né? A ideia de que, olha, o Supremo Tribunal Federal impediu o Rio de Janeiro de combater o crime por conta da DPF 635. Não foi assim, né? A história não foi essa. O Rio de Janeiro continuou produzindo operações policiais em série que só produziram morte e não retomaram nenhum território. Nenhum dos grandes criminosos do Rio de Janeiro em 2022 foi preso até agora, 2026. Eram os mesmos chefes que continuam livres. E o que se revelou foi uma teia de relações do crime organizado, do baixíssimo nível do crime organizado, com o altíssimo nível da política do Rio de Janeiro. O que se sabe sobre TH Joias, por exemplo, era de que um sujeito conseguiu ascender a ponto de definir bases da Operação Segurança Presente enquanto vendia drones para o Comando Vermelho. Esses mesmos drones que estão hoje mudando a geografia e a dinâmica da violência no Rio de Janeiro. Foram realmente 4 anos emblemáticos, em que a gente teve a maior operação de todos os tempos, com 123 pessoas mortas, Bianca. E isso não representou nada. Nada.
1: É. Eu também friso aqui o início da reportagem do Pedro Bonenberger, com mais um programa lançado só na teoria, né? Tem nome bonito, Cidade Integrada, mas que foi mais uma vez um sonho frustrado para muitos moradores aqui da cidade.
0: E esse foi tão resumão que faltou coisa aqui que a gente teve que tirar por conta do tempo, né, Leandro? Mas dá para lembrar, por exemplo, rapidinho de um caso que ficou aqui em paralelo, que são aquelas armas do exército que sumiram lá de Barueri, fuzis de alto calibre, verdade, que apareceram aqui em porta-malas aí pelos criminosos do Rio de Janeiro depois da morte daqueles médicos na Barra da Tijuca. Então são muitos os casos, esses aqui os principais, nosso ouvinte acessa no site da CBN logo mais também, Leandro.
1: É. E fora a expansão realmente do crime, que leva a guerras entre facções quase que diariamente, né? Em plena luz do dia. A gente começou a acostumar com isso, Pedro. Isso. De pouco tempo para cá, conflitos diários entre facções, entre milícia e tráfico, tráfico e tráfico, né? Acontecendo a todo momento.
4: Se você lembrou de mais algum episódio, por exemplo, mais um que eu lembrei aqui agora, os atentados da contravenção, né, do jogo do bicho no meio da Avenida das Américas. Tivemos alguns também nesses 4 anos. E aí, são muitos os casos, são muitas as histórias para a gente contar nessa série O Rio em 5 Atos. Lembrou de algum? 997-64-2381. Endereça para o Pedro Bonenberger que a gente dá mais trabalho para ele que ele aguenta. Vambora.
1: É, amanhã a gente vai falar de quê, Pedro?
0: Amanhã eu vou falar de transportes, viu? E aí a lista é longa também, viu, Bianca Santos? Falência das concessões do transporte, como é que tá o transporte no estado, metrô, barcas, galeão. Daqui a pouquinho, então,
1: amanhã... E treta.
0: Ah, e treta, viu? E redução da passagem prometida aqui no CBN Rio, que não foi pra frente. Tem muita coisa, viu? O Laerte Afonso que prepare as vinhetas ali.
4: Valeu.
1: 10h54. Vamos lá para a rua com Gabriel Freitas falar sobre ventania que já atinge vários pontos do Rio de Janeiro. Gabriel.
10: E está provocando vários impactos, viu, Bianca, em diferentes pontos aqui do Rio e mudou o horário de funcionamento até do Jardim Botânico, que está fechado nesse momento, né? Na minha última entrada, né, falando sobre primavera amanhã, início da primavera amanhã, último dia do inverno, estava passando por perto do Jardim Botânico e aí percebi uma atividade um pouco maior de funcionários do lado de fora do Jardim Botânico retirando folhas, né, das palmeiras imperiais que foram caindo em uma quantidade muito grande por conta dessa ventania. Os funcionários começaram a tirar justamente ali da rua Jardim Botânico essas muitas folhas que foram caindo ao longo dessa manhã. Ainda está ventando forte, agora eu já estou aqui na região do Leblon, né, entre Gávea e Leblon, ainda está ventando, mas há alguns minutos atrás esse vento estava até mais intenso. A gente conseguia perceber de longe, né, que as palmeiras imperiais, todas as árvores ali do Jardim Botânico estavam ventando muito mais, estavam mexendo muito mais. E isso causa também, né, aquela preocupação com a segurança. E por isso o Jardim Botânico fechou temporariamente, a visitação já estava aberta, os visitantes foram orientados a deixar o local e agora a previsão de retomada, de reabertura do Jardim Botânico, né, considerando tantas árvores que há dentro do parque, está prevista para o meio-dia. Algumas excursões também de crianças, né, alunos, ficaram paradas ali do lado de fora, aguardando uma nova orientação. E ali do lado de fora, eu conversei com o João, que é analista de RH, que foi ao Jardim Botânico hoje para um momento muito especial para ele e para a namorada, Beatriz. Namorada não, hoje noiva. Eles foram fazer ali todo o ensaio fotográfico do pedido de casamento para Beatriz. Quando eles fizeram o pedido, retiraram algumas fotos, os funcionários do Jardim Botânico pediram para que eles saíssem por conta dessa medida de segurança.
11: Eu e minha namorada chegamos pontualmente às 8, o parque já estava aberto, mas desde o início sinalizaram, né, que poderia fechar a qualquer momento, em razão da ventania e da chuva, em razão do risco de queda de galhos e árvores. A gente resolveu arriscar mesmo assim, hoje era um dia importante, inclusive acabei de ficar noivo, então tudo foi planejado para acontecer mesmo do jeito que precisava. Consegui realizar o pedido, mas realmente já apareceu algum funcionário do parque e pediu, né, solicitou que a gente se retirasse, mas acompanharam a gente até a saída utilizando um carrinho junto com outros turistas também. Eu fiz o pedido, cerca de 10 minutos depois a gente conseguiu né, ainda tirar uma foto nesse meio tempo, mas realmente solicitaram pra gente sair logo em seguida. Eu ia pedir uma foto antes de sair, né, só pra garantir isso, ali a galeria, né, total, mas foi como a gente desejou e foi como tinha que ser também.
4: O amor supera tudo, tá? O amor supera tudo, qualquer vento, qualquer intempérie, qualquer tempestade. Desejo tudo de bom pra esse casal, tá, Gabriel? Se você ainda tiver com eles por aí, o pessoal tá rindo aqui no estúdio. Mas eu estou aqui, eu e Bianca Santos, defensores do amor, que eles sejam muito felizes. Parabéns aos noivos, aos pombinhos que se abriguem, que na cerimônia do casamento não vende tanto, né?
1: Isso, tem que pensar que poderia ter sido pior mesmo, porque eu me lembro de um casal que foi pro Cristo Redentor numa cerimônia super planejada e foi num dia de ventania e eles não puderam casar. Então, pensa que foi só um ensaio fotográfico, dá tempo de ser remarcado e vai dar tudo certo, muito amor para eles.
10: Nesse caso, o casal já ultrapassou o primeiro obstáculo, né? Que foi a ventania. O vento não estragou esse pedido de casamento da Beatriz e do João, que agora estão noivos, né? Muita felicidade para esse casal que está começando agora nesse período novo aí até a chegada do casamento. Mas olha, pessoal, voltando a falar do tempo rapidinho, esse vento não está restrito aqui à Zona Sul, não, viu? A maior rajada registrada até agora chegou a 77 km por hora no Vidigal, às 7h30 da manhã. Pouco antes das 9h30, a mesma estação ainda registrou 74 km por hora. Na Marambaia, na Zona Oeste, o vento chegou a 62 km. Está voltando a ventar aqui no, na região do Leblon e Gávea. A gente vai continuar percorrendo a cidade, torcendo para que essa ventania diminua, mas já registrando esses impactos. Jardim Botânico, o pessoal que está ouvindo a gente, está querendo visitar o parque hoje? Evite, não vá para lá agora, por medida de segurança, parque fechado. Até o meio-dia, a gente está tentando contato com outros parques importantes aqui do Rio de Janeiro, Parque Nacional da Tijuca, que também costuma fechar ou entrar num modo aí, né, de segurança para evitar qualquer dano ali ou qualquer prejuízo para os visitantes, para tentar entender. A gente está entrando em contato com esses parques também para saber sobre o funcionamento nessa manhã de segunda-feira, pessoal.
1: Valeu, Gabriel Freitas. E a gente vai monitorando aqui, junto com o nosso ouvinte, a previsão do tempo, as condições do tempo também de momento. Agora é intervalo rápido, já voltamos. Depois tem rodada de participações aqui, muita coisa chegando para o nosso WhatsApp.
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19: Segunda-feira, 21 de setembro de 2026. Uma carga brasileira de produtos de higiene pessoal a caminho da Europa escondia cocaína em frascos de shampoo. A Polícia Federal realizou uma operação secreta para rastrear o esquema e apreender a droga no aeroporto de Guarulhos, em São Paulo. A investigação começou com a informação de que os cosméticos estariam sendo contaminados e enviados para a Europa. Segundo a Polícia Federal, a fabricante do shampoo é vítima do esquema. O Tribunal Superior do Trabalho julga hoje o dissídio coletivo da greve dos Correios, iniciada no dia 10 de setembro. O principal impasse da categoria é o plano de saúde. Enquanto o julgamento não acontece, a Justiça determinou que cada unidade opere com 80% do efetivo. A paralisação já provoca relatos de atrasos nas entregas e falhas no rastreamento. A greve ocorre em meio à crise financeira dos Correios e registraram prejuízo de R$2,4 bilhões no segundo trimestre e buscam um novo empréstimo de R$7 bilhões. Estados Unidos e China discutiram a criação de um sistema de alerta para questões de segurança nacional relacionados à inteligência artificial. A proposta prevê que os dois países avisem um ao outro quando algum risco envolvendo IA atingir esse nível. O mecanismo foi discutido em reuniões em Nova York antes da visita do líder chinês Xi Jinping aos Estados Unidos nesta semana. Segundo o secretário do Tesouro americano, Scott Bessent, o objetivo é aumentar a transparência e alinhar a visão dos dois países sobre riscos e ameaças da tecnologia. No horário de Brasília, 11 horas e 2 minutos.
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26: 11 horas e 5 minutos, de volta aqui com o nosso CBN Rio. Muito obrigado pela audiência, muito obrigado pela companhia. Vamos juntos até o meio-dia com o que é mais importante aqui no nosso Rio de Janeiro. Vamos fazer um girinho de ouvintes agora. E eu vou começar, Laís Vieira, antes de ir para o WhatsApp, pelo YouTube. Porque eu cometi, sim, meus amigos, acontece. Eu cometi um erro. É, Bianca Santos.
1: Você erra, Leandro Rezende.
26: É raro, mas acontece. Olha só, e foi um erro apontado por dois ouvintes, pelo Clayton Monteiro e pelo Flávio Ferreira, quando eu disse que o futebol americano não tem empate. Tem empate. Tem empate. Então, o jogo de domingo agora, da NFL, que vai acontecer no Maracanã, que foi tema aqui do nosso bloco de 10 horas da manhã.
1: É palpite do Diogo Bugalho, empate, pode acontecer.
26: Pode acontecer, então tá tranquilo. O jogo entre Baltimore Ravens e Cowboys pode terminar empatado, vai acontecer no Maracanã. A explicação é a seguinte, estamos na temporada regular do futebol americano. Na temporada regular você tem 10 minutos de prorrogação, se tiver empatado. Se passar desse tempo, é considerado empate. Aí depois, quando vai ali para os jogos eliminatórios, aqui é cultura até de futebol americano, aí eles jogam até alguém ganhar, né? Jogam até a morte, até alguém vencer, beleza?
1: Beleza, tá explicado. Obrigado,
26: tá explicado,
1: ouvintes.
26: Então. Ouvintes apontaram o equívoco aqui, o equívoco. Clayton e Flávio, um abraço pra vocês.
1: Vamos lá com o ouvinte, Laís Vieira, pelo WhatsApp, o que o pessoal tá falando?
2: Olha só, Bianca, hoje é dia da árvore.
1: Legal.
2: Olha, 21 de setembro, nosso ouvinte Richard Brau chamando a atenção para essa data e também para a falta de manutenção das árvores aqui na nossa cidade, já que tivemos registros de algumas que caíram nessa segunda-feira de vento aqui na cidade, né? Também tem mensagem vindo de Niterói. O Mauro, morador da cidade, está chamando a atenção para uma cratera que abriu na Alameda São Boaventura, esquina com a João Brasil.
3: Bom dia.
1: Oi, Mauro.
3: Aqui na Alameda São Boaventura, em Niterói, estão fazendo uma obra aí. A prefeitura está fazendo uma obra de reforma. Então, o que aconteceu? Eles passaram, estão vindo fazendo a calçada do lado direito, quem desce para Niterói, e simplesmente na esquina da João Brasil, de fora a fora, tem uma cratera. Essa cratera fizeram um remendo, botaram um cascalho e não asfaltaram. Então, o pessoal de moto, todo mundo tem que passar devagar porque senão cai. O serviço que fizeram é serviço porco, entendeu? Então...
2: Vamos cobrar, entendemos. Bianca, da Prefeitura de Niterói, intervenções nessa região, citando o trecho que o nosso ouvinte trouxe. E assim que a gente tiver a resposta, a gente volta aqui para informar.
1: Tá fechado, Laís. Vamos agora de carnaval,
26: Vambora. Porque
1: foi um fim de semana agitado, hein? Especialmente na Grande Rio, com a presença de Anitta, nova rainha de bateria da escola. Matheus Lins, conta tudo. Bom dia para você.
5: Oi, Bianca. Bom dia para você, pro Leandro e também pros nossos ouvintes. Já começo informando que a Grande Rio foi a última escola a definir o samba enredo que vai levar para a Avenida em 2027. A escolha aconteceu ontem na quadra da agremiação lá em Duque de Caxias, numa noite marcada também pela coroação da cantora Anitta com uma nova rainha de bateria. A artista também chegou a participar da disputa, ela defendia uma das composições finalistas, mas acabou vendo o samba que apoiava ser derrotado. O escolhido foi o de número 12 de 6 compositores que a gente vai ouvir um pouquinho agora.
1: Opa!

A Grande Rio vai levar para Sapucaí o enredo do Sankofa Tá Bom, Os Retomados da Costa do Ouro e Estrela Negra da Liberdade, que aborda a trajetória de africanos escravizados que, depois de conquistar a liberdade, retornaram ao continente africano. Esse enredo é desenvolvido pelo carnavalesco Antônio Gonzaga. Além da Grande Rio, o fim de semana foi escolha também na União de Maricá, Imperatriz e Viradouro, atual campeã do Carnaval Carioca. A Escola de Niterói busca o segundo título seguido com um enredo sobre os griôs, os responsáveis por preservar e transmitir histórias e tradições africanas pela oralidade. O desfile é assinado pelo carnavalesco Tarcísio Zanon e foi escolhido o samba número 1, assinado por 9 compositores, que agora também vamos escutar um trechinho dele.

Na Vila Isabel, uma polêmica tomou os holofotes. Com os compositores Martinho da Vila e Paulo César Feital em lados opostos, a escola chegou a anunciar que levaria a Sapucaí uma combinação desses sambas enredos dos dois autores. Essa decisão, porém, durou pouquíssimos dias. A gremiação voltou atrás e informou que apenas a obra de Martinho será cantada no desfile do ano que vem. Vamos escutar um pouco dela.

0: A Vila Isabel vai desfilar com o enredo Torto Arado sobre a terra há de viver sempre o mais forte, inspirado no romance de Itamar Vieira Júnior, e Gabriel Haddad e Leonardo Bora vão trabalhar temas como memória, religiosidade e luta pela terra. Agora aproveito para devolver e perguntar para vocês, Bianca e Leandro, se vocês gostaram de algum, tem mais preferência por algum, ou se tem alguma escola de coração também que vocês já estão torcendo.
1: Ah, quem me conhece sabe, né? Viradouro de coração.
2: Eu sou Império Serrano, né? Império Serrano tá lá no grupo de acesso ainda, mas vai voltar esse ano, com certeza. Viradouro, grande destaque, né? A campeã desse ano com o Mestre Cissa, com esse enredo dos griôs, vai ser certamente incrível. Anitta fez um show à parte.
1: Foi mesmo.
2: Espetacular. Na Grande Rio. E... uma cerimônia muito bonita, muito respeitosa também, né? O samba, a quadra, a memória do samba, foi muito legal. A Anitta, e de fato você traz uma visibilidade diferente, né? Sem dúvida é a maior artista contemporânea do Brasil hoje, né? A Anitta tá bombando há anos, e como rainha de bateria também traz uma visibilidade diferente pro carnaval. Vai ser legal de acompanhar esse reinado dela, né? Lá na Grande Rio, a escola de Duque de Caxias. Vem aí o carnaval, minha gente.
1: 11 horas e 12 minutos. Vamos para a rua conversar com a Rafaela Lima, que abriu o CBN Rio de hoje, ainda trazendo desdobramentos de um desabamento que aconteceu no Cosme Velho no sábado. Mãe e filha ficaram feridas depois que a parte de cima de um sobrado antigo, abandonado, acabou desabando. Rafaela Lima, o que você tem de informação nova para a gente direto do Cosme Velho?
3: Bianca, esse desabamento que aconteceu no sábado não foi o primeiro episódio envolvendo esses imóveis abandonados ao lado aqui da Vila Bica da Rainha, no Cosme Velho. Eu conversei com alguns moradores dessa vila e uma dessas moradoras me contou que uma mulher já havia sido atingida por um pedaço da construção em 2024. Ela me contou bem detalhadamente que essa mulher entrou na vila bem ensanguentada, muito machucada. Ela chegou a entrar com uma ação judicial, mas o processo não avançou porque os proprietários não foram localizados. A informação que a gente recebeu é que esses dois proprietários são proprietários diferentes, né, da antiga padaria e do casarão, mas que eles moram em Portugal e que tem uma dificuldade desses moradores entrarem em contato com os proprietários. A advogada Kátia Seixas foi quem conversou comigo. Ela mora aqui há muitos anos e ela me contou que os moradores convivem há anos com problemas provocados por esses dois imóveis. Segundo ela, os proprietários não fazem a manutenção e raramente mandam alguém para limpar o terreno.
4: Inclusive, da pandemia para cá, tem ocorrido episódios de invasão. Inclusive, nós uma vez chamamos a polícia, encontraram pessoas aí dentro, inclusive com passagem por estupro, uma série de crimes. A polícia prendeu pessoas aí dentro. Então, assim, já há muito tempo que a gente vem sofrendo com o descaso dos proprietários em relação a esses dois imóveis.
3: A Kátia me disse também que em 2024, depois desse acidente com uma das vizinhas, a Defesa Civil esteve aqui no local e colocou uma faixa de interdição, mas para ela essa medida não resolvia o problema porque não impedia que os objetos ou partes da construção atingissem quem passasse pela calçada. Inclusive, Bianca e Leandro, eu circulei aqui pela região, né? Passei várias vezes aqui em frente desse casarão que desabou, e além do perigo de ter algum objeto caindo na sua cabeça, tem um outro problema, que é a calçada, que é muito estreita. Quem acompanha a gente pelo Globoplay e pelo YouTube consegue ver que eu registrei, flagrei um momento ali que uma idosa está caminhando com uma outra mulher por essa calçada bem em frente ao casarão. Então, são dois perigos, né? A calçada muito estreita, você corre o risco ali de ser atropelado e também corre o risco de ser atingido por algum pedaço de pedra ou madeira desses dois estabelecimentos que não... ainda estão desabando. E foi justamente nesse corredor de acesso à vila que, no sábado, uma mulher de 43 anos, a Flávia, e a filha dela, de 2 anos, foram atingidas pelos escombros. Nós recebemos informação que a Flávia está em estado estável no hospital, mas a filha dela, infelizmente, está grave. Ela teve um traumatismo e ela está grave no hospital. Foi encaminhada para um hospital particular. As duas foram socorridas aqui pelos bombeiros e transferidas inicialmente para o Hospital Municipal Miguel Couto, na Zona Sul. Depois desse desabamento, a Kátia também me disse que os moradores ficaram sem informação nenhuma sobre as providências das autoridades e que a circulação de pessoas e carros por aqui continua mesmo, inclusive não tem nenhuma interdição.
4: Eu cheguei agora há pouco e eu estava conversando justamente com meu marido. Foi todo mundo embora, ninguém bateu aqui na vila, ninguém procurou a gente, ninguém da Defesa Civil para falar nada. Simplesmente eles abriram a circulação dos carros e das pessoas. E me chamou a atenção que tem pessoas circulando por ali. Será que pode? Será que não pode? Foi todo mundo embora e nenhuma satisfação foi dada.
3: Ela também chamou a atenção para o movimento de turistas aqui na região. Só para dar um panorama para o ouvinte que não conhece muito a região, esse casarão que desabou, ele fica a menos de 100 metros da estação do trenzinho do Corcovado. Então tem uma grande circulação, além de moradores, crianças, porque tem uma escola bem em frente, também tem uma grande circulação de turistas. Então o pessoal está passando por aqui, passa olhando, um pouco assustado, com medo, né, dessa estrutura que está desabando. E ela enfatizou que por aqui, durante a semana, todos os dias tem uma grande circulação de turistas, então acaba também colocando em perigo a vida desses turistas que vêm passear, mas correm o risco de talvez serem atingidos ali por alguma coisa, que algum pedaço de madeira ou concreto. Esse caso faz parte de um problema que aparece em diferentes pontos aqui da cidade. Como eu falei anteriormente, entre janeiro e setembro deste ano, o 1746 recebeu 2.121 chamados para vistoria por ameaça de desabamento de estrutura. O número já supera as 2.005 solicitações registradas durante todo o ano passado. Eu sigo aqui acompanhando toda essa situação e conversando com os moradores da região para saber também o posicionamento. Eles estão cobrando bastante das autoridades uma resposta sobre o que será feito, sim, com esses casarões. Nós também já entramos em contato com a Defesa Civil pedindo o posicionamento deles e a gente segue aguardando. Bianca e Leandro.
2: Rafaela, eu vou pedir para você atualizar para a gente mais uma vez aqui o estado de saúde das vítimas do desabamento desse casarão. E enquanto você se prepara, só registrar aqui, Bianca e ouvintes do CBN Rio, que nós estamos, claro, numa corrente aqui pela saúde, né, de mãe e filha, mas muito consternados com a possibilidade e com a realidade já de termos vítimas de um problema evitável. De novo, nós temos vítimas desde sábado acompanhando o estado de saúde de mãe e filha, mas um problema evitável. A prefeitura teve lá, a prefeitura sabia que ia dar problema, fez a vistoria, mas precisa dispor de elementos ali para, assim, vai deixar esses proprietários não cuidarem do patrimônio que tem?
1: No mínimo, fazer uma interdição ali da rua, da calçada.
2: Urgente.
1: No mínimo, porque se tivesse interditada, mãe e filha não passariam por ali. Não passariam. Que mãe quer colocar a vida de uma filha em risco, né, furando um bloqueio, uma interdição? Ela não passaria por ali. Passou porque achava que não havia risco. Então, é muito preocupante saber que isso acontece em outros pontos do Rio de Janeiro, uma situação que se repete mesmo, tragédias anunciadas. Conta pra gente, por favor, Rafa, o estado de saúde delas.
3: Bianca, a mãe de 43 anos, a Flávia, ela está estável, mas a filha dela de 2 anos está em estado grave.
1: Meu Deus.
3: A informação que a gente recebeu é que ela teve um traumatismo e ela está grave, está na UTI. A gente deseja melhoras para essa criança que infelizmente teve que passar por isso. Não é a primeira vítima, né, desse descaso aqui. Inclusive, a Kátia, conversando comigo, ela falou, eu perguntei para ela, né, sobre a fiscalização aqui, e apesar da prefeitura ter falado pra gente que eles faziam fiscalizações durante os anos, o que os moradores me relataram é que não tem fiscalização, não tinha fiscalização. Inclusive, eles foram atrás várias vezes e não tiveram um posicionamento. Na minha primeira entrada, eu falei sobre o dossiê que a associação Viva Cosme Velho fez e não teve nenhuma resposta, mas infelizmente parece que o que eles me relataram é que eles esperam acontecer para poder resolver. Bianca e Leandro.
1: Ok, Rafa, obrigada. Meu Deus do céu, que essa menina se recupere, né? Todas as nossas energias positivas para que ela saia dessa.
2: Partiu o coração, Bianca. De partir o coração, a gente vai seguir, claro, acompanhando essa história. Vamos lá na apuração agora, são 11 horas e 21 minutos. O Diogo Bugalho vem conversar conosco aqui sobre a Delegacia de Homicídios de Niterói, São Gonçalo e Itaboraí, que tenta identificar os suspeitos e a motivação do assassinato de um comerciante de 74 anos. Esse caso aconteceu em São Gonçalo. Severino José da Silva foi baleado na madrugada, ele estava fechando o estabelecimento. Diogo, suas informações.
5: É isso, Leandro. Uma câmera de segurança registrou o momento em que o comerciante foi morto a tiros em São Gonçalo, na região metropolitana, crime que aconteceu na madrugada desse sábado no bairro Trindade. Segundo as imagens, Severino fechava o próprio estabelecimento quando dois homens chegaram em duas motos. A gravação mostra um dos homens descendo da garupa de uma das motocicletas, correndo em direção à porta do comércio e fazendo os disparos. Em seguida, a dupla foge sem levar nada. Severino morreu no local e esse caso agora é investigado pela Delegacia de Homicídios de Niterói, São Gonçalo e Itaboraí. Leandro.
2: Obrigado pelas informações, Diogo Bugalho.
1: Agora 11h22, vamos fazer um giro de trânsito? E se você quiser também participar, manda para cá a mensagem com informações aí das ruas sobre o que você está vendo no trânsito, desde que esteja no banco do carona, né, ou dentro de um ônibus, desde que não esteja dirigindo. Em Copacabana, atenção porque tem acidente agora na rua Barata Ribeiro. Uma faixa ocupada na altura da rua Prado Júnior devido a um acidente envolvendo carro e bicicleta. E aí fica a preocupação com o ciclista nessa área ali de Copacabana. A gente vai correr atrás, já tem bombeiros no local para saber o estado de saúde da vítima. Trânsito está intenso na Barata Ribeiro. Em Campo Grande, Cesário de Melo, sentido Senador Vasconcelos, com trânsito lento na altura da Estrada do Monteiro. Pela Estrada do Monteiro também há retenções entre a Cesário de Melo e a Rua Conservatória. A movimentação de veículos no centro da cidade pela Presidente Vargas está intensa na altura da Avenida Passos, sentido Candelária, por conta de um ônibus enguiçado.
2: 11h23, bora colocar mais ouvintes aqui para fazer esse CBN Rio junto conosco, Laís Vieira.
6: Leandro, a gente recebeu uma mensagem da ouvinte Jô Turquesa, moradora de Niterói, sobre um vazamento de esgoto na Avenida Central de Itaipu, em frente a um salão de festas. Nosso ouvinte está contando que esse vazamento já acontece há muito tempo e não é resolvido.
7: Precisamos de ajuda para que as águas de Niterói consertem um vazamento de esgoto na Avenida Central Itaipu, Niterói, RJ. E esse vazamento fica em frente a Zou, que é o antigo Goiabão, aqui na Avenida Central. E já está há muito tempo, muito, muito tempo. Quando chove, fica tudo alagado, mistura água de chuva com esgoto e está complicado a gente passar ali. E é uma água assim suja, grossa. A gente chega em casa, tem que lavar o carro por baixo, porque fica tudo aquela crosta grossa e está se espalhando pela avenida. Então a gente está precisando que consertem. E já foi pedido várias vezes, mas eles não consertam. Então, por favor, se vocês puderem ajudar, muito obrigada.
2: Com certeza, estamos aqui para ajudar.
6: Já entramos em contato com Águas do Rio, Águas de Niterói, cobrando respostas. Em nota, eles informaram que vão enviar uma equipe ao local. A gente vai seguir acompanhando em contato com a nossa ouvinte Jô Turquesa para saber se esse problema vai ser resolvido ou não, Leandro.
2: Beleza, Laís, Jô, um abraço para você. Muito obrigado pela mensagem. 99764-2381, WhatsApp aqui do nosso CBN Rio.
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1: Pedro Bonenberger traz a agenda dos candidatos ao governo do estado. Oi, Pedro.
9: E Bianca, Eduardo Paes, do PSD, visita hoje uma base de apoio a motociclistas de aplicativo em Botafogo, isso ao meio-dia. Douglas Ruas, do PL, participa agora, às 11 horas, já em andamento, de uma reunião com instituições que atuam com pessoas com deficiência. O garotinho do Republicanos tem 3 carreatas hoje pela Baixada. Ele passa por Nilópolis, São João de Meriti e por Duque de Caxias ao longo da manhã e da tarde. William Cirilo, pessoal, participa à tarde de uma panfletagem no Meier, marcada para 5 da tarde. O André Marinho do Novo está nesse momento num café da manhã com candidatos do partido lá no Jardim Botânico, já em andamento. O Ciro Garcia, do PSTU, reservou a manhã toda para gravação de vídeos e à tarde para reuniões internas do partido. Coronel Busnello, do Missão, tem 3 compromissos hoje ao longo do dia, agora pela manhã. Participa de uma reunião de equipe, de comitê, depois se reúne com apoiadores e à tarde ele faz uma reunião com empresários no centro. A Juliette Pantoja, da União Popular, e o Luan Monteiro, do PCO, não divulgaram compromissos de campanha para essa segunda-feira. Leandro e Bianca.
2: Valeu, Pedro Bonenberger, obrigado pelas informações. É reta final das eleições 2026, faltam duas semanas para o primeiro turno das eleições. Lembrando, né, nesse ano a gente escolhe deputado estadual, deputado federal, dois senadores, governador e presidente da República. Se prepara logo para o seu voto, já olha ali a sua sessão, entra no site do TRE, dá aquele confere para no domingo você não ficar perdido, panguando aí pela cidade. Vai votar, cumprir o seu dever cívico, depois vai curtir o domingo sem chegar, ter correr aquele risco, né? Eu vejo muita gente, acontece isso, chega no local para votar e aí não consegue votar porque mudou o local de votação. Fica atento e fica ligado também, beleza?
1: Vamos para o intervalinho, mas antes, deixa eu reforçar aqui o alerta para rajadas de vento. Além da capital, podem acontecer também nas regiões da Costa Verde, do Centro-Sul, da Baixada Fluminense, região metropolitana, Baixada Litorânea e Norte Fluminense. Defesa Civil Estadual faz esse alerta depois que a gente já vê vento forte aqui na capital, principalmente, sendo registrado. Já falamos sobre vento muito forte até na região do Vidigal. Gabriel Freitas, circulando por algumas áreas do Rio, também já teve a percepção de ventania. Então, esse alerta ele se estende para outros pontos do estado nesta segunda-feira, que começa também com chuva fraca, isolada, agora de manhã, e pancadas de moderadas a fortes de chuva na parte da noite. Tchau, tchau, sol. Só volta no fim de semana. Foi o que nos disse mais cedo a Lívia Caetano, da Climatempo.
2: Veio, deu um alô e foi embora, né? Tudo bem. Beleza. 11 horas e 28 minutos. Vamos fazer uma pausa aqui no nosso CBN Rio e já voltamos com muito mais.
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0: Segunda-feira, 21 de setembro de 2026. 8 em cada 10 eleitores que recebem o Bolsa Família acreditam que o presidente Lula, do PT, vencerá a eleição presidencial. Segundo uma nova pesquisa BTG Nexus divulgada hoje, entre os beneficiários, 78% esperam uma vitória do presidente, contra 14% que apostam em Flávio Bolsonaro do PL. Entre quem não recebe o auxílio, 51% acreditam em vitória de Lula e 40% em Flávio. O levantamento ouviu pouco mais de 2 mil pessoas e tem margem de erro de 2 pontos percentuais. A Justiça Federal deu 15 dias para a Advocacia-Geral da União explicar por que passou a representar a primeira-dama, Janja, no processo que questiona gastos públicos com viagens internacionais. A medida foi tomada depois que os autores do processo questionaram se o órgão poderia fazer essa defesa. A Justiça pediu os documentos que autorizaram a atuação e apontou divergências em normas citadas pela própria AGU. Depois da entrega dos documentos, os autores da ação e o Ministério Público Federal poderão se manifestar. Só então o caso será analisado. Mais da metade dos brasileiros afirma estar preocupada com o avanço da inteligência artificial. Segundo o levantamento do Pew Research Center, a proporção está acima da média global, de 37%. A preocupação também aparece no mercado de trabalho. 42% dos brasileiros acreditam que a IA vai reduzir o número de empregos nos próximos 20 anos, enquanto apenas 13% esperam aumento das vagas. Entre os jovens de 18 a 34 anos, a preocupação cresceu 12 pontos percentuais em um ano. A pesquisa ouviu mais de 42 mil pessoas em 36 países. No horário de Brasília, 11 horas e 33 minutos.
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0: Ainda na Rede CBN, informações ao vivo de Brasília com Rani Veloso. Rani?
2: Oi, Moniz. O Tribunal Superior Eleitoral rejeitou uma ação de investigação contra o candidato à presidência da República, Flávio Bolsonaro, e o advogado Willer Tomás por suposto abuso de poder econômico. A decisão é do Corregedor-Geral da Justiça Eleitoral, ministro Antônio Carlos Ferreira. O pedido de investigação tinha sido apresentado pela deputada Luciene Cavalcante, do PSOL, por São Paulo. Ela questionava a utilização do apartamento em São Paulo, na capital, para atividades de campanha de Flávio sem a devida declaração de custos. Esse apartamento pertenceu a Fabiano Zettel, cunhado de Daniel Vorcaro, e teria sido utilizado por Flávio por alguns dias na primeira quinzena de agosto, segundo a revista Piauí. O imóvel foi comprado por Zettel por R$5 milhões em 2025 e meses depois vendido por mais de R$3 milhões a uma empresa do advogado Willer Tomás, que é amigo de Flávio Bolsonaro. Na decisão, o ministro explicou que a ação não pode prosseguir porque a candidata concorre a uma eleição proporcional, enquanto a denúncia sobre a disputa para a eleição presidencial. Por isso, o indeferimento da petição foi exatamente tendo em vista a ausência de interesse processual da candidata ao cargo de deputada federal para ajuizar ação de investigação judicial eleitoral em face de candidato à eleição presidencial. Muniz?
0: Muito obrigado pelas informações. Rani Veloso, ao vivo de Brasília, agora 11 horas e 35 minutos.
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2: De volta com o CBN Rio, 11h38, vamos com o futebol.
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4: Fala, Hugo. Bom dia pra você, meu amigo.
2: Bom dia, Hugo. Probleminha Hugo. Na comunicação com o Hugo. Já ele retorna pra falar sobre mais uma vitória do Flamengo e com a liderança e vantagem maior, né, em cima do Palmeiras. Também vamos falar sobre a vitória do Fluminense. Hugo, agora nos ouve?
5: Sim, ouço vocês.
2: Maravilha. Então vamos lá com o Mengão. Bom dia.
5: Tudo bem, Bianca? Bom dia mais uma vez. Bom dia para você, bom dia, Leandro, bom dia a todo mundo bom ligado dia, aqui no CBN Rio. Pois é, vitória boa ontem no Maracanã, 2-1 para cima do Bragantino, um primeiro tempo que dava a impressão de que o Flamengo golearia, mas aí no segundo baixou o ritmo. O importante é que o Flamengo venceu, chegou a 60 pontos, tem 3 de vantagem sobre o Palmeiras e está numa caminhada excelente rumo a mais um título de campeão brasileiro. Sim, ainda há outras rodadas pela frente. Sim, tem a parada agora para a data FIFA, mas o Mengão tá de boa.
4: Vamos falar agora do Fluminense, que também venceu e afundou o Corinthians.
5: Que vitória ontem lá em Itaquera, na Neoquímica Arena, 3-1 para cima do Corinthians. O Corinthians que, pressionado por conta da eliminação na Libertadores, veio com tudo para cima do Flu, mas o Fluminense soube resistir à pressão corintiana, foi aos poucos equilibrando e no gol do Hulk abriu o placar no primeiro tempo. O Corinthians chegou ao gol de empate no segundo tempo, o Fluminense fez o segundo também com o Hulk e fechou a tampa com o Kevin Serna. 3-1, o Fluminense nesse momento está de olho sim nesse G4 do Campeonato Brasileiro e vive uma ótima fase sob o comando do Marcão, está em franca ascensão dentro da competição. Esse é o Fluminense que a torcida tricolor quer ver no Campeonato Brasileiro e também na semifinal da Libertadores, já que o Fluminense está classificado para enfrentar o Palmeiras.
2: O Vasco também está jogando do jeito que o torcedor quer, foi muito bem, goleou e agora está ajustando o planejamento para a sequência de jogos nas 3 competições, né, Hugo?
5: Exatamente, o Vasco é o único dos cariocas que está envolvido em 3 competições e agora com a parada da data para a data FIFA, vai ter condições de primeiro promover descanso aos seus jogadores. O Vasco conseguiu no último sábado derrotar o Coritiba com uma goleada por 5-0, né, e fez aí essa condição de time do Z4, pelo menos, acabar nesse momento. O Vasco está fora da zona de rebaixamento e agora está olhando para o Campeonato Brasileiro com um pouco mais de tranquilidade e focado totalmente, claro, nas Copas, a do Brasil e a Sul-Americana. O Vasco só volta a entrar em campo no dia 7 pelo Campeonato Brasileiro para enfrentar o Botafogo. Então, muitos dias para preparar e descansar.
4: E o Botafogo foi o único carioca que não venceu na rodada, mas o marroquino joga bola, né?
5: Pois é, o Ziyech. Botafogo fez uma força-tarefa para trazer a documentação dele lá da Holanda, né? E ele conseguiu dar conta do recado, embora tenha ficado em campo pouco tempo, já que ele entrou na segunda etapa. O Botafogo perdeu para o Mirassol 2-0, primeiro jogo sob o comando do Tite. A derrota foi sim um resultado sentido, mas a esperança é que o novo trabalho, né, com o novo treinador está só começando. Então, o Botafogo tem na expectativa em relação ao Tite e ao Ziyech, marroquino habilidoso, hein, jogando aberto pela ponta, principalmente pelo lado direito, foi muito bem e deu esperança sim ao torcedor do Botafogo.
2: Valeu, Hugo. Um beijo para você. Boa semana.
5: Para você também, Bianca, Leandro e amigos ligados aqui no CBN Rio. Amanhã tô de volta.
2: 11h42, intervalo, já voltamos com Ronald Vilardo e Otávio Guedes.
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5: 11h44.
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6: Circulando com Ronald Vilardo hoje, edição mais do que especial, né, Ronald? Vou deixar então você fazer as honras da casa. Bom dia para você,
5: oi,
6: meu amigo.
5: Oi, Ronald, bom dia.
7: Bom dia, Leandro. Bom dia, Bianca. Nossa, especialíssimo, porque acontece amanhã na Livraria da Travessa, ali do Shopping Leblon, o lançamento do livro, amanhã, às 19 horas, o lançamento do livro Heróis por Acaso, que é um livro que conta a história de heróis improváveis e por acaso na história brasileira, compilados por ninguém menos do que pelo nosso amigo aqui, nosso velho companheiro do CBN Rio, comentarista da TV Globo e meu amigo pessoal, Otávio Guedes. Seja bem-vindo ao Circulando.
5: Eu acho que caiu a ligação do Otávio, Ronald, bem na hora que você fazia essa apresentação. Retornou. Está nos ouvindo, está nos vendo, Otávio. Agora sim. Bom dia. Imagem congelada, dá para ver que ele está acertando ali, fazendo os ajustes na tela agora. Isso. Tá um congela e descongela. Vamos tentar. Bom dia, Otávio.
7: Quem nos acompanha no YouTube já está vendo aí o rosto do Otávio Guedes. Seja bem-vindo à sua casa, Otávio Guedes.
8: Opa, que saudade que eu tenho dessa casa maravilhosa. Não, Bianca? Fala, Leandro.
6: E aí, Otávio? Bom dia, querido.
7: Otávio, eu queria começar perguntando para você quem são esses heróis por acaso que aparecem nesse livro que a gente vai conhecer amanhã aqui na Livraria da Travessa, no Rio de Janeiro, a partir das 19 horas.
8: Esses heróis. A Bianca já trabalhou comigo, o Laerte, que está aí, imagino que esteja aí nos bastidores, já trabalhou comigo, você já trabalhou comigo, tá ruim?
5: Não, estamos ouvindo. Continua aí.
8: Tá dando para ouvir?
7: Agora tô.
8: Então, todos sabem da minha falta de foco, de concentração, da minha dispersão. Eu ia lendo a biografia, ia ler a biografia do Getúlio. Aí eu me apaixonava pelo pistoleiro, pela história do pistoleiro. Eu ia ver a história do Cassino da Urca na Segunda Guerra Mundial. Me apaixonei por esse aqui, um burro que fazia deviação e revelava segredos militares. Então, são personagens que não planejaram, não premeditaram e puff, mudaram a história do Brasil sem querer.
5: Muito bom.
7: E quem está acompanhando a gente no YouTube está vendo que o Otávio mostrou ali a capa do livro, Heróis por Acaso, e ele mostrou as ilustrações do Bruno Drummond, que fez ali cada um desses personagens, né? E eu acompanho também o trabalho do Bruno Drummond há algum tempo. Como é que foi feita essa dobradinha aí, Otávio Guedes, Bruno Drummond? Aliás, uma dobradinha e tanto, né?
9: Dobradinha e tanto, né?
8: Pois é, não, é, olha, aqui. E você lá dentro também tem mais ilustração do Bruno Drummond, que é um cara que, né? Ele dá assim, quando a gente viu a capa do livro, mostrar a capa do livro, eu já me apaixonei. É, e o difícil foi escolher a cor, porque toda a cor. Então, o livro é o seguinte, o livro, é, se você tem o Bruno Drummond, você tem os contos, e aqui atrás tem, ó, Frases Generosas, do Rui Castro, Lília Cabral e Tony Bellotto. Então, se não gostar do livro, já valeu pela ilustração e por esses três ilustres.
5: Peraí, que tem mais um super parceiro nesse trabalho, que é o Tito, seu filho. Conta como é que foi essa parceria.
8: Ele já era pesquisador da editora. A editora me perguntou se tinha alguém de preferência. Eu falei, olha, vamos com a prata da casa. E foi divertidíssima essa parceria com o meu filho. Então... É, e ele botou foco, botou prazo, botou... A editora adorou porque eu consegui entregar o livro no prazo.
10: Bom demais.
5: Ele é organizado.
7: Sabe
5: da família.
7: É, organizado da família. O que eu acho também bastante interessante nessa maneira de você observar esses personagens, Otávio, é que você coloca muito humor nessa crônica que você faz, né? Do comentário político, do comentário a respeito da história brasileira. Você sempre tem muito humor em tudo que você faz. Inclusive a gente, eu e Bianca aqui, que trabalhamos com o Otávio, sabemos muito bem como é que você faz com a gente. Então a gente já sabe dessa característica do humor. Eu queria saber como é que você lida com esse humor trabalhando assuntos, às vezes, tão sérios como, né, importantes como os que você comenta na TV Globo, comentário político, a história do país. E você sempre acha ali um tantinho de humor. Conta pra gente de onde vem isso.
8: Olha, eu acho que é uma característica pessoal, né? Primeiro, assim, eu sempre entendi que antes de trabalhar eu tenho que me divertir no trabalho, tornar ele mais leve. E o humor... Ele não tira a seriedade, a gravidade dos temas, do assunto. Ao contrário, o humor eu acho que é, eu entendo ser a forma mais pesada de você fazer uma crítica. Porque você expõe, muitas vezes, o que aquela cena é, o ridículo. Né? E na nossa história aqui está cheio. Um dos personagens aqui é o Barreto Pinto. Barreto Pinto é aquele deputado... O primeiro deputado a ser cassado por decoro parlamentar. Aí todo mundo conhece essa história, né? Ele posou para a revista Cruzeiro de samba canção. E aí foi um escândalo. Cara, a cueca samba canção dele vinha até o joelho, né? E mesmo naquela época, você ia na praia, os calções de banho eram mais curtos. Mas foi um escândalo, um deputado não podia ter bermuda. Mas o que poucos falam é que o Barreto Pinto, que colocou o Partido Comunista na ilegalidade, ele era um fanfarrão, ele era um tiririca, um palhaço da Constituinte de 45. E aí o Prestes foi dar uma declaração lá, perguntaram ao Prestes, se a União Soviética entrar em guerra contra o Brasil, você fica de que lado? Ele falou, da União Soviética, pronto. Aí o Barreto Pinto, que era um palhaço da Constituinte, para surfar na manchete, vai no tribunal e bota lá, olha, quero cancelar o regime do Partido Comunista Brasileiro porque é internacional, não é um partido nacional. E com isso o PCB voltou para a ilegalidade quando teve 10% dos votos da Constituinte Nacional, é muita coisa. Então é um palhaço que foi fazer por acaso uma petição e essa petição botou o Partido Comunista na clandestinidade, como tem também demais. O padre Perereca, como tem a história também divertidíssima, o Washington Luiz.
7: Como é que é o nome do padre?
8: É padre Perereca.
10: Não, a palavra que já apareceu até no noticiário político recente, né? Perereca apareceu aí outro dia, essa palavra, né?
8: O padre Perereca, ele era muito feio, por isso que o apelido era Perereca. E quando a família real veio para o Brasil, era proibido tipografia, proibido imprensa, proibido qualquer coisa. Você não podia ter registro, assim, escrito de qualquer coisa. E aí, não sei, por acaso, bate um raio, o padre Perereca desanda a escrever sobre a família real, mas de um jeito muito chapa branca. A Carlota Joaquina, conta os historiadores, pegou piolho na viagem, teve que raspar o cabelo e chegou aqui de turbante. Aí o padre Perereca diz que ela estava com um véu branco, que só realçava a sua beleza. Muito bom. Aí o padre Perereca, anos depois, ele que é o grande repórter desse nascimento do Rio de Janeiro pós-Dom João VI, as transformações, muito importante. Mas depois ele cai em desgraça e por ser tão chapa branca. Ele realmente era chapa branca, né? Dizia que a Carlota Joaquina estava com um véu maravilhoso, não apurou a história do piolho. E aí vira
7: era aquele colonista social, né?
8: Isso, é, daqueles do antigo, bem puxa-saco mesmo. E aí o que, que acontece? Ele vira samba enredo anos depois, agora, 2020, lá na Intendente Magalhães, com o Independente de Olaria dizendo, esse padre, aí tem um refrão que esculhamba o padre Perereca, é o conto do vigário, puxa saco e por aí vai.
10: Muito bom.
8: Então esses heróis, por acaso, é como se fosse aquela porta giratória do hotel. Você entra e sai, você aparece rapidinho no saguão da história e sai, é isso.
10: Otávio Guedes está conversando conosco aqui dentro do Circulando. O Otávio está lançando amanhã Heróis por Acaso na Travessa do Shopping Leblon às 19 horas. E Otávio está aí no YouTube, no Globoplay, a capa belíssima de Heróis por Acaso. E Otávio, Bianca teve no lançamento em Niterói, foi um sucesso.
5: Queria na que fila você falasse gigante.
10: Um pouco sobre esse momento também, Otávio. Eu que não tive a oportunidade de trabalhar contigo, mas sou teu leitor, teu ouvinte, te assisto todas as tardes e noites na Globo News, aprendo muito contigo. Queria que você falasse um pouco sobre esse sucesso também num mercado editorial como o nosso no Brasil, você conseguir lançar ali um livro com uma fila de 6 horas de autógrafos. Isso é muito especial como jornalista, fico muito feliz de ver esse sucesso. Queria que você comentasse isso também, nesse momento também que você está vivendo, como o gadinho que explica tudo na Globo News para todos nós.
8: 6 horas de autógrafo e 6 horas de muito carinho, isso que foi mais importante. Eu ficava envergonhado, pedia desculpa pelo tempo que as pessoas passaram na fila, foram 6 horas autografando, mas as pessoas diziam que valia a pena, me abraçavam, eu abraçava, então foi um carinho, foi um negócio assim, foi um tsunami emocional, foi o pré-lançamento, foi na livraria do Bruno Drummond, foi no Shopping das Galinhas, é um shopping que vendia, batia galinha, ficou com esse nome. O Instagram recusa esse nome, quando bota aquela legenda automática, sai Shopping das Rainhas. Minha mãe até falou, nossa, mudou o nome de galinha para rainha, fica muito até bom. Mais bonito fazer autógrafo lá, né? Eu falei, não, mãe, continua galinha, é o Instagram que mudou. Então, foi realmente... E eu lancei o slogan Niterói First. Então, isso. Lá foi o pré-lançamento. Muito legal. Mas amanhã é no Rio de Janeiro. Sim. Amanhã, na travessa do Shopping Leblon. A travessa, eu acho que é a segunda casa de todo mundo que gosta de livro.
10: Com certeza.
8: Não só nessa cidade, como no país. Tem Portugal também. Mas lá, então, eu espero todo mundo a partir das 19 horas.
5: Legal demais. Legal Ronald, demais. Obrigada, hein, por ter marcado esse papo com o Otávio Guedes. A gente adorou. Daria para muito mais papo aqui, né? Mas vem aí o horário eleitoral. Quem quiser ficar nas nossas plataformas digitais, acompanhando a CBN. Um beijo, Ronald.
7: Um beijo. Obrigado, Otávio, por você colaborar aqui com a gente hoje, contar um pouco a história desse livro incrível. Eu tô louco para ler esse livro e aí depois eu comento mais. Até quinta-feira.
10: Otávio, grande abraço para você. Bem-vindo sempre à sua casa, hein? Valeu.
8: Sim, valeu. Beijo, ouvintes. Valeu.
5: Um beijo, Otávio. Um beijo, Otávio. E ó, como Niterói First, né? Eu já tô com o meu livro guardadinho, tá? E autografado.
10: Muito bom.
5: Assim a gente vai encerrando o CBN Rio de hoje, que teve produção de Ana Paula Jaume, Laís Vieira aqui com a gente. E amanhã estaremos de volta a partir das 9:30 da manhã.
10: Beijo para todo mundo. Boa segunda-feira, boa semana.
5: Tchau.
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0: Segunda-feira, 21 de setembro de 2026. O Ministério da Justiça demitiu hoje o ex-deputado federal Eduardo Bolsonaro do cargo de escrivão da Polícia Federal. A decisão aponta abandono de cargo depois de mais de 30 dias consecutivos de faltas sem justificativa. Eduardo estava afastado da PF para exercer o mandato de deputado federal, mas perdeu o cargo na Câmara em dezembro por excesso de faltas. Ele vive nos Estados Unidos desde o início do ano passado. Na sexta-feira, o Supremo rejeitou, por unanimidade, um recurso da defesa contra a condenação de Eduardo a 4 anos e 2 meses de prisão por tentativa de interferir no julgamento do pai, o ex-presidente Jair Bolsonaro. O mercado passou a projetar uma taxa de juros Selic menor para o fim desse ano. Segundo o Boletim Focus divulgado hoje, a estimativa caiu de 13,75% para 13,5% ao ano. Para 2027, porém, a previsão continua em 12%, sem mudança há 14 semanas. O levantamento indica uma trajetória de redução gradual dos juros nos próximos anos, com projeção de 10,5% em 2028 e 10% em 2029. E 5 grandes redes de TV dos Estados Unidos anunciaram que vão suspender a cobertura conjunta da Casa Branca em reação ao banimento de jornalistas imposto pelo presidente Donald Trump. ABC, CBS, NBC e Fox News anunciaram a suspensão. Dentre elas, a Fox News é considerada aliada do governo. Na sexta-feira, Trump proibiu o acesso de jornalistas da CNN, MS Now e do site Político, acusando os veículos, sem apresentar provas, de divulgar notícias falsas. O presidente negou atacar a liberdade de imprensa e afirmou que as fake news são uma ameaça à segurança nacional. Os veículos banidos disseram que vão recorrer à justiça. No horário de Brasília, 11 horas e 59 minutos.
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1: E muito boa tarde, hoje é segunda-feira, 21 de setembro de 2026, começando mais um CBN Brasil. Cássia Regina, segunda-feira, semana, penúltima semana antes da eleição.
2: É isso, as eleições chegando, o primeiro turno está ali na porta. Uma ótima tarde para você, Carlos Alberto, e para os nossos ouvintes também.
1: Primeiro turno, 4 de outubro, daqui a duas semanas e, bom, e também está terminando setembro, né?
2: Também, chegando a primavera, que é amanhã, hein?
1: É?
2: É, amanhã começa a primavera.
1: Ah, bom, o tempo melhorou. Bom, o noticiário, a gente vai tratar aqui de vários assuntos, e um deles é a questão do voo de Alexandre de Moraes e sua mulher, Viviane Barsi, no jatinho ligado a Daniel Vorcaro. A pergunta que se faz é o seguinte: o que mais falta aparecer para que o ministro Alexandre de Moraes seja submetido a uma investigação acerca de suas relações com o ex-banqueiro Daniel Vorcaro? Já saiu o contrato do escritório da sua mulher, doutora Viviane Barsi de Moraes, com o Banco Master. Depois saiu um segundo, informação capturada lá nos celulares do Vorcaro, a informação sobre um segundo contrato referente ao uso de jatinhos e helicópteros. Na ocasião que saiu essa informação, em abril passado, nós estamos em setembro já, quando saiu essa primeira informação de que o Alexandre de Moraes usava jatinhos do Vorcaro, Alexandre de Moraes, deu uma nota dizendo que essas notícias eram uma infâmia, eram aleivosias, mentirosas e tal. Bom, e agora aparece ele desembarcando de um jato com um prefixo registrado em nome de uma empresa pertencente ao Vorcaro. E, além disso, há várias mensagens trocadas entre o Daniel Vorcaro e um assessor falando sobre as viagens em jatos da família Moraes em jatos das suas empresas, ligados às suas empresas. Bom, o Lauro Jardim é que deu essa notícia, né, que tinha um vídeo mostrando o Alexandre de Moraes e sua mulher desembarcando de um jato ligado ao Vorcaro, desembarcando desse jato no aeroporto Santos Dumont. O Lauro Jardim é que deu essa ideia. E ele falou disso hoje cedo, né, Cássio?
2: Falou a respeito disso hoje cedo. Inclusive, Carlos Alberto, depois, já em posse dessa imagem que mostra isso que você relatou, o ministro e a esposa descendo ali do avião no Rio de Janeiro, ele voltou a entrar em contato com o gabinete do ministro Alexandre de Moraes, e o ministro voltou a negar. A nota que saiu admitindo a utilização foi do escritório da Viviane Barsi de Moraes. O ministro até agora não falou disso.
1: Exatamente. Ele diz que fica mantida a nota de abril.
2: Exato.
1: Ele diz que é uma aleivosia, é uma infâmia você dizer que ele viajou nos jatos. Aí vai ter aquela história, né? Já estou me adiantando, mas aí vai ter aquela história seguinte: ele diz na nota que ele não viajou em jatos do Vorcaro. E a empresa que ele votou era uma empresa Prime, não sei o que e tal, era uma empresa, uma pessoa jurídica. Ele vai dizer: olha, não viajei em jatos do Vorcaro, viajei em jatos da empresa Prime, não sei o quê. Só que essa empresa tem ligações com o Daniel Vorcaro. Mas é aquela história: você viajou em jatos do Daniel Vorcaro? Não. Viajou na empresa tal. É essa a desculpa, a informação é que vão dar. Enfim, essa é a situação. Esse vídeo circulou amplamente no fim de semana e hoje tem as repercussões políticas desse fundo. E nós vamos, então, falar com o Felipe Igreja, de Brasília, que justamente tem as repercussões dessa história aí. Felipe Igreja.
3: Sadenberg, a crise envolvendo o Supremo Tribunal Federal ganhou um novo elemento com a divulgação da imagem que mostra o ministro Alexandre de Moraes e a esposa, a advogada Viviane Barsi de Moraes, desembarcando de um avião ligado ao banqueiro Daniel Vorcaro, ex-controlador do Banco Master. A informação foi divulgada no final de semana pelo colunista Lauro Jardim, do jornal O Globo, e a imagem registra o casal no aeroporto Santos Dumont, no Rio de Janeiro, em agosto de 2025, 3 meses depois da assinatura de um segundo contrato entre Viviane e o Master de R$50 milhões, é o que aponta a apuração feita pela Polícia Federal. O avião utilizado estava ligado a uma empresa de Vorcaro. Além das imagens, mensagens encontradas pela Polícia Federal no celular de Vorcaro tratam justamente do uso das aeronaves. Em julho de 2025, pouco mais de um mês antes do voo registrado no Rio, Vorcaro perguntou a Marcos Mata, proprietário da Prime U, a empresa responsável pela administração dos aviões e helicópteros, se Moraes e a mulher estavam usando o serviço. Mata então respondeu que o uso das aeronaves estava liberado e afirmou que o casal já havia utilizado aviões e também helicópteros. Essa divulgação da imagem ocorreu em meio a uma série de questões que ainda precisam ser resolvidas pelo Supremo Tribunal Federal e que ampliaram a atenção entre os próprios ministros. Uma das questões pendentes ainda no Supremo é justamente o tratamento dado ao conteúdo extraído do celular de Vorcaro. Ministros receberam cópia do material no final de semana, no final da semana passada, e houve divergências sobre o acesso, a distribuição e a utilização dessas informações. André Mendonça e Luiz Fux, por exemplo, chegaram a solicitar auxílio técnico da Polícia Federal para conseguir acessar o conteúdo. E permanecem também, ainda sem solução, o andamento dos inquéritos do Master e do INSS, que estavam com Mendonça e ficaram com o ministro Fachin. O presidente da corte precisa definir ainda o afastamento do diretor-geral da Polícia Federal, que foi mantido no cargo, mas está aguardando ainda a análise final dessa ação. E quais sessões do Supremo Tribunal sendo desmarcadas, não há ainda, portanto, uma data para o andamento desses casos. Em relação ao voo de Moraes, o escritório da advogada Viviane Barsi de Moraes divulgou uma nota dizendo que ela contrata serviços de táxi aéreo de diferentes empresas, entre elas a Prime Aviation, cujos serviços foram utilizados em determinadas ocasiões e algumas delas com Alexandre de Moraes, mas que em nenhum dos voos realizados em aeronaves da Prime Aviation esteve presente Daniel Vorcaro ou qualquer outra pessoa alheia ao escritório. A advogada afirma ainda que não possui contrato de prestação de serviços advocatícios com a Prime Aviation e tampouco realizou qualquer aquisição de cotas da empresa. Sardenberg.
2: Agora, Felipe Igreja, nós temos também um outro tema para abordar com você, que é o fato de, depois de um período de faltas injustificadas, o deputado cassado Eduardo Bolsonaro, que está morando nos Estados Unidos, agora está fora da Polícia Federal, né?
3: Isso foi oficializado hoje, Cássia, no Diário Oficial da União, a demissão do ex-deputado federal Eduardo Bolsonaro do cargo de escrivão da Polícia Federal. Informação publicada no Diário Oficial da União, uma portaria do ministro da Justiça, Wellington César Lima e Silva, explicando que o motivo da demissão é infração disciplinar de abandono de cargo, após Eduardo faltar ao serviço injustificadamente pelo período superior a 30 dias consecutivos. Essa decisão da demissão foi assinada pelo ministro ainda na última sexta-feira e publicada na edição de hoje do Diário Oficial da União. O Eduardo Bolsonaro era escrivão da Polícia Federal. Em julho, a corporação já havia concluído um processo administrativo contra o ex-deputado, que estava fora das funções desde que viajou aos Estados Unidos no ano passado, e a recomendação nesse PAD, processo administrativo disciplinar, já era pela demissão de Eduardo Bolsonaro. Relatório final foi divulgado no dia 21 de julho, mas a decisão definitiva cabia ao ministro da Justiça e agora decisão já assinada. Lembrando que Eduardo Bolsonaro se mudou para os Estados Unidos no início de 2025, afirmando que estava buscando um refúgio contra perseguições políticas aqui no Brasil. Ele também teve o mandato cassado na Câmara por faltas, ausências não justificadas numa decisão que foi tomada pela mesa diretora da Casa em dezembro de 2025. Sem um cargo de deputado, ele deveria retornar, portanto, ao serviço na Polícia Federal agora em 2026. Isso não foi feito e houve, portanto, essa demissão por abandono de cargo. Cássia.
2: Muito obrigada. Esse foi o Felipe Igreja falando direto de Brasília.
1: É, só um comentário, né, Cássia? Demorou.
2: Demorou. Para perder o emprego, né? Exato. Está desde o ano passado, né?
1: Está desde o ano passado que ele não é mais deputado e quando é deputado ele entra de licença automaticamente.
2: Sim, sim.
1: Mas faz tempo que ele não é deputado, faz tempo que ele não põe os pés lá na repartição.
2: Na repartição, exatamente.
1: Demorou para... Quer dizer que durante esse período todo ele continuou recebendo salário.
2: Ah, provavelmente. Você continuava fazendo parte dos quadros oficialmente, né?
1: É, porque estava lá nos Estados Unidos, não foi demitido, então deve estar recebendo, devia estar isso, recebendo salário nesse período todo. É, demora. Bom, e agora seguimos com a Rani Veloso, também de Brasília. Ela tem informações sobre o presidente Lula foi para Nova York. Ele vai participar da reunião da ONU, mas vai também ter encontro com o prefeito de Nova York, Zoran Mandani. Rani Veloso.
4: É isso mesmo, Sardenberg. Boa tarde a você, a Cássia, a todos que nos acompanham. Inclusive, né, o presidente Lula acabou de publicar 2 minutos nas suas redes sociais a primeira agenda bilateral com o presidente do Uruguai, Yamandu Orsi. Depois dessa bilateral, ele vai ter uma audiência com o prefeito da cidade de Nova York, Zoran Mandani, uma das figuras mais fortes politicamente dos Estados Unidos, como adversário do presidente Donald Trump, que vem realizando ações como, por exemplo, aumento de impostos para super-ricos, o que já gerou críticas por parte do republicano. Lula também tem audiência hoje com o senador Bernie Sanders, uma das principais lideranças da esquerda americana. Ele deu início a essas agendas em Nova York nesta segunda, mas a grande expectativa é para amanhã, quando ele faz o discurso de abertura da Assembleia Geral da Organização das Nações Unidas, ONU. A menos de 2 semanas das eleições, Lula vai aproveitar essa agenda internacional como uma carta na manga para tentar alavancar a campanha em uma fala contra a intromissão estrangeira no processo eleitoral do Brasil. Lula já havia dito na semana passada que iria falar com Trump para que ele não se meta nas eleições brasileiras. A suspeita aumentou após o alerta da ABIN. A Agência Brasileira de Inteligência elevou a nível de criticidade a possibilidade de influência dos Estados Unidos nas eleições. O relatório foi encaminhado no fim de agosto ao governo e ao Tribunal Superior Eleitoral. Lula também vai defender a soberania e o multilateralismo após o novo tarifaço americano de 37,5% aos produtos brasileiros. Além de rebater as acusações dos Estados Unidos ao Brasil por falha no combate às facções criminosas, PCC e Comando Vermelho, ao destacar as ações do governo brasileiro como aprovação da lei antifacção. Os grupos são classificados como terroristas pela Casa Branca. Na última sexta, Lula disse não aceitar essa classificação. Para ele, terrorismo foi o 8 de janeiro. E por tudo isso, né, a gente tem uma expectativa também de encontro entre Lula e o presidente dos Estados Unidos, Donald Trump. Não há nada marcado, mas foi no mesmo evento no ano passado que os dois chefes se esbarraram no corredor, quando Trump disse que teve uma química excelente com Lula. Então vamos aguardar aí se de fato esse encontro vai acontecer. Sardenberg.
1: Muito obrigado. Essa informação de Rani Veloso, direto de Brasília. E agora tem um caso aqui em São Paulo, né, Cássia? Em que a polícia de São Paulo está investigando o ex-presidente da Câmara Municipal, Milton Leite, que está preso, né, nas suspeitas relações com facções organizadas, facções criminosas organizadas, que, segundo a informação da polícia, segundo a denúncia, controlam redes de ônibus. Né? Bom, o Milton Leite não foi preso no primeiro momento, depois ele se entregou. Milton Leite, lembrando aos ouvintes de fora de São Paulo, que é uma figura muito importante na política paulistana, tem uma liderança nos bastidores da política paulistana, e ele foi preso. E aqui estava, quando ele já estava preso, houve uma invasão a um escritório dele lá em Santo Amaro, na zona sul de São Paulo. E a polícia está investigando sobre esse assalto. Quem tem a informação é o Lucas Taveira. Lucas.
5: Isso mesmo, Sarda. Boa tarde para você, para Cássia, todo mundo ligado aqui na CBN. A gente fala direto aqui do 11º Distrito Policial em Santo Amaro, na zona sul de São Paulo, onde acontecem essas investigações, né? Esse escritório foi invadido ontem à noite, que também fica em Santo Amaro, e a polícia chegou nesse imóvel após uma vizinha acionar a polícia por volta das 9h20 da noite. Ela falou que ouviu ali um barulho de portão sendo forçado e então chamou a polícia. Quando os agentes chegaram, encontraram o portão da garagem danificado e tudo ali dentro do imóvel revirado. Os policiais localizaram uma carteira com cartões bancários em nome do Milton Leite. O que chama atenção, viu, Sarda, é que os criminosos deixaram no local cerca de R$19 mil em dinheiro. Esse valor foi apreendido pela polícia. Eles levaram apenas o HD responsável por armazenar as imagens da segurança, das câmeras de segurança internas, e o que dificulta, então, a identificação dos criminosos, além de alguns documentos. As imagens das câmeras de segurança de outros vizinhos registraram um carro branco fugindo do local. Até o momento, ninguém foi preso. A polícia não conseguiu ali informar tudo o que foi levado do escritório. Mas a principal hipótese é que os criminosos estavam procurando esses documentos. A Secretaria de Segurança Pública informou que o imóvel furtado não foi alvo de buscas da Operação Vectura Corrupta, que é essa que investiga, né, a infiltração do PCC no crime organizado e que prendeu o ex-presidente da Câmara, o Milton Leite, desde semana passada. Ele recebeu esse mandato de prisão na última quinta-feira, falou que iria se apresentar em até 24 horas e na tarde de sexta se apresentou à polícia e foi preso. Ele continua na delegacia de Mogi das Cruzes, preso lá na Grande São Paulo. Segundo os investigadores, o ex-vereador seria responsável diretamente pela operação de algumas empresas que estariam sob o controle do PCC. Ao todo, essa operação prendeu 12 pessoas, entre elas o ex-presidente da SP Trans, Levi dos Santos Oliveira, e o ex-candidato à Prefeitura de Praia Grande, Danilo Marco Morgado Silva. Como eu disse, ao todo foram 12. Também se entregou no último sábado o presidente do clube de futebol do Água Santo, Paulo Corec, se entregou à polícia no sábado. Ele foi afastado da gestão da A2 Transportes e também estava foragido desde a última quinta-feira. 4 pessoas ainda seguem foragidas nessa investigação, entre elas o José Daniel Satility, que é o membro do PCC, cujo celular apreendido pela polícia deu origem a toda essa investigação. Sarda?
1: Agora, Lucas Taveira, vamos deixar bem claro. Quer dizer, os ladrões invadiram o escritório do Milton Leite, deixaram dinheiro lá e levaram o HD, levaram alguns documentos e o HD das câmeras de segurança, é isso?
5: Isso, perfeito, viu, Sarda?
1: Que o que está levando suspeitas à polícia, né? Levaram papéis, deixaram dinheiro, levaram papéis e o HD do computador que mostraria. E antes falava quem entrou e quem saiu lá do escritório, né?
5: Isso.
1: Tá certo. A informação do Lucas Taveira, aqui de São Paulo. Bom, e agora vamos, Cássia, para o noticiário internacional. Houve eleições na Alemanha, com o resultado seguinte: a direita, a extrema-direita, voltou a vencer uma eleição. Mas em Berlim, ganhou a esquerda. Né? Situação bem. E nos dois casos, o Partido Democrata Cristão, Partido Democrata Cristão, que é o partido que está no governo, que é o chanceler, o primeiro-ministro, é do Partido Democrata Cristão, perdeu nas duas eleições. Perdeu para a extrema-direita e perdeu para a esquerda. Ana Luísa.
6: E você, ouvinte, após a vitória do AfD no estado de Mecklenburg-Pomerânia Ocidental, na Alemanha, a co-presidente do partido de extrema-direita, Alice Weidel, afirmou que a sigla já substituiu a CDU, que é o partido do chanceler Friedrich Merz, como Partido do Povo. Um outro dirigente da Alternativa para a Alemanha disse nesta segunda-feira que o chanceler conservador vai deixar o poder até o fim do ano por conta de derrotas da CDU em eleições regionais. Embora tenha ficado distante de obter a maioria, Sardenberg, essa foi a segunda vez em um mês que a AfD liderou uma eleição estadual, resultado que o partido vê ali como um impulso em direção à chegada ao poder em nível nacional. A AfD é um partido de extrema-direita que tem como uma das principais bandeiras a anti-imigração. Merz afirmou no domingo que pretende continuar no poder e prometeu reformas na Alemanha para impedir novos avanços da extrema-direita. No entanto, o chanceler reconheceu que a situação não é boa para o seu governo e chamou as eleições em Mecklenburgo e em Berlim de desastre. O partido de Merz é a União Democrata Cristã, de centro-direita, e tem apoio atualmente, Sardenberg, de apenas 10% da população. Bom, agora em Berlim, o partido Die Linke, de esquerda, venceu as eleições da capital com 25% dos votos à frente da CDU, que obteve 20%. Agora, a AfD também teve uma votação expressiva em Berlim com 15%. A principal candidata, Elif Erlaub, fez campanha com base no custo muito alto da habitação na capital alemã e prometeu imediatamente cumprir a promessa de nacionalizar as associações de habitação privadas. O resultado, que praticamente dobrou a pontuação anterior do partido de extrema esquerda, pode fazer dela a primeira prefeita de Berlim pela sigla, que surgiu do antigo Partido Comunista da Alemanha Oriental, após ali a reunificação do país há 36 anos. Os resultados de domingo podem não representar um golpe definitivo para Merz, Sardenberg, mas seus baixos índices de aprovação e o avanço da AfD deixaram ali o seu futuro em jogo. A gente segue acompanhando, Sardenberg.
1: Obrigado, Ana Luísa. E agora, Cássia, nós temos uma informação, mais uma disputa entre a imprensa americana e o presidente Donald Trump. Dessa vez, uma coisa mais grave, né?
2: Exatamente. Uma reação de uma parte considerável da imprensa americana àquela atitude do Donald Trump de banir a entrada de alguns jornalistas na Casa Branca. Qual foi essa reação? 5 redes de TV dos Estados Unidos anunciaram hoje que vão suspender a cobertura conjunta que fazem do governo americano. Essa medida é uma retaliação àquela decisão que eu comentei antes, quando Donald Trump baniu o acesso à Casa Branca de alguns jornalistas. As redes que participam do chamado pool de imprensa, que é uma cobertura conjunta da agenda de Trump e que anunciaram a suspensão da cobertura, são ABC, CBS, CNN, Fox News e NBS. Isso acabou surpreendendo muita gente porque a Fox News, por exemplo, é conhecida por ser uma aliada do governo Donald Trump. O que ocorre? Essas 5 emissoras, que estão entre as maiores dos Estados Unidos, elas se revezam na captura de imagens de atos e de pronunciamentos na Casa Branca. E as imagens captadas são distribuídas para as 5 redes e também para TVs locais dos Estados Unidos. Como a CNN e a NBC, parte do grupo MS Now, fazem parte do grupo de jornalistas que foram proibidos por Trump de ingressar na Casa Branca, o pool ficou desfalcado, a rede ficou desfalcada. Então, as 5 emissoras disseram que esse desfalque não será coberto, o que significa que no dia que for dia de cobertura de imagem com imagem da CNN e da NBC, não haverá cobertura da Casa Branca. Então, vai ser mantido esse desfalque intencionalmente. Na sexta-feira, o Donald Trump tinha anunciado que proibiria o acesso à Casa Branca de jornalistas das redes CNN e MS Now e também do site Político. Tradicionalmente, diferentes jornalistas de veículos dos Estados Unidos e do mundo têm acesso regular aos setores de imprensa da Casa Branca para acompanhar entrevistas coletivas, também pronunciamentos, aqueles anúncios que são feitos no Salão Oval. Então, depois dessa decisão que foi anunciada pelo Donald Trump na última sexta-feira, essas 5 grandes redes, incluindo a Fox News, avisaram que não vão cobrir os dias de rede em que não houver imagens. O pool está desfalcado e vai seguir desta maneira por uma decisão coletiva de grandes emissoras de TV dos Estados Unidos. Agora, meio-dia, 24 minutos, daqui a pouquinho, toda a nossa rede novamente reunida. Primeiro, os ouvintes de São Paulo, depois, a partir de meio-dia,

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19: Meio-dia 27, boa tarde para você que acompanha a CBN nessa segunda-feira, dia 21 de setembro de 2026. Eu sou a Júlia Viana e te acompanho durante toda a tarde de hoje com muita informação sobre o estado do Rio e te convido a participar da programação e a me ajudar a contar o que acontece no estado. Nessa tarde, você me escreve a sua mensagem ou grava seu áudio pelo 997-64-2381, 997-64-2381. Já trago aqui alguns destaques de hoje, assuntos que vamos atualizar aqui ao longo do dia. A forte ventania provoca estragos aqui na cidade. No Humaitá, uma árvore de grande porte caiu sobre a estrutura de um imóvel. Ninguém ficou ferido. A Defesa Civil mantém aí o alerta para as próximas horas, com previsão de chuva e rajadas de vento que podem chegar a 80 km por hora. A gente vai atualizando em tempo real aqui para você, ouvinte. Também vamos falar sobre os imóveis ameaçados aqui na cidade. Em 9 meses, o serviço recebeu 1746 recebeu mais de 2 mil chamados. O número já supera o registrado em todo o ano de 2025. O Cosme Velho, onde um sobrado desabou no último sábado e deixou 2 pessoas feridas, está entre esses pontos de atenção. Em São Gonçalo, uma comerciante de 74 anos foi morta a tiros enquanto fechava o próprio estabelecimento. Uma câmera de segurança registrou a ação dos criminosos e a Polícia Civil está investigando esse caso. O Rio também voltou a registrar um caso de raiva em um animal. Um cão que vivia em uma área urbana da cidade teve a doença confirmada. E na segurança, a Polícia Civil realiza uma operação contra suspeitos de envolvimento em roubos de cargas. Houve tiroteio durante uma incursão no Complexo de Israel, em Parada de Lucas, e a Avenida Brasil chegou até a circulação interrompida por alguns minutos. Cenário, infelizmente, bem comum aqui no Rio de Janeiro. Esse e muitos outros assuntos você acompanha aqui comigo ao longo do dia.
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19: Já vamos ver como está o trânsito nesse início de tarde. Vamos passar pela Zona Norte, Avenida Rei Pelé. Tem trânsito intenso no sentido centro e boas condições em direção ao Meier. Na Avenida Marechal Rondon, a movimentação é boa, viu? Avenida Teixeira de Castro tem trânsito lento na altura da Rua Teixeira Ribeiro e também intenso na altura da Avenida dos Campeões. Em Jacarepaguá, tem uma faixa ocupada na pista lateral da Avenida Ayrton Senna, na altura do Uptown, sentido linha amarela, por causa de um ônibus enguiçado. A Sete Rio já está no local, por enquanto não tem nenhum impacto ali no trânsito, mas esse ônibus ainda está ali enguiçado, ocupando essa faixa da pista lateral. Agora, 12:30.
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0: Segunda-feira, 21 de setembro de 2026. Mensagens extraídas pela Polícia Federal mostram que o ex-banqueiro Daniel Vorcaro se definia como o número um do presidente da Câmara, Hugo Mota, que o chamava de amigo-irmão. Em uma conversa de fevereiro do ano passado, Vorcaro disse que estava em Brasília com Mota e com o presidente do Senado, Davi Alcolumbre. A PF já havia apontado que Vorcaro custeou estadias para Mota em Lisboa em 2024. O presidente da Câmara afirmou na época que não via problema no pagamento das diárias, por se tratar de um evento corporativo e jurídico. Mota também participou de um encontro promovido por Vorcaro em Nova York. A Tesla começa a ser julgada hoje por acusações de discriminação racial contra trabalhadores negros. A ação afirma que funcionários de uma fábrica na Califórnia sofreram assédio frequente com insultos racistas e pichações e que a empresa não tomou medidas suficientes para impedir essas práticas. A Tesla também é acusada de pagar salários menores a trabalhadores negros e limitar oportunidades de promoção. A empresa nega as acusações e diz que não tolera discriminação. Se perder, a Tesla poderá ter de pagar milhões de dólares em indenizações. A Bolsa de Valores de São Paulo opera em alta de 0,67% aos 186.477 pontos. O dólar comercial aparece em baixa de 0,55%, cotado a R$ 5,11. O euro vale R$ 5,86, com oscilação negativa de 0,82%. No horário de Brasília, meio-dia e 33.
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1: E muito boa tarde, hoje é segunda-feira, 21 de setembro de 2026, começando de novo o CBN Brasil, deste início de semana, Cássia Regina.
2: Carlos Alberto, uma ótima tarde para você novamente, também para os nossos ouvintes. Já estávamos com muitos deles, mas agora quem estava no Daio também acompanhando as notícias aqui no CBN Brasil. Numa semana que já começa quente, hein?
1: Pois é, e bom, completando para quem ainda não sabe, no horário eleitoral do rádio é do meio-dia a meio-dia e 25. Durante esse horário, a CBN permanece com o seu noticiário normal nos aplicativos, nas redes sociais e nos aplicativos. A partir de meio-dia e meia, bom, aí juntamos o Dial e as redes sociais. Bom, nós vamos começar então as reportagens com o caso do vídeo que mostra o Alexandre de Moraes e sua mulher, a Viviane, desembarcando no aeroporto de Santos Dumont de um jatinho ligado ao Daniel Vorkaro. A pergunta que a gente faz é: o que mais falta acontecer para que o Alexandre de Moraes seja investigado? Ou o que mais falta acontecer para que ele, enfim, perceba que a atuação dele está prejudicando o Supremo Tribunal Federal e quem sabe, se renuncie ou se afaste do cargo até que as informações sejam apuradas. Mas o fato é que veio numa sequência, né? Veio uma sequência dizendo que ele poderia ter conversado com o Vorkaro, depois aparece a gravação de conversas do Vorkaro com ele, né, com o Alexandre de Moraes. Depois apareceu a história, em abril apareceu a história de que ele usava aviões do Vorkaro, ele negou peremptoriamente, e agora aparece a prova cabal, né, ele desembarcando de um jato de uma empresa ligada ao Vorkaro, e além disso há áudios, conversas de um WhatsApp do Daniel Vorkaro, perguntando ao assessor seu se a família Moraes estava usando o avião, os helicópteros. O assessor confirma que sim, que a família já tinha usado várias vezes e que estava muito satisfeita com o serviço de aeronaves e de helicópteros. De novo, pertencentes a uma empresa que era vinculada às operações do Daniel Vorkaro. Bom, a Cássia tem mais informações. Cássia,
2: o Felipe,
1: o Lauro Jardim.
2: O Lauro Jardim conversou conosco hoje cedo, com o Milton Jung e comigo, e falou a respeito desse vídeo, inclusive das reiteradas negativas do ministro Alexandre de Moraes sobre ter utilizado aviões, aeronaves, ou jatinhos, ou helicópteros de Daniel Vorkaro. Diz que não tinha feito isso. Inclusive, o Lauro Jardim voltou a entrar em contato com a assessoria do ministro neste fim de semana. Veio uma nova negativa e aquela declaração em que se admitiu que o ministro e Viviane Barsi utilizaram um desses jatinhos veio por parte do escritório da esposa do ministro Alexandre de Moraes e não por parte do próprio ministro. Lauro Jardim, inclusive, deixou claro que, apesar daquela nota que foi dada pelo escritório de Viviane Barsi, em nenhum momento se apresentou, por exemplo, algum tipo de nota fiscal que poderia deixar claro que houve um aluguel desse jeito.

0: Imagem no final de semana que mostra o ministro Alexandre de Moraes e a esposa Viviane Barros de Moraes desembarcando de um avião ligado ao banqueiro Daniel Vorcaro, ex-controlador do Banco Master. Informação que foi divulgada pelo colunista Lauro Jardim do jornal O Globo. E a imagem registra o casal no aeroporto Santos Dumont, no Rio de Janeiro, em agosto de 2025. 3 meses depois de um segundo contrato entre Viviane e o Master, no valor de 50 milhões de reais, segundo aponta a investigação da Polícia Federal. O avião utilizado estaria ligado a uma empresa de Daniel Vorcaro. A divulgação dessas imagens ocorre em meio a uma série de questões que ainda precisam ser resolvidas pelo Supremo Tribunal Federal e que ampliaram a atenção entre os próprios ministros. Uma delas é justamente o tratamento que será dado ao conteúdo extraído do celular de Vorcaro. Ministros receberam cópias do material no final da última semana, também no final de semana, e houve divergências sobre esse acesso, à distribuição e também a utilização das informações. André Mendonça e Luiz Fux, por exemplo, chegaram a solicitar auxílio técnico da Polícia Federal para conseguir acessar esse conteúdo. E permanecem também sem solução no Supremo o andamento dos inquéritos do Master e do INSS, que estavam com André Mendonça, mas ficaram com o presidente Edson Fachin. Fachin, inclusive, também precisa definir a questão que envolve o afastamento do diretor-geral da Polícia Federal, que foi mantido no cargo, mas está aguardando ainda a análise final dessa ação. Só que, diante do clima pesado, as sessões no Supremo acabaram sendo desmarcadas na última semana em função dessa crise institucional. A gente está aguardando ainda aí o Supremo sobre a retomada, portanto, dos trabalhos. Há sessões marcadas para essa semana, mas, assim como aconteceu na semana passada, elas acabaram depois sendo canceladas. A gente está aguardando ainda esse andamento dos casos aqui no Supremo. Sardenberg?
1: Temos também um outro assunto, Felipe Igreja, que é a demissão do ex-deputado Eduardo Bolsonaro. Ele ocupava um cargo na Polícia Federal, mas, de fato, não estava exercendo as atividades, já que está morando nos Estados Unidos, e hoje ele foi oficialmente desligado.
0: Exatamente. O Ministério da Justiça oficializou hoje a demissão do ex-deputado federal Eduardo Bolsonaro do cargo de escrivão da Polícia Federal. A informação foi publicada no Diário Oficial da União. É uma portaria do ministro Wellington César Lima e Silva, trazendo ali o motivo da demissão, que é a infração disciplinar de abandono de cargo, após Eduardo faltar ao serviço injustificadamente pelo período superior a 30 dias consecutivos. A decisão foi assinada pelo ministro Wellington César Lima e Silva ainda na última sexta-feira e publicada hoje. Eduardo Bolsonaro era escrivão da Polícia Federal e, em julho, a corporação já havia concluído um processo administrativo disciplinar contra o ex-deputado, que já estava fora do Brasil desde o ano passado. A recomendação no mês de julho era pela demissão de Eduardo Bolsonaro. O relatório final do caso foi divulgado no dia 21 de julho, mas a decisão definitiva cabia ao ministro da Justiça, que, enfim, assinou essa demissão. Eduardo Bolsonaro se mudou para os Estados Unidos no início de 2025, afirmando que estava buscando refúgio contra perseguições políticas aqui no Brasil. Em função das faltas também, ele teve um mandato cassado na Câmara dos Deputados por ausências não justificadas no final de dezembro de 2025. Agora, em 2026, portanto, ele deveria retomar o seu cargo na Polícia Federal. Não voltou, houve essas faltas injustificadas e hoje, portanto, a confirmação de demissão em função de abandono de cargo. Cássia.
1: Muito obrigada. Esse foi o Felipe Igreja, direto de Brasília.
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0: E aí, Merval?
1: Tudo bom, Sandenberg? Boa tarde, ouvintes. Boa tarde, Cássia.
2: Boa tarde, Merval.
0: A gente estava se perguntando aqui no começo do programa, na abertura, o que mais falta aparecer para ficar evidente a necessidade de uma investigação sobre

0: Relações, Alexandre de Moraes e Daniel Vorcaro.
1: Cara, não falta nada. Já está tudo nos autos. Precisa ser investigado, porque os indícios são muitos. E agora surgiu mais um, né? Ele disse que nunca andou com o avião do Vorcaro, e agora surgiu o vídeo dele desembarcando de um avião do Vorcaro. Então, está tudo muito claro, só não investiga porque não quer. O Supremo não tem o que fazer além de investigar ou encobrir evidências claras de crimes e de ações indevidas, né? E agora ainda apareceu mais outro, né? Do Cássio Nunes Marques ganhando uma fortuna para dar uma sentença a favor do Vorcaro, né? Está escrito no, nos, nos, na troca de mensagens que a polícia revelou do celular do Vorcaro, né? Então, é o seguinte, o Vorcaro já está com maioria no Supremo, já tem 6 ministros envolvidos com ele de uma maneira ou de outra, e alguns muito graves, claros, como o Dias Toffoli, como o Alexandre de Moraes, agora como o Cássio Nunes Marques. Então, não tem jeito, se o Supremo não investigar os seus membros, se ficar tentando jogar para baixo do tapete, eles vão ser empichados pelo Senado, claramente, e não há o que dizer, porque tem que investigar. Se não investigar, é admissão de culpa. Não tem jeito, não tem como sair dessa.
0: O dinheiro do Cássio Nunes é aquela reportagem, você está se referindo a essa reportagem que saiu no Metrópolis, né?
1: Hoje, né?
0: Exato.
1: Uma votação na segunda turma que foi comemorada pelo Vorcaro e a sua turma, porque beneficiava ele diretamente. Tal. E a história é que ele tinha direito, eram bilhões, o processo era de bilhões, que ele teria direito a 400 milhões. Mais do que a mulher do Alexandre, mais do que o Dark Horse, mas é uma coisa inacreditável,
0: Exatamente.
1: né?
0: Merval Pereira, obrigado, Merval. Até amanhã.
1: Até amanhã, Sandra.
0: Bom, Cássio, vamos dar mais detalhes aqui desse dado citado pelo Merval Pereira, dizendo que havia uma pendência, né, um processo no Supremo Tribunal Federal a respeito do recebimento de precatórios. Precatórios são aqueles documentos em que a justiça decide a favor, por exemplo, de uma empresa, de uma pessoa, e manda que o governo federal pague, né? Esses precatórios, portanto, são dinheiro que pessoas ou empresas têm direito a receber do governo federal, no caso, né? Nesse caso aqui, no caso do governo federal. Então, é dinheiro líquido, é um crédito certo, porque já passou por todas as instâncias. O que acontece é que o governo demora para pagar esses precatórios. Então, o pessoal que tem esses precatórios procura forçar o pagamento, procura antecipar o pagamento. E a informação divulgada aqui pelo site Metrópolis é que havia um contrato de 427 milhões de reais do Vorcaro com, aspas, a turma do KN Cássio Nunes. Esse valor seria pago no caso de as ações nos tribunais superiores destravasse 8,5 bilhões de reais em precatórios que o Daniel Vorcaro havia comprado. Porque, por exemplo, se você Para explicar melhor esse caso, se você, por exemplo, entra com uma ação contra o governo, você ganha essa ação e o governo fica lhe devendo 10 mil reais. Então você tem um crédito contra o governo de 10 mil reais. Você pode vender esse crédito. Em geral, isso acontece muito.
2: Sim.
0: Você vende esse crédito de 10 mil, você vende por 2 mil reais, 3 mil reais, com deságio.
2: E as pessoas fazem isso justamente porque pode demorar muito tempo para você receber um precatório. Então, se você quiser pelo menos ter parte daquele dinheiro antes, você pode vender
0: Isso.
2: o seu precatório.
0: Então, no caso, a informação do Instituto do Metrópolis é que o Daniel Vorkaro, e de verdade que o Daniel Vorkaro tinha muitos precatórios, tinha comprado muitos precatórios. Neste caso, o Daniel Vorkaro tinha precatórios no valor de 427, de 400, não, mais exatamente, o Daniel Vorkaro tinha precatórios no valor de 8,5 bilhões de reais. Vou repetir, precatórios no valor de 8,5 bilhões de reais, segundo aí informações da Metrópolis, com base em arquivos da Polícia Federal. E o contrato, então, seria o seguinte: se os advogados conseguissem destravar esses 8,5 bilhões, quer dizer, conseguir que o governo pagasse, eles receberiam honorários de 427 milhões de reais. 427 milhões de reais para a turma do Cássio Nunes. Então, essa seria a informação que está aqui no Metrópolis e que coloca mais um ministro entrutado nesse caso do Vorkaro.
2: E é impressionante como a gente está falando de valores astronômicos, dos precatórios, 8 bilhões e meio, e justificadamente, por causa do valor dos precatórios ser tão alto, o valor que iria também, segundo esse texto, para a turma do CAENE, 427 milhões, caso eles obtivessem êxito na liberação desses precatórios.
0: Quer dizer, a gente ficou espantado com o contrato do Vorkaro com o escritório da mulher de Alexandre de Moraes, 131 milhões de reais. Pois isso aqui é 3 vezes mais.
2: Impressionante.
0: Bom, intervalo agora?
2: Antes do intervalo, vamos conversar com a minha leitora.
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0: E aí, Miriam?
1: Boa tarde, Sardenberg. Boa tarde, Cássia. Obrigada por me colocar antes do intervalo. Boa tarde, ouvintes da Rádio CBN.
2: Boa tarde,
1: Miriam. Eu
2: tô
1: entrando aqui no Estúdio I, né? A minha vida é assim.
0: Tá certo. O Miriam, a gente já falou algumas vezes aqui, é porque tem, a gente fala com frequência dos gastos do governo federal, mas os governos estaduais também fazem gastos eleitorais, né?
1: Pois é, eu já tinha escrito isso uma vez, até comentado aqui, uma entrevista que eu fiz para o Mansueto Almeida, porque eu fui ligar para ele sobre os gastos federais. Ele falou, Miriam, vamos conversar sobre os gastos federais, sim, que estão aumentando, aumentando no ciclo eleitoral, é preocupante, mas acontece que, no caso de gasto público, os estados também estão gastando muito. Então, não tem o governo bom e o governo ruim. Os estados, mesmo os estados da oposição, que estão fazendo o discurso contra o aumento do gasto do governo Lula, eles também estão aumentando seus gastos, eles que governam os seus estados. Então, nós temos 18 estados, e hoje saiu essa matéria, essa reportagem, mostrando que, no valor econômico, mostrando que 18 estados estão com um déficit crescente. Eles tiveram uma situação muito melhor. Nos últimos anos, eles tiveram superávit, mesmo com o governo federal tendo o déficit. Ainda que decrescente, mas déficit. E eles estavam tendo superávit. E agora, eles estão também no ciclo eleitoral aumentando seus gastos e aumentando compromissos para ganhar a eleição. É muito ruim isso, porque seja quem ganhar, se o próprio que está disputando a reeleição federal ou estadual, ou apoia alguém do seu grupo que vai ser reeleito, ou a oposição que vença em qualquer nível, terá que lidar com o problema que é criado no ano eleitoral, né? Então, esse fenômeno que acontece na política, de sempre no ano eleitoral ter um aumento grande de gastos, é muito ruim, porque desequilibra, né? E cria problemas cíclicos no Brasil. Sardenberg e Cássia.
0: Tá certo. Miriam Leitão, obrigado, Miriam. Até amanhã.
1: Até amanhã.
2: Até.
0: Bom programa por aí. Obrigado, até. Intervalo agora.
2: E já voltamos.
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5: Meio-dia 55 agora, estou de volta aqui com o Noticiário do Rio para falar de um dos temas que são destaque aqui na nossa programação hoje, que é essa forte ventania aí que acordou muita gente hoje aqui no Rio. Inclusive eu fui acordada às 6 da manhã com barulho de vento. Já tivemos registro de vento de mais de 50 km por hora. 60 até, estou vendo aqui no Centro de Operações. Quem acompanhou pela manhã esses impactos da ventania foi o Gabriel Freitas, que está aqui para fazer um balanço das consequências dessa ventania, né, Gabriel? Boa tarde para você.
6: Ventania que continua, viu, Júlia, aqui na cidade do Rio e requer a atenção de todos os cariocas. Boa tarde para você, para o nosso ouvinte também. Inclusive, o Jardim Botânico continua fechado agora nesse início de tarde, por conta da ventania. Hoje, mais cedo, passando por ali para uma outra reportagem sobre primavera, que chega amanhã de maneira oficial. Muito vento, muitas folhas, né, das palmeiras imperiais, inclusive, na Jardim Botânico, e os funcionários da Conlurb tendo que retirar às pressas ali toda aquela vegetação que caía por conta da ventania. Aí o Jardim Botânico precisou fechar, ele já estava aberto, já havia visitantes lá, inclusive excursões de alunos dentro do parque, quando, por conta dessa intensificação da ventania, os funcionários precisaram retirar essas pessoas lá de dentro como forma de segurança, né? Conversei, por exemplo, com o João, que é analista de RH, estava pedindo a namorada em casamento dentro do Jardim Botânico quando precisou da ajuda de funcionários para sair do parque.
7: Eu e minha namorada chegamos pontualmente às 8, o parque já estava aberto, mas desde o início sinalizaram, né, que poderia fechar a qualquer momento, em razão da ventania e da chuva, em razão do risco de queda de galhos e árvores. A gente resolveu arriscar mesmo assim, hoje era um dia importante, inclusive acabei de ficar noivo, então tudo foi planejado para acontecer mesmo do jeito que precisava. Consegui realizar o pedido, mas realmente já apareceu algum funcionário do parque e pediu, né, solicitou que a gente se retirasse, mas acompanharam a gente até a saída utilizando um carrinho junto com outros turistas também. Eu fiz o pedido, cerca de 10 minutos depois a gente conseguiu, né, ainda tirar uma foto nesse meio tempo, mas realmente solicitaram para a gente sair logo em seguida. Eu pedi uma foto antes de sair, né, só para garantir ali a galeria, né, total, mas foi como a gente desejou e foi como tinha que ser também.
6: Pelo menos foi registrado esse pedido de casamento, muita felicidade para esse casal, né? Agora, a gente tem informações de que o parque ainda não tem previsão para abrir, tá? O Jardim Botânico, você que é turista, está aí, por exemplo, passando pela cidade, está querendo visitar o parque. O Jardim Botânico continua fechado, sem previsão de abertura, motivo de segurança. Parque Nacional da Tijuca, também com essa possibilidade de fechamento, porque está ventando bastante naquela região também. Ainda está aberto, mas como segurança, a equipe está avaliando se vai ser possível manter aberto. Ventania continua, por exemplo, na Marambaia, 57 km por hora, de acordo com o Alerta Rio, nessa última hora. Temos essa previsão, agora é manter realmente essa atenção redobrada. Júlia.
5: Valeu, Gabriel Freitas. A gente vai acompanhar ao longo da tarde esses impactos da ventania. Agora é 12h58.
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0: Segunda-feira, 21 de setembro de 2026. O candidato do Novo ao Senado pelo Paraná, Deltan Dallagnol, não tem mais prazo para ser substituído na disputa eleitoral depois de ter a campanha suspensa por uma decisão do TSE. O prazo para troca de candidatos terminou no dia 14. A liminar proíbe Dallagnol de usar recursos públicos e de aparecer em propaganda eleitoral enquanto o tribunal analisa a elegibilidade dele. O ex-procurador pretende recorrer para tentar retomar a campanha. Dallagnol também passou a associar a decisão ao ministro do Supremo, Alexandre de Moraes, alegando proximidade entre Moraes e o ministro Floriano de Azevedo Marques, autor da liminar. A Justiça de São Paulo determinou o bloqueio de R$ 191.200.000 em bens de 27 investigados por suspeita de participação em um esquema de corrupção na Secretaria da Fazenda do Estado. O grupo teria manipulado a liberação de créditos do ICMS. O maior bloqueio, de até R$ 140.600.000, atinge o núcleo ligado ao advogado João André Butini de Moraes, apontado como operador privado do esquema. A decisão também alcança o ex-número 3 da Fazenda Paulista, André Vaz, que teria recebido cerca de R$ 4.500.000 em propina. A tenista Luísa Stefani conquistou o bicampeonato consecutivo de duplas do US Open, disputado no Parque Vila Lobos. Ao lado da canadense Gabriela Dabrowski, a brasileira venceu as americanas Anna Rogers e Alura Samaripa por 2-1. A final seria disputada no domingo, mas foi adiada por causa da chuva. Esse é o terceiro título de Stefani e Dabrowski juntas no ano. No horário de Brasília, 1:02.
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2: Bem, agora a gente volta a Brasília com a Rani Veloso. O presidente Lula, ela tem informações sobre a visita do presidente Lula a Nova York. Ele foi para participar da Assembleia da ONU, mas tem marcado outros encontros com lideranças americanas. Rani Veloso.
3: É isso, Sardenberg. Boa tarde a você, a Cássia, a todos que nos acompanham. O presidente Lula deu início a esse primeiro dia de agendas em Nova York, já se reuniu com o presidente do Uruguai, Yamandu Orsi, e agora está em audiência com o prefeito da cidade de Nova York, Zoran Mandani, uma das figuras mais fortes politicamente nos Estados Unidos, porque é adversário do presidente Donald Trump e vem realizando ações na cidade, como aumento de impostos para super ricos, o que já gerou críticas por parte do republicano. Lula também tem audiência ainda hoje com o senador Bernie Sanders, uma das principais lideranças da esquerda americana. Amanhã, o presidente brasileiro faz o discurso de abertura da Assembleia Geral da Organização das Nações Unidas. A menos de 2 semanas das eleições, ele vai aproveitar a agenda internacional como uma carta na manga para tentar alavancar a campanha em uma fala contra a intromissão estrangeira no processo eleitoral do Brasil. Lula já havia dito na semana passada que iria falar com Trump para que ele não se meta nas eleições brasileiras. A suspeita aumentou após o alerta da ABIN. A Agência Brasileira de Inteligência elevou a nível de criticidade a possibilidade de influência dos Estados Unidos nas eleições. O relatório foi encaminhado no fim de agosto ao governo. Lula também vai defender a soberania e o multilateralismo após o novo tarifaço americano aos produtos brasileiros, além de rebater as acusações dos Estados Unidos ao Brasil por falha no combate às facções criminosas, PCC e Comando Vermelho. Ele vai destacar as ações do governo brasileiro como aprovação da lei antifacção. Os grupos são classificados como terroristas pela Casa Branca. Na última sexta, Lula disse não aceitar essa classificação. Para ele, terrorismo foi o 8 de janeiro. E por isso, tem uma expectativa aí de encontro com o presidente Donald Trump. Não há nada marcado, mas foi no mesmo evento no ano passado que os dois chefes de Estado se esbarraram no corredor. Na ocasião, Trump disse que teve uma química excelente com Lula. Sardenberg.
2: Muito obrigado. A informação de Rani Veloso, direto de Brasília. E agora sim, intervalo, Cássia.
0: E já voltamos.
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3: 1:09 agora. Ainda há pouco, Gabriel Freitas trouxe aquele balanço sobre a ventania hoje. Agora eu trago um panorama mais completo sobre as próximas horas, né? A previsão do tempo, segundo o Sistema Alerta Rio, hoje a previsão é de nebulosidade variada ao longo do dia e pancadas de chuva isoladas e moderadas durante a noite. Os ventos também vão continuar moderados, podendo ocorrer rajadas pontualmente fortes aí de 52 km por hora até 76 km por hora, então muita atenção. E as temperaturas vão apresentar elevação com mínima prevista de 22 graus e máxima de 35. E ó, para o resto da semana não fica muito diferente. Até quinta-feira tem previsão de ventos e chuvas aqui no Rio. Sexta parece que a chuva dá uma trégua, mas até lá, mais uma semana de guarda-chuva na Bolsa do Carioca. E a gente está de olho aqui nessa ventania. Ainda há pouco houve registro de rajadas de vento fortes na estação Marambaia, chegando a 57 km por hora, segundo o Alerta Rio. Então a gente vai monitorando aqui ao longo da tarde essa previsão do tempo. Agora 1h10.
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0: Hoje está conosco aqui no estúdio o Thiago Barbosa, que participa do CBN Professional com a Estela Campos, que é editora de carreira do Valor Econômico. Quem é o entrevistado da semana, Thiago?
1: Boa tarde aos ouvintes aqui do CBN Brasil. Boa tarde, Cássia,
2: boa
1: também.
2: Boa tarde.
1: Bom, nosso entrevistado hoje, Sellenberg, é o Márcio Alencar. Ele é CEO da Alelo. Sabe, uma empresa de vale refeição, vale alimentação, vale combustível. Começou com alimentação e aí foi crescendo para vários tipos de benefícios, né? Empresa grande de benefícios. E o Márcio Alencar tem uma história muito legal, né? Porque nessa temporada do CBN Professional, a gente vem trazendo pessoas para inspirar os nossos ouvintes, né? Com ideias de carreira, decisões que as pessoas tomou e foi ajeitando essa carreira de acordo com as suas mudanças de vida. E é muito legal a história do Márcio Alencar, porque ele foi fazer faculdade já um pouco mais velho do que o normal. Antes, ele veio, estudou em escola pública na Baixada Fluminense, no Rio de Janeiro. E aí, olha só, ele foi porteiro no edifício de luxo no Rio de Janeiro. Depois, ele vendia pipa, vendia sorvete na feira, trabalhou numa loja de tintas, chegou a servir a Marinha. Depois de tudo isso, ele conseguiu um emprego no Bradesco para vender previdência. Começou ali como um associado. E aí, depois, ele começou a liderar a equipe. E só depois que ele já era líder de equipe, que ele conseguiu um pouco de dinheiro para ir fazer faculdade. Aí foi fazer uma faculdade particular no Rio de Janeiro, na Cândido Mendes, e aí ele conta essa história, que eu acho que é muito inspirador para os nossos ouvintes. Vamos ver um trechinho do que ele avalia, ou como foi importante para ele o resultado da carreira, na opinião dele, essa mistura de muita prática e esforço, mas também muito estudo.
3: Eu não tive a oportunidade de estudar, de fazer a universidade. Mas quando eu percebi que a prática não era o suficiente, isso o próprio Bradesco me mostrou. Então eu entrei na universidade no começo de 2003, fui fazer um curso de administração na Cândido Mendes. Então foi um tempo bastante exaustivo, né? Mas foi muito bom, porque o aprendizado ele é algo que liberta a alma, né? É muito rico quando você está estudando e trabalhando ao mesmo tempo. Então, é um privilégio para mim. Eu emendei ali, depois da graduação, mais 4 anos de MBAs. Assim, eu sou o resultado da combinação da dedicação e da educação.
1: Muito bacana, né, Sellenberg? E olha que ele nunca mais parou. Inclusive, hoje ele é membro do Conselho Consultivo dos Cursos de Educação Executiva da Fundação Getúlio Vargas. Demorou para conseguir começar a estudar, mas depois não parou mais, né? Acho que esse é um ensinamento aí, uma bem inspirador aí para o nosso ouvinte. E tem umas outras lições que ele traz na entrevista que eu acho bem bacana a gente chamar aqui a atenção do nosso ouvinte, que ele sempre conta que ele aprendeu muito. Isso ele começou lá no Bradesco, quando ele estava ali nessa liderança de equipe, atendendo pessoas para vender previdência privada, que é o seguinte: ouvir conselhos dos clientes. A gente sempre fala, é importante ouvir os mais velhos da empresa e tal. Ele fala, tudo isso é super importante. Mas que ele aprendeu muito, ele conta, ouvindo conselhos dos clientes que ele atendia. Achei isso muito bacana. Todos, na maioria das vezes, muito mais velhos e tal, dando dicas de vida, né? Não só diretamente do trabalho. Então, o Márcio Alencar, CEO da Alelo, acho que é uma boa dica para o nosso ouvinte que acompanha o CBN Professional.
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0: Thiago Barbosa, muitíssimo obrigado, Thiago, e até a semana.
1: Até lá.
2: Até mais. E agora, Carlos Alberto?
0: Intervalo.
2: Já voltamos.
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12: Uma e 17 agora, Gabriel Freitas de volta agora para falar sobre a chegada da primavera, né, Gabriel? Eu já soube aqui, quem tem rinite pode sofrer, me conta.
13: Com certeza vai sofrer um pouco mais, viu, Júlia? Essa nova estação começa oficialmente amanhã às 9h05 da noite e é uma das preferidas de muitos cariocas. Mas nesse ano a primavera também começa sob influência do El Niño. Antes de falar das questões de saúde, os órgãos de meteorologia estão apontando mais de 90% de chance de o fenômeno atingir intensidade muito forte agora, entre setembro, outubro e novembro. A dona de casa, Sônia Borges, por exemplo, diz que gosta especialmente da primavera porque o sol nasce mais cedo, né? Mas ela já sabe dos efeitos do El Niño na estação.
14: É a minha estação preferida, né? Muitas cores, muita flor, natureza. E o Rio fica uma cidade mais bonita, né, na primavera. Agora tem só essa questão aí do tempo, né, desse desequilíbrio todo que deixa a gente preocupado. Mas eu amo a primavera porque os dias ficam mais bonitos, né? Amanhece mais cedo. Para quem acorda cedo como eu, é bem mais agradável, né?
13: Agora, para os impactos na saúde, a médica pneumologista Juliana Paiva deu dicas.
15: Que ainda temos a circulação residual de vírus do inverno. Quem não se vacinou para influenza, procura um posto de saúde. As infecções virais podem levar a infecções bacterianas. E isso é um grande problema para os pacientes que têm quadros respiratórios crônicos. A rinite é o primeiro sinal que a via aérea está descompensando, que geralmente são doenças associadas, rinite alérgica e bronquite asmática. Então tem que procurar o médico para ajuste de medicação e a gente abortar aí uma exacerbação grave, para que a gente tenha uma primavera mais tranquila para os pacientes alérgicos, né, que sofrem muito com essas mudanças de temperatura, de tempo.
13: Pois é, o que teremos pela frente, Júlia. Primavera, então, começando às 9h05 da noite de amanhã e segue até o dia 21 de dezembro, quando começa o verão. Tão temido ou adorado por muitos cariocas. Júlia, volto contigo.
12: Por mim, bem temido, viu, Gabriel? A gente vai seguir acompanhando, então. Valeu, Gabriel Freitas, o homem do tempo desse noticiário aqui hoje. Agora, 1h19.
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0: E aí, Rosana?
16: Oi, Sardenberg. Boa tarde para você, para Cássia e para os nossos ouvintes.
2: Boa tarde, Rosana.
0: Nós já falamos aqui da questão dos data centers de inteligência artificial, que são estruturas imensas que consomem muita energia e muita água. E o que nós temos hoje é que a União Europeia anunciou que vai apertar as regras para a instalação desses data centers. Rosana.
16: Sardenberg, a questão é que a União Europeia deve triplicar sua capacidade de data centers nos próximos 5 anos. Já existem 2.800 data centers e quase 600 novos projetos em andamento. Isso significa muito mais eletricidade sendo consumida e muito mais água para resfriar os equipamentos dos servidores. Hoje, os data centers já consomem 2,5% da eletricidade na Europa. E esse índice deve dobrar nos próximos 4 anos. 40% do território europeu já enfrenta períodos de escassez de água. Tem também uma outra preocupação aí das autoridades, que é com o aumento das emissões de carbono por causa da maior demanda de eletricidade. Só no ano passado, o Google aumentou em 18% as suas emissões e a Microsoft ainda mais 25%. Então, as novas regras da União Europeia prevêem uma espécie de etiqueta de eficiência para o data center, mostrando como eles usam energia e água, se estão localizados em regiões com escassez hídrica, se reaproveitam o calor que é produzido pelas máquinas. Com todos esses dados transparentes, você pode comparar o desempenho ambiental dos data centers e acaba com isso pressionando as big techs a acelerar investimentos para tentar limpar a barra com o meio ambiente, né? Que está ficando séria essa questão do dano ambiental dos data centers.
2: E dá para a gente dizer, Rosana, que as big techs já estão, pelo menos, tentando começar ali a se mobilizar para reduzir a conta ambiental da inteligência artificial?
16: Já estão agindo em várias frentes, Cássia. Todos estão, por exemplo, comprando grandes volumes de energia solar e eólica, e muitos estão apostando em energia nuclear e geotérmica para ter energia limpa 24 horas por dia nos data centers. Uma outra iniciativa é tornar os próprios data centers mais eficientes, gastando menos eletricidade e menos água. E tem uma medida muito importante que afeta diretamente o Brasil: projetos para tirar carbono da atmosfera. O Google, por exemplo, acabou de fechar um grande projeto que vai remover carbono e metano em lavouras de arroz no Rio Grande do Sul. E outras gigantes da tecnologia estão também financiando projetos de reflorestamento de áreas degradadas da Amazônia, justamente com essa intenção de capturar carbono. Ou seja, a União Europeia está começando a criar as bases para uma inteligência artificial mais responsável também do ponto de vista ambiental, porque não adianta discutir apenas o que a inteligência artificial pode ou não fazer. A discussão não é apenas ética, tem que olhar também para a pegada ambiental que faz toda essa tecnologia funcionar e que está deixando um passivo ambiental aí muito preocupante. É isso.
0: Rosana, já tá bom. Muitíssimo obrigado, Rosana. Até amanhã.
16: Um beijo para vocês dois. Amanhã eu estou de volta.
2: Até mais, Rosana.
0: E agora, Cássia?
2: Intervalo.
0: Já voltamos.
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27: Muito bem, agora temos informação sobre o tenista João Fonseca. Ele vai dar uma parada. Quem tem as informações é o Guilherme Pradella.
1: É isso, Sadeberg. Boa tarde para você e para os ouvintes. O João Fonseca, melhor tenista brasileiro no ranking mundial, revelou em publicação nas redes sociais que após uma conversa com a sua equipe, decidiu que dará uma pausa temporária para, segundo ele, abre aspas, dar um tempo para o meu corpo e para a minha cabeça. Com isso, o João não jogará os torneios na Ásia, que aconteceriam neste mês e também no próximo. Apesar de ter jogado a Copa Davis na sexta-feira e vencido, inclusive, sua partida, o brasileiro ainda não está 100% recuperado. Ainda nessa publicação, o João disse, abre aspas, muitas lesões acabaram me tirando de torneios importantes e me impedindo de jogar de maneira que eu gostaria. Sei que a vida de atleta tem dessas coisas, mas ainda assim não deixa de ser frustrante. Fiz um esforço grande para retornar e defender o Brasil na Copa Davis, mas ainda preciso de mais tempo, fecha aspas. Há pouco mais de um mês, o João ele também ficou fora do US Open por conta de uma lesão no abdômen. Fonseca jogaria a partir do final deste mês o ATP 500 de Tóquio e em outubro participaria do Masters 1000 de Xangai na China. Com a ausência, ele ficará pelo menos aí um menos fora das competições. Mesmo com a desistência dos torneios asiáticos, João Fonseca ainda tem outros torneios para competir em 2026. O jovem tenista número 29 do mundo vai defender o título no ATP 500 da Basileia, na Suíça, a partir do dia 26 de outubro. Depois, termina a temporada no Masters 1000 de Paris, que começa no dia 2 de novembro. Sardenberg.
27: Muito obrigado. Essa informação do Guilherme Pradella, aqui da nossa redação.
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0: Segunda-feira, 21 de setembro de 2026. Candidatos e partidos de direita e do Centrão lideram as doações privadas nestas eleições. Segundo o levantamento do Valor Econômico, com dados do Tribunal Superior Eleitoral, PSD, PL e MDB concentram 43% dos recursos recebidos de pessoas físicas até agora. Ao todo, as doações privadas somam R$ 415.700.000, contra mais de R$ 4.600.000 do fundo eleitoral. O dinheiro foi direcionado principalmente para candidaturas masculinas em São Paulo, Minas Gerais e Paraná. Quem mais recebeu foi o governador de São Paulo, Tarcísio de Freitas, do Republicanos, com R$ 8.300.000. Entre os 10 maiores beneficiados, metade disputa a reeleição e outros 3 já têm mandato. O bilionário Elon Musk reagiu positivamente ao avanço do candidato do PL à presidência, Flávio Bolsonaro, em um mercado de previsão sobre a eleição brasileira. O dono do X escreveu "Uau" ao compartilhar uma publicação que mostrava o senador à frente do presidente Lula, do PT, na Polymarket, plataforma proibida no Brasil. Nesse tipo de mercado, usuários negociam contratos ligados a resultados futuros e os preços variam conforme o volume de dinheiro apostado. A manifestação ocorre há pouco mais de 2 semanas da eleição. O horário de Brasília, 1h32.
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0: E aí, Aninha, com a Ana Letícia Lubach, tudo bem, Aninha?
1: Tudo bem, Sardenberg? Boa tarde para você, para Cássia e para os nossos ouvintes.
2: Boa tarde, Ana Letícia.
0: O assunto, Cássia, é o novo relógio da Apple, o New Apple Watch, e que é o seguinte: ele escuta você o tempo todo. É isso, Aninha?
1: É isso. Foi um dos recursos que mais chamou a atenção durante a apresentação dos Apple Watches e ele se chama Audio Intelligence. É um recurso, um pacote de ferramentas de inteligência artificial que usa o microfone ali do smartwatch para registrar informações de áudio e, entre outras coisas, recuperar as suas conversas ao longo do dia. É, como eu falei, é um pacote, ele tem quatro ferramentas, mas o que se destacou mesmo foram as ferramentas Live Rewind e Siri Recap. No Live Rewind, que a gente pode traduzir como rebobinar ao vivo, você aperta ali a coroa giratória do relógio e consegue recuperar 15 segundos de transcrição da sua conversa mais recente. E a Siri Recap, ela usa inteligência artificial para resumir conversas e outros conteúdos de áudio que foram registrados ali ao longo do dia. Então, por exemplo, eu estou aqui na CBN conversando com vocês, daqui a pouco eu entro numa reunião do Tech Tudo, converso com um amigo. No final do dia, a Siri, que é assistente inteligente, organiza essas informações em anotações com um título e os principais pontos que foram identificados nesses diálogos. E é claro que isso coloca uma pulga atrás da nossa orelha com relação à segurança e privacidade, né? A Apple publicou um documento bem extenso detalhando todos os mecanismos de segurança e de proteção que ela adotou, garantiu que o áudio que é captado não é gravado, nem armazenado, e que esse conteúdo não pode ser acessado nem mesmo pela empresa. A Apple também fala que as pessoas do diálogo não são identificadas e que as informações geradas são protegidas por criptografia. Você também pode ativar e desativar o recurso quando você quiser. Só que, para além das preocupações com segurança, eu queria puxar aqui uma outra polêmica que talvez tenha ficado um pouquinho mais escondida, que é o receio que os Apple Watches ajudem a normalizar essa questão da gravação constante e invisível, praticamente, de áudio, né? Porque até então a gente até tinha alguns produtos bem discretos que faziam essa mesma coisa, no caso, captar e transcrever conversas, mas eram produtos muito nichados, né? Produtos de startup, estavam disponíveis lá no exterior, você tinha que importar, então não era algo com apelo para o grande público. Mas o smartwatch não, né? O smartwatch já é um produto popular, bem aceito, e a Apple é uma empresa que dita tendências. Então, talvez não demore muito até que outros concorrentes lancem um recurso parecido. E aí, se isso acontecer, pode ser que a gente acabe borrando cada vez mais as linhas entre aquilo que é público e que é privado, né? Porque assim como a gente tem esses óculos inteligentes da Meta, que parecem um óculos comum, mas conseguem gravar você, tirar fotos suas de maneira muito discreta, os smartwatches também têm um visual muito parecido entre si, né? Então, vai ser difícil saber se você está falando com alguém que tem um smartwatch que é capaz de te gravar ou não.
0: É, para a polícia vai ser uma coisa boa, hein?
2: Pois é.
1: É, vamos ver se a moda vai pegar, né? O Apple Watch ainda não está disponível oficialmente no Brasil. Esse recurso chega a princípio em inglês, mas em breve vai ser traduzido e disponibilizado para outros idiomas.
0: Tá certo. Ana Letícia Lobac, obrigado, Ana. Até mais.
1: Até.
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0: E aí, Vera?
5: Oi, Sartenberg. Boa tarde para você, para Cássia, para os ouvintes. Uma ótima semana para todo mundo.
2: Boa tarde, Vera.
0: Você estava ouvindo

0: os Sardenberg e as últimas do fim de semana acabaram corroborando impressões que já vi em relação ao ministro Alexandre de Moraes e ao procurador-geral da República, Paulo Gonet. Na sessão famosa da semana passada, da última terça, Gonet fez a primeira manifestação a respeito da troca de mensagens que ele tinha com o Daniel Vorkaro, dizendo que ele teve um contato apenas superficial e brevíssimo com o Vorkaro, etc. Só que nesse fim de semana veio a público a foto do evento, aquele evento aqui para o qual ele foi convidado e ao qual ele efetivamente compareceu. Na foto ele está com um charuto, tem ali um copo, vários copos de uísque na mesa, então o Daniel Vorkaro e outros dois senhores no que parece ser um pub ou um bar, etc. Num clube, né? Era num clube de prova de uísque. E o Alexandre de Moraes, que em abril negou peremptoriamente jamais ter voado em aviões do Vorkaro, agora nesse fim de semana veio a público um vídeo em que ele desce de um dos jatinhos do Vorkaro chegando ao Rio de Janeiro para um evento ao lado da sua mulher, Viviane Barsi de Moraes. O que isso tudo mostra, né? Que o Daniel Vorkaro fazia esses favores e pagava contratos milionários com escritórios ou cotas milionárias para filme do Jair Bolsonaro, mas ele armazenava tudo isso na expectativa de um dia usar, de um dia cobrar pelos favores, de um dia, de alguma maneira, mostrar que teve acesso a essas autoridades. Ele não tinha cuidado algum de não deixar rastros dessas relações. E esse conteúdo, esse acervo do celular dele, lembrando, né? Tudo isso é de um celular do Vorkaro. Tem muitos outros que ainda nem chegaram a ser periciados. Então tem muita coisa ainda para vir à tona. Isso está assombrando a República às vésperas da eleição, porque o que aconteceu nas semanas que antecederam aquela sessão que decidiria e não decidiu sobre a abertura de uma investigação contra o Alexandre de Moraes, é que todos os ministros pediram e obtiveram acesso à íntegra do que havia nesse celular. Então, agora, esses vazamentos estão na praça, eles estão para acontecer, está todo mundo vasculhando o que tem lá, um lado para fustigar o outro, e a gente sabe que, a gente vê aí que o conteúdo tem potencial de fazer estrago em várias reputações. O Gonet, por exemplo, tem aí nessa semana, ele encara uma decisão do CNMJ a respeito, MP, desculpa, CNMP, a respeito dessa situação dele. E ele teve o desagravo todo do Gilmar Mendes e fez aquele autodesagravo, mas agora essa foto complica um pouco a situação dele às vésperas dessa decisão do Conselho do Ministério Público a respeito dessa situação. Então, tá todo mundo de cabelo em pé, quem não tem cabelo também, com esse conteúdo explosivo do celular do Vorkaro, Sardenberg.
1: E do ponto de vista das autoridades, eu fico me perguntando se isso passa por muita ingenuidade, né? Pessoas que inclusive se deixam flagrar em situações como essa do Gonet, ou se é só certeza de impunidade mesmo, porque não só o Vorkaro acabou deixando todos os rastros, mas essas autoridades também, né?
0: Exato, Cássia, e negaram, né? Chegaram a negar. Então, quem realmente faz um negócio desse? Vai, no, quando faz, você pode pensar, ah, foi ingenuidade, que eu já não acredito. Mas quando nega, eu acho que a sua segunda hipótese, a da certeza da impunidade, ela se comprova nesse momento em que a pessoa pega e tem a pachorra de negar que tenha feito o que fez, sem pensar que o Vorkaro já foi vítima de busca e apreensão e que tudo está em poder da Polícia Federal. Então, a ideia de uma cortina de fumaça que protegeria alguns nomes parece ter feito parte do cálculo dessas pessoas quando negaram ter feito o que fizeram, né?
2: É porque estava um ambiente muito solto, né, para dizer o mínimo, né, um ambiente que podia tudo, o pessoal do governo, do executivo, do judiciário, se encontrava com lobistas, se encontrava com advogados, os negócios corriam, parecia que estava tudo normal, né?
0: Tudo normal, eventos patrocinados por gente com interesses nos tribunais, atraindo ministros dessas cortes superiores, eventos de empresas com interesses no governo, atraindo ministros do governo, isso sem falar.

0: do Congresso, bancadas de A a Z, também participando desses eventos, e a gente vê agora que os interesses estavam muito claros e que já estavam sendo negociados concomitantemente com os convites. Então, não é que a pessoa aceitou o convite e depois aquele lobista ou aquele banqueiro veio cobrar um favor, as coisas já estavam rolando e muitas vezes já se sabia disso quando essas autoridades aceitaram esses convites, Ardenberg.
1: Vera Magalhães, obrigado, Vera. Até mais tarde aqui no Viva Voz Especial Eleições e até amanhã por aqui.
0: Até, tchau, tchau.
2: Até mais.
1: Bom, e agora o que tem?
2: Intervalo.
1: Intervalo, já voltamos.
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6: 1h48 agora, tô de volta com o noticiário aqui do Rio e vamos atualizar como tá a condição de trânsito aqui na cidade.
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6: Ó, informação importante, na Lagoa tem uma queda de árvore na Avenida Epitácio Pessoa, na altura da Rua do Calombo, tá interditada totalmente a faixa no sentido Ipanema. A equipe da Guarda Municipal já no local, Sete Rio e Conlurbe acionadas também. O motorista, então, deve optar pela Avenida Borges de Medeiros, é o que recomenda o Centro de Operações da Prefeitura. Na Avenida Brasil tem um acidente em Parada de Lucas, tem uma faixa da pista central ocupada na altura do viaduto de Parada de Lucas por causa de um acidente envolvendo 2 caminhões e um carro no sentido centro. Equipes da Sete Rio e do Corpo de Bombeiros já lá no local e o trânsito apresenta retenções desde a altura de Irajá. Então, paciência para você, motorista, circulando por esse trecho da Avenida Brasil. Te convido a participar da programação. Me conta como está o trânsito, por onde você está passando agora. Lembrando o número 997-64-2381. Manda sua mensagem, grava seu áudio, que eu faço seu registro aqui no ar.
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0: E aí, Teco?
1: Oi, Stradenberg, boa tarde, Cássia, boa tarde aos ouvintes, tudo bem?
2: Tudo bem, Teco? Boa tarde.
0: Bom, vamos falar de oportunidades de investimentos, no caso, oportunidades no Tesouro Direto, que
1: Tem muita coisa.
0: é bastante usado aí pelo investidor brasileiro, né?
1: É, poderia ser mais, viu, Stradenberg? Acho que é tão bom, tão fácil e tão rentável, né? E também, evidentemente, tá na lista das coisas mais seguras. Que eu ainda acho que, apesar de estar crescendo ano após ano, eu acho que ainda o brasileiro tinha que abraçar mais ali o Tesouro Direto, porque sempre tem produtos ali muito rentáveis e muito seguros, né? Tem ainda coisa muito boa ali, Sallenberg. A gente está, enfim, terminando o ano, né? Mas saiu o Focus hoje. A gente está com a taxa básica de juros 13,75, expectativa de que vá 13,5 esse ano e termine o ano que vem em 12, né? E a expectativa de inflação para o ano que vem é menor que a desse ano e a de crescimento menor no ano que vem do que desse ano. O cenário todo está conversando. Quando você olha ali nos investimentos, né? Se a gente pegar o Tesouro Selic, ele provavelmente vai continuar sendo muito bom de agora até o final do ano que vem, caso aconteça isso, né? Ele vai rendendo cada vez menos porque os juros vão cair, mas de certa maneira, ele na média ali, ele vai dar mais do que 12% no ano que vem, ou seja, vai dar mais do que 1% ao mês, a grosso modo. E nas outras modalidades, tem coisa mais interessante ainda, apesar de aí a gente tem que torcer para que o próximo governo seja mais responsável. A gente tem os títulos pré-fixados, todos eles pagando entre 13,5% e 14% ao ano. Ou seja, tem alguns que já estão pagando mais até do que a Selic está hoje, né? E do que provavelmente vai estar no final do ano. Então, se você imaginar que a gente vai ter ali algum tipo de normalidade ali no orçamento do ano que vem, e acho que tem espaço tranquilamente para esse juro cair até 12, independentemente de quem seja o presidente, desde que, né, não continue gastando ou aumente ainda mais o gasto. Acho que você vai estar muito bem aplicado ali a 13,60. Por exemplo, 2030 está pagando 13,64. E para quem quiser se proteger de algum risco de inflação, então aí tem coisa espetacular. Os títulos estão todos acima de IPCA mais 7. Então você tem, por exemplo, ali o IPCA 2031, 7,16. É um juro real abissal, absurdo, né? Uma enormidade de juro real e também você ficaria, nesse caso, protegido de uma eventual alta da inflação que não está no foco, mas evidentemente pode acontecer, né?
0: Tá certo. Então você citou o Tesouro Selic e o IPCA mais.
1: O IPCA mais o 31 e para quem quiser um pré-fixado, que eu acho que vale a pena, o 2030, o pré-fixado 2030, 13,64 ao ano.
0: 13.
1: 13.
0: E sempre lembrando que é muito fácil você aplicar no Tesouro Direto. Você mesmo, o ouvinte, pode fazer isso diretamente. Basta você se inscrever num banco, numa corretora, e aí você mesmo pode operar lá. Você entra na sua conta no Tesouro Direto, pode entrar pelo gov.com.br e você pode operar, você mesmo pode operar, comprar e vender os títulos do Tesouro Direto, seguindo, claro, as orientações que você julgar mais apropriada. Mas é muito fácil mesmo, é muito fácil você se inscrever no Tesouro Direto e fazer as suas operações de compra e venda.
1: E valores baixos, hein, Sallenberg? Sem
0: Exatamente, não
1: valores
0: precisa
1: muito
0: ter
1: baixos, então
0: dinheiro.
1: você pode até comprar, não precisa nem ser um ou outro, às vezes pode até ser um e o outro também.
0: Você pode comprar de valores bem baixos e dar, enfim, pra, é um boa, belo sistema de poupança e de investimento. Teco Medina, obrigado, Teco. Até amanhã.
1: Até amanhã, tchau, tchau.
2: Até.
0: Bom, e vamos para o intervalo.
2: E já voltamos.
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10: Agora, 1h58, vamos falar de um assunto que está chamando bastante a atenção aqui no Rio, porque o município voltou a registrar caso de raiva em animais. Um cão que vivia em uma área urbana da cidade teve esse diagnóstico confirmado em agosto. O animal tinha histórico de contato com morcegos, segundo alerta da Secretaria de Estado de Saúde, divulgado no dia 18 de setembro. A variante do vírus ainda está em análise e as informações foram divulgadas pelo Conselho Regional de Medicina Veterinária. A capital tinha registrado um caso em 2021, depois de 26 anos sem ocorrências. Na região metropolitana, outros casos esporádicos aconteceram ao longo dos últimos anos. No estado do Rio, as duas últimas mortes humanas ocorreram em São José do Vale do Rio Preto em 2006 e em Angra dos Reis em 2020. Nos dois casos, a transmissão ocorreu por morcegos infectados. A gente lembra que a principal maneira de prevenir é vacinar os cães e gatos. Em caso de mordida, a pessoa deve procurar uma unidade de saúde para receber a vacina antirrábica. A gente vai seguir acompanhando esse caso aqui no Rio. Agora, 1h59.
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12: Bom, Cássia, depois tivemos aqui na reportagem de hoje muitos comentários, informações sobre o celular do Vorcaro, mas como estava dizendo a Vera, ainda não se sabe tudo e ainda estamos falando de um celular, né? Deve ter outros, computador, laptops e tal, e enfim, cada coisa que sai deixa mais assustado o meio político de Brasília. A gente vai continuar acompanhando, mas por hora estamos encerrando o CBN Brasil desta segunda-feira. Tivemos na produção
13: a Ana Luísa Bessa
12: e nos trabalhos técnicos
13: a Priscila Gubiotti e o Daniel Mesquita.
11: Apresentação, Carlos Alberto Sardenberg.
1: e Cássia Godoy.
13: Uma ótima tarde a todos e até amanhã.
12: Muito obrigado pela audiência. Boa semana e até mais.
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0: Segunda-feira, 21 de setembro de 2026. O ministro do Supremo, Flávio Dino, manteve o decreto de Minas Gerais que proíbe publicidade de casas de apostas, plataformas e conteúdo adulto e serviços sexuais em bens públicos estaduais. Dino rejeitou um pedido da Associação Nacional de Jogos e Loterias para suspender a norma. A decisão também cita preocupações com endividamento, vício em jogos e uso de plataformas de apostas em esquemas de lavagem de dinheiro. O decreto vale até o julgamento definitivo da ação pelo STF. Morreu aos 97 anos o empresário João Jacó Von Tobel, fundador da Vonpar. Ele era considerado o bilionário mais velho do Brasil pela lista da Forbes. A causa da morte não foi informada. Von Tobel começou a trajetória empresarial em 1948 e comandou a companhia que se tornou uma das principais engarrafadoras da Coca-Cola no país. A fortuna dele era estimada em 3 bilhões de reais. No horário de Brasília, 2:03.
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1: 2:03. Boa tarde para você que está na CBN nesta segundona, dia 21 de setembro de 2026. Vem aí a primavera, Fernando Andrade. Boa tarde.
2: Boa tarde, primavera, e Tatiana Vasconcelos.
1: E hoje, depois de muito, muito, muito tempo, apareceu um negócio bem esquisito em São Paulo chamado sol. Muito estranho. Esquenta a gente.
2: Hoje eu nem molhei meu tênis.
1: Faz a gente sair demais, sem casaco. Nossa, estranho demais.
2: Muito estranho.
1: Que a primavera venha logo. Vamos juntos. Até 5 horas da tarde. Tem muita informação para você. Tem análise e tem diversão também nas brechas. Hoje, em Tudo é Política, Maria Cristina Fernandes fala sobre a expectativa pelo discurso do presidente Lula na Assembleia Geral da ONU amanhã.
2: Tem CBN pelo Mundo, com Felipe Figueiredo, analisa o resultado das eleições regionais na Alemanha.
1: Tem Amores Possíveis, Carol Tchoukian, segunda-feira é dia dela. Hoje ela fala sobre depressão e a culpa de adoecer ao lado de alguém.
2: Para onde vamos? Michel Cofurado responde. A busca por visibilidade está deixando o mundo mais feio?
1: Tá.
2: Sim.
1: Tá sim.
2: A resposta
1: mais
2: é
1: feio,
2: fácil.
1: Mais barulhento. Tá sim. Tem a nossa língua de todo dia, professor Pasquale respondendo a dúvida do ouvinte Rodney Melo, de Nova Odessa, interior de São Paulo, sobre as palavras dislexia e descalculia.
2: E tem panelinha na CBN com Rita Lobo. Olha que legal o assunto de hoje. Qual é a fórmula do PF?
1: Ah, isso eu acho. Prato que eu já aprendi feito. Um pouquinho com ela, hein, nesse tempo todo. PF. Também gosto de PF.
2: PF é bom, bonito e barato,
1: e,
2: né?
1: E ela fala que é uma refeição completa. O PF é uma refeição completa. Rita Lobo estreou na semana passada, chegou chegando. Chegou chegando. Tem toda segunda-feira aqui no nosso Estúdio CBN. Toda segunda-feira também tem quatro em campo. A gente fala de futebol masculino. O Gabriel Dudziak e hoje o Rodrigo Bittar.
2: E também música, no celular de música, com João Marcelo Boscoli. Hoje, músicas do mundo, algum lugar que a gente não está acostumado a ouvir música.
1: E a nossa reportagem, como todo dia, trabalhando demais para deixar você bem informado, bem informada durante as tardes aqui na CBN. Vem chegando, entre, seja bem-vinda, bem-vindo. Fique à vontade, estica essas costas aí. Depois do almoço é dureza. A gente vai te ajudar com muita informação, né? É, a gente vai passando aqui a nossa tarde juntos. Não vai faltar assunto pra você na mesa do jantar da família, na rodinha do seu escritório. 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Fernando e eu surgiremos aí de roupas em tons claros. Harmônica essa dupla, pra te fazer companhia na tarde de hoje. Vamos? Vamos que vamos? Bora! Fim de semana de novidades, não é mesmo? Na crise do Supremo Tribunal Federal, imagens do ministro Alexandre de Moraes desembarcando de um jatinho de uma empresa que tinha Daniel Vorcaro como sócio. O Felipe Igreja tem informação pra gente em Brasília, depois da divulgação desse vídeo. Como é que ficaram as coisas por aí, Felipe? Boa tarde.
3: Boa tarde, Tatiana. Boa tarde a todos que nos acompanham. A crise envolvendo o Supremo Tribunal Federal ganhou um novo elemento com a divulgação dessa imagem que mostra o ministro Alexandre de Moraes e a mulher, a advogada Viviane Barça de Moraes, desembarcando de um avião ligado ao banqueiro Daniel Vorcaro, ex-controlador do Banco Master. Essa informação foi divulgada pelo colunista Lauro Jardim, do jornal O Globo. A imagem mostra o casal no aeroporto Santos Dumont, no Rio de Janeiro, em agosto de 2025, 3 meses depois de um segundo contrato entre Viviane e o Master, no valor de R$50 milhões, segundo aponta a apuração feita pela Polícia Federal. O avião utilizado estava ligado a uma empresa de Vorcaro. Além dessas imagens, que foram colocadas, foram apresentadas pelo Lauro Jardim. Mensagens encontradas pela Polícia Federal no celular de Vorcaro tratam justamente do uso das aeronaves. Em julho de 2025, pouco mais de um mês antes desse voo registrado no Rio de Janeiro, Vorcaro perguntou a Marcos Mata, proprietário da Prime Aviation, a empresa responsável pela administração dos aviões e helicópteros, se Moraes e a mulher estavam usando o serviço. Mata respondeu que o uso das aeronaves estava liberado e afirmou que o casal já havia utilizado aviões e também helicópteros. A divulgação dessas imagens ocorre em meio a uma série de questões que ainda precisam ser resolvidas pelo Supremo e que ampliaram a atenção entre os próprios ministros. Uma delas é justamente o tratamento que deve ser dado ao conteúdo extraído do celular de Daniel Vorcaro. Ministros receberam já cópias do material e houve divergências sobre o acesso, a distribuição e a utilização dessas informações. No final de semana, André Mendonça e Luiz Fux chegaram a solicitar auxílio técnico da Polícia Federal para conseguir acessar esse conteúdo. Também permanece ainda sem solução no STF o andamento dos inquéritos do Master e do INSS, que estavam com André Mendonça, mas foram colocados agora na relatoria do presidente, o ministro Edson Fachin. Fachin, inclusive, precisa definir também a questão que envolve o afastamento do diretor-geral da PF, que foi mantido no cargo, mas aguarda a análise final dessa ação. E as sessões acabaram desmarcadas em função dessa crise institucional na semana passada. Nesta semana, temos ainda sessões marcadas, mas isso pode ser alterado nos próximos dias. Em relação ao voo em que foi flagrado descendo do avião de Vorcaro com a advogada Viviane Barsi de Moraes, o ministro Alexandre de Moraes não se manifestou, mas o escritório da mulher divulgou uma nota informando que contrata serviços de táxi aéreo de diferentes empresas, entre elas a Prime Aviation, cujos serviços foram utilizados em determinadas ocasiões, algumas delas com Alexandre de Moraes, mas que em nenhum dos voos realizados nas aeronaves da Prime Aviation esteve presente Daniel Vorcaro ou qualquer outra pessoa alheia ao escritório de advocacia. O escritório Barsi de Moraes reitera também que não possui contrato de prestação de serviços advocatícios com a Prime Aviation, tampouco realizou qualquer aquisição de cotas da empresa. Tatiana.
1: Obrigada, Felipe. Felipe, e só uma pergunta. Também nem o escritório, nem o ministro divulgaram nota fiscal da contratação desse avião, certo?
3: Certo, não tem essa informação, apenas o escritório dizendo que contrata os serviços de táxi aéreo de diferentes empresas, que é feito um processo e que não leva em conta nessa contratação questões pessoais, negócios, enfim, faz uma contratação como se fosse para cotar ali um serviço de transporte aéreo.
1: Certo. Felipe Igreja, em Brasília. Obrigada, Felipe.
2: Ainda em Brasília, agora a Rani Veloso fala da viagem do presidente Lula a Nova York. Amanhã já começa, amanhã teremos o discurso na Assembleia Geral da ONU. Oi, Rani, boa tarde para você.
4: Boa tarde, Fernando, Tati, a todos que nos acompanham. É isso mesmo, e ele já deu início aí a esse primeiro dia de agendas, se reunindo com o presidente do Uruguai, Yamandu Orsi, com quem tratou sobre o que ele chamou de ameaças do extremismo político e da desinformação na América Latina e no mundo. Lula também agradeceu a autorização ao Brasil dada ao Uruguai, para o uso do excedente de cota da exportação de carne bovina para a China. E disse que Orsi quer conhecer a regulamentação das bets no Uruguai. Em breve, Lula deve tomar uma decisão sobre os jogos de apostas online, sinalizando que se dependesse dele, acabaria com a modalidade. Logo em seguida, o presidente teve uma audiência com o prefeito da cidade de Nova York, Zoran Mandani, uma das figuras mais importantes politicamente nos Estados Unidos e adversário de Donald Trump. Lula também tem no início da noite audiência com o senador Bernie Sanders, uma das principais lideranças da esquerda nos Estados Unidos. Amanhã ele faz o discurso de abertura da Assembleia Geral da ONU. A menos de 2 semanas nas eleições, vai aproveitar a agenda internacional como uma carta na manga para tentar alavancar a campanha em uma fala contra a intromissão estrangeira no processo eleitoral do Brasil. Lula já havia dito na semana passada que iria falar com Trump para que não se meta nas eleições brasileiras. A suspeita aumentou também após o alerta da ABIN, a Agência Brasileira de Inteligência, levou a um nível de criticidade a possibilidade de influência dos Estados Unidos nas eleições. O relatório foi encaminhado no fim de agosto ao governo. Lula também vai defender a soberania e o multilateralismo, após o novo tarifaço de 37,5% aos produtos brasileiros, além de rebater as acusações dos Estados Unidos ao Brasil por falha no combate às facções criminosas PCC e Comando Vermelho, ao destacar as ações do governo brasileiro como a aprovação da lei antifacção. Os grupos são classificados como terroristas pela Casa Branca. Na última sexta, Lula disse não aceitar essa classificação. Para ele, terrorismo foi o 8 de janeiro. E por tudo isso, Fernando, a grande expectativa é o encontro entre o presidente brasileiro com Donald Trump. Não há nada marcado, mas foi no mesmo evento, no ano passado, que os dois chefes de Estado se esbarraram no corredor. Na ocasião, Trump disse que teve uma química excelente com Lula. Só lembrando que agora, após a audiência com o prefeito da cidade de Nova York, Lula deve dar declarações à imprensa e há também uma previsão de entrevista que deve ser veiculada pela CNN Internacional. Fernando?
2: Tá certo, obrigado, Rani Veloso, com informações em Brasília.
1: Essa química aí, não sei não, hein? Deve estar com o pH desregulado, né? Informação agora em São Paulo a respeito das investigações contra o ex-presidente da Câmara Municipal de São Paulo, Milton Leite, acusado de envolvimento com o crime organizado no sistema de transporte público da cidade. Lucas Taveira, boa tarde.
5: Boa tarde, Tati, para você, para o Fernando. Mais um desdobramento, né, dessas investigações. Criminosos invadiram um escritório ligado ao ex-presidente da Câmara de São Paulo, Milton Leite, em Santo Amaro, na zona sul de São Paulo. Eles levaram um HD que armazenava imagens do circuito interno de segurança, mas deixaram para trás mais de R$19 mil em dinheiro que foram encontrados ali no local. O ex-vereador segue preso em Mogi das Cruzes, na Grande São Paulo, após ter sido alvo de investigação sobre a infiltração do PCC no transporte público, como você disse, Tati. Segundo o boletim de ocorrências, o imóvel foi arrombado na noite deste domingo. Uma vizinha contou à polícia que ouviu um barulho de portão sendo forçado. Quando os agentes chegaram, encontraram o portão da garagem danificado e tudo que estava ali dentro do imóvel revirado. Os policiais localizaram uma carteira com cartões bancários em nome de Milton Leite e o dinheiro estava sobre um sofá e os agentes também encontraram uma lista com nomes e valores. Mas ainda não se sabe quem são essas pessoas mencionadas, nem a que se refere as quantias registradas. Imagens de câmeras de segurança de vizinhos registraram um carro branco fugindo do local. Até o momento, ninguém foi preso. A polícia não informou tudo o que foi levado do escritório. Uma das hipóteses investigadas é de que os criminosos estivessem procurando os documentos. Segundo a Secretaria de Segurança Pública, esse imóvel furtado não foi alvo de buscas nessa operação que prendeu o Milton Leite. O endereço não estava catalogado pelas equipes de inteligência que participaram da investigação. Por isso, não houve mandado de busca e apreensão no local durante a operação. A gente lembra, esse caso acontece 2 dias depois do Milton Leite se entregar à polícia. Ele teve a prisão preventiva decretada na quinta e chegou a ser considerado foragido. O ex-vereador se apresentou à polícia na tarde de sexta-feira. A defesa de Leite entrou hoje com um pedido de habeas corpus no Superior Tribunal de Justiça para tentar revogar a prisão temporária. Os investigadores apontam o ex-vereador como o responsável direto pela operação de algumas empresas que estariam sob o controle do PCC. Ao todo, 12 pessoas foram detidas nessa operação, entre elas o presidente do Clube de Futebol Água Santa, Paulo Korek, o ex-presidente da SP Trans, Levi dos Santos Oliveira, e o ex-candidato à Prefeitura de Praia Grande, Danilo Marco Morgado Silva, do PL. Quatro pessoas seguem foragidas, entre elas José Daniel Satiriti, membro do PCC, cujo celular apreendido pela polícia foi o que deu origem a toda essa investigação. Tati?
1: Só para reforçar, Lucas, a polícia não havia visitado esse escritório na operação, na ocasião que decretou a prisão do ex-vereador Milton Leite, certo?
5: Isso, não foi alvo.
1: Dessa vez, encontrou-se uma lista com nomes e valores, mas a polícia não divulgou o conteúdo dessa lista, certo?
5: Não divulgou, certo.
1: Certo. Está se divulgando que ladrões assaltaram esse escritório, sendo que eles deixaram R$19 mil para trás, certo?
5: Certo.
1: Tudo muito estranho, hein? Obrigada. Lucas Taveira, em São Paulo.
2: Em São Paulo, Nadédia Calado fala mais sobre emissoras de TV nos Estados Unidos que não podem mais fazer ali a cobertura na Casa Branca. Nadédia Calado, boa tarde.
6: Boa tarde, Fernando, Tatiana, ouvintes. As principais redes de TV dos Estados Unidos, incluindo a Fox News, que é uma emissora conservadora, historicamente mais alinhada ao Trump, suspenderam a cobertura compartilhada dos eventos de Donald Trump em solidariedade à CNN, que foi barrada da Casa Branca desde o fim de semana. ABC, CBS, NBC e Fox se recusaram a substituir a CNN, que estava escalada para filmar o presidente nessa segunda-feira, inclusive na viagem a Nova York para a Assembleia Geral da ONU. As emissoras divulgaram uma nota conjunta.
7: The public has a vital interest in receiving accurate, independent information about its government. No administration should restrict a news organization because it objects to its reporting.
6: O público tem interesse vital em receber informações precisas e independentes sobre seu governo. Nenhum governo deveria restringir o veículo de imprensa por discordar de suas reportagens, é o que diz a nota. Há décadas, as cinco grandes redes se revezam para registrar o presidente e distribuem as imagens para emissoras do país e do mundo. Sem elas, a Casa Branca só escalou equipes secundárias, inclusive de uma rede pequena, pró-Trump. A crise, lembrando, começou na sexta, quando Trump anunciou nas redes sociais que estava banindo da Casa Branca a CNN, a MS Now, antiga MSNBC, perdão, e o site Politico. Sem citar exemplos, o presidente acusou os três veículos de publicarem notícias falsas e diz que outros podem entrar na lista. Na sexta, ele disse que a decisão não foi motivada por uma reportagem específica, mas pelo que ele chamou de 2 anos de cobertura negativa. E aí, no sábado, repórteres tiveram as credenciais recolhidas. Hoje, os veículos entraram com uma ação conjunta na Justiça Federal em Washington, alegando violação da primeira emenda da Constituição americana, que garante a liberdade de imprensa e o direito ao devido processo legal. A defesa afirma que o banimento tem o objetivo explícito de punir e intimidar jornalistas. Em nota, Trump diz que não ataca a imprensa livre, mas o que chama de fake news, que classificou como ameaça à segurança nacional. Fernando.
2: Obrigado, Nadédia Calado, com informações em São Paulo.
1: E esse é mais um sinal claro da derrocada do sistema democrático nos Estados Unidos. Contra a censura, mais jornalismo, gente. Mais jornalismo e não menos, né? Vamos em frente. Tem informação agora chegando de Fortaleza? Não. Ana Luísa Bessa, que está em São Paulo, mas está de olho no que aconteceu esse fim de semana na Alemanha. Houve eleições por lá. Ana Luísa, boa tarde.
8: Oi, Tati. Uma ótima tarde a você, ao Fernando e aos nossos ouvintes. Após nova vitória do AfD no estado de Mecklenburgo-Pomerânia Ocidental, na Alemanha, a co-presidente do partido de extrema-direita, Alice Weidel, afirmou que a sigla já substituiu a CDU, que é o partido do chanceler Friedrich Merz, como Partido do Povo. Um outro dirigente da Alternativa para a Alemanha disse nesta segunda-feira que o chanceler conservador deixará o poder até o fim do ano por conta de derrotas da CDU em eleições regionais. Embora tenha ficado distante de obter maioria, Tati, foi a segunda vez em um mês que a AfD liderou uma eleição estadual, resultado que o partido vê como um impulso em direção à chegada ao poder em nível nacional. A AfD é um partido de extrema-direita que tem como uma das principais bandeiras a anti-imigração. Merz afirmou no último domingo que pretende continuar no poder e prometeu reformas na Alemanha para impedir novos avanços da extrema-direita. No entanto, o chanceler reconheceu que a situação não é boa para seu governo e chamou as eleições de Mecklenburgo e em Berlim de desastre. O partido de Merz é a União Democrata Cristã, de centro-direita, e tem apoio de apenas 10% da população. Agora, já em Berlim, o partido Die Linke, de esquerda, venceu as eleições na capital alemã com 25% dos votos. A principal candidata, Elif Erlaub, fez campanha com base no alto custo da habitação na capital alemã e prometeu imediatamente cumprir a promessa de nacionalizar as associações de habitação privadas. O resultado, que praticamente dobrou a pontuação anterior do partido de esquerda, Tati, pode fazer dela a primeira prefeita de Berlim pela sigla, que surgiu do antigo Partido Comunista da Alemanha Oriental, após ali a reunificação do país, que aconteceu há 36 anos. Os resultados de domingo podem não representar um golpe definitivo para Merz, mas seus baixos índices de aprovação e o avanço da AfD deixaram ali o seu futuro em jogo. A gente segue acompanhando, Tati.
1: Obrigada, Ana Luísa Bessa.
2: Agora sim, nós vamos à Fortaleza, a Camila Magalhães. Tem aqui mais informações sobre a morte de uma estudante que foi encontrada no pátio de um condomínio em Fortaleza. Camila Magalhães, boa tarde para você.
9: Boa tarde para você, Fernando, para a Tatiana e para quem nos acompanha na rádio CBN. A estudante Isabelle Caracristi, de 22 anos, estava grávida do namorado, o advogado João Munhoz Neto, quando foi encontrada morta no condomínio onde morava, aqui em Fortaleza, no último dia 13. A afirmação de que Isabelle estava grávida foi feita pelo irmão dela, Rafael Magalhães, em entrevista à rádio O Povo CBN, aqui em Fortaleza. Segundo Rafael, a família descobriu a gravidez a partir de informações presentes no celular de Isabelle. Vamos acompanhar.
10: E a gente teve acesso a algumas informações que existia essa suspeita, né? E aí é importante a gente dizer, né, que até então a gente não sabia, né, sobre essa questão. Era um desejo muito, muito forte da minha mãe Zorlanda, e aí ela cobrava muito, né, principalmente de mim, sou o filho mais velho, e ela dizia: quando é que você volta, quando é que você volta, você precisa me dar um neto. Mas eu nunca pensei que a gente ia ter essa confirmação, e uma segunda vida ela foi destruída, né? Foram duas vidas que foram destruídas, que eu posso dizer que foram mortas.
9: Rafael relatou ainda sobre o relacionamento abusivo sofrido pela jovem de 22 anos. Ele afirmou que, após a repercussão do caso, chegou ao conhecimento da família informações sobre outras mulheres que teriam sido assediadas por João Munhoz Neto. Rafael destacou ainda que a família quer respostas, mas que a prioridade agora é que as investigações sejam realizadas com a cautela que o caso exige. A mãe de João Munhoz foi encontrada na noite de domingo na Praia do Cumbuco, município de Caucaia, na região metropolitana de Fortaleza. Com ela foram apreendidos um celular e um tablet que serão periciados pelas forças de segurança do Ceará. A estudante de direito, Isabelle Caracristi, foi encontrada morta no pátio de um condomínio em Fortaleza, isso na noite do domingo, 13 de setembro. Segundo informações da perícia forense do Ceará, a morte aconteceu por volta das 8h40 da noite. Imagens do condomínio continuam sendo analisadas pela Polícia Civil do Estado. Até o momento, 4 pessoas foram ouvidas e outras 4 devem prestar depoimento nos próximos dias. O laudo cadavérico apontou politraumatismo como causa da morte, com lesões compatíveis com o impacto do corpo contra o solo. A dinâmica que levou à morte, porém, ainda não foi esclarecida. A investigação está sob responsabilidade da 2ª Delegacia de Polícia Civil de Fortaleza e João Munhoz Neto continua sendo procurado. Tati Fernando.
1: Obrigada. Obrigada, Camila. A gente costuma chamar de ciúme o que, em geral, é um sentimento de posse. Em geral, do homem sobre a mulher, de poder sobre a mulher. Tem várias perguntas que ainda precisam ser respondidas nesse caso. Ontem eu vi a reportagem que o Fantástico fez sobre esse crime, reconstituindo, mostrando imagens, inclusive internas, imagens do circuito de segurança do prédio, dela chegando em casa, depois pegando o elevador, subindo até o último andar do prédio. O irmão de Isabelle Caracristi agora, Rafael Magalhães, dizendo que a irmã estava grávida, também dizendo, falando, contando do que ele percebia como um relacionamento abusivo sofrido pela jovem, uma jovem de 22 anos, que foi encontrada no chão de um condomínio depois de ter subido até a cobertura. A mãe dessa menina, na reportagem do Fantástico, parecia muito, obviamente, desesperada, sobretudo porque não conseguiu entrar em contato com a família dele, de João Munhoz Neto, o namorado da filha. A gente vai continuar acompanhando essas investigações. É mesmo? A gente já vai se encaminhar? Eu devo chamar a atenção da rede, Dani, você acha? Atenção, rede! A gente vai se encaminhando aqui para as informações mais importantes do dia.
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0: Segunda-feira, 21 de setembro de 2026. A família de Giulia Bossoni afirmou que o Hopi Hari cortou o suporte financeiro à jovem após receber alta de um hospital em São Paulo. A jovem de 21 anos sofreu traumatismo crânioencefálico e perdeu os movimentos após andar na montanha-russa Montezum, no parque de diversões. Segundo a mãe, representantes do local prometeram enviar ajuda financeira semanal para custear fraldas, remédios e cadeira de rodas, mas deixaram de responder à advogada da família, que acionou a justiça. Testemunhas de Jeová anunciaram que cada fiel poderá decidir se aceita ou não receber componentes do sangue doados por outras pessoas em tratamentos médicos. A mudança nas orientações também permite que os membros decidam se querem doar elementos como plaquetas, glóbulos vermelhos e brancos para tratamentos de terceiros. No entanto, seguem proibidas as transfusões de sangue total. A decisão representa uma flexibilização de uma das principais regras das Testemunhas de Jeová, que historicamente se opõem a transfusões por considerar o sangue algo sagrado. Um desabamento de uma estrutura de montagem deixou pelo menos 2 trabalhadores feridos e 1 desaparecido na construção da Ponte do Futuro, na região metropolitana de João Pessoa. Uma forma metálica que a empresa utilizava na montagem da obra se desprendeu e um operário que estava preso ao cinto de segurança caiu. Em nota, o governador da Paraíba, Lucas Ribeiro, diz que determinou ações de forças de segurança para atuar na procura pelo trabalhador desaparecido. O tenista João Fonseca desistiu dos torneios de Tóquio e Xangai para voltar a tratar uma lesão no abdômen. O brasileiro, número 28 do mundo, afirmou que ainda não está totalmente recuperado depois de jogar a Copa Davis contra a Suíça no sacrifício. Com as novas desistências, o tenista já perdeu 8 torneios neste ano por lesão. A tendência é que volte a competir apenas no fim de outubro para o ATP 500 da Basileia. No horário de Brasília, 2h32.
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5: 2h34 agora, a gente tá em setembro, mas quando que a gente parou de falar de carnaval aqui no Rio, né? Então vamos falar agora sobre as escolhas dos sambas enredos para os desfiles do ano que vem com o Matheus Lins. O que você conta, Lins? Boa tarde.
6: Oi, Ju, boa tarde para você e também para os nossos ouvintes. Depois de meses de disputa das escolas de samba, chegou ao fim, nesse final de semana, as competições para definição dos sambas enredo que as agremiações cariocas levarão para Sapucaí no ano que vem. Dentre as finais, também aconteceu a coroação da cantora Anitta como rainha de bateria da Grande Rio. O fim de semana no Rio foi marcado pelas últimas finais de escolhas de samba enredo, e entre elas, a Grande Rio foi a última escola a definir o samba enredo que vai levar para a Avenida. A escolha aconteceu no domingo, na quadra da agremiação em Duque de Caxias, numa noite marcada também pela coroação da cantora Anitta. A artista também participou da disputa defendendo uma das composições finalistas, mas acabou vendo o samba que ela apoiava ser derrotado. O escolhido foi o de número 12, de seis compositores que a gente vai ouvir um pouquinho agora.

A Grande Rio vai levar para Sapucaí o enredo Sankofa Toban, perdão, os retomados da Costa do Ouro e Estrela Negra da Liberdade, que aborda a trajetória de africanos escravizados que, após conquistar a liberdade, retornaram ao continente africano. Esse enredo é desenvolvido pelo carnavalesco Antônio Gonzaga. Além também da Grande Rio, o final de semana foi de escolha na União de Maricá, na Imperatriz e Viradouro, que é a atual campeã do Carnaval Carioca. A escola de Niterói busca o segundo título seguido com um enredo sobre os griôs, os responsáveis por preservar e também transmitir histórias e tradições africanas pela oralidade. O desfile é assinado pelo carnavalesco Tarcísio Zanon e foi escolhido o samba número 1, assinado por 9 compositores.

0: Com todos esses sambas definidos, começa agora a contagem regressiva para o Carnaval de 2027, que terá os desfiles do grupo especial nos dias 7, 8 e 9 de fevereiro, que eu confesso que eu sigo na torcida e acredito na vitória da minha Mangueira, na vitória da Mangueira do Treme também. Eu pergunto, Ju, você tem alguma escola, você não acompanha muito, como é que é para você?
1: Amigo, eu gosto muito de assistir a grande festa, né? Os desfiles são muito bonitos, mas eu confesso que não tenho uma escola do coração, mas aí eu consigo ali aproveitar e ficar feliz com quem ganhar. Pra mim,
0: agora é Mangueira.
1: E agora, que bom, a gente já pode então ficar com os sambas na ponta da língua. Então, todo mundo se preparando pro carnaval do ano que vem. Valeu, Matheus Lins.
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0: Oi, Maria Cristina, boa tarde.
1: Boa tarde, Tati. Fernando,
2: Boa
1: boa tarde,
2: tarde.
1: ouvintes.
0: Bom, expectativas para o discurso de amanhã do presidente Lula na Assembleia Geral da ONU, em meio a rusgas, eu ia usar a palavra tretas, que pode ser também com o governo dos Estados Unidos, de tarifaço a tentativas de interferências eleitorais, né?
1: Sim, tá.

prefeito de Nova York. Ele ainda vai ter alguns encontros bilaterais com o presidente do Uruguai, Emmanuel Orsi, e com o presidente da França, Emmanuel Macron, antes do discurso na terça-feira. Ele ainda vai encontrar o secretário-geral das Nações Unidas, Antônio Guterres, que está de saída do cargo. Isso deve ser um dos temas da conversa, porque está em curso na ONU a substituição do Guterres. O Brasil apoiava a Michelle Bachelet, que foi presidente do Chile. Hoje, o Itamaraty soltou uma notinha em que o Brasil lamentava a saída da Bachelet da disputa e reiterava a importância de uma mulher no cargo, a Secretaria-Geral da ONU. Nunca foi ocupada por uma mulher na história das Nações Unidas. Então, isso deve ser tema do encontro com Guterres. Então, essa pauta, como também pode ser assunto do Macron e com o Orsi. O Brasil ainda está se vendo por onde vai, como é que se posiciona nessa disputa da ONU. Então, se esses encontros bilaterais, essas conversas do Lula vão um pouco para o Brasil se posicionar nesse jogo, lá no plenário, né, onde o Brasil abre tradicionalmente a Assembleia Geral e é seguido pelo país anfitrião, os Estados Unidos, a expectativa é que, ainda que haja um embate ali, divisões de mundo e de paz, o discurso realmente vai ser muito voltado para a política doméstica e para a conquista de voto. O que não significam exatamente objetivos conflitantes, né? Ao se diferenciar do Trump na visão que tem de multilateralismo, aliás, o presidente publicou hoje um artigo no Financial Times defendendo a sua visão de multilateralismo, ele já está também anunciando a sua plataforma de política externa. Agora, o ponto alto do discurso dele, no que diz respeito a focar a eleição doméstica, é a defesa da soberania, né? E o ataque ao tarifaço nessa afronte, na agressão ao livre comércio dos países. Então, isso continua a ser uma grande aposta da campanha, essa contestação, essa resistência do Brasil e esse discurso de defesa da soberania. Ainda que isso já esteja em pauta há algum tempo. Aí, meio que tentando discutir aqui o impacto eleitoral desse discurso. Isso já está em pauta. A campanha, o próprio presidente tem sustentado aí uma linha de tentar explicar o que é que significa na vida do trabalhador, do brasileiro comum, a defesa da soberania. Então, a ver se esse discurso, que é um palco, o principal palco da diplomacia mundial, né, a Assembleia Geral das Nações Unidas, se esse palco, que é a grande, digamos, é o grande momento de exposição internacional do Lula, essa reta final de campanha, se esse palco será suficiente para acrescentar a Lula o que ele já ganhou com esse discurso. Paradoxalmente, Tati, Fernando, eu queria chamar a atenção de uma coisa que é um efeito colateral e é curioso. O Lula, o tarifaço, de fato, ele conseguiu ali conquistar uma parcela de eleitores que não concorda com a maneira como o seu adversário, o senador Flávio Bolsonaro, se posiciona nesse tema. Em várias ocasiões, o Flávio foi bastante, digamos assim, subserviente, ele e o irmão, o ex-deputado Eduardo Bolsonaro, ao que os americanos e as autoridades de comércio americano pretendem com o tarifaço e com essa sua política.

0: política comercial. Mas, ao fim e ao cabo, um grande problema dessa reta final de campanha para o Lula é o consumo das famílias, notadamente a inflação de alimentos. E o tarifaço, quando você reduz as exportações de alguns produtos que tem nos Estados Unidos um mercado importante, você faz sobrar esses produtos internamente. E isso ajuda a conter a inflação de alimentos. Então, não deixa de ser um efeito colateral curioso, nessa coisa toda. Mas o fato é que a grande aposta do presidente vai ser ao ressaltar o seu ataque ao tarifaço, em traçar a diferença entre ele e o seu principal adversário, Flávio Bolsonaro.
1: Muito bem, Maria Cristina Fernandes conosco diariamente em Tudo é Política. Amanhã, a conferir o discurso do presidente Lula, os recados e os impactos dele no pós. Obrigada, Maria Cristina. Um beijo, até amanhã.
0: Um beijo, Tati, Fernando. Uma boa tarde aos
1: Boa tarde.
0: ouvintes.
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9: 2h48, estou de volta com o noticiário aqui do Rio, agora com um serviço bem importante, porque a Secretaria Municipal de Saúde está ampliando hoje a vacinação com a Pneumo 20 para idosos com 85 anos ou mais. A vacina está disponível desde as 2 horas da tarde em clínicas da família, centros municipais de saúde e unidades do Supercentro Carioca de Vacinação, conforme o calendário vacinal. Lembrando, então, que a Pneumo 20 protege contra infecções causadas pela bactéria pneumococo, que pode provocar aí doenças como pneumonia, meningite, infecções na corrente sanguínea. A imunização ajuda a reduzir o risco de complicações, internações e mortes, especialmente entre pessoas mais velhas. Essa ampliação está seguindo a orientação do Ministério da Saúde e foi possível depois do município receber novas doses. Segundo a Secretaria Municipal de Saúde, nesse primeiro momento, o foco é proteger o público idoso, que é mais vulnerável, claro, e com a chegada de mais vacinas, a faixa etária deve ser ampliada para outros grupos também. Para receber a vacina, então, o idoso deve procurar uma das unidades de vacinação do município. Para vacinação em domicílio, a Prefeitura do Rio orienta que idosos acamados façam a solicitação pela unidade de saúde de referência. A Pneumo 20 também faz parte aí da rotina de vacinação infantil para crianças a partir de 12 meses até 4 anos, 11 meses e 29 dias. Então, serviço super importante. Vacina, então, já disponível em clínicas da família, centros municipais de saúde e unidades do Supercentro Carioca de vacinação para idosos com 85 anos ou mais. Agora, 2h50.
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0: Felipe Figueiredo, boa tarde.
1: Boa tarde, Tati. Boa tarde, Fernando. Boa
0: Oi,
1: tarde a todos nós
0: Felipe.
1: ouvintes aqui da
0: Vou
1: CBN. Boa
0: revelar um
1: tarde.
0: bastidor aqui. Às vezes complica para os apresentadores conseguir sustentar a conversa com o Felipe. Tive que abrir o mapa aqui, por exemplo, porque não saberia apontar no mapa onde fica Mecklenburgo-Pomerânia Ocidental, Felipe Figueiredo, já que a gente vai falar de eleições na Alemanha e um balanço da extrema-direita, porque nesta localidade foi o partido mais votado.
1: Exatamente, é a segunda vez que a gente fala desse assunto aqui em menos de um mês. E Mecklenburgo, Pomerânia Ocidental, é um estado da Federação Alemã que fazia parte da antiga Alemanha Oriental.
0: Perfeito.
1: E é um dos estados menos populosos da Alemanha. Acho que isso é importante para o nosso ouvinte ter noção, para dimensionar nacionalmente esse voto, né? São menos de 1 milhão e 800 mil habitantes, mas o partido de extrema-direita Alternativa para a Alemanha, conhecido pela sigla AfD, foi o melhor votado nesse estado, assim como foi na Saxônia-Anhalt recentemente. O partido ficou com 38% do voto popular, somando 32 cadeiras, tá? Quase mais do que dobrou a sua bancada. Porém, Tati e Fernando, é importante também a gente explicar para o nosso ouvinte que no parlamentarismo, às vezes existe a situação do ganhou, mas não levou. Então, a AfD foi o partido mais votado, ficou em primeiro, mas não conseguiu a maioria do parlamento. A maioria são 36 cadeiras. O AfD ficou com 32. E a soma dos partidos de esquerda e de centro-esquerda permite essa maioria. Tá? Em segundo lugar ficou o Partido Social Democrata, que é o mais tradicional dentro da centro-esquerda alemã. Em terceiro lugar, o Partido à Esquerda, que é o partido mais à esquerda, como o próprio nome diz, não diria de centro-esquerda, um partido de esquerda propriamente dito. Em quarto lugar, o Partido Verde. E a principal notícia dessa eleição é o fato de que o Partido Conservador não conseguiu passar da cláusula de barreira. Pela primeira vez na história do pós-guerra, o Partido Conservador não terá cadeiras em um estado alemão. Foi completamente fagocitado pelo Alternativa para a Alemanha.
2: Agora, Felipe, o fato desses dois estados, nós já falamos aqui recentemente sobre a Saxônia-Anhalt e agora sobre a Pomerânia. Os dois são estados que estão localizados na parte oriental da Alemanha. Tem alguma relação sobre como as pessoas que votam nessa parte da Alemanha preferirem ou a extrema-direita tem um pouco mais de espaço nessas regiões?
1: Olha, tem várias análises sobre isso, vários estudos acadêmicos alemães, porque, como você apontou, Fernando, a AfD consegue proporcionalmente os seus melhores resultados na antiga Alemanha Oriental. Algumas pessoas dão algumas explicações que eu considero particularmente simplistas, né? Dizendo assim, não, são pessoas que estão acostumadas com o autoritarismo, que querem o autoritarismo, algo do tipo. Na verdade, muito provavelmente nós temos aqui uma mistura de três fatores. Tá, Fernando e Tati, né? A sua pergunta é muito boa. A primeira delas é uma população que viu o aparato de Estado onde elas viviam ser desmantelado e precisar ser reconstruído. Isso gerou um choque geracional e os mais jovens viram esse choque geracional e cresceram com um certo, digamos assim, ressentimento dessas instituições políticas tradicionais alemãs, como os grandes partidos. Então, para dar um exemplo disso, tá? A Alemanha Oriental era um dos países europeus em que proporcionalmente você tinha uma das maiores forças armadas da Europa. E essas forças armadas foram desmanteladas. Então, muitos jovens cresceram vendo seus pais, seus tios, que eram militares, agora em trabalhos precarizados, vivendo de pensões, sucumbindo a problemas e vícios como alcoolismo. A segunda questão é uma região que, historicamente, né, nessas últimas décadas, viu poucos estrangeiros, teve pouca migração estrangeira, então as pautas da AfD contra o imigrante, contra o estrangeiro, contra o outro, acabam sendo muito sedutoras. E terceiro, é uma região que sofreu economicamente nos anos 90, tá? Um baque ali do desmantelamento da estrutura econômica, agora, antes eu falei mais estrutura socioeconômica, agora da estrutura econômica. Então, há ali também um ressentimento do tipo, olha só, a renda média aqui na antiga Alemanha Oriental ainda é menor do que na antiga Alemanha Ocidental. E o governo alemão fica gastando dinheiro, na visão dessas pessoas, né, com os imigrantes, com essas pessoas que chegam da Turquia, da Síria. Então, nós temos que estar em primeiro lugar, porque nós que somos os alemães. Então, esse baque, né, do choque liberal dos anos 90, o desmantelamento do antigo aparato de Estado, o fato de que era uma região muito mais fechada, né, sem circulação, em que você tinha menos estrangeiros, isso hoje favorece também o crescimento de uma xenofobia. Tudo isso colabora para explicar essa força da FD na antiga Alemanha Oriental.
0: A ascensão do nacionalismo é algo que a gente pode observar em vários países do mundo, mas na Alemanha, por razões óbvias, é ainda mais assustador, né? O que é que essas duas eleições, Felipe, trazidas aqui por você, podem dizer da política nacional alemã?
1: Então, Tati, só para responder a sua pergunta, um breve complemento, porque nesse fim de semana nós também tivemos as eleições de Berlim, de Berlim, que é como se fosse um estado, né? Inclusive ela tem mais eleitores do que o estado de Mecklenburg-Pomerânia Ocidental. E em Berlim, quem venceu foi o partido da esquerda. Tá? Foi a segunda vez que um partido da esquerda radical venceu uma eleição na Alemanha, ficou em primeiro, melhor dizendo, porque assim como a AfD ficou em primeiro, mas não foi, não vai ter maioria sozinho, provavelmente teremos um governo formado por esquerda, social-democratas e verdes. O grande derrotado em Berlim também foi o Partido Conservador, tá? E o que leva à sua pergunta sobre a política nacional. Hoje nós temos um primeiro-ministro conservador na Alemanha, o Friedrich Merz, que tem um índice de aprovação baixíssimo. Ele não é uma pessoa carismática, para não usar outras expressões. Ele várias vezes já deu declarações ali, né, constrangedoras, etc. E existe um movimento muito forte dentro do governo alemão de substituir o primeiro-ministro, pensando em tentar recuperar o tempo, né, até a próxima eleição, né, provavelmente substituí-lo pelo ministro-presidente, que seria o governador da Baviera, tá? Então, por quê? Porque o principal partido do governo federal alemão, que é o Partido Conservador, pela primeira vez ficou fora de um estado, foi o maior derrotado nas últimas três eleições estaduais. As pesquisas indicam que hoje ele tomaria uma surra do AfD, e existe um outro risco, né, que é o parlamento nacional, o parlamento federal alemão, ficar muito pulverizado e o país entrar numa situação ali de imobilidade numa eleição futura. Porque nas eleições estaduais o cenário está mais fácil de ser gerido, mas os partidos mantêm ali um boicote, um cordão sanitário contra a AfD, mas a CDU não senta à mesa com o partido da esquerda, por exemplo, a esquerda também não senta à mesa com o CDU, então haveria esse risco a Alemanha conseguir apenas um governo de minoria. Então, o Friedrich Merz cancelou a viagem dele à Assembleia Geral da ONU, em Nova York, onde o presidente Lula já está, para dar atenção a essa crise política alemã que pode resultar no fim dele como primeiro-ministro. Não no fim da coalizão de governo, mas ele ser substituído para tentar recuperar prestígio até a próxima eleição.
0: Muito bem, Felipe Figueiredo está conosco às segundas-feiras, CBN pelo Mundo, às segundas-feiras é com Felipe Figueiredo. Obrigada, Felipe, um beijo para você, boa semana para a gente.
1: Beijo, Tati, beijo, Fernando, um abraço a todos os nossos ouvintes, até semana que vem.
2: Até lá, obrigado.
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0: Segunda-feira, 21 de setembro de 2026. O presidente Lula se reuniu hoje com o prefeito de Nova York, Zohran Mamdani. O encontro ocorreu às vésperas do início da Assembleia Geral da ONU, marcada para amanhã. Eles foram vistos trocando camisas de time de futebol. Lula entregou uma camisa do Corinthians e o prefeito nova-iorquino o presenteou com uma edição especial da camisa do New York Football Club. Mamdani, um dos principais adversários políticos de Donald Trump, também se reunirá com o presidente dos Estados Unidos hoje. Já Lula e Trump não têm reunião bilateral prevista. A mãe de uma brasileira que morreu após um acidente na Itália pediu ajuda nas redes sociais para trazer o corpo da filha ao Brasil. No vídeo, Gisele Elorriaga diz que espera mais de uma semana por respostas e que não sabe como conseguir o traslado. A filha Gabriela Querino Elorriaga, de 26 anos, morreu afogada após um acidente entre embarcações na Lagoa de Veneza. A família também divulgou nas redes um pedido de doações. O Rio Grande do Sul enfrenta o dia de maior risco meteorológico da semana. A previsão indica temporais, queda de granizo, chuva volumosa e rajadas de vento que podem superar os 100 km por hora. Quase 1 milhão de endereços amanheceram sem energia no estado depois de um forte temporal entre a noite de ontem e a madrugada desta segunda-feira. 5 grandes redes de TV dos Estados Unidos anunciaram que vão suspender a cobertura conjunta da Casa Branca em reação ao banimento de jornalistas imposto pelo presidente Donald Trump. ABC, CBS, NBC e Fox News anunciaram a suspensão. Dentre elas, a Fox News é considerada aliada do governo. Nesta sexta-feira, Trump proibiu o acesso de jornalistas da CNN, MS Now e o site político, acusando os veículos, sem apresentar provas, de divulgar notícias falsas. No horário de Brasília, 3 horas 3 minutos.
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1: Horas 4 minutos, segunda hora do Estúdio CBN de segunda-feira. Esta segunda-feira, aliás, super segunda-feira no Estúdio CBN, hein? Já tivemos a Maria Cristina, o Felipe Figueiredo, teremos Carol Tchoukian, Michel Alcoforado, Rita Lobo. Hoje é uma super segunda mesmo. Desde a semana passada, nosso time ganhou o reforço da Rita Lobo e as segundas ela tá por aqui com a gente, com esse pessoal, esse pessoalzinho aí. Meio fraco, né? Tipo o Michel Alcoforado, a Carol Tchoukian, o Felipe Figueiredo, a Maria Cristina, o professor Pasquale, João Marcelo Boscoli. Lindeza pura. Vamos em frente. Daqui a pouquinho tem Amores Possíveis. Antes, tem informação chegando de São Paulo com o Pedro Pupulin. Oi, Pedro. Boa tarde.
2: Oi, Tati. Fernando, boa tarde para vocês e para todos que nos acompanham. Olha só, diante do avanço do candidato do PL à presidência, Flávio Bolsonaro, o presidente, candidato à reeleição Lula, do PT, está querendo se aproximar do empresariado capaz de mexer com o PIB nacional. A avaliação interna, segundo o presidente do PT em São Paulo, Kiko Seleguin, é que o mercado teme uma suposta vitória do filho do ex-presidente Jair Bolsonaro, e por isso, o chefe do Planalto quer explorar este flanco para se distanciar de Flávio nos levantamentos nacionais. Lula e o candidato do PT ao governo de São Paulo, Fernando Haddad, marcaram para a próxima sexta-feira, em um hotel nobre da capital paulista, uma reunião com representantes do setor produtivo e do mercado financeiro. O objetivo é formar a opinião, segundo Kiko Seleguin, dos representantes dos setores para conseguir mais apoio às candidaturas de Lula e Haddad entre eles. De acordo com a última rodada da pesquisa Quest divulgada na semana passada, Flávio reduziu a distância para Lula. Em primeiro turno, enquanto o senador tem 31% dos votos válidos, o presidente tem 36%. Na pesquisa anterior de 7 de setembro, Lula tinha 36% e Flávio 29%. Agora, outro flanco de preocupação da campanha de Lula tem sido a estagnação das candidatas ao Senado por São Paulo, Simone Tebet e Marina Silva, em pesquisas eleitorais. Na semana passada, o PT cobrou das ex-ministras que produzam mais inserções em rádio e TV com a participação de Lula e Haddad, além da realização de agendas públicas conjuntas com maior frequência. Internamente, a avaliação petista é que, em São Paulo, as ex-ministras recebem menos votos do que Lula. A ideia, portanto, é que as campanhas atuem para que Tebet e Marina cresçam nos levantamentos até atingirem, pelo menos, as intenções de voto que Lula tem em São Paulo. Conforme a última pesquisa Quest para a presidência no estado, Lula tem 30% das intenções de voto em primeiro turno. Já Marina Silva da Rede, 14%, e Simone Tebet, 12%. Já os dois principais adversários das ex-ministras na disputa, Guilherme de Ritchie, do PP, e André do Prado, do PL, acumulam 14% e 7%, respectivamente. Faltam aí 3 semanas para as eleições. A gente segue acompanhando Tati e Fernando.
1: Obrigada, Pupulin. Pedro Pupulin em São Paulo.
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0: Carol, tio Kian, boa tarde.
1: Boa tarde, Tati. Boa tarde, Nando. Boa
0: Boa
1: tarde,
0: tarde.
1: ouvintes.
0: Bom, hoje Carol vai falar de depressão. A gente está no Setembro Amarelo, é o mês em que a gente deve falar mais sobre como lidar, sobre como prevenir, se é que é possível prevenir uma doença psíquica, né? E como isso pode impactar um casal, uma dupla, uma família. É isso, Carol?
1: Exatamente. Hoje eu quero trazer a perspectiva da pessoa que está doente e o quanto a culpa faz com que o distanciamento dessa pessoa com a família tenda a agravar até o quadro depressivo. Porque a gente fala muito sobre como prevenir, como ajudar, e eu queria trazer, esse olhar da pessoa que muitas vezes silencia e se afasta. Porque ela entra num looping de talvez uma questão familiar ou uma questão conjugal tenha aprofundado essa depressão, mas aí essa pessoa sente que, por estar deprimida, ela está piorando a crise conjugal. Então, ela entra num caminho sem saída, porque ela se culpa pela própria depressão, e trata a depressão como um demérito, seja a relação familiar, seja a relação conjugal. A relação com os amigos. Então, até queria abrir para os ouvintes, se você já esteve num quadro depressivo, o quanto você se sentiu culpado por isso, o quanto você não quis ser um peso nas relações, o quanto você acabou se distanciando. E eu quero conversar, e trazer esses movimentos para a gente poder se convidar a fazer. Movimentos contraintuitivos, porque a sensação que eu percebo muito na clínica e nos meus estudos é essa culpa por estar mal, por não estar dando conta, por estar estragando o que era bom, uma sensação de impotência, de eu sei que eu deveria, eu sei que eu deveria estar tomando banho, eu sei que eu deveria estar feliz, eu sei que eu deveria. Estar mais engajado brincando com os meus filhos, mas eu não consigo. E eu sei que o outro está tentando me ajudar, mas eu não estou, conseguindo sair daqui. Aí vem de novo uma dupla culpa, né? E muitas vezes a agressividade, principalmente na depressão masculina, ela se manifesta como irritação, impaciência, aspereza, e aí cada gesto de explosão vai gerando de novo mais culpa. Então, trazendo um pouco dos números, Brasil, hoje 16,3 milhões de brasileiros adultos têm diagnóstico de depressão, o que significa 10% da população com mais de 18 anos, segundo o IBGE. Entre as mulheres, a gente tem 14,7%. E entre os homens, 5,1%. Acho que aqui tem duas leituras. Primeiro, o diagnóstico, porque a gente tende a associar a depressão com a melancolia, com uma sensação de apatia, hipersensibilidade. E a depressão masculina aparece de outra forma. Então, é o excesso de irritação, o aumento de consumo de. Substâncias como álcool, drogas, o excesso de trabalho, e muitas vezes a gente não nomeia isso como depressão. Então, há muitos homens que não são diagnosticados porque eles nem acham que aquilo é um quadro de depressão e não vão procurar ajuda. E o segundo ponto é que a mulher, por ser a pessoa que é encarregada do cuidado na nossa cultura, realmente está mais sobrecarregada. E essa sobrecarga adoece. O que, que eu acho interessante também trazer de dado para a gente problematizar aqui? Entre quem tem diagnóstico e quem faz terapia, hoje só uma a cada cinco pessoas que são diagnosticadas com depressão fazem psicoterapia. Quando você é diagnosticado com depressão, é importante que a gente tenha um tratamento conjunto do psiquiatra com a terapia. O remédio, ele é muito importante, mas você precisa de um espaço de fala, de elaboração. E a maior parte das pessoas não tem esse espaço de fala. A relação familiar ou amorosa acaba virando esse espaço, e é justamente o espaço que a pessoa tem medo de pesar. Então, no espaço que ela poderia desabafar, ela silencia, né? Eu ouço muito na clínica. Eu acho que a minha mulher poderia estar com alguém melhor, eu vou estragar, não vou pedir para jantar com as minhas amigas, porque eu vou pesar o clima. Eu sei que eles estão cansados de mim, ou aposto que ela ainda não se separou porque ela está com pena, porque ela está cuidando. Então, é como se o próprio sofrimento e a própria doença fosse, uma ofensa. Tem um dado que eu acho muito, interessante, é uma pesquisa de 89 do Jill Holley e do John Tisdale, que traz exatamente, esse quadro de o quanto a gente projeta no outro, o peso da nossa doença, e o quanto isso é sinal de que a gente está no estado mais agudo da depressão. Então, eles acompanharam pacientes deprimidos por 9 meses. E aí, ao longo desses 9 meses, eles perguntavam para esses pacientes: o quanto você sente que o seu parceiro é crítico com você? E eles perceberam que a resposta era o melhor previsor de recaída. Quem deu nota abaixo de 2, então meu parceiro é pouco crítico ou não é crítico comigo, foram pacientes que não recaíram. Pacientes que deram nota 6 ou mais foram pacientes que tiveram quadros de recaída da depressão. O que que isso quer dizer? Que muitas vezes, né, na maioria das vezes, a gente está olhando o nosso marido, a nossa mulher, o nosso namorado, namorada, como mais críticos, e isso não tem a ver com eles, tem a ver com a nossa depressão e o nosso medo de estar sendo, um estorvo. Para quem adoece, essa sensação de que eu sinto que você me critica, eu sinto que você está sendo inadequado, é muito grande.
2: Carol,
1: Oi,
2: vamos lá.
1: Fê.
2: Ouvintes, sou casada há 22 anos. 6 anos depois do casamento, comecei a desenvolver os primeiros sintomas de depressão. Foi tão profundo que eu não conseguia perceber o peso que carregava. Meu cônjuge dizia constantemente que éramos duas cabeças e um corpo. E fui me sentindo cada vez mais anulada. Fui anulando, fui afundando até chegar à profunda vontade de dormir. Não havia paciência da parte dele para me escutar, nunca houve. Graças a Deus, consegui sair dessa situação. Hoje acredito que, por estar profundamente enraizada nele, eu não conseguia perceber o que estava acontecendo comigo. Boa tarde e obrigada por me escutarem.
1: Muito obrigada pelo seu relato. E olha que interessante, né? Como ela termina: por estar profundamente enraizada nele, eu não conseguia perceber. Tem algo que eu vejo no consultório, que é o que a gente chama de anedonia. Anedonia é a perda da capacidade de sentir prazer. E a gente vai vendo isso em pequenas coisas. Então, nossa, o almoço de família, que antes era uma delícia, eu não estou, conseguindo rir. Eu perdi vontade de transar. Eu não quero mais viajar de férias. E aí a pessoa vai vivendo aquilo que eu já trouxe como uma presença ausente. Então, você vai se desvinculando, né? Ela fala duas cabeças e um corpo. Você vai, distanciando o seu próprio corpo, e você vai se culpando por não desejar, transar, por não desejar viajar, por não desejar ter prazer. E aí, de novo, duas vezes: é ruim não desejar, e eu acho que a minha falta de desejo vai gerar, a separação ou uma crise conjugal. Quando ela fala de estar enraizada nele, quando a gente tem uma das pessoas deprimidas, a gente não vai ter mesmo esses prazeres compartilhados, desde o sexo até a conversa antes de dormir, o restaurante preferido. E tem um outro ponto que é os tempos são diferentes. Então, é como se o parceiro continuasse no tempo do mundo, a agenda, os planos, o fim de semana, e a pessoa deprimida está num tempo parado. E ela precisa olhar para esse tempo, sem se culpar. A gente tem que lembrar também que tem muitas pessoas que são afastadas, do trabalho por conta da depressão. A gente tem um dado do INSS que em 2025, 182.937 pessoas foram afastadas do trabalho, por depressão.
0: Tem um exemplo aqui, Carol. O Paulo, nosso ouvinte, dizendo: Eu sou Paulo, professor da rede pública. Estou afastado por depressão e vivo isso diariamente, pois sou arrimo de família. Isso acontece tanto com colegas de escola como em casa.
1: Paulo, numa cultura que mede o valor pela produtividade e quando você é a pessoa que é a responsável por trazer o parte considerável da receita para casa, ficar doente começa a ser vivido como dívida. E aí, de novo, a culpa, né? E eu acho que aqui, para o homem, isso também tem um agravante, porque a potência do homem está muito ligada à potência do trabalho.
0: Financeira, da produtividade total.
1: Exatamente. E aí esse homem vai se sentindo impotente, pequeno, frágil. E se ele não puder falar, ele tende a ser agressivo. Ele se retira, ele afoga a própria depressão no álcool, nas drogas. E tem um lugar, até
0: Nos
1: muitas vezes, de
0: jogos, né? Porque
1: hostilizar.
0: esse também é um problema, um ingrediente que deveria entrar aí, né, Carol? A gente tem grande parte da
1: Muito
0: nossa
1: parte.
0: população viciada em jogo e endividada por causa disso. Quer dizer, quando você tem uma questão de saúde mental, também é um agravante, né?
1: É um agravante que gera um looping negativo, né, Tati? Porque você pode estar, assim como o Paulo, afastado do seu trabalho. Ou não tendo sido promovido, eu lembro que a gente fez uma coluna no ano passado sobre trabalho e afeto no trabalho, e teve um ouvinte que falou que o próprio chefe disse que não promoveu essa pessoa porque ela tinha dividido que estava com um quadro de depressão. Quer dizer, e eu travei?
0: Mas
1: A
0: tá, o
1: imagem
0: áudio está
1: sim. Voltou,
0: ok.
1: voltou, voltou. O áudio tá rolando.
2: Vou te colocar mais um.
1: Muitas vezes a gente trava, e aí você tenta buscar a saída no jogo. Só que quanto mais você perde, mais você se sente impotente, mais você se sente
0: E o
1: culpado,
0: buraco vai ficando sem
1: deprimido.
0: fundo, né?
2: Ó, mais um homem aqui, quer dizer,
1: Exatamente.
2: uma questão que envolve outro homem. O companheiro está depressivo e não aceita estar depressivo, não aceita ir ao médico. Começou há 2 semanas com uma psicanalista sem medicação. Tá triste, chora, achando todo o tempo. Está mais agressivo, desconfia de tudo. É lamentável não reconhecer a doença. Nossa relação já tem 24 anos de casados. Tenho sentido que nossa relação se tornou tóxica e perigosa. Mais uma.
1: Volto para o dado, né? Um a cada cinco brasileiros não busca esse espaço de fala. Eu fiz recentemente uma palestra no Hacktown, que é um evento de inovação, tecnologia, sobre relações em tempos de IA, produtividade. E no final, uma das participantes falou. Ela falou: quero fazer uma pergunta que também é um desabafo. Ela falou: perdi pessoas muito próximas na minha vida. Estou passando por um momento delicado, fui diagnosticada com um transtorno de ansiedade e eu me sinto culpada por precisar de remédio. Eu vejo isso muito também, como se recorrer à medicação fosse ter
0: Um
1: falhado.
0: atestado de fracasso.
1: Gente,
0: Gente, não.
1: depressão é uma doença, muitas vezes crônica, assim como é diabetes,
0: É
1: assim
0: desequilíbrio
1: como é
0: químico. O
1: gastrite.
0: remédio
1: Tem
0: serve para equilibrar
1: pessoas.
0: quimicamente.
1: Exatamente, que vão precisar, né? Um diabético vai tomar insulina o resto da vida. Até quero recomendar as pessoas a assistirem o Quebrando o Tabu da Depressão,
0: Bem bom.
1: que estava no GNT e agora está aberto no YouTube. E tem uma fala do Pedro Bial que diz exatamente isso. Ele fala: quando as pessoas quebram um braço, uma perna, ou quando tem gastrite, tudo bem você tomar omeprazol a vida toda. Mas dizer que você está tomando remédio, ou que talvez você tenha que tomar medicação para a vida toda, é vista como uma impotência. A gente não pode olhar isso como um fracasso. A gente precisa ter espaços de elaboração, ter tratamentos, e poder ter outros espaços de escuta. Então, vale ligar para o CVV, que é o 188, 24 horas, ligação gratuita, pelo SUS, buscar essas medicações, pelo CAPS da sua cidade, buscar terapia, psicoterapia, para poder dar espaço para esse sofrimento, dar voz, dar contorno. A gente não dá conta de resolver isso sozinho. A gente tem que poder pesar para o nosso parceiro, para nossa parceira, parar de pedir desculpas, desculpa por estar assim, desculpa por não estar alegre. São questões de saúde. E quanto mais a gente silenciar para que isso não corroa o vínculo, mais isso tende não só a corroer o vínculo, como a agravar, o próprio quadro de saúde mental.
0: Carol Tchoukian, conosco às segundas, falando de amor e tudo o que circunda este sentimento que, como sempre lembramos aqui, não se dá por combustão espontânea. Amor é o que a gente faz.
1: Eu
0: Carol,
1: queria
0: fala.
1: só falar que eu fiquei muito feliz com os relatos dos homens.
0: Sim.
1: Isso é muito bonito ver quantos homens estão falando aqui. Então,
2: Eu
1: queria terminar
2: propositalmente selecionei os
1: incentivando.
2: homens também, acho que é importante falar para eles.
1: Homens, falem, peçam ajuda e teremos sempre espaço para vocês aqui no nosso
2: Ótimo.
1: Amores Possíveis no estúdio.
2: Um beijo,
0: Amor
2: Carol.
0: também é coisa de homem, é principalmente coisa de homem. Beijo, Carol. Boa semana pra gente.
1: Beijo. Até
2: Beijo.
1: segunda.
0: Amores Possíveis tem toda segunda, viu? Aqui no Estúdio CBN, ou a hora que você quiser, o dia que você quiser, nas plataformas digitais desta Central Brasileira de Notícias.
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16: Três e vinte e nove agora. Muito boa tarde para você acompanhando aqui a CBN no Rio de Janeiro. Eu sou Matheus Maciel, vou tocando notícia com você ao longo dessa próxima hora até as quatro da tarde. Logo mais, Júlia Viana está de volta para acompanhar tudo relacionado ao Rio de Janeiro com você, nosso ouvinte. Mas vale destacar uma mensagem que a gente já recebeu agora há pouco de um acidente ali na Avenida Epitácio Pessoa e uma queda de árvore causando um certo congestionamento no entorno da Lagoa Rodrigo de Freitas. Nosso ouvinte Alexandre Pinheiro mandou uma mensagem para a gente reforçando que o trânsito estava muito congestionado ali pela região e a gente também já recebeu uma informação relacionada a problemas em semáforos. A gente tem batido nessa tecla aqui, muitos semáforos pela cidade estão ou apagados em alguns momentos ou ficam com aquela luz piscante, causando um certo entrave ali, principalmente na questão de cruzamentos. A gente recebeu a mensagem relacionada ao cruzamento entre a rua Aristides Espínola e a Avenida General San Martín, ali com um defeito crônico que a gente já vem batendo na tecla aqui na programação há cerca de duas semanas já, através das mensagens que a gente recebe de você, nosso ouvinte. Vale destacar, já procuramos a Sete Rio, estamos atrás aí de informações relacionadas à manutenção desse ponto de alto fluxo de veículos, importante para a cidade que os semáforos, principalmente nos cruzamentos, fiquem com pleno funcionamento. Assim que a gente tiver retorno da Sete Rio, a gente vai atualizar aqui na nossa programação. Agora 3h31, você volta a acompanhar o Estúdio CBN com Tatiana Vasconcelos e Fernando Andrade. Música.

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0: Segunda-feira, 21 de setembro de 2026. Há duas semanas da eleição, o presidente Lula e o candidato do PL à presidência, Flávio Bolsonaro, vão concentrar as agendas no Sudeste e no Nordeste. As viagens estão previstas para os estados com mais eleitores. São Paulo, Minas Gerais e Rio de Janeiro concentram 40% do eleitorado. Flávio começa a semana no Rio Grande do Norte, amanhã segue para o Maranhão. As duas viagens fecham uma sequência de incursões pelo Norte e pelo Nordeste nas últimas semanas, com o objetivo de ampliar a presença do candidato em regiões onde Lula concentra parte importante do eleitorado. Já o presidente candidato à reeleição, por sua vez, está em Nova York, vai participar da Assembleia Geral da ONU, retorna ao Brasil na quarta-feira e é esperado no Rio de Janeiro e em Pernambuco para agendas eleitorais antes do primeiro turno das eleições. A produção industrial teve o pior resultado para agosto em 11 anos, com 46 pontos. De acordo com a Confederação Nacional da Indústria, a queda no setor acontece em um momento de juros ainda elevados. Apesar de a taxa básica da economia, a Selic, ter recuado 5 vezes seguidas, o juro real brasileiro ainda é um dos maiores do mundo. O índice está em 13,75%. Além disso, a intenção de investimento da indústria caiu para o menor valor desde 2020, durante a pandemia de Covid-19. A Tesla começa a ser julgada hoje por acusações de discriminação racial contra trabalhadores negros. A ação afirma que funcionários de uma fábrica na Califórnia sofreram assédio frequente com insultos racistas e que a empresa não tomou medidas suficientes para impedir essas práticas. A Tesla também é acusada de pagar salários menores a trabalhadores negros e limitar oportunidades de promoção. A empresa nega as acusações e diz que não tolera discriminação. Se perder, a Tesla poderá ter de pagar milhões de dólares em indenizações. No horário de Brasília, 3h34.
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0: Fala, Michel. Boa tarde.
1: Boa tarde, Tati. Tudo bem?
0: Tudo bem.
2: Boa tarde, Michel. Tudo
1: Fernando.
2: bem?
1: Ah, voltou? Achei que
2: Sim.
1: você estava dando a volta pelo mundo.
2: Não, só fui pegar uma aguinha. Tô de volta.
1: Ah, entendi.
0: Eu falei, vou contar esse bastidor. Eu falei para ele, Fê, você quer que eu faça o repórter CBN? Ele falou, eu não, os ouvintes estão pedindo. Olha o chaveco do cara para poder ir pegar uma água. Vai vendo. Mas tá bom. Vamos lá. A gente já cometeu a ousadia de responder essa pergunta na abertura do estúdio CBN. Porque a pergunta que o Michel faz é: o mundo está ficando mais feio com essa busca doida das pessoas por visibilidade? E sem combinar, sem olhar um para o outro, os dois fizeram. Sim.
1: Sim. Olha, eu concordo com vocês, tá? E a gente vai ter um bocado de gente que está concordando com a gente, vindo com a ciência, dizendo que a gente tá certo. Não é só achismo nosso, não. Foi engraçado porque eu não tenho carro, e aí, quando preciso, não uso transporte público quando deveria usar, aí me meto nesses carros por aplicativos, né? E eu sempre entro no carro errado. Obviamente tem um bocado aqui de falta de atenção minha, de preparo, coisa do tipo, mas não sei se vocês já repararam que os carros estão todos iguais. É, sobretudo quando a gente olha para duas categorias, assim, se for baixinho, eles são todos iguais, igual a todos os outros baixinhos, e se for daqueles altos modelo SUV, eles são todos iguais naquele mesmo modelo. E aí eu falei, ué, tem alguma coisa estranha acontecendo. E aí dei a sorte de ler uma matéria que tinha o fruto de uma pesquisa super interessante, realizada por pesquisadores da Universidade de Amsterdã, olhando um movimento de influenciadores nas redes sociais. E a pesquisa era simples. Eles olhavam ali para a quantidade de postagem dessas pessoas nas redes sociais e eles reparavam que esses influenciadores tinham o hábito de repetir o mesmo padrão de imagem, quando estavam divulgando os produtos que estavam fazendo, querendo que os outros comprassem. E aí, os pesquisadores, que são do marketing, né? Eles começaram a reparar que essa era uma habilidade que era repetida não só na Itália, mas em outros países do mundo. Por quê? Porque quando alguém está divulgando alguma coisa, o principal atributo que é valorizado para capturar a tua atenção é o reconhecimento. Então é muito melhor, ou você fica muito mais preso a uma determinada conversa, uma determinada propaganda. Quando você tem um reconhecimento, ou seja, quando você lida com alguma imagem que você já está fazendo parte do teu panteão de memórias sobre aquele produto, do que quando te oferecem alguma coisa diferente. Quando alguma coisa assim é muito fora da caixa, é muito diferente, a gente corre com o dedo mais rápido na tela do celular para passar para o próximo assunto. A gente fica mais preso a imagens que fazem parte de um conjunto de imagens que a gente já imagina. Aí eu falei, putz, faz sentido. Porque quando eu estou zapeando, sei lá, não sei nem o verbo é esse, deve ser outro, mas passeando por esse aplicativo de aluguel de apartamento por temporada, quando vai viajar, você fica mais preso naqueles apartamentos que você reconhece como apartamentos que tem cara de apartamento por temporada. Quando você vai olhar um hotel no aplicativo de hotéis, acontece a mesma coisa. A gente imagina um hotel, coloca lá o que cabe no teu bolso, as estrelas que você pode pagar, mas depois você fala, o hotel bom é um hotel que confirma aquilo que eu acredito que é um hotel bom. Isso é um aspecto interessante porque dialoga com aquele coreano que a gente faz tempo que não cita ele, o Tio Han, né? O Tio Han vai mostrar que a nossa concepção contemporânea sobre o belo, ela tem se transformado muito por conta da maneira como a gente tem se relacionado com o contraditório ou com aquilo que nos chama a atenção. O Tio Han vai dizer que antigamente a gente achava que alguma coisa era bonita demais, assim, excessivamente bonita, quando algo estava fora do padrão. Então, não sei. Se você pensar, por exemplo, nos anos 50, a Brigitte Bardot, se você pensasse, por exemplo, no teto da Capela Sistina, se você pensasse, por exemplo, numa capa de revista, a gente achava que aquilo era bonito porque era muito diferente de tudo aquilo que era o comum, que era o banal. E o que acontece agora, sobretudo depois do impacto da digitalização nas nossas formas de ver e pensar o mundo, é que a gente acha que o bonito é aquilo que não foge do padrão.

0: Modelo hoje é esse, né? Quando é que a gente gosta de alguma coisa? A gente gosta de alguma coisa quando a gente reconhece alguma coisa. E aí a gente está tirando do território da vida, assim, né, dos nossos encontros cotidianos, toda a lógica do belo como sublime, toda a lógica do belo como aquilo que é diferente daquilo que a gente está acostumado, toda a lógica do belo como diferente. E ele vai dizer: olha, isso aí não tem nada só a ver com estética, não, tá? Não tem nada a ver só com a carinha das coisas, não. Isso tem a ver com a maneira como a gente está entendendo o mundo. A gente está vivendo uma crise, que é uma crise onde tudo aquilo que foge da forma como a gente entende o mundo está ficando de fora. Então, o mundo está mais feio, sim, mas está mais feio porque a gente está gostando só de ver aquilo que a gente está acostumado a ver.
1: Entendi. Eu fiquei pensando, sabe uma coisa? A gente não está dando brecha para
2: Ser
1: ver
2: surpreendido.
1: alguma coisa assim.
2: É.
1: Talvez eu não goste, mas se você, olha, insistir um pouquinho, talvez eu goste. A gente não está dando nem brecha para essa possibilidade. Eu já dou o dislike
0: Não.
1: logo na sequência. O que também não é
0: É.
1: legal, né, cara?
0: Não, não. É
1: Pô.
0: ruim, né? É ruim porque vai ficar todo mundo parecido, né? E
1: Poxa.
0: se eu fico parecido contigo e parecido com a Tatiana, as inteligências artificiais aí vão rapidamente identificar um padrão e aí vão fazer o que a gente é capaz de fazer, né? Aí eu quero ver o que eu, você e Tatiana vamos fazer. Então, o debate hoje no mundo, diante da entrada pesada da tecnologia, está basicamente no único ponto, né? Cada um de nós precisamos convencer ao teu chefe, à tua alma gêmea, ao teu filho, ao teu vizinho, que você é autêntico. E autêntico é que você é único. E para só vai ser único que se construiu um repertório diferente do vizinho. E aí, se tiver exposto a coisas que os outros não estão vendo e coisas que você não está acostumado a ver. Senão você só vai entregar mais do mesmo. Tem um outro tipo de pesquisa para além desses dados sérios que a gente trouxe aqui da Universidade de Amsterdã, que eu chamo de Data Tinder. Todos os meus amigos e amigas que estão no Tinder dizem: Michel, é um inferno a primeira conversa, porque a primeira conversa se reduz a uma série de perguntas e respostas que é igual independente do perfil da
2: É
0: pessoa.
2: tipo uma
0: E
2: entrevista
0: as
2: de
0: pessoas...
2: emprego, né?
0: Mas o mais doido é que o que eu tenho ouvido é que as pessoas estão mais preocupadas em reforçar na hora que você conversa aquelas primeiros contatos, primeira conversinha ali do primeiro contato, mais preocupadas em reforçar que elas se adequam a um padrão do que a mostrar que elas têm de diferente. É fruto disso, né? É fruto disso. Aí, desse jeito, não vai ter borboleta no estômago, não vai ter surpresa, vai ficar difícil apaixonar, vai ficar bege a vida mesmo.
2: Você sabe que eu me lembrei agora da Daniela Reis, jornalista, sócia de uma agência
0: Grande.
2: muito legal chamada Contente.vc, escritora, autora, uma mina ótima, que ela faz vira e mexe uma campanha no Instagram para a gente usar o Instagram como antigamente. Ela fala: usa o Instagram como antigamente, boba! Põe lá a foto do prato que você está comendo, a foto do. Sabe, em vez de ficar tudo padronizado, pasteurizado, não joga na inteligência artificial para corrigir ou para fazer um layout desse ou daquele. Usa a internet, usa o Instagram como antigamente, como um
0: É
2: site de
0: isso.
2: fotos da vida, né?
0: É esse negócio de
2: Isso
0: usar
2: é
0: inteligência
2: autêntico.
0: artificial. Esse negócio de usar inteligência artificial para corrigir imagem. Isso aí é muito grave. Vamos trazer isso um dia aqui.
2: Vamos.
0: Porque é sobre direito de imagem, né? Você tem o um direito sobre a tua imagem, né?
2: Total.
0: Você tem o dente torto, sei lá, você quer sair, o teu estilinho, sei lá, você gosta do dente torto. Aí vai alguém tirar foto contigo, bota cabelo em mim, né? Sei lá,
2: Coloca
0: conserta o meu
2: acessório
0: dente.
2: nas pessoas que elas jamais usariam, essas coisas, né?
0: Mas eu acho que revela muito do nosso tempo.
1: Então tá bom.
2: Michel Conforado, conosco, às segundas, quartas e sextas. Sempre nesse horário, ou a qualquer momento, a qualquer dia, a qualquer hora que você queira, nas plataformas digitais da CBN. Beijão, Michel. Até quarta. Obrigada.
0: Tchau, tchau, Fernando. Tchau, Tati. Um beijo grande.
1: Tchau, Michel.
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6: Agora, a gente de volta aqui com a programação do Rio de Janeiro. A gente recebeu uma mensagem mais cedo do nosso ouvinte Teatro Miguel e ele falava justamente com o abafado, estava a rua, ele estava transitando ali entre alguns pontos aqui do centro da cidade do Rio de Janeiro. E agora há pouco ele mandou uma imagem pra gente um tanto preocupante. Uma idosa caiu da plataforma do terminal Gentileza para dentro da pista. Felizmente não tinha nenhum ônibus ali passando pelo local na hora. Ele mandou um áudio pra gente explicando um pouco da dinâmica, a gente vai ouvir agora.
7: CBN, boa tarde. Teatro Miguel de Madureira. Uma senhora acaba de cair aqui na plataforma Terminal Gentileza, mas o SAMU acabou de chegar e chegou. O estado dela eu acho que é grave.
6: Teatro narrou pra gente também, através de mensagens escritas, que a senhora estava desacordada ali naquele momento. Ele fez uma gravação rápida, passando pelo local, já deixou o Terminal Gentileza, mas antes de sair do local, viu a chegada do SAMU para fazer os primeiros socorros ali e dar algum tipo de encaminhamento a essa idosa. A gente procurou já a Secretaria Municipal de Transporte, está procurando a MOB Rio, que fica responsável ali pelo terminal, e também já procurou o Corpo de Bombeiros para tentar ter algum tipo de informação sobre o estado de saúde dessa pessoa. Assim que a gente tiver algum tipo de atualização nesse sentido, a gente vai trazer aqui na programação do Rio de Janeiro. É importante reforçar a importância de se hidratar em todos esses dias que a pessoa se sentir um pouco mais afobada, abafada ali com calor que pode estar causando um mormaço ou algo do tipo, e ter muita atenção nesses momentos, porque a temperatura pode causar algum mal-estar e aí acontece o que aconteceu com essa senhora. A gente vai seguir aqui na programação acompanhando. Você está de volta agora com o Estúdio CBN.

0: Faltam 10 para as 4 agora. A gente tem informação. Bom, a gente está aqui falando sobre mudanças climáticas, pelo menos nesse espaço, no estúdio CBN, há anos, né? Está falando de emergência climática, está falando de eventos extremos, a partir, bom, primeiro das previsões científicas e depois dos acontecimentos, né? Dos fatos. E aqui quero lembrar das enchentes no Rio Grande do Sul, por exemplo, né? E o alerta dos meteorologistas, dos cientistas, de que eventos como esse serão cada vez mais comuns. Eventos extremos na era da emergência climática. Diante disso, o que, que a gente faz? Como é que a gente pensa e remodela as cidades para sobreviver na era da emergência climática? Estou fazendo esse preâmbulo enorme, porque temos agora, neste segundo semestre, já uma intensificação bastante anunciada do El Niño. Ricardo Porto tem informação para a gente sobre isso no Rio de Janeiro. Fala, Ricardo. Boa tarde.
1: Oi, Tatiana. Boa tarde para você. Boa tarde para o ouvinte. A chegada da primavera vai mudar a paisagem, aumentar o tempo de luz ao longo do dia, também exigir mais atenção de quem sofre com problemas respiratórios. Estação que está começando, vai começar oficialmente amanhã, às 9h05 da noite. E nesse ano, como você já explicou, a primavera vai ter uma influência do El Niño, fenômeno caracterizado pelo aquecimento das águas do Oceano Pacífico. Claro que não é algo novo, mas é a grande preocupação é que o El Niño tem mais de 90% de chance, quase 100%, de atingir intensidade muito forte nas próximas semanas. Como consequência, a estação aqui no Brasil deve ser marcada pelos extremos, com muita chuva no sul do país e seca no norte e nordeste, como explicou a meteorologista da Climatempo, Josélia Pegorim.
2: Essa é uma primavera especial porque ela será influenciada por um El Niño muito forte, com temperaturas muito acima do normal, nos estados do centro-oeste, do norte e do nordeste do Brasil. Muita chuva por todos os estados do sul do Brasil. Nos estados de São Paulo e Mato Grosso do Sul, Triângulo Mineiro, sul de Goiás, sul de Minas, sul do Rio, também podem ter um pouco mais de chuva do que o normal. Mas no restante do Brasil vai chover menos do que o normal.
1: A mudança também pode ter impactos para a saúde. A médica pneumologista Juliana Medeiros explica que quem sofre com rinite, asma, bronquite e outras doenças respiratórias pode ter mais incômodo com fatores como poeira, mofo, pólen e variações, muitas variações de temperatura e umidade.
3: É a minha estação preferida, né? Muitas cores, muita flor, natureza. E o Rio fica uma cidade
4: que ainda temos a circulação residual de vírus do inverno. Quem não se vacinou para influenza, procura um posto de saúde. As infecções virais podem levar a infecções bacterianas. E isso é um grande problema para os pacientes que têm quadros respiratórios crônicos. A rinite é o primeiro sinal que a via aérea está descompensando, que geralmente são doenças associadas, rinite alérgica e bronquite asmática. Então tem que procurar o médico para ajuste de medicação e a gente abortar aí uma exacerbação grave, para que a gente tenha uma primavera mais tranquila para os pacientes alérgicos, né, que sofrem muito com essas mudanças de temperatura, de tempo.
1: A primavera segue até o dia 21 de dezembro, quando se inicia o verão. Tatiana.
0: Obrigada, Ricardo. Ricardo Porto, no Rio de Janeiro.
5: Agora, em Brasília, temos Isa Stassiarini. Oi, Isa.
6: Fernando, olha, na expectativa de se encontrar com o presidente norte-americano Donald Trump nos próximos dias em Nova York, o presidente Lula disse há pouco que Trump age como imperador na base da lei do mais forte e que estuda uma lista de produtos que vai colocar como reciprocidade contra o tarifaço imposto pelos Estados Unidos. Essa fala foi feita em entrevista à CNN Internacional agora há pouco. Lula disse que não se trata de desafiar os Estados Unidos e frisou que o Brasil não quer confrontar, mas que Trump não tem o direito de impor as suas vontades. O presidente brasileiro disse acreditar na negociação e que vai fazer todo o esforço para isso, mas que as tarifas foram impostas baseadas em mentiras. e que, em vez de chorar, está atrás de novos parceiros. Lembrando que Lula foi a Nova York ontem para participar da Assembleia Geral da ONU, que ocorre quarta-feira, e há uma expectativa de um possível encontro entre Lula e Donald Trump. Fernando.
5: Tá certo, obrigado. Isis Stassiarini com informações em Brasília.
0: Informação chegando, mais informação do Rio de Janeiro. Matheus Maciel, boa tarde.
7: Oi, Tatiana, boa tarde para você, para o Fernando, todo mundo acompanhando a gente aqui no Estúdio CBN. Olha, Rio de Janeiro está se preparando para receber pela primeira vez uma partida da Liga de Futebol Americana, NFL. O jogo entre Baltimore Ravens e Dallas Cowboys acontece no próximo domingo, no Maracanã, às 5h25 da tarde. E os detalhes foram divulgados hoje pela manhã. O show do intervalo terá apresentações de Rick Martin e Pedro Sampaio. E o hino nacional será cantado pelo cantor Pericles. Um contrato entre a Prefeitura aqui do Rio de Janeiro e a NFL prevê a realização de partidas da Liga na cidade pelos próximos 5 anos. O Brasil, vale lembrar, já recebeu outros 2 jogos oficiais em São Paulo em 2024 e também no ano passado. Agora o prefeito do Rio, Eduardo Cavalieri, disse que a Liga passa a integrar o calendário de grandes eventos da cidade.
8: Carnaval a gente ama e a gente investe porque é muito importante para o Rio e para o Brasil. Agora a NFL, por exemplo, eu mal conheço e a gente investe porque é importante para o Rio e para o Brasil. Então, não tem aqui um fã de NFL, não tem aqui um fã de futebol americano. Eu não sei se outros aqui são. Eu não sou fã de futebol americano, não assisto futebol americano, mas sei que é muito importante para a nossa cidade. Então, seja muito bem-vindo, NFL, seja muito bem-vinda. Mais um grande evento que veio para ficar no Rio de Janeiro. Parabéns à decisão da NFL e muito obrigado pela parceria.
7: Olha, a expectativa dentro da cidade é tamanha que a região ali do Maracanã terá um esquema de trânsito semelhante ao adotado na Copa do Mundo lá em 2014 e também na Olimpíada em 2016, que foi aqui no Rio de Janeiro. Além do jogo, a NFL preparou atrações pela cidade durante a semana, concentradas principalmente na zona sul aqui da capital fluminense. A Praia de Botafogo, por exemplo, terá uma exposição de uma bola de futebol americano gigante que deve atrair visitantes aqui da cidade e também cariocas que passam pela região. A areia da Praia de Copacabana recebe uma camisa de grandes dimensões, enquanto a Lagoa Rodrigo de Freitas terá um balão no formato tradicional de um capacete desse esporte do futebol americano. Já o Cristo Redentor vai receber uma atração, mas essa ainda é surpresa, só na quinta-feira à noite. O diretor-geral da NFL aqui no Brasil, Luiz Martins, destacou o simbolismo da estreia da Liga aqui no Rio de Janeiro.
9: A semana inteira é uma festa, é uma celebração. Começamos isso mais de um ano atrás, muito mais de um ano. Então, o jogo é como vocês falam, a cereja no bolo. Mas é tão importante tudo o que acontece ao redor. Estamos agora falando de 2 times NFL que são super icônicos. Dallas Cowboys e Baltimore Ravens. E isso sumado agora a um estádio icônico, Maracanã. E sumado a uma cidade icônica, a cidade maravilhosa. Então temos toda a combinação, mistura perfeita de coisas para fazer nosso primeiro jogo NFL no Rio um sucesso.
7: Bem, Tati, Fernando, não sei se é a praia de vocês o futebol americano, mas os portões do Maracanã serão abertos a 1h25 da tarde do próximo domingo, estreia da Liga da NFL aqui no Rio de Janeiro. Volto com vocês.
5: Agora, Matheus, vamos lembrar, NFL foi de São Paulo durante 2 anos.
7: Perfeito.
5: Aí vem o Rio de Janeiro, pegou agora, é um contrato anual, sabe me dizer se é por mais tempo?
7: São 5 anos de contrato com a Prefeitura do Rio.
5: Ah,
7: eu só não sei dizer se São Paulo vai ficar sem o próprio evento. Começou por São Paulo, né? Foi pioneiro aqui no Brasil. Rio de Janeiro atraiu para si esse evento, fechando esse contrato de 5 anos. Não sei te dizer se a Neoquímica Arena vai ficar sem nenhum tipo de evento a partir de agora.
5: O que eu vi é que ainda negocia a possibilidade de fazer um ou outro jogo em São Paulo, mas o Rio abocanhou um acordo melhor de 5 anos. A Tati tá louca para ver.
0: 4 horas. Eu tô louca para dar a hora. Obrigada, Matheus.
7: Tchau, tchau, pessoal.
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0: Segunda-feira, 21 de setembro de 2026. O celular do banqueiro Daniel Forcaro reúne uma extensa base de dados com mais de 30 mil arquivos identificados, sendo 17 mil áudios e 53 mil registros de chamadas telefônicas. A partir desses conteúdos, investigadores da Polícia Federal têm avançado em mapear a teia de conexões políticas construída pelo ex-banqueiro do Banco Master, enquanto tentava salvar a instituição financeira que entrou na mira das autoridades. Entre os dados analisados pela PF, Forcaro afirmou que atuaria para manter Otto Lobo na presidência da Comissão de Valores Mobiliários. As investigações mostram que o empresário soube que Lobo buscava apoio político para permanecer no cargo. Forcaro chegou a escrever que iria fazer acontecer. Lobo foi efetivado no cargo neste ano depois da aprovação do Senado. Ele negou ter buscado apoio de Forcaro. O Discord removeu aplicativos de terceiros que permitiam a transmissão de vídeos ao vivo no Brasil. A medida era uma determinação da Agência Nacional de Proteção de Dados, que proibiu o compartilhamento de vídeo em tempo real durante chamadas coletivas após a investigação da morte de uma adolescente de 13 anos em Mato Grosso do Sul, em julho deste ano. Segundo os investigadores, ela morreu durante uma transmissão ao vivo e teria sido induzida ao suicídio por pessoas que mantinham contato com ela em grupos fechados da internet. A Paramount Skydance fechou um acordo com 12 estados dos Estados Unidos, incluindo Califórnia, abrindo caminho para a fusão de US$ 110 bilhões com a Warner Bros. Discovery. O acordo prevê conselhos editoriais independentes para a CNN e a CBS, além de uma multa de US$ 30 milhões por filme caso a Paramount não cumpra a promessa de lançar 30 filmes por ano. A medida elimina um dos últimos obstáculos judiciais para a conclusão do negócio, que reunirá dois grandes estúdios de Hollywood. No horário de Brasília, 4h02.
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2: São 4h03. Essa é a terceira e última hora do Estúdio CBN desta segunda-feira, 21 de setembro de 2026.
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2: Oi, professor, boa tarde.
3: Tatiana, boa tarde. Fernando, boa tarde. Ouvintes, boa tarde.
0: Rodinei Melo, de Nova Odessa.
3: Tá tudo bem com o meu, áudio, que eu tô aqui num...
0: Sim, tá tudo bem.
3: Tá ótimo, perfeito.
0: Rodinei Mello, de Nova Odessa, São Paulo, lhe conta o seguinte, que eu ouvi um podcast sobre neurodivergência, aí eu ouvi as palavras dislexia e discalculia, e gostaria de saber sobre a etimologia delas. Em algum grau, dislexia tem relação com lição ou lecionar. Nem vai perguntar da discalculia, pois sei que o senhor vai falar dela também. Mesmo sem eu perguntar, diz ele, professor.
3: Mas já perguntou, né? Bom, dislexia é uma palavra que talvez antigamente não se usasse tanto quanto hoje, né? Muito comum a gente ouvir falar de dislexia. E discalculia acho que é menos comum, e existe uma outra, dispraxia, né? É bom a gente aprender a desmontar as palavras, né? Então esse dis de dislexia, esse dis de discalculia é um prefixo grego que significa perturbação, alteração para pior, piora. a tal da disenteria, que muita gente troca e chama de desinteria, a tal da di com i, zen com e, disenteria, nada mais é do que uma perturbação, diz, no intestino, que em grego é enteros. Não por acaso, o médico que trata de estômago e intestino chama-se gastroenterologista. O gastro é o estômago, o entero é o intestino, e o logista não é aquele que tem loja. Não se trata de uma loja que vende estômagos e intestinos, mas sim de um logista com G, que é o estudioso, o especialista e tal. Eu vou começar com um auxílio que vai nos ajudar, vai reforçar isso que eu acabei de dizer, ninguém mais, ninguém menos do que Manuel Bandeira, o grande Manuel Bandeira, vai dizer para nós um poema dele curtinho, ele mesmo com aquela voz inconfundível de Manuel Bandeira, Pneumotórax. Vamos ouvir.
4: Pneumotórax. Febre, hemoptise, dispneia e suores noturnos. A vida inteira que podia ter sido e que não foi. Tosse, tosse, tosse. Mandou chamar o médico. Dia 33. 33. 33. 33. Respire. O senhor tem uma escavação no pulmão esquerdo e o pulmão direito infiltrado. Então, doutor, não é possível tentar o pneumotórax? Não. A única coisa a fazer é tocar um tango argentino.
3: É genial, genial, genial. O poema Piada sobre si mesmo. Bandeira tinha tuberculose, febre, hemoptise. Sabe o que é hemoptise? Hemo é vermelho em grego. Ptise é cuspir. Quando o sujeito tem tuberculose, normalmente ele cospe sangue. Febre, hemoptise, dispneia, dis, perturbação, pneia, a respiração, dificuldade para respirar. Então, nesse caso da dislexia, que é um dos termos citados pelo nosso ouvinte, a discalculia, lexia tem a ver com o léxico. O léxico são as palavras, O léxico é o vocabulário de uma língua, Então a dislexia é a dificuldade para isso, para falar, para expor as palavras, para falar, pura e simplesmente conseguir se expressar com as palavras. A discalculia é a mesma coisa em relação à matemática, em relação aos cálculos, em relação às contas, como é que está o nosso tempo? Acho que dá, Eu vou pegar rapidinho o segundo auxílio aí, Martinho da Vila, composição dele, disco Minha Canta, Canta Minha Gente, de 1974. Não vou dizer o nome da música, vamos ouvir, depois a gente pesca. Vamos lá.
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1: Então, meninos, o que é a disritmia? Se nós já sabemos que diz com i, diz, é um prefixo grego que significa perturbação, dificuldade, alteração para pior, a disritmia só pode ser a dificuldade no ritmo, alteração para pior, no ritmo do que quer que seja, não é? E por aí vai. Se tivermos, deixa eu ver aqui, temos tempo para mais um auxílio. Qual que eu vou escolher, meu Deus do céu? Eu vou escolher o último.
2: A dor da escolha ao vivo para todo o Brasil.
1: A dor da escolha.
3: A escolha do Xandão, vamos lá.
2: Quê?
1: Lembram esse filme, A Escolha de Sofia?
2: Eu lembro.
1: Monumental, com a Meryl Streep. E uma história contundente, terrível.
2: Você vai para a última?
1: Demais. Vou. Eu vou lá para o...
2: Para a última. Quem são os compositores, professor?
1: Os compositores são Xandão, que
2: bom,
1: não é aquele.
2: Que susto.
1: Marcelo Lobato, Marcelo Falcão e Lauro Varias. Grupo O Rapa, disco 7 vezes de 2008, música Monstro Invisível. Há uma palavra que indiretamente eu já citei hoje. Vamos lá.

0: E aí, professor, qual que é?
1: A palavra é, como naquele programa da década de 60, a palavra é praxe. Né? Tá com o dicionário aberto aí, Fernando? Temos 2 minutos.
0: Tô.
1: Então procure aí praxe, com X de xarope, praxe.
0: Praxe, aquilo que habitualmente se faz, costume, prática, rotina... De praxe, é de praxe.
1: Pois é, é, praxe. Então quando a gente diz, isso é de praxe quer dizer aquilo que se faz normalmente, é a regra, é a norma e tal. A dispraxia, que nem todo dicionário registra, é, como eu já disse, o dis é a dificuldade e tal, a dispraxia é a dificuldade neurológica que afeta a execução das coisas, né? No caso, os movimentos coordenados... do corpo e tal. É, né?
0: O Einstein fala disfunção de algum órgão.
1: É. O Einstein registra dispraxia?
0: Dispraxia,
1: sim. Ótimo, legal. Eu não tinha procurado no Einstein. Então, leia, Fernando, com a sua voz de Fernando
0: Disfunção de algum órgão causando dor ou desconforto? Dificuldade de realizar movimentos coordenados? Distúrbio da conduta durante algumas doenças mentais? Isso é dispraxia.
1: Exato, que é, a relação é de dis, com i, que é o prefixo grego, que quer dizer dificuldade, e a praxia, que é o fazer, a praxe, que é fazer isso ou aquilo, no caso, tudo isso que o Fernando leu. É isso, meus meninos.
0: Obrigado.
1: Vem aí Rita Lobo, um beijo para ela.
0: Ah,
1: ao vencedor as batatas.
0: É, falaremos de um PF bem feito
2: ao
0: hoje.
2: Ao vencedor as batatas do seu prato feito. Um beijo, professor.
1: É,
2: até
1: exatamente.
2: Amanhã.
1: Exatamente. Diga a ela, perguntem a ela se ela lembra do ao vencedor as batatas. Beijo para vocês, até amanhã.
0: Até.
1: Beijo.
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12: 7. Quem está chegando com as informações do trânsito é a Milena Viana. Boa tarde, Milena. A gente perdeu o contato com a Milena Viana. Daqui a pouquinho ela está vindo com as informações do trânsito aqui no Rio. Enquanto isso, vamos atualizar a situação do clima aqui na cidade. A gente já falou muito hoje sobre a previsão de vento moderado aqui no Rio. Foram várias ocorrências, inclusive a gente registrou aqui algumas quedas de árvore, alguns pontos turísticos impactados aqui no Rio, né? O Jardim Botânico chegou a ser fechado, a cidade inteira ficou mobilizada por causa dessa previsão, e nas últimas horas teve registro de vento moderado em Santa Cruz, 50 km por hora, também na estação Marambaia, mais de 50 km por hora, em Copacabana, 43 km por hora, e ficam aquelas recomendações, né, do Centro de Operações da Prefeitura para você, não só que está na rua, né, mas quem está em casa também. É sempre importante fechar as janelas, as persianas também devem estar fechadas para evitar que os estilhaços ali se espalhem no caso de alguma janela quebrar. Aparelhos elétricos e registros de gás devem ser fechados também para não ter agravamento em caso de queda de árvore. Ficar atento também se houver falta de luz, cuidado com o uso de velas também. Para quem está na rua, claro, não se abrigar debaixo das árvores, evitar prática de esportes ao ar livre, evitar ficar perto de encostas e lugares altos, evitar passar também sobre cabos elétricos, escadas. São várias aí as orientações para esses momentos de previsão de tempo mais instável aqui na cidade, coisa que a gente tem lidado com mais frequência. Agora, 4h19.
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7: São 4h20. Tem informação chegando com a nossa reportagem em Brasília. Isa Stassiarini, boa tarde.
13: Tatiana, boa tarde novamente. Olha, o presidente Lula disse não estar preocupado, mas sim atento ao processo eleitoral. Essa fala foi feita agora há pouco em entrevista à CNN Internacional, momento em que o presidente brasileiro foi questionado sobre a subida do adversário, o candidato à eleição Flávio Bolsonaro do PL. Lula disse que só se conhece o resultado das eleições depois que as urnas são abertas, mas afirmou, Tati, que há indícios de tentativa de interferência dos Estados Unidos no processo eleitoral brasileiro, inclusive com o uso de inteligência artificial, e disse estar preocupado principalmente com a posição do secretário norte-americano Marco Rubio, porque Lula afirmou que Rubio é muito próximo da família Bolsonaro, porém afirmou que por enquanto há apenas suspeitas e não existe ainda nada de concreto. Lula ainda frisou que é importante que os Estados Unidos não interfiram nas eleições internas do Brasil, assim como o Brasil não interfere nas eleições dos Estados Unidos. Frisou que as eleições brasileiras são interesse do povo brasileiro e as eleições norte-americanas do interesse do povo americano. Falou, inclusive, que já citou isso em conversas com o presidente norte-americano Donald Trump, e que ele tem dito a muitas pessoas que não vai interferir no resultado das eleições brasileiras. Lula diz que é bom que ele tenha dito isso a algumas pessoas e que é importante que Trump haja assim, que esse é um papel que ele espera de um presidente de uma nação. Tatiana.
7: Obrigada, Isa Stassiarini, em Brasília.
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0: Rita Lobo, boa tarde, bem-vinda.
1: Muito obrigada, Tatiana Vasconcelos e Fernanda Andrade.
0: A gente estava aqui fora do ar dizendo, a gente vai falar de PF, mas dizer que a gente vai falar de PF na Rita Lobo vai ser estranho, porque PF na cabeça das pessoas é a Polícia Federal, que não sai do noticiário. É outro tipo de PF,
1: é
0: de comer.
1: PF. É o prato feito,
0: é
1: aquela
0: comer.
1: Fórmula maravilhosa que os brasileiros têm e que nem se dão conta muitas vezes de que é uma fórmula de alimentação saudável. Então vamos sim falar dessa fórmula hoje para a gente já começar a semana pensando em melhorar a alimentação, bora?
0: Bora, você sabe que eu aprendi com você que o PF é uma refeição completa com tudo que a gente precisa, verdade?
1: Verdade verdadeira. E eu aprendi isso há mais ou menos 10 anos. Quer dizer, a gente sabe que o PF é uma refeição maravilhosa desde que a gente nasceu, né? Mas do ponto de vista da nutrição, eu aprendi isso há mais ou menos 10 anos, quando eu comecei uma pesquisa sobre introdução alimentar, que é aquele momento em que o bebê vai passar do aleitamento materno exclusivo para a comida. Então, você tem ali 6 meses, mais ou menos, para fazer essa introdução alimentar. Para isso, a gente chamou os nossos parceiros científicos no Panelinha, que é o NUPENS, o Núcleo de Pesquisas Epidemiológicas em Nutrição e Saúde da USP, que juntou um grupo fantástico de nutricionistas, pediatras, cientistas, enfim. Porque a gente queria orientar da melhor forma possível como é que as famílias iriam fazer essa introdução alimentar, porque isso é uma coisa que tem impacto para o resto da vida, ou pelo menos para muito tempo, vamos dizer assim. Você pode no meio do caminho, pode no meio do caminho começar a fazer escolhas diferentes daquelas que você teve oportunidade na sua vida. E aí, eu entendi que alimentação saudável, ou melhor, balanceada, não é aquilo que está no nosso inconsciente, que é um franguinho com salada, e sim você comer de forma equilibrada os 4 grupos alimentares que você deve comer nas refeições principais.
0: Que são quais?
1: Então vamos lá, Tati.
0: Bora.
1: Vamos fazer esse...
0: Deixa eu ver se eu estou comendo direito.
1: Olha,
0: faz aí, você também está nos ouvindo, vai.
1: Um grupo que é super fácil de entender, que é das leguminosas. Leguminosas não são legumes, são os feijões. Então o primeiro grupo que você deve comer é dos feijões. Tanto faz se é mulatinho, preto, branco, carioca, fradinho, se você não quer comer ensopado, quer comer uma vinagrete, tanto faz. Mas é bom você comer um alimento do grupo das leguminosas.
0: Lentilha pode substituir?
1: Lentilha, grão de bico. Muito bem, Tati.
0: Você é estudiosa, tá pensando o quê?
1: Então, primeiro grupo, leguminosas. Segundo grupo, ele é um pouco mais complexo, porque são alimentos, são cereais, raízes e tubérculos, e eles estão agrupados porque eles têm um papel nutricional parecido. Então, um cereal, o arroz, raízes, tubérculos, pode ser mandioca, batata. Então, quando você pensa no PF, você fala assim, mas pode comer arroz, batata frita e macarrão? Pode. Só que em vez de você somar, você vai dividir o espaço, aquele 1/4 do prato que é designado ali a esse grupo, você divide. Então, você põe menos arroz, um pouquinho de farinha ou de farofa e um pouquinho de macarrão, se você quiser, ou batata, ou seja lá o que for. Então, esse é o grupo dos cereais, raízes e tubérculos. Então, aí você já tem metade do prato, né? O outro lado do prato, que é um grupo assim importantíssimo, que é das hortaliças. As hortaliças são aqueles alimentos que vêm da horta. É tudo que vem da horta. São os legumes e as verduras. Não é só a salada de alface com tomate. Vale berinjela assada, vale...
0: Brócolis.
1: Brócolis, vale acelga, vale cenoura, vale... Olha, tudo que vem da horta, vale espinafre, vale
0: couve.
1: escarola, tudo que vem da horta, não é só alface e tomate. E metade do prato deveria ser preenchida com alimentos desse grupo.
0: Tá.
1: Então, aí você tem 3 grupos. Para quem come carnes, fica faltando a carne, que quando a gente fala em carne, não é só carne vermelha. Pode ser peixe, frango, ovos, né? É o grupo que hoje em dia as pessoas chamam de proteína e que a gente, inclusive, já teve essa conversa aqui, que não é uma boa ideia a gente chamar a
0: Não
1: carne de
0: falaremos
1: proteína,
0: assim.
1: porque fica mais fácil de você cair nas
0: Numa barrinha
1: pegadinhas da
0: maldita qualquer.
1: indústria de ultraprocessados e vai comer carne vegetal, vai comer proteína, vai comer whey, achando que é uma excelente fonte de proteína, enfim, né?
0: Sim.
1: E aí, então, você tem leguminosas, cereais, raízes e tubérculos, que formam o grupo 2, as hortaliças, o grupo 3, e o grupo 4, que
0: A carne para quem é de carne.
1: das carnes para quem come carne. Olha, aqui para mim a minha imagem congelou,
0: Foi,
1: mas
0: voltou,
1: voltou.
0: voltou.
1: Maravilha. O importante é o áudio, né,
0: É
1: querida?
0: isso, é isso. É
1: O
0: rádio, é
1: importante é o
0: rádio.
1: áudio.
0: Ó.
1: Muito bem, aí fica faltando um grupo para você ter uma refeição realmente balanceada, que é das frutas, que podem ser a sobremesa, podem ser um lanchinho, para quem não gosta de comer sobremesa logo depois. E aí tem um truque que é muito maravilhoso, que é o seguinte: você gosta de doce, Tati?
0: Eu gosto, mas eu passo bem sem. Eu não sou
1: Passa bem
0: doce,
1: sem.
0: passo. Como super
1: E
0: pouca
1: você,
0: fruta.
1: Fernando?
2: Passo bem sem.
1: Passa bem sem. Então, eu sou um formigão. Eu não passo bem sem.
2: Hoje eu comi
1: E aí eu
2: mexerica, comi
1: aprendi
2: mexerica.
1: que tem hora para comer o doce, que é na sobremesa. Não é à toa que a gente tem a sobremesa, que não é esse horário assim, 4h30 da tarde, quando a gente está assim, com fome, querendo uma coisinha, é o pior horário para a gente comer doce. No entanto, logo depois do almoço ou logo depois do jantar é uma boa hora. E fica melhor ainda quando você, antes da sobremesa, do doce, você come uma fruta. Então, você vai comer a sua refeição, que não necessariamente é um PF, mas tem os grupos, tem alimentos de todos esses grupos que a gente falou. Então, se você pensar assim, num hummus, que é aquela pasta de grão de bico, uma saladinha, um tabule, que tem trigo, que é do grupo do arroz, né, e que já vai ter um monte de salsinha, e já vai ter um monte de
0: Tomate, cebola.
1: tomate. Então, ali você já tem um monte das hortaliças também. E se quiser colocar um franguinho grelhado, pronto. Percebe que nutricionalmente é equivalente ao nosso PF prato feito. Estamos falando desse
0: É no
1: PF.
0: masculino, né? É o PF, porque é
1: É
0: o
1: o PF.
0: prato
1: É o
0: feito.
1: PF, não é a PF,
2: Ó, nosso
1: exatamente.
2: ouvinte pergunta aqui, o F. Carife, torresminho no feijão pode?
1: Não só pode, como deve, desde que
0: Que
1: não
0: delícia.
1: seja todos os dias, né? Ou então, porque no fundo é uma composição. A gente tem a alimentação, mas tem também atividade física e exercício físico e sono. Quer dizer, é uma composição. Então, uma pessoa que come torresminho todos os dias, não faz atividade física, dorme mal, bebe muito. É diferente de uma pessoa que faz atividade física, consegue dormir e acordar mais ou menos no mesmo horário, né?
0: Sim.
1: Claro que sempre tem aquela história daquela tia que morreu com 104 anos e que fumava,
2: Ah,
1: bebia e
2: é.
1: comia torresminho todos os dias. Claro, sempre vai
0: Sempre
1: ter aquela
0: tem,
1: história
0: sempre
1: daquela
0: aparece.
1: tia.
0: Ela é a
1: Mas quando a
0: exceção, minha
1: gente.
0: gente.
1: Ela é a exceção. Quando a gente fala nessas recomendações, a gente está olhando para a saúde pública, está olhando para a maioria, não para a exceção.
0: Muito bem, então vamos lá. Leguminosas, feijão, qualquer tipo, lentilha, grão de bico, cereais, raízes e tubérculos, arroz, cenoura, trigo, batata, mandioca, tudo que vem de
1: Macarrão,
0: debaixo da
1: pão.
0: terra. Ah, também aí. É, bom,
1: Macarrão e
0: cereais.
1: pão,
0: Sim,
1: cereais,
0: sim.
1: porque vem do trigo. Macarrão e o pão vem do trigo,
0: Boa.
1: então eles entram nesse grupo também.
0: Hortaliças, tudo que é legume e verdura. Couve, alface, chicória, agrião, rúcula, brócolis, couve-flor, o que você quiser. E por fim, para quem come carne, a carne. Para quem não quer, não come carne, um ovo, talvez, pode ser. Não vai me
1: E quem
0: enfiar
1: não
0: uma
1: come
0: barrinha
1: nada
0: no seu
1: de quem não
0: PF.
1: come Para os vegetarianos ou para os veganos, por exemplo, arroz com feijão já juntos formam uma
0: Uma quase
1: fonte de
0: proteína,
1: proteína
0: né?
1: vegetal muito boa.
0: Ótimo, perfeito.
1: Exatamente.
0: E no
1: E para
0: fim,
1: completar.
0: aquele abacaxizinho de sobremesa.
1: Exatamente,
0: Muito
1: aquela
0: bom.
1: frutinha. E aí, se quiser comer um doce,
2: Um
1: se for formigão como
0: chocolate.
1: eu, o doce é logo depois das refeições e não a essa hora com um cafezinho. Isso não é comer 4 horas, 4h30 da tarde. Ó, o gato está gritando, você está
0: Ele tá
1: ouvindo?
0: querendo um doce, eu tô achando.
1: Ele está querendo um
0: Só
1: doce, o
0: pode
1: gatinho
0: ser.
1: está querendo um
0: Tem que
1: doce.
0: dizer para ele que não é a melhor hora, gatinho, é
1: Não é.
0: depois da sua refeição,
2: Talvez à noite.
0: ok?
1: Olha só,
2: Exatamente.
1: tem um
2: E-mail para você falar com a Rita Lobo, é o panelinha@cbn.com.br, toda segunda-feira às 4h20, aqui no Estúdio CBN. Um
0: Mua,
2: beijo.
0: Rita, obrigada. Até a semana que vem.
1: Beijos, até semana que vem.
2: Tchau.
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0: Segunda-feira, 21 de setembro de 2026. O presidente Lula afirmou que o Uruguai cedeu ao Brasil parte da cota de exportação de carne bovina à China. A medida permite que frigoríficos brasileiros, que já atingiram o limite de exportação de mais de 1 milhão de toneladas em 2026, vendam mais carne sem pagar sobretaxa de 55% aplicada pela China ao volume. Desde janeiro deste ano, o país asiático passou a limitar a quantidade de carne bovina que pode ser importada de diferentes países, em uma medida criada para proteger os produtores chineses. O Brasil recebeu a maior cota entre os países exportadores. Por isso, a transferência de parte da cota do Uruguai ao Brasil beneficia os exportadores brasileiros, pois aumenta o volume que pode ser vendido à China sem sobretaxa. O porta-voz do Ministério das Relações Exteriores do Irã criticou a decisão dos Estados Unidos de negar vistos para jornalistas que acompanhariam a delegação iraniana na Assembleia Geral da ONU. Nas redes sociais, ele afirmou que a medida é uma forma de dar continuidade a uma campanha de desinformação por meio da violação do direito de acesso a informações por jornalistas estrangeiros. No fim da semana passada, Washington autorizou a presença da delegação do Irã, mas impôs restrições à circulação dos integrantes e proibiu a compra de artigos de luxo e outros produtos. As datas e horários das semifinais da Libertadores estão definidos. O Fluminense recebe o Palmeiras no Maracanã no dia 14 de outubro e o Estudiantes encara o Flamengo no dia 15. O local do jogo, no entanto, não foi confirmado. Os dois finalistas serão decididos na semana seguinte. O duelo entre brasileiros tem jogo de volta em São Paulo, no Nubank Park, no dia 21 de outubro. Já o Maracanã será palco da decisão entre cariocas e argentinos no dia 22 de outubro, às 9h30 da noite. No horário de Brasília, 4h35.
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0: 4h35, daqui a pouquinho a gente fala de futebol masculino no 4 em campo. Antes, a Nadédia Calado tem informação, uma atualização daquela censura promovida pelo presidente dos Estados Unidos em relação a algumas emissoras nos Estados Unidos e o acesso delas à Casa Branca. Fala, Nadédia.
1: Tatiana, a Casa Branca divulgou há pouco um comunicado para defender o banimento de jornalistas da CNN, MS Now e do site político. No texto, o governo Trump diz que a primeira emenda da Constituição protege o direito dos veículos de publicar, mas não garante uma credencial permanente, cadeira na sala de imprensa ou vaga na equipe que acompanha o presidente. A Casa Branca diz que o acesso sempre foi um privilégio e nenhum presidente é obrigado a receber o que chamou de operação hostil. Para justificar, o comunicado cita um levantamento de um grupo conservador de monitoramento de mídia, segundo o qual mais de 90% da cobertura da grande imprensa no início do segundo mandato de Trump foi negativa. O texto também acusa a imprensa de só tratar o acesso como sagrado quando os veículos atingidos são simpáticos à esquerda. Como a gente trouxe mais cedo, as principais redes de TV americanas, incluindo a conservadora alinhada a Trump, Fox News, suspenderam a cobertura compartilhada do presidente em solidariedade à CNN. Os três veículos banidos entraram hoje na justiça alegando violação da liberdade de imprensa, Tatiana.
0: É muito curioso que isso parta de alguém que vive bradando pela liberdade de expressão, né? Bom, a gente vai continuar acompanhando e vou repetir o que eu disse mais cedo: contra a censura, mais jornalismo, mais, não menos.
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0: Gabriel Dudziak, Rodrigo Bittar, boa tarde.
4: Boa tarde.
5: Boa tarde.
6: Boa tarde.
0: Vamos falar de Campeonato Brasileiro, rodada deste fim de semana. Deixa eu ver, vamos começar pelo líder? Vamos começar falando do Flamengo, que ontem ou sábado, hein? Ontem.
4: Ontem.
0: Venceu o Bragantino por 2-1 no Maracanã.
4: Isso, e vamos lembrar, né, que na ordem dos fatos, o Flamengo viu mais cedo o Palmeiras parar no Grêmio no empate por 0-0.
0: Perfeito.
4: Já a gente pode falar um pouco
0: mais.
4: Ambos
0: brigando aí pela liderança, né? Por isso isso é importante.
4: Exato. E assim, os dois estão nessa briga aí de gato e rato, né? Um atrás do outro. E dessa vez coube ao Palmeiras jogar antes. E como o Flamengo já sabia o resultado do jogo do Palmeiras, sabia que estava mais tranquilo para essa partida diante do Bragantino, né? Era fazer a lição de casa, até com empate o time continuaria na liderança. E dá para dizer que foi muito tranquilo, né? O Flamengo não teve muitas dificuldades aí contra o Bragantino, em que se pese o resultado de 2-1, porque o primeiro tempo foi muito bom do time do Flamengo, 70% de posse de bola, 8 chutes a gol, 3 grandes chances, gol do Varela marcado logo aos 13 minutos. Veio o segundo gol com o Pedro na segunda etapa, e aí no finzinho do jogo é que teve o gol contra aí do Bruno Henrique e o Bragantino descontou para 2-1. Então, assim, foi uma vitória tranquila num fim de semana, dá para dizer tranquilo, do líder do campeonato. Soma mais 3 pontos e agora abre 3 do Palmeiras, né, que ontem acabou ficando no 0-0 com o Grêmio, jogo em Porto Alegre logo pela manhã, e uma enorme exibição do goleiro Everton. Defendeu tudo que o Palmeiras mandou a gol naquela ocasião ali, né, naquela partida. Primeiro tempo um pouquinho mais equilibrado, segundo tempo todo do Palmeiras, e o Everton, que é ex-Palmeiras, né, foi jogador do Palmeiras, acabou pegando tudo.

0: O torcedor corintiano não sabe,
1: Também,
0: eu
1: né?
0: também não. Mas eu vou tentar falar um pouquinho aí sobre esse time do
1: O
0: Corinthians,
1: feminino
0: viu?
1: que tá com
0: Porque.
1: salário atrasado também não.
0: É, pois é. E que
1: Né?
0: joga hoje à noite, né?
1: Pois
0: Que
1: é.
0: tem decisão, né, contra o
1: Semifinal
0: Bahia
1: do
0: na noite de
1: brasileiro.
0: hoje. E pode pegar ter um clássico, né, contra o São Paulo na final. As São Paulinas já venceram o Flamengo, né, no fim de semana por 1-0. Tinham vencido na ida por 3-1 e estão na grande decisão do futebol feminino. Aliás, só para fazer um gancho, até uma coisa muito curiosa, que o Gabriel Dudziak puxou esse gancho na nossa transmissão de sábado, porque o São Paulo feminino jogou às 4h30 da tarde, né? E aí, quando a gente chegou lá no Morumbis, os goleiros foram pro aquecimento e aí começaram no telão algumas mensagens, né, dizendo que o São Paulo estava na final do futebol feminino. E depois da partida, quando o São Paulo venceu o Inter pelo placar de 1-0, o Rafael, em entrevista, né, ao Premier, na saída de campo, ele fala que só descobriu que o futebol feminino estava na grande final através do telão. E aí a gente foi
1: Parabéns.
0: ver, né, o horário do jogo, né, o Gabriel Dudziak chamou bem a atenção nisso, porque o jogo foi às 4h30 da tarde. O jogo no Morumbis era às 9 da noite. Não sei se em 2026 talvez seja difícil ter um aplicativo de celular para
1: É.
0: ver o resultado do próprio
1: O mínimo de
0: clube.
1: interesse
0: O mínimo
1: também,
0: de
1: né,
0: interesse,
1: pelo
0: exatamente,
1: feminino,
0: né?
1: isso demonstra ignorância e desinteresse mesmo. Eles não
0: Exato, exato.
1: fazem questão de esconder, né? Não,
0: Não.
1: não é exatamente uma surpresa, embora seja, obviamente, lamentável. Mas conta, Bitar, e aí?
0: Olha, a crise no Corinthians, voltando para o time masculino, né? O feminino tem uma crise de salários, o masculino também com salários atrasados, uma coisa que resolve aqui, outra lá, paga uma conta aqui, outra lá, mas é derrota aqui e outra lá também, né? Sexta derrota seguida no Campeonato Brasileiro, ontem contra o Fluminense, jogando em casa mais uma vez na Neoquímica Arena. O Corinthians passa a ser um dos piores mandantes do Campeonato Brasileiro. E é uma loucura isso, porque a Neoquímica Arena sempre foi a grande força do Corinthians. Era lá que o Corinthians se impulsionava para conquistar grandes campanhas no Campeonato Brasileiro. E foi assim também na temporada passada, até pela Copa do Brasil, né? Que o título acabou vindo no Maracanã, mas foi com uma boa campanha em casa também, que foi chegando nas fases finais. E tá numa situação muito delicada. Uma derrota justíssima. Fluminense, que tá jogando bem, um time muito mais confiante, venceu pelo placar de 3-1. E logo depois do jogo, Marcelo Paz apareceu antes da entrevista coletiva do Fernando Diniz para dizer que sim, ele segue no cargo. Então ele está mantido no cargo. Não sei se isso é uma boa notícia no geral para o torcedor corintiano. Eu acho difícil ele conseguir tirar um pouquinho a mais agora desse time do Corinthians para a reta final. Restam 10 rodadas para terminar o Campeonato Brasileiro. Com 3 vitórias e um empate, ou 4 vitórias, o Corinthians escapa. Mas que final de temporada triste, né, para o torcedor corintiano, que vinha de
1: Melancólico.
0: um título. Melancólico, né?
1: É.
0: Vinha de um título de Copa do Brasil ano passado. Sonhava com uma Libertadores até essa semana passada. E em uma semana foram 3 derrotas para o Flamengo, depois para o Estudiantes em casa e mais uma vez em casa agora para o Fluminense.
2: Inter.
3: É.
2: Demitiu o treinador. Perdeu para o São
3: Foi.
2: Paulo. E aí?
3: É,
1: São Paulo
3: perder para o São
1: reagiu. Essa
3: Paulo.
1: também é uma notícia, hein?
3: Sim. Perder para o São Paulo foi a gota d'água, viu, Fernando Andrade? Aí não deu mais. Aí o Inter decidiu mandar embora o treinador, que há muito tempo não estava conseguindo tirar nada do time do Inter, com muitas dificuldades no campeonato, né? Tá na zona de rebaixamento, 28 pontos, a 3 do primeiro time fora do Z4, que é o Vasco da Gama. Vasco ganhou no fim de semana do Coritiba, ganhou muito bem, aliás, né? 5-0, goleada. E depois desse jogo, né? Um jogo no qual o Inter foi muito mal, mas o São Paulo também foi mal. O São Paulo, a diferença é que fez o gol de pênalti, né? Com o Calério. De resto, os dois times foram muito mal. Mas aí a direção decidiu ontem, né, pela demissão do Paulo Pezzolano, que era o treinador aí do Internacional desde o começo do campeonato, e agora o clube, né, busca um novo nome para dirigir o time nessas últimas 12 rodadas para ver se tira o Inter dessa incômoda posição. 18ª colocação. E o Inter tem jogos bem difíceis daqui até o final do campeonato. Claro, né? Nessa situação do Inter, todo jogo é difícil, a gente já sabe disso, mas vai jogar contra o Corinthians quando voltarmos aí da data FIFA, vai jogar contra o rival Grêmio, contra o Mirassol, Botafogo, Fluminense, Coritiba, Vasco, Vitória, Bragantino e Cruzeiro. São vários jogos contra equipes que estão na parte de baixo da tabela. Mas equipes que estão jogando melhor que o Inter. Aliás, muito difícil de encontrar alguém que esteja jogando pior do que o Inter, com todo o respeito que eu tenho aos torcedores colorados, mas a realidade do campeonato se impõe nesse momento.
1: E ó, me
0: O
1: chamou a
0: Inter que.
1: atenção. Fala, Bitar.
0: Não, só para terminar, o Inter quer fechar um treinador até amanhã.

0: Amanhã, tá? Tem duas boas possibilidades aí. O Maurício Barbieri, que comanda o time do Juventude. Então, o Inter, depois de pouco tempo de ter tirado o Roger Machado do Juventude, né, para assumir o Colorado, pode fazer mais uma vez esse movimento. O Juventude, que tá bem brigando pelas primeiras colocações da Série B já há bastante tempo. E o outro nome é Luiz Ubeldia, que há pouco tempo deixou o Fluminense, ex-treinador do São Paulo.
1: Tá, eu ia dizer que talvez pior do que o Inter estejam o Remo e a Chapecoense, né? Que estão para baixo, são as lanternas do campeonato. Mas a gente tem três times do Sul aqui, né? O Grêmio, o Internacional e a Chapecoense na zona de rebaixamento junto com o Grêmio, graças ao Vasco que goleou o Coritiba e saiu dessa do Z4, não é?
0: É, o que é uma ótima notícia aí para o torcedor do Vasco, né? Esses dois times que você citou, né, Tatiana, Remo e Chapecoense, normalmente quando os times vêm da Série B do Campeonato Brasileiro, há uma expectativa inicial de manutenção. Então o campeonato deles é para manutenção. A surpresa dessa temporada é justamente o Atlético Paranaense, pelo que ele vem fazendo até aqui no campeonato, que é o terceiro colocado. Já bateu tranquilamente aí os 45 pontos, tem 49, tanto que briga aí pelas primeiras colocações e até por uma vaga na Libertadores da América do ano que vem. O Coritiba também, né, tá fazendo um bom campeonato brasileiro, tirando, claro, essa derrota pro Vasco no fim de semana, mas já tem 38 pontos. É, restam 7 aí se a gente fizer aquele cálculo dos 45. Agora, o Vasco é muito interessante, né, porque o Vasco vinha jogando bem, mas não vinha conseguindo resultados. E no fim de semana, né, no sábado, fez 5-0 contra o Coritiba, foi um resultado muito importante. Primeiro, para tirar o Vasco da zona de rebaixamento. Segundo, para comprovar esse bom momento do Vasco, que tem 3 vitórias nos últimos 4 jogos no Campeonato Brasileiro. E até para dar um pouquinho mais de paz para o trabalho do Pedro Emanuel, porque no retorno aí da data FIFA, tem o Vasco segue em três frentes, né? Tem o Palmeiras pela Copa do Brasil e tem o Boca Juniors pela Copa Sul-Americana, ambos pelas semifinais. Então, é um fim de temporada ainda muito agitado do Vasco, vai ter que se dividir. Eu acho que, inicialmente, o mais importante é permanecer na Série A do Brasileirão, mas ainda assim não quer dizer que o Vasco não possa brigar por títulos, tanto que no final do ano passado, claro que dentro de um contexto, né, de um dezembro focado numa Copa do Brasil depois de terminar o Campeonato Brasileiro. Mas o Vasco foi vice-campeão da Copa do Brasil. Então, acredito sim que, jogando bem, o Vasco tem e vai sair dessa parte de baixo da tabela, até porque tem muito time ali nessa zona da confusão, e o Vasco pode sim brigar por algum título, acho que mais fácil na Sul-Americana do que na Copa do Brasil.
1: Tá bom. Rodrigo Bittar, Gabriel Dudziak, obrigada por hoje. Bom trabalho para vocês. Até quarta. Valeu.
0: Valeu para vocês também, bom
2: Tchau,
0: trabalho.
2: gente.
3: Até mais.
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0: 4h51 agora, tô de volta com o noticiário aqui do Rio para falar um pouco mais sobre os preparativos pro jogo da NFL, que acontece no domingo. Agora o Rodrigo Bressani traz mais detalhes sobre o planejamento operacional para esse jogo acontecer, né, Rodrigo? Boa tarde para você.
1: Oi, Júlia, boa tarde. A Prefeitura divulgou hoje esse planejamento operacional para esse grande evento no domingo, o jogo da NFL entre Dallas Cowboys e Baltimore Ravens, que vai acontecer no Maracanã. A operação terá cerca de 900 agentes municipais e quase 600 policiais militares, civis e bombeiros. No trânsito, as restrições começam no sábado, com a proibição de estacionamento no entorno do estádio a partir das 7 da noite. Já no domingo, no dia do jogo, os bloqueios começam às 10 da manhã e seguem até 2 horas depois do fim da partida. Às 11 da manhã de domingo, será implantado um bloqueio total do entorno, incluindo a Avenida Rei Pelé. No sentido Meyer, o trânsito será desviado pela Rua Ceará, já quem segue em direção à Tijuca terá que passar pela Rua Marise Barros. As linhas de ônibus que circulam pela região também sofrerão desvios. As linhas que seguem para a Zona Norte terão como principais rotas, né, de desvio as ruas Marise Barros e Gonzaga Bastos. Já os ônibus com destino ao centro e à Zona Sul serão desviados pela rua São Francisco Xavier. A principal recomendação do Sete Rio é que as pessoas usem o transporte público e evitem circular de carro pela região do Maracanã. O Metrô Rio terá também uma operação especial no domingo com reforço na oferta de trens e nas equipes de segurança. O sistema vai funcionar das 7 da manhã às 11 da noite. E aí, só reforçando para os ouvintes que vão ao jogo, falando um pouco sobre o que pode e o que não pode levar, não será permitida a entrada, né, de garrafas de vidro, objetos perfurocortantes, fogos de artifícios, armas e materiais de marketing não autorizados. Lembrando que os portões do Maracanã serão abertos a 1h25 da tarde. Júlia.
0: Valeu, Rodrigo Bressani. Muitos preparativos, então, né, para isso que vai ser um grande evento no domingo, que vai ter show também do Rick Martin e Pedro Sampaio, super evento no Maracanã, agora 4h54.
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3: João Marcelo.
4: Eu.
5: É coisa tudo nossa. Tudo
3: é
5: bem?
3: Coisa Opa. Nossa.
4: Ah, e o Fernando. É coisa.
5: E a Tatiana.
4: E o ouvinte.
3: O ouvinte é muito coisa nossa. O que você traz para ele?
4: Olha, sempre lembrando que essa música, coisa nossa, é do Jorge Ben, né? Ficou famosa com o apresentador Silvio Santos, mas a composição é dele.
3: Quem foi ao Blue Note, nos viu entrar no palco ao som dessa canção, entoada e tocada por João Sabiá? Foi um momento histórico na minha carreira.
4: E você foi a primeira a entrar no palco, né?
3: Eu fui, sob protesto, mas fui.
4: Sob protestos, ela mesma estava brava de ser a primeira. Não, porque eu.
3: Não
4: porque
3: queria,
4: sim,
3: não queria. Me empurraram. Foi isso mesmo, me empurraram,
4: entendeu,
3: eu fui.
4: Agora? Hã? Você entendeu agora por que no show de calouros às vezes você via alguém entrando correndo? É porque era empurrado no palco.
3: Foi igual aconteceu.
4: Porque a pessoa não quer, se ela para pensar, né?
3: Mas,
4: vamos. Ilha da Madeira. Quem nasceu na Ilha da Madeira?
3: Foi
4: Quem
3: ele.
4: Nasceu?
3: Foi. Tô com medo de falar e não sei. Peraí. Deixa eu confirmar.
4: Tem o Cristiano Ronaldo. Mas não é ele hoje.
5: O Cristiano Ronaldo
3: foi
5: canta.
4: Não, ele encanta os cantos do mundo.
5: Vai, João. Quem?
4: Max, chama Max, apenas Max, M-A-X, Maximiano de Souza, mas o nome dele artístico é Max.
3: Ah, tá.
4: Grande fadista, faz tempo que a gente não toca fado aqui, fado português, várias versões.
3: Coisa linda.
4: Para explicar o que significa fado, pode ser, a mais aceita que vem de fate, né, de destino. Então vamos começar com a primeira, Ilha da Madeira, com Max. É isso mesmo, é só Max, não tem sobrenome. Gravadora Valentim de Carvalho, por favor. Ilha da Madeira.

0: Canção Magoada, bonito, não tinha ouvido isso.
1: Bonito, olha lá.
0: Nessas horas, o professor Pasquale está enxugando as lágrimas.
2: Ele gosta, ele gosta. Fale mais do Max pra gente, João Marcelo.
0: Olha, o Nando, só queria fazer primeiro uma confissão aqui. Sabe quando eu estou escolhendo música, agora eu estou ouvindo? Começo a ouvir a música e em determinado momento vem uma voz na minha cabeça que diz: João, fale mais sobre essa música.
2: Eu trabalho para isso.
0: Olha, vamos lá. Que maravilha. Olha, o Max, ele é um cara que começou a gravar nos anos 40. Ele participou de grupos antes, em apresentações ao vivo. Fez parte de um dos momentos, de tempos em tempos acontece isso, que começou Portugal a olhar para a Ilha da Madeira de uma forma diferente. Diz que de tempos em tempos, um amigo meu português faz, de tempos em tempos descobrem que a Ilha da Madeira é incrível, e esse foi um momento, porque ele surgiu na rádio, né, cantando em rádio, sobretudo, Rádio Clube Português e tal, e ele, enfim, foi para a carreira solo e assinou em 49, com essa grande gravadora que eu ouvi falar, que eu falei, Valentim de Carvalho. Nunca tinha visto uma gravadora com nome e sobrenome, assim, achei realmente um caso único. E aí, Nando e Tatiana, ele começou a gravar e colheu os frutos desse momento que estava acontecendo ali, de uma lua de mel ali entre Portugal e Ilha da Madeira, e ele assinou e começou a gravar os fados, e tanto a primeira gravação quanto a segunda falam da Ilha da Madeira, por isso que foi descrito para mim esses períodos de amor profundo que, de tempos em tempos, Portugal vive com a Ilha da Madeira, né? Então, assim, eu separei essa música aqui, que é essa da Ilha da Madeira, que é uma das mais emblemáticas, e queria mais um minha aqui também, acho que dá uma pequena amostra do que é o Max e o jeito que ele aborda a música portuguesa. Aqui no Brasil a gente sempre ouviu muito a Amália Rodrigues, né? E o Max é um cara que também, se você gosta. Lembra da Amália? Rever sim, Portugal, sim. Parentes e amigos.
1: Eu amo que você sabe. A Fátima tá aqui. Eu amo o Max, saudades imensas dos meus pais madeirenses da raiz.
0: Que legal. Que beleza.
1: Ah, legal.
0: Bom, então, agora eu acho que talvez ela conheça essa música que a gente vai tocar. É um outro sucesso dele, Deite Tudo.

0: coisa pra mim. Saudades.
1: É isso aí. E nesse período que ele começou a se estabelecer, Tatiana Nando, ele assinou contrato com grandes gravadoras dos Estados Unidos em vários momentos, porque as gravadoras sacaram que lá no Canadá havia uma população grande de portugueses, né? Então ele assinou, claro, eles queriam vender para todos os países de língua portuguesa, e naquele momento o Canadá aparecia como um lugar que estava começando a se consolidar como um lugar de muita população portuguesa, como de fato, quando eu fui, eu pude atestar. Então chama Max, só Max, M-A-X, o senhor Maximiano de Souza, nos deixou em 80, mas as suas gravações estão aí para sempre.
0: Muito legal. Obrigada, João. Um grande beijinho. Até amanhã.
1: Um beijocas para você. Muito obrigado, Fernando.
2: Tchau, João.
1: Até obrigado, amanhã.
0: Ouvinte. Eu amo grande beijinho.
1: Como grande pode? Beijinho.
0: É, né? Como
1: tem
0: é
1: piada
0: um
1: de brasileiro
0: beijinho
1: em Portugal? Aí ele respondeu, e precisa?
0: Tchau, João.
1: Um beijo.
0: Um beijo. Janaína Barros é a produtora deste programa. Os trabalhos técnicos são do Daniel Mesquita.
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0: Ó, cara, ó quem veio hoje. Ele tá aqui com a gente até agora. É o sol em São Paulo, a luz. Tô chocado. Será que ele volta amanhã?
2: Nós voltamos às 14h.
0: Os
2: um
0: ouvintes
2: beijo
0: também. Espero que sim. Esperamos vocês.

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0: Segunda-feira, 21 de setembro de 2026. O ministro Flávio Dino, do Supremo Tribunal Federal, manteve o decreto de Minas Gerais que proíbe publicidade de casas de apostas, plataformas de conteúdo adulto e serviços sexuais em bens públicos estaduais. Dino rejeitou um pedido da Associação Nacional de Jogos e Loterias para suspender a norma. A decisão também cita preocupações com endividamento, vício em jogos e uso de plataformas de apostas em esquemas de lavagem de dinheiro. O decreto vale até o julgamento definitivo da ação pelo STF. A Justiça liberou mais de R$2,5 bilhões para pagar valores atrasados do INSS a beneficiários que venceram ações judiciais contra o governo. O dinheiro é destinado a casos como revisão de aposentadorias, pensões e auxílios. Os recursos atendem cerca de 280 mil pessoas. Para receber os atrasados, não basta ter um pedido de aposentadoria ou benefício negado pelo INSS. É preciso ter vencido uma ação judicial contra o órgão e consultar o agendamento do processo na Justiça Federal. O presidente dos Estados Unidos, Donald Trump, tem aprovação de 32% dos eleitores do país. É a menor aprovação do republicano na história da carreira política desde 2017, com o primeiro mandato dele na presidência. Os dados são de uma pesquisa Reuters-Ipsos. O levantamento também aponta que apenas 17% dos americanos aprovam a condução econômica de Trump. Os Estados Unidos têm sofrido com a alta nos preços da gasolina e do diesel devido à guerra com o Irã, que tem impactado o mercado internacional de petróleo e encarecido a commodity. Por isso, outras áreas da economia no país têm sido afetadas, como o preço dos alimentos, incluindo carne bovina. No horário de Brasília, 5:05.
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1: Olá, muito boa tarde. Seja bem-vindo, seja bem-vinda ao Ponto Final CBN desta segunda-feira, 21 de setembro de 2026. Nós vamos juntas e juntos até as 8 da... até as 7 da noite, com muita informação, análise e prestação de serviço. 7 da noite, porque nesse horário quem chega aqui é Vera Magalhães com Viva Voz Especial Eleições, para trazer uma análise dos principais assuntos de política e economia do dia. Carolina Moran, boa tarde, tudo bem?
2: Oi, Débora, boa tarde para você e para os ouvintes. Boa segunda-feira, boa semana para todo mundo. Vamos nessa.
1: E você pode participar com a gente. Manda mensagem para o nosso WhatsApp, que é o 11 99911 9981. São 5 horas e 7 minutos agora. O presidente Lula está nos Estados Unidos, está em Nova York para participar da Assembleia Geral da ONU e concedeu uma entrevista à CNN em que deu algumas declarações. A Isa Stassiarini tem informações ao vivo de Brasília. Oi, Isa, boa tarde.
3: Débora, boa tarde a você, a Carol e aos ouvintes. O presidente Lula disse estar preocupado com a possibilidade de interferência do secretário de Estado dos Estados Unidos, Marco Rubio, nas eleições brasileiras, devido à proximidade de Rubio com a família Bolsonaro. Ele afirmou que há indícios do uso de inteligência artificial para atingir o processo eleitoral. Essa fala foi feita em entrevista à CNN Internacional, lembrando que Lula está em Nova York, onde participa na quarta-feira da Assembleia Geral da ONU. Na ocasião, ele disse que espera que os Estados Unidos não interfiram nas eleições do Brasil e que, inclusive, aguarda essa postura por parte do presidente americano Donald Trump.
4: E eu já disse, é importante que vocês não se metam nas eleições do Brasil, como eu não me meto nas eleições de vocês. As eleições brasileiras é do interesse do povo brasileiro. As dos americanos é do interesse do povo americano. Portanto, é o povo que vota, é o povo que acerta, o povo que erra. Mas é da responsabilidade do povo. E eu não quero que os Estados Unidos tenham qualquer interferência. Já indício de interferência de inteligência artificial, eu estou muito preocupado com o Marco Rubio, porque o Marco Rubio é muito ligado ao pessoal do bolsonarismo. Mas, por enquanto, é só suspeita.
3: Ele ainda disse que não está preocupado, mas sim atento ao avanço do adversário, o candidato Flávio Bolsonaro do PL, que agora parece tecnicamente empatado com Lula no segundo turno. E afirmou que só se conhece o resultado das eleições depois que as urnas são abertas, afirmou ter plena confiança no sistema eleitoral. Na expectativa de se encontrar com Donald Trump nos próximos dias em Nova York, Lula disse que Trump age como imperador e que inclusive estuda uma lista de produtos que pode colocar na lista ali de reciprocidade contra o tarifaço imposto pelo governo norte-americano.
4: Ele age como imperador. Veja, é um jeito de governar que eu não concordo. O que eu acho é o seguinte, é que a taxação ao Brasil ela foi inverídica, porque ela foi com base numa mentira. E o que está acontecendo é o seguinte, eu, ao invés de ficar chorando, eu estou procurando outros parceiros. Então eu vou tentar todo o esforço que tiver ao alcance de um ser humano para tentar negociar. Caso não seja possível, porque os Estados Unidos não queira, sabe, a gente vai ter que tomar as atitudes que eu acho que tem produtos brasileiros que os Estados Unidos têm muito interesse. Né? E eu acho que é isso que nós precisamos então pensar. Como é que a gente vai, quais os produtos que a gente vai colocar, sabe, na lei da reciprocidade para os Estados Unidos.
3: Lula ainda chamou Eduardo Bolsonaro de traidor da pátria por incitar o governo americano contra o país e que há muitas pessoas condenadas que estão escondidas nos Estados Unidos. Lula ainda disse que em breve vão revelar o mistério do financiamento do filme Dark Horse, que conta a história do ex-presidente Jair Bolsonaro. Débora.
1: Obrigada pelas informações, Isa Stassiarini. Amanhã é o dia da Assembleia Geral da ONU, o Brasil faz o primeiro discurso, o presidente Lula, tradicionalmente, é o Brasil que abre a Assembleia Geral da ONU, então, portanto, o presidente Lula vai ser o primeiro a discursar, e na sequência, o presidente americano, Donald Trump. A gente lembra que, no ano passado, eles se esbarraram nesse mesmo momento, né? E durante o discurso, Donald Trump disse que tinha encontrado rapidamente com o presidente Lula e que tinha rolado uma química entre eles. Nessa viagem, a equipe brasileira, a diplomacia brasileira, estava tentando organizar um encontro entre os dois presidentes, mas a gente ainda não tem essa informação se isso vai acontecer. Mas, provavelmente, eles devem se esbarrar mais uma vez ali nos bastidores, porque quando um sai, o outro entra, então existe essa possibilidade. Obrigada pelas informações, Isis Stassiarini.
2: A gente vai seguir em Brasília, Débora, agora para falar sobre a oficialização da exoneração do ex-deputado Eduardo Bolsonaro do cargo que ele tinha na Polícia Federal. O Igor Cardim tem os detalhes. Oi, Igor, boa tarde.
5: Oi, Carol, boa tarde para você, a Débora e também aos ouvintes. O Ministério da Justiça oficializou hoje essa demissão do ex-deputado federal Eduardo Bolsonaro do cargo de escrivão da Polícia Federal do Rio de Janeiro. A informação foi publicada no Diário Oficial da União. De acordo com a portaria do ministro Wellington César Lima e Silva, o motivo da demissão é infração disciplinar de abandono de cargo, após Eduardo faltar ao serviço injustificadamente pelo período superior a 30 dias consecutivos. A decisão foi assinada então pelo ministro desde a última sexta-feira e publicada hoje. Eduardo Bolsonaro era escrivão da PF e em julho a corporação concluiu aquele processo administrativo disciplinar, o PAD, contra o ex-deputado que estava fora das funções desde que viajou aos Estados Unidos no ano passado. A recomendação era pela demissão dele. O relatório final foi divulgado no dia 21 de julho, mas a decisão definitiva cabia ao ministro da Justiça. Eduardo Bolsonaro se mudou para os Estados Unidos no início de 2025, afirmando que estava buscando refúgio contra perseguições políticas no Brasil. Ele também teve o mandato cassado na Câmara por ausências não justificadas numa decisão que foi tomada pela mesa diretora da Câmara em dezembro do ano passado. Carol.
2: Obrigada, Igor.
1: Nadé de Acalado, em São Paulo, tem mais informações sobre o governo Trump que... Nesse fim de semana e hoje também tem desdobramentos de mais um capítulo da recorrente relação de conflito entre Trump e a imprensa. Oi, Nadédia, boa tarde.
6: Oi, Débora, boa tarde a você, a Carol, aos ouvintes. A Casa Branca voltou há pouco a defender o banimento de jornalistas da CNN, MS Now e do site Político. Em comunicado, o governo Donald Trump afirmou que a Constituição garante aos veículos o direito de publicar, mas não uma credencial permanente, um lugar na sala de imprensa ou na equipe que acompanha o presidente. O texto diz que o acesso à Casa Branca sempre foi um privilégio e não um direito. As principais redes de TV dos Estados Unidos, incluindo a Fox News, que é conservadora, historicamente alinhada a Trump, suspenderam a cobertura compartilhada dos eventos do presidente em solidariedade à CNN, que foi barrada, como você bem disse, desde o fim de semana. ABC, CBS, NBC e Fox se recusaram a substituir a CNN, que estava escalada para filmar o presidente hoje, inclusive na viagem a Nova York para a Assembleia Geral da ONU. As emissoras divulgaram uma nota conjunta.
7: O público tem interesse vital em receber informações independentes sobre seu governo. Nenhum governo deveria restringir um veículo de imprensa por discordar de suas reportagens.
6: Há décadas, os cinco grandes veículos de TV nos Estados Unidos se revezam, registrando e distribuindo as imagens do presidente para emissoras do país e do mundo. A crise começou na sexta, quando Trump anunciou nas redes sociais o banimento. Ele acusou os três veículos de publicarem notícias falsas e disse que outros podem entrar na lista e que a decisão não foi motivada por uma reportagem específica, mas pelo que chamou de 2 anos de cobertura negativa. No sábado, repórteres das três empresas tiveram as credenciais recolhidas e hoje os veículos entraram com uma ação na Justiça Federal em Washington, alegando violação da primeira emenda da Constituição americana, que garante a liberdade de imprensa. A defesa diz que o banimento tem um objetivo explícito de punir e intimidar jornalistas. Débora.
1: Obrigada, Nadédia, pelas informações. Essa e outras medidas têm contribuído para a queda na aprovação de Donald Trump. Em pesquisa divulgada hoje, pesquisa Reuters Ipsos, essa pesquisa mostra que Donald Trump tem aprovação de 32% dos eleitores do país. É a menor aprovação do republicano na história de sua carreira política. Começou em 2017, com o primeiro mandato na presidência, e também é a pior aprovação já registrada pelo Instituto. A pesquisa dessa segunda-feira também aponta que apenas 17% dos americanos aprovam a condução econômica de Donald Trump. Com as disrupções causadas no mercado internacional de petróleo pela guerra dos Estados Unidos contra o Irã, os preços da gasolina e do diesel sofreram grandes aumentos nos Estados Unidos. O aumento do preço dos combustíveis também acaba se refletindo em outras áreas da economia no país, como nos preços dos alimentos, por exemplo, incluindo a carne bovina. Ainda de acordo com a pesquisa Reuters Ipsos, a aprovação geral de Trump caiu até entre os eleitores republicanos, de 82% na semana anterior para 73% nesta segunda-feira. A queda na aprovação do presidente americano, mesmo entre republicanos, pode acender um alerta na Casa Branca às vésperas das eleições de meio de mandato, que acontecem no próximo dia 3 de novembro. A gente tem aí pouco mais de uma semana, quase duas semanas para as eleições de meio de mandato. Alguns estados já iniciaram o envio de cédulas para votação por correio, que é permitido no país. Essas informações são do portal G1. E só para reforçar aqui, os americanos vão escolher os ocupantes dos 435 assentos da Câmara dos Representantes e cerca de um terço das cadeiras do Senado. Pesquisas apontam uma alta probabilidade de que os democratas retomem o controle da Câmara. Esses e outros assuntos você acompanha a partir de agora no Ponto Final CBN. A gente faz uma pausa para que você fique com o noticiário da sua região e já já estaremos de volta com mais informações.

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5: Milena Viana, boa tarde.
6: Oi, Carol, ótima tarde para você e para todo mundo que acompanha a gente. Começando com destaque sobre a Avenida Brasil, porque tem uma faixa no sentido Zona Oeste ocupada por conta de um ônibus enguiçado na altura do cemitério do Caju. Estou observando trânsito bem lento para o motorista na pista central. Há reflexos no viaduto do gasômetro na Avenida Rio de Janeiro e também na saída da ponte Rio-Niterói. Motorista que segue para a Zona Oeste ainda encontra dificuldades também na altura do acesso da linha amarela até a chegada à Maré e também na passagem por Ramos. Nesse momento, pela pista lateral, estou observando trânsito intenso também para o motorista. Atualizando a movimentação na ponte Rio-Niterói, segundo a Ecovias Ponte, o tempo estimado de travessia em direção a Niterói é de 23 minutos com trânsito intenso. Na passagem pelo vão central, quem segue para o Rio de Janeiro encontra boas condições, mais 15 minutos é o tempo estimado de travessia, justamente por conta da saída da Avenida Brasil. Carol.
5: Obrigada, Milena.
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5: Júlia Viana, vamos falar sobre vacinação? Boa tarde para você.
8: Oi, Carol, boa tarde para você também. A Secretaria Municipal de Saúde ampliou hoje a vacinação com a Pneumo 20 para os idosos com 85 anos ou mais. A vacina está disponível desde as 2 horas da tarde em clínicas da família, centros municipais de saúde e unidades do Supercentro Carioca de Vacinação. Essa vacina Pneumo 20 protege contra infecções causadas pela bactéria pneumococo, que pode provocar doenças como pneumonia, meningite, infecções na corrente sanguínea também. A imunização ajuda, então, a reduzir o risco de complicações, internações e mortes, especialmente entre pessoas mais velhas. A ampliação segue a orientação do Ministério de Saúde e foi possível depois do município receber novas doses. Segundo a Secretaria Municipal de Saúde, nesse primeiro momento, o foco é proteger o público idoso mais vulnerável e, com a chegada de mais vacinas, a faixa etária vai ser ampliada para outros grupos. Para receber a vacina, então, o idoso deve procurar uma das unidades de vacinação do município e, para vacinação em domicílio, a prefeitura orienta que os idosos acamados façam a solicitação pela unidade de saúde de referência. Carol.
5: Obrigada, Júlia.
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5: 5 horas e 24 minutos agora, Samantha Klein em Brasília, tem mais informações ao vivo sobre o possível envolvimento de uma assessora de Flávio Bolsonaro com um miliciano. Oi, Samantha, boa tarde.
9: Débora, Carol, boa tarde. Olha, essa assessora, portanto, teria negociado em 2023 emendas parlamentares com o miliciano Robson Calisto, conhecido como Peixe. Em mensagens divulgadas pelo Estadão e confirmadas pela CBN, a assessora pediu que o miliciano participasse de um evento com Flávio, no qual poderia cobrar pessoalmente a liberação de recursos. O ex-PM Robson Calisto era assessor de Domingos Brazão e foi condenado por integrar uma organização criminosa armada, inclusive é envolvido no assassinato de Marielle Franco. Os dados são de uma investigação da Polícia Federal para apurar os desvios de emendas enviadas a entidades do Rio de Janeiro vinculadas ao ex-deputado Chiquinho Brazão e ao ex-conselheiro do Tribunal de Contas do Estado, Domingos Brazão. Ambos também foram condenados pela morte de Marielle Franco. A campanha de Flávio confirmou a emenda e afirmou que os recursos foram destinados dentro da legislação vigente. O que diz essa nota que a gente recebeu aqui na CBN? A emenda foi destinada dentro da legislação e também de acordo com os critérios técnicos do Ministério do Esporte. A entidade executora apresentou notas fiscais dos materiais adquiridos e devolveu os valores não utilizados. O texto ainda diz: a responsabilidade pela execução dos recursos é da entidade beneficiária, não do parlamentar. Vale lembrar ainda que essa questão da emenda surgiu no âmbito da Operação Emendatio da PF, da Controladoria Geral da União, para apurar suspeitas em repasses para entidades do Rio de Janeiro. Foi deflagrada no mês de julho e autorizada pelo ministro Alexandre de Moraes. Flávio Bolsonaro não foi alvo dessa ação. E conforme a investigação, o presidenciável destinou R$ 199 mil em emendas para o Instituto de Formação Profissional José Carlos Procópio por meio da negociação do gabinete de Flávio com Robson Calisto. Calisto aí, só lembrando, era assessor de Domingos Brazão. Com vocês.
5: Obrigada, Samanta, pelas informações. Você fica agora com o noticiário local.

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6: Milena Viana.
7: Carol, agora com destaque sobre a linha amarela, porque a motorista que está em direção à Barra da Tijuca já está encontrando dificuldades na altura da Avenida Bento Ribeiro Dantas, em Bom Sucesso, fluxo intenso também na passagem por Inhaúma até a chegada ao Engenho de Dentro. Você é motorista que segue pelo Alto da Boa Vista, está fazendo um bom negócio, trânsito apenas intenso nos dois sentidos. Pela autoestrada Grajaú-Jacarepaguá também está observando boas condições para o motorista. Mais cedo, um caminhão pegou fogo no sentido Grajaú, já foi liberada a faixa, agora trânsito bom para o motorista. Atualizando também as condições, pela rua 24 de maio, trânsito bem intenso na altura da estação São Francisco Xavier do trem. Atenção redobrada para o motorista, quem segue pela rua Visconde de Niterói, está ganhando mais tempo em direção ao Grande Meia. Charol.
6: Obrigada, Milena.
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6: A gente tem informação agora com Rodrigo Bressani sobre um policial militar que foi morto na noite de sábado em Vargem Grande. Ele estava de folga, né, Bressani? Boa tarde.
8: Isso mesmo, Carol. Boa tarde. A vítima foi identificada como o sargento Wallace da Silva Oliveira, de 38 anos, lotado no batalhão de Duque de Caxias. O sargento estava na rua Frei Martinho, próximo ao Ninho do Urubu, quando teria se envolvido em uma discussão com um homem apontado por moradores como cobrador de taxas da milícia que atua na comunidade Taboinha. Ainda de acordo com essas informações, durante o desentendimento, Wallace teria sacado uma arma e atirado contra o suspeito. Em seguida, um segundo homem que acompanhava o suposto miliciano teria reagido e disparado contra o policial. O sargento foi atingido e morreu no local, Já o homem baleado por Wallace teria sido socorrido por comparsas. Os envolvidos deixaram a região antes da chegada da polícia. Em nota, a PM disse que, até o momento, a autoria e motivação do crime são oficialmente desconhecidas. As equipes do Batalhão do Recreio dos Bandeirantes isolaram a área e a perícia foi acionada. Agora, a Delegacia de Homicídios da capital investiga a morte e diligências estão em andamento para esclarecer o crime. Carol.
6: Obrigada, Bressane.
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0: Segunda-feira, 21 de setembro de 2026. O Tribunal Superior Eleitoral formou maioria de 4-0 para manter suspensos os atos de campanha de Deltan Dallagnol, candidato ao Senado pelo Paraná. A decisão impede o uso de recursos dos fundos eleitorais, a propaganda no rádio e na TV e outras atividades de campanha. Apesar disso, o registro de candidatura continua autorizado pelo Tribunal Regional Eleitoral do Paraná. Na prática, o nome de Dallagnol permanece nas urnas, mas fica impedido de fazer campanha enquanto a decisão estiver em vigor. A estatal italiana Poste Italiane passou a controlar indiretamente a TIM Brasil, após ampliar sua participação na Telecom Itália, controladora da operadora brasileira, para 66%. A operação foi avaliada em 13 bilhões de euros, equivalente a mais de 76 bilhões de reais. Com a aquisição, a empresa italiana se tornou controladora da Telecom Itália e, consequentemente, da TIM Brasil. A OpenAI pediu que os Estados Unidos liderem um esforço internacional para criar padrões globais que controlem sistemas avançados de inteligência artificial. A IA será um dos principais temas de discussão na Assembleia Geral da ONU nesta semana em Nova York. O debate ocorre depois de diversos líderes do setor, incluindo Sam Altman, presidente executivo da OpenAI, defenderem uma desaceleração do desenvolvimento da tecnologia, afirmando que a IA pode prejudicar os humanos no futuro. No horário de Brasília, 5h35.
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0: Gustavo Ferreira, editor assistente do Valor Invest, já está com a gente ao vivo. Tudo bem, Gustavo? Boa tarde.
1: Alô, alô, Débora, Carol, ouvintes. Boa tarde a todos.
2: Oi, Gustavo.
0: Gustavo, a semana começou com investidores o quê? Menos pessimistas com os juros?
1: Pois é, Débora, e com o petróleo voltando a dar as cartas, né? De novo, o petróleo ainda está historicamente caro, na casa dos $100 por barril, mas a retomada do apetite global por risco hoje foi compatível com uma queda diária de 3% do petróleo. Estamos num novo capítulo da montanha-russa destes quase 7 meses de guerra no Oriente Médio. Esse sobe e desce tem sido com mais sobe do que desce. Está ali nos 40% ainda a disparada acumulada do petróleo ao longo do conflito entre Estados Unidos e Irã. Conflito responsável por estrangular a oferta global de petróleo. Oferta que agora está aumentando ligeiramente sob o empurrão da Arábia Saudita. E essa moderação de cenário foi traduzida hoje numa alta de 0,7% do Ibovespa, principal índice da Bolsa, enquanto a saída em bloco da renda fixa global respingava no Brasil, o dólar ficava 0,7% mais barato, está agora nos R$5,11. Vamos ver se essa bonança dura. A queda do petróleo veio depois de Donald Trump sinalizar que topa retomar negociações diplomáticas com o Irã. Já são 7 meses em que muita gente já se queimou colocando a mão no fogo por esse tipo de promessa. Além disso, daqui menos de 2 semanas tem eleições parlamentares nos Estados Unidos e presidenciais no Brasil. Os dois eventos têm potencial de sacudir com as perspectivas de juros. Quanto menor ou maior for o risco inflacionário vislumbrado pelos negociantes, menor ou maior a expectativa para a Selic. Aliás, caiu hoje de 13,75% para 13,5% a projeção mediana dos analistas para a Selic ao final de 2026. Seriam mais quedas, então, até dezembro. Para um ponto final de juros ainda muito alto, mas não é nada mal o movimento de queda, se a gente considerar que a proximidade da eleição é iminente, né? A eleição está aí, e também é para cima e não para baixo que os juros estão caminhando pelo mundo, Débora.
0: Nós temos até o final do ano mais 2 reuniões do Copom. Dia 4 de novembro, deve ter anúncio de taxa Selic, e dia 9 de dezembro também. Obrigada, Gustavo. Até amanhã.
1: E eu que agradeço, como sempre, convidando a acessarem o valorinvest.com. Boa semana a todos.
2: Tchau, tchau. Boa semana. Débora, a gente vai de novo a Brasília, porque tem um mandado de segurança que está sendo julgado no Supremo Tribunal Federal para obrigar o Senado a divulgar um registro de entrada e saída de diversas pessoas. Nessa lista tem alguns citados ali no caso Master, também no processo dos desvios do INSS, mas tem lá no meio o nome da mulher do ministro Alexandre de Moraes, né, advogada Viviane Bastos de Moraes, e também o ex-banqueiro Daniel Vorcaro. Adivinha quem foi sorteado relator? Conta pra gente, Isa Stassiarini.
3: Pois é, Carol, chama atenção justamente por isso, né? O escolhido aí, sorteado para ser o relator, foi o ministro do Supremo Tribunal Federal, Alexandre de Moraes, sorteado para ser relator de um mandado de segurança, inclusive que pede entrada da mulher dele, Viviane Barsi de Moraes, no Senado Federal. Bom, esse mandado de segurança entrou no Supremo Tribunal Federal no dia 17 de setembro, logo depois, já no dia 18 de setembro, Moraes foi sorteado relator. E esse mandado de segurança obriga, inclusive, o Senado a divulgar registros de entrada e saída também de algumas outras personalidades, né? Como do banqueiro Daniel Vorcaro e também do filho do presidente Lula, Fábio Luiz Lula da Silva, conhecido como Lulinha, até também o careca do INSS e o irmão do presidente Lula, conhecido como Frei Chico. Essa ação é contra o presidente do Senado, Davi Alcolumbre, que se recusou a divulgar esses dados, negou esse acesso, né, aos pedidos feitos com base na LAI, na Lei de Acesso à Informação. Essa ação foi impetrada inicialmente pelo vereador de Curitiba, Guilherme Kilter, contra

0: do jornal O Globo trouxe que Vorcaro se definia como número um do presidente da Câmara, Hugo Mota. Isso foi revelado a partir de dados extraídos pela Polícia Federal do celular de Daniel Vorcaro. Nessas conversas, Daniel Vorcaro se referia a Hugo Mota como irmão. Carol.
1: Obrigada, Isa. Nessa ação, Débora, vamos ver se o ministro Alexandre de Moraes vai julgar realmente, né? Ou se pode se declarar suspeito, a gente não sabe ainda. E o Senado diz que se recusou a fornecer os dados sob o argumento de que esses registros de acesso às suas dependências constituem informações pessoais e, por isso, têm acesso restrito com base em regras de proteção de dados.
2: É o mínimo, né? Alexandre de Moraes se julgar, se declarar. Agora, eu não sei se seria impedido.
1: É, também tô na dúvida.
2: Enfim,
1: Ou suspeito,
2: mas seria o
1: é.
2: mínimo ele não ficar com essa ação, porque o nome da mulher dele aparece nessa lista, né? Ô, Isa, não sei se você tá aí ainda. O Hugo Mota se pronunciou em relação a essas informações aí de que ele aparece como brother BFF de Vorcaro? Não, acho que a Isa não tá
1: Acho que
2: mais
1: ela
2: lá. Daqui a
1: foi.
2: pouco ela volta, então, para trazer essa informação. Ou quando o Hugo Mota se manifestar em relação a isso. Você fica agora com o noticiário da sua região.

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2: Milena Viana.
3: Oi, Carol. Atualizando a Avenida Brasil, porque foi liberada a faixa da pista central que estava ocupada por conta de um ônibus enguiçado, mas ainda estou observando o trânsito lento para o motorista a partir da Avenida Rio de Janeiro, também reflexos na Via Expressa do Porto e também binário. Quem sai do centro em direção ao gasômetro, melhor da preferência nesse momento pela Avenida Francisco Bicalho, estou observando boas condições até a chegada rodoviária. Atualizando também elevado Paulo de Fronta em trânsito ruim em direção ao centro na saída do túnel Rebouças. Quem sai da Zona Sul para o centro deve seguir pelo túnel Santa Bárbara, mas já adianto, evite o acesso pela Pinheiro Machado, estou observando dificuldades na altura da Rua Paissandu com reflexos no viado do Santiago Dantas, aterro do Flamengo, com boas condições nos dois sentidos. Carol.
2: Obrigada, Milena.
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2: Júlia Viana, como é que tá o vento agora, hein? Já ventou tanto de manhã, parecia que ia acabar o mundo, né?
5: Pois é, Carol, eu fui uma das pessoas acordadas por esse barulho de vento. Hoje ouvi muitos casos parecidos e, ó, a gente está registrando o dia inteiro aqui com base no Alerta Rio. Registros de ventos fortes em diversas estações. O último que a gente tem aqui agora é da estação Marambaia, que registrou aqui agora às 5h35 um vento de 40 km por hora, mas já foi bem mais forte. Mesmo assim, a gente segue nesse estado de alerta. Aproveito para lembrar que a gente teve impactos em vários pontos aqui na cidade hoje por causa da ventania, como o fechamento do Jardim Botânico, por exemplo. O parque chegou a abrir normalmente pela manhã, mas precisou interromper a visitação por causa desses ventos fortes, e a maior rajada registrada até o meio-dia chegou a 77 km por hora no Vidigal, esse valor que é classificado aí como um vento muito forte. Já registramos também rajadas que passaram dos 60 km por hora, e agora um pouquinho mais calmo, com 40 km por hora, de acordo com o último registro do Sistema Alerta Rio, mas a gente segue monitorando aqui essa previsão de ventos fortes. Carol.
2: Obrigada, Júlia.

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1: Débora, deixa eu dar aqui os detalhes de uma notícia que eu dei há pouco no Repórter CBN sobre a campanha de Deltan Dallagnol ao Senado no Paraná. O Tribunal Superior Eleitoral formou maioria para manter suspensos os atos de campanha do Deltan, que é candidato pelo Novo, né, no Paraná. Além do relator, ministro Floriano de Azevedo Marques, votaram pela manutenção da liminar os ministros Dias Toffoli, Estela Aranha e Ricardo Villas Boas Cueva. O placar está em 4-0. Ainda faltam votar o presidente da corte, o ministro Cássio Nunes Marques, e os ministros André Mendonça e Sebastião Reis. Esse julgamento acontece em sessão extraordinária no plenário virtual, com encerramento previsto para 12h. A decisão analisada pelo TSE não indefere, nesse momento, o registro da candidatura. O registro foi deferido pelo Tribunal Regional Eleitoral do Paraná e é alvo de um recurso, que ainda vai ser julgado pelo TSE. Enquanto esse julgamento não ocorre, então, em caráter liminar, o ministro Floriano determinou a suspensão dos atos de campanha do ex-deputado, Deltan Dallagnol. Na prática, ele continua formalmente com o registro deferido, seu nome permanece na urna, mas, por enquanto, ele fica impedido de fazer campanha enquanto a decisão estiver em vigor. Liminar também impede o repasse de recursos do fundo partidário e eleitoral, veiculação de propaganda no rádio e na TV e prática de outros atos de campanha, tudo isso até que o TSE analise o mérito do recurso contra a decisão do TRE do Paraná, que autorizou o Dallagnol a disputar a eleição.
2: São 5h50. O Bruno Faria tem mais informações ao vivo em São Paulo sobre a ideia da CBF de padronizar ou levar uma padronização para o Campeonato Brasileiro. Explica para a gente, Bruno. Boa tarde.
3: Explico sim, Débora. Boa tarde para você, para todo mundo que nos acompanha. A CBF prepara uma mudança importante nessa programação, só que a partir de 2027. Depois de analisar pesquisas sobre a presença de torcedores nos estádios e consultar os presidentes dos clubes, tanto da Série A quanto da Série B, a entidade máxima do futebol definiu uma proposta para padronizar os horários das partidas. O modelo foi aprovado em reunião nesta segunda-feira, mas ainda depende da avaliação das emissoras que possuem os direitos de transmissão. A principal novidade é a eliminação de faixas consideradas desfavoráveis para clubes e torcedores. Então, nos fins de semana, deixariam de existir jogos marcados às 8 da noite, principalmente aqueles de sábado, 9 horas da noite. Já durante a semana, as partidas não começariam antes das 7h30 da noite. Na Série A, os confrontos ficariam distribuídos entre terça, quarta e quinta-feiras, além de 4 horários fixos nos fins de semana. Domingo, às 11 da manhã, jogos às 4 da tarde, domingo às 6h30 da tarde e as partidas às 7h30 da noite no sábado e no domingo. A Série B também teria horários padronizados, com jogos de segunda a sexta no período da noite e rodadas aos sábados e domingos entre 11 da manhã e 4 e 6 da tarde. A CBF ainda manterá dois horários coringa, às segundas e sextas, às 8 da noite para situações excepcionais. Se houver mudanças pedidas pelas emissoras, a proposta voltará para aprovação dos clubes antes de entrar em vigor em 2027. Débora.
2: Obrigada, Bruno, pelas informações. Agora você fica com o noticiário da sua região.

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15: Milena Viana.
16: Atualizando agora as condições na zona sul da cidade, porque na Avenida Niemeyer tem uma faixa ocupada nesse momento por conta de um carro enguiçado na altura do Mirante do Vidigal, no sentido São Conrado. Estou observando o trânsito intenso para o motorista no trecho. Quem segue pelo túnel do Anjo está encontrando boas condições até a chegada à autoestrada Lagoa Barra. Atenção para o motorista na Praça Cibeles. Trânsito lento nos dois sentidos nesse momento, na altura da Avenida Bartolomeu Mitre. Atenção redobrada, quem segue pela Avenida Delfim Moreira está encontrando melhores condições. Só um ponto de atenção também pela Delfim Moreira, na altura do acesso da Avenida Niemeyer, trânsito um pouco mais complicado nesse final de tarde. Carol?
15: Obrigada, Milena.
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15: Júlia Viana, vamos falar sobre o pagamento dos transportes municipais com cartão de débito e crédito? Promessa da prefeitura, mas até agora nada, né?
18: É, Carol, a Secretaria Municipal de Transportes adiou o início desse pagamento por aproximação com cartão de débito no terminal Gentileza. A liberação estava prevista para hoje nas catracas do BRT e do VLT do terminal, mas com o novo adiamento ainda não tem uma nova data. A prefeitura informou que a tecnologia continua passando por testes e ajustes técnicos. Na semana passada, a secretaria tinha dito à CBN que essa fase já tinha começado em algumas roletas do Gentileza e que a partir dessa segunda o débito seria então liberado nos validadores do terminal. Quando o serviço começavam a ser aceitos então cartões Visa e Mastercard por aproximação, no débito o passageiro vai pagar só o valor normal da tarifa, que hoje está em R$ 5,00, sem cobrança adicional, e o pagamento por cartão de crédito também está sendo testado internamente, mas continua sem data para chegar ao público. Uma resolução publicada no Diário Oficial da semana passada autorizou uma cobrança extra de até 30 centavos por viagem paga no crédito para cobrir os custos de intermediação desse tipo de pagamento. Mas no dia seguinte a essa publicação, a Prefeitura informou à CBN que esse valor não vai ser repassado ao passageiro. A secretaria explicou que esses 30 centavos correspondem aos custos cobrados pelas operadoras e que ainda está estudando uma forma de absorver essa despesa antes de liberar o crédito nas roletas. O pagamento com cartão de débito vai valer para uma única viagem e não dá direito a integrações tarifárias. A gente vai seguir acompanhando, então, essa nova data, Carol.
15: Obrigada, Júlia.

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0: Boa tarde, Débora. Boa tarde, Carol. Boa tarde, ouvintes. A Rose é de Curitiba, tem 65 anos, possui um dinheiro aplicado e uma renda que consegue viver bem. Ela mora de aluguel e o filho sugeriu que ela comprasse um imóvel. Ela pergunta se vale a pena usar as aplicações para comprar um imóvel nessa altura da vida. Rose, se você escolher um imóvel bem localizado, é possível que a valorização supere o rendimento das suas aplicações financeiras. Em contrapartida, se você precisar financiar parte da compra do imóvel, o prazo do empréstimo não vai ser tão longo e o custo das prestações vai ser alto. Agora, talvez a preocupação do seu filho seja com o seu planejamento financeiro e também com o dele. Pode ser que ele não tenha uma visão geral das suas finanças e encare o imóvel como uma solução para você preservar o seu patrimônio. E se alguma coisa acontecer com você, ele sabe que pode ajudar financeiramente porque você tem um patrimônio imobiliário. A sugestão, então, é, antes de fazer uma análise mais detalhada sobre os pontos positivos e negativos da compra do imóvel, conversar sobre as suas finanças com o seu filho. Pode ser que assim vocês encontrem uma solução diferente da compra do imóvel. Até a próxima e continue mandando as suas perguntas para cbndinheiro@cbn.com.br.
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0: Segunda-feira, 21 de setembro de 2026. Uma assessora do senador e candidato do PL à presidência, Flávio Bolsonaro, negociou em 2023 emendas parlamentares com o miliciano Robson Calisto, conhecido como Peixe. Nas mensagens, a funcionária pediu que o miliciano participasse de um evento com Flávio, em que poderia cobrar pessoalmente a liberação dos recursos. O ex-PM Robson Calisto, assessor de Domingos Brazão, está preso por integrar organização criminosa armada. Os dados são de uma investigação da Polícia Federal que apura desvios de emendas enviadas a entidades do Rio de Janeiro, vinculadas ao ex-deputado Chiquinho Brazão e ao ex-conselheiro do Tribunal de Contas do Estado do Rio, Domingos Brazão. Os dois foram condenados por ordenarem a execução da então vereadora Marielle Franco. O governo dos Estados Unidos afirmou que o acesso de veículos de imprensa à Casa Branca é um privilégio e não um direito. Em comunicado divulgado hoje, o governo americano voltou a defender o banimento de jornalistas da CNN, da MS Now e do site Político. No texto, a Casa Branca afirma que a Constituição americana protege o direito dos veículos de publicar, mas não garante a eles uma cadeira na sala de imprensa ou uma vaga na equipe que acompanha o presidente. A Bolsa de Valores de São Paulo fechou em alta de 0,74%, com 186.595 pontos. O dólar comercial fechou em queda de 0,7%, cotado a R$ 5,10. O euro fechou valendo R$ 5,85, queda de 0,9%. No horário de Brasília, 6:03.
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0: Seja bem-vinda, seja bem-vindo, você que chegou agora. Nós já estamos na segunda e última hora do Ponto Final CBN desta segunda-feira, 21 de setembro de 2026. Muito obrigada pelas mensagens, você pode continuar participando aqui com a gente. Manda sua mensagem, sua opinião para o nosso WhatsApp, que é o 11 99911 9981. São 6 horas 4 minutos agora, nós vamos a Brasília, porque a Isis Taciarini tem repercussão de um novo capítulo da crise do STF. No fim de semana, ontem mais especificamente, ontem pela manhã, veio à tona na coluna do nosso colega Lauro Jardim um vídeo em que aparecem o ministro do STF, Alexandre de Moraes, e sua mulher, Viviane Barsi de Moraes, descendo de um avião que pertence a uma empresa ligada a Daniel Vorcaro. Oi, Isa.
1: Pois é, Débora, essa crise, né, envolvendo o Supremo Tribunal Federal ganha um novo elemento com essa divulgação da imagem que mostra o ministro do Supremo Tribunal Federal, Alexandre de Moraes, e a mulher dele, Viviane Barsi de Moraes, desembarcando de um avião ligado ao banqueiro Daniel Vorcaro. A informação foi divulgada pelo colunista Lauro Jardim, do jornal Globo. Essa imagem registra o casal no aeroporto Santos Dumont, no Rio de Janeiro, em agosto do ano passado, 3 meses depois de um segundo contrato entre Viviane e o Master, de 50 milhões de reais. É o que aponta a Polícia Federal. Esse avião utilizado estava ligado a uma empresa de Daniel Vorcaro. Além das imagens, mensagens encontradas pela PF no celular de Vorcaro tratam justamente do uso das aeronaves. Em julho de 2025, pouco mais de um mês antes do voo registrado no Rio, Vorcaro perguntou a Marcos Mata, proprietário da Prime U, empresa responsável pela administração dos aviões e helicópteros, se Moraes e a mulher estavam usando o serviço. Mata respondeu que o uso das aeronaves estava liberado e afirmou que o casal já tinha usado aviões e helicópteros. Essa divulgação da imagem ocorre em meio a uma série de questões que ainda precisam ser resolvidas pelo STF e que ampliam a tensão entre os próprios ministros. Uma delas é justamente o tratamento dado ao conteúdo extraído do celular de Vorcaro. Isso porque ministros receberam cópias do material e houve divergência sobre o acesso à distribuição e à utilização das informações. Por exemplo, André Mendonça e Luiz Fux chegaram a pedir auxílio técnico da PF para conseguir acessar o conteúdo. E ainda permanecem sem solução o andamento dos inquéritos do Master e do INSS, que estavam com Mendonça e ficaram com o Fachin. O presidente da Suprema Corte precisa agora definir o afastamento também do diretor-geral da Polícia Federal, que foi mantido no cargo, mas aguarda a análise final da ação. Em nota, só para encerrar, o escritório de Viviane Barsi de Moraes informa que contrata serviços de táxi aéreo de diferentes empresas, entre elas a Prime Aviation, cujos serviços foram usados em determinadas ocasiões, algumas delas com Moraes, mas que nenhum dos voos realizados em aeronaves da Prime Aviation esteve presente Daniel Vorcaro ou qualquer outra pessoa alheia ao escritório. Débora.
0: Obrigada, Isa, pelas informações. E quando procurado, o ministro do STF, Alexandre de Moraes, disse que nunca havia estado em uma aeronave que pertencesse a Daniel Vorcaro.
2: Débora, estão saindo dados de mais uma pesquisa Quest de intenção de voto aí para a presidência. Samantha Klein chegando com os números. Oi, Samantha.
3: Oi, Carol, Débora, é a pesquisa Quest, portanto, divulgada agora. Como você disse, saindo os primeiros dados, os recortes vão saindo aos poucos, mas entre os mais importantes, o que mostra Flávio Bolsonaro do PL com 42% das intenções de voto contra 41% do presidente Lula do PT numa eventual disputa de segundo turno. Eles estão num empate técnico. Esses números estão mais ou menos em linha com o Datafolha divulgado na semana passada. O levantamento da Quest, divulgado agora, foi encomendado pela Globo e também pelo jornal O Globo. Lembrando que há uma semana, Flávio tinha 42% contra 40% de Lula, conforme a Quest. Esses números também apontavam aí empate técnico, porque a gente tem aquela diferença de 2 pontos para mais ou para menos, e aí fica-se dentro da margem de erro. A Quest também ouviu 2.004 pessoas de 16 anos ou mais, entre os dias 17 e 20 de setembro, ou seja, já tinha aí 2 impactos, aquela sessão do Supremo Tribunal Federal e também o anúncio do reajuste do Bolsa Família. A margem de erro da pesquisa, 2 pontos para mais ou para menos, e nível de confiança de 95%, o número do registro é BR-060-04-2026. E aí, em seguidinha, a gente traz aí mais detalhes dessa nova Quest, trazendo aí as apurações com vocês.
2: Obrigada, Samantha. Números aí da pesquisa Quest que estão saindo, Débora.
0: Já já a gente traz mais recortes dessa pesquisa. O Pedro Pupulin, em São Paulo, tem aqui uma apuração sobre o que a campanha do presidente Lula vai tentar fazer nessa reta final para estreitar os laços com a Faria Lima, chamada o mercado financeiro, né, conhecido como Faria Lima. Oi, Pedro Pupulin, boa noite agora para toda a rede.
4: Oi, Débora. Oi, Carol. Boa noite para vocês e a quem nos acompanha. Exatamente, diante do avanço do candidato do PL à presidência, o Flávio Bolsonaro, o presidente, candidato à reeleição Lula do PT, está querendo se aproximar do empresariado, abre aspas, capaz de mexer com o PIB nacional. A avaliação interna, segundo o presidente do PT em São Paulo, Kiko Seleguin, é que o mercado teme uma suposta vitória do filho do ex-presidente Jair Bolsonaro, e por isso, o chefe do Planalto quer explorar este flanco para se distanciar de Flávio nos levantamentos nacionais. Lula e o candidato do PT ao governo de São Paulo, Fernando Haddad, marcaram para a próxima sexta-feira, em um hotel nobre da capital paulista, uma reunião com representantes do setor produtivo e do mercado financeiro. O objetivo é formar a opinião dos representantes dos setores para conseguir mais apoio às candidaturas de Lula e Haddad. Outro flanco de preocupação da campanha de Lula, Débora e Carol, tem sido a estagnação das candidatas ao Senado por São Paulo, Simone Tebet e Marina Silva, em pesquisas eleitorais. Na semana passada, o PT cobrou das ex-ministras que produzam mais inserções em rádio e TV com a participação de Lula e Haddad, além da realização de agendas públicas conjuntas com maior frequência. Para finalizar, internamente, a avaliação petista é que em São Paulo, as ex-ministras recebem menos votos do que Lula. A ideia, portanto, é que as campanhas atuem para que Tebet e Marina cresçam nos levantamentos até atingirem, pelo menos, as intenções de voto que Lula tem no estado. Segundo a última pesquisa Quest para o Senado, Lula tinha 30% das intenções de voto em São Paulo, já Marina Silva 14% e Simone Tebet 12%. Os dois principais adversários das ex-ministras na disputa, Guilherme Derrite do PP e André do Prado do PL, acumulavam 14% e 7%, respectivamente. Eu volto com vocês.
0: Obrigada pelas informações. Tem uma nova pesquisa Datafolha para a presidência da República que vai ser divulgada essa semana, na quinta-feira. E essa pesquisa Quest, ela ouviu 2.004 pessoas entre os dias 17 e 20 de setembro. Ou seja, o governo já havia anunciado o aumento do Bolsa Família, né, Carol? E então essa pesquisa pegou aí de alguma forma, deve ter pegado de alguma forma o humor de parte da população. Já já, no Viva Voz Especial Eleições, a Vera Magalhães vai comentar essa pesquisa, vai analisar essa pesquisa junto com o Guilherme Russo, que é diretor de inteligência da Quest. Então ele vai comentar com a Vera e com outros convidados a pesquisa divulgada hoje.
2: A gente tem, Débora, só para ilustrar um pouquinho o que você está falando, né? A aprovação do governo até oscilou, um ponto para cima. Só que metade das pessoas ouvidas ainda desaprova o governo, né? 44% aprovam, enquanto 50% desaprovam, 6% não sabem ou não quiseram responder. E Lula e Flávio Bolsonaro com uma rejeição próxima aí na Quest. 55% dizem que não votariam em Lula de jeito nenhum, 56% dizem que não votariam em Flávio.
0: São 6h13 agora. Quem já está com a gente é Eduardo Graça, repórter especial do Jornal Globo, comentarista de assuntos internacionais da CBN. Tudo bem, Edu? Boa noite.
5: Boa noite, Débora. Oi, Carol. Boa noite a todos.
2: Oi, Edu. Boa noite.
0: Edu, mais uma trampice, né? Essa história do banimento da Casa Branca de emissoras de TV, CNN, também tem um site político. Quais as consequências disso, hein, Edu?
5: Pois é, Débora, o que o Donald Trump fez nesse fim de semana foi algo que a gente se acostumou a ver, de fato, mas em autocracias, em ditaduras, em repúblicas de banana. Proibir a entrada de repórter, de emissoras e de um site na Casa Branca porque ele não considera que a cobertura deles é boa, justa, o suficiente para o governo, é algo que, inclusive, é essencialmente contrário à própria democracia americana. E ele fez esse anúncio há 43 dias das eleições de meio de mandato lá nos Estados Unidos, que a gente sempre fala aqui, quando o Congresso está em jogo, e com os republicanos bem atrás nas pesquisas. Um dos aspectos dessa decisão drástica é a aposta de que a base trumpista vai se irritar com essas emissoras e vai sair de casa e votar. Mas é uma aposta muito fraca. E ela viola a primeira emenda da Constituição americana, que protege a liberdade de expressão e de imprensa. Foi bem interessante, Débora, o apoio que outras emissoras de TV, inclusive conservadoras como a Fox, deram às suas concorrentes, e que se juntaram e disseram que não vão fazer o pool de cobertura da Casa Branca, enquanto a CNN e a MS Now, que é a antiga MSNBC, não tiverem seu acesso restabelecido. Ou seja, essa estratégia do Trump, eu acho que pode ser mais um tiro no pé.
2: O Edu, o que a gente pode esperar da Assembleia Geral da ONU, né? O presidente Lula abre, tradicionalmente, é sempre o presidente do Brasil, os discursos de alto nível começam amanhã, e logo depois do Lula vem o Trump.
5: O próprio, né? Olha, essa Assembleia vai ser a primeira com o Trump 2.0 bem enfraquecido, tanto internamente, né, ele está com recorde de impopularidade, quanto externamente, por conta do atoleiro da guerra no Irã. Então, mesmo sem a presença da China, a gente... enfim, do líder da China, né? Claro que a China vai estar presente, isso vai se refletir em novas articulações e nesse novo multilateralismo que está nascendo, do que o meu entrevistado de ontem no Globo sobre o tema, o cientista político Pedro Abramovay, sintetizou como ressaca do Trump 2.0. A gente já vê isso, por exemplo, nos movimentos de aproximação do Canadá com a União Europeia, em detrimento dos Estados Unidos, nas sanções de países europeus importantes como a França, o Reino Unido e do próprio Canadá a Israel por conta de Gaza. O presidente Lula já está lá em Nova York, onde ele teve conversas hoje com o presidente do Uruguai, Yamandu Orsi, e com o prefeito de Nova York, o Zoran Mandani. E ele fala mais tarde com o senador Bernie Sanders do Vermont. Ah, interessante que esses dois últimos nomes são nomes da esquerda e, assim, nomes muito fortes de símbolo anti-Trump. Ou seja, o discurso do Lula amanhã deve girar em torno da defesa da soberania do Brasil e do multilateralismo como um contraponto ao Trump, e com um olhar muito mais para os eleitores aqui da pesquisa que a gente vai esmiuçar daqui a pouco mais, do que necessariamente para fora. O Trump vai tentar bater o bumbo para o seu governo, vai falar da Venezuela, do acordo militar na Groenlândia, como avanços, embora em nenhum desses casos isso seja um consenso. E a gente vai estar atento, Carol, claro, para ver se vai ter algum outro esbarrão do Lula com o Trump entre um discurso e o outro, e se a química novamente vai acontecer entre os dois.
0: Valeu, Edu. Beijo. Até segunda-feira que vem.
5: Até segunda. Obrigado.
2: Beijo, Edu.
5: Boa noite.
2: Boa noite.
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2: Milena Viana.
3: Carol, agora com destaque sobre a ponte Rio-Niterói, porque aumentou o tempo de travessia em direção a Niterói. Segundo a Ecovias Ponte, tempo estimado está no entorno de 28 minutos. Estou observando lentidão a partir da reta do cais até a chegada à Praça do Pedágio. No sentido Rio de Janeiro, trânsito com boas condições, 13 minutos é o tempo estimado de travessia. Na linha vermelha, observa o trânsito lento para o motorista que está em direção à Baixada, na altura do acesso da BR-040 e também na passagem pelo Galeão. No sentido centro, a linha vermelha apresenta boas condições. Quem segue pela Avenida Brasil permanece encontrando trânsito lento em direção à Zona Oeste, a partir do Caju até a chegada a Ramos e mais à frente, na passagem por Irajá. Quem segue para o centro encontra boas condições até a chegada ao acesso ao viaduto do gasômetro. Carol.
2: Obrigada, Milena.
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2: Oi PVC, boa noite, tudo bem?
3: Boa noite, Débora, tudo bem e você? Tudo bem, Carol?
4: Oi, PVC.
2: PVC, Flamengo líder, ampliou a vantagem do Palmeiras?
3: Abriu 3 pontos e agora a gente tem uma parada de 16 dias por causa da data FIFA. A seleção brasileira vai fazer 2 amistosos contra a Austrália e 1 contra a seleção da Índia, pela primeira vez vai jogar na Índia. Nesses 16 dias de parada, o Flamengo vai liberar 6 jogadores para seleções nacionais e o Palmeiras 7. É a terceira vez que o campeonato para por causa de data FIFA. Parou na 8ª rodada, o Palmeiras tinha 2 pontos perdidos a menos do que o Flamengo. Ou seja, liderava por 5 pontos de vantagem, só que o Flamengo tinha 1 jogo a menos. Na Copa do Mundo, parou na 18ª rodada, o Palmeiras tinha 4 pontos perdidos a menos do que o Flamengo. E o Flamengo disparou depois da parada da Copa do Mundo. O Palmeiras perdeu 14 pontos de lá para cá. O Flamengo abriu 3 pontos de vantagem real. Mas na volta, você vai ter o Flamengo jogando contra a Santos na Vila Belmiro, Fluminense e Bahia na Fonte Nova. E o Palmeiras vai jogar contra o Bahia em São Paulo, Corinthians no Nubank Park como mandante e Atlético Paranaense fora de casa. Ou seja, os jogos depois da parada, a parada tem dado mudanças na tabela. O que significa que o Flamengo não é campeão ainda, evidentemente. Agora, de 23 campeonatos por pontos corridos, 17 vezes o líder da 28ª rodada terminou campeão. Só 6 vezes houve mudança na liderança e, portanto, um outro time que não fosse o líder terminou campeão. Acontece que nos últimos 4 campeonatos, 3 vezes o líder da 28ª rodada perdeu a liderança, ou seja, mudou a tendência. Independentemente dessa mudança de tendência, me parece nesse momento que o Flamengo é o grande favorito para ser campeão. Claro, tem mais 10 rodadas que recomeçam daqui a 16 dias.
4: PVC, a gente tem 3 clubes super tradicionais brigando para fugir da zona de rebaixamento, né? Corinthians, Grêmio e Internacional.
3: O Corinthians se meteu nessa briga de uma maneira assustadora, Carol, porque são 6 derrotas consecutivas. O Corinthians teve 6 derrotas seguidas no Brasileiro de 2000, foram 9, no Brasileiro de 2006 e neste aqui. Quando caiu em 2007, o Corinthians tinha mais pontos do que tem agora e foi rebaixado. Mas daquela vez não perdeu 6 seguidas e foi rebaixado mesmo assim, dessa vez perdeu. O Corinthians está indo em 14º lugar, ou seja, ainda tem o Vitória abaixo dele, ainda tem o Mirassol abaixo dele, ainda tem o Vasco abaixo dele, mas o Corinthians está num viés de baixa gigantesco. E a outra questão é dos 2 gaúchos. Pela primeira vez na história, os 2 gaúchos, Grêmio e Internacional, ocupam a zona de rebaixamento ao mesmo tempo. E nenhum dos 2 dá muito sinal de que vai sair, não. O Internacional até trocou de técnico, trocou não, demitiu o Paulo Pezzolano, não anunciou ainda o novo treinador.
2: Valeu, PVC. Falamos mais amanhã. Beijo pra você.
3: Beijo. Até amanhã, Carol. Até amanhã, Débora.
4: Beijo, PVC.
3: Até amanhã, todo mundo. Beijo.
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0: Segunda-feira, 21 de setembro de 2026. Uma nova pesquisa Quest mostra o presidente Lula do PT com 37% das intenções de voto no primeiro turno. Já o candidato do PL, Flávio Bolsonaro, aparece com 33%. Há uma semana, Lula tinha 36%, enquanto Flávio Bolsonaro recebeu 31%. O levantamento foi encomendado pela Globo e pelo jornal O Globo. A Quest ouviu mais de 2 mil pessoas de 16 anos ou mais entre quinta-feira e ontem. A margem de erro é de 2 pontos percentuais para mais ou para menos. O nível de confiança é de 95%. O número de registro da pesquisa é BR06004/2026. A Defesa Civil de Santa Catarina confirmou que um tsunami meteorológico atingiu o litoral sul do estado após o avanço rápido do mar e fortes ondas que causaram danos a barcos e comércios nas cidades de Laguna e Jaguaruna. Ninguém ficou ferido. O fenômeno foi provocado por alterações bruscas na pressão atmosférica e ventos intensos que elevaram o nível do mar e invadiram áreas costeiras da região. O Google foi multado em 403 milhões de euros por violar regras europeias sobre o uso de dados de geolocalização de usuários. A punição equivale a 2 bilhões e 400 milhões de reais. Foi aplicada hoje pelo órgão regulador de proteção de dados da Irlanda, que atua em nome da União Europeia. Segundo a autoridade, as infrações ocorreram entre maio de 2018 e fevereiro de 2020. A penalidade é a quarta maior já aplicada pela comissão. No horário de Brasília, 6:30.
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12: Milena Viana.
13: Carol, mais um destaque agora sobre a Zona Sul da cidade, porque estou observando o trânsito lento pela Rua São Clemente. O motorista encontra dificuldades, principalmente na passagem pela Rua Nelson Mandela. Quem segue nesse momento pela Álvaro Rodrigues está encontrando melhores condições, fluxo apenas mais intenso na chegada à Mena Barreto. No sentido contrário, Voluntários da Pátria com trânsito lento na altura da Rua Sorocaba. Paciência para o motorista, observa melhores condições pela Rua General Polidoro. Carol.
12: Obrigada, Milena.
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12: Júlia Viana, município do Rio, voltou a registrar caso de raiva em animais?
15: Isso, Carol. Um cachorro que vivia em área urbana aqui da cidade teve esse diagnóstico confirmado. O animal tinha histórico de contato com morcegos, segundo a Secretaria de Estado de Saúde, que divulgou esse estado de saúde, então, no dia 18 de setembro. A variante do vírus ainda está em análise e as informações foram divulgadas pelo Conselho Regional de Medicina Veterinária. A capital tinha registrado um caso em 2021, depois de 26 anos, sem ocorrências. Na região metropolitana, outros casos esporádicos aconteceram ao longo dos últimos anos. No estado do Rio, as duas últimas mortes humanas ocorreram em São José do Vale do Rio Preto, em 2006, e em Angra dos Reis, em 2020. Nos dois casos, a transmissão ocorreu por morcegos infectados. A gente lembra que a raiva é essa doença viral que provoca encefalite progressiva e apresenta letalidade próxima de 100% depois do início dos sintomas. A principal maneira de prevenção é justamente vacinar os cães e gatos. E em caso de mordida por qualquer animal, a pessoa deve procurar uma unidade de saúde para receber vacina antirrábica e soro com anticorpos, se necessário. Carol.
12: Obrigada, Júlia.

0: Tássio Veloso gravou o comentário de hoje, ele fala novamente sobre a inteligência artificial, dessa vez sobre os riscos de uso inadequado no trabalho.
1: E aí, pessoal, muito boa noite, tudo bem? A gente vem acompanhando toda essa história de IA que pode aniquilar a humanidade, freia, não freia, mas hoje o nosso assunto é a inteligência artificial, só que pé no chão, a inteligência artificial que está fazendo a diferença na vida das pessoas e principalmente dos trabalhadores brasileiros. É o seguinte, a SAP, ela realizou uma pesquisa feita em parceria com a Oxford Economics. E eles descobriram lá pelas tantas, conversando com funcionários, um número alarmante. 82% das empresas brasileiras têm funcionários que realizam uso não autorizado de inteligência artificial com alguma frequência ou em algum momento. Em outras palavras, 8 de cada 10 empresas brasileiras podem estar correndo uma série de riscos relacionados com inteligência artificial. É disso que se trata. E por quê? Porque nessa era da inteligência artificial, os problemas que eu percebo são os mesmos de quando lá atrás se falava, principalmente processos seletivos, o pessoal do RH exigia o pacote Office como um dos requisitos para contratar uma pessoa. Pois então, estamos na inteligência... E esse treinamento, ele não aconteceu, ou demorou. Os trabalhadores brasileiros, em linhas gerais, quando comparados com trabalhadores de nações desenvolvidas, OCDE, etc., eles são considerados menos qualificados. E isso acaba acontecendo também em relação à inteligência artificial. Então, quando você tem um trabalhador, um funcionário, que usa IA no computador de trabalho, com acesso a arquivos, pastas, documentos sigilosos, fazendo perguntas, sem que isso seja bem desenhado, sem que haja um fluxo, sem que haja, inclusive, orientações sobre o que fazer ou não, isso pode se tornar um problema, pode se tornar uma grande dor de cabeça, já virou, inclusive. Ó, 43% das empresas consultadas relataram vazamento de dados ou algum tipo de exposição de propriedade intelectual por causa das ferramentas de inteligência artificial. Então, é para ontem, para os gestores, para os CEOs, CTOs que acompanham com tanto afinco aqui a CBN, é para ontem essa necessidade de treinamento, de qualificação, para que o trabalhador brasileiro esteja ciente de quais são os benefícios e os riscos da inteligência artificial. E aí, pensando nisso, queria lembrar que nós postamos, inclusive no meu Instagram, no @tassios, um vídeo que mostra uma cartilha desenvolvida no Brasil, com dicas de inteligência artificial relacionadas à segurança, privacidade, enfim, uso mais geral dessa tecnologia. Então pode ir lá no @tassius, T-H-A-S-S-I-U-S. É um dos últimos vídeos, para quem tem curiosidade, é gratuita essa cartilha, vale a pena dar uma olhada, também está no CBN Oficial, no Instagram da CBN. Tem dúvida? Manda para a gente. Escreve para diadiadigital@cbn.com.br, lê lá a cartilha e depois, se ficou com alguma dúvida, manda para a gente, que a gente resolve também. Agora, o alerta está feito. É preciso ensinar as pessoas a utilizar a inteligência artificial para que esses vazamentos, para que esses comprometimentos, eles não aconteçam. A gente volta a conversar na quarta-feira.
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0: Thalita Júdice já aqui com a gente. Oi, Thalita, boa noite, tudo bom?
1: Tudo bem, Carol, boa noite pra você, pra todo mundo que tá ligado aqui na CBN.
0: Thalita, a CBF anunciou a redução gradual dos estrangeiros aqui no futebol brasileiro, que história é essa?
1: É isso, a CBF tá querendo proporcionar uma maior valorização da base, né, assim vamos dizer. Então, a partir de 2027, é uma mudança gradual, o objetivo é que até 2030, apenas 5 estrangeiros, né, hoje os clubes têm o direito de relacionar para um jogo 9 jogadores estrangeiros. Pode ter 20 estrangeiros no elenco, mas na partida, somente 9 relacionados. Em 2027, apenas 8. E até 2030, esse número vai cair para 5 estrangeiros. Isso vai ser um grande problema, né? Mas, apesar disso, dos clubes da Série A e Série B, é uma mudança que atinge aí as duas séries do Campeonato Brasileiro, apenas o Flamengo, o Bahia e o Londrina, que joga a Série B, votaram contra, né, essa alteração. Então, isso vai ser aí um processo de mudança gradual, até para os clubes conseguirem se ajustar até lá, né? Existem contratos que são contratos longos, então é para dar tempo dos clubes conseguirem já planejar a temporada de 2030 com essa redução de 5 estrangeiros. Então, o objetivo maior é realmente a valorização dos atletas da base, tanto que para 2027 as equipes vão poder inscrever 50 jogadores no Campeonato Brasileiro. 20 desses jogadores precisam ter até 23 anos. E até 2030 esse número aumenta. Então, metade, né, dos 50 atletas, metade vai precisar ter até 23 anos. Então, o objetivo é que os clubes valorizem mais a base, né? Utilizem mais os jogadores que são criados dentro de casa, Carol.
0: É, Conmebol detalhou as tabelas das semifinais de Libertadores e Sul-Americana?
1: Isso, Flamengo e Vasco vão decidir em casa, né? Flamengo tá jogando Libertadores, Vasco tá jogando Sul-Americana, Fluminense decide a vaga fora. Primeiro confronto aí é o do Vasco, dia 13 de outubro, contra o Boca Juniors. E aí o jogo da volta acontece dia 20 de outubro aqui no Rio de Janeiro. Todas as partidas, né? Os 3 jogos, 9h30 da noite. Fluminense vai jogar com a equipe do Palmeiras dia 14 de outubro no Maracanã. Dia 21 de outubro lá no Nubank Park. E o Flamengo visita o Estudiantes no dia 22, recebe aqui no Maracanã. E no dia 15 vai jogar com a equipe do Estudiantes lá na Argentina. Só o Vasco ainda não tem local para jogar. Não pode jogar em São Januário por conta da capacidade mínima. O Vasco não tem condições, precisa ter um estádio com 30 mil. São Januário recebe hoje 20 mil, então o Vasco ainda está buscando um local. Vai tentar o Maracanã, mas acho difícil, porque o Vasco joga dia 20 e o Flamengo vai jogar dia 22 e o gramado do Maracanã está numa condição muito ruim.
0: Falando em Flamengo, os exames apontaram lesão no Ayrton Lucas.
1: É isso, o Flamengo jogou ontem, né, contra o Bragantino, venceu por 2-1 e ele precisou ser substituído, inclusive ainda no primeiro tempo, realizou inclusive exames ontem. E aí esse exame de imagem que foi realizado ontem mostrou mesmo uma lesão muscular na coxa direita, né, na posterior da coxa direita. Ele já iniciou os tratamentos, mas vai ser importante aí essa pausa, né, para ver se o Ayrton Lucas vai conseguir se recuperar a tempo do próximo jogo do Flamengo. A gente lembra 2 semanas de pausa aí no calendário brasileiro por conta da data FIFA, por conta dos jogos da seleção. Então o Flamengo só volta a jogar dia 8 de outubro contra o Santos fora de casa. Então, expectativa aí para ver se o Ayrton Lucas se recupera fisicamente até essa partida. Aí vai ser uma pausa importante para tudo isso também aqui no futebol brasileiro.
0: Valeu, Thalita. Obrigada. Boa noite para você. Bom trabalho aí.
1: Valeu. Beijos.
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1: Hoje eu vou contar para vocês uma novidade importante da montadora Caoa Changan, que é uma parceria da chinesa Changan com a empresa brasileira Caoa, que também responde pela Caoa Chery aqui no nosso mercado. Eles lançaram nos últimos dias o Caoa Changan CS55. Já é um carro que, inclusive, chega ao mercado brasileiro produzido em Anápolis, Goiás, portanto, já com investimento aí de produção local. E ele vai se posicionar como o terceiro modelo dessa montadora. Ele vai ser o modelo de entrada da Caoa Changan. Então, ele fica abaixo do Unit, que hoje em dia custa R$ 175 mil, e abaixo também do carro topo de linha dessa marca, que é o CS75, o irmão mais velho do CS55 que a gente está falando aqui hoje. E esse carro chega em três versões. Duas versões Flex, as duas versões de entrada, e uma versão híbrida, que é a versão topo de linha. As versões Flex custam R$ 145 mil ou R$ 155 mil, e a versão topo de linha híbrida, R$ 190 mil. As versões Flex já estão disponíveis, a versão híbrida você já pode encomendar, só que vai ter que esperar até o final do ano para começarem a chegar as primeiras unidades. A versão Flex ela tem motor 1.5 turbo de 180 cavalos, e um pouco mais de 29 kg de torque, com um câmbio automatizado de dupla embreagem e 7 marchas. O 0 a 100 que a Caoa Changan promete é feito em 9,5 segundos. Qual é o principal diferencial desse carro em relação aos mais tradicionais que já estão à venda no Brasil e também aos chineses que estão chegando por aqui? Ele vai muito nessa estratégia chinesa de oferecer carros maiores, carros mais equipados por um preço menor. Então a comparação que a gente pode fazer é com o Jeep Compass. O CS55, ele chega maior do que o Jeep Compass, porque ele tem 4,55 m de comprimento contra 4,40 m do Jeep Compass. E o entre-eixos também é mais generoso, 2,66 m para o Caoa Changan CS55 e 2,64 m para o Compass. Mas ele custa o mesmo que as versões intermediárias do Volkswagen T-Cross, que é por si só um carro abaixo, um carro um pouco menor do que o próprio Compass que eu estou mencionando aqui. Então a estratégia é oferecer um carro um pouco maior, com mais equipamentos, por um preço um pouco inferior. E com isso, chegar a um público um pouco maior do que, por exemplo, o público do Compass. Então essas são as principais apostas da Caoa com o Changan CS55, que chega ao mercado brasileiro a partir de R$ 145 mil, um preço muito competitivo, e logo mais passa a ganhar a versão topo de linha de R$ 190 mil. Por hoje é isso, pessoal. Até mais.
2: Até mais, Muniz. Valeu. A gente tem informação agora em Brasília, Débora. Isso está Serena, está de volta com atualização sobre aquela história, né, de uma ação que tinha o objetivo de saber sobre entradas e saídas no Senado de diversas pessoas, entre elas a advogada Viviane Bastos Moraes e o dono do Banco Master, Daniel Vorcaro. Por sorteio, esse caso tinha caído com o ministro Alexandre de Moraes. E aí, Isa, qual a atualização?
3: O Carol, o ministro Alexandre de Moraes se declarou agora há pouco impedido de ser o relator do mandado de segurança que pede acesso, né, aos registros de entrada e saída do Senado de 8 pessoas, entre elas a própria mulher, a advogada Viviane Bastos de Moraes e também o banqueiro Daniel Vorcaro. A ação tinha entrado no Supremo no dia 17 de setembro e o sorteio entre os ministros para definir o relator ocorreu um dia depois, na sexta-feira, dia 18 de setembro. Só que só veio à tona hoje, após uma revelação feita pela revista Veja. E foi depois que o caso se tornar público que Moraes se declarou impedido. Além de Viviane Bastos de Moraes e Vorcaro, estão na lista dos acessos ao pedido de entrada no Senado Fábio Luiz, Lula da Silva, Lulinha, Antônio Carlos Camilo Antunes, o Careca do INSS, e José Ferreira da Silva, o Frei Chico, irmão do presidente Lula, Carol.
2: Obrigada, Isa. Como você bem pontuou, né, Débora, no começo do programa, era o mínimo, né?
4: Você fica agora com o noticiário da sua região.

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11: Milena Viana. Oi, Milena. Daqui a pouquinho, as informações da Milena Viana do trânsito. 6h56, a gente tem informação agora com a Júlia Viana sobre a disputa nas escolas de samba, né? Competição é para definição dos sambas enredo, que as agremiações cariocas vão levar para Sapucaí em 2027. Tivemos aí as finais e também a coroação da Anitta como rainha de bateria da Grande Rio, né, Júlia?
12: Pois é, Carol, fim de semana aí marcado pelas últimas finais de escolha de sambas enredo para os desfiles do ano que vem. Como você falou, entre elas, a Grande Rio foi a última escola a definir o samba enredo que vai levar para a Avenida. E a escolha aconteceu ontem na quadra da agremiação em Duque de Caxias, numa noite aí marcada pela coroação da cantora Anitta como nova rainha de bateria. A artista participou da disputa defendendo... É, inclusive, uma das composições finalistas, mas acabou vendo o samba que apoiava ser derrotado. Escolhido foi o de número 12, de seis compositores. A Grande Rio vai levar então para Sapucaí o enredo Sankofa Tá Bom, Os Retornados da Costa do Ouro e A Estrela Negra da Liberdade, que aborda a trajetória de africanos escravizados que, após conquistar a liberdade, retornaram ao continente africano. O enredo é desenvolvido pelo carnavalesco Antônio Gonzaga. Além da Grande Rio, final de semana foi de escolha também da União de Maricá, Imperatriz e Viradouro, atual campeã do Carnaval Carioca. A Escola de Niterói busca aí o segundo título seguido com um enredo sobre os griôs responsáveis por preservar e transmitir histórias e tradições africanas pela oralidade. O desfile é assinado pelo carnavalesco Tarcísio Zanon. Foi escolhido o samba número 1, assinado por 9 compositores. Com todos esses sambas definidos, então, começa agora a contagem regressiva para o Carnaval de 2027, que vai ter os desfiles do Grupo Especial nos dias 7, 8 e 9 de fevereiro. Estamos em setembro, mas a gente nunca para de falar de carnaval aqui no Rio, né, Carol?
11: Tem um meme que diz assim, nunca não é carnaval. A gente está sempre falando de carnaval, porque acaba um, já começa outro. É, já começa esse trabalho aí super importante nas quadras, né? Aquele espetáculo que a gente vê na avenida é fruto de muitos meses de trabalho. Valeu, Júlia.

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1: E a gente volta para se despedir do nosso ouvinte. Beijo, Carol. Até amanhã.
2: Beijo, Débora. Boa noite para você e para os ouvintes. Até.
1: A produção foi de Wender Starles, trabalhos técnicos Daniel Mesquita e Henrique Dias. Muito obrigada pela companhia, tenha uma ótima noite. Estaremos de volta amanhã a partir das 5. Esperamos você. Vem aí, Viva Voz Especial Eleições, no comando de Vera Magalhães.

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0: Segunda-feira, 21 de setembro de 2026. Uma nova pesquisa Quest mostrou que o senador do PL, Flávio Bolsonaro, e o presidente Lula aparecem tecnicamente empatados em uma eventual disputa de segundo turno à presidência. Flávio Bolsonaro recebeu 42% das intenções de voto contra 41% do petista. Entre os entrevistados que indicaram um candidato, 79% dizem que a escolha é definitiva e 21% afirmam que ainda podem mudar. O levantamento foi encomendado pela Globo e pelo jornal O Globo. A Quest ouviu mais de 2 mil pessoas de 16 anos ou mais entre quinta-feira e ontem. A margem de erro é de 2 pontos percentuais para mais ou para menos. O nível de confiança é de 95%. O número de registro da pesquisa é BR06004/2026. O IMET emitiu um aviso vermelho de grande perigo para tempestades em mais de 700 cidades da região sul do país. O alerta inclui municípios do Rio Grande do Sul, Santa Catarina e Paraná. Segundo o Instituto, as áreas atingidas podem registrar chuva superior a 60 milímetros em uma hora ou acima de 100 milímetros ao longo do dia, além de fortes ventanias e queda de granizo. O aviso vermelho é o grau mais alto na escala do IMET e há grande risco de danos em edificações, interrupções no fornecimento de energia elétrica, queda de árvores, alagamentos e outros transtornos. O tenista João Fonseca desistiu dos torneios de Tóquio e Xangai para voltar a tratar uma lesão no abdômen. O brasileiro, número 28 do mundo, afirmou que ainda não está totalmente recuperado depois de jogar a Copa Davis contra a Suíça no sacrifício. Na ocasião, Fonseca venceu a partida de simples de virada. Com as novas desistências, o tenista já perdeu 8 torneios neste ano por lesão. A tendência é que volte a competir apenas no fim de outubro para defender o título do ATP 500 da Basileia. No horário de Brasília, 7:01.
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2: Olá, boa noite, sejam bem-vindos, são 7h02, o Viva Voz está no ar. Hoje é dia de Pedro Doria, ele que é colunista do Globo, comentarista aqui da CBN, também editor do Meio. Boa noite, Pedro.
3: Boa noite, Vera. Boa noite, ouvintes. Como está todo mundo?
2: Tudo bem. Hoje é dia de Pesquisa Quest e a gente tem aqui conosco, para analisar os números da pesquisa que acabou de sair, o Guilherme Russo, que é diretor de inteligência da Quest. Boa noite, Guilherme.
4: Boa noite, Vera. Boa noite, Pedro e todos os ouvintes da CBN.
2: Guilherme até cortou o cabelo para apresentar a pesquisa hoje. A gente vai falar da Pesquisa Quest nesse primeiro bloco, depois vamos falar do festival de vazamentos do celular de Daniel Vorcaro para todo lado, que assombra a República. Vamos falar de Lula na ONU e dos encontros que ele teve em Nova York nesta segunda-feira, também da campanha de Flávio Bolsonaro e outros assuntos. Fica com a gente pela próxima hora. Manda sua dúvida, sua observação, sua pergunta aqui para o 11 99911 9981. Bom, Pesquisa Quest, a grande novidade é que pela primeira vez, também em primeiro turno, se configura uma situação de empate técnico entre Lula e Flávio Bolsonaro. Da semana passada para cá, reduziu de 5 para 4 pontos a distância entre os dois, o que configura um empate técnico no limite da margem de erro. Então, o presidente Lula do PT aparece com 37%, eram 36% na semana passada. Flávio Bolsonaro do PL tem 33%, eram 31% na semana passada. Augusto Cury tem 6%, Renan Santos tem 3%, Ronaldo Caiado 4%, Romeu Zema 1%. Os que se declaram indecisos eram 11% e agora são 8%. No segundo turno, a situação permanece mais ou menos a mesma em relação à semana passada, com Flávio Bolsonaro numericamente à frente, com 42%, e Lula com 41%. Bom, vamos começar. Guilherme, queria te ouvir. Essa situação de empate técnico também em primeiro turno. Parece uma curva que já vinha se anunciando nas últimas semanas. Mas quando a gente olha para os segmentos e para o restante da pesquisa, parece que o presidente Lula conseguiu estancar, pelo menos, o movimento de queda que ele vinha apresentando, tanto na aprovação do governo quanto na intenção de votos. E o Flávio Bolsonaro não continuou crescendo como vinha crescendo nas últimas semanas. Isso faz sentido?
4: Olha, Vera, primeiro o dado, né, desse empate no limite da margem, vale sempre explicar. Quando a gente fala de limite da margem de erro numa pesquisa com 2 pontos percentuais de margem, quer dizer uma distância de 4, né? Então, o Flávio 33 poderia chegar a 35 e o Lula 37 chegando, podendo ir para baixo para 35, por isso o empate. Quando a gente olha a série histórica, eu sempre gosto de falar, a pesquisa é um retrato, mas a gente está fazendo pesquisa com tanta frequência agora que está virando um filme. E aí, quando a gente olha para essa trajetória, ela mostra, né, uma consolidação do Flávio como candidato realmente muito competitivo já no primeiro turno, né, agora com 33, mas também mostra que o Lula, digamos, que vinha caindo ao longo do tempo, também tem um piso muito alto, a gente sempre fala disso. Então, o Lula com 37 agora, essa oscilação na margem de erro, oscilação de um ponto, ela não pode ser chamada de uma subida, mas dá para a gente falar que ele não cai muito mais, né? Isso a gente sabe até mesmo por dados históricos. Quando a gente olha para a votação de 2022, se a gente pensar nos eleitores aptos, o Lula fica ali em 36%, 37%, ou seja, é como se ele já tivesse muito parecido com o que ele teve em 22, o cenário cada vez mais consolidado com Flávio e Lula indo para o segundo turno.
2: Agora, Pedro, na semana passada a gente teve uma notícia importante na sexta-feira, que foi o anúncio do reajuste em 15% do Bolsa Família. Já era uma medida ali controversa do ponto de vista fiscal e, portanto, poderia gerar um ruído naquele eleitor independente que já tem na questão econômica e fiscal um dos pontos de atenção em relação ao governo. E a gente se questionava o peso que isso podia ter entre os beneficiários do Bolsa Família que já votam no Lula. Parece ter sido residual dentro dos segmentos o impacto até aqui, mas talvez tenha sido importante justamente para estancar a sangria que o presidente vinha tendo, inclusive nos seus grupos preferenciais. Como é que você viu? A gente estava muito esperando o impacto dessas medidas na pesquisa, né?
3: Vera, eu acho que a primeira coisa que a gente tem que chamar atenção é, tanto no TSE quanto no STF, os partidos de oposição tentaram ali argumentar uma ilegalidade desse aumento e os ministros pularam fora, né? Não. Bola jogando, continua, segue o jogo.
2: Inclusive, ministro deles foi o André Mendonça, no TSE.
3: O André Mendonça, exatamente, no TSE. Ou seja, e cá entre nós, né, foi uma bola levantada para o André Mendonça posar de independente. Ele não poderia querer um movimento mais generoso. Até porque questionar esse aumento ia dar um trabalho no TSE, tudo mais, ia deixar a gente zangada. Agora, a impressão que eu tenho é que são duas coisas. Primeiro, um gesto de desespero do governo. É claramente um gesto de desespero. Agora, independentemente disso, a gente tem que lembrar quem é esse beneficiário do Bolsa Família e quem é principalmente esse eleitor do presidente Lula no Nordeste. São justamente aqueles nordestinos, é concentrado naqueles nordestinos mais pobres, que passaram fome, que têm memória da fome e que têm uma identificação pessoal muito grande com o presidente Lula, mas que também são pessoas envelhecendo a olhos vistos. Eu tenho a impressão que isso é um pouco um incentivo, Vera, para que esse eleitor não fique em casa, saia e vote. Não é necessariamente conquistar um eleitor novo, mas é pegar um eleitor, que é justamente o eleitor que tem o perfil daquele eleitor que se abstém, e convidá-lo a se lembrar, olha, o presidente Lula, isso, aquilo, tal. É para isso, me parece. Combater a abstenção e numa eleição que cada voto vale, faz diferença.
2: Agora, Guilherme, a gente vê que o bloco ali do terceirão e quarto para baixo não se altera, pelo contrário, ele vai se paulatinamente encolhendo um pouco. O Augusto Cury, que chegou a 10, foi a 8 e agora tem 6. E os demais não pegaram esses votos dele. Parece estar havendo uma consolidação de votos já em torno do Lula e do Flávio Bolsonaro, que é algo que acontece desde o início, mas que muita gente se perguntava se casos como Master, Lulinha, poderiam mexer mais fortemente nesses gráficos, e não aconteceu. Vocês passaram a trabalhar, olhando o filme, como você diz, com a possibilidade maior de que a eleição se resolva já em 4 de outubro?
4: Vera, primeiro, essa eleição quase nada mexeu, né? A gente teve escândalo de corrupção, a gente tem agora Bolsa Família, né? O aumento no valor do benefício, e muito pouco se mexe, né, nessa eleição. A história do Augusto Cury, né? Algumas semanas a gente teve essa novidade, mas que vai, digamos, se definhando ao longo do tempo. Então, quando a gente olha para esse cenário, a gente chama essa antecipação do voto, né? Faltando agora menos de 2 semanas. É comum esse fenômeno, digamos, psicológico do eleitor, que fala, bom, esses outros candidatos que eu quero votar, eles não vão para o segundo turno, então deixa eu antecipar esse voto, mostrar uma força, né, seja para o Lula ou para o Flávio. Então é um, digamos, um fenômeno esperado que aconteça. Obviamente o eleitor do Renan é muito ideológico, então talvez seja o que vai mexer menos, mas tanto Cury, Caiado e o Zema, que já, digamos, vem sofrendo com isso, tem que ficar de olho, né, porque a gente sabe desse fenômeno na reta final do eleitor que acaba já antecipando. Agora, quando a gente pensa em vitória no primeiro turno, parece estar muito cedo, né? E por 2 motivos. O primeiro é o Lula, é o candidato que está na frente, e o Lula não tem tanto voto ali para roubar, digamos, do Caiado, do Renan, do Cury talvez um pouco mais, e o Flávio também está muito distante desse patamar. Então, a gente não tem uma vitória de primeiro turno, né? Desde 98, não parece ser o caso em 26 também.
2: Pedro, quando você olha... Ah, diga, você queria conversar, comentar primeiro turno.
3: Eu queria, na verdade, fazer uma pergunta para o Guilherme, a não ser que você tenha algum...
2: Vai que é tua, Tafarel.
3: Guilherme, a coisa que mais me chamou a atenção nessa pesquisa, eu fui para as pesquisas de vocês, eu tenho um meu pequeno banco de dados aqui, eu fui para a pesquisa de vocês nesse mesmo momento em 2022. E a coisa que eu acho que mais chama atenção nesses números são dois movimentos simultâneos. O primeiro é, essa é uma eleição nessa fase muito mais apertada do que estava em 2022. Agora, por outro lado, em 2022 eram 5% de indecisos. Nessa eleição, agora, neste momento, há 2 semanas da eleição, são 8% de indecisos. Portanto, fora da margem de erro, tem mais indeciso. Eu dei uma cortada aqui, e esse indeciso é surpresa. Aliás, não deveria ser surpresa para quem está prestando atenção no Viva Voz nas últimas semanas. Mulher, renda média, ou seja, principalmente classe C, Sudeste do Brasil. O fato de que a gente tem um percentual muito alto de indecisos quando comparado à última eleição, e que esses indecisos são justamente esse swing vote, esse voto que tem mais dificuldade, isso você acha beneficia mais ao presidente Lula ou ao candidato Flávio Bolsonaro? O que que quer dizer a gente ter esse número maior de indecisos nessa eleição?
4: Pedro, você e Vera são ótimos analistas, então é fácil responder. As perguntas são difíceis porque elas são muito bem elaboradas. Pedro, acho que o primeiro ponto é, essa eleição ela está mais fria do que eleições anteriores, né? A gente escuta isso de candidato a governador, senador, deputado e de presidente também, né? Nem os debates, os principais candidatos estão indo. Então é uma eleição mais fria, por isso também um pouco mais de indecisão. E o eleitor está frio também, né? Então acho que é normal que tenha mais indecisão e é um cenário que as opiniões em relação ao presidente, a situação do país são negativas. Então, um eleitorado que já votou para o Lula está deixando de votar, mas também não gosta do Flávio. O fato de ser uma guerra de, digamos, de rejeição, acho que também proporciona maior indecisão. E agora, a sua leitura do perfil desse eleitor, ela está muito precisa. A gente sempre fala desse eleitor swing voter, eleitor pendular. Que por que que é, né, as mulheres de classe C2, especialmente do Sudeste? É um grupo que tem rejeição à família Bolsonaro, né, viveu a pandemia, viveu todo, digamos, a crise, né, da pandemia e os seus efeitos, e ao mesmo tempo não ama o Lula da mesma forma que esse perfil, digamos, tem essa relação no Nordeste. Então acaba sendo uma leitora, especialmente, muito indecisa nesse sentido. Quando a gente abre um pouco dos dados, essa eleitora desaprova mais o governo, mas também não ama o Flávio, então ela fica muito indecisa. É de se esperar que os dois candidatos vão buscar muito nessa reta final o eleitor de novo em Minas, Rio e São Paulo, e proporcionar propostas, né, ligadas a cuidado, ao bem-estar, e ao preço dos alimentos, que afeta muito esse eleitor independente e swing voter aqui no Sudeste.
2: Agora me chama a atenção isso que o Guilherme está falando e a pergunta do Pedro também, porque esse dado de uma certa erosão do apoio do Lula ao Lula entre as mulheres veio muito forte na pesquisa da semana passada. Nessa semana até se dilui um pouco esse dado. E, no entanto, a gente não viu nada na campanha do Lula, Pedro, que tenha sido pensado para falar com essa eleitora. Tudo bem, está aí acenando com a coisa das bets, que talvez dialogue um pouco. Estou falando para essa eleitora, para além daquela que é o arrimo de família e beneficiária dos programas sociais, essa dos estratos médios das zonas urbanas. Talvez bets, mas é uma medida ainda, né, para o futuro, em construção, não teve nada em cima disso. Mas a gente não viu o presidente reforçar uma série de compromissos, por exemplo, que ele tinha feito e que não entregou. Mulher no Supremo, mais mulher no governo, tá ainda um pouco desamarrado esse discurso, né?
3: Eu acho que está bem desamarrado, Vera. E você vê, a gente já conversou sobre isso, né? O governo passou os últimos 4 anos falando mal de Israel. Essas mulheres são evangélicas e gostam de Israel. Reclamando de pobre de direita, essas mulheres são exatamente o pobre de direita, né? E reclamando de pastor evangélico que manipula tudo mais. Essas mulheres não são manipuladas e elas gostam dos seus pastores e é nas igrejas que elas encontram sua principal comunidade. Agora, de todos os grupos de foco que eu assisti nessa eleição, com esse perfil de eleitora, e quase todas foram justamente com esse perfil de eleitora, A coisa das bets grita, tá? Berra. Elas são seus companheiros que estão viciados, são maridos, namorados de vizinhas, e elas vivem essa angústia profundamente. A impressão que eu tenho é que, pela primeira vez, parece que a campanha do presidente Lula descobriu que é com essa mulher que ele precisa conversar. Os outros votos ele já tem ou não vai conquistar. Os votos que estão no jogo são dessas mulheres. Algum movimento parece estar acontecendo, né? É melhor, evidentemente, do que a primeira-dama Janja da Silva cantando gospel, porque não vai funcionar.
2: Exato. Tenho que liberar o Guilherme, que ele tem um outro compromisso. Para a gente fechar, a coisa do Bolsa Família ainda parece muito ali... Não sei se não houve tempo, queria te ouvir mais sobre isso. Se você acha que a medida precisa decantar um pouco mais para a gente saber se ela teve impacto ou não, porque entre os próprios usuários do Bolsa Família no segundo turno, o Lula oscilou de 58 para 56, então oscilou para baixo. E o Flávio oscilou de 27 para cima, portanto oscilou para cima. Será que é uma medida que ainda vai precisar de mais tempo para a gente ver o alcance que ela tem?
4: Vera, acho que sim, né? Todo programa, toda medida demora para chegar no eleitor, digamos, um pouco mais humilde, a informação é mais rápida para as pessoas com mais escolaridade, mas acho que a análise do Pedro também é importante, de que não tem mais essa gratidão automática, talvez seja mais uma medida para mobilizar um eleitor que já vota no Lula do que necessariamente persuadir muita gente. E aí, já elogiei o Pedro, vou elogiar de novo, as bets, né, em grupos focais, mostram as mulheres, têm esse efeito. Ele é muito simbólico hoje, né, porque não tem uma questão de afetar neste momento, vai afetar, digamos, a médio prazo, longo prazo, se for efetivada, mas é uma mensagem durante uma campanha muito importante nesse sentido. Então, acho que é o Lula respondendo, né, como vocês começaram dizendo, é o Lula respondendo à realidade eleitoral, que as pesquisas, não só da Quest, vem mostrando, e a gente espera ver, digamos, cada um, os dois, né, tanto Flávio e Lula, buscando cada vez mais esse eleitor, especialmente do Sudeste. Parece que a campanha agora está realmente começando com a antecipação do segundo turno, e aí a gente deve ter debates já no segundo turno, então, pelo menos a presidencial começa a ficar mais animada do que a gente estava vendo até agora.
2: É isso, obrigada, Guilherme, pela sua análise, pela sua ajuda sempre que tem pesquisa. Fica já o convite para voltar nas próximas.
4: Grande abraço, Vera, Pedro, até a próxima.
2: Agora, Pedro, a questão do Sudeste, né, que é essa região ali fulcral, onde a coisa vai se definir. Me chamou a atenção porque no primeiro turno o Lula estancou a queda no Sudeste, mas no segundo ele deu uma aprumada. Tem ali um ganho. Eu sei que é difícil falar em oscilação nos segmentos, porque nesses estratos a margem de erro é até maior. Mas a gente tem que abrir os dados da pesquisa, principalmente porque ela mudou muito pouco no cenário geral. A gente tem que entender onde se deram os movimentos. Mas eu acho que o caminho, se ele quiser reverter alguma coisa, está nisso. Mulheres e aqui no Sudeste. Também não vimos uma grande mobilização do Lula aqui nos estados, em São Paulo, em Minas e no Rio, onde está o volume maior de eleitores, né?
3: Não, a gente não viu. E para o nosso ouvinte, Vera, eu acho que é bom para as pessoas imaginarem, porque quando você imagina esse eleitor, fica mais fácil entender o que está acontecendo. É uma pessoa que ganha... É uma família na qual marido e mulher ganham talvez 4, talvez 5 mil reais por mês, vivem, por exemplo, na zona leste de São Paulo, é aquela coisa da vida de periferia mesmo. É muito comum que ninguém no casal tenha um emprego CLT, em geral, a vida é um pouco por bicos, ou você faz alguma coisa por aplicativo, ou então você tem um trabalho que é muito baseado em WhatsApp, né? Um bombeiro hidráulico, um eletricista, um pedreiro, que os clientes vão chegando por aí. E essa turma tem uma característica em particular, que é o seguinte: 20 anos atrás, 25 anos atrás, essas pessoas tinham dificuldade de garantir que iam ter 3 pratos por dia de comida. Este não é um problema para eles faz 2 décadas. Agora, tem uma característica sociológica que é muito interessante para entender esse público, que é o seguinte: o fato de que você foi pobre e que você experimentou a ascensão social e essas pessoas viveram, isso é quase 30% da sociedade brasileira. Isso faz com que você tenha simultaneamente 2 impulsos. 1, o desejo profundo de continuar ascendendo. E dois, um medo que se pela de cair de volta para onde você estava. Essa ambição faz com que as pessoas rejeitem querer ter um emprego de CLT num supermercado, num farmácia, uma coisa assim. Elas entendem que esse tipo de emprego não dá carreira. Você vai chegar no máximo gerente quando você tiver 50, 60 anos de idade. Agora, por outro lado, elas são conservadoras. Todo mundo que tem medo de perder o que ganhou é conservador, quer manter, não quer balançar o barco. Quando você olha para as mulheres, qual é a preocupação delas? Primeiro, elas sonham menos do que homens. Mulheres são treinadas a sonhar menos do que homens. São muito mais pragmáticas e têm uma imensa preocupação com seus filhos. É isso que traz a rejeição ao bolsonarismo. Elas não querem mais arma na vizinhança, elas não querem um governo que trata mal serviço público, principalmente educação e escola, educação e saúde. Agora, por outro lado, elas são conservadoras, elas querem, elas desejam e anseiam por uma sociedade que não tem, que mantém o padrão de família com a qual elas estão acostumadas e tudo mais. Então, como é que você lida com esse público que simultaneamente rejeita o bolsonarismo e não gosta principalmente desse lado
2: da agenda progressista?
3: Pois é.
2: Exato. Me chamou a atenção uma variação ali também na margem de erro, mas passou de 17% para 21% aqueles que acham que o caso Master atinge mais o Flávio Bolsonaro do que o Supremo ou do que o Lula, na semana em que o Supremo viveu aquela sessão bizarra da terça-feira. Mas, ainda assim, os índices do Flávio Bolsonaro não mexem, o que é bastante curioso, né? Que um eleitor que diz que se preocupa com a corrupção, que se preocupa com esse caso, não considere relevante que tem um candidato e só um que teve relação direta com o Daniel Vorkaro, que recebeu dinheiro, aliás, admite ter recebido dinheiro do Vorkaro, inclusive no exterior, e que até agora não se dignou a explicar nada a esse respeito. Então, o caso Master é percebido como atingindo Flávio Bolsonaro, mas ainda assim isso não muda a intenção das pessoas de fazerem esses votos. A consolidação desses votos é de tal grandeza, assim, tanto no Lula quanto no Flávio. Eles percebem o escândalo, mas isso não motiva a mudar de voto, né?
3: Pois é, não motiva. E a gente tem uma pesquisa que é meio ideia do mês passado, ela dava um número, eu tenho que dar uma olhada, eu já vou checar qual é o número da Quest, porque é bom acompanhar esse número. 42% dos eleitorados achavam que ambos eram igualmente corruptos.
2: 37% tanto... na Quest agora.
3: 37%.
2: Atinge a todos. É essa a pergunta. Não é exatamente a mesma pergunta, mas o caso atingesse aquele fulano, Beltrano, 37 todos. E aí vai indo um por um.
3: Vamos botar ali para aproximar 40% do eleitorado. E aí tem uma outra turma que acha que é mais um, que acha que é mais o outro. Quando a gente fala que 40% do eleitorado, em média, num balanço aí de pesquisas, dizem que todo mundo é corrupto, primeiro, você automaticamente deixa de votar em alguém porque é mais corrupto do que o outro. Você acha que não faz diferença. E aí, por que você votaria no Flávio em detrimento do Lula? Se você acha, se a sua impressão é de que o sistema está derretendo, de que o regime derreteu, de que essa república não tem mais jeito, de que ela se corrompeu de vez no Supremo, no Congresso, no Planalto. Então, o que você quer é mudar radicalmente essa república. Você quer uma coisa nova. E, feliz ou infelizmente, o presidente Lula é o último dos remanescentes dos fundadores da nova república. Tancredo não está mais aí, Ulisses não está mais aí, Fernando Henrique está aposentado em casa, Mário Covas também não está mais aí, Franco Montoro, Teotônio Vilela. Se você pega lá os fundadores, sobrou o presidente Lula, Brizola. Então, o presidente, para boa parte dos brasileiros, ele é o presidente sistema. Desde sempre, ele é o sistema.
2: É o sistema.
3: Né? É isso.
2: É isso. Vamos para o nosso primeiro intervalo. A gente volta falando de Master, mas podemos ainda dar algumas pinceladas da pesquisa aqui no nosso próximo bloco.
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6: Carol, agora com destaque sobre a Transolímpica, o motorista que está em direção à Avenida Brasil encontra dificuldade na altura de Jardim Sulacap, está observando o trânsito bem lento nesse trecho. Pela Estrada do Catonho, melhores condições até a chegada à Avenida Albérico Diniz. O motorista só vai dar uma volta maior, mas ainda assim apresenta melhores condições. Transolímpica no sentido Recreio, com pistas livres até a chegada ao acesso da Avenida Salvador Allende, Estrada dos Bandeirantes com boas condições também nos dois sentidos, mesmo panorama, observo pela Rua Edgar Werneck, também motorista que segue pela Estrada dos Bandeirantes, tanto em direção à Avenida Nelson Cardoso, como também no sentido Vargens. Carol.
5: Obrigada, Milena.
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5: Matheus Maciel chegando com informações sobre o possível indeferimento da candidatura de Antônio Rueda, deputado pelo Rio. Oi, Matheus. Boa tarde.
8: Oi, Carol. Boa noite. Ótima noite para você, para todo mundo acompanhando a gente aqui. Olha, o MP eleitoral mudou de posição, está pedindo esse indeferimento da candidatura de Antônio Rueda ao cargo de deputado federal pelo Rio de Janeiro. E aí, em um novo parecer que foi enviado ao TRE, ele defende que a campanha de Rueda se beneficia de um apoio em relação a Márcio Canella, ex-prefeito de Belford Roxo, e que tem uma aliança ali que contaria com a participação de dois ex-secretários do município, e aí teria uma articulação envolvendo milícias. E aí nisso que se baseia o pedido que a candidatura de Rueda seja indeferida. A defesa dele, no entanto, já encaminhou uma petição ao Ministério Público e à Justiça Eleitoral, apontando que não há nenhuma prova contra o candidato apresentada nas investigações feitas pelo Ministério Público Eleitoral e pede que ele possa continuar sendo candidato nas urnas já no dia 4 de outubro. Carol.
5: Obrigada, Matheus.

0: Segunda-feira, 21 de setembro de 2026. O presidente Lula afirmou que o presidente dos Estados Unidos, Donald Trump, age como um imperador e com a lei do mais forte, ao impor suas regras a outras nações. Em entrevista à CNN, Lula afirmou que não concorda com a forma do republicano de governar, mas disse que fará esforços para negociar a redução das tarifas impostas por Trump contra produtos nacionais. A escalada das tensões comerciais entre os países se intensificou, com a imposição de sobretaxas, que somam até 37,5% sobre diversas exportações brasileiras. O presidente Lula está nos Estados Unidos para participar amanhã da abertura da Assembleia Geral da ONU em Nova York. A assessoria do cantor Rick, da dupla Rick Renner, confirmou que ele está em um helicóptero que é procurado pelo Corpo de Bombeiros de Santa Catarina. Os bombeiros receberam uma chamada sobre o desaparecimento da aeronave na região de Urubici, na Serra do Estado. O helicóptero decolou de Porto Belo, no litoral norte de Santa Catarina. Conforme os bombeiros, o tempo está fechado na região, com chuva e vendavais, inclusive com alerta de granizo na última hora. A Força Aérea Brasileira informou em nota que auxilia nas buscas. O partido Rússia Unida do presidente Vladimir Putin conquistou um número recorde de 355 cadeiras na Câmara do Parlamento Russo. O legislativo tem 450 assentos, que garante ao partido uma supermaioria. A eleição durou 3 dias e não contou com partidos de oposição a Putin. O pleito foi o primeiro realizado desde o início da guerra na Ucrânia e era tratado pelo Kremlin como uma forma de medir o apoio da população ao conflito. Horário de Brasília, 7h34.
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2: Nós estamos de volta, são 7h35. Ainda reforço o convite para você participar com a gente pelo nosso WhatsApp, 11 99999 11 9981. Hoje com o Pedro Dória. Pedro, fim de semana foi pródigo aí de vazamentos, alguns deles bastante significativos, do conteúdo do celular do Daniel Vorkário. Apareceu o primeiro vídeo em que o ministro Alexandre de Moraes e a sua mulher Viviane Barsi aparecem saindo de uma aeronave do Vorkário, num voo para o Rio de Janeiro. Ele negava peremptoriamente que tivesse usado alguma dessas aeronaves, apesar da imprensa já ter noticiado isso mesmo antes desse caso ganhar ali a confirmação por meio do relatório da Polícia Federal tornado público pelo ministro André Mendonça e antes mesmo dessa imagem. A imagem fala muito, porque é ali o ministro Alexandre saindo, sendo recebido com honras ali na pista do Santos Dumont. Também veio a público a foto do Procurador-Geral da República, Paulo Gonet, no evento de charuto e uísque que ele tinha sobre o qual ele tinha conversado com um advogado ligado ao Vorkário. Tudo isso reacende o debate que chegou ao seu ápice na semana passada, sem que a gente ainda saiba como o Supremo e o próprio Ministério Público vão lidar com essa situação a que eles chegaram. De que maneira você acha que esse conteúdo explosivo do celular do Vorkário ainda vai ser um elemento do debate eleitoral, do nosso debate político, da formação de voto da população nesse momento aí de reta final da campanha?
3: Vera, a minha impressão é de que não vai ter efeito. Eu acho, e infelizmente, é claro, mas a impressão que eu tenho é que a sociedade está um pouco anestesiada. Tem uma hora ali que primeiro descobre um contrato de mais de 129 milhões do escritório da mulher do ministro Alexandre de Moraes. Aí, o contrato existe, não existe, como é que você acredita na imprensa e tudo mais? Aí o contrato existe, descobrem-se os pagamentos. Mas ele não usou o avião. Aí descobre que usou o avião, e tem as cotas do avião, e tem os cartões. Eu estou falando dele, e você não citou, mas a gente poderia falar...
2: Teve o Cássio
3: falar
2: também, né?
3: O Cássio Nunes Marques, né? É um contrato com o escritório da mulher de um desembargador próximo de que poderia chegar a 427 milhões de reais. É meio bilhão de real.
2: Que o contrato com a Viviane Barsi, né?
3: Embora a justiça seja feita, nesse caso, contratos milionários, quase sempre no mercado, são atrelados a vitórias específicas. Nesse caso, esse contrato desse escritório próximo do ministro Cássio era atrelado a uma vitória. uma vitória na qual o Supremo teria peso, tanto o STJ quanto o Supremo, que é um negócio envolvendo o pagamento, a decisão ou não de pagar determinados precatórios que o Banco Master teria comprado. A gente tem agora de uma ex-diretora-geral do IDP, que é tratada, que também tem um contrato de dezenas de milhões de reais e que é tratada nas conversas como a sócia do Gilmar. Nesse caso, o IDP, evidentemente, pertence ao ministro Gilmar Mendes. Quer dizer, a coisa está ampliando. Não são mais Toffoli e Alexandre. Agora vão se ampliando para outros ministros. Quer dizer, dá uma impressão... Vera, como é que você julga isso? Se forem cinco ministros do Supremo, num Supremo com 10 ministros, você não julga mais. Isso é um problema jurídico real. E a sociedade, evidentemente, anestesiada.
2: Ou você escolhe um Senado dizendo, vamos dizimar isso aí, que é um risco gravíssimo, né, institucional, e coloca sobre o próximo Congresso aí uma dúvida grande quanto ao que vai ser o vetor ali de trabalho do Senado da República a partir de 2027. Imagina com uma configuração bolsonarista, só vai se discutir isso. O Senado vai ficar paralisado, deixar de discutir outros assuntos importantes, ainda com a possibilidade de o futuro presidente, que a gente não sabe quem vai ser, nomear 4 ou até mais ministros. Então, eu acho que esse é um elemento, se não definidor de voto, mas de uma enorme instabilidade política e institucional a partir já de novembro, a depender do resultado da eleição. A gente não discute outra coisa no Brasil e vai ficar discutindo só isso. Os caras podem ter achado que com aquela sessão da semana passada e com o fato de terem jogado lama para todo lado e, portanto, todo mundo está envolvido, se chegaria um 0-0 e poderiam deixar para lá. Mas eu acho que a gente está fazendo tipo uma barragem de Brumadinho para a partir de novembro, que a partir de novembro pode estourar e levar tudo com ela, entendeu? É muito grave esse cenário em que todo mundo está até aqui de lama, né?
3: Pois é, agora é muito importante que nossos ouvintes compreendam que se por acaso o Senado chegar à conclusão de que precisa fazer um impeachment de todos os ministros envolvidos, se os ministros envolvidos forem esses que parecem ser, e levando-se em consideração as aposentadorias que acontecerão no próximo mandato, a gente está olhando aí para um presidente da República que vai ter 6-7 vagas para substituir no Supremo Tribunal Federal.
2: Muito poderoso, né?
3: Isso é a quebra da espinha dorsal do sistema democrático. Não estou falando que seja ilegal ou seja antidemocrático o impeachment pelo Senado ou a substituição da aposentadoria. Não, está dentro das regras. Agora, esse sistema do Supremo é feito para que nenhum presidente possa indicar mais de metade dos ministros do Supremo. Porque um presidente que pode indicar mais de metade dos ministros do Supremo controla o Supremo. Ainda mais se a gente for levar em consideração os critérios que o presidente Lula e o presidente Bolsonaro usaram para indicar, que é só gente de confiança que vai votar a favor deles. Isso quebra a democracia, dentro da democracia. Isso é extremamente grave. Agora, independentemente disso, eu queria chamar a atenção, vamos ser pragmáticos também aqui, eu sei que tudo quanto é bolsonarista fala já há anos que quer o impeachment do ministro Alexandre de Moraes. Se o ministro Alexandre de Moraes, de fato, estiver envolvido e conhecer tão profundamente o esquema

0: resolvido quanto o caso está. Quer dizer, um governo, Flávio, Vera, me parece ter mais cheiro de pizza do que cheiro de queimar alguma coisa, entendeu? Uhum. A não ser, evidentemente, que descambe para uma ditadura. Aí o jogo é outro, não precisa ter autoridade, basta democrática, né? Basta mandar e obedeça quem tem juízo.
1: Ou para uma autocracia, né? Ou uma tentativa de autocracia, como a gente vê, por exemplo, nos Estados Unidos. O Trump não conseguiu mudar o nome do Kennedy Center, então fecha. Ah, não consegue ter uma boa relação com a imprensa? Ah, então bane veículos de imprensa. Aos poucos você vai ali corroendo ainda mais esse tecido republicano, democrático. A gente já viu esse esgarçamento no governo Bolsonaro, e aí é uma questão de realidade, é só lembrar das coisas que a gente viu em relação à dilapidação de programa vacinal, de todo o programa ali de controle ambiental, toda a questão das urnas eletrônicas, e aí a gente veria provavelmente um avanço sobre o Supremo Tribunal Federal, que foi o que faltou no primeiro governo, e que é o que é considerado a razão de derrota do Bolsonaro. Flávio Bolsonaro fez um discurso nesse fim de semana dizendo que, graças ao Supremo, é que o Lula voltou. Então, eles têm essa percepção muito aflorada, né?
0: Eles têm essa percepção muito aflorada, eles acham, inclusive, que eles acreditam nisso. Tem um pedaço do bolsonarismo que tem uma coisa um pouco conspiracionista, e me parece que alguns de fato acreditam que que a eleição foi roubada. Não foi, né? A gente tem uma eleição particularmente segura. Eu chamaria a atenção de um ponto, Vera, que eu acho que é importante, que é o seguinte. O Partido Republicano é extremamente subserviente ao presidente Donald Trump. O Centrão não é subserviente ao bolsonarismo. O Centrão é sócio, ou ao menos agiu como sócio, e sócio com mais poder a partir da entrada do Arthur Lira na presidência da Câmara dos Deputados, né? Então, nesse sentido, eu certamente consigo enxergar um derretimento institucional da República,
1: Sim.
0: né? Uma precarização dos serviços públicos por roubo, tá? Por corrupção desenfreada. E ao mesmo tempo por incompetência, né? O bolsonarismo tem muito essa característica de botar pessoas de confiança e sem nenhuma capacidade técnica, né? A gente lembra do que foi feito com o Ministério da Saúde, você
1: O MEC.
0: com o General Pazuello, com o MEC e tal. Então a gente vê esse derretimento dos serviços públicos. Agora, de volta, se a gente vai de volta para o Supremo, eu não consigo entender como, fora de um golpe de Estado, e eu não acredito muito em golpe, não, tá? Eu acredito mais em deterioração e derretimento, porque é o que tem acontecido na América Latina com
1: Sim.
0: gente como Javier Milei na Argentina. Como é que eles vão enfrentar o Supremo se os ministros do Supremo têm tanta informação a respeito do que foi o caso Master? Porque todos os chefes do Centrão parecem estar envolvidos com essa história, né? Como é que você faz esse embate? Eu não consigo entender, eu não consegui mapear ainda como pode ser esse embate contra o Supremo.
1: Acho que é algo que a gente vai debater bastante aqui nos próximos meses. Vamos fazer mais um intervalo rapidinho, a gente volta para falar de Lula na ONU e outras questões.
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10: Milena Viana.
11: Carol, atenção para o motorista na Avenida Brasil. Tem uma faixa ocupada por conta de um acidente entre carro e duas motos na altura da Passarela 1, no Caju, no sentido Zona Oeste. Nesse momento, trânsito intenso para o motorista, mas sem grandes impactos. Só atenção mesmo redobrada ao trecho. No sentido centro da cidade, a Avenida Brasil tem boas condições. Pela linha vermelha, o trânsito melhorou bastante, tanto para o motorista que está em direção à Baixada Fluminense, também para quem está no caminho do centro da cidade, pistas livres. Pela ponte Rio-Niterói, trânsito bom também nos dois sentidos, mesmo panorama. Observo tanto pela BR-101 nos dois sentidos, quanto na RJ-104 pela Alameda São Boaventura, também estou observando boas condições nos dois sentidos para o motorista. Eu fico por aqui, uma excelente noite a todos e até amanhã, Carol.
10: Até amanhã, Milena, obrigada.
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10: Agora a gente fala sobre aquele casarão abandonado que caiu no Cosme Velho no fim de semana, né? Caiu sobre uma mulher e a filha. Júlia Viana, esse imóvel foi desapropriado, deve ser agora demolido pela prefeitura?
12: Isso, Carol. Os imóveis ali naquela área vão ser demolidos e os terrenos leiloados. Por causa desse caso, a gente fez um levantamento aqui hoje. A cidade do Rio já recebeu pelo 1746 quase 3.400 pedidos de vistoria por ameaça de desabamento desde o início desse ano. O número é 59% maior que o registrado em todo o ano passado e a Zona Norte concentra a maior parte, com mais de 1.200 registros. Depois aparecem o Centro, Tijuca e a Zona Sul. A gente lembra então desse caso, né, que aconteceu no último sábado. Parte de um casarão abandonado ali da rua Cosme Velho caiu sobre uma mulher de 43 anos e a filha dela, de 2 anos. As vítimas saíam de casa em uma vila ao lado desse imóvel e hoje a prefeitura publicou então um decreto de desapropriação desse casarão e de outra construção vizinha também, que apresenta sinais de deterioração. Então, esses imóveis vão ser demolidos e os terrenos leiloados. Moradores ouvidos pela CBN contam que em 2024 uma mulher já tinha sido atingida por um pedaço da construção, chegou até a entrar na justiça. A ação não avançou porque os proprietários não foram encontrados. Segundo a prefeitura, esse imóvel passou por 3 vistorias e o proprietário foi notificado para fazer obras que não foram realizadas. As vítimas foram levadas para o Hospital Miguel Couto e depois encaminhadas para o Hospital Copa Dora. A mãe está estável e a criança de 2 anos está em estado grave, Carol.
10: Obrigada, Júlia. Um perigo, né, gente? Esses imóveis deteriorados não é o primeiro caso que acontece aqui na cidade do Rio de Janeiro. Imóveis sem manutenção, a prefeitura realmente tem que ficar de olho.

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1: Estamos de volta, 7h52. Wender Salles, temos mensagem aí, é isso, de ouvintes?
2: É isso. Boa noite para você, Vera, para quem nos acompanha. Ele não deixou o nome, mas aqui pelo DDD a gente consegue identificar que é de Brasília. O ouvinte, ele quer saber se entender, né, se a campanha do Lula menosprezou demais Flávio Bolsonaro e se o clima de já ganhou subiu no telhado antes do esperado.
1: Pois é, eu acho que sim. Até falei disso no Fora da Bolha, que é o podcast que a gente tem no Globo, nessa última edição. Eles que achavam que o Flávio era o candidato dos sonhos, temiam a candidatura do Tarcísio, temiam uma candidatura da Michelle, mas, no fim, eu acho que pesou aquela coisa. O antipetismo é muito forte. E, hoje em dia, e a Pesquisa Quest mostra isso, é rigorosamente igual o número das pessoas que acham que o governo Lula foi pior que o governo Bolsonaro ou que o governo Bolsonaro foi pior que o governo Lula. Não sei o que você acha, Pedro, mas eu acho que o Lula também não esperava que o governo dele fosse considerado assim tão ruim a essa altura do campeonato, né?
3: É uma coisa muito curiosa, Vera, porque é a mesma miopia que atingiu os democratas do governo Joe Biden e mesmo da candidatura depois da vice-presidente Kamala Harris, porque o que eles faziam era exatamente o mesmo discurso que os petistas fizeram, né? Não, mas a inflação está baixa, o desemprego está baixo, então a economia está bem. E não, a economia não está bem. O fato de a inflação estar baixa, o desemprego estar baixo, não quer dizer que as pessoas não estejam trabalhando muito mais horas do que costumavam trabalhar, porque estão. Não quer dizer que o custo de vida esteja muito mais alto do que costumava estar, porque está. Então, as pessoas sentem que, sim, elas têm trabalho, sim, elas recebem algum tipo de dinheiro no final do mês. No entanto, elas percebem igualmente que elas estão trabalhando muito mais horas e conseguindo botar menos coisa no carrinho de compras. E isso é imbatível. Essa sensação, ela não vai embora. Demorou muito tempo para o governo entender isso. Eu não sei se você lembra, bem, você evidentemente vai lembrar, talvez nossos ouvintes não vão lembrar, o como que a taxa das blusinhas foi uma política importante para esse governo.
1: Sim.
3: Vera, comprar em loja chinesa, essas lojas que você compra pelo celular, representa duas coisas para a classe C da periferia urbana. Uma é a maneira que eles conseguem comprar uma coisa que faz a casa deles parecerem uma casa de gente bacana. É a maneira que você compra um tênis bacana e você vai pagar 200 em vez de 700. É a maneira como você consegue passar a impressão de que você está numa classe média mais alta do que na de fato você está. E o brasileiro tem uma característica, quando a gente vai para muitas pesquisas, que é o seguinte: para poucos povos no mundo, o símbolo de status, o parecer ser, sim, é tão importante quanto para outros povos. Agora, tem uma segunda coisa, né? É coisa de revenda. É você comprar em estoque para revender. Uma quantidade imensa de pessoas nas periferias faz isso. Esse é um negócio no qual muita gente vive. Então, são essas pequenas ações de política pública, né? Aí o Ministério da Fazenda, pô, eu preciso levantar mais impostos.
1: Não, e tinha uma questão mais também do comércio local brasileiro, dos e-commerces, claro, brasileiros. Tinha um certo clamor, né, também.
3: Não, existia com toda certeza dos e-commerces brasileiros. É. Mas quando você vai para as ruas de comércio popular, elas estavam revendendo coisa,
1: sim,
3: comprada
1: total,
3: na China.
1: Total.
3: Então, tem essa situação que essencialmente transparece uma coisa que estava viva na Casa Branca de Joe Biden e está viva no Palácio do Planalto do presidente Lula, que é o seguinte: é o não compreender justamente essa fatia do eleitorado que é quem decide a eleição.
1: E por falar em Casa Branca, já que você me deu o gancho, amanhã o Lula abre a Assembleia Geral da ONU, tradicionalmente é o Brasil que faz esse discurso, ele saiu do país em pleno ápice da campanha, preferiu ir lá para dar alguns recados. Hoje se encontrou com o Zohan Mamdani. Isso aí, né? Esse conjunto de coisas tem chance de fazer a relação com os Estados Unidos azedar de vez? E que tipo de dividendo pode gerar para o Lula a essa altura do campeonato, sendo que a gente está vendo que esse discurso de soberania não teve uma grande ignição eleitoral, né?
3: Eu tenho um pouco a impressão, ele se encontrou depois na sequência com o senador Bernie Sanders, né? São dois dos três principais nomes da esquerda americana. Também tem a deputada Alessandra Ocasio-Cortez. Teria feito o Royal Straight Flush se encontrasse com a AOC também, né? E eu fico olhando aquilo, isso tem tanto valor quanto o vídeo de artista defendendo o presidente Lula, o que fazem as mesmas pessoas desde 1989. É aquela coisa que eu acho que, primeiro, não traz nenhum voto novo e periga tirar voto de quem acha, pô, o que que esses caras são, que alienados, olha como é que está a minha vida, tudo mais. Eu acho um pouco um espanto esse primeiro dia de agenda do presidente Lula, porque a gente está 2 semanas da eleição. Você não pode passar um dia nesse momento, numa eleição apertada assim, sem ter uma estratégia clara de como que eu vou falar com mulheres da periferia urbana conservadoras do Sudeste.
1: Que não estão nem aí para a OC, nem para o Mandani,
3: Nada.
1: e as lacrações deles nas redes sociais. Agora, por outro lado, se os Estados Unidos usarem essa visita do Lula ou logo depois para anunciar alguma outra medida, talvez esse temor de uma interferência maior dos Estados Unidos, a Casa Branca, sob Flávio Bolsonaro, aí pode ser que tenha algum efeito, mas mesmo assim me parece residual, né?
3: Vera, no ano passado teve efeito a favor do presidente, né? E a gente, evidentemente, está numa situação em que uma oscilação de 1,2% para cima, 1,2 pontos percentuais para baixo, define eleição. Esses dois candidatos, eles estão empatados. Se você me perguntar hoje quem é o próximo presidente do Brasil, a minha impressão é que é jogar uma moeda para cima e ver se é cara ou coroa. Absolutamente imprevisível. Então, se ele arranca uma reação intempestiva do presidente Donald Trump, pode ser que no eleitorado brasileiro repercuta em favor do presidente Lula. A gente não sabe, mas é plausível.
1: E mesmo assim, essa oscilação ali na margem, né? Um para lá, um para cá. Acho que
3: Total.
1: vamos nesse dois para
3: Total.
1: lá, dois para cá, até o dia 4 de outubro, meu caro.
3: É isso, Vera, é isso. E eu não sei se você viu uma nota do nosso colega Lauro Jardim falando da infinidade, centenas, milhares de arquivos de vídeo envolvendo nudez no celular de Daniel Vorkaro. De repente, se algo assim vaza, pode ser também isso que define a eleição.
1: Pois é,
3: Aliás, temos conversado muito sobre isso, né?
1: já tivemos o presidente do União Brasil de cueca logo cedo numa segunda-feira. Então, enfim,
3: Ninguém merece, né?
1: vamos reforçar a nossos imunizantes até o dia 4. Pedro, obrigada, meu caro. Até segunda que vem.
3: Muito, muito, muito obrigado, Vera. Ouvintes, até segunda que vem.
1: É isso, pessoal. Viva a Voz de hoje. Teve produção do Ender Starles e trabalhos técnicos do Henrique Dias. Eu volto amanhã com o Thaís Oyama e grande elenco. E a gente segue acompanhando essa eleição atípica. Tchau, tchau.

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0: segunda-feira, 21 de setembro de 2026. A defesa do ex-banqueiro Daniel Vorcaro pediu ao Supremo Tribunal Federal o adiamento dos depoimentos marcados pela Polícia Federal para os dias 24 e 30 de setembro. Os advogados alegam que ainda não tiveram acesso à íntegra do material reunido pela PF e afirmam precisar de pelo menos 10 dias úteis a partir da liberação dos documentos para analisar as provas. O ex-banqueiro cumpre prisão preventiva no Complexo Penitenciário da Papuda, em Brasília. A greve dos trabalhadores da Caixa Econômica Federal continua por tempo indeterminado após a categoria rejeitar a nova proposta do banco hoje. A paralisação já dura 11 dias e afeta os atendimentos presenciais em agências de todo o país. O principal motivo da rejeição dos empregados foi o desacordo em relação ao plano de saúde. A CBF prepara mudanças nos horários dos jogos do Campeonato Brasileiro a partir de 2027. A entidade aprovou em reunião hoje uma proposta para padronizar a programação das partidas das séries A e B. A principal alteração seria o fim de algumas faixas de horário consideradas desfavoráveis para clubes e torcedores. Nos fins de semana, por exemplo, o projeto não prevê partidas às 8 ou 9 horas da noite, aos sábados. Horário de Brasília, 8 e 3.
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0: Ainda na rede CBN, temos informações em Florianópolis com o repórter Zé Maia. Boa noite, Zé.
2: Oi, Carol. Boa noite para você e para quem nos acompanha. Seguem as buscas aqui em Santa Catarina do helicóptero com o cantor Rick, da dupla Rick Renner, e com o empresário Bruno Avelar, que desapareceu aqui na região de Urubici, na Serra Catarinense. A informação dos bombeiros é de que o tempo está fechado aqui na região, com chuva e vendavais, e que isso estaria atrapalhando as buscas. A assessoria do empresário, Bruno, disse que também estava na aeronave o videomaker dele, além do piloto. O nome não foi divulgado oficialmente. A assessoria disse que Rick estava no helicóptero por volta das 5 horas da tarde, quando perdeu a comunicação. Lembrando que não há informações de acidente aqui na Serra Catarinense, apenas a comunicação desse desaparecimento. A gente segue acompanhando por aqui.
0: Obrigada, Zé. Agora 8 e 4.
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1: Se ligada, ligado no nosso 4 em Campo desta segunda-feira, dia 21 de setembro de 2026. Estamos no ar, vamos até as 9 horas da noite para falarmos muito sobre a 28ª rodada do Campeonato Brasileiro. Nós entramos na data FIFA, mas muita coisa aconteceu antes da gente falar de seleção brasileira, que naturalmente será assunto durante nossa semana, porque o Brasil entra em campo na sexta-feira, 7 horas da manhã, para o primeiro dos 3 amistosos. O primeiro vai ser contra a Austrália, o segundo também contra a Austrália e o terceiro contra a Índia. Mas antes disso, a gente tem muita coisa para falar dessa 28ª rodada, que teve o Flamengo abrindo 3 pontos de distância para o Palmeiras, o Corinthians perdendo a sexta seguida na competição e o Inter demitindo o técnico Paulo Pezzolano. Só que o grande assunto do dia é a redução do número de estrangeiros do futebol brasileiro. Isso daí é assunto para daqui a pouquinho. Claro que antes eu tenho que apresentar quem está comigo no programa de hoje.
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1: Bruno Faria, ótima noite para você. Tudo bem, Bruno?
2: Fala, Bittar. Tudo bem, amigo? Boa noite para você. Boa noite para todo mundo que nos acompanha.
1: Gabriel Dudziak. Boa noite, Dudes. Tudo bem?
3: Tudo bom, Bittar. Boa noite.
1: E Rafael Prates também está conosco. Fala, Prates. Boa noite.
4: Alô, Rodrigo Bittar. Boa noite, ouvintes da CBN.
1: Será que teremos muita polêmica no nosso programa de hoje? Isso daí é o que você vai descobrir agora, porque o nosso primeiro tempo vai começar. Vamos rolar a bola para o 4 em Campo de hoje.
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1: Olha, a segunda-feira foi bastante agitada lá na CBF. Como eu destaquei, né, semana que temos o início aí dessa super data FIFA, com 3 jogos, algumas seleções podendo até jogar 4 vezes lá na Europa, por exemplo, vai ser assim. E algumas outras seleções ao redor do mundo também jogarão em 4 partidas. O Brasil vai jogar em 3. Agora, a grande notícia do dia foi que os clubes das séries A e B do futebol brasileiro aprovaram nesta segunda-feira, no Rio de Janeiro, a diminuição gradual do limite de estrangeiros relacionados para cada jogo, e isso começa a partir do ano que vem e vai até 2030. A ideia é dar mais oportunidades para jogadores formados aqui. A aprovação não aconteceu, inclusive, por unanimidade, né? Porque 3 dos 40 clubes votaram contra. O Londrina, time paranaense que joga a Série B, e 2 times da Série A, o Bahia e o Flamengo. Para a gente entender um pouquinho mais como é que está nesse momento, né, esse regulamento do Campeonato Brasileiro, 9 estrangeiros podem ser relacionados por cada equipe por partida. Os clubes aprovaram nessa segunda-feira uma redução de 1 atleta por ano até 2030. Então, no ano que vem, 2027, serão 8 estrangeiros, depois 7, 6, até que em 2030 chegaremos ao número de 5 gringos relacionados por partida. Então, você pode ter no seu elenco até 50 estrangeiros, e esse número vai fazer sentido daqui a pouco quando eu vou explicar um outro ponto. Mas relacionados por jogo, você só vai poder colocar agora 5 em campo a partir de 2030. Não só em campo, mas entre os relacionados também. Outra mudança aprovada, e essa é bastante importante e interessante, é a limitação de idade, porque a partir do ano que vem, os clubes vão poder inscrever no Campeonato Brasileiro 50 jogadores, sendo que pelo menos 20 precisam ter até 23 anos de idade e o restante, no caso os outros 30, com idade livre. A ideia é que em 2030 a proporção seja 50-50, então 25 jogadores com idade livre e 25 jogadores abaixo dos 23 anos de idade. A CBF fez um estudo que acabou observando que a média de idade dos jogadores do Brasileirão é de 28 anos e meio, o que é acima de outras ligas importantes aí do futebol mundial, como a Espanha, que tem uma média de idade de 27 anos, a Itália de 26,1 e a França de 26 anos. Para começar, eu quero um ponto assim muito específico, algo bem curto de cada um, se vocês gostaram dessa mudança aí que vem pela frente a partir do ano que vem, Bruno.
2: Eu gostei, viu, Bittar? Eu acho que é um momento da gente olhar para o nosso futebol nacional e não só para os estrangeiros. Mas isso me chamou a atenção e assim, não, eu não vejo uma lógica neste momento isso ser votado. porque a CBF aumentou a quantidade de estrangeiros permitidos por partida em março de 2024. Foi a primeira coisa que eu fui pesquisar. Então, há 2 anos e meio atrás, saiu de 7 para 9. E agora a ideia é chegar até 2030 com 5 estrangeiros. Qual o sentido dessa mudança neste momento? É óbvio que eu imaginava que você dá uma intenção, uma ideia para esses jogadores, para os clubes divulgarem mais jogadores da base, para você dar mais rodagem aos atletas que são brasileiros. Mas a partir do momento em que você aumenta 2 anos e meio atrás, isso me parece mais politicagem do que propriamente faz sentido neste momento essa mudança gradativa até 2030. Eu prefiro. Eu acho que você traz muitos estrangeiros para cá, mas isso se reflete diretamente também em treinadores. Porque hoje, se nós temos uma quantidade grande de treinadores estrangeiros, não que eles não conheçam o nosso futebol, mas a indicação maior é de jogadores que estão fora do futebol. A ver como é que esses treinadores estarão daqui a 4, 3 anos, né? Se essa quantidade de estrangeiros também continuará grande aqui no futebol brasileiro.
5: Sim, sou a favor, só não entendi por que tão gradativo, acho que poderia ser mais celere, e também não entendi qual foi a surpresa da CBF em saber que aumentou a idade e tudo mais, era tão óbvio.
4: É isso aí. O primeiro, quando houve esse aumento, né, Bitar e companheiros, me parece que a prática ou a justificativa para diminuir o número de estrangeiros é muito turva. É porque é uma alegação para se utilizar mais jogadores formados na base, e aí a gente vai discutir a qualidade dos estrangeiros contratados, mas ao mesmo tempo o Brasil consegue contratar revelações do futebol sul-americano que outros países da América do Sul não contratam, então eles vão para a Europa ou eles vêm para o Brasil, porque o poder aquisitivo do Brasil é superior ao poder aquisitivo dos outros clubes da América do Sul, que eles são revelados geralmente, Argentina, Uruguai, Equador, Chile, Colômbia, Venezuela, Bolívia e por aí vai. Então assim, a ideia me parece interessante, a ideia é boa. Agora, a justificativa de que, olha, vai diminuir estrangeiro para usar mais jogadores formados em casa, veremos isso na prática. Tenho muita dúvida na prática como que isso vai funcionar. Porque eu não sei o quantos clubes brasileiros têm esse interesse todo em usar jogadores formados em casa. Os jogadores formados em casa no Brasil, eles funcionam como funcionam para clubes da América do Sul, que revelam jogadores e o Brasil contrata. A gente tem visto isso, muitos jogadores na Argentina que surgem muito cedo na Argentina. O Brasil tem um poder para contratar esses jogadores. E é o que a Europa faz com o Brasil faz com outros países da América do Sul. Mas a ideia me parece boa. É um número, assim, alto, um número abusivo de 9 estrangeiros, né? A gente já viu equipes aí com 11, 12, um time inteiro de estrangeiros. Por outro lado, também, talvez alguns empresários aproveitem menos. Porque essas negociações acontecem muitas vezes, quando você contrata estrangeiros de 3º, 4º, 5º escalões. Porque isso é interessante para intermediário, para empresário, para dirigente. Isso talvez mude em relação a essas movimentações, a essas negociações. Mas a ideia na prática me parece boa. Eu tenho dúvida se ela vai funcionar tão bem até 2030 assim, cada ano reduzindo um. Veremos nas cenas dos próximos capítulos.
1: Agora, Gabriel Dodziak, você vê algum clube ou alguns clubes que podem se beneficiar com essa limitação aprovada agora, já para os próximos anos?
5: Eu acho que, de forma geral, os times com menos investimentos, né, que têm menos recursos financeiros, eles podem se beneficiar na medida em que a concorrência aí de estrangeiros talentosos, né, como disse o Rafael Prats, ela tende a ficar menor. É verdade que quem tem recursos pode, de repente, pensar as principais revelações dos outros times, né? Pode acontecer essa situação, revelações brasileiras, né? Mas eu acho que vai ser um pouco mais difícil, porque normalmente quando você tem um jogador de grande potencial num outro clube brasileiro, ele está atado a uma multa rescisória alta em real, né? E aí deixa de valer a questão da moeda mais forte na comparação com a moeda estrangeira, que é o que a gente está vivendo aí nos últimos tempos. Para além disso, a gente pode projetar que times com melhores categorias de base tendem a se aproveitar desse tipo de situação porque vão poder subir, né, mais jogadores do que outros, porque tem jogadores de mais nível para subir. Por fim, existe a possibilidade, embora eu ache talvez um pouco difícil de cravar isso, existe a possibilidade de que clubes com bons departamentos ali de scouting, de olheiros, né, de observação de atletas, possam fazer boas contratações ou melhores contratações olhando para as divisões inferiores do futebol brasileiro. Então, você não vai buscar o jogador titular do River Plate, você vai buscar um atleta de destaque numa equipe do interior paulista, numa equipe da Série B, por exemplo. Algo nesse sentido, né? Então, de forma geral, eu acho que acaba diminuindo um pouco o poder de quem tem mais dinheiro no futebol brasileiro.
1: Agora, Pratis, tem um ponto que eu estava pensando aqui, que aí isso acho que vai ser bastante falado aí nos próximos anos, que aí cada clube vai tentar achar brechas para poder colocar mais estrangeiros ou jogadores que eles queiram colocar. E uma dessas brechas pode ser a questão da naturalização dos jogadores. Se eu não estiver enganado, um jogador estrangeiro precisa jogar e residir no Brasil aqui por 4 anos para que ele possa obter a naturalização. E aí, por exemplo, eu vou usar um dos exemplos aqui mais clássicos que tem, né? O Flamengo hoje com vários e vários estrangeiros. O Arrascaeta, por exemplo, talvez fazendo ou tendo a naturalização, que eu acho que ele ainda não tem, mas não entraria nessa conta. Isso também, de alguma forma, com as equipes que têm mais poder financeiro, podem achar essa brecha para evitar esses 5 jogadores para conseguirem usar ainda mais ou não?
6: Podem sim. Qualquer brecha que seja permitida nessa mudança, não tenha dúvida que muitos clubes vão usar, Bitar. Então, assim, não dá para descartar, não. Você citou aí uma situação que pode acontecer. Estrangeiros com mais tempo no Brasil, eles não serão considerados estrangeiros, né? Porque eles podem ter uma dupla cidadania, ter a cidadania brasileira, por exemplo. Então, isso não dá para descartar, não. Né? Exatamente, por ser gradativa essa diminuição, então ano que vem é 1 a menos, daqui 2 anos 2 a menos, até 2030 com 5, você tem aí uma possibilidade de alguns estrangeiros que não serão considerados estrangeiros nas equipes, isso pode acontecer, é uma situação que deve ocorrer inclusive na prática com alguns que vão se chamar a atenção, que vão se destacar e por ter tempo no Brasil não serão considerados estrangeiros nos elencos das equipes.
1: Agora, Bruno, tem um ponto que a gente fala muito sobre as ligas espalhadas pelo mundo, né? Principalmente pela Europa, a Premier League, o campeonato inglês, talvez seja a liga mais competitiva, de alto nível, com maiores valores e tudo mais. A Premier League fez o movimento exatamente oposto, né? Ela foi abrindo o mercado aos poucos e aí o nível cresceu. Então a gente vê muitos estrangeiros jogando por lá. Você acha que, de alguma forma, essa diminuição dos estrangeiros e também jogadores mais jovens, uma liga mais jovem, o futebol brasileiro vai cair um nível nos próximos anos ou você vê de uma outra forma?
2: Eu acho que vai cair, sim. A tendência é essa, pelo menos até uma adaptação do futebol para isso. Aliás, salvo engano, não sei se foi o CEO, o presidente do Londrina, um dos 3 clubes que negaram esse acordo, votaram contra esse baixo número de estrangeiros nos próximos anos, ele falou exatamente sobre isso, que ele acredita que o futebol brasileiro vai ter uma queda significativa no desempenho. Eu até acho que isso pode acontecer num primeiro momento, mas há uma possibilidade grande também de clubes mudarem o foco e as estratégias nas negociações. Quando você olha hoje para um jogador que está fora do mercado brasileiro, está na Europa, na Ásia, e que você tem a intenção de contratar, às vezes você olha para um jogador que nunca atuou aqui e que você espera algo diferente dele. Diferentemente quando você olha para um jogador que às vezes nem foi tão bem aqui, mas ele foi negociado para fora e ele está querendo retornar. Então isso pode fazer mudar a cabeça dos clubes para as contratações futuras. Mas eu vejo sim, pelo menos nos próximos anos, uma queda deve ser significativa, deve ser importante, já que hoje a gente analisa os clubes, os estrangeiros, assim, São Paulo, Santos, Corinthians, Palmeiras, Flamengo, Vasco, Fluminense, Botafogo, você vê no mínimo você vê 7, 8 estrangeiros por clube, então é um número muito alto hoje.
1: Agora, o Gabriel Dudziak, na semana passada o Éboli puxou um debate aqui que foi sobre a questão da Libertadores da América, de sempre vermos brasileiros chegando, fazendo finais. Nessa temporada, por exemplo, temos 3 dos 4 times sendo brasileiros aí nas semifinais da competição. Essas mudanças, de alguma forma, podem fazer com que aqueles rivais do continente, aí a gente vai colocar principalmente aí o futebol argentino, o River Plate, investindo pesado nesse ano, ainda que acabou sendo eliminado da Sul-Americana, tem o campeonato argentino ainda como uma última alternativa para estar na Libertadores da América do ano que vem. Esses outros mercados que não têm restrições podem começar a ter essa possibilidade de ser, nem que seja um trampolim, como o futebol brasileiro é para muitos jogadores de países até menores e que não tem tantas condições aqui da América do Sul, mas eles podem voltar a aparecer ainda mais nas quartas, nas semis e até numa final de Libertadores da América?
5: Acho difícil, porque a gente está diminuindo o número de estrangeiros, mas assim, dificilmente você vai ver um time brasileiro jogando com 9 estrangeiros, né? Então, é muito sobre formação de elenco, de ter mais possibilidades, né? Mas o time titular, por exemplo, do Flamengo, do Palmeiras, ele poderia continuar jogando, né? Eu acho que o que pode acontecer, de repente, é, olha, uma crise de lesões aqui, não dá para usar o cara que normalmente é nível A no futebol continental, vai usar o cara que é nível A só no futebol brasileiro, por exemplo, né? O Flamengo que entrou em campo ontem contra o Bragantino, tinha o Rossi, o Varela, o Jorginho, não sei se conta aí nessa nova regra, porque é naturalizado italiano, mas nasceu no Brasil, Saúl Niguez, Plata e Carrascal, e de Arrascaeta, tinha 7 aqui. Quando cair para 7 ainda dá, se cair mais que isso, né, quando chegar em 5, aí não daria, né, pro time
1: mas
5: do Palmeiras.
1: Mas aí tem que ver se o Jorginho entrar nessa lista, né, como brasileiro, se o Arrascaeta conseguir a naturalização, já cai, né?
5: Tô chutando aqui na pior das hipóteses, né? Palmeiras de ontem, Piquerez, Barbosa, Gomes, Gias, são 4, Arias, 5, Flaco Lopes, são 6, né? Me parece que são 6 jogadores aqui do Palmeiras. Enfim, eu acho que vai mudar, né? Tudo isso só para dizer que acho que vai mudar, mas não a ponto da gente falar, não, agora não dá mais para ver 4 brasileiros nas semifinais. Eu acho que as mudanças que mexem de fato com a Libertadores, elas são outras. Não só essa questão de número limitado de estrangeiros.
1: Perfeito. São 8 horas e 23 minutos no horário de Brasília. Nós estamos debatendo aqui o limite de estrangeiros que foi aprovado nesta segunda-feira na CBF, né? Limite gradual vai diminuir ao longo dos anos. A partir do ano que vem serão 8 estrangeiros, até 2030, quando chegaremos até 5 estrangeiros por equipe relacionados por partida. Os times podem ter mais, mas podem relacionar apenas 5 jogadores. Poderão, né? Até 2030. E também a diminuição da idade desses atletas de 50 jogadores que poderão ser inscritos no Campeonato Brasileiro, 25 com idade livre e 25 abaixo dos 23 anos de idade. A gente vai para o intervalo e na volta a gente vai falar ainda mais sobre esse assunto, que é o assunto do dia aqui no futebol brasileiro.
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1: De volta aqui com o nosso 4 em campo, são 8 horas e 28 minutos no horário de Brasília. A repercussão principal aqui desse nosso primeiro tempo é a questão da limitação de estrangeiros, aprovada nesta segunda-feira por 37 dos 40 clubes, que disseram sim, 3 disseram não, Londrina, Bahia e Flamengo, mas isso está aprovado e vai começar a valer a partir do ano que vem. Diga aí, Gabriel Dudziaki.
2: Não, eu estava pensando uma coisa aqui, né? Até ia colocar no outro bloco, mas o faço agora. Para quem que interessa mais, né, esse tipo de alteração, se é para a Confederação Brasileira de Futebol ou para os clubes, né? E aí haveria novamente aquela cutucada para ver se a turma se movimenta, né? Se forma a liga, se eles entram em algum acordo ou se só ficam discutindo sobre quanto dinheiro de direito de transmissão eles podem levar, né? Porque aumento de jogadores brasileiros na liga local me parece algo muito interessante para a Confederação Brasileira de Futebol e a formação das suas seleções, por exemplo. Não tanto para clubes, mas a gente vê que a votação dos clubes foi expressiva e não tem, assim, muito papo mais, né? De, não, a gente quer diferente. Não, o CBF continua organizando tudo aí, a gente continua reclamando de você, mas não fazendo nada. Acho que esse é mais um tópico, né?
1: É, sempre muito importante, né? Os clubes reclamam, mas na hora que tem ali o poder, né, do voto, né? O poder de mudar o rumo, né? Que talvez não veja como ideal para aquele momento, acabam não fazendo. Tirando, claro, Flamengo, Bahia e Londrina, que foram os três que votaram contra. Agora, Bruno, para a gente fechar esse assunto até, porque daqui a pouquinho a gente vai falar sobre Campeonato Brasileiro, 28ª rodada, vamos eleger o gol também desse fim de semana no Ed Placa, no nosso segundo tempo. Em quanto tempo você espera ver uma mudança de fato, não nos clubes, mas na seleção brasileira?
3: Ah, difícil, hein? Essa pergunta é complicada. Não consigo ver. Eu não consigo porque eu imaginei que quando o Carlo Ancelotti chegou, ele fosse dar mais chances para jogadores, por exemplo. Óbvio que ele é o técnico da seleção. Mas ele fosse dar mais chances para jogadores que atuam no futebol brasileiro. E isso não aconteceu. Ele ficou muito preso àquilo que já vinha sendo convocado, chamado, jogadores que estavam na sua lista. Então, olhando para a seleção brasileira, é claro que vai aumentar a opção, porque jogadores vão atuar mais agora. Terão mais protagonismo nos seus clubes do que estrangeiros. Eles não irão embora. Teremos um limite aqui ainda. E também acho, como disse o Gabriel Dudziak, que é de uma maneira um pouco tardia e devagar, e slow que vai ser feito, né? Dito isso, olhando para a nossa seleção brasileira, eu não consigo olhar ainda como uma evolução rápida e significativa por Carlo Ancelotti já começar a convocar mais jogadores, principalmente que atuam no nosso futebol brasileiro.
1: São 8 horas e 32 minutos agora no horário de Brasília. Nós vamos fazer uma pausa para o repórter CBN e já voltamos com muito mais para falarmos sobre a 28ª rodada do Campeonato Brasileiro. Que pausa agora, por conta da data FIFA, e depois teremos mais algumas rodadas até a data FIFA de novembro, mas até o final do ano serão mais 10 rodadas para a grande maioria dos clubes. O 4 em Campo volta já.
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0: Segunda-feira, 21 de setembro de 2026. O ministro do STF, Alexandre de Moraes, se declarou impedido de ser o relator de um mandado de segurança que pede acessos aos registros de entrada e saída do Senado Federal de 8 pessoas. Entre elas, a própria esposa do magistrado, a advogada Viviane Barsi de Moraes, e o ex-banqueiro Daniel Vorcaro, do Banco Master. Além desses nomes, estão na lista dos acessos ao pedido de entrada do Senado Fábio Luiz Lula da Silva, o Lulinha, Antônio Carlos Camilo Nunes, conhecido como Careca do INSS, e José Ferreira da Silva, o Frei Chico, irmão do presidente Lula. A produção industrial teve o pior resultado para agosto em 11 anos, com 46 pontos. De acordo com a Confederação Nacional da Indústria, a queda no setor acontece em um momento de juros ainda elevados. Apesar de a taxa Selic ter recuado 5 vezes seguidas, o juro real brasileiro ainda é um dos maiores do mundo. O índice está em 13,75%. Além disso, a intenção de investimentos da indústria caiu para o menor valor desde 2020, durante a pandemia de Covid-19. O bilionário Elon Musk reagiu positivamente ao avanço do candidato do PL à presidência, Flávio Bolsonaro, em um mercado de previsão sobre a eleição brasileira. O dono do X comemorou uma publicação que mostrava o senador à frente do presidente Lula do PT na Polymarket, plataforma proibida no Brasil. Nesse tipo de mercado, usuários negociam contratos ligados a resultados futuros e os preços variam conforme o volume de dinheiro apostado. No horário de Brasília, 8 horas e 34 minutos.
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0: Ainda na rede CBN, vamos para Brasília com Isa Stassiarini, que tem informações. Boa noite, Isa.
2: Rodrigo, muito boa noite a você. Olha, a Advocacia Geral da União entrou com uma ação no Supremo Tribunal Federal contra o ministro afastado do Superior Tribunal de Justiça, Marco Buzzi, que é alvo de acusações de assédio e importunação sexual. Nessa ação, a Advocacia Geral da União pede a suspensão imediata do pagamento do salário do ministro afastado e também que esses valores sejam retidos em conta judicial vinculada. E também pede a perda do cargo do magistrado. A União ainda pede que o Supremo Tribunal Federal decrete a perda do cargo do ministro e também a tramitação da ação corra em segredo de justiça para proteção de dados relativos à intimidade das vítimas e também a aplicação das medidas necessárias para garantir o julgamento com restrição em relação ao sigilo das vítimas. Lembrando que essa é a primeira ação desse tipo apresentada pela AGU depois que o Conselho Nacional de Justiça regulamentou os procedimentos que devem ser adotados no caso de punição disciplinar de magistrados com o fim da aposentadoria compulsória. Rodrigo.
0: Muito obrigado pelas informações, Isa Stassiarini. No horário de Brasília, 8 horas e 36 minutos.
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0: Voltamos com o 4 em campo nesse segundo tempo de jogo, nessa segunda-feira, dia 21 de setembro de 2026, para falarmos muito sobre a rodada, né, do Campeonato Brasileiro, a 28ª rodada que foi disputada nesse fim de semana. Tivemos, sábado, 1 para o Atlético Mineiro, 1 também para a Chapecoense. Também no sábado, Mirassol 2, Botafogo 0, Remo 1, Santos 2, boa vitória do Santos fora de casa, Vasco 5, Coritiba 0 em São Januário, São Paulo 1, Internacional 0. Ontem, às 11 da manhã, horário de Brasília, Grêmio 0, Palmeiras também 0. Às 4 da tarde foram duas partidas, Corinthians 1, Fluminense 3, Vitória 1, Cruzeiro 3. E às 18h30, Flamengo 2, Red Bull Bragantino 1. E às 19h30 da noite, para fechar essa 28ª rodada na Arena da Baixada. 2 para o Atlético Paranaense, 1 para a equipe do Bahia. Foram muitos gols, mas só um deles realmente foi de placa.

0: Bruno Faria, qual que é o seu gol da rodada? Qual gol foi de placa, hein, Bruno?
1: Rapaz do céu, eu fiquei pensando, eu fiquei analisando, eu fiquei...
0: Essa rodada não teve muito não, hein?
1: É, e não teve, assim, grandes gols, né? Nossa, rapaz, agora você me pegou. Eu vou votar em um que pode não parecer importante, mas eu acho que foi muito para um time e eu gostei da construção da jogada. Eu vou votar no gol do Rony dos Santos. Uma tabela com o Gabigol, entrada da grande área, batida no canto. Um gol importante para o Santos, que se afasta, para mim, de vez da zona de rebaixamento. Eu gostei mais pela construção do que propriamente pelo gol.
0: E para você, Gabriel Dudziak?
2: Esquivel, do Atlético Paranaense.
0: Olha, eu separei cinco gols aqui, os dois ainda estão na minha lista. Depois que o Prates falar o voto dele, se eu tiver que desempatar, é coisas da vida, né? Mas, Prates, você vai me ajudar ou você vai complicar minha vida, hein, Prates?
3: Boa pergunta, Bitar, porque eu não sei quem está na sua lista. É, eu gostei do gol do Matheus Pereira do Cruzeiro, mas vou votar no Andrés Gomes do Vasco.
0: Ó, você citou dois gols que também estavam na lista, ó, eu coloquei cinco. O Rony contra o Remo, o Andrés Gomes contra o Coritiba, o Matheus Pereira contra o Vitória e o Esquivel contra o Bahia, né, pelo Atlético Paranaense, e coloquei o do Arroio também pela jogada coletiva, né, também do Cruzeiro contra o Vitória. Vocês foram muito gentis comigo, né? Então, um voto para cada um. Vamos lá, de Esquivel pela jogada coletiva e também uma bela finalização. Esse foi o nosso Ed Plaque. Então a gente roda mais uma vez a vinheta pro Esquivel.

0: Belo gol realmente do Esquivel, né? São 8 horas e 40 minutos no horário de Brasília. A briga pela liderança do Brasileirão segue realmente muito boa, muito bacana. É claro que a essa altura, né, depois desse fim de semana, o torcedor palmeirense já não acha mais tão interessante assim. O torcedor do Flamengo está ainda mais empolgado, já que o Flamengo venceu o Bragantino por 2-1. O Palmeiras empatou em 0-0 fora de casa numa brilhante atuação do Everton, né, contra o Grêmio. Ex-goleiro, inclusive, do Palmeiras até pouco tempo, né, até a temporada passada. Inclusive esteve na Copa do Mundo, né, recentemente. Foi chamado pelo técnico Carlo Ancelotti pela experiência dele. O Everton segue pegando demais. A partida dele ontem foi um exemplo disso. Sobre esse Flamengo, Bruno Faria, um time que cria, mas ainda precisa melhorar um pouquinho nesse ponto, né, da questão de guardar, colocar na rede aquelas finalizações que cria. Ontem não fez falta. Nas últimas partidas não vem fazendo falta, mas uma hora isso realmente pode atrapalhar. O Pedro é um cara que pode ajudar relacionado a isso, né? Tanto que ele fez um gol nessa partida. E ele ficou bastante incomodado quando saiu de campo, dizendo que o Leonardo Jardim o tira toda hora, que isso daí não é legal, e foi logo depois do gol. O que você fala sobre toda essa situação do Flamengo, da criação dos gols e também dessa saída do Pedro?
1: Ah, o Flamengo melhorou muito depois da pausa para a Copa do Mundo. Eu vejo o Flamengo jogando sem tanta dificuldade para construir o marcador, o placar. Tem muitas opções de qualidade. Eu acho o melhor elenco do país e, assim, disparado até, tá? Eu acho que o banco do Flamengo é muito superior se comparado ao banco do Palmeiras, segundo melhor time, para mim, do Brasil. A diferença de Flamengo e Palmeiras, para mim, o Flamengo não precisa fazer força para vencer. A qualidade técnica em algum momento sobressai. E quando ela não sobressai, o time não se mantém distante da ponta da primeira colocação. Foi o que aconteceu algumas rodadas atrás, que mesmo estando 8 pontos de diferença, naquela ocasião o Flamengo ainda tinha um jogo a menos, que era contra o Mirassol, então a gente poderia imaginar 5, mesmo sem saber o resultado contra o Mirassol. Mas o Flamengo conseguiu mostrar tão o seu poder e a qualidade dentro de campo que inverteu a situação. Hoje são 3 pontos de diferença para um time que continua criando, que continua fazendo gols e que continua evoluindo no trabalho do Léo Jardim. Diferentemente do Palmeiras, que para mim a oscilação é muito grande, e essa comparação com o Flamengo é: o Palmeiras para mim precisa fazer mais força para conseguir vencer os seus jogos. Eu vou dar um exemplo, uma vitória recente no Clássico contra o São Paulo, que se tornou freguês do Palmeiras. Não vence o clube desde 2023. Só que no jogo que teve recentemente no Nubank Park, o Palmeiras, por exemplo, entrou com o time titular e o São Paulo com o time todo reserva, até o goleiro. E o time reserva do São Paulo estava fazendo frente. O Palmeiras até então não estava bem na partida.

0: Então, uma maneira de você fazer um rodízio importante para a equipe. Eu gosto do jeito que o Léo Jardim tem tratado a ideia, a filosofia de trabalho dele no Flamengo. É verdade que alguns jogadores não têm gostado, como o caso do Pedro. E ele tinha acabado de fazer o gol, né? Então eu acho que isso deixa ele um pouco mais nervoso quando vem a substituição.
1: Agora, Gabriel Dudziak, o Palmeiras empatou, tropeçou no Grêmio, o Palmeiras criou. Falei dessa questão do problema aí de colocar a bola na rede, né, do Flamengo, mas ontem foi o Palmeiras que parou numa brilhante atuação do Everton. Mas não dá pra gente descartar que o Brasileirão não tá 100% em aberto, né? São só 3 pontos, tem confronto direto. Verdade que o Flamengo tem a vantagem aí de saldo de gols e até de vitórias, né, nesse momento, 18 a 16, mesmo com 3 pontos a mais. E são 2 vitórias a mais. Mas o Brasileirão tá em aberto, né?
2: Sem dúvida. E não me venha querer fechar ele na semana que vem ou depois, tá? Porque de minha parte isso não vai ocorrer, não. Se dependesse dessas análises de tabela aí, a gente tinha fechado o campeonato quando o Palmeiras pôs 8 de vantagem em cima do Flamengo. De lá para cá, perdeu os 8 e tomou 3, né? Tomou 3 de vantagem aí do Flamengo. Então eu acho que o campeonato vai ficar aberto até as rodadas finais, até 4 rodadas finais, 3 rodadas finais, coisa do tipo, porque mesmo os dois sendo bem superiores aos outros, né, Flamengo e Palmeiras, sendo bem mais regulares do que os outros, ainda assim eles têm pelo caminho esses tipos de jogos, né, jogos nos quais eles param numa atuação incrível do goleiro adversário. Ou eles não jogam bem e de repente por isso também não conseguem a vitória. Lembremos, semana passada, Flamengo 2, reservas do Corinthians 1. Um massacre do Flamengo no primeiro tempo. Não fez gol. Fez gol no comecinho do segundo tempo, parou de jogar. O Corinthians empatou o jogo e a partida ficou lá e cá. Poderia ter sido Corinthians 2-1. E ninguém acreditava que isso pudesse ocorrer. Então, assim, não tem esse tipo de jogo, não tem esse tipo de projeção de que, não, aqui é 3 pontos garantidos. Esquece, aqui não tem como, não tem nenhuma chance do adversário fazer sei lá o quê. Em todos os jogos, o adversário do Flamengo, o adversário do Palmeiras, eles têm oportunidades de fazer coisas diferentes. Eles têm a oportunidade de surpreender e colocar fogo nesse campeonato.
0: Ô,
1: São
0: Bitar.
1: 8h46 no horário de Brasília, diga aí.
0: Rapidinho, a CBF já sabe quando começa o campeonato quais são os times que brigarão pelo título. Sabe por quê?
1: Por quê?
0: Os
1: Pelo
0: dois
1: investimento?
0: os dois últimos jogos do Palmeiras, porque na antepenúltima rodada tem Palmeiras e Flamengo, certo?
1: Sim.
0: Para não perder a graça no final do campeonato, tem o Palmeiras e Flamengo na antepenúltima rodada. Depois, o Palmeiras pega a Chapecoense e o Coritiba. Chapecoense fora, Coritiba em casa. O Flamengo pega o Coritiba fora, a Chapecoense em casa. Estranho, não?
1: Algo a ser analisado aí, bem pensado aí pelo Bruno Faria. 8h47, nós vamos para o intervalo e já voltamos com o 4 em campo.
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1: De volta com o nosso 4 em campo, são 8 horas e 51 minutos no horário de Brasília. Agora nós vamos falar sobre a briga lá na parte de baixo da tabela. Rafael Prates, o Corinthians perdeu mais uma sexta seguida no Campeonato Brasileiro e logo depois da partida, inclusive, o Marcelo Paz confirmou que, mesmo nesse momento ruim, o Diniz é um cara que tem o aval aí dos jogadores para que ele possa permanecer e nesse momento ele fica. O Corinthians acerta na manutenção do Diniz aí para a sequência da temporada, Prates?
2: Bitar, não tinha muito para onde correr. O que causa dúvida em relação ao Diniz continuar como técnico do Corinthians é o seguinte: o Diniz tem margem para melhorar o time? Eu acho que essa é a dúvida que fica, essa é a pergunta. Porque como é um Corinthians que tem dificuldade para atacar, e ontem até ataca bem no segundo tempo, mas sofre 2 gols e perde do Fluminense, fica muito um retrato de um time que, olha, perdeu a bola no campo de ataque, cedeu espaço, o Fluminense muito bem para contra-atacar, perdeu o jogo. Depois do primeiro tempo, o Fluminense foi bem melhor. Então, a dúvida que eu tenho em relação ao Diniz é a seguinte: eu entendo a permanência do Diniz, mas acho que a permanência se deve muito mais a poucas opções no mercado do que a uma convicção de que o trabalho vai andar. Então, tem de se saber agora, depois de parar quase 3 semanas, como que vai ser o retorno se o time, por exemplo, não responde bem. Tem Inter fora e Palmeiras fora. O Corinthians pode, talvez, marcar um ponto aí, ou perder os 2 jogos aí. Aí, essa convicção de que ele vai continuar, ela será mantida? Os jogadores que abraçaram essa causa compraram essa briga. Eles vão brigar se o time não andar, não tiver resultado a curto prazo? Eu tenho essa dúvida, Bitar. Eu também ficaria com o Diniz, mas muito porque há poucas opções no mercado para 10 jogos. Mais por isso do que assim, por achar que o trabalho vai melhorar muito com o Diniz. Corinthians com o Diniz tem dificuldade para atacar e o que fazia muito bem, que era defender, já não faz tão bem assim há algum tempo. Então, para se apegar agora, me parece que está muito assim, qualidade técnica de alguns jogadores que podem voltar a aparecer. Diniz pode, por talvez ser querido por grande parte dos jogadores, conseguir alguma resposta de última hora, porque no campo está difícil, Bitar.
1: Agora, estava difícil também, Gabriel Dudziak, para o próximo adversário do Corinthians, né, no Brasileirão, que é o Internacional, o jogo que vai ser no Beira-Rio, lá no dia 7 de outubro, né, quando o Brasileirão voltar. Inter que não tem mais o Paulo Pezzolano, foram 46 jogos, 18 vitórias, 12 empates e 16 derrotas, deixou o time agora na 18ª colocação. O Inter tem a ideia de fechar o treinador até amanhã, justamente para aproveitar esse período dessa super data FIFA, e 2 nomes estão sendo citados, né? O Maurício Barbieri, que é 4º colocado da Série B nesse momento com o Juventude, e aí fazendo um movimento igual que o Inter fez, né, com o Roger Machado, buscando o Roger lá no time do Juventude, e o Luiz Ubeldi aparece também com opção, ex-São Paulo, ex-Fluminense, está livre no mercado depois de deixar o Flu. Algum desses nomes agrada? É uma boa opção? E realmente, assim, já tinha dado o tempo de trabalho do Pezzolano?
3: Sim. O Pezzolano, nesse momento, né, ele não tinha mais da onde tirar. Eu acho que ele tentou ali uma manutenção de time titular, buscou ali um esquema tático diferente, aquele híbrido, né, de 3 zagueiros, linha de 5, né, com o Vitinho subindo e descendo pelo lado direito do campo. Mas só teve um ganho defensivo, né? Ofensivamente, o time do Inter ganhou muito pouco, tinha dificuldade de fazer gols, e aí, agora, nessas últimas partidas, segue sem fazer gols e toma gols, né? Então, não tem mais da onde tirar. E já tentou com a manutenção, já tentou com a troca de jogadores, não tem mais como contratar. A única coisa que o Inter pode fazer nesse momento é justamente trocar de treinador. Não é injusta a demissão, também não sei se um substituto vai melhorar muito o Inter, mas é meio que a única coisa que dá para fazer daqui para frente, Bitar. Ah, você perguntou dos nomes também, né?
1: Isso, os dois.
3: Zubeldia e Barbieri, né?
1: Isso.
3: Não me agradam. Nenhum dos dois me agrada nesse momento, talvez o Barbieri um pouquinho mais. Zubeldia, não sei, nessa luta assim para não cair, não sei se eu confio muito nele, não. E o Barbieri um pouquinho mais, mas assim, ele vai ter que carregar metade do Rio Grande do Sul nas costas, não sei se é o caso.
1: Agora, Bruno, o Vasco, hein? Que momento que tá vivendo o Pedro Emanuel com o Vasco? São 3 vitórias nos últimos 4 jogos aí do Campeonato Brasileiro, ele para essa... data FIFA, né? O Vasco para pra essa data FIFA fora da zona de rebaixamento com 31 pontos. Tá longe de estar com a vida resolvida, mas acho que tem boas notícias, né? O Lescano fazendo a segunda partida dele, o primeiro gol. Acho que são bons indícios, né? Lescano, Bruno Duarte, Colídio, três reforços desse meio de temporada marcando três dos cinco gols do Vasco contra o time do Coritiba. Me parece que o Vasco sair da zona de rebaixamento era uma questão de tempo e agora para se afastar de lá me parece que também.
0: Mas você sabe que foi um tempo que durou para o torcedor vascaíno. 11 rodadas, viu, Vitar? Muita coisa, muito tempo. Mas há uma evolução, assim, gritante com o trabalho do Pedro Emanuel. E o Vasco, por incrível que pareça, é uma das três equipes que ainda segue disputando três competições. E mesmo sem querer disputá-las. É óbvio que esse mesmo sem querer disputá-las é uma maneira de brincar, entre aspas, porque o Vasco meio que deixou de lado a Copa Sul-Americana, colocando time misto, alternativo, dando oportunidades e opções para outros jogadores, e foi avançando. Está na semifinal contra o Boca, por exemplo, que eliminou o São Paulo. E está também na semifinal da Copa do Brasil contra o Palmeiras. Mas sabe que precisa permanecer na Série A para manter, claro, que a economia em alta do time, os recebíveis, né, para a próxima temporada. Cair para a segunda divisão nunca é bom. Aquele torcedor que me fala, ah, o time precisa cair para aprender. Se fosse assim, o Vasco não teria rebaixado quatro vezes. Se fosse assim, o Palmeiras não teria caído duas vezes. O mesmo com o Botafogo. Então, eu vejo que há uma evolução no Vasco, mesmo com um jogo a menos. Está fora da zona de rebaixamento, esse jogo é contra a Chapecoense e tem tudo para vencer, porque o futebol do Vasco, do décimo para baixo, décimo primeiro vai, que é a segunda parte da tabela, que é do São Paulo para baixo, é o melhor futebol. São Paulo, Botafogo, Vitória, Corinthians, Mirassol, Vasco, Grêmio Internacional, Remo e Chapecoense, o Vasco tem o melhor futebol hoje. Para mim, hoje eu olho, faltando 11 rodadas para o Vasco, 10 para a maioria dos clubes, o Vasco hoje eu não consigo imaginar caindo para a segunda divisão. Pode mudar, pode ter uma queda de rendimento? Pode, futebol tudo pode acontecer. Mas eu olho para o Vasco hoje em ascensão, confiante, e vai chegar com tudo, não só na semifinal da Copa do Brasil, como também na semifinal da Sul-Americana.
1: E para a gente fechar o programa de hoje, né, saíram os horários e dias das semifinais da Libertadores e também da Sul-Americana. Jogos da Libertadores, quarta-feira. Nos dias 14 e 21 de outubro, às 9h30 da noite, Fluminense e Palmeiras na ida no Maracanã e na volta Palmeiras e Fluminense no Nubank Park. E nas quintas-feiras, dias 15 e 22 de outubro, também às 9h30 da noite, Estudiantes e Flamengo e depois no Maracanã, o Flamengo decide em casa contra o time do Estudiantes. E pela Sul-Americana, jogos nas terças e quartas. Terças, dias 13 e 20, 9h30 da noite, Boca e Vasco, primeiro jogo na Bombonera e o segundo jogo entre Vasco e Boca ainda sem lugar definido, e nas quartas-feiras, dias 14 e 21 de outubro, 7 horas da noite, atenção pro horário, 7 horas da noite, torcedor do Galo, primeiro jogo do Atlético em casa contra o Montevideo City Torque, que decide na semana seguinte lá no Uruguai. E daqui a pouco tem também a decisão, né, jogo de semifinal, jogo de volta do futebol feminino, Campeonato Brasileiro Feminino, Corinthians e Bahia. Na ida o Corinthians venceu por 1-0, o Timão tem a vantagem, né, as brabas do Corinthians têm a vantagem do empate aí nesse jogo de volta para chegarem a mais uma final. Corinthians, que busca a décima final seguida desde 2017, já são 7 títulos nesse período, que era o oitavo, seria inclusive o sétimo em sequência. Quem passar pega o time do São Paulo, que bateu o Flamengo na semifinal. Bruno Faria, Gabriel Dodziak, Rafael Prates, ótima noite para vocês e até a próxima.
0: Boa noite.
2: Um abraço.
0: Boa Tchau. Noite.
1: Valeu demais você que ficou ligado conosco aqui no nosso 4 em Campo. Amanhã, Carlos Eduardo Éboli está de volta a partir das 8 horas da noite para a gente falar muito sobre essa data FIFA, mais assuntos do futebol brasileiro e também seleção brasileira, que sexta-feira entra em campo contra a Austrália. Um grande abraço e até amanhã.
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Segunda-feira, 21 de setembro de 2026. Uma assessora do senador e candidato do PL à presidência, Flávio Bolsonaro, negociou em 2023 emendas parlamentares com o miliciano Robson Calisto, conhecido como Peixe. Nas mensagens, a funcionária pediu que o miliciano participasse de um evento com Flávio, em que poderia cobrar pessoalmente a liberação dos recursos. O ex-PM Robson Calisto, assessor de Domingos Brazão, está preso por integrar organização criminosa armada. Os dados são de uma investigação da Polícia Federal que apura desvios de emendas enviadas a entidades do Rio de Janeiro vinculadas ao ex-deputado Chiquinho Brazão e ao ex-conselheiro do Tribunal de Contas do Rio, Domingos Brazão. Os dois foram condenados por ordenarem a execução da então vereadora Marielle Franco. A primavera começa nesta terça-feira, pouco depois das 21h pelo horário de Brasília. Depois de um inverno marcado por períodos de chuva e instabilidade, a estação terá a influência do fenômeno El Niño, que já está sendo considerado de intensidade muito forte e deve chegar ao pico até o fim de semana. Os meteorologistas alertam que o El Niño desta primavera poderá ser o mais intenso já registrado pela ciência, pelo menos desde 1950. O mercado passou a projetar uma taxa de juros Selic menor para o fim deste ano. Segundo o Boletim Focus, divulgado hoje, a estimativa caiu de 13,75% para 13,50% ao ano. Para 2027, porém, a previsão continua em 12%, sem mudança há 14 semanas. No horário de Brasília, 9h03.